0: jogadores. É, falando sobre o Carlos de Pena.
1: Ok.
0: É, você utilizou novamente ele como titular em outros jogos, como reserva, entrando como, digamos, um homem surpresa. É, sobre a questão do Carlos de Pena, será que ele já começa a se preparar bem para ser titular de vez na equipe do Sport, ou ainda o senhor ainda está pensando em algo para ele e ainda pensa em algumas mudanças?
1: Não, como eu falei, todos os jogadores aproveitaram bem, né? Tanto aqueles que jogaram mais jogos, têm mais minutagem, e outros atletas também que aproveitaram a oportunidade, né? Vamos dizer assim, diretamente, foi na Copa Nordeste que foi onde os outros atletas conseguiram minutar. Então, todos ali estão cientes da importância que é aproveitar aquele momento, aproveitar a oportunidade, aproveitar o jogo. O Carlos é um jogador que sempre aproveita bem, né? Ele é intenso, é um jogador que se entrega bastante. É, se a gente for analisar a curto prazo para esse jogo contra o Ceará, um jogo importante, um jogo decisivo, né? Zé Lucas, Carlos e Biel, no momento eles saem um pouquinho na frente com relação aos outros, mas nós temos jogadores também realmente importantes. Zé Gabriel foi importante na conquista do título e também nos ajudou aqui no Brasileiro. Iago, um jogador importante que ajudou no campeonato pernambucano e no Brasileiro. Então temos jogadores também com esse status muito importante. Temos o Yuri também, que é um jogador importante, fez os gols, né? Então a gente tem que ter esse cuidado com todos esses atletas, porque a gente tem que contar com todos, né? Todos eles são importantes.
2: Professor, boa noite.
1: Opa, boa noite. É,
2: falando no Campeonato Brasileiro da Série B, são duas vitórias consecutivas, nenhuma derrota até aqui. Eu queria que o senhor falasse sobre o momento atual do Sport na competição, na Série B.
1: É importante quando você fala em vitórias seguidas, né? Isso faz realmente a diferença. É, foram três jogos, vamos colocar assim, 7 pontos, né? E de 9 pontos, isso aí é realmente uma pontuação legal. A gente vai procurar sempre estar mostrando esses números também para os atletas, porque tudo é um parâmetro, né? A partir do momento que os atletas te dão um parâmetro positivo, vamos exigir um pouco mais deles, né? Porque é importante esses resultados. A gente sabia da importância do resultado da vitória hoje, até porque o próximo jogo já jogamos fora de casa, né? Contra a equipe da Ponte Preta no Brasileiro, né? Nós temos o próximo jogo da Copa Nordeste contra o Asa, e depois, posteriormente, nós temos no sábado o jogo no Brasileiro contra a Ponte Preta. Então a gente sabia da importância, os jogadores conseguiram fazer dentro de campo o resultado acontecer novamente, pela entrega, pela luta, pela disposição. Então vai ser sempre assim, a gente buscar esses resultados, buscar estar sempre pontuando. Tem alguns momentos que a gente vai ter dificuldade, né? De repente não dá para ganhar o jogo, nós temos que estar somando pontos. A competição está mostrando isso, né? Todo mundo ali ainda procurando o seu melhor, e a gente vai lutar, a gente vai buscar jogo a jogo.
3: Professor, boa noite.
1: Boa noite.
3: Felipe Luna aqui do canal Gold.
1: Felipe, tudo bem?
3: Tudo bem, professor. Professor, hoje o senhor fez algumas modificações no time que eram pedidos tanto da imprensa quanto da torcida. Né? O senhor colocou o Zé Lucas como primeiro volante, okay. Já tem utilizado, como o senhor falou, mas sim, hoje colocou ele como principal. O senhor colocou a dupla novamente, o Benevenuto e o Marcelo Aju na defesa, né? E também o senhor fez a questão do Depena. Ele entrou num jogo muito importante como titular. É, esse apelo do torcedor, da imprensa, ele faz diferença quando você vai ver uma escalação, ou é algo que só se vê realmente dentro do treino?
1: Não, a gente respeita tudo, né? Eu acho que a imprensa ela é importante no futebol, vamos colocar assim diretamente, e eu respeito com relação a isso. O torcedor também, a gente sabe direito da escolha, a emoção, né? A paixão por esse ou aquele. Mas é trabalho dia a dia, né? Os jogadores entenderam o que a gente tem procurado passar para eles. Existe um respeito muito grande no dia a dia, no trabalho. E cada um está buscando seu espaço, né? Nós vivemos jogo a jogo, né? Então já passou esse jogo contra o Ceará, já temos que pensar no próximo adversário. Nós temos que fazer essa leitura do próximo jogo. Um treinador que eu conheço muito bem, um treinador que faz, motiva a sua equipe no sentido de marcação, jogar sempre objetivamente, que é o Itamar, né? Então a gente conhece, sabe que vai ser um jogo complicado. E os jogadores nossos, eles estão entendendo isso, né? Então a gente fica feliz. É como eu falei anteriormente, você tira o Zé Gabriel, que foi titular todos os jogos, você tira o Iago, que foi um jogador importante, o Augusto Pusso, que é um jovem, né, também, que também era titular. Então, e todos eles têm procurado, quando a gente chama para entrar no jogo, fazer e entrar bem feito, né? O Zé Lucas, a gente sabe da qualidade individual dele. Você falou imprensa e falou de torcida. O torcedor, ele do esporte, como eu falei, conheço muito bem. É um torcedor que é vibrante, é um torcedor que da mesma forma que ele cobra, ele joga junto. Hoje jogou um pouco diferente, né? No sentido de alguns momentos, lampejos do,

0: jogos, né, apoiando, jogando junto. Então o torcedor, ele realmente faz a diferença na chegada. É um torcedor que a gente recebe o carinho, né? É um carinho com cobrança. Mas isso faz parte, né? Eu falo até para os atletas que isso é normal. É muito melhor você ter um torcedor presente e cobrando, porque nós temos que dar a resposta. A resposta é procurando fazer sempre o melhor, fazendo bons jogos. E hoje realmente a gente conseguiu uma vitória, duas vitórias consecutivas no Brasileiro. Quando nós vencemos a anterior, a gente viu a satisfação do torcedor com relação a essa vitória. Hoje, com certeza, o torcedor está mais feliz, né, pela essa segunda vitória consecutiva no Brasileiro, né, vamos colocar dessa forma. E aí vamos viver junto com vocês, imprensa, torcedor, e a gente vai lutar dia a dia para sempre buscar os resultados positivos.
1: Boa noite.
2: Boa noite, professor Márcio. É, repórter João Lucas junto com o Alan Tioro.
1: Boa noite.
2: Em um jogo de tanta rivalidade, professor, como esse contra o Ceará, qual foi o diferencial da equipe do Sport? E na sua visão, o Sport mostrou consistência enfrentando a equipe cearense na Ilha do Retiro?
0: Eu fico feliz, né? Porque o Nordeste é grande, né? E aí, na minha época, não tínhamos tanto essa rivalidade com relação às equipes, né? E aí hoje nós temos aí o crescimento de algumas equipes do Nordeste com relação ao cenário nacional. E nós sabíamos da dificuldade que iríamos encontrar, uma equipe que tem um treinador que vem conquistando alguns anos o acesso, né, vamos dizer, de B para A. Um treinador que tem essa qualidade e vem conquistando. Você vê o elenco, são jogadores que têm qualidade no sentido de estar fazendo o que tem feito na competição. Então a gente sabia da dificuldade natural que iríamos encontrar, todos os jogos, né? Todas as equipes estão sofrendo, né? Então é ter tranquilidade, sempre ter equilíbrio, não em momento algum perder esse ímpeto, né? No sentido de luta, de guerrear, vamos dizer assim, no sentido de dentro de campo, né? Todo mundo procura fazer esse encaixe de marcação, todo mundo procura criar a maior dificuldade possível. Hoje a entrega dos atletas, ela é muito grande. Se você for pegar a intensidade de jogo, ela é muito alta, né? Então a intensidade do último jogo nosso foi muito alta, foi uma das maiores intensidades de jogo que nós tivemos nesse período, né, no jogo anterior no Campeonato Brasileiro, e foi uma cobrança que eu fiz para os atletas. Quando a gente vai enfrentar grandes jogos, a gente tem que procurar a intensidade. E como eles tinham dado essa referência, aí a gente começa a cobrar. Então, ser intenso, ser buscando sempre, é isso que os jogadores têm feito, principalmente nessa batalha contra equipes que são bem qualificadas.
3: Boa noite, professor.
0: Boa noite.
3: Parabéns pela vitória mais uma vez.
0: Obrigado.
3: É muito bom ver um time jogar com a bola no chão, ter tranquilidade. Sim. Mas agora vai afinar ainda mais, vai ficar ainda mais difícil, porque são duas competições. Eu tenho certeza vai pensar jogo a jogo. E aí, hoje eu vi o Sport muito aberto. A nossa equipe falou um pouco até da saída do Zé Gabriel. E aí eu queria que o senhor pontuasse, né, se realmente vai ficar bem aberto assim, ou se o senhor pensa ainda no Zé Gabriel como aquele 5 realmente de pegada.
0: É, o Zé Gabriel dá essa tranquilidade com relação à proteção de área, vamos colocar assim, né, para a parte defensiva. Mas é um jogador também que tem a qualidade, ele consegue jogar, ele consegue fazer com que a equipe jogue, né. E o Zé Lucas, então é uma equipe que já tem esses atletas que já foram titular, não tem essa dificuldade no sentido de se tiver que voltar a fazer isso. A gente sabia que poderia acontecer, mas o Zé Lucas é um jogador inteligente também, faz essa função. O Biel, é questão de ajuste, né? Mas o adversário trouxe dificuldade. O Melk, que era um jogador extremo do lado. O Melk estava do lado direito, né? Um jogador que é um meio-campista, né? Então ele fechava muito para dentro para atrair essa marcação. E aí acabou criando um pouco de dificuldade. O Fernandinho ficou um pouco mais aberto. Então a mobilidade, a movimentação. O próprio Matheus, ele estava tentando sempre atrair o Zé Lucas para abrir esse espaço por dentro. Então, a variação da equipe do Ceará que criou essa dificuldade, né? De repente, com as trocas que acabou ele fazendo, a equipe ajustou um pouco mais, principalmente naquela parte pós-troca, né? Das substituições que foram feitas pela equipe do Ceará, e a gente conseguiu um encaixe melhor. O Iago é um jogador que já tem esse lastro ali também de jogar nessa função, acabou ajustando ali junto com o Zé Lucas, e a gente conseguiu administrar da melhor forma possível, trabalhamos melhor um pouco a bola. É isso, a gente tem que ter o controle, porque nós sabíamos a dificuldade do adversário que a gente ia enfrentar.
4: Pronto. Obrigado, Paulo.
1: Pronto, agora? Fim de papo aqui da entrevista coletiva do técnico Márcio Goiano. O Sport que se prepara agora, Marcelão, para o jogo contra a equipe do Asa na próxima quarta, né? Jogo único, quartas de final, 9:30 aqui na Ilha do Retiro. E lembrando que o Marcelo Aju levou o terceiro cartão amarelo, está fora do jogo contra

0: Wallace Santos, o que chega primeiro com a notícia e o que chega primeiro em casa também, porque o cara corre, viu? É muito rápido.
1: Hoje a gente vai devagar, sem pressa.
0: Ah, então maravilha. Fica valeu, tranquilo. Meu amigo. Grande abraço, bom descanso. Wallace Santos.
2: Rapaz, eu vou dizer um negócio a você, viu, Marcelo? Ele correndo da ilha até Candeias, eu acho que eu vou chegar primeiro de carro na minha casa, mesmo depois do comentário, viu?
0: Eu tenho minhas dúvidas.
2: Eu sei que ele tem fôlego pra correr, mas ele não é o The Flash também, não, meu amigo.
1: Meu amigo.
0: Você sabe que tem aquela exagerada, senão perde a piada, né, Wallace?
2: Aí, e nem é keniano, né? Porque se fosse keniano, ele ainda naqueles 20 km por hora, sei lá o que danado aqueles caras conseguem correr na São Silvestre.
0: Mesmo assim, eu peço a ele 10 minutos de vantagem, sabe? Largo na frente. Um abraço, Alex, bom descanso.
1: Valeu.
0: E ótimo descanso também ao nosso querido Haldinei Alves, que o descanso será por 30 dias, o garoto de ouro. Grande abraço. Igor Moura, para você, vai iniciar seu comentário, mas eu fiquei atento aqui e perguntaram sobre a questão do Asa de Arapiraca. O Márcio elogiou, é óbvio, né? Um ato de civilidade, de companheirismo, do técnico Itamar Schulli. A pergunta para você, será que o Itamar deve estar preparando um ônibus, como a gente conhece, para botar na meta lá na quarta-feira, Igor Moura?
2: Olha, Marcelo, é bem possível. Agora,
0: conhecendo como a gente conhece, né?
2: Para defender bem, você precisa ter as peças devidas, né?
0: Sim.
2: O Asa, eu acredito que ele até pode tentar exercer o futebol na ilha mais defensivista, tentando se aproveitar de uma velocidade aqui e acolá. Tem um centroavante interessante, um centroavante goleador, o Asa, que bate falta, bom no jogo aéreo. Mas ele vem tomando muitos gols, não só em Copa do Nordeste, mas na Série D do Campeonato Brasileiro. Para conseguir fazer um jogo perfeito e defender muito bem contra esse Sport que vem melhorando o seu sistema ofensivo, é complicado também, né, Marcelo? Querer não é poder, né?
0: O atacante, você falou, é o Viçosa, tá lá ainda, né?
2: O Viçosa é banco.
0: É banco.
2: O Asa tem outro centroavante, tô tentando puxar o nome dele aqui na memória, tem tanta
0: coisa. Deixa eu ver.
2: Santa demitiu o Claudinei, eu tô comentando o Sport, agora lembrando do Asa.
0: Deixa eu passar alguns. Gustavo Ramos, Vanderson, Alex Bruno.
2: O Gustavo Ramos é um pontinho, o Alex Bruno é o centroavante do time, já tem mais de 10 gols na temporada. Uhum. É bem interessante esse jogador, altão, boa mobilidade, é ele mesmo. Eu tava tentando puxar do nome, que era o nome de um ex-zagueiro, né? Bruno foi um zagueiro de São Paulo, né?
0: Isso, exato. Então vamos lá, 21 horas e 14 minutos, a partir de agora, análise completa da vitória do Leão, 2-0 em cima do Ceará, vem aí o comentarista dinâmico do Screte.
2: Valeu, Marcelão, deixa comigo, falar sobre uma vitória pernambucana é sempre muito bom, e o Sport venceu e mereceu a vitória pelo segundo tempo que fez. Repito aqui, deixa eu até mandar um abraço antes que eu esqueça, o Aloísio Alexandre está ligado aqui conosco nesse comentário final. Um abraço, Aloísio, e um abraço a toda enorme audiência da Rádio Jornal aqui com o Screte de Ouro, já agradecendo a audiência de todos vocês. Bom, voltando ao jogo, eu discordo da opinião do Mozart sobre o vermelho para o Aju, já disse aqui antes mesmo da coletiva do Márcio Goiano. Discordo também do pênalti que ele queria que fosse dado na mão do Aju. Também já expliquei o porquê do lance. E agora vamos não falar de arbitragem, porque eu acho que a arbitragem, no fim das contas, não teve impacto, não teve influência, tendo em vista que eu concordei com as decisões do Braulio da Silva Machado. E digo mais, tá? Se fosse contrário, se o jogo tivesse sido no Castelão e o Sport tivesse pedindo a expulsão do jogador do Ceará no lance, se o Sport tivesse pedindo o pênalti no lance igual, eu também estaria com a mesma análise, porque eu classifico a arbitragem do Braulio como arbitragem hoje nota 9. Nota 9, arbitragem muito boa. Então não teve impacto, na minha visão, no resultado. Agora, o que teve impacto no resultado foi a volta do Sport para o segundo tempo. Eu classifico o jogo de hoje como um jogo equilibrado, em que o Ceará no primeiro tempo ele esteve mais concentrado e errou menos do que o Sport. Erros graves, erros capitais. Os erros que o Sport cometeu no primeiro tempo, eles culminaram em lances capitais, lances de ataque claros para gol do Ceará, que o Ceará acabou desperdiçando, muito por conta da competência do Thiago Couto, outra por conta da incompetência naquele lance que eu acabei de falar, que o Ceará pediu o cartão vermelho, que para mim não era lance para vermelho, era lance para amarelo, e foi o Melk que perdeu o gol num erro claríssimo, gravíssimo.

do Filipinho, e foi o próprio Filipinho que conseguiu contornar esse erro. E a diferença do Sport do primeiro para o segundo tempo foi simplesmente a concentração e a margem de erro. A margem de erro do Sport, ela saiu de uma margem alta para quase zero no segundo tempo. O Sport no segundo tempo, ele praticamente não deu chance para o Ceará criar o mesmo número de oportunidades que o Ceará havia criado na primeira etapa. E olhem que o primeiro tempo foi um jogo equilibrado. Foi um jogo em que o Ceará teve duas chances bem claras para fazer o gol, uma chance na bola parada e a outra no erro do Filipinho, que eu até expliquei no intervalo, e o Sport, ele rondou mais a área do Ceará. O Sport, por exemplo, um dado que é importante, se usa muito esse dado no campeonato inglês, número de passes trocados na área adversária, o Sport trocou muito mais passes na área do Ceará do que o Ceará trocou passes na área do Sport. Mas isso significa muita coisa quando você, em lances capitais, o Márcio até reclamou desse tipo de erro que aconteceu no primeiro tempo e não aconteceu no segundo. E eu concordo em gênero, número e grau com o Márcio Goiano. Não pode, num jogo desse nível, não pode, num jogo dessa dificuldade, contra um adversário direto na briga por acesso, errar tanto quanto o Sport errou na primeira etapa. O Sport, ele teve um erro com o Matson, o Sport teve um erro com o Marcelo Aju e dois erros graves com o Filipinho. Mas o erro que eu falo, gente, não é o erro de tentar um passe lateral e mandar a bola na lateral, dando um lateral para o adversário, não. Como aconteceu, por exemplo, com o Luizão, zagueiro do Ceará, que três ou quatro vezes foi acossado, foi pressionado, e no que ele tentava dar um passe para encontrar o Fernando, lateral esquerdo do Ceará, ele dava um passe muito forte ou sem direção, e a bola ia direto para a linha lateral, oferecendo a posse de bola para o Sport nos primeiros minutos, quando o Sport conseguiu encaixar a pressão na saída de bola adversária. O Sport, ele foi pouco a pouco no primeiro tempo definhando. Ele foi pouco a pouco, ele foi perdendo um pouco a intensidade, foi perdendo um pouco a sincronia entre as linhas para dificultar a saída de bola da equipe do Ceará. E até por conta disso, o Ceará começou a encontrar algumas escapadas, algumas saídas do seu campo defensivo, com o Lucas Lima, com o Zanocello, encontrando o quarteto ofensivo, seja o Matheus Araújo, Melk pela direita ou o Luca. O Fernandinho, para mim, o melhor jogador do Ceará em campo, ele deu uma canseira no Sport, mas o papel do Fernandinho foi muito mais importante sem bola do que com bola. E eu explico. O Barleta, ele teve uma dificuldade gigantesca na ponta direita com o Fernandinho, porque o Fernandinho voltava o tempo todo e ganhava inúmeros duelos, batalhas individuais com o Barleta, aliviando um pouco o sufoco que, porventura, o Fernando sofreria no um contra um com o Barleta. Então, o que o Barleta fez no segundo tempo, e o Barleta cresceu muito de rendimento na segunda etapa, o que o Barleta fez no segundo tempo, o ideal era o Barleta fazer no primeiro, mas por conta desse trabalho de formiguinha, de operário que o Fernandinho fez no primeiro tempo, o Barleta teve inúmeras dificuldades na ótima marcação imposta pelo Ceará. O Ceará, sem bola, fez um primeiro tempo quase que irretocável. Claro, errava sair daqui, errava sair dali, até porque a gente não está falando de um time da oitava maravilha do mundo na ordem técnica. Não, é um time que tem problemas técnicos da mesma forma que qualquer time da Série B tem. Agora, o Ceará, ele sem bola, ele funcionou muito melhor do que o Sport no jogo no primeiro tempo. Tanto é que as melhores chances foram construídas pelo Ceará, mesmo o Sport tendo um pouco mais de posse de bola que o Ceará, e mesmo o Sport jogando em casa e tentando tomar a dianteira desde os minutos iniciais. O Sport começou em cima e pouco a pouco o Sport foi descompactando, né? O ataque do Sport foi jogando pouco a pouco mais longe do setor de meio campo. O Biel já ficou um pouco mais distante, o Depena, que já ficou um pouco mais distante, o Zé Lucas, e a partir do momento que houve esse desprendimento, esse distanciamento entre os jogadores, principalmente o meio campo, e vou repetir o que eu disse na escalação aqui, tá? Não foi pelo primeiro tempo ruim do Sport que eu mudei minha opinião, não. Pra mim, o meio campo ideal do Sport é esse, que jogou hoje. Primeiro volante Zé Lucas, segundo volante Biel, que fez um grande jogo, e o terceiro homem de meio campo na criação, Depena. E com a posse de bola perdida, o Sport marcando num 4-4-2, com Zé Lucas e Biel por dentro, pela esquerda, Cleison, Gustavo Maia, hoje foi o Marlon no segundo tempo, fez um baita de um segundo tempo Marlon, ou até o Yuri Castilho, com na ponta direita o Barleta recompondo, linha de quatro, primeira, uma segunda linha de quatro, Depena ao lado do Perotti, só que o Depena mais com responsabilidade de pegar o volante adversário, o Perotti entre os dois zagueiros

do adversário, independentemente de quem for. É mais ou menos assim que o Sport se comportou sem bola. No primeiro tempo, o Ceará, ele não conseguiu nem construir tanto assim, tá? Eu tô falando que o Ceará criou as melhores chances da primeira etapa, mas vejam só como foram as duas grandes chances do primeiro tempo. As duas do Ceará. Uma, o Filipinho vai tentar recuar a bola pro Aju, dá um passe muito forte, encontra o atacante, o Ceará, o centroavante, Luca, em velocidade, o passe foi mais pro centroavante do que pro Aju. O Aju vem desesperado tentar dividir, chega atrasado no carrinho e derruba o atacante do Ceará, que toca na bola. No que o atacante do Ceará toca na bola e cai, a bola se oferece lindamente pro Melk, o ponta direita. Esse o lance que o Mozart tá reclamando até agora e que eu discordo dele. Pro Mozart, era lance para vermelho. Só que o Melk saiu cara a cara com o goleiro do Sport. A vantagem se consolidou. Se o Melk quis driblar o goleiro, como ele fez, e na hora da finalização foi travado e teve a bola desarmada pelo Filipinho, desesperado no carrinho perfeito para limpar a besteira que fez, não é culpa do Sport. Não é culpa do Braulio e da Silva Machado. A vantagem se concretizou quando o Melk saiu cara a cara com o goleiro. Se ele não chapou de perna esquerda e preferiu fazer o drible, é problema do atleta do Ceará, não do Sport. O árbitro acertou. Tanto é que o árbitro leu assim o lance, deu amarelo pro Aju e deu escanteio. O VAR pensou da mesma forma. E o VAR também é bom árbitro. É o Rafael Trace, que tem anos e anos de Série A. Então, com todo o respeito ao Mozart, que tem um time bem treinado nas mãos dele, mais uma vez, ele que vem de dois acessos, ele que conseguiu se recuperar de uma quase demissão do Ceará para um trabalho se consolidando para brigar por G6, na Copa do Nordeste classificou, vem numa sequência boa, jogou bem contra o Atlético Mineiro em Minas na Copa do Brasil e a volta vai ser no Castelão. Tudo isso aqui eu louvo e bato palma pro Mozart, que é um bom treinador. Agora eu discordo frontalmente. Por quê? Porque se o árbitro não deixa o lance seguir e apita e o Melk cara a cara com o goleiro, para, olha pro juiz e o juiz expulsa o jogador do Sport, e no fim das contas o jogo é 1-0 pro Sport, o que é que ia dizer o Mozart? Não, porque ali não era pra ter parado o lance, a vantagem era nossa. É, ali o meu atacante tava cara a cara com o goleiro. Então, desculpa. Aí, depois que a besteira foi feita, depois que o gol foi perdido, depois que aconteceu o erro do atacante e o gol perdido, fica muito fácil querer criticar o árbitro. Então, pra mim, é um simples subterfúgio do Mozart tentar diminuir, atenuar a derrota que foi merecida pelo segundo tempo que o Sport fez e o segundo tempo da bola que o Ceará não jogou. Então essa foi a grande chance desperdiçada pelo Melk. E a outra grande chance foi numa bola parada em que sai o cruzamento na área de escanteio, há um primeiro desvio na área, um bate-rebate tremendo na área do Sport e um toque do Éder, zagueiro do Ceará, em que a bola vem quicando caprichosamente, carimba a trave esquerda, bate no Thiago Couto com a mão evita a bola de entrar e o jogador do Sport vai e manda a bola para a linha de fundo, dando escanteio para o Ceará. Outra chance grandiosa do Ceará desperdiçada pelo ataque cearense. Aí foi mais um erro coletivo de posicionamento do Sport, misturado, fazendo um mix, claro, com o mérito da jogada bola parada ofensiva do Ceará. E foi assim que o Ceará criou suas duas grandes chances da primeira etapa e as duas melhores chances do primeiro tempo. Nenhuma delas eu cheguei aqui contando a história, dizendo que foi um lance construído, uma tabela, um drible, uma jogada individual do Fernandinho. Até teve um lance que o Filipinho errou, outro, tá? Não é o mesmo erro, o Filipinho também errou. Na primeira finalização do Ceará no primeiro tempo, foi numa jogada em que o Filipinho é desarmado, a bola chega no Fernandinho, que passa de um, passa de outro, passa do terceiro e chuta cruzada, bola fraca, e o Thiago Couto faz uma defesa fácil. O Sport, ele não teve nenhuma grande chance. Ele nos 10 primeiros minutos conseguiu encaixotar o Ceará, marcação, pressão bem feita, mas o Sport em nenhum momento conseguiu, porque foi um time que errou muito tecnicamente, errou muito passe, errou muito cruzamento. Várias vezes o Sport, ele tinha chance, por exemplo, do jogador um contra um. Se fizesse a finta e entrar na grande área em condição ou de finalizar cruzado, sofrer um pênalti ou de dar assistência. Aí o drible não passava. Aí o jogador recuava a bola ao invés de ir para cima. Seja ele o Cleison, seja ele o Barleta, seja ele até o Depena quando caía para os lados. Então o Sport, ele não teve um bom aproveitamento ofensivo quando teve a posse de bola no primeiro tempo. Foi um primeiro tempo equilibrado porque o Sport, ele teve um domínio territorial. O Ceará começou a escapar um pouco mais e causar dano ao Sport nos erros técnicos individuais do Sport, erros capitais, principalmente na intermediária defensiva, e não se erra defensivamente.

Se você erra defensivamente, você dá ao adversário uma chance para finalizar no seu gol, sem o adversário precisar criar ou construir, e no futebol é muito difícil construir, diga-se de passagem. E na segunda metade do primeiro tempo, o Ceará foi um time que foi mais concentrado, um time que conseguiu, na bola parada ofensiva, causar um ou outro susto, né, causar algum dano no Sport. E o detalhe, né, tem um detalhe, o Ceará, se o Sport entregava chances ao Ceará, o Ceará não entregava a chance ao Sport. Teve contra-ataque que o Barleta puxou sozinho, não foi acompanhado por ninguém, que o Barleta foi perseguido por seis jogadores do Ceará, ele sozinho, sem acompanhamento de nenhum companheiro. Por isso, foi desarmado com facilidade. E isso mostra que o Ceará foi um time muito dedicado e disciplinado no jogo sem bola. E por isso, o Sport, no primeiro tempo, não teve grandes chances para fazer o gol. Só que aí teve uma mudança pontual que o Márcio Goiano fez, promoveu no intervalo para a entrada do segundo tempo, e eu gosto muito disso do Márcio Goiano. Ele não tem cerimônia para mudar. Jogou mal? Tá fora. Sai no intervalo, entra outro. E no segundo tempo as coisas não estão dando certo, como aconteceu contra o Retrô, o 0x0 insistente, 0x0 insistente na Copa do Nordeste. Com 8 minutos do segundo tempo, quando ele viu que a coisa estava igual no primeiro tempo, ele fez 3 mudanças. E o jogo foi 3x0 para o Sport. O Sport passou, atropelou depois que as mudanças foram promovidas, entrando Castilho, Depena, enfim. Então, ele não tem cerimônia para mudar. E a visão de jogo do Márcio Goiano me agrada muito, porque 80% das mudanças que o Márcio promove, elas dão certo, elas surtem efeito, até quando o Sport não vence. Ao menos melhora um pouco. Quando é que as mudanças não surtiram efeito? Quando o Márcio Goiano teve uma estratégia quarta contra o Fortaleza, de colocar um time reserva em campo, sem ter um banco, pelo menos com jogadores cascudos. Os garotos da base entraram borrados de medo naquele jogo contra o Fortaleza. O Iago Felipe foi expulso, o que acarretou um domínio ainda maior do Fortaleza. E aí culminou naquilo que aconteceu, que foi uma vergonha. A forma como o Fortaleza conseguiu classificar e como o Sport não conseguiu tirar da pista um adversário direto na corrida pelo título. E a torcida ficou machucada, a torcida do Sport ficou arretada, com razão. Com razão. E hoje, pelo segundo tempo que o Sport fez, foi um baita de um pedido de desculpas, porque o Sport enfrentou um time do mesmo nível do Fortaleza, enfrentou um time difícil de se bater em qualquer que seja a circunstância. Eu acabei de dizer aqui que na Copa do Brasil, o Atlético Mineiro suou sangue para ganhar do Ceará 2x1 na sua arena, em BH, na Arena MRV. Então mostra que o Ceará é um time bem treinado e bem talhado para jogos importantes como era o de hoje na Ilha. E ainda assim, o Sport fez um segundo tempo para merecer a vitória por 2x0. Por muito pouco não fez 3x0. Até teve chance para isso. Um ou outro lance que preferiam tocar para trás, lance desperdiçado, teve uma defesa do Bruno, mas quando o Márcio volta a campo no segundo tempo com uma mudança, a saída do Cleison, que foi mais uma vez como titular inerte no sistema ofensivo, ele coloca o Marlon, que é que eu pensei inicialmente, Barleta na ponta esquerda, já que o Barleta teve uma dificuldade gigantesca na ponta direita, perdendo vários duelos físicos, e o Marlon entrando onde ele geralmente atua, na ponta direita, e vem entrando bem, né? Um jogador que vem se mostrando muito útil, como um jogador que sempre entra acrescentando alguma coisa, nem que seja disciplina tática, voluntariedade, disputa, briga, raça, pelo menos isso o Marlon entrega. Hoje ele entregou isso e mais um pouco. Ele entregou isso e um ótimo futebol. Foi o segundo melhor em campo, na minha opinião. Marlon, segundo melhor em campo, o terceiro melhor em campo, Biel, e o jogo que fez o Benevenuto foi sacanagem. Jogou muito, não errou uma. O Sport, quando estava sendo acuado, acossado no primeiro tempo, o Benevenuto fez um jogo erro zero. Ele espanou várias bolas, ele no tempo certo tirou de cabeça, ele conseguiu bloquear algumas finalizações que poderiam acarretar no gol do Ceará. Grande jogo do Benevenuto. Ele já tinha feito uma senhora partida de futebol contra o Novo Horizontino. Hoje jogou bola de novo, jogou muita bola de novo. Enfim, o Benevenuto, que torcedor do Sport esperava, e que eu particularmente esperava, dos seus melhores momentos na primeira divisão, a Série A, ele agora está dando as caras. Vem com a moral lá em cima por conta desses últimos jogos. E no segundo tempo, gente, só deu Sport. Segundo tempo, o Sport sobrou. O Marlon entrou na ponta esquerda muito bem.
O Rafael Ramos começou a ter dificuldade. O Melk cansou e teve que voltar para tentar fazer a cobertura de um Marlon, que, jogando na beirada lá de esquerda, sem bola, fechava a ponta esquerda. Com bola, povoava o meio campo. O Sport começou a ganhar o tempo todo segunda bola. Aí começaram a aparecer bem Zé Lucas, Biel e Depena, além do Marlon por dentro. Tanto é que o Ceará teve todas aquelas chances que eu acabei de citar, teve até gol impedido, bem anulado, inclusive, do Matheus Araújo. Mas o Ceará, ele no segundo tempo, se eu anotei aqui três chances, não chances claras, tá? Três chances, assim, dignas de registro, foi muito. Tô olhando aqui, eu só anotei uma, só pra você ter ideia de como o Ceará foi empurrado pra sua defesa por conta do bom futebol que o Sport jogou na segunda etapa. O segundo tempo do Sport hoje foi muito mais parecido com o jogo do Sport contra o Novo Horizontino. Eu considero o Novo Horizontino um time melhor do que o Ceará, apesar de serem dois times compatíveis, dois times competitivos da Série B. Agora, naquele jogo, o Sport só começou a ser empurrado pra trás, o Thiago Couto só começou a aparecer um pouco mais, fazendo alguns milagres, depois que o Sport abriu o placar com aquele golaço do Perotti, na assistência do Depena e na pré-assistência do Zé Lucas, naquele belíssimo contra-ataque. Antes disso, o Sport mereceu vencer o jogo. Antes disso, o Sport, ele vinha sendo melhor que o Novo Horizontino. O segundo tempo hoje mostrou isso. O Sport fez um baita de um segundo tempo. Com um minuto, o Filipinho já chutou forte, rasteiro, a bola passou perto. Com 4 minutos, teve um chute perigoso do Matheus Araújo. Com 5, o Sport fez 1-0. Já com a participação decisiva de quem? Do Marlon, que entrou na ponta esquerda, mas povoando o meio campo quando a bola estava por dentro ou quando a bola estava na ponta direita. Acabou desafogando o Barleta, por quê? Porque o Barleta começou a ter mais espaço. Quem vinha ajudar a marcação do lateral esquerdo, o Fernando, era o Fernandinho. Fernandinho voltava para fazer a cobertura. Ok, o Barleta tinha que lidar com 2 ou 3, porque um volante, geralmente o Zanocelo, o Lucas Lima, aí tinha uma variação dos dois, alguém vinha fazer um terceiro homem para evitar as subidas pelo lado direito do Barleta, e o Madson subiu muito pouco. Quando o Marlon foi mais por dentro, aí tinha que ficar o Zanocelo no Biel, o do Depena estava marcado pelo Lucas Lima, e o Fernandinho tinha que várias vezes ir para o meio para tentar pegar o Marlon para ele não entrar livre. Aí ficou 1 contra 1 o tempo todo, Fernando e Barleta. Foi quando o Barleta começou a ter vantagem sobre a marcação individual do atleta do Ceará. E foi assim que saiu o pênalti. No fim do meu comentário, os dois gols serão reprisados, serão repetidos com a narração do maior gol do mundo, Haroldo Costa, com a pista do Allianz, em sequência, porque aí o torcedor rubro-negro está feliz da vida, já pega o celular, já pode gravar aqui o som da Rádio Jornal, a narração de Haroldo Costa, que todo mundo vai querer mandar nos grupos de WhatsApp já, porque o Sport ganhou do Ceará, mas daqui a pouquinho, em sequência, os dois gols. E sai o pênalti. Um pênalti numa bela trama pelo lado direito, onde o Sport teve pouquíssima vantagem na primeira etapa. O Matson consegue dar uma enfiada de bola perfeita pro Barleta. O Barleta nas costas do Fernando, lateral esquerdo do Ceará. O Barleta vai entrando, já toca do lado porque o Marlon estava próximo à marca do pênalti, um pouco mais à direita, e o Marlon recebe, antes de bater cruzado, uma chance clara, chega todo estabanado o lateral esquerdo do Ceará, o Fernando, nas costas, desequilibra o jogador do Sport, o Marlon, pênalti que o Barleta cobrou como manda o figurino. Cobrança perfeita. Goleiro nenhum no mundo pegaria aquele pênalti, por quê? O Bruno, goleiro, tem mais de 1,90m, tem boa envergadura. Ele pulou, acertou o lado e não alcançou. Por quê? Porque a cobrança foi tão bem feita que ela bateu no pezinho da trave, entre trave e malha lateral. Aquela malha lateral que fica impossível para o goleiro pegar. E de quebra, não foi a meia altura. Foi rasteiro o chute do Barleta, cruzado. Então dificultou de vez a vida do goleiro do Ceará. Muito bem batido o pênalti do Barleta, o Sport fazia 1-0. Quando o Sport fez 1-0, aí era o momento da calma. Calma que o Sport não teve com a posse de bola, principalmente na intermediária defensiva, no primeiro tempo. Sport teria espaço, o Ceará ia ter que subir marcação, o Ceará ia ter que dar espaço. E o Sport não precisaria tocar tanta bola para trás, que foi assim que o Sport deu de presente chances boas para a equipe cearense. Porque vários erros técnicos foram de passe para o lado e para trás. O Sport não precisava mais tocar para trás ou para o lado. O Sport teria espaço à sua frente, porque o Ceará iria avançar suas linhas e os jogadores de ataque iriam ter muito mais facilidade em encontrar espaço, né? Era só se desmarcar. E foi o que aconteceu.
O Sport começou a ter mais posse, o Sport começou a sofrer menos, o Ceará começou a errar mais com o nervosismo de ter sofrido o gol. Teve uma chance aos 17 minutos em que o Sport teve uma boa oportunidade, de novo com o Barleta, na tentativa pelo lado direito com o Madson. Teve uma chance do Depena em que ele trocou passe, entrou na diagonal, lado esquerdo, bateu no gol e a bola por muito pouco não entrou. Quase que o Sport fazia o 2-0, até que o Sport matou o jogo aos 25. Ou seja, gente, o Sport precisou de um bom segundo tempo, de metade desse bom segundo tempo para matar o jogo, para fazer o 2-0, aniquilar qualquer esperança do Ceará de chegar ao empate. Porque o Ceará mal teve chance de finalizar para fazer o 2-1 e quem sabe ter um ânimo para ir buscar um empate e levar um pontinho para a capital cearense. Nem isso. Porque com 25 do segundo tempo, o Ceará na sua fase defensiva, todo mundo ali, após com o Sport. A bola chega na intermediária, lado esquerdo. O Marlon, meu amigo, vou te contar, viu? O Marlon encontrou um passe de David Beckham. Vocês já lembram do Beckham batendo na bola? Aquela fatiada que ele dava, que a bola ia do outro lado, nas costas do lateral, do outro lado, uma bola em diagonal. Por cima, foi assim que o Marlon encontrou a cabeça do Madson. Com um gol bonito, gol perfeito, plasticamente muito bonito de se ver. O Marlon, na ponta esquerda, olha para um lado, ele só tinha a opção de tocar para o lado ou para trás. Quando ele vê que a fase ofensiva do Sport estava todo mundo ali posicionado, o Perotti com dois zagueiros, o Barleta entrando na grande área acompanhado pelo lateral, e o Madson, ele desembesta da intermediária ofensiva e vai entrando na diagonal, preocupado já com a linha de impedimento. Ali tinha que ser uma bola com a força certa, altura certa e tempo certo para o Madson não ser flagrado em impedimento, porque o Madson teve que ligar o turbo, né? Teve que ligar o turbo para poder entrar na grande área em posição de ou dominar ou finalizar de cabeça. A bola que o Marlon deu, meu amigo. Marlon deu uma assistência 10 de 10 a assistência. Que assistência belíssima. Ele quebra a bola vai nas costas do lateral esquerdo do Ceará, o Fernando, que sofreu a beça no segundo tempo. E o Madson acerta uma cabeçada, meu amigo. Potente, mortífera. Parecia um chute. A bola veio quase que em cima do Bruno, que quando botou a mão, a rede já estava balançando e a torcida do Sport já estava gritando. 2-0 Sport, o Sport matava o jogo aos 25 da segunda etapa. Sport teve mais concentração no segundo tempo, as modificações foram saindo naturalmente, feitas, pelo Márcio Goiano. E quem entrou bem, né? O Iago entrou bem, o Yuri Castilho entrou... Pegou pouco na bola, mas o Augusto Pulse entrou bem, o Marlon foi um dos melhores em campo, só o Max que entrou mal, mas aí é normal, né? O Max entra mal com aquela indolência toda, negligência, tem uma preguiça para tentar jogar o objetivo, é incrível. Se o Max soubesse, colocasse na cabeça que ele é um jogador razoável, regular, média Série B, ele provavelmente ajudaria mais a carreira dele, mas ele acha que joga mais do que joga. E é o grande problema do Max, que dificilmente consegue contribuir quando entra. Hoje, a mesma coisa. Era jogo para ele aparecer bem, dar uma assistência, tentar uma finalização, sair aplaudido pela torcida que já está por aqui com ele, mas não, ele entra mal de novo. Mas quase que todas as modificações do Márcio Goiano foram bem feitas, só essa que não surtiu efeito por conta do atleta que entrou. Mas a ideia do Márcio era boa, tanto é que eu falei, coloca o Max para tentar fechar melhor o corredor no lugar do Barleta. Mas aí o Max não entrou tão bem, o Perotti fez bem o papel tático, né, de tentar sustentar a bola longa em meio aos zagueiros, a chamar um pouco de falta aqui e acolá, e o Sport conseguiu controlar. Mas muito bem o segundo tempo de jogo, sem sofrer muito diante de um Ceará já desnorteado com a segunda etapa que o Sport fez. Pelo segundo tempo, o Sport mereceu vencer da forma como venceu. Agora, as análises individuais desse Sport que venceu o Vozão, que venceu o Ceará e assumiu a terceira colocação da Série B. Thiago Couto, de novo uma defesa decisiva. Já tinha sido assim com o Novo Horizontino, já tinha sido assim contra o América Mineiro fazendo boas defesas. E hoje o Thiago Couto foi decisivo de novo no primeiro tempo. Quando o Ceará teve a bola parada para fazer o 1-0,
Thiago Couto apareceu fazendo um milagre. Só precisou fazer um milagre também no jogo de hoje. Foi uma grande defesa. Sai muito bem avaliado de novo esse belo goleiro que o Sport tem. A linha de defesa, Matson. Bom jogo do Matson, principalmente segundo tempo. Belíssimo gol de cabeça do Matson. O Matson, aliás, ele sempre teve essa faceta, né? Desde os tempos de Bahia, de Santos, de Atlético Paranaense. O Matson, o Vasco, ele sempre cabeceou muito bem. Ele tem vários gols como lateral, mas geralmente não são gols que a gente está acostumado a ver de lateral, entrar na grande área.

bater cruzado, enfim, não. É, são gols de cabeça, né? Ele tem um bom tempo de bola defensiva e bom tempo de bola ofensiva também. Por isso, marca tantos gols de cabeça. Ele é esguio, né? Ele tem boa altura, tem mais de 1,80m, tem boa impulsão, bom tempo de bola, por isso faz tantos gols. O Augusto Pucci entrou no lugar do Mattson, manteve o bom nível. O Sport está bem servido de lateral direito. A dupla de zaga, Benevenuto, um jogo quase que perfeito hoje, para mim o melhor em campo, Benevenuto, não teve nenhum erro, mesmo num primeiro tempo cheio de algumas falhas defensivas do Sport, alguns vacilos, o Benevenuto foi o único da linha de defesa que não falhou uma vez sequer, inclusive ajudou em alguns erros de companheiros contra o adversário, grande jogo do Benevenuto, para mim o melhor em campo. A Ju, um primeiro tempo com muitos erros de concentração, erro de passe, enfim, não estava tão concentrado assim o Ajú no primeiro tempo. No segundo tempo melhorou. Márcio Goiano deve ter dado uma outra chamada nele e resolveu. A Ajú fez um bom segundo tempo. Filipinho fez um primeiro tempo igual do Ajú. Não gostei nada do primeiro tempo do Filipinho. Apoiou pouco, errou muito no primeiro tempo. A maior chance do jogo, aquela que o Ceará até agora está pedindo cartão vermelho, foi no erro do Filipinho. Teve outra chance que o Ceará perdeu, foi erro de Filipinho, numa chance do Fernandinho, mas no segundo tempo ele melhorou um pouco. Agora, o Filipinho precisa voltar a jogar o que jogou no início da temporada, sabem por quê? Porque toda vez que o Edson Lucas veste a camisa do Sport e joga, ele joga bem. É um jogador até mais equilibrado que o Filipinho, defende melhor que o Filipinho, eu até gosto mais do Filipinho no ataque, na fase ofensiva. Mas o Filipinho, ele precisa voltar a jogar um bom futebol para não dar margem para o Edson Lucas, que o Edson Lucas chegou e todas as vezes que jogou, jogou bem. Então, é algo para começar a colocar uma interrogação na cabeça do Márcio Goiano, que aparentemente não tem risco ele não. Tá bem, tá mais ou menos, tá meio mal, dá lugar ao próximo. Todo mundo aí nesse time do Esporte já teve a sua fase de banco. Até o Zé Lucas, por exemplo, o próprio Biel foi pro banco, o Depena foi banco muito tempo, o Perotti foi banco, enfim, tem isso. Benevenuto foi banco, o Márcio não tem muito isso não, até porque eu considero o elenco do Esporte bem homogêneo. Então, Felipinho fez um primeiro tempo ruim, melhorou bem no segundo tempo. Meio campo, Zé Lucas, bom jogo do Zé Lucas, principalmente no segundo tempo. Biel, bom jogo do Biel também, gostei do jogo dos dois volantes, principalmente, repito, no segundo tempo. Primeiro tempo do Sport eu não gostei, o segundo tempo eu gostei. O Iago Felipe entrou no lugar do Biel e fez o que deveria ter feito, né? Fez a sua tarefa ali, bem feitinha. Rodando a bola, girando o jogo, fazendo com que o Ceará corresse atrás da bola e não o Sport sofresse pressão do Ceará. Entrou inteligente o Iago Felipe. O Carlos Depena fez um bom jogo, nada de extraordinário como em outras partidas, como entrou, por exemplo, contra o Novo Horizontino, mas fez um bom jogo sim o Depena hoje. O Max entrou da forma como o torcedor já está se habituando, entrou mal. O Barleta fez um jogo razoável, mas o Barleta corre tanto, luta tanto, é um lutador o Barleta, é muita raça. E geralmente quem entrega tanta coisa assim em campo, tanta batalha, tanta luta, tanto desarme, carrinho, corre para um lado, corre para o outro, se mata em campo, dificilmente esse cara raçudo, ele vai ser mal avaliado, principalmente pelo torcedor que pede, para começar o torcedor pede isso, o que o Barleta entrega, o torcedor pede raça, voluntariedade, o Barleta entrega isso quase que sempre, fez um jogo de razoável para bom, fez, primeiro tempo falho e um segundo tempo em que o Barleta teve mais espaço, conseguiu dar um trabalho monstruoso à defensiva do Ceará, mas participou diretamente do primeiro gol, o Barleta. Fez a assistência para o Marlon, sofreu o pênalti, o Barleta bateu muito bem o pênalti na malha lateral esquerda, sai bem avaliado de novo o Barleta. Yuri Castilho tocou pouco na bola, fica sem avaliação. Cleison, mais um jogo em que o Cleison é titular e não consegue entregar quase que nada. Jogo ruim do Cleison, saiu no intervalo. Marlon, que já chegou a ser muito mais criticado que o próprio Cleison, hoje decidiu, coisa que o Cleison não consegue fazer, decidir a favor do Sport. Mais um jogo ruim do Cleison, que já vai esgotando as chances dele de titularidade, né? Tem o Márcio nessa, vai rodando. Só que tem um problema, e não é culpa do Márcio. Ele dá dois jogos seguidos pro Cleison, titular, o Cleison não joga nada. Aí ele coloca o Gustavo Maia, titular, dois jogos seguidos, não joga nada. Coloca o Yuri Castilho, titular, dois jogos, não joga nada. Yuri Castilho geralmente rende mais quando entra no decorrer do jogo. Não é culpa do treinador, é culpa dos atletas. Então alguém tem que agarrar a chance aí. O Márcio tá dando chance pra todo mundo. E ninguém consegue agarrar fazendo três jogos seguidos de maneira decente nessa
essa ponta esquerda do Sport.

É sempre de uma média nota 5 para baixo, incrível. E hoje o Cleison de novo fez um jogo ruim, como já tinha feito contra o Novo Horizontino, em que ele apareceu muito mais contra o Novo Horizontino, mas apareceu criando chances e errando. Hoje nem a criação de chance ele conseguiu dar essa oportunidade, essa iniciativa, faltou do Cleison. Marlon entrou muito bem, para mim o segundo melhor em campo, só atrás do Benevenuto. Grande partida, grande segundo tempo do Marlon. Vai ganhando moral com o Márcio, por quê? Porque se o Yuri Castilho não agarra a chance, o Cleison não agarra a chance, Gustavo Maia não agarra a chance, olha o Marlon aí entrando bem na ponta esquerda, posição que ele jogou pouquíssimo na temporada, geralmente ele entra na ponta direita ou jogando por dentro como segundo ou terceiro homem de meio campo. Hoje entrou na ponta esquerda e foi bem o Marlon. E o Perotti hoje, o Perotti foi muito menos brilhante, tecnicamente falando, em comparação com o jogo do Novo Horizontino. Até porque ali o Perotti fez um golaço que deu os 3 pontos para o Sport, ok. Mas o Perotti, ele é inteligente. Ele é inteligente e parece que fisicamente tá muito bem. Por quê? Quando o Sport fez 1-0, o Perotti teve uma importância muito grande na sustentação do jogo. O que é que eu quero dizer com isso? Bola longa, Zé Lucas, zagueiros, pode dar no Perotti. Dá a meia altura, por quê? Porque o Perotti, ele faz a base, o pivôzão, ele abre a asa aqui. Como ele tem boa força física, o zagueiro vai tentar antecipar e não vai passar. Porque se ele tentar passar a força bruta, vai fazer a falta. E o Perotti conseguiu sofrer falta o tempo todo. O que é que acontece? Ganhou falta? Você está ganhando o jogo? Seu time respira, sua linha de defesa sobe, sua linha de meio campo sobe. Você ganha 50, 40 segundos até bater a falta na intermediária. E o Perotti conseguiu 3 ou 4 faltas. Isso quando o Perotti não conseguiu fazer a sustentação, o pivô, parando a bola e esperando algum companheiro se aproximar e dando prosseguimento à jogada. A bola não vai e volta no Perotti. A bola não vai e volta, como, por exemplo, acontecia direto com o Gustavo Coutinho ou com o Zé Roberto. O Zé Roberto até questão física, passou muito tempo machucado, né? E eu até compreendo que o Zé Roberto ainda está voltando de lesão, está tentando ter sequência, e é difícil para o jogador que passou um ano sem jogar voltar com essa capacidade atlética que o Perotti está mostrando ter. E o Perotti hoje fez esse trabalho de sustentação muito interessante de pivô. Foi um jogo muito inteligente. O Perotti hoje jogou mais com o cérebro do que propriamente com os pés. E deu muito certo. Fez um bom jogo, Perotti, esse bom centroavante que o Sport foi buscar na Chapecoense. E eu queria fazer uma avaliação aqui, já que eu fiz a avaliação individual dos atletas. Mais uma vez, quem sai bem avaliado, pelo menos na minha opinião, é o Márcio Goiano. Ele colocou em campo o time que eu considero ideal para o momento. Eu esperava que esse meio campo fosse utilizado com o Zé Gabriel no banco, o Zé Lucas de primeiro. Eu esperava que o Barleta fosse na ponta direita titular, o Perotti centralizado no ataque, Depena titular. O Cleison, foi porque o Cleison contra o Novo Horizontino, ele errou, mas ele deu opção. Ele não se omitiu do jogo. Hoje ele se omitiu mais, ele apareceu muito pouco. Ele fez o que deveria ser feito, Márcio Goiano. E além linha de defesa é essa mesma. Marcelo Aju por merecimento, apesar do Abraão ter feito um grande jogo contra o Novo Horizontino, e o Zé Marcos está voltando de lesão. Benevenuto, grande jogo de novo. O Filipinho na esquerda normal e o Matson no lugar do Augusto Pus, porque o Augusto Pus teve uma queda. A partir do momento em que o Augusto Pus tem uma queda, dá a vez a outro, dá a chance ao Matson, que foi contratado exatamente para ser isso, para ser uma opção ao Pus, que era o único lateral confiável do elenco, até porque o Augusto Pus, ele era titular também, porque ele disputava a posição com o Matheus Alexandre. Aí ia disputar a posição com ninguém. Então o Augusto Pucci engoliu o Matheus Alexandre facilmente, porque é muito mais jogador que o Matheus Alexandre, que custou aquela fortuna para o Sport, com aquela gestão traumática que o Sport teve, de aquela análise ridícula de futebol que o Sport tinha no ano passado. Mas o Augusto Pucci, ele ganhou facilmente a posição, só que é o seguinte, jogador jovem, jogador que ainda está se consolidando como um profissional, ele tem que estar sempre em sentinela, ele tem que estar sempre com o alerta ligado para não perder a posição. E a chegada do Matson foi boa para o Sport, foi boa para o Matson, que estava sem clube, e foi ótima para o Augusto Pucci, que agora vai estar treinando na alta rotação o tempo todo, não vai deixar relaxar. E me parece ser um garoto com a cabeça muito boa, Augusto Pucci. Não à toa o Sport renovou o seu contrato e vai ser importante ter o Matson também dividindo minutos com o Augusto Pucci. E o Márcio Goiano, de novo, hoje, fez uma alteração que resultou num bom jogo do Sport, numa melhora do Sport, substancial. Eu estou até pegando o celular aqui, porque eu

0: puxar da memória, eu vou acabar esquecendo. Agora, com o Márcio Goiano, o que é que eu acho mais incrível? Que 70, 80% dos 11 jogos do Márcio Goiano, o Sport foi melhor no segundo tempo, após as modificações que ele promoveu. Contra Jacuipense, o Sport foi melhor no segundo tempo. Contra o ABC, o Sport foi melhor no segundo tempo em Natal. Contra o Vila, aí o Sport teve expulso no primeiro tempo, né? Aí fica até difícil avaliar. O Yuri Castilho levou o vermelho direto, mas o Sport não fez um segundo tempo ruim, mesmo com o jogador a menos. Tanto é que o Perotti entrou, colocado pelo Márcio, e fez o gol de empate. Aí a gente vai para Londrina. Em Londrina, o segundo tempo do Sport foi perfeito naquela vitória de virada, com as modificações que o Márcio fez. O Sport virou com o gol do Perotti, mudando muito bem o Márcio. Aí a gente vai para o jogo do Retrô. De novo, primeiro tempo apagado, 0x0. Segundo tempo, com 7, 8 minutos, ele faz três alterações e na hora surtiu efeito. O Sport venceu 3x0. Contra o Avaí. Eu gostei mais do segundo tempo do Sport do que do primeiro, mas também porque o primeiro tempo do Sport foi com muito erro, muito desorganizado, não tinha como piorar. Naquele jogo ali, o Sport melhorou porque não tinha como piorar, não tinha laje para piorar. Mas foi melhor o segundo tempo contra o Avaí do que o primeiro. Aí a gente vai pro jogo do Maranhão, 5x0. Sport ali deitou no primeiro e no segundo tempo também, né? As modificações surtiram efeito, quem entrou fez gol, até o Cleison também entrou fazendo gol, mas aí quem entrasse faria ferida naquele time horroroso do Maranhão, reserva, na Copa do Nordeste. Contra o América Mineiro, não gostei nem do primeiro nem do segundo tempo do Sport, mas ao menos pontuou. Contra o Novo Horizontino, mudou o time, o Márcio Goiano foi melhor no segundo tempo até fazer o gol, ok, mas o primeiro tempo do Sport contra o Novo Horizontino foi melhor do que o segundo. Contra o Fortaleza, aí foi uma circunstância especial com o time reserva. O Sport fez um jogo razoável no primeiro tempo e caiu muito no segundo tempo, principalmente depois da expulsão do Iago e quando a garotada entrou muito mal. E hoje o Sport fez um segundo tempo muito superior ao primeiro, depois de uma modificação promovida por Márcio Goiano. Então o Márcio sai com avaliação de novo boa, positiva, porque ele entrega resultado e a gente vê que o esporte está conseguindo, pouco a pouco, entregar performance quase todo jogo. Quase todo jogo o esporte vai ou regular, ou bem, ou ótimo. Ótimo, o esporte fez o segundo tempo em Londrina. Ótimo, foi o que o esporte jogou contra o Novo Horizontino em boa parte daquela partida. E ótimo, foi o segundo tempo do esporte hoje contra o Ceará. A arbitragem boa do Braulio da Silva Machado, auxiliado pelos catarinenses Thiago Americano Labis e Bruno Miller. O VAR, Rafael Trace, viu bem tanto o lance que o Ceará pediu expulsão e que eu discordo, tanto também o gol anulado do Ceará, que já tinha sido dado pelo Bruno Miller. E, de fato, o Matheus Araújo estava em posição irregular. O Ceará fez um primeiro tempo interessante, é um time bem treinado, é um time muito frio, né? É um time que, taticamente, ele consegue entregar quase sempre dificuldades ao adversário. Mas hoje não conseguiu ser páreo ao segundo tempo que o Sport fez na Ilha do Retiro. Público, tomara que seja daqui para cima. Público bom da torcida do Sport. E a torcida do Sport está começando a comprar a briga na Série B. E para ganhar do Sport na ilha com mais de 12 mil é difícil. 15.655 público, renda de R$ 519.460. Vai ser importante também, gente, essa renda, todo jogo na ilha, para o esporte conseguir pagar a folha. Enfim, vai ser importante a torcida do esporte comprar essa briga, porque o esporte agora entrou de vez no G6. E vamos ver se o esporte não consegue agora vencer a Ponte em Campinas. É um dos mais fracos times da Série B. Próximo jogo na Série B. E depois pega outro time dos mais fracos da Série B, o CRB, na Ilha do Retiro. Antes disso, quarta, fica o convite, estarei ao lado do Haroldo Costa e de toda a equipe da TV Jornal, de graça, ao vivo, já com Screte na rede, direto da Ilha do Retiro. Depois a transmissão começando 9h15. Esporte Asa, Esporte tem a chance de chegar a mais uma semifinal de Copa do Nordeste. Estarei ao lado do maior gol do mundo, Haroldo Costa. Falando em maior gol do mundo, já estou deixando meu abraço a Marcelo Araújo, a nossa equipe técnica, Aldo Leite, Polemiquinho, Elivelton Henrique, Zé Roberto, que também já está na redação, e a toda a equipe do Screte de Ouro que trabalhou no jogo, Boris, que antecedeu a jornada esportiva, Haroldo, Haldney, Wallace, toda a equipe do Screte de Ouro. Um abraço forte a todo mundo, uma ótima noite de domingo. Meu caro Marcelo, faça as honras.
1: Opa!
0: Os gols da vitória maiúscula do esporte no clássico regional diante do Ceará, com a narração do maior gol do mundo. Um abraço, Marcelão.
1: Um abraço, Igor Moura. Bom descanso.
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3: Ataca o esporte, saiu da cara do gol, tem tudo pra fazer. Pênalti!

tinha tudo para fazer. Estava de frente para o gol, no bico direito da pequena área. Quando armou para arrematar, para finalizar, foi empurrado, atropelado. Autoriza o árbitro. Barleta vai para a bola. Barleta pode abrir o placar aqui na Ilha do Retiro para o time do Sport. Autorizado Barleta. Bate!

0: 7 minutos do segundo tempo. O goleiro acertou o canto, mas Barleta, Christian Barleta, acertou a rede. Na malha lateral da rede, no canto esquerdo, o goleiro salta, mas não pega. Explosão da torcida rubro-negra, campeã brasileira de 87 e da Copa do Brasil de 2008. Barleta converte o pênalti, faz na Ilha do Retiro. Sport 1, Ceará 0. E tem mais um gol de Barleta com Alex Santos.
1: Cobrou muito bem o meta diante de Christian Barleta. Ele cobrou do lado esquerdo do goleiro Bruno Ferreira. A bola que caprichosamente tocando ali no pezinho da trave. Entrou, acertou o local da cobrança o goleirão do Ceará. Só que não deu para impedir. Muito bem marcado. Agora aqui na Ilha do Retiro, o Sport abre o marcador. Christian Barleta faz Leão 1, Vozão 0.
0: Rebote de bola fora da grande área para o time do Sport. Permanece no campo de ataque. A bola colocada na meia esquerda agora para Marlon. Dominou Marlon. Levantou na segunda trave. Gol!

0: minutos do segundo tempo. Que belo gol na Ilha, que lançamento na direita. Madison fechou cabeça na bola, mandou pro fundo do gol. Explosão da torcida rubro-negra, campeã brasileira de 87 e da Copa do Brasil de 2008. Madison faz na Ilha do Retiro, Sport 2, Ceará 0, e tem mais com o Alex Santos.
1: Definitivamente o Marlon entrou muito bem no jogo. No lance do primeiro gol sofreu pênalti, e no segundo gol ele fez o cruzamento do lado esquerdo do Sport a meia altura. O Madison aparecendo como elemento surpresa, cabeçada forte, quase que um chute, o goleiro Bruno nada pode fazer. Golaço aqui na Ilha do Retiro, Madison fazendo o segundo gol do Sport. Agora Leão 2, Vozão não tem nada.
0: Agora 22 horas, vamos ao rápido intervalo e tem mais no Resumo Final.
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3: Um dos assuntos do balanço de notícias para esta segunda-feira, às 16h. Pré-escolas brasileiras sem infraestrutura em todo o país. Menos de 2 em cada 10 unidades de ensino infantil públicas têm todos os itens considerados básicos

0: banheiro, rede de esgoto, cozinha, alimentação para os alunos, coleta de lixo, acessibilidade, internet, biblioteca ou sala de leitura. Sobre o assunto, vamos ouvir o doutor em educação e professor do mestrado em gestão pública para o desenvolvimento do Nordeste da UFPE, Tiago Modenese. Participe pelo WhatsApp da Rádio Jornal 99147-8520.
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4: Que teve início ontem com Botafogo de Ribeirão Preto 1, gol de Morelli. Náutico também 1, gol de Vitor Andrade. Cuiabá 1, gol de João Basso. Criciúma também 1, gol de Cauê. O Fortaleza goleou o Goiás por 4-1, 2 gols de Vitinho, 2 gols do Militello. GG fez o gol do Goiás. Hoje à tarde nós tivemos, no prosseguimento da sétima rodada, Operário de Ponta Grossa 3, Londrina 0, Bosquilha 2 vezes e Ailon para o Operário. O São Bernardo venceu pelo mesmo placar 3-0 a equipe da Ponte Preta. Foguinho, Pará e Fabrício Daniel para o São Bernardo. Na Ilha do Retiro, com um público de 15.655, uma renda de R$ 519.460, Esporte 2, gols de Barleta aos 7 e Madison, ambos aos 25 do segundo tempo, Ceará 0. No Antônio Nascioli, Atlético Goianiense e Juventude ficaram no 0-0. Na Arena Independência, nesse instante, segundo tempo de jogo, 27 minutos da segunda etapa, América Mineiro 1, gol de Emerson, não, empate contra a equipe do Avaí. Liderança do Fortaleza, 14 pontos. Em segundo lugar, o São Bernardo com 13 pontos e 4 vitórias. Terceiro, o Sport, 13 pontos e 3 vitórias. E aqui eu vou lembrando, o Sport só perde a terceira colocação para o Vila Nova, que joga na segunda-feira, em caso de vitória do Vila. Se o Vila vence o Athletic, joga em casa, vai a 15 pontos, não só passa o Sport, mas passa o Operário, Sport, São Bernardo e Fortaleza, e assume a liderança com 15 pontos. Em caso de empate, vai a 13 pontos, 3 vitórias, tem saldo de 3, o Sport tem saldo de 4. Leão não perde a posição em caso de empate do Vila. O Operário de Ponta Grossa é quarto lugar com 12, quinto Vila Nova com 12, sexto Criciúma com 11, sétimo Juventude com 11, oitavo o Náutico com 10, nono Ceará com 10, décimo Botafogo de Ribeirão Preto com 9, décimo primeiro Novo Horizontino com 9, décimo segundo Avaí com 9. 13º Atlético com 8, 14º Atlético Goianiense com 8, 15º Cuiabá com 8, 16º Ponte Preta com 7, 17º Goiás com 7, 18º Londrina com 5, 19º CRB com 3, 20º lugar o América Mineiro com 3 pontos ganhos. A oitava rodada já marca para o sábado, dia 9. 4 da tarde, clássico goiano na Serrinha, Goiás e Vila Nova. 18 horas em São João del Rei, Athletic e Cuiabá. 18h30 com o Escrete de Ouro no Moisés Lucarelli, Ponte Preta e Esporte. 7 da noite na Arena Castelão e Fortaleza, Ceará e Atlético Goianiense. 20h30 no Rei Pelé, no sábado, CRB e Operário de Ponta Grossa. Às 21h15 também no sábado, Alfredo Jaconi, Caxias do Sul, Juventude e Criciúma. Domingo, 4 da tarde, nos aflitos tem Náutico e América Mineiro. 18h30 na Ressacada, Avaí e Fortaleza. 19 horas da segunda-feira no Jorge Ismael de Biasi, Novo Horizontino e Botafogo de Ribeirão Preto. E na terça-feira, 19h30, no Vitorino Dias em Londrina, Londrina e São Bernardo. Acertando aqui o relógio para o meu querido Robert, às 10h08, vamos a um rápido intervalo e tem mais no resumo final.
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5: Agora, 22 horas e 10 minutos. Estava observando alguns vídeos enviados por amigos de São de hoje. Como sempre, a gente só lamenta, né? Só lamenta. Série A do Campeonato Brasileiro em andamento, Mirassol 2, Corinthians 0. Mirassol 2, Corinthians 0. Deixa eu dar uma olhada aqui. É o último jogo, é o jogo que fecha a rodada. Essa rodada, ontem nós tivemos Botafogo 1, Remo 2, Ferrarese para os cariocas, Aleph Manga e Jajá para os paraenses. No clássico Palmeiras e Santos, empate 1-1, Flaco Lopes para o Palmeiras, enquanto que Rolaser fez o gol do Santos. No Barradão, vitória 4, gols de René, Zé Vitor, Tarzia e Eric. Pedro Rocha fez o gol do Coritiba, 4-1, vitória no Coritiba. Atlético Paranaense e Grêmio empataram por 0-0. No clássico Mineiro, deu Atlético 3-1 no Cruzeiro. Caio Jorge fez o gol do Cruzeiro, enquanto que Minda, Maicon e Cassierra fizeram os gols.

Renan e Hugo Moura. São Paulo 2, Bahia 2. Arthur e Ferreira para o São Paulo. Luciano Juba e Eric para o Bahia. No Beira-Rio Internacional 2, Fluminense 0. Bernabé para o Inter e Alejandro fizeram os gols da equipe gaúcha. Chapecoense 1, gol de bola si. Bragantino 2, Gabriel e Lucas Barbosa. E nesse instante, o Mirassol, aos 32 minutos do segundo tempo, vencendo o Corinthians por 2-0. Gols de Carlos Eduardo e Edson Carioca, ambos na primeira etapa. A liderança da Série A do Campeonato Brasileiro é do Palmeiras, 33 pontos, Flamengo segundo, 27, terceiro Fluminense, 26, quarto São Paulo, 24, quinto Atlético Paranaense, 23, sexto Bahia, 22, sétimo Bragantino, 20, oitavo Coritiba, 19, nono Vitória, 18, décimo Botafogo, 17, décimo primeiro Atlético Mineiro, 17, décimo segundo Internacional, 17, décimo terceiro Vasco, 17, décimo quarto Grêmio, 17, décimo quinto Cruzeiro, 16, décimo sexto Santos, com 15, e aí vem o Z4. Corinthians com 15, Mirassol com 12, Clube do Remo com 11 e Chapecoense com 8 pontos ganhos. Vamos falar da Série C do Campeonato Brasileiro. A rodada é a de número 5, quinta rodada. Tivemos ontem a vitória do Guarani em cima do Santa Cruz por 1-0, William Farias aos 46 da etapa final. Hoje, né? O Raldinei Alves junto com o Igor Moura divulgaram que o técnico Claudinei Oliveira foi demitido do Santa Cruz. Não é mais o técnico da Cobra Coral. William Farias fez o gol da vitória do Bugre aos 46 do segundo tempo. Guarani 1, Confiança 0. Aliás, Guarani 1, Santa Cruz 0. O Confiança é que perdeu no Batistão para a Inter de Limeira por 1-0. Gol de Romarinho. Tivemos hoje Volta Redonda 1, Brusque 1, Amazonas e Caxias 1-1. Ferroviária 1, Anápolis 0, Maringá 4, Itabaiana 2, Paysandu 4, Botafogo de Ribeirão Preto 2. Liderança do Amazonas com 13 pontos, seguido do Paysandu com 11, Brusca terceiro tem 11, quarto Maringá com 9, quinto Guarani tem 9, sexto Floresta com 8, sétimo Inter de Limeira com 8, oitavo Ipiranga com 7, nono lugar o Ituano com 7, décimo Caxias com 7, décimo primeiro Botafogo Paraibano meia dúzia, 12º Barra com 5, 13ª Ferroviária com 5, Santa Cruz é 14ª, hein, gente? Sinal de alerta, mesmo faltando 14 rodadas, mas não pode, não deve estar ali. Uma vitória, um empate, 3 derrotas, 2 gols marcados, 4 sofridos, tem saldo negativo de 4, um aproveitamento pífio do Santa Cruz de 26,7%. 15º Figueirense com 4, 16º Volta Redonda com 4, 17º Maranhão com 4, Confiança 18º com 3, 19º Anápolis com 3, 20º lugar o Itabaiana com 1 ponto ganho. Próximo jogo do Santa Cruz na segunda-feira, né? Fechando a 7ª rodada às 20 horas em Limeira, no estádio Major José Levi Sobrinho contra a equipe da Inter de Limeira, que é 7º lugar com 8 pontos. O Clube Náutico Capibaribe vai ser destaque aqui no Resumo Final. Tá chegando o garoto de ouro, Raldinei Alves, com a gente às 22 horas e 15 minutos. Então, daqui a pouquinho, temos o intervalo, 10 horas e 15 minutos no Resumo Final. Então, vamos dar uma passadinha aqui na Série D do Campeonato Brasileiro. Vamos à Série D do Campeonato Brasileiro de Futebol. Nesse domingão tivemos, aliás, no sábado, rodada começou ontem, América Carioca e Pouso Alegre 0-0, Santa Catarina 3, Guarani de Bagé 0, Altos 2, Tupi 1, Atlético Cearense 1, Fluminense do Piauí também 1, Abecate e Iviema 1-1, Água Santa 1, Portuguesa Carioca 0, Joinville 1, Cascavel 1, Motoclube e Iguatu 0-0, Uberlândia 2, Operário do Mato Grosso do Sul 1, Real Noroeste 1, Porto 2, São Joséense 1, Blumenau 0, ABC e Central 1-1, fizemos juntos esse jogo ontem com Sócrates da Silva e Berg Santos para a Rádio Jornal Caruaru, Pesqueira e Garanhuns. Wellington Carvalho abriu o placar aos 13 do primeiro tempo para o ABC, Caio Vinícius empatou para a Patativa aos 40 do primeiro tempo. Ótimo resultado para o alvinegro caruaruense. Tocantinópolis 1, Tunaluso também 1, Lagarto 1, Serra Branca 2, Noroeste 1, Maricá 0,
Brasil de Pelotas 0, Marcílio Dias 1, Misto e Capital 1-1, CSA 2, Juazeirense 0, Goiatuba 5, União Rondonópolis

0: 1, Portuguesa de Desportos 2, Madureira 1, Sampaio Corrêa do Rio de Janeiro 1, 15 de Piracicaba também 1, Independência 1, Porto Velho 1 e a goleada do Gama em cima da Luverdense por 4-0. A rodada prosseguiu hoje, um ótimo resultado, o Maguari conquistou lá na Arena das Dunas, empatando com o América por 0-0. Azures e São José terminaram empatados 1-1, Oratório 1, Águia 2, São Luís 0, Cianorte 1, Nova Iguaçu 0, Velo Clube 0, Craque de Catalão 1, Betim 0, CSE 3, Jacuípeense 2, Atlético de Alagoinhas 2, Asa de Arapiraca 1. Lembrando que o jogo do Decisão foi adiado, né? Por conta das chuvas, dos estragos realizados, das chuvas da semana, principalmente na quinta e na sexta-feira. Então, a CBF adiou o jogo do Decisão contra o 13 de Campina Grande. Parnaíba 3, Iape 1, Souza 1, Laguna 0, Brasiliense 1, Aparecidense 0, Araguaína meia dúzia, Humaitá 0, Nacional de Manaus e São Raimundo de Roraima 0-0, Primavera 2 e Umas 0, Operário de Várzea Grande 0, Ceilândia 1, Sampaio Correia 0, Maracanã 0, Ferroviário do Ceará 2, Piauí 1, o interminável Ciel, né? Sempre deixo dele, fez um dos gols na vitória por 2-1 em cima do Piauí. Tombense Rio Branco 0-0, Galvez 3, Guaporé 3, Monte Roraima 2, Manaus também 2. 2 para o Monte Roraima, 2 também para o Manaus. Eu vou passar aqui a classificação dos pernambucanos na Série D do Campeonato Brasileiro. O grupo A8, após o término da quinta rodada, o ABC é líder com 10 pontos ganhos. Em 5 jogos, 3 vitórias, 66,7% de aproveitamento, junto com o América de Natal, que é o segundo colocado, com 10 pontos ganhos. Ambos têm saldo de 3, mas o ABC fez 8 gols e o América de Natal fez 5. Terceiro Central, com 8 pontos ganhos em 5 jogos, 2 vitórias, 2 empates, 1 derrota, 6 gols marcados, 4 sofridos, tem saldo de 2. O Maguari é quarto lugar, com 7 pontos em 5 jogos. O Souza é quinto lugar, com meia dúzia. Sexto Laguna, com 1 ponto ganho. O grupo A9, além do jogo adiado do Decisão contra o 13, teremos amanhã, às 7 da noite, na Arena de Pernambuco, Retrô e Sergipe. Ontem, no Lagartão, aliás, Barretão, na cidade de Lagarto, Lagarto 1, Serra Branca 2. Aí o grupo 9 fica assim, Serra Branca tem 9 pontos, o 13 é segundo com 7, terceiro Sergipe com 7, quarto Lagarto com 4, quinto Retrô com 4, com um jogo a menos que o Lagarto, Decisão é sexto lugar com 4 pontos conquistados. 10 horas e 20 minutos, vamos chegando ao término do resumo final. Obrigado, Aldo Leite, Elivelto Henrique, nos trabalhos técnicos. Você acompanhou a vitória do Sport em cima do Ceará por 2-0 com Haroldo Costa, Igor Moura, Wallace Santos e Raudney Alves. Na redação, nosso querido José Roberto. Nas externas, na Ilha do Retiro, Eudes Soares e Rafael Moreira. A equipe de Jair Ventura, Fabiano Lopes e Josenberg Oliveira. A coordenação de esportes é de Haroldo Costa, o maior gol do mundo. Coordenação de jornalismo é de Vitor Tavares. Vamos chegando ao término do resumo final. Vem aí os bons tempos na voz do nosso queridíssimo Leonardo Boris, meu amigo irmão que está chegando imperdível para você relaxar. Aí é quando você chega à conclusão. Final de semana acabou e você termina da melhor forma possível. Uma ótima semana, um grande abraço.
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0: Olá, meu querido amigo, olá, minha querida amiga. Estamos começando mais uma vez os Bons Tempos. Vamos começar a falar de amor com música pela Rádio Jornal. 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Agradecendo muito o seu carinho, muito a sua audiência. São os momentos que marcaram, as saudades que ficaram. Bons Tempos tocando seu coração. Sempre depois do resumo final tem os Bons Tempos. Vamos começar?
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0: Para começar o ano de 1980, Roberto Carlos, Tentativa. A saudade começa agora. Com os Bons Tempos.

10:46. Começamos muito bem os bons tempos deste domingo. Toquei há pouco John Secada, o ano de 1994, Metal Picture, mais música nos bons tempos. Para tocar o seu coração, Tim Maia, inesquecível, que saudade, o ano de 1986. Telefone, saudade.

0: 11:06. 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
2: Bons Tempos trouxe de volta o ano de 1976, Rod Stewart, Sailing. E agora tem o ano de 1982. Bill Preston, I Never Gonna Say Goodbye. Eu nunca vou dizer adeus. Não mesmo. Bons Tempos.

Nossa, que saudade. Tocou o meu, o teu coração. O ano de 1978, Lionel Richie, Three Times a Lady. Daqui a pouco, a letra de amor vai tocar o seu coração. E a máquina do tempo continua ligada. Agora tem um grupo Cool and the Gang. O ano de 1986, eu acho lindíssima. Essa música é clássico. Special Way. O...

0: 11:27.
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Nossa, como é linda! O ano de 1997 trouxe de volta a Chris de Burgh, So Beautiful. Todos os domingos tem bons tempos pela Rádio Jornal. Aqui só toca clássico. Mais um clássico de todos os tempos.

O ano de 1970 é lá do fundo do baú. BJ Thomas, Oh Me Oh My. Que saudade!

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0: meia-noite e um.
1: Vamos então à nossa letra de amor de hoje. O ano 1986. Cutting Crow, I've been in love before. Eu já estive apaixonado antes. É uma letra de amor lindíssima e eu te convido agora para ouvir junto comigo aqui nos Bons Tempos.

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O ano de 1986, essa linda canção clássica, Cutting Crow, I've Been Loved Before. Eu já estive apaixonado antes. E você se apaixonou por mais uma letra de amor? É a letra de amor dos bons tempos, sempre um clássico, falando de amor pro seu coração, aqui na Rádio Jornal, nos bons tempos.

Como é bom falar de amor com música aqui pela Rádio Jornal nos bons tempos, todos os domingos depois do resumo final. E eu não posso deixar de agradecer sua grande audiência. Obrigado, obrigado pelo carinho. Alô Caruaru, alô Garanhuns, alô Limoeiro, alô Pesqueira, alô Petrolina, Recife, Grande Recife, todo o estado, todo o Nordeste, todo o Brasil e todo o mundo, falando de amor com música. Assim são os bons tempos. E agora, Bons Tempos traz Richard Marx, 1989, Angelia. É muita saudade.

E que peninha, terminou. Mas domingo que vem tem mais e muito melhor logo após o resumo final. Mas te convido para continuar comigo aqui na Madrugada Amiga da Rádio Jornal, a madrugada musical. O Rei Convida. Os bons tempos deste domingo teve a produção técnica de Elivelto Henrique e Aldo Leite. Tenham todos uma semana maravilhosa. Beijo no coração, obrigado. Agora vocês estão relaxados. Boa noite, um abraço, beijo, tchau.

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1: Meia-noite, 52 minutos.
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2: Boa noite, um grande abraço para você. Estamos juntos na madrugada, amiga. Madrugada musical, aqui pela Rádio Jornal. E agora com o Rei.

com vida. Você curte sempre músicas maravilhosas, tanto do Roberto Carlos quanto dos seus convidados nacionais e internacionais. Uma ótima segunda-feira para você, tudo de bom. Começamos então a Madrugada Amiga aqui na Rádio Jornal. Você nos curtindo, 90.3 FM, Caruaru 91.3, Garanhuns 107.5, Pesqueira 90.9, Limoeiro 99.5 e Petrolina 90.5. É a grande rede da Rádio Jornal. Vamos começar? O Rei convida. 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
1: Valeu, obrigado, obrigado pela companhia. Você curtiu o Rei Convida aqui na madrugada da Rádio Jornal. E vai continuar conosco, porque na sequência tem o debate, tem o Passando a Limpo e o consultório. E logo depois, a voz do povo. Beijão no coração, tchau.
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1: 1h56 na Jornal.
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2: Um sopro de renovação de sensibilidade dentro do cenário musical brasileiro e pernambucano. O sexteto Aurora Pernambucana, grupo formado por mulheres, dá um novo sentido para o mundo das orquestras, na maioria marcado pela presença masculina. Uma beleza que vai além da harmonia sonora, está na força simbólica e na sensibilidade delas. E no programa de hoje, nós vamos conhecer mais sobre o sexteto Aurora Pernambucana, falar sobre a influência da música regional clássica, sobre essa elegância, essa beleza que essas grandes meninas vêm hoje aqui mostrar pra gente. Uma alegria. Bom, sexteto quer dizer o quê? Seis pessoas. Isso. E a gente não consegue trazer as seis aqui. Então, o que a gente fez? Metade, beleza? Tá combinado? Três delas estão aqui com a gente. Eu já vou agradecer e saudar, desejar bom dia para Alice Coutinho, que é violoncelista do Sexteto Aurora Pernambucana. Toca violoncelo. Bem-vinda, viu? Bom dia. Eita, rapaz, é muita mulher, tô aqui até confundida com as meninas. Quem tá no YouTube viu que eu confundi aqui as meninas. Então, a Alice é que tá aqui, a primeira à minha esquerda, para quem tá nos assistindo no YouTube. Seja bem-vinda, minha querida Alice. Seja bem-vinda. Angélica Lins, percussionista do Sexteto Aurora Pernambucana. Percussionista, é, minha isso. Querida Angélica? Agora acertei. Isso, seja bem-vinda, viu?
3: Obrigada.
2: E aí, temos aqui um desafio da pronúncia, que ela vai me ajudar. Jeifany.
3: Jeifany.
2: Jeifany Pereira.

0: Violinista do Sexteto Aurora Pernambucana, Geifani. Como se a gente colocasse um acento, né? E você não veio sozinha. Isso. O que você trouxe aí? Bom dia.
1: Bom dia. Eu trouxe um violino pra a gente mostrar o melhor que a gente consegue fazer, né? Na nossa música pernambucana, a nossa cultura, que é tão maravilhosa, tão especial, né? Muito ritmo, muito tudo. Mostrar o que a gente é, o famoso ser do Recife, né? Ser o molho recifense.
0: É, você tem o um molho então, Geifani?
1: Ah, com certeza.
0: Olha que maravilha, elas chegaram chegando. Tem o Morogodó? Gente,
1: certeza.
0: Eu quero lembrar a todo mundo que nós estamos lá no YouTube. Para você que quer, portanto, assistir as nossas convidadas, ouvir, ver, a gente vai aqui tocar também, vamos interagir, que sexta-feira é assim, sexta é mais leve, sexta é cultural, é pra gente contar a história pra você, contar sobre as nossas convidadas e sobre o Sexteto Aurora Pernambucana. Tem YouTube pra você, já estamos lá, vai pra lá, Rádio Jornal ao Vivo, Rádio Jornal ao Vivo no YouTube. Você quer participar, mandar seu WhatsApp, manda pra gente o WhatsApp, 991478520, 991478520. Eu gostaria de entender, para a gente partir, quanto tempo as nossas convidadas têm da música. Porque, gente, quem está no YouTube está vendo que elas são muito novas. Elas têm os rostinhos muito jovens. E aí elas vêm com essa proposta de integrar um sexteto, de, claro, trabalhar com a música clássica também. Eu quero entender um pouco sobre a história, a caminhada de vocês. Partindo com a Alice Coutinho. Essa brincadeira na música começou quando?
2: Em 2018.
0: 2018, um pouquinho antes da pandemia.
2: Isso. Eu tinha me interessado muito pelo violino porque eu vi pessoas tocando na igreja.
0: Uhum.
2: E por ser da igreja, na época, eu comecei a ter aulas. E depois eu migrei para o violoncelo e tô até hoje nele. Mas
0: bom,
2: por ser da igreja ainda, eu tocava na banda, contrabaixo elétrico.
0: Quando você fala igreja, igreja evangélica, igreja
2: evangélica,
0: católica, e aí começou, que é um espaço para que muitas pessoas comecem,
2: isso,
0: a ter esse desejo pela música, né?
2: Isso.
0: Hoje você continua tocando na igreja?
2: Não.
0: Não, não toca mais na igreja?
2: Não.
0: Certo, não tem problema, viu, Alice? É só para a gente entender aqui. E aí, então, lá quando você começou, já era com violoncelo ou era com outro instrumento?
2: Violino.
0: Violino, tá, certo, falou isso para a gente. Agora, você passar do violino para o violoncelo são tamanhos diferentes, inclusive, né?
2: Isso. Mas, tipo, não demorou muito tempo, não, porque tava precisando de pessoas para tocar violoncelo. Uhum. Aí me migraram. Mas eu queria mesmo era violino.
0: É?
1: Todo mundo quer.
0: Todo mundo quer. Tô sentindo. E a Angélica vai nos explicar também. Ela que é percussionista. Como começou a tua história na música? Quando e como?
3: Então, eu comecei aos 10 anos de idade. Na verdade, eu comecei primeiro com a dança, que eu sou bailarina.
0: Sim.
3: E aí, no projeto que eu participava, lá a gente tinha aulas de percussão. E aí era meio que obrigatório todas as crianças participarem da aula de dança e música, né? E foi quando eu comecei a aprender os ritmos, maracatu, forró, xote, baião, né? O frevo também, que é nosso.
0: Na percussão.
3: E aí, quando foi em 2003... isso aí eu já vinha participando das oficinas, né? Mas aí, quando foi em 2003, foi quando eu comecei a participar oficialmente das apresentações em orquestras de frevo.
0: E 2003 você tinha que idade?
3: Eu tinha 14 anos.
0: Um adolescente ainda e já estava tocando em orquestra de frevo. Estava começando.
3: Eu sou a mais velha do grupo hoje, né? Hoje eu tô com 37 anos, com essa carinha de
0: jovem.
3: Com essa carinha de jovem, porque eu digo que todo mundo é jovem.
0: Eu tô pertinho, então eu preciso dizer aqui que você é muito jovem.
3: Isso.
0: Muito jovem.
3: E aí eu já participei, eu participo de orquestras, né? De frevo, como a Orquestra 100% Mulher. Já fiz duas participações. Uma foi com Naná Vasconcelos, né? Eu era percussionista da banda dele, chamada Bato Cafro.
0: Uhum.
3: E
0: chegou a tocar com o Naná,
3: sim,
0: conhecer ele?
3: Sim, eu toquei e dancei com
0: que
3: ele.
0: Que experiência pra tua vida, pra tua carreira?
3: Muito,
0: né?
3: Muito. E também tem uma participação que eu fiz com Roberto Menescal, né? Aí já veio pro lado da Bossa Nova.
0: Uhum.
3: Em 2019, a gente fez... Eu e mais duas meninas participamos de um projeto chamado Bendito é o Fruto. E aí eu fui convidada, né, por Sávio Figueiredo, que estava na produção, participar desse... Fiz com ele e Toquinho, que foram o show dos dois no mesmo dia. Então, foram 2 dias nessa participação da gente com eles dois.
0: Essa caminhada que leva essas meninas até o Sexteto Aurora Pernambucana, que a gente está

0: conhecendo mais hoje. E aí o desafio aqui da pronúncia é sempre comigo, viu? Jeifany.
1: Acertou.
0: Acertei. Ah, então conta pra gente a tua caminhada, Jeifany. Começou quando, como foi?
1: Eu comecei com 8 anos de idade. Muito
0: mais novinha que você, viu?
1: Mais nova. Eu comecei num projeto social que é de renome hoje internacional, que é a Orquestra Criança Cidadã.
0: Sim.
1: Funciona ali no Cabanga. E aí ele atende a jovens e adolescentes já desde criança. E pra mim foi muito importante começar por lá, porque eu tinha sempre os meus amigos, né, perto. Então a escolha do violino pra mim foi importante porque eu tinha um vizinho que tocava. Então eu sempre escutei ele tocando e achava a coisa mais maravilhosa do mundo.
0: Mas achava, ouvidinho colado no vizinho, você pensava que era muito difícil, pensava, será que eu vou conseguir? Tinha esses pensamentos?
1: Ah, sempre tem. Mas sempre foi um sonho que era tocar realmente o instrumento, né? Tocar violino. E aí eu entro na orquestra em 2013 e começo a minha caminhada estudando o instrumento. E aí eu tive bastante coisas boas por lá, me formei, né? Hoje em dia eu dei a minha, meu como é o nome? Recital, né? De formação, me formei lá no projeto. E aí, nesse meu tempo, eu fiz muita coisa importante. Como, por exemplo, a gente fez viagem para fora do país, a gente tocou para diversas figuras importantes, como o ex-presidente, por exemplo. Enfim, muita coisa importante.
0: Tocou pro Papa já?
1: Os dois.
0: Para Francisco?
1: Francisco
0: e também
1: o Leão.
0: Papa Leão.
1: Sim, Leão foi agora no ano passado, a gente fez a turnê no Japão, a Coreia do Sul e Itália. Isso, Itália.
0: Não é pouca coisa não. Nossa querida Jeifany tá aí pelo mundo. É isso. Bom demais. E aí você é sempre com violino, então?
1: Sempre com violino em mãos.
0: E tá com ele na mão. Então, gente, nós já vamos começar tocando. O que nós podemos tocar pra mostrar ainda mais pra nossa audiência? O povo já tá aqui comentando, viu? Estão ansiosos pra saber o que o sexteto Aurora Pernambucana, que hoje vira um trio por conta da nossa possibilidade aqui no estúdio e também da nossa proposta do programa, mas estão bem representadas. O que nós podemos tocar?
1: A gente vai ouvir um pouquinho de Lamento Sertanejo, Dominguinhos.
0: Então a gente começa com Lamento Sertanejo, Dominguinhos, e depois explico o porquê também dessa nordestinidade na música de vocês. Pode ser?
1: Pode ser.
0: Então vamos embora.

0: Que beleza! Palmas para essas meninas maravilhosas! Bom demais! E quem tá dando as coordenadas aqui é a Geifane, né? Elas esperam por você nesse momento. Como é que é? Elas esperam você começar.
1: Na formação clássica de orquestra, a gente tem uma coisa chamada o espala. Espala é a pessoa que vai estar ali comandando na hora da apresentação. Uhum. Tem o maestro, tem o espala. E aí, a graça do sexteto é misturar a questão clássica com a cultura pernambucana. Sabe?
0: Então a gente explicar o porquê dessa música, não falei?
1: Isso. Então a gente gosta muito de representar Luiz Gonzaga, Dominguinhos, sabe? É a nossa terra mesmo, sabe? A ideia é trazer.

0: trazer a nossa raiz pernambucana para dentro da música clássica, né? Que a gente consegue misturar violoncelo, o violino e tal. E aí, o meu papel no sexteto é comandar essa questão na hora da apresentação.
1: E manda ela, elas.
2: A gente só
1: Agora,
2: obedece.
1: não é? Ó, Alice, mas você não trouxe o seu violoncelo. O povo viu no YouTube e ficou, não
2: Foi.
1: é? O que,
2: Hoje eu
1: ó,
2: fiz
1: para quem tá
2: triângulo.
1: só no rádio, que não tá assistindo, você trouxe o quê pra gente?
2: Triângulo.
1: O triângulo. Então você toca também o triângulo no sexteto?
2: Não.
1: Hoje tá quebrando um galho.
2: É.
1: Mas tá muito bem, menina. Tá bem
2: Foi.
1: demais.
2: Cheguei hoje.
1: É porque o triângulo, ele faz parte também dessa música nordestina. Ele
2: Isso.
1: precisa
2: Estamos
1: estar
2: presentes.
1: presente, né?
2: Isso.
1: Agora, quando dá espaço, você quebra um galho. Então, lá,
2: É.
1: pega o seu triângulo. Bom demais.
2: É. Isso é
1: Pare,
2: porque a gente
1: Angélica.
2: tem a outra menina, né? Que é
1: Essa é a
2: outra
1: percussão.
2: musicista chamada Paloma.
1: Sim.
2: Ela que fica comigo na percussão. Então, o que acontece? É, como ela está na faculdade, também a formação seria só nos três, então
1: Sim.
2: ela não pôde estar aqui. Então, a gente tem que ir. Ah, eu faço.
0: Adaptando.
2: É, a gente fez uma adaptação, né? E aí, eu vai, Alice, pega
1: Deu
2: aí o
1: conta, não deu
2: triângulo.
1: conta?
2: É,
1: Foi,
2: dando
1: bem.
2: conta, tá de parabéns. Quando tiver a próxima apresentação, já tá escalada.
1: Olha aí, vou citar o nome das demais participantes também, que nós temos três, outras três não estão presentes: a Paloma Eduarda,
2: Sim.
1: a Ingrid Gabriela da Silva e também a Lara Peures.
2: Isso.
1: Isso, Laura Peures. Esse sexteto que é o Sexteto Aurora Pernambucana. O Marcelo Barbeiro de Surubim está parabenizando a todas aqui do grupo por falar da cultura pernambucana. A música sempre é importante. Pernambuco é algo muito relevante para a população, falar da sua cultura. Então, obrigada, viu, Marcelo? A gente tem essa missão aqui de trazer também para o ar. O Paulo Sampaio diz assim: o Sexteto Aurora é um resgate da música boa de verdade, feita por gente de qualidade. Olha a
2: Classe
1: nossa audiência aí.
2: máxima. Obrigada.
1: Paulo Sampaio
2: Obrigada.
1: da Empetur, que é a
2: Eita,
1: empresa
2: obrigada.
1: pernambucana que trata é ligada ao governo do estado e que trata de cultura. Obrigada, viu, querido, por estar com a gente. Paulo Sampaio. Angélica, a gente precisa explicar mais para as pessoas sobre essa questão dessa mistura. Pegar, portanto, toda essa parte clássica, que tem uma orquestra, não é? Todas essas regras que a gente imagina existirem, assim como a nossa querida Geifane já explicou um pouco para a gente, que tem essas figuras centrais dentro, né, desses grupos. E aí vem essa ideia de trazer um pouco da nossa regionalidade.
2: Isso.
1: Foi uma ideia de vocês? É algo que já era feito? Como nasceu isso?
2: Então, a ideia surgiu do nosso produtor, Sávio Figueiredo, né, de montar a estrutura do sexteto. Até então, quando ele chegou para mim para falar sobre o projeto, eu não tinha entendido, porque eu achei ele muito com as ideias muito mais na frente, muito agoniado, né?
1: Um pouco fora da caixinha, assim, para a
2: Isso é
1: realidade.
2: porque ele tem uma visão de produção muito mais à frente do que a gente, porque a gente, como musicista, a gente só quer tocar, quer se apresentar.
1: Sim.
2: E a função dele não, é mais na frente, né? Dizer, ah, eu penso que se a gente montar um grupo assim, assim, assim, vai dar certo, mas não só a música clássica, vamos misturar, pegar esses elementos da música clássica e misturar com a cultura nordestina, que é o nosso trabalho. Então foi quando ele passou a ideia para mim, ele tinha ido assistir uma apresentação de um grupo, estava fazendo uma prestação, acredito que foi no Forte das Cinco Pontas, e aí ele viu Ingrid, que é uma das
1: Das
2: integrantes da
1: integrantes.
2: gente, e aí conversou com ela, passou a ideia para ela, né, o que é que seria, e
1: Ingrid, que é
2: conversou,
1: violinista, né?
2: isso, violinista, e aí ele passou para mim também a ideia. Ingrid conhece as meninas, juntaram, eu não conhecia as meninas, né, eu vim conhecer através do ensaio. E aí a gente foi se conversando pelo WhatsApp, ó, o que é que a gente pode fazer, o repertório, que é muito importante,
1: Sim.
2: como é que a gente vai iniciar o show. Então as meninas já estão mais entrosadas, né, porque elas já tocam juntas em projetos, e eu cheguei como uma integrante assim, ó, eu não sei como é a formação de vocês, eu estou chegando agora, então vocês têm que passar para mim. Então no nosso primeiro ensaio a gente foi vendo o que é que a gente podia adaptar. De início, o Sávio falou que eu ia fazer a percussão sozinha, né? Eu disse, pronto, eu acho que eu sou um polvo, né? Porque tocar zabumba, triângulo ao mesmo tempo, fazer jambloque, marcar. Quando eu vi o repertório das meninas, eu disse, não, mas isso aqui tem um triângulo, isso aqui, como é que eu vou fazer tudo ao mesmo tempo? Não tem como. Aí fui tentar, cheguei em casa, fui ensaiar, né, para ver como era que eu ia adaptar todos esses instrumentos, só que eu mesmo tocando sozinha. Aí eu disse, ó, não tenho condições.

só vou precisar de uma menina para fazer a percussão junto comigo. E aí foi quando as meninas disseram, ah, tem Paloma, né, que ela também é violinista. Uhum. E aí a gente foi para um ensaio tudinho, vamos ver o forró, se aqui fica legal o forró. Ah, não, aqui fica o bom baião. Né? Ah, não, mas aqui tem só a entrada só dos violinos. Então a gente teve que entender.

0: foi fácil fazer isso?
1: Não, a gente teve que estudar bastante, né? Agora isso, a gente teve 2 ensaios para a nossa primeira apresentação.
0: Imagina, se fossem os meros mortais, né?
1: E aí a gente gravou os
0: áudios.
1: Quando
0: começou tudo isso, assim, esse encontro? Pega daqui, puxa de lá, conhece alguém, então, o sábio gente, que conversa com você. Isso foi quando?
1: Foi tudo através de sábio, a gente foi se falando.
0: Isso foi quando? 25, 26?
1: Não, a gente começou janeiro, que... Final do ano passado, né? A gente foi se falando pelo WhatsApp, mas se conheceu mesmo...
2: Só em janeiro.
1: Só em... Não, acho que foi depois do carnaval.
0: Olha aí.
2: Foi.
0: E já estão por aí, com o povo citando vocês na internet, já isso. Conhecendo o trabalho de vocês em canal de televisão, aqui agora na Rádio Jornal.
1: Aí diz, vamos agora, a gente vai ter uma apresentação. Eu disse, caramba, a gente tem ensaio, tá?
0: Então,
1: quantos
0: vamos.
1: Ensaios? 2. Eu disse, caramba, pra ver repertório e montar tudo, foi quando a gente se juntou, né? Pegou todo o repertório tudinho e fez a nossa primeira apresentação, que foi no Santuário da Mãe Rainha. Foi uma belíssima apresentação, sim. Por sinal. Por ter sido a primeira vez, a gente estava assim, caramba, esse, vamos, tá todo mundo junto, vai dar certo. Mas a gente só teve 2 ensaios, vai dar certo.
0: E deu certo.
1: Deu certo.
0: E claro, agora já
1: o
0: se encontra
1: amou,
0: com mais...
1: né? Aí, tanto é que quando a gente terminou de tocar, o pessoal, a gente quer mais, esse caramba, a gente não tem mais repertório para uma hora. Não. Aí foi quando a gente também, né, dentro do nosso... das nossas apresentações, a gente também fala um pouco dos nossos instrumentos. Aí, Jay falou, ah, ó, vamos fazer o seguinte, enquanto a gente está esperando que a gente ia fazer um ao vivo para a TV, vamos falar um pouco de cada instrumento. Aí começou a perguntar ao público, vocês sabem a diferença do violino, do cello, da viola?
0: Sim.
1: Pronto, aí a gente começou, o público amou, pronto, virou um concerto aula.
0: Oh, que maravilha. Vamos falar das outras meninas que não estão com a gente,
1: certo.
0: Por exemplo, a Lara. O que ela toca no grupo?
2: Violino.
0: Violino também. E aí tem aqui a Ingrid, que também é violinista.
2: É,
0: isso. Então tem 3 violinistas, é?
2: É, e eu acho que isso é um ponto legal.
0: E Paloma também toca violino.
2: Também.
0: Então são 4,
2: isso,
0: dá 6, 4 tocam violino.
1: Isso, é. Mas aí quando é nas apresentações, Paloma está comigo na percussão.
0: Sim, porque Paloma é violinista isso. E percussionista.
2: Isso.
0: Ah, entendi.
2: Eu acho que isso é um ponto muito legal, porque eu acho que o maior brilho desse grupo, que fez dar tão certo, é que a gente se entende muito bem. Mesmo, tipo, 2 ensaios, se entende muito bem. E a gente é muito versátil. Então, assim... Toca violino, aí toca um negócio ali, toca um contrabaixo, toca um negócio. Então sempre tem esse jogo, essa mistura que faz dar tão certo.
0: Já vieram com uma bagagem também muito grande, né? Muito,
2: é.
0: Já sabem muito de música e foi fácil. Falando em brilho, por que Aurora? Por que Sesteto Aurora Pernambucana? Tem explicação para esse nome?
1: O nosso produtor foi quem deu o nome, né?
0: Porque mulheres, né? A força
1: isso.
0: Feminina... As auroras espalhadas.
1: É por, assim, eu participo de projetos que tem mulheres, né? Como a Orquestra 100% Mulher,
0: sim, sim, sim.
1: Né? E participei também da banda Belas Marias, que também era um grupo formado só por mulheres. Então, assim, quanto mais grupos de mulheres fortalecendo a música, é muito importante. Porque
0: por
1: a gente vê que no mercado musical tem muito homens. Vamos supor, tipo uma orquestra sinfônica, por exemplo, eu acredito que se tiver 8 ou 10 mulheres, ainda é muito, né? E aí a gente fortalece mesmo a questão da mulher na música, das pessoas acharem que a gente não sabe tocar, né? Como muita gente já chegou pra mim e disse, ah, a Angélica não sabe tocar, ah, a Angélica é fraca tocando. Como já chegaram pra mim e disseram isso. Então isso, eu não tenho que estar provando nada pra ninguém que eu toco, que eu faço, que... Eu faço isso aqui, eu gosto, eu amo a cultura que eu faço, eu gosto de fazer música. Então, quando se junta 6 mulheres, né, jovens, e chega para se apresentar em outros lugares, e tiver oportunidade de tiver apresentações, de mostrar o que a gente aprendeu, cada uma de
0: claro.
1: Onde vem, com suas origens, então isso é muito importante, né? Então, eu acredito que se tiver mais espaços para isso, vai surgir novos grupos de mulheres. Porque o que falta muito é falta de apoio, de incentivo, de iniciativa privada, apostar mais nos grupos, né? Então, cada vez mais, se a gente tiver espaço para mostrar o que cada uma faz, um concerto aula, cada um falar do seu instrumento, cada um passar o que aprendeu desde criança, porque todo mundo aqui aprendeu quando era criança. Então, isso aí, a gente passar para novos jovens, novas crianças, isso a gente vai estar formando outras pessoas a serem musicistas,
0: sim.
1: A serem instrutores futuramente. Então, a gente vai estar formando novas plateias.
0: Alice, eu quero saber se você concorda. Você que passou pelo conservatório,

0: né, de música. Também. E essa formação que é tão importante, né, a gente entender por que é importante. E às vezes as pessoas não entendem isso, né? Por que mulheres se reúnem para fazer um sexteto? Aí vem aqui a Angélica diz que o número de mulheres em orquestras é baixo, menor, se comparado, né, com o número de homens. Na tua vivência da música, sempre foi assim? Sempre percebeu que tinha mais homens nessas funções?
1: A música em si é uma área, uma profissão também, né? Dominada muito pelos homens, né? E quando eu recebi o convite de Ingrid, eu cheguei a ficar espantada. Eu digo, um sexteto de mulheres? Nunca que eu vi aqui nenhum grupo de mulher aqui em Recife. É. Isso. E eu fiquei, poxa, vamos entrar nessa daí. E a gente se juntou e a gente tá aqui agora.
0: E como você se sente como mulher participando desse sexteto?
1: Eu fico feliz e também, assim, representada, né? E feliz por estar representando cada mulher pernambucana em levar a nossa cultura.
0: Tem música sobre a mulher pernambucana no repertório do sexteto? Tem? Tem uma de uma mulher nordestina pernambucana? Estão se ajeitando aqui, porque a gente vai pro intervalo. Mas antes do intervalo, a gente vai tocar. Porque quem sabe faz ao vivo, Jeffrey. E aí, o que vamos tocar?
2: Pergunta.
0: A força da mulher pernambucana. E aí?
3: Vassourinhas.
0: Opa, Vassourinhas.
3: Que é de Joana Batista, né? Que é uma mulher negra e que vem com um ritmo nosso, né? Pernambucano. Então seria importante fazer um freio.
0: Seria. Então não seria. É importante. Vamos embora, Vassourinhas.

0: Muito bem, agora vassourinhas pede uma agilidade, né? Porque é tão rapidinho,
1: Muito.
0: não é?
1: Muito.
0: É difícil, é?
1: Muito.
0: Ah, mas foi lindo demais. Bom, vou pro intervalo e te volta já.
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3: Um dos assuntos do balanço de notícias para esta segunda-feira, às 16h. Pré-escolas brasileiras sem infraestrutura em todo o país. Menos de 2 em cada 10 unidades de ensino infantil públicas têm todos os itens considerados básicos para o funcionamento adequado. Faltam prédio escolar, energia de rede pública, água da rede pública, banheiro, rede de esgoto, cozinha, alimentação para os alunos, coleta de lixo, acessibilidade, internet, biblioteca ou sala de leitura. Sobre o assunto, vamos ouvir o doutor em educação e professor do mestrado em gestão pública para o desenvolvimento do Nordeste da UFPE, Tiago Modenese. Participe pelo WhatsApp da Rádio Jornal 99147-8520.
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0: Voltamos com o nosso debate. Hoje a gente apresenta o Sexteto Aurora Pernambucana. Estamos aqui com 3 integrantes desse sexteto, falando de música, de vida e tocando para você. E já está acontecendo uma manifestação aqui na frente da empresa, porque as pessoas estão pedindo que eu saia, que eu vá embora. Sim, é bonito, porque nós cometemos um pequeno deslize aqui. Ao invés de tocar vassourinhas, que foi a promessa, as meninas tocaram cabelo de fogo. Tudo bem, eu assumo a responsabilidade, gente. Mas não há problema com isso. Então o povo já teve ainda a alegria de ouvir também a cabelo de fogo. Vamos olhar nesse prisma. Mas para não ficar devendo nada para ninguém, o que

0: Vassourinhas. Cumprimos a nossa promessa. Maravilhosas as meninas. Uma passadinha aqui no YouTube pra gente interagir com o povo. Duda Xavier, parabéns por esse projeto vitorioso que enaltece a nossa cultura. Obrigada, Duda, por estar com a gente. Marcelo Silva, nosso país Pernambuco é rico em música e cultura. Parabéns, parabéns, parabéns. Um parabéns para cada uma delas.
1: Obrigada,
0: aqui, viu?
1: Jovem.
0: Neuza Lopes, parabéns, mulheres de ouro. O mestre Vavá dos Bois está dizendo que a cultura pernambucana é muito diversa. E aí ele está pedindo música de boi. Maracatu, também ele quer, se der... Bom, tem maracatu também no projeto, né, Angélica?
1: Sim, tem.
0: A gente vai organizando a casa aqui, viu, mestre Vavá? Se tiver como tocar algo aí pra boi, ciranda, a gente vai tocar também pra abraçar a todos e agradecer a ele, porque mestre Vavá teve com a gente aqui semana passada. E aí é nosso ouvinte também. Obrigada, meu querido mestre Vavá. Bom demais estar com o senhor. Além do Fernando Rodrigues, que já mandou a sua mensagem, também aqui Igor Alves, vários ouvintes mandando, e a gente agradece bastante pela presença de vocês. Aproveitando isso, Angélica Lins, percussionista do Sexteto Aurora Pernambucana, o que a gente sabe é que tem frevo, tem maracatu, tem ciranda.
1: Isso.
0: E o que é mais difícil tocar nesse formato? Tem algum ritmo pernambucano que seja mais complexo de tocar?
1: Rapaz, as pessoas falam que o frevo é muito complexo
0: pela
1: você tocar,
0: velocidade.
1: Pela velocidade. É, depende de qual instrumento vai ser feito, né? No caso, o pandeiro é um instrumento que ele é difícil. Porque você
0: que
1: tem
0: você
1: que
0: tá
1: ter
0: aí hoje
1: isso.
0: Apresentando, né?
1: Porque não é só a coordenação motora. Como eu trabalho com dança, então eu também eu fico... A gente toca sentada, né? Então dá vontade de dançar frevo também. Então quando eu tô com orquestra, que eu tô tocando em pé, eu danço frevo. Também faço os passos de frevo, então é complicado você pegar essa coordenação motora, tocar o frevo, dançar ao mesmo tempo e sorrindo, né? Porque eu gosto de tocar sorrindo, eu gosto de tocar dançando mesmo, feliz. Independente de qualquer coisa, se tiver problema ou não, pra mim a música ali, pra mim eu tô levando alegria pras pessoas.
0: Claro.
1: Então, quanto mais felicidade, alegria e música boa levar para as pessoas, para mim é o mais importante.
0: Muito bem. E a Alice, que está aqui com a gente também, Alice Coutinho, é violoncelista, hoje está aqui com o triângulo. Isso. E aí eu quero saber do que os jovens, né, hoje chamam do tal do match. Deu match, você olha pro outro, deu match, deu combinação aí, viu? Eu quero saber da nossa querida Alice, esse match do seu violoncelo com, por exemplo, o triângulo, com, por exemplo, o pandeiro da Angélica. Como é que é para você fazer essa ligação, viu? Esse match da sua música clássica com o triângulo que hoje você está tocando aí. Como é participar de tudo isso?
2: É uma experiência boa e, ao mesmo tempo, assustadora, porque eu peguei o triângulo antes de entrar. Então, assim, essa versatilidade também que acompanha cada um da gente. Jeffrey toca mais de 5 instrumentos, Angélica também toca muitas as da percussão. E assim, é se reinventar. O match foi hoje.
0: O match foi hoje?
2: É.
0: E dá pra dizer que fechou, combinou?
2: Mais ou menos.
0: Ah, combinou, combinou sim.
1: Até porque o triângulo também não é um instrumento.

0: fácil de ser tocado.
1: Será que a gente consegue um solinho aqui da Alice agora? Na velocidade, na rapidez?
0: Principalmente se for tocar o ritmo do arrasta-pé, né?
2: Que é rápido.
0: Porque ele tem a velocidade e tem a marcação da mão. Então, é um aberto e fechado. Então, quanto mais rápido for, a gente tem que ficar fazendo...
1: Olha, o triângulo tá chegando perto de você. Tá chegando, ele tá indo pra você, Angélica. Mostra aí pra gente como funciona esse arrasta-pé.
0: Esse aqui eu tô fazendo um ritmo mais short. Então a gente tem a coordenação de tocar aqui e ela fazendo essa abertura aqui com a mão. Quando a gente vai pro arrasta-pé, imagina você tocar umas 10 músicas seguidas. Só aqui, ó. E ainda dançar. É? Então, assim, é um estresse. Pra mim, todos os instrumentos são difíceis. Eu tenho que estudar. Tem que estudar.
1: Violino, já se aventurou no violino?
0: Não.
1: Aí é com a Jefani Pereira.
0: Deixa pra Jefani e as outras. Eu era arquivista da Sinfônica Jovem, então assim, do Conservatório Pernambucano de Música. Então assim, eu ficava vendo, né, as musicistas lá, tocando a orquestra. E aí eu ficava falando, um dia eu toco, não sei o quê. Aí eu ainda peguei o violino uma vez, né, pra aventurar, e ficou arranhando. Eu disse, não, esse instrumento não é pra mim. Eu prefiro a cozinha, que é a percussão, é conhecida como a cozinha.
1: Ah, entendi agora. É a cozinha dos instrumentos.
0: A cozinha, é.
1: Jefani Pereira, violinista do Sexteto Aurora Pernambucana. Aí a Jefani contou pra gente que ela tem mais de 10 anos de trajetória na música, começou como criança, só 21 aninhos. Já tá aí com a Spalla que fala, né? Essa referência pro violino dentro da orquestra. Mas você também toca em outros locais, né? Em outros grupos, não apenas no sexteto, que já, claro, dá um trabalho enorme. Mas como é a sua atuação fora do sexteto?
3: A minha atuação hoje em dia, fora do sexteto, é mais orquestra mesmo.
1: Sim.
3: Tem a Orquestra Sinfônica do Recife, que eu creio que você conhece ali, tem a de São Isabel. Uma grande orquestra, eu tava na Criança Cidadã. Há um tempo atrás, quando eu me formei lá. E é mais orquestra. Então, pra mim, tocar um negócio desse, que mistura a percussão e tudo, eu fico assim, meu Deus, e agora? Como é que faz?
1: Ainda é um processo de adaptação da velocidade, do ritmo, isso, da questão mental, acompanhando tudo isso?
3: Isso. É muito diferente.
1: É.
3: Porque a gente tá acostumado com a partitura na frente, né? E quando você toca assim, como a Angélica disse, você dá pra dançar. Na última edição da gente, eu lembro que a gente fez o... Qual foi? O hino de Pernambuco. Em que? Arrasta-pé ou foi shot?
0: Foi shot.
3: O hino de Pernambuco em shot e eu... Eita, poxa. Vai.
0: Não consegue ficar parado.
1: Vocês nos instigam. Aí vem aqui Jefani e fala, hino de Pernambuco em shot. Você sabe o que o ouvinte quer? Ele quer o hino de Pernambuco em shot. Vamos preparar isso já?
0: Vamos
1: embora? Quer esperar uns minutinhos? Será?
0: Por favor,
1: agora?
0: Por favor.
1: Vamos esperar uns minutinhos? Já a gente prepara isso para a nossa audiência, então. Eu quero também abraçar aqui a querida Maria Lúcia, que está parabenizando a Sexteto, dizendo que são maravilhosas, músicas lindas, orquestra é show. Concordo com você, minha querida. O hino vem depois. Então, isso. Antes do hino, a gente vai tocar o quê? Será que a gente pode fazer Mourão?
0: Mourão?
1: Então, vamos lá, com vocês.

0: Minas. O ouvinte tá batendo palma em casa. Inclusive, quem tá batendo palma é o nosso querido Tony Araújo, nosso colega que manda mensagem: eita, morão de guerra peixe, lindo demais. Mexeu com os nossos corações aqui, viu? E eu fico pensando, Jeffany, a gente imagina, tô imaginando aqui que vocês estão trazendo versões reduzidas, um trecho da música, porque a orquestra por si, ela, e você que tem essa vivência também da orquestra, ela traz músicas longas, né? Você vai, sobe, desce, vai aqui, vai acolá, variações. E aqui a gente tá trazendo versões reduzidas de músicas conhecidas. Ok. Mas levando isso para uma apresentação, um dia de apresentação do Sexteto Aurora Pernambucana. Essas músicas, elas se estendem também? A ideia é fazer como uma orquestra mesmo? Como é que é isso?
1: Sim, sim. Nas apresentações a gente costuma fazer as músicas de cabo a rabo, né? Que eu costumo dizer para as meninas, completa, né? Por exemplo, essa de rapeche, a gente toca ela completa. Aí fica mais legal porque tem outro instrumento tocando junto, aí fica bem bonito. Mas eu acho que o legal de coisas assim, como hoje, é que a gente também coloca a criatividade, né? Tocando. Porque eu fiz morão de rapeixa, aí faltava um instrumento. Aí eu, vou fazer isso aqui. Aí dá certo.
0: Pra complementar, pra conseguir encher. Porque uma orquestra tem mais instrumentos, mais pessoas do que um sexteto, né?
1: Com certeza.
0: Tem número de pessoas pra fechar, pra obrigatórios numa orquestra?
1: Ah, tem. Varia de 80 a 120 músicos.
0: Aí você pensa, pega de 80 pra fazer o sexteto e as meninas ali na garra segurar e ainda trazer a música nordestina, a música pernambucana. E faz bem feito.
1: Isso.
0: É um desafio enorme.
1: Muito.
0: Como dizem, o sarrafo fica lá em cima.
1: Ah, fica aí, o nervosismo, sempre que vai tocar, falou sexteto, o coração já faz assim, ó.
0: Já fica acelerado.
1: Muito.
0: Assim como o Vassourinhas que você tocou, acelerado, rapidinho.
1: Muito.
0: Ô, Angélica Lins, o povo tá pedindo aqui maracatu. Esse é da percussão. Você é da percussão, tá aí com o seu pandeiro.
2: É, porque como eu não trouxe o agogô, né?
0: Ah, falta aqui o elemento do agogô.
2: É isso, falta o elemento do agogô.
0: Então a gente vai deixar essa pra próxima.
2: Pronto.
0: Que você estiver aqui com a gente.
2: Pode convidar que a gente vem novamente.
0: Ah, então tá bem.
2: E aí porque assim, eu não faço só o pandeiro. A gente tem os efeitos também, né? Que são quando as meninas estão fazendo a parte mais lenta, ralentando. Então a gente sempre coloca efeitos. Tem jamblock. Né? Tem a variação dos chocalhos também, que a gente usa como se fosse pau de chuva.
0: Muito presente, né?
2: Isso, pau de chuva, essas coisas. Que é para justamente preencher enquanto as meninas estão fazendo o violino lentinho, né? E a gente tá lá fazendo para complementar as músicas.
0: Pensa, violino no maracatu, né? Isso deve ficar uma mistura danada, né?
2: Isso é
0: diferenciada.
2: Fica.
0: No violoncelo. É desafio, é?
2: É. As meninas permanecem tocando as músicas.
0: Sim,
2: né?
0: No acorde,
2: no caso,
0: com
2: o ritmo
0: igual.
2: Do maracatu fica mais para a percussão.
0: Entendi.
2: A gente é que fica fazendo a base, a levada do maracatu, enquanto as meninas estão fazendo o ritmo.
0: Sim.
2: Tipo, vamos supor, esse morão mesmo. A gente pode encaixar ele com vários ritmos.
0: Uhum.
2: Pode colocar um maracatu, um forró, um chachado.
0: Um frevo também.
2: Isso, um frevo. Depende muito de como a gente vai entrosar o ritmo. Quando a gente está ensaiando, a gente tem muito esse cuidado com o repertório,
0: claro.
2: Né? De ver qual ritmo fica mais adequado para cada música.
0: Uhum. E assim, um respeito
2: tá
0: também com essa regionalidade, porque a gente sabe do desafio de vocês, que tem vivências diferentes dentro da música, e em especial na música clássica, e aí você traz a identidade local. Então, é um respeito enorme que tem que se ter para valorizar também. Isso levar uma mensagem muito, mas muito bonita, né? Gente, dá mais uma passada aqui no YouTube. Cleiton, que trabalho lindo. Talento das meninas encanta com a produção sensível de Sábio Figueiredo. Então, obrigada ao Cleiton. E o Francisco Julião, espero ver as meninas tocando na Igreja do Amparo e da Sé. Espero ver as meninas tocando na Igreja do Amparo e da Sé. Achei lindíssimo o trabalho delas lá no santuário. Foi ver vocês, viu?
2: Obrigada.
0: E tá parabenizando aqui a todos, inclusive, não é? Lembrar aqui do Instituto Gilberto Giba Sobral, que está envolvido também na realização do sexteto. E ele parabeniza a todos e a todas. Vamos fazer o seguinte? A gente vai dar uma pausa, vai para o intervalo. E aí, na volta, a gente vai cumprir a promessa, que é o hino do estado. Pode ser, meninas?
2: Pode ser.
0: Então, intervalo, a gente volta já.
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4: Um dos assuntos do balanço de notícias para esta segunda-feira às 16h. pré-escolas brasileiras.

0: cidades sem infraestrutura em todo o país. Menos de 2 em cada 10 unidades de ensino infantil públicas têm todos os itens considerados básicos para o funcionamento adequado. Faltam prédio escolar, energia de rede pública, água da rede pública, banheiro, rede de esgoto, cozinha, alimentação para os alunos, coleta de lixo, acessibilidade, internet, biblioteca ou sala de leitura. 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
2: Estamos de volta com o Sexteto Aurora Pernambucana. Quero abraçar o Giva do Reco do Alto Santa Isabel, dizendo: as meninas tocam muito. Ô, seu Giva, se prepare, viu? Agora você prepara a sua emoção. Você e todo mundo que está nos acompanhando, porque é hora daquele que é um hino, mas que se torna uma música também cotidiana na vida das pessoas, porque todo pernambucano tem orgulho de muitas coisas, mas da bandeira e do hino, o orgulho danado, né?
3: Com certeza.
2: Tá, a emoção tá preparada aí desse lado?
3: Preparada.
2: E os nossos ouvintes preparados e preparadas? Então...
3: Só lembrando que eu tive que trocar de instrumento aqui,
2: eita,
3: né? Vim pra Zabumba.
2: Então fala aí, Angélica, ó, quem tá no YouTube tá vendo, quem tá no site da Rádio Jornal também. Posso pegar seu pandeiro?
3: Pode sim.
2: Ó, pandeirinho tá aqui, eu não vou tocar, eu não vou fazer isso, gente. O pandeiro vai ficar aqui. Vai ficar aqui, mas agora a Angélica tá com a Zabumba. Isso. E a gente vai ouvir um som um pouquinho diferente. Ô, Angélica, então, só para reforçar o que nós vamos ouvir agora.
3: Então, a gente vai ouvir, vamos tocar o hino de Pernambuco, né? Vou fazer aqui o ritmo de um forró.
2: Certo.
3: Né? Junto com a Alice aí no triângulo. E Jefani vai comandar a nossa espala.
2: Hino do estado de Pernambuco no forró. Então, vamos embora. Vamos ouvir.

0: Muito bem, palmas. Maravilha. Oh, não dá para mostrar aqui as imagens. Será que eu consigo? Toda a redação da Radional de pé aqui, ó. Palminhas. Eu não disse que o hino emociona. Emociona demais. E vocês, maravilhosos. Olha o povo que não para de interagir, falando do hino. Todo mundo aqui mandando mensagem. A dona Maria Lúcia também. Olha, a Michelle Mello aqui no YouTube fez um desafio para as meninas. Será que rola a música de Reginaldo Rossi? Está sendo preparado ainda, Angélica? Já estão ensaiando?
1: Então, a gente está preparando o repertório que vai ser incluído músicas de brega, né? E temos a nossa musicista Laura Pérez, que ela está fazendo na rabeca, porque a gente adicionou também a rabeca, né? Para não ficar só os violinos. Então, é uma música que está sendo preparada com todo carinho, né? Em homenagem ao nosso rei do brega, com certeza. E aí a gente está fazendo, porque tem a questão de preparar as notas, né, as entradas, as saídas, o que é que a gente pode colocar. Então está sendo preparado com bastante carinho, mas ela vai ser tocada, tá? Show. Não hoje.
0: Então, hoje o sexteto já está no frevo, maracatu, ciranda e canções consagradas na música pernambucana.
1: Isso.
0: O brega chega já já. O mestre Vavá

0: já está pedindo que também boi esteja aí presente, vocês façam umas batidas. É pro mestre Vavá isso, viu?
1: Com certeza, mestre Vavá. Nem se preocupe, viu? E se você tiver alguma música que puder passar pra gente, que a gente possa incluir no repertório, seja muito bem-vinda. Né, que a gente tem esse cuidado também, né?
0: Claro.
1: E pessoas que queiram que a gente faça outros ritmos, também a gente pode colocar. Claro. Só passar.
0: Alice, você é pernambucana ou nasceu aqui em Pernambuco?
2: Sim.
0: Dá
2: sim,
0: um orgulho danado de fazer parte disso tudo?
2: Dá um orgulho.
0: Né? Tá aqui o seu triângulo tocando hino. Já tinha pensado nisso já, Alice? Que um dia você ia tocar triângulo no hino de Pernambuco?
2: Nunca passou pela minha cabeça.
0: Nunca passou. Mas que maravilha. E a Jefani? Primeira vez, você já na, que é, nas outras oportunidades já tinha tocado o hino do estado?
3: Tinha
0: violino.
3: Tocado, mas em forró não.
0: Aí o desafio é maior?
3: Muito isso. Maior.
0: É.
3: Muito
0: e ficou maior. Orgulhosa também de participar disso,
3: muito,
0: não fica?
3: Muito, com certeza. Principalmente porque eu tive que aprender, né? Porque sim. Eu, pernambucana, Pernambuco, meu país, mas só sei cantar o refrão do hino.
0: E agora complicou.
3: Aí complicou. Sim, agora tive que aprender, agora tá tudo certo. Agora
0: eu não vou pedir pra você cantar, mas ela tá tudo na ponta da língua. Não vou fazer, já falou aquelas aqui em cada saia justa, né? Mas isso não vai. Agora tá sabendo tudinho.
3: Agora tô sabendo tudinho.
0: Muito bem. Aí quando você for lá cantar pra Papa, sair do Brasil, agora é hino de Pernambuco no forró, na ponta da
3: você
0: língua.
3: Você veio da onde? Pernambuco, meu país.
0: Ah, bom demais. Meninas, o relógio voa, o tempo voa, e eu quero aqui já ir agradecendo muito pela presença de vocês. Claro que o nosso convite também, e claro que delas é que vocês conheçam, que todos conheçam mais sobre o Sexteto Aurora Pernambucana. E faz isso como, Angélica? Tem página na internet? Como é que é?
1: Sim, a nossa página no Instagram é Sexteto Aurora Pernambucana. É só seguir lá, tá? Que mais?
0: E pra acompanhar vocês, assim, vai ter show? Como é que é?
1: Então, a gente tá preparando o nosso show, porque a gente vai ter isso no São João.
0: Sim.
1: Né? Só não sabemos o local ainda, mas aí seguindo lá na página do Instagram, @sexteto_aurora_pernambucana, a gente vai colocar a agenda tudo certinho, né? E a nossa agenda também vai ser preparada. Sim. Esse mês agora a gente tá só ensaiando e preparando o nosso repertório para ver o que a gente pode colocar. Inclusive, tá lindíssimo. Né? Estamos aí com a agenda aberta para quem quiser contratar, né? Igreja, casamento.
0: Só velório não. Velório não.
1: É. A gente ainda não tocou em velório, não. Mas se chamar e pagando o cachê da gente, a gente vai.
0: Oh, meninas, toda a sorte do mundo pra vocês. Ainda mais sucesso. Talento já tem de sobra. Então vai lá,
1: Sexteto Aurora Pernambucana.
0: Muito bem, no Instagram você fica sabendo de agendas, apresentações agora no São João e conhece mais o trabalho das meninas, além das demais integrantes que não puderam estar com a gente hoje aqui. Vou reforçar os nomezinhos delas: Paloma Eduarda, Ingrid Gabriela da Silva e a Laura Peures. Peures, falou de Reginaldo Rossi. Rapidamente, Beto de Paula, a música para o repertório é Em Plena Lua de Mel.
1: E é justamente essa que a gente está pensando.
0: Beto, você está chamado, convocado para ir na apresentação e ver as meninas tocando Em Plena Lua de Mel. E aqui também, rapidamente, ele de novo, dizendo: essas artistas tocam com o coração, alma e sentimento. Obrigada, querido Beto, por estar com a gente e todos que interagiram. Quero já agradecer também a Alice, a Angélica, a Jefani. Querem deixar um recado final? Em voz, porque em música vai ter.
1: Tá, eu quero agradecer, né, a oportunidade da gente estar mostrando aqui o nosso trabalho e mostrando também o que cada uma de nós estamos representando, né? Porque muita gente às vezes vê a gente num palco, mas não sabe da história de cada uma da gente. Né? Agradecer ao Instituto Gilberto Giba Sobral, Álvaro, né, que está presente, que está junto também na produção, junto com o Sá Figueiredo. E sigam a gente. Espero que apareçam várias oportunidades, né, pra gente tá aí mostrando o nosso trabalho. Enfim, chegue logo São João pra gente se apresentar. Não só no São João, né, porque a gente quer se apresentar o ano todo.
0: Isso.
1: Né? A gente não quer só ficar dependendo de ciclos, que a gente tá preparando um repertório muito bonito pra fazer o ano todo. E viajar também, né?
0: Olha,
1: oportunidade para apresentar nosso trabalho nesse estado.
0: Com certeza.
1: Né? Tem que pensar para frente.
0: Elas que já viajaram já tanto, né? Agora querem pelo sexteto também. Alice Coutinho, obrigada. Um beijo para você. Até a
2: Muito
0: próxima.
2: Obrigada também.
0: Angélica Lins, obrigada. Até a próxima também para você.
1: Obrigada.
0: E a nossa Jefani Pereira, obrigada. Até a próxima, viu?
3: Obrigada.
0: Acertei de novo?
3: Quase, foi quase.
0: Vamos precisar de uma próxima para eu acertar mais. Bom, minha gente, então, como deve ser, como não poderia ser diferente, para a gente encerrar o programa hoje com música, e com uma música que é a

0: cara do Brasil, não vou nem dizer só da região Nordeste, mas é que é, traduz muito do brasileiro, é uma marca, é um clássico, e claro que o Sesteto Aurora Pernambucana tá nessa. Conta pro povo qual vai ser a música, Angélica.
1: Asa Branca.
0: Bom, agora...
1: Em homenagem a Luiz Gonzaga, né? Muito nossa inspiração.
0: Bem. Isso aí. Então, antes das meninas começarem, desejar bom fim de semana para todo mundo, para elas também. Segunda a gente se encontra e é Asa Branca agora aqui no debate.

0: também. Bom fim de semana para todo mundo, até mais.
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2: 2:54.
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3: Começa agora o Passando a Limpo. Muito bom dia a todos. Bom dia para você que nos acompanha pelo rádio, você que nos acompanha pelo aplicativo JCPE, do Sistema Jornal do Comércio e de Comunicação, JCPE, tá? É o aplicativo que você acompanha tudo. TV Jornal, Rádio Jornal, você acompanha o Jornal do Comércio também, tudo pelo aplicativo JCPE. Também pelo portal jc.com.br e ainda pelo YouTube nos canais JC Play, Rádio Jornal e TV Jornal SBT. Vamos fazer o seguinte, eu vou começar já falando sobre a pesquisa Datafolha que foi divulgada ontem, para com intenção de voto para governador e senador em Pernambuco. Eu tive acesso por volta das 4 horas da manhã, eu tive acesso, foi quando chegou para mim um relatório. E aí, desde então, eu estou mergulhado nesse relatório, acompanhando os detalhes. Que uma coisa é quando é divulgado ali, você pega ali os números, inicialmente, vem os números, e você olha os números e dá para você fazer uma análise em cima daqueles números que são divulgados, que são publicados ali naquele momento. Depois chega o relatório. E aí o relatório, eu tive acesso às 4 horas da manhã, no meio da madrugada, e aí comecei a mergulhar nesse relatório, que é vasto, é longo, aqui o relatório dessa pesquisa. E aí tem o seguinte, vamos lá, vamos falar sobre essa pesquisa Datafolha, que mostrou quais são os números principais, quais são os dados principais desse relatório do Datafolha, dessa pesquisa Datafolha que foi feita esta semana. João Campos mantém a liderança com 50% das intenções de voto. A vantagem de Campos sobre Raquel Lira se manteve em 12 pontos percentuais. Isso foi bem divulgado de ontem para hoje. O que é que a gente tem principalmente em relação a esses números? E aí eu vou voltar para o relatório depois, mas primeiro eu queria ver os números diretos aqui. O que é que a gente tem principalmente? Quando você vai para pesquisa espontânea, o que é a pesquisa espontânea, gente? Espontânea é aquela que o entrevistador ele chega e ele não diz, olha, se os candidatos fossem esse ou esse, você votava em qual? Ele não diz isso. Ele chega e pergunta assim, se a eleição fosse hoje, você votaria em quem? E aí, o que a pessoa disser, o entrevistador anota. E aí, como é que tem lá? Olha só. 23% nessa pesquisa, tá? Espontânea. 23% dizem que votam em Raquel Lira. 23% dizem que votam em João Campos. 3% dizem que votam no atual governador. 2% dizem que votam no filho de Eduardo Campos, 1% no filho de Eduardo Campos, 1% em Eduardo Moura e outras respostas somaram 5 pontos percentuais. Tá? Esse é o dado. Aí você tem a pesquisa estimulada. A pesquisa estimulada está assim. João Campos tem 50, Raquel Lira tem 38, 12 pontos de diferença. O Datafolha fez pesquisas em outubro, em fevereiro e agora em abril. Nesse relatório a gente tem a evolução desses números. E essa evolução chama a atenção. João Campos oscila, né? Ele começa lá em outubro com 53%, cai para 47%,

em fevereiro e volta a subir agora para 50%. Então, quando você junta aí o acumulado de outubro até abril, ele tinha 53, agora está com 50. Raquel Lira, em outubro, tinha 31%. Em fevereiro, subiu para 35%. E agora, em abril, sobe para 38%. Então, ela tinha 31, subiu para 38. A diferença entre eles continua de 12 pontos percentuais em relação à última pesquisa, em relação a essa última pesquisa, mas em relação a outubro, já diminuiu bastante, porque em outubro ele tinha 53, agora tem 50 e agora ela tem 38. Ela tinha 31, agora tem 38. Eduardo Moura tinha 4, passou para 5, agora tem 3. Ivan Moraes tinha 1, depois 1 e agora 3 também. Além disso, a gente tem aqui, então, 12 pontos percentuais, tá certo? 12 pontos percentuais. Aí eu vou voltar aqui para o relatório para a gente entender uma coisa. A pesquisa diz que o João Campos ele mantém a liderança isolada na disputa eleitoral para governador em Pernambuco, com vantagem de 12 pontos percentuais sobre Raquel Lira. Em comparação com o levantamento anterior, de fevereiro, ele oscilou 3 pontos, vantagem de percentuais tem 50%, ele cresceu 3 pontos, né, nesse caso, e ela cresceu também 3 pontos percentuais, manteve os 12. Agora, tem uma coisa aqui, outra informação importante: João Campos e Raquel Lira são os pré-candidatos mais conhecidos. As taxas de conhecimento estão acima de 95%. Ou seja, não tem mais dúvida, assim, quase praticamente não tem mais dúvida de quem é esse? Quem é Raquel? Quem é João? Não tem mais dúvida em relação a isso. Mais de 95%, acima de 95%, significa que não tem essa coisa de não, porque lá no interior as pessoas ainda não conhecem João Campos. Conhecem sim, as taxas estão acima de 95%. Tá? Outra coisa, um possível cenário de segundo turno, a vantagem de João Campos sobre Raquel Lira vem diminuindo. A vantagem era de 23 pontos percentuais em outubro. Agora essa vantagem é de 10 pontos em abril. Isso é um dado importante que está bem destacado, inclusive, no relatório do Datafolha, tá certo? Porque foi testado esse cenário de segundo turno. Até porque, deixa eu dizer uma coisa, que dia é hoje? 17. Hoje, provavelmente, o Eduardo Moura vai anunciar que é candidato a deputado federal. Tá? Provavelmente tem hoje, que quem é que está aqui? Eduardo Moura, Ivan Moraes, Raquel Lira, João Campos. É quem está até agora colocado como, são os que estão até agora colocados como candidatos a governador. E o que nós temos nesse momento é que Eduardo Moura, hoje, dia 17, foi marcado para hoje, inclusive um anúncio que ele vai fazer, estou contando aqui, vai anunciar que é candidato a deputado federal. Pelo menos era essa a informação é essa informação que tem circulado nos bastidores. Ele é candidato a deputado federal e aí não sei como é que vai ser apoio, a quem é que vai apoiar tudo, mas ele tem demonstrado aí a possibilidade, tem demonstrado a possibilidade de apoiar Raquel Lira. Mas esse anúncio deve ser feito. Então você vai ter aí uma redução no número de candidatos. Tendo essa redução no número de candidatos, você vai ficar com um cenário que é um cenário praticamente de segundo turno já. É praticamente segundo turno. Ivan Moraes tem ali 1-2 pontos percentuais, 1-2% nas intenções de voto, e você já tem o cenário de segundo turno no primeiro turno. Por isso que esse cenário de segundo turno que o Datafolha faz é importante. E neste cenário, a diferença de João Campos para Raquel, a vantagem de João Campos para Raquel, diminuiu. Era 23 pontos percentuais lá em outubro, agora é de 10 pontos percentuais. Ela tirou 13 pontos percentuais nesse período. Então, isso é um número importante. E aí tem alguns dados aqui que são muito detalhados sobre o perfil dos eleitores de cada um. Isso é bem interessante também para a gente explorar mais depois. Mas aí você tem alguns dados aqui que são realmente, olha aqui, pronto. Era 58% João Campos em outubro, num cenário de segundo turno, tá? 58% contra 35%. João Campos era 58, agora é 52, então ele perde 6 pontos nesse período, de outubro até abril. E Raquel Lira tinha 35 lá atrás, subiu para 42. O que é que essa pesquisa tem que deixou...

os governistas muito preocupados. É porque já se esperava, neste momento, a essa altura, já se esperava que tivesse empatado. Algumas pesquisas, inclusive, apontaram isso, empate técnico e tal. E isso não aconteceu. A diferença continua em 12 pontos. E o que é que isso mostra? Mostra resiliência do João Campos. Mostra que aquela história de estar derretendo deu uma estancada. Isso pode ter acontecido porque essa pesquisa é feita logo após o lançamento da campanha, da pré-campanha dele? Sim, com certeza. Isso pode estar acontecendo porque ele está em uma evidência muito grande, porque começou a rodar o Estado e tudo, e dar entrevistas? Sim, com certeza. Mas, neste momento, o dado objetivo é que ele melhorou, tá certo? Esse é o dado objetivo. Tem alguns dados que a gente precisa levar em consideração também, que é da aprovação de Raquel Lira. E por isso, Raquel Lira, a governadora Raquel Lira, ela continua muito forte e muita gente aponta ela como favorita nessa eleição ainda e continua apontando ela como favorita. É uma eleição de primeiro turno, é uma eleição provavelmente para ser resolvida em primeiro turno e ela ainda é favorita. Ah, mas ela está 12 pontos atrás, como é que ela ainda é favorita? Por causa disso aqui que eu vou ler para vocês agora, que eu vou trazer para vocês agora, que é o seguinte. Governo Raquel Lira está no relatório do Datafolha. Governo Raquel Lira é aprovado por 61% dos eleitores. A taxa de satisfeitos com o governo é mais alta no interior do estado do que no Grande Recife. Aí tem aqui, 3 anos e 3 meses de governo, a taxa de aprovação do governo Raquel Lira se mantém estável em patamar elevado. A maioria dos pernambucanos, 61%, aprova o governo. Esse é o mesmo índice de fevereiro, não mudou. 61% em fevereiro, continua ainda 61%. 35% desaprovam. Uma fração de 4% não opinou, que esse é o mesmo índice anterior também. No caso da desaprovação, era 34%, subiu para 35%. Mas a margem de erro, nesse caso aqui, é de 3 pontos percentuais. Então, está dentro da margem de erro. A taxa de aprovação do governo é mais alta entre os moradores do interior, chega a quase 70%, ante os moradores da região metropolitana, que está em 51%. Quando você chega na região metropolitana, a aprovação do governo Raquel Lira é de 51%. No interior, 69%. Vamos deixar em 69% aqui, tá certo? Então, tem essa informação que é importante. Ela é aprovada acima de 50% na região metropolitana. Isso também chama atenção. E aí, outra coisa em relação à satisfação com o governo, né? A aprovação do governo. Isso é importante também, gente. E, inclusive, esse número foi divulgado ontem de forma equivocada pelos meios de comunicação. Foi colocado que ela tinha piorado, inclusive por mim, porque a gente colocou o número que tinha lá, que foi publicado pelas empresas que contrataram a pesquisa. E o número que estava lá era um aumento de 15 pontos percentuais na taxa de ruim e péssimo. A taxa de ruim e péssimo com um aumento, uma piora de 15 pontos percentuais. Quando você vem para o relatório, não é isso. O número lá está equivocado. O que é que tem hoje, e isso precisa ser visto porque, olha só, 4 em cada 10, 40%, avaliam como ótimo ou bom o governo. Isso era 38% em fevereiro. Então, ótimo e bom melhorou. Eleitores que dizem que o governo Raquel Lira é ótimo ou bom eram 38%, passaram para 40%. Tá? Regular era 36%, agora é 38%. Então, regular subiu um pouquinho, 2 pontos percentuais. O regular era 36%, passou para 38%. E ruim ou péssimo? Ruim ou péssimo era 23%, agora é 20%. Não subiu 15 pontos. Na verdade, caiu 3 pontos percentuais. E isso precisava ser destacado aqui, era importante que fosse destacado. Está aqui, caiu 3 pontos percentuais. Era 23%, ruim e péssimo, caiu para 20%. Então, a percepção sobre o governo, na verdade, está melhorando. Você tem o regular que sobe um pouquinho, você tem o ruim e péssimo que cai, e o ótimo e bom que sobe. Então, você tem isso aqui bem claro neste momento.
É por conta disso, a aprovação

0: aprovação e também a taxa de satisfação, que fazem com que muita gente diga, olha, tem muita coisa para acontecer ainda, porque a Raquel Lira, ela está...
1: incumbente.
0: Ela é a incumbente. Então, ela é a incumbente. Então, ela se beneficia diretamente dessa... se beneficia diretamente dessa aprovação. E no momento que a campanha começar realmente, que for para a rua, a incumbente acaba se beneficiando dessa aprovação. Dito isso, vou dizer o que eu já disse ontem em vídeo, já disse ontem também na coluna Cena Política, que é o seguinte: tinha muita gente que estava esperando que essa fosse uma eleição fácil, tanto para um lado quanto para o outro, tá? Muita gente que vinha lá atrás dizendo, ah, essa eleição vai ser fácil, João Campos vai ganhar fácil. Não vai. E depois, quando Raquel Lira começa a melhorar, teve muita gente também dizendo, ah, essa eleição vai ser fácil, ninguém precisa se preocupar muito não, Raquel Lira vai ganhar. Não vai ser fácil também. Essa é uma eleição acirrada, e aí eu fecho com o que o Maurício Garcia sempre disse aqui, com o que Adriano Oliveira, todo mundo sempre disse. É uma eleição acirrada. É uma eleição acirrada. É uma eleição de primeiro turno, mas é uma eleição acirrada. Maurício Garcia?
2: Bom dia a todos. Tive probleminhas técnicos aqui, mas estamos aqui. Olha, eu concordo, sempre disse que de fato vai ser uma eleição acirrada. Assim como eu falo da eleição nacional, vai ser uma eleição acirradíssima. Não tenho certeza ainda, como está sendo tão acirrada, eu acho que a presença de qualquer nome, mesmo que seja um candidato do PSOL como candidato a brigar por isso, às vezes 1-2% que ele pontue é o suficiente para não deixar um ou outro vencer no primeiro turno. Eu tenho minhas dúvidas se vai ser no primeiro turno ou não, por conta desse acirramento tão pequeno, e talvez um candidato a mais seja possível para levar para o segundo turno, para que vai ser uma outra eleição igual também. Mas é uma eleição que para mim está muito indefinida. O fato que mais me chamou a atenção, eu concordo com tudo que você falou, Igor, é isso mesmo. Mas o fato para mim que também chamou a atenção, me chama desde a primeira pesquisa Datafolha divulgada, que foi divulgada em outubro do ano passado. Nela, estava 23-23 na pergunta espontânea, que é aquela pergunta onde não são mostrados os candidatos. Então, já em outubro, a gente tinha um empate, já mostrava ali, em outubro do ano passado, o quanto a disputa ia ser acirrada. Na pesquisa de fevereiro do Datafolha, também divulgada, havia 24 para Raquel Lira e 18 para João Campos.
0: Você
2: e naquele momento,
0: Maurício,
2: na estimulada...
0: O Maurício, deixa só, você tem razão. Eu trouxe aqui os números de intenção de voto espontânea, e nesses números de intenção de voto espontânea, eu trouxe aqui como 23, esse número é de outubro. Faltou trazer de fevereiro e de março, e de abril que você está trazendo agora. Vá, continue.
2: Essa evolução é importante. Então, daí, em fevereiro, estava 24 para Raquel e 18 para João. Né? Uma oscilação, mas Raquel, numericamente, passa João. Nesta pesquisa, né, a gente tem, de novo, um empate técnico aí, 28 para Raquel e 26 para João. E essa situação da pergunta espontânea. Na hora que vai para a estimulada, o crescimento de João é mais forte. Uhum. O que mostra também é que a força do nome João Campos é muito forte. Na hora que ele aparece para os entrevistados, ele cresce mais do que cresce Raquel. Raquel tem uma consolidação muito atrelada à sua gestão, à sua administração. Por isso que o sucesso da sua candidatura vai depender, e tem dependido, e tem se mostrado. Essa melhora que tem mostrado na pesquisa, na pergunta estimulada, é fruto da melhora da sua gestão, da avaliação da sua gestão. Então, atrelada à administração. O outro é focado na imagem dele, no imaginário dele, no entusiasmo que ele causa nas pessoas, na curiosidade até no interior. Então, é uma eleição totalmente indefinida, não há como prever quem vai ser. E tudo indica, uma eleição que vai ser decidida ali no fio de cabelo, na navalha, que vai ser uma diferença muito pequena entre ambos.
0: É verdade, e concordo com você. Essa evolução dos números é bem interessante, viu? Porque mostra também que a partir do momento que o João Campos ele vai para a rua como candidato, como pré-candidato, no caso, você vê como ele recupera na espontânea. Raquel Lira tinha 23, sobe para 24 na espontânea, tá? Quando você pega as três pesquisas, a sequência das três pesquisas, era 23, sobe para 24,

0: agora vai para 28. Então, na espontânea, a Raquel tem uma evolução ali, 23, 24, 28.
1: Cita com a evolução da administração dela, similar ao crescimento da avaliação dela.
0: Exatamente. Quando você pega o João Campos, lá em outubro era 23 a 23, o João Campos tinha 23 também, estavam empatados. Na

0: Campos cai, vai para 18. Raquel Lira sobe para 24, vai de 23, vai para 24. João Campos cai para 18. Aí você pensa, opa, então... Mas aí depois disso, ele lança a pré-candidatura. E aí vai para a mídia, vai para a rua, vai para o interior. De 18, ele volta para um patamar agora de 26. Então, a sequência de Raquel Lira nas três pesquisas, no caso, na pergunta para governador espontânea, era 23, 24, 28. Vê a sequência de João Campos. 23, 18. Dá uma queda ali, tem um vale ali, um gap. Ele cai para 18 e agora volta para 26. Então, 23, 18, 26. Ele volta a subir. Ele passa de 18 para 26 exatamente depois que lança a pré-campanha.
1: E o interessante é saber do quanto que eles partem destes, hoje, 28 a 26, o que tem na estimulada, que é 50 a 38. Então, João dá um salto mais forte de crescimento da pergunta espontânea para a pergunta estimulada. O que mostra que tem jogo. Tem jogo para os dois e vai ser decidido no final.
0: É, tem jogo para os dois aqui, concordo, e vai ser decidido... Isso aí vai ser decidido realmente no fiozinho ali, no fio, realmente, para ver. Não vai ser uma diferença muito pequena. Eu não sei, eu tô com a impressão, para mim, é que realmente é coisa para primeiro turno, tá, Maurício? Você disse que não tem muita certeza, porque como vai ser muito apertado, tem o Ivan Moraes que pode ali, de alguma forma, desestabilizar, né, essa coisa, mas... Eu acho, mesmo assim, eu acho... A não ser que o Ivan Moraes cresça bastante. O Ivan Moraes tem que ter pelo menos ali uns 2 pontos, 3 pontos percentuais. E tá com 1. Não, tá com 2 agora. Era 1, subiu para 2.
1: Ou algum outro candidato. Se aparece um Tiririca, um Cabo Daciolo da vida num partido do PCO, de um partido desse... Pode ser, a gente nunca sabe. Eu falo isso. Inclusive, eu já fiz campanhas. Aqui, por exemplo, uma que eu me recordo de cara, foi no Rio Grande do Norte... era para o Estado, em que um candidato pequeno, que era um professor universitário, com um discurso radical do PSTU, ele conseguiu fazer o suficiente para levar a eleição para o segundo turno, e quem tinha ganho no primeiro turno, no segundo turno, perdeu, por conta da retomada da campanha, dos deslizes que fez, e daí o jogo virou. Então, por conta de um candidato do PSTU, professor universitário da Federal lá do Rio Grande do Norte, que acabou entrando e atrapalhou a vida de um candidato por conta disso, porque ele atrapalhou a vitória no primeiro turno. Já também lembro, participando de uma pesquisa, de uma campanha no Pará, o Helder Barbalho, que hoje é governador já pela segunda vez, na primeira eleição dele, ele perdeu justamente por causa disso. E tinha um candidato que entrou, acho que foi em 2010, ele concorreu, ele não ganhou, porque justamente ocorreu a mesma coisa. Um candidato nanico, pegou o 1% que faltava, ele não venceu no primeiro turno, e a eleição para o segundo turno ele perdeu no segundo turno.
0: Vou
1: tomar cuidado.
0: Deixa eu trazer aqui alguns números para o Senado, os números do Senado, os cenários que foram colocados para o Senado, e aí trazer rapidamente vocês também aqui para essa conversa. No primeiro cenário, tá? Primeiro cenário, cenário A, para o Senado... Sem Mendonça Filho e Miguel Coelho e com Eduardo da Fonte e Anderson Ferreira, tá? Marília Reis, 42%, Humberto Costa, 32%, Eduardo da Fonte, 17%, Anderson Ferreira, 14%. Armando Monteiro, colocado aqui, 13%, Túlio Gadelha, 12%, Jô Cavalcante, 5%, Fernando Dueire, 5%, Paulo Rubens Santiago, 4%. Marília Reis, no cenário B, sem Mendonça Filho e Eduardo da Fonte, com Anderson Ferreira e Miguel Coelho. Marília Reis, 40%, Humberto Costa, 31%, Miguel Coelho, 16%, Anderson Ferreira, 14%, Armando Monteiro, 13%, Túlio Gadelha, 11%, Jô Cavalcante, 6%, Fernando Dueire, 5%, Paulo Rubens Santiago, 4%. Isso é outro cenário. Terceiro cenário, cenário C, sem Miguel Coelho e Anderson Ferreira, com Mendonça Filho e Eduardo da Fonte. E aí colocaram o Eduardo da Fonte e o Mendonça Filho aqui. Interessante isso, porque o Mendonça Filho não tem se colocado como candidato ao Senado, né? Ele é candidato a deputado. Marília Reis, 41, Humberto Costa, 31, Eduardo da Fonte, 17, Mendonça Filho, 16. E aí Armando Monteiro, 14, Túlio Gadelha, 12. Túlio Gadelha tem 12 em qualquer situação, né? Impressionante. Sempre está com 12 aqui. todos os cenários. Jô Cavalcante, 5. Fernando Dueire, 5. Paulo Rubens Santiago, 4. E no cenário D, é o último cenário, sem Anderson Ferreira e sem Eduardo da Fonte, com Mendonça Filho e Miguel Coelho. Aí você tem

0: Ferraz, 41, Humberto Costa, 31, Miguel Coelho, 16, Mendonça Filho, 15, Armando Monteiro, 12, Túlio Gadelha, 12, de novo, Fernando Dueire, 6, Jô Cavalcante, 5, Paulo Rubens Santiago, 4 pontos percentuais, 4% aqui nesse cenário. Romualdo de Souza, alguma coisa chamou a sua atenção aqui nessa pesquisa de Pernambuco?
1: O que chamou a atenção foi que Marília Arraes, com o nome que tem o clã Arraes, que é forte em Pernambuco, é o nome da política pernambucana. Ou seja, se essa mulher estivesse disputando o cargo de governadora do estado de Pernambuco, a eleição estaria tão embaralhada que ninguém saberia exatamente o que poderia dar. Mas é importante também destacar que tem muito candidato, inclusive a governadora Raquel Lira, que aparece atrás de João Campos, que, como diria uma professora minha, vai ter de comer muita rapadura, tanto literalmente com o povo, para ter mais proximidade do eleitor na região metropolitana, como vai ter de ter muito gás para poder percorrer o estado todo. E quando eu digo o estado todo, não é só a BR-232, não. São as ramificações do que está à direita e à esquerda da BR-232. Eu acredito, aliás, analisando esses números que você disse, são muitos, eu peguei um terço de tudo isso, eu acredito que é esse salto quântico que houve de Raquel de outubro para cá, pode ser necessário, ou deve ser necessário, para que ela dê um outro salto até chegar às eleições de outubro. É um período de 6 meses em que a gente vai ver muita coisa, inclusive muita gente literalmente comendo rapadura para agradar o eleitor.
0: Todo mundo vai ter que comer muita rapadura nessa eleição. O Castilho, o que foi que mais lhe chamou a atenção da pesquisa?
2: Olha, eu acho que chama atenção o número do prefeito, do ex-prefeito, porque reflete, na minha opinião, claramente o esforço nos últimos 15 dias, da semana em que ele deixa a prefeitura, provoca uma tempestade de notícias muito grande, né, e parte imediatamente para as atuações no interior, nessa coisa. Então, acho que os números, essa largada dele, ajudaram com certeza que o eleitor, primeiro, que já é 95%, já conhece ele, se certificasse de que ele é candidato, até porque ele confirma isso na saída. Segundo, isso ajuda muito na percepção a favor dele. Acho que essa é uma coisa que a gente tem que considerar, porque as últimas 3 semanas foram semanas em que, efetivamente, o ex-prefeito produziu muito mais notícias, e aí eu digo a você, são nos veículos tradicionais, não, na rádio, na televisão, que foram noticiados, mas nos jornais e nas mídias sociais. Uhum. Então, isso potencializou muito. Qual é o desafio dele, na minha opinião? É que, a partir desse fato, que ele tem um tempo de validade, né, ele se manter nesta condição. Ou seja, vai ter que produzir informação, produzir notícia, produzir eventos, fatos, para manter isso aí. Enquanto que a governadora, na condição de incumbente, tem a facilidade de, naturalmente, pelo trabalho dela, produzir informação, né, que chama a atenção do eleitor, ainda que a campanha só comece daqui a 2 meses e meio. Né? Mas é aquela história. Enquanto a governadora está cuidando de mostrar as obras dele, ele vai estar no meio da rua dizendo que é candidato e fazendo críticas ao governo e fazendo isso.
0: A campanha começa daqui a 3 meses e meio.
2: Então ele tem...
0: A campanha só começa no...
2: oficialmente
0: em agosto.
2: Então esse vai ser o desafio.
0: Mais para perto do dia 10 de agosto, quando começa realmente esse período eleitoral. Na verdade, dia 5, né, de agosto.
2: Agora, oi, talvez o outro fato, Maurício, seja os 12% de Túlio.
0: Não, eu achei impressionante que ele tem 12% em todos os cenários. Ele parece que...
2: Esse é um fato interessante.
0: Os eleitores são fiéis.
3: No B ele tem 11. No B ele tem 11, mas 11 e 12 também é a mesma coisa.
0: Tem um que ele tem 11, mas 11 ali dentro da margem. Né, é impressionante. É como se ele tivesse... Ele pode mutar quem for. Ele sempre vai ter aqueles...
2: Ele chega com eleitores. Um pacote de voto que é 12%.
0: Chega com um pacote de votos de 12%. Braço, pronto, debaixo do braço. Mas diga aí, Maurício, se você falar alguma coisa...
3: Não,
0: porque a gente vai para a Eliane. A Eliane já está na linha. Oi.
3: Enquanto a gente tem certeza de quem são os dois candidatos certo para o segundo turno, para o primeiro turno, para a disputa, para governador, para o Senado, está totalmente aberto. Vale lembrar que as eleições para o Senado são as mais difíceis, é a última que o eleitor pensa em escolher seu candidato.
0: Exato.
3: As eleições com dois nomes são as mais complexas ainda, porque as

0: alternações, as alternativas são grandes e as desistências e os candidatos que estão certos que vão ganhar e não ganham historicamente pelo Brasil é muito grande. É, então a gente tem caso, por exemplo, Tasso Gereissati, depois de duas vezes governador, com duas eleições, dois votos, se candidatou, não se elegeu. Eunício Oliveira na eleição passada e vários outros senadores não se elegeram também. Então é uma eleição dificílima do Senado, que é decidida na semana da eleição que se definiu o candidato ao Senado.
1: É, pois é, então tem muita coisa para acontecer ainda. Vamos para a Eliane Cantanhete.
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1: Eliane Cantanhede, muito bom dia para você.
3: Muito bom dia, Igor, colegas, ouvintes.
1: Eliane, vou lhe fazer duas perguntas dentro de uma aqui, que é o seguinte: a prisão do ex-presidente do BRB, que é o Banco Estatal de Brasília, mostra que Daniel Vorcaro sabia escolher bem os alvos de propina. É presidente de banco, é presidente de casa legislativa, é ministro de STF, não tem coisa pequena não com Vorcaro. E também foi preso o advogado Daniel Lopes Monteiro, que era operador, seria um operador do esquema, né, Eliane?
3: Pois é, o Paulo Henrique Costa, que é um homem de 49 anos, tem família, filhos, né? Ele está na presidência do BRB, esteve, né? Ele assumiu a presidência do BRB, que é o Banco Estatal de Brasília, já no início do governo do Ibanez Rocha. E desde então, ali já tem indícios de que ele era um homem, vamos dizer assim, suscetível a propinas. Quando eu digo que o Vorcaro tinha um faro enorme, sabia farejar para quem que ele dava propina, não é só pelo cargo, é porque ele sabia quem poderia aceitar propina. Porque ninguém chega pro Igor e diz assim: ô Igor, eu vou te dar uma propina, tá? E aí ele sabe que vai levar um soco no meio do nariz, não é isso?
1: Pois é, exatamente.
3: Mas o Vorcaro, além de escolher pessoas chaves, né, ministros do Supremo para fazer gracinhas, etc., presidente de banco estatal, presidente, né, de fundos de pensão, presidentes de câmaras legislativas, governadores, etc., não era qualquer governador, nem qualquer presidente de fundo de pensão. Ele sabia quem seria passível de levar, de aceitar, né, uma propina alta. E ele sabia que essa propina seria muito alta, né? O Paulo Henrique Costa, ele imagina, né? Ele trocou, jogou tudo fora, a carreira dele, a família, a vida, a biografia, a honra, tudo, por 146 milhões de reais, divididos em seis apartamentos. Agora, imagina quanto custa cada apartamento desses, né? Gente, eu vou dar só um dado. Um dos apartamentos, que era em São Paulo, um dos apartamentos tem exatamente um condomínio de 30 mil reais por mês. Não é aluguel, é condomínio de 30 mil reais por mês. Ou seja, é uma coisa absurda. E o Paulo Henrique Costa, que tem todos os diálogos da Polícia Federal, tem todos os diálogos dele, as trocas de mensagens com o Vorcaro, ele não estava agindo sozinho. Porque lá pelas tantas ele disse: olha, o governador, que era o Ibanez Rocha, que indicou ele, está me pedindo argumentação, porque sabe que a gente vai apoiar com essa operação do BRB comprando o Master. E além de tudo, não era uma conta.

0: era quase uma fusão, né, gente? Porque o Vorkar e os sócios dele têm quase 25% de um banco estatal. Aí vamos ao segundo, né? O Daniel Lopes Monteiro, advogado, ele que fazia toda a engenharia do esquema, engenharia da corrupção, né? E ele é um homem-chave, por quê? Porque se ele fizer delação premiada antes do Vorkaro, ele acaba com a importância da delação do Vorkaro. Porque o Daniel Lopes Monteiro, ele sabe tanto quanto o Vorkaro sobre quem, quanto, onde, como foi o esquema todo para fraudar bilhões e bilhões de reais. Só do BRB, né, foram 12,2 bilhões de reais. Então, o grande foco no Daniel Lopes Monteiro, todo mundo ontem discutiu muito o Paulo Henrique Costa por ter sido presidente do BRB. Mas o Daniel Lopes Monteiro, gravem esse nome. Ele sabe tudo, tintim por tintim, e ele é uma ameaça à delação premiada do próprio Vorkaro.
1: É porque ele vai colocar a delação de Vorkaro, qualquer coisa que Vorkaro disser, ele pode confirmar ou desmentir, né? Então,
0: Ou pode falar tudo antes. Se ele
1: exatamente.
0: falar, se o
1: Exato.
0: Daniel Lopes Monteiro falar tudo antes, o Vorkaro não tem mais o que falar. Se ele não tem mais o que falar, se ele não der dados novos, nomes, detalhes, provas, o Vorkaro não tem o prêmio da delação premiada, ou seja, ele não tem a redução de pena. Portanto, o Daniel Vorkaro tem que correr contra o tempo para fazer a delação dele antes do Daniel.
1: Eu acho que dizem que o segredo para melhorar a substância é um concorrente na porta. Então, vamos ver o que é que vai sair. Quem é que vai ter mais substância nessa história? Ou quem vai fazer isso mais rápido também, né? Eliane Cantanhede, na Rádio Jornal. Fernando Castilho.
2: Eliane, eu acho que o Daniel, né, junto com o Vorkaro, acho que o Vorkaro, aliás, ele desenvolveu o que eu chamo de IPC, Índice de Percepção de Corruptos, que é uma metodologia que você vai identificando aquele personagem que pode ser super susceptível a abordagens não republicanas. Eu acho que o Vorkaro conseguiu aperfeiçoar isso e a gente tem que estudar isso depois. Mas eu queria perguntar a você sobre essa nova guerra de Brasília entre o ministro do STF, Gilmar Mendes, e o senador Alessandro Vieira, com ameaças não é veladas, né? Ameaças reais do Gilmar Mendes ao senador, como quem diz, eu vou lhe pegar na esquina.
0: Pois é, tá um fla-flu nessa história, porque o Alessandro Vieira, senador de Sergipe, ele era relator, ele é relator da CPMI do crime organizado. E nessa condição, ele estava dando um jeitinho de investigar os ministros do Supremo, ou seja, fazer uma conexão entre o caso do Master e o crime organizado, já que o Supremo, tal, enfim, houve toda uma articulação para impedir uma CPMI própria do caso Master. Já que não tinha uma CPI do Master, o Alessandro Vieira tentou transformar a CPMI do crime organizado em também CPMI do Master. E no relatório final, ele pede um indiciamento tanto do Alexandre de Moraes, por causa dos 130 milhões do escritório da mulher dele, lá com o Master, quanto o Dias Toffoli, que tem a história do resorte no Sul, etc., em sociedade com o Vorkaro, e ele também, o Alessandro Vieira, também incluiu o Gilmar Mendes, porque acusou o Gilmar Mendes de obstrução, porque o Gilmar Mendes impedia que a CPMI investigasse o Toffoli e o Alexandre de Moraes. Ele impedia com o argumento de que a CPMI era do crime organizado e não tinha nada a ver com o Master. Mas, enfim, o Alessandro Vieira incluiu os três e mais o Procurador-Geral da República, o Paulo Gonet, ali como indiciados na CPMI. E aí virou um bafafá, porque o Gilmar Mendes se pegou em brios, entrou na PGR, na Procuradoria-Geral da República, contra o Alessandro Vieira por abuso de poder, e agora está uma guerra assim. Quem é contra o Gilmar Mendes, o Alexandre de Moraes, o Toffoli, quem é contra o Palácio do Planalto, ou seja, a oposição, defende o Alessandro Vieira. E quem está do outro lado, inclusive o governo, está contra o Alessandro Vieira e a favor do Gilmar Mendes, sob a alegação de que CPMI não pode classificar o Gilmar Mendes, por exemplo, como criminoso, né, do crime organizado. Então está um bafafá, né, e eles estão, como você disse, Fernanda, eles estão ali quase... se atracando, né? Eles estão ameaçando trocar seu papo em meio da rua. É só falta isso aqui em Brasília, gente. Ministro do Supremo trocando seu papo com um senador em plena esplanada dos ministérios. E aí eu diria o seguinte, está todo mundo muito na linha de defender o Alessandro Vieira. Eu estou mais cautelosa... porque o argumento do Gilmar Mendes, neste caso, faz sentido. A Vera Magalhães, nossa colega do Globo, fez um artigo muito corajoso, nadando contra a corrente, lembrando isso, sabe? O Alessandro Vieira aproveitou uma CPMI para atacar ministros do Supremo que têm motivos para serem atacados, mas não como crime organizado. Então eu estou mais cautelosa, ponderando melhor, e estou dizendo o seguinte: como eu não sou nem Fla, nem Flu, tá? Eu estou assistindo para onde vai, até onde vão essas caneladas.
1: Eliane Cantanhede, na Rádio Jornal, Romualdo de Souza.
3: Eliane, bom dia. Na comunicação institucional, a agência de notícia Brifa detalha o que o cliente deve dizer aos jornalistas. Aí o cliente, no caso aqui, é Lula da Silva, do PT, o presidente da República, que foi brifado pelo diretor-geral da Polícia Federal sobre a prisão do ex-deputado Alexandre Ramagem. E aí Lula se apressou, correu para dar uma declaração. Disse Lula: o Ramagem vai ser trazido de volta para o Brasil para cumprir a pena. Pergunto eu a você, Eliane, o xerife da PF brifou Lula com informações erradas?
0: Pois é. Eu acho que nem o Lula, nem o Palácio do Planalto, nem a PF, nem o doutor Andrei, que é o diretor-geral da PF, imaginavam que o governo dos Estados Unidos faria isso, né? O Ramagem foi preso nos Estados Unidos por quê? Por uma infração de trânsito. Aí eles foram ver, a carteira dele estava vencida, o visto dele nos Estados Unidos estava vencido, e além de tudo, o homem é condenado no país dele. É um condenado transitado em julgado pelo Supremo Tribunal Federal. Aí ele, puff, é jogado para o ICE. O ICE é aquele órgão americano que prende e joga de volta os estrangeiros irregulares no país. E ele está lá preso. O que todo mundo supunha é que com esse conjunto da obra, né, ele seria automaticamente extraditado para o Brasil. Mas não foi isso que aconteceu. Em vez de voltar para o Brasil, o Ramagem foi solto. O Ramagem, que a gente lembra, é delegado afastado da Polícia Federal. Né? E neste caso ficou uma crise diplomática. Não é uma questão só de justiça, é uma questão diplomática. Porque isso não apenas vai contra o próprio ICE, que exporta, extradita todos os estrangeiros ilegais, mas também é contra a diplomacia, porque os Estados Unidos deixam de extraditar criminoso, nesse caso, porque foi condenado, né, a 16 anos de prisão. Então, tá um bafafá. Por quê? Porque tudo indica que essa foi uma ação do governo Trump para favorecer o aliado do Bolsonaro. Quem está por trás disso é o tal Paulo Figueiredo, que tem acesso a, vamos dizer, a gente importante do governo Trump e conseguiu mexer os pauzinhos dele para inverter o jogo. E agora o Congresso está se metendo nessa história porque está querendo mandar pelo menos Jorge Saif, que é do PL de Santa Catarina, está querendo enviar uma comissão de parlamentares brasileiros para os Estados Unidos para fazer campanha, para fazer continuar aquilo que o Eduardo Bolsonaro faz, fazer campanha contra o Brasil e defender o Ramagem e defender os outros condenados e os outros criminosos que fugiram para os Estados Unidos. Ou seja, é uma crise diplomática e vai distanciando as chances do Lula fazer as pazes e negociar bem com Donald Trump.
1: Eliane Cantanhede, na Rádio Jornal. Maurício Garcia.
4: Bom dia, Eliane. Puxando a brasa aqui para... A braçadinha para minha brasa aqui do assunto que eu domino. A gente já comentou no início do programa aqui sobre a divulgação de pesquisas, tá? Que falamos muito aqui de Pernambuco. Mas essa semana a gente teve uma pesquisa nacional da Quest, teve outra também, mas essa da Quest teve uma repercussão muito grande, que mostram que não muitas boas notícias para Lula, né? Só que a eleição está chegando, o tempo vai passando a cada dia que passa, mais próximo da eleição. Como é que isso está sendo repercutido aí em Brasília? Como é que está, como o Palácio recebeu esses números da Quest?
0: O presidente Lula, que estava eleito no ano passado, a gente já considerava ele eleito, a gente não, né? Havia aí uma tendência de achar que o Lula estava virtualmente eleito. Eu sempre tenho o pé atrás, porque eu já vi muito eleição ganha de véspera que não se confirma no dia do voto, né? Então, o Lula estava em cima do salto alto, e agora a curiosidade geral é que parece que ele não está tendo reação. A única reação dele é insistir nos votos, nos eleitores de baixa renda. E ele está jogando tudo também na questão ali da redução do 6-1, né? Do tempo de trabalho semanal. Mas o fato é o seguinte: as pesquisas estão confirmando que o Flávio Bolsonaro se consolidou bem. Lula continua vitorioso no primeiro turno nas pesquisas, mas no segundo turno toda a direita se une e o segundo turno está muito difícil para o Lula. Ou seja, no cenário de hoje, você, Maurício, que é um especialista disso, o que a gente tem? No cenário de hoje, a gente tem o seguinte: Lula deve fazer tudo, deve fazer das tripas coração para tentar vencer em primeiro turno, porque o segundo turno, se ele chegar lá, será um segundo turno muito, muito difícil. Agora, a gente tem o Flávio Bolsonaro muito consolidado, e isso esvazia as chances, ou esvazia ou dificulta muito as chances, por exemplo, do Ronaldo Caiado, que é a opção ali do Centrão. Mas, enfim, a situação não está nada, nada, nada boa para o Lula e a gente não está vendo uma reação dele, do Palácio, à altura. Para piorar, o Lula está jogando, está entrando em campo na eleição com o segundo time, já que o primeiro time dele foi todo para a campanha. Eu queria aproveitar, se vocês me permitem,
1: sempre.
0: Igor, principalmente, que é o nosso mestre, né?
1: Sempre.
0: Eu queria aproveitar para tirar uma casquinha aí das pesquisas de Pernambuco.
1: Sim.
0: Sabe o que eu, aqui de Brasília, ao longe, lamento? Eu lamento porque Pernambuco tem dois belos quadros com grande futuro na política nacional. O prefeito João Campos, que tem aí a preferência nas pesquisas, e a governadora Raquel Lira. Né? São jovens, projetam o futuro, são bem avaliados, tem uma boa avaliação nacional, inclusive, mas um derruba o outro. Ou seja, em vez da gente estar tendo dois, né, jogando para cima dois, um vai ficar para trás. Eu lamento muito isso. Eu gostaria de dois lançados na política nacional.
1: Eu acho que os dois terminam. Eu acho que, não sei, Eliane, eu acho que independente do resultado, o resultado é momentâneo, né? Vai ter no final da eleição, claro, um vitorioso e um derrotado. Mas isso não apaga o que for derrotado ou derrotada, não apaga a trajetória para o futuro. Eu acho que qualquer um dos dois, mesmo sendo derrotado, tem também potencial, continua tendo potencial nacional. Eu acho que o Brasil precisa de renovação. O Brasil precisa olhar para os estados. Eu acho que você está certíssima, Eliane. O Brasil precisa olhar para os estados e encontrar novos quadros. Esses novos quadros, eles vêm de Minas Gerais, vem de Pernambuco, vem do sul do país, vem do sudeste, vem do norte, eles vêm daqui do nordeste, eles precisam realmente aparecer, esses novos quadros, eles precisam ter espaço na política nacional, porque a gente tem uma eleição, agora uma eleição nacional, você vê a esquerda só tem Lula, e Lula ninguém sabe nem se tem. Porque falam da idade dele, falam da falta de projeto, falam de um monte de coisa. Quem é que vem depois? O que é que vem depois disso? Né, Eliane? Então,
0: pois é.
1: Concordo com você.
0: Eu concordo plenamente com você, acrescentando um dado importante. Além de ser uma nova geração, a Raquel e o João têm uma qualidade importantíssima, que é o seguinte: eles têm experiência administrativa. Passar pela capital de Pernambuco, sabe, passar pelo governo de Pernambuco é um baita trunfo. É como Eduardo Paes no Rio de Janeiro, que é mais velho do que eles, mas ainda é um político com muito vigor. Ele tem experiência de prefeito, ele tem, sabe, gás, ele tem muita força agora para ser eleito governador. Ou seja, esses políticos é que tem que estar na linha de frente.
1: Sim.
0: Não é político ideológico que fica com guerra na internet. Uhum. Né? E só para concluir, você citou vários estados, Igor, mas eu vou dizer aqui, e não é puxando o saco, porque Rádio Jornal é de Pernambuco.
1: É.
0: E os meus genros são de Pernambuco também.
1: Ah, é?
0: Mas, os meus dois genros são de Pernambuco, todos dois.
1: Uhum.
0: Mas o fato é o seguinte: eu sempre disse, desde o meu primeiro dia aqui na Rádio Jornal, que a qualidade dos políticos de Pernambuco é diferenciada. Né? Vocês aí são muito duros com eles, mas as bancadas pernambucanas de centro, de direita e de esquerda são sempre, ano após ano, eleição após eleição, melhores em média do que todo o resto do país. As bancadas de Pernambuco são muito respeitadas em Brasília.
1: Verdade. Eliane, eu vou dizer uma coisa, e você falou uma coisa agora que eu fiquei pensando. Os políticos daqui são forjados a ferro e fogo mesmo, viu? Porque a gente está o tempo todo, aliás, esta empresa é uma empresa que não alivia para ninguém, e é famosa por não aliviar para ninguém, né, Castilho?
0: Então, e por isso é que eu tô nela, porque eu também não...
1: É famosa por não aliviar para ninguém, seja qual for o lado, seja o que for, não alivia para ninguém. E aí eles acabam sendo forjados a ferro e fogo e quando vão para um plano nacional chegam fortes e chegam com muita qualidade, realmente. Isso é muito bom. Eliane,

0: Dá tempo de você deixar uma dica pra gente rapidinho?
1: Eu vou ficar devendo.
0: Vai ficar devendo?
1: Porque essa semana, deixa eu falar rapidinho. Diga. Eu, meus irmãos e meu marido fomos ao Rio jogar as cinzas da minha mãe no mar, porque a minha mãe era apaixonada pelo mar. Então a gente ficou muito envolvido com isso e entre nós, eu não vi nenhum filme, não li nenhum livro, vou ficar devendo essa semana.
0: Mas o relato que você traz aqui é um relato que emociona e isso também é cultura. Emoção também é cultura. Obrigado, Eliane.
1: Obrigada a vocês. Beijão.
0: Valeu. Vamos para o intervalo. A gente já volta.
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0: De volta com o Passando a Limpo. O Fernando Castilho, deixa eu lhe perguntar aqui uma coisa. Depois eu vou para Romualdo, que o Romualdo tem muita coisa para contar para a gente também. E tudo que está acontecendo em Brasília, nos Estados Unidos, tem um monte de coisa. E Maurício também. Agora, eu queria primeiro... Tem uma briga agora, um embate de José Guimarães com o Geraldo Alckmin, Castilho? Por causa das blusinhas, não?
3: É, a taxa das blusinhas? Eu acho que essa é a parte visível. Eu acho que o José Guimarães, ele chegou chegando mesmo. E aquilo que nós estávamos conversando no bloco anterior, num ministério que tem 14 sub, né, um político como José Guimarães chega dando ordem até no só não dá ordem em Lula e Geraldo Alckmin, porque ele chega dando em todo mundo. É impressionante como na primeira semana ele já desmanchou um bocado de coisa lá que estava sendo conversada, e eu cito aqui a história de que Guilherme Boulos disse que estava pensando em mandar um projeto na questão dos aplicativos. Aí ele chegou, já cortou essa ideia, disse, ah, não escreva que não vai ter, né? Igor, não sei se você concorda, mas a sensação que eu tenho é que essa ideia de mandar um projeto de PL para PEC é aquele bode na sala, ou aquele, como é que chama, boi na sala, né, para dizer assim, olha, se você não adiantar com o projeto da PEC, eu vou usar a minha força para tentar aprovar um PL. E aí está forçando, mesmo que Hugo Mota diga que vai correr a tramitação do 6x1, né, você tem uma ameaça ali de um projeto que pode ser em regime de urgência. Mas o que está muito claro nessa questão da blusinha é que eu acho que é uma briga...
0: Primeiro, o Castilho, antes da gente entrar nisso, só para explicar. Lula voltou a falar em acabar com a taxa da blusinha.
3: Pois é, isso que é.
0: Ele voltou a falar nisso porque, olha, isso aí não beneficiou tanto, porque ele acha que 2 bilhões é pouco. 2 bilhões, quando o dinheiro não é seu, 2 bilhões é pouco, né? Mas assim, ele acha que 2 bilhões é pouco, que foi o que rendeu ao governo... Mas ele não está fazendo a conta de emprego que gerou, que sustentou, ele não está fazendo conta de renda das pessoas com esses trabalhos, não está fazendo conta das empresas que se mantiveram funcionando com emprego, gerando emprego tudo nos municípios, nas cidades, porque essa taxa foi colocada, porque essa taxa ela evita que produtos entrem muito baratos para concorrer com a indústria nacional. É isso que acontece.
3: Exatamente.
0: E com o varejo aqui também, principalmente com o varejo. Então, esse produto ele não entra, porque ele entrava muito barato, e aí ele entrava barato e matava os empregos aqui, matava as empresas. E foi colocada essa taxa para poder equilibrar as contas. Só que agora o Lula está querendo ali, porque ano eleitoral e tal, popularidade precisa melhorar, vamos liberar geral.
3: Pois é.
0: Mas aí o Zé Guimarães botou meio que um freio nisso.
3: Foi.
0: Né?
3: Pois bem, veja bem. O que aconteceu? Como é que chegou essa notícia? Há duas semanas saiu uma pesquisa, né, que perguntava o seguinte: você é a favor da taxa das blusinhas? O que é que você acha, se ela devia continuar ou devia ser mantida? E saiu uma pesquisa dessa assim, num desses sites aí de economia. O resultado não podia ser outro. 70% dizem que não querem pagar a taxa das blusinhas, embora 30% tenham dito que foi.
0: Quer comprar a roupa chinesa baratinha.
3: Pois bem, o curioso é que a partir

0: pode sair, essa notícia começa a circular dentro do governo. Começa a circular dentro do governo e aí tem uma notícia que aí o presidente vai dar uma entrevista dizendo que quer analisar, aí tem uma segunda entrevista que ele diz que quer analisar e de repente chega Zé Alencar dizendo assim, a gente vai discutir sobre isso. E ele fala num tom que aparentemente é como se a coisa tivesse resolvida. Foi aí que o presidente, em exercício, Geraldo Alckmin, disse, peraí, não é bem assim, até porque Geraldo Alckmin participou da construção dessa solução. A gente tem que lembrar isso. Não foi só... Quem participou dessa construção foi Geraldo Alckmin e Fernando Haddad, da época, em 2023. Ele diz, olha, e agora vai chegar isso aí? O presidente em exercício, Geraldo Alckmin, fala respaldado por 70 entidades que dizem, olha, tudo que o Igor disse aqui agora, isso é um retrocesso. Esse debate não estava posto, esse debate não existe. Aí o Guimarães diz assim... Na época, o presidente foi muito criticado. Mas, gente, nós estamos em 2026, esse assunto não estava na pauta. Se entrasse agora, então, é uma tentativa de ressuscitar de um tema que não estava disposto. Agora, sejamos honestos para reconhecer. Se o Lula vai e diz assim, acabou a taxa das blusinhas, do ponto de vista de eleitoral, é muito positivo. O problema é que tem consequência econômica. As entidades dizem o seguinte, desde 2023, esse setor de confecções, calçado, cresceu 5%. Gerou mais de 800 empregos. É um emprego barato, Igor. É um emprego que paga dois salários mínimos. Tá entendendo? Aí você vai entrar agora. E outra coisa, as plataformas faturaram 40 bilhões. Não houve perda de receita das plataformas. Houve um ganho de tributação. Então, é um tema que foi posto aí. Agora, me parece claro que as posições estão aí. O Geraldo Alckmin disse, olha... Não faz sentido essa discussão agora, não é um tema bom e não está certo. Só que Guimarães chegou chegando. Vamos ver como é que na volta que o presidente volta da viagem internacional, se esse tema produz. Mas temos um embate claro. É. Guimarães dizendo que o governo vai tirar a taxa e Geraldo Alckmin dizendo que é preciso manter isso aí.
1: Guimarães chegou ali para ser contraponto de um bocado de gente.
0: Já,
1: né?
0: Já
1: briga com o Boulos, briga com o Alckmin. Oi. Maurício.
2: Vale só ressaltar que eu acompanho de perto também a política cearense. Guimarães, o fato dele não ter sido candidato ao Senado foi visto dentro do Ceará como uma derrota grande para ele. Então, é como se ele está procurando um prêmio de consolação, alguma coisa para aparecer e para mostrar para o Ceará, que é o território dele, que ele não é um nada.

0: e que segue do Gilmar Mendes às 3 horas da tarde. Como é essa história aqui?
1: Gilmar Mendes disse no plenário do Supremo Tribunal Federal,
0: sim,
1: dizendo que esse processo todo de julgamento no, na CPI do crime organizado lembrou a época da Lava Jato. E aí disse Gilmar Mendes, naquela época, o Procurador-Geral da República trabalhava bêbado. Tinha dias que ele começava a trabalhar, quando dava 3 horas da tarde, saía do gabinete dele e ia tomar grapa. E aí, grapa que é uma bebida alcoólica, de alto teor alcoólico, típico bem ali da Toscana. Então, ele ia beber grapa e ficava bêbado o resto do dia.
0: Grapa
1: disse Gilmar Mendes em um julgamento no Supremo Tribunal Federal. Aí, a Transparência Internacional divulgou uma nota dizendo que, num momento como esses, quando o agente acusado, no caso Janot, está distante, recomenda prudência ao ministro do Supremo Tribunal Federal. Janot gostou tanto da defesa que a Transparência Internacional fez em nome dele, que republicou o post e ainda botou as mãozinhas juntas assim, como quem diz, graças a Deus, posso estar bêbado, mas não estou só.
0: Tá bom, só assim, porque senão depois vão me crucificar aqui que eu disse que grapa é uma cachaça. Ela é parecida com cachaça, não é uma cachaça, cachaça é de cana de açúcar e a grapa é da uva, né? Feita a matéria-prima é destilada de uva.
2: E é diferente da bagaceira.
0: É, e não é do bagaço da cana, né? Não é do bagaço da uva, é diferente. Mas tem o mesmo teor alcoólico, praticamente. É praticamente o mesmo teor alcoólico. É só para entender que é forte. Mas o Gilmar Mendes não precisa. O problema é que o Janot disse isso, né, Romualdo? Ele disse isso num livro. O Janot escreveu um livro e disse que citou que ia trabalhar bêbado, não foi isso?
1: Ele citou. E, aliás, o Toffoli também trabalha em algumas situações meio, como a gente costuma dizer nos botecos de pé inchado, meio chapado. Então, típico de alguém que tem alguma dependência e que reconhece a dependência. Janot reconheceu que tinha essa dependência ao escrever um livro.
0: O Lula assina acordos com a Espanha. Estou vendo ali Lula com o primeiro-ministro espanhol. Está assinando acordos. No que é que consiste essa agenda oficial de Lula na Europa? O que é que Lula está fazendo na Europa, em Romualdo de Souza?
1: Tem 3 acordos importantes, pelo menos do ponto de vista do governo Lula. Um deles é para tratar sobre a formação de agentes públicos. Inclusive, assim, o Brasil tem um dos melhores centros de formação tecnológica do ponto de vista do agronegócio, que é a Embrapa. E agora a Espanha está querendo os especialistas da Embrapa para treinarem os seus técnicos. Então, esse acordo vai ser o mais importante. O resto é ideologia, mas esse acordo para levar técnicos da Embrapa para treinar os técnicos espanhóis vai ser fundamental.
0: Muito bem. Estou vendo aqui também as notícias aqui. O JC traz as notícias do Datafolha, as informações do Datafolha, que a gente já trouxe aqui, inclusive. Tem também Ramagem. Ramagem fala sobre sua prisão nos Estados Unidos, critica comando da Polícia Federal, diz que é uma polícia de jagunços. Ainda tem chance do Ramagem voltar para o Brasil? Eu soube que tem uns senadores que estão querendo ir nos Estados Unidos para... Você falou que tem uns senadores, né, que estão querendo ir para os Estados Unidos, senadores brasileiros, para pedir que o Ramagem seja aceito lá e fique lá nos Estados Unidos, para ele não vir para cá, para ele não ser preso. Isso ajudaria a situação do ex-deputado?
1: Olha, a Comissão de Relações Exteriores entrou em contato primeiro com a Embaixada dos Estados Unidos. E segundo o senador Sérgio Scheif, ele recebeu o apoio da Embaixada norte-americana aqui em Brasília. Logo, algum contato ele tem, ou seja, algum caminho ele vai percorrer. Então, primeiro, essa equipe, ele e mais 2 senadores vão... A equipe vai a Orlando, onde está o ex-deputado Alexandre Ramagem, e depois vai a um órgão de migração em Washington para tratar desse processo que está ainda parado lá em um dos escaninhos do governo norte-americano sobre o pedido de asilo político que foi feito por Alexandre Ramagem, alegando perseguição no Brasil.
0: O Maurício Garcia, a gente estava falando aqui sobre pesquisa no início do programa, e a gente falou especificamente do Datafolha. E...

0: E falamos essa semana aqui da Quest também. Vai ter uma Quest de Pernambuco, tá? Vai ter uma Quest só em Pernambuco. Deixa eu só reforçar isso aqui. No dia 28, entre dia 27 e 28, por aí, mas no fim do mês, deve ter uma pesquisa Quest divulgada com os números de Pernambuco. Então, números de Pernambuco, da eleição de governador em Pernambuco, e aí vai ter número de aprovação de governo, vai ter também Lula, Flávio Bolsonaro por aqui. Essa pesquisa Datafolha, que a gente trouxe aqui, ela traz números de Lula em Pernambuco também. E Lula muito bem aqui em Pernambuco, como era de se esperar. Lula também muito bem aqui em Pernambuco, como era de se esperar. É algo que já era esperado, que já se sabia, já se sabe que ele tem. Agora, tem muita gente que diz, olha, Lula já foi melhor, já teve numa situação melhor em Pernambuco também. Você acha isso também? Ele continua muito forte, claro, mas você acha também que o Lula já teve mais apoio no Nordeste? Esse apoio está diminuindo, Maurício?
1: Sim, os números, é só a gente levantar os números das pesquisas da época em que ele saiu da presidência, que ele estava na frente. De fato, os números sempre foram muito mais elevados, tanto no nível nacional quanto aqui no nível regional. E o Nordeste sempre foi, depois que Lula assumiu, um local, onde uma região onde sempre gostou muito do Lula, até por conta da Florida. Mas, de fato, ele já não é do tamanho que foi, assim como nacionalmente também. Vale lembrar que ele saiu com mais de 80% de aprovação em 2010. E passaram-se 16 anos disso. Então, o tempo passa. O tempo passa, mas ele segue, ele está na casa de 60% de aprovação hoje, e muito constante. Na primeira pesquisa lá do Datafolha, feito em outubro, de 61, em fevereiro, 60, e agora 60. Está instável. Né? Não tem tido essa oscilação que a gente tem visto no nível nacional, o que é também um indício de quanto é forte, quanto é sólida a aprovação de Lula aqui em Pernambuco.
0: Então ele é bem resistente, resiliente, né, no caso. Ele cai nacionalmente, mas aqui o patamar continua o mesmo, 60, 61.
1: É preciso de pegar, porque poderia ter pego em momentos, porque a gente está vendo mês a mês em vários institutos nacionais. Aqui a gente está pegando essa pesquisa desse, né, com esse recorte, mas ele tem mantido uma estabilidade, sim. É um patamar que quem gosta, gosta, quem não gosta, não gosta, e tem sido bem claro isso nessa divisão. Mas é um patamar que já foi maior, ele já teve 70 a 30, hoje ele tem 60 a 40 aqui em Pernambuco.
0: A eleição de 2022, inclusive, o Jair Bolsonaro teve quase 30% aqui, 29, alguma coisa. Quase 30%. Então teve 30% do Jair Bolsonaro e 70% do Lula. Isso foi em 2022, 4 anos atrás, quase 4 anos atrás. Hoje, as pesquisas mostram ali um 60-40, seria isso então, né?
1: E todas as pesquisas têm mostrado, de fato, essa fragilidade dele, né? Mesmo dentro de quem votou nele, ele não está pegando 100% daqueles que votaram nele tão hoje. Tem muita gente dentro da própria esquerda insatisfeita com o governo dele. Então, isso está muito claro ali. Está muito claro, esses números mostram isso. Até em estados onde ele tem uma força muito grande.
0: Ô Maurício, e você está falando agora e eu estou aqui fazendo umas contas de cabeça. Na minha cabeça aqui fazendo umas contas, que é o seguinte: era 70-30, e aí você tem ali 30% mais ou menos para a direita, que foi a votação que o Jair Bolsonaro teve em 2022. Você vem para cá agora e para 2026 e você tem uma tendência de um crescimento da direita e Lula um pouco mais fragilizado, embora esteja muito forte ainda. Então, 60-40. Isso não muda quase nada para o Flávio Bolsonaro. Não muda quase nada para o Flávio Bolsonaro. Mas muda para os candidatos ao Senado, não muda?
1: Teoricamente, daria mais força para os candidatos de esquerda. Mas, como eu falei, né, quando a gente estava comentando da pesquisa,
0: Não,
1: para o Senado está tudo muito em si.
0: Não, Maurício, eu digo muda para os candidatos à direita, porque eles tinham um bolo ali para disputar de 30% e esse bolo agora é de 40%. Isso não elege um governador, não elege um presidente, mas pode eleger um senador, né?
1: Ah, sim. É uma oportunidade. Né? Nunca a direita teve uma chance tão grande como, ao que tudo indica, terá nesse ano de 26, para eleger um senador. Isso é, entendi agora a sua questão.

0: com certeza, é isso mesmo. É isso mesmo.
1: Que aí mexe com o cenário do Senado. Mexe com o cenário do Senado. Hoje a gente tem duas vagas, são duas vagas nessa eleição. A gente tem a pesquisa mostrando dois candidatos da esquerda à frente, que é Marília Reis e Humberto Costa, mas você tem ali uma tendência de que eles acabem dividindo alguns votos e são duas vagas, você pode ter uma chance aí para candidatos à direita também.
0: A eleição para o Senado está totalmente aberta. Eu diria que está totalmente aberta. Os dois nomes podem ser quaisquer desses. Né? Hoje está Marília bem à frente. Segundo o patamar, a gente tem Humberto, mas não quer dizer que os dois vão ser eleitos se não fizerem a campanha direito. E se não tomarem suas precauções, porque ninguém está eleito agora. Ainda mais essas eleições para o Senado e com dois nomes. São perigosíssimas para quem é candidato e acha que já está eleito e vai ganhar tranquilamente.
1: Eleição para o Senado com duas vagas, o sujeito está com 3% agora, você acha que ele não tem nenhuma chance. Aí durante a campanha ele pode terminar em primeiro, porque são duas vagas.
0: Vamos falar para o Ceará. O Eduardo Girão, que é senador hoje, foi eleito em 2018, mas ele tinha menos que dois, com duas vagas. Ele cresceu de uma maneira assustadora na reta final, claro, dentro daquele movimento todo do Bolsonaro, daquela mudança toda, mas ele aproveitou aquela onda muito bem e ninguém estava absolutamente nada. Ele era um ex-presidente, ele era presidente do Fortaleza, o time de futebol, e todo mundo achava, ele morou nos Estados Unidos durante mais de 15 anos, ele não morava no Brasil, ele não morava em Fortaleza, chegou no ano da eleição e ganhou, e virou senador. Essas eleições para o Senado com duas vagas, é esse tipo de coisa que produz, tudo emoção até o último momento.
1: Tudo pode acontecer. Vamos para o intervalo e a gente volta com o Passando a Dica.
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1: Vamos para o Passando a Dica.
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1: Romualdo de Souza, vou começar por você hoje. Depois tem dica de dois ouvintes aqui também, mas começo por você, vá.
3: Olha, eu tenho aqui 50 ml de café.
1: Opa.
3: Despejo o café numa cocoteleira.
1: No quê?
3: Tenho um pouco de sorvete de milho verde.
1: No
3: café
1: quê?
3: Café com sorvete de milho verde. O que eu faço? Tampo. Dou uma boa chacoalhada, em seguida abro e tenho um drink chamado Afogato de Café com sorvete de milho verde. Meu amigo, minha amiga, isso aqui é simplesmente maravilhoso. Sorvete de milho verde com café. Espero que você goste.
1: Sorvete de café. Não, é, no caso é café com sorvete
3: de milho verde.
1: Rapaz, feito na coqueteleira, não é isso? É uma coqueteleira.
3: E ao vivo.
1: Isso, ao vivo. Ele fez na hora. Para quem não estiver assistindo, ele fez ali e deixou a gente aqui morrendo de vontade agora. Romualdo de Souza, que pelo amor delícia. De Deus. Você vai, semana que vem você vai estar na Argentina, né, Romualdo?
3: É, eu vou a Buenos Aires ensinar os argentinos a tomarem café brasileiro e vou na Feira do Livro comprar os livros que ainda não comprei na vida. Tudo isso para poder passar 4 dias em Buenos Aires.
1: Vai participar dos programas de lá. Durante o período que você tiver, vai participar lá de Buenos Aires, vai trazer informação lá de Buenos Aires também pra gente, informação de como é que tá a vida do Milei, de todo mundo por lá, na semana que vem. E eu vou estar em Brasília, lá no café, no Quanto Café que você me leva o Maurício também, tomando café com o Maurício, tá certo? Mando uma foto pra você.
3: Boa ideia.
1: Tá bom? Porque o Maurício vai estar em Brasília também. O Fernando Castilho, sua dica.
4: Olha, eu tenho uma sugestão aqui de um livro do professor Wellington Nunes. Análise da Política Brasileira, Instituições, Elites, Eleitores e Níveis do Governo. É um livro que foi lançado já há algum tempo, mas ele traça um perfil muito naquela linha do Felipe... que trouxe agora do Quest, Felipe Nunes.

0: Esse é o Wellington Nunes, que mostra como as elites brasileiras, né, se comportam na política e o seu reflexo nas instituições. É um livro que é aquele que você compra, guarda para ler, para consultar, para ter referência, e me explica muito. Uhum. Análise da política brasileira, instituições, elites, eleitores e nível de governo. Wellington Nunes.
1: Wellington Nunes, muito bem. O Maurício Garcia, sua dica.
2: Depois de tanto tempo que a gente falou hoje de política, política, eleição, eleição, eu quero indicar esse livro aqui, ó.
1: Uhum.
2: Como ganhar uma eleição.
1: Opa.
2: Um manual prático da antiguidade clássica para os dias de hoje. Está aqui.
1: Muito bem.
2: Vou ler aqui duas das principais, das primeiras dicas, né? Certifique-se de que você tem o apoio da sua família e de seus amigos.
1: Dica 1.
2: Dica 2. Cerque-se das pessoas certas. Dica 3. Cobre todos os favores que lhe devem. Então, aí, a partir daí, um livro escrito há muito tempo atrás, uhum, por Quintus Tullius Cícero, é uma edição bilíngue, que tem em latim e em português, uhum, da Bazar do Tempo, que é a editora, e que é baratinho, fininho, mas vale a pena, com dicas valiosas e diretas. É quase que como um Príncipe do Maquiavel, mas

0: Conselho para Raquel, para João, para Lula, para Flávio Bolsonaro, como ganhar uma eleição, um manual político da antiguidade clássica para os dias atuais.
1: O que eu mais gostei... Cícero. Muito bem. O que eu mais gostei foi que a primeira dica é combine antes com sua família. Sabe? Garanta que você tem o apoio da sua família, porque se nem a sua família votar em você, você está numa situação difícil. Não adianta nem sair de casa.
0: De casa é um perigo, né?
1: Não adianta nem sair de casa. Eu conheço gente que resolveu ser candidato e teve o próprio voto só. O sujeito era casado e tinha três filhos. E só teve três filhos na idade de votar. E só teve um voto. Então você já imagina aí que ele não combinou em casa. Ô, gente, deixa eu falar uma coisa aqui. Tem uma dica que o Laurindo Ferreira, nosso diretor de jornalismo do Sistema Jornal do Comércio de Comunicação, mandou aqui. Eu já li o livro e agora lançaram o filme. O livro é muito bom. Estou curioso agora, muito curioso para ver o filme. Chama-se O Mago do Kremlin. Eu já trouxe essa dica aqui. Eu acho que Maurício já trouxe essa dica também.
0: É do mesmo autor do Engenheiros do Caos.
1: Isso,
0: é um exatamente. Livro anterior, é o primeiro livro dele.
1: Exatamente. Então, O Mago do Kremlin...
0: Do italiano.
1: O Mago do Kremlin é um thriller político de ficção, mas tem muita coisa ali, tem histórias reais que ele mistura com ficção no livro. Eu não sei, eu acho que o filme foi feito da mesma maneira, da mesma forma. Ele pega histórias reais e transforma, inclui ali ficção. É muito bom. O Mago do Kremlin tem um livro e agora tem um filme também, a dica do Laurindo Ferreira. Bom demais, muito bom. Tem dica aqui, Kelly Santana está mandando uma dica aqui também. Olha, Kelly Santana está sempre ligada aqui com a gente. Sucesso do SBT e da infância e adolescência de muita gente. Eita, era minha dica, Kelly, mas eu vou deixar com a Kelly Santana. Tá rolando no Rio Mar a maior exposição do mundo da Turma do Chaves e do Chapolin. Réplicas dos figurinos dos personagens, fotos inéditas dos bastidores, reprodução fiel da Vila do Chaves com a casa da Dona Florinda e da Bruxa do 71, e tem um túnel de corações do Chapolin Colorado, tudo isso lá no Rio Mar. Eu tô doido para ir também.
2: Bastante instagramável.
1: Eu tô doido para ir também.
2: Passei ontem lá e vi.
1: E
2: bastante instagramável.
1: Eu fui lá na semana passada, tava só ainda o aviso, né, o que ia ter, que ia acontecer e tal. E aí, mas tinha já uns bonecos por lá, umas coisas, aí a gente foi fazer foto lá. Pronto, com os bonecos. Rapaz, eu tô doido pra ir, tô é sério, eu sou fã.
0: Semana passada eu fui lá com a minha filha empolgada. Ai, eu preciso mostrar, preciso levar a minha neta, no caso a filha dela, pra ver. Mas aí minha neta, Chaves, né? Ela que tem 7 anos, ela não sabe quem é Chaves, mas minha filha estava mais empolgada do que minha neta com o Chaves.
1: É porque a desculpa é essa, senão eu vou levar minha sobrinha, vou levar minha filha, vou levar... mas na verdade você vai... Eu tô doido para ir, de verdade, fiquei bem curioso.
2: Eu nunca disse que ia ver desenho animado por causa dos meus filhos. Eu vou ver desenho animado porque eu gosto de desenho animado.
1: Eu também.
2: Eles vão se quiser.
1: Olha, tá certo. Deixa aqui agora... Já teve a dica, Castilho?
2: Já.
1: Então, dicas aqui dos ouvintes. Carlos Inácio indica a série The Beauty, Lindos de Morrer. A história acompanha os dois agentes do FBI investigando uma infecção sexualmente transmissível que torna as pessoas fisicamente perfeitas. A droga, no entanto, causa mortes brutais e espontâneas e a história é sobre isso. É uma série, tá? Lindos de Morrer. E a Clara Correia indica o livro Holocausto Brasileiro. É um livro reportagem da jornalista Daniela Arbex, lançada em 2013, que denuncia os maus tratos ocorridos no Hospital Colônia de Barbacena, em Minas Gerais, a partir de depoimentos de sobreviventes, ex-funcionários e pessoas diretamente envolvidas na rotina daquele que foi o maior hospício do Brasil. Holocausto Brasileiro é a dica da Clara Correia. E o Passando a Limpo vai ficando por aqui. Gente, minha dica é a do Chaves também, tá? Vai junto também com a da Kelly, porque é realmente muito bom. A gente vai ficando por aqui, o Passando a Limpo termina agora. Tudo é Notícia com Tony Araújo chegando. Tem a dica da Natália, gente. Natália Ribeiro deixou aqui a série Emergência Radioativa. A gente já trouxe aqui algumas vezes e a Natália está assistindo. Trouxe aqui a dica também. Emergência Radioativa é uma série que conta a história lá da tragédia de Goiânia do Césio 137.

0: Muito boa essa série também. Trabalhos técnicos de Evandro Chaves e Avanildo Cerqueira. A produção é de Max Augusto. Bom fim de semana. Tchau, tchau.
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0: 4:20.
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2: Consultório do Rádio Livre hoje vai te explicar sobre os efeitos da menopausa no corpo da mulher. Efeitos que vão muito além das ondas de calor, né, que são tão faladas. Também tem névoa mental, alterações na pele, cabelo, até palpitações no coração são sintomas relatados por mulheres que já estão na menopausa. O que fazer para amenizar esses sintomas? Por que eles aparecem nesse período especificamente? A gente vai conversar aqui com a médica ginecologista Leide Tavares. Doutora Leide é mestre em ciências da saúde, membro da Sociedade Internacional de Medicina Sexual, membro da Sociedade Brasileira de Estudos em Sexualidade Humana, coordenadora do Ambulatório de Climatério do Hospital das Clínicas e também atende no Hospital Santa Joana, Recife. Boa tarde, doutora Leide Tavares, seja bem-vinda.
3: Boa tarde, Anne. Boa tarde aos ouvintes. É um prazer estar aqui com vocês.
2: Prazer todo meu poder conversar com a senhora e também com a nutricionista Flávia Formiga. Flávia é especialista em nutrição esportiva, especialista em clínica funcional, materno-infantil e saúde da mulher. Boa tarde, doutora Flávia Formiga. Seja bem-vinda também.
4: Boa tarde. Prazer enorme estar aqui com vocês, ainda mais hoje falando desse tema que afeta a vida de tantas mulheres, né? A qualidade de vida. E a gente saber que a gente, como profissional de saúde, a gente consegue trazer melhoras nesse momento.
2: Pois é, e as mulheres que já estão ou perto da menopausa ou já estão na menopausa sentem muitas coisas diferentes, vou colocar assim, porque diz que o calor não é igual que a gente sente, o esquecimento não é igual ao de uma pessoa que está muito atarefada, por exemplo, muita coisa na cabeça, e não sabem o que fazer. Então, mulheres, participem do consultório 991 47 85 20. Homens, participem também, porque eu sei que vocês convivem com mulheres que estão na menopausa e vocês também não sabem como ajudar, não é verdade? Então, o consultório é para todos, 991 47 85 20. Mandem suas mensagens pelo nosso WhatsApp para que a gente possa tentar ajudar vocês aqui com as doutoras. Vou começar com a doutora Leide falando sobre névoa mental, assim. Muita gente fala que fica esquecida, que fica com problema na memória, mas tem gente que fala assim, não, eu tenho uma névoa mental. Então, eu queria que a senhora explicasse o que é essa névoa mental, o que é esse esquecimento durante a menopausa que ganha esse nome.
3: O estrogênio, ele faz parte do funcionamento cerebral e desenvolve várias funções no cérebro, desde a questão da memória, da aprendizagem, cognição, a função sexual. E aí, com a menopausa, com a queda do estrogênio, vai afetar todas essas funções. Sim, faz parte, né, esse esquecimento, a questão até mesmo da cognição. Mulheres referem que estão com maior dificuldade de aprender, de ler um livro e entender aquele livro. E agora, algo muito importante que a gente precisamos sempre lembrar é que esses sintomas, embora estejam presentes na menopausa, não são sintomas exclusivos e específicos da menopausa. É importantíssimo a gente avaliar outros fatores que podem estar causando esses mesmos sintomas.
2: Por exemplo, doutora?
3: uma vida corrida, o estresse, a sobrecarga emocional da mulher que trabalha fora, da mulher que cuida dos filhos, da mulher que tem que dar de conta, ou que assume um trabalho com muitas responsabilidades, no qual tem que tomar muitas decisões. Então, vai associando aí a questão de um longo tempo de uma vida de estresse, o próprio envelhecimento do corpo, afinal a menopausa é um processo fisiológico e ocorre em torno dos 50 anos de idade. Então a gente está falando de uma mulher que já está numa rotina, vamos supor, estressante há 20 anos. Então chega a hora que de fato acontece um esgotamento. Então acho super importante a gente diferenciar e não atribuir tudo à questão hormonal. Repito, a gente sabe que o hormônio é importante nisso tudo, a gente sabe que ele desenvolve funções no nosso cérebro, mas não podemos esquecer dos outros fatores, para não ficar achando que é tudo terapia hormonal que vai resolver tudo, quando você está com a vida extremamente sobrecarregada, com várias funções, voltando aí, já entrando um pouquinho nessa questão do desejo sexual, da libido, se você está com problemas conjugais ou um relacionamento longo em que se deixou um pouco os momentos que vai cuidar dessa sexualidade, entrou numa rotina, o casal já não tira ao longo da semana um momento para os dois fazer coisas que gostavam de fazer quando eram namorados. Então, tudo isso vai interferir de forma negativa na sexualidade desse casal. Precisamos avaliar todo esse contexto dessa mulher para não atribuir tudo à questão hormonal. Repito, os hormônios interferem, sim, mas tem outros fatores que podem também estar impactando ou intensificando esses sintomas.
2: Isso quer dizer que a mulher pode até fazer uma reposição, por exemplo, mas vai dizer assim, eu estou fazendo e não está adiantando.
3: Exatamente. Né? Perfeito, exatamente.
2: Ô, doutora Leide, e como a gente... quem não está passando por essa fase... no caso das mulheres, e para os homens, né, que também não vão saber, como é que a gente pode diferenciar, por exemplo, o esquecimento da vida corrida e tal, da névoa mental que vem com a menopausa, assim, por que esse nome névoa mental, por exemplo?
3: É um esquecimento, assim, você está falando, de repente esquece uma palavra corriqueira, algo que você fala no seu dia a dia, poxa, esqueci uma palavra, ou o nome de uma pessoa, apagou da memória, e aí você percebe que aquilo está ficando frequente. Esse esquecimento, esse lapso de memória, também está associado a questões de ansiedade, questões de estresse e também a menopausa. Então, como diferenciar? Se a mulher vem com esses sintomas, associado também o sintoma típico da menopausa, por exemplo, as ondas de calor... E aí, a idade é coerente com a menopausa e ela não tem nenhuma contraindicação, então a gente começa a terapia hormonal.
2: Entendi.
3: Se de fato aquele esquecimento, essa névoa mental for devido exclusivamente à questão hormonal, ela vai melhorar.
2: Eu tenho um exemplo de uma pessoa, de uma mulher jovem, com menos de 45 anos, que disse, que me contou o seguinte, não, eu estou entrando na menopausa precoce. E eu fiz, poxa mesmo, é. E eu descobri por causa do esquecimento. O exemplo dela foi, ela foi sair com amigas, tirou uma foto no começo do encontro. Todo mundo chegou, vamos tirar uma foto, tirou uma foto. E aí ficaram lá nesse encontro 2, 3 horas depois. No final ela disse, vamos tirar a nossa foto para a gente não esquecer. E aí as amigas começaram a rir, disseram, a gente já tirou. Ela disse, não tirou não. A gente já tirou, não tirou, poxa. Aí mostraram uma foto a ela, aí ela falou... Eu não tinha nenhuma lembrança de ter tirado aquela foto, mas eu vi a foto. E aí ela disse que foi isso que a fez chamar atenção, assim, porque antes ela esquecia uma palavra, uma coisa e outra, mas ela achava que era assim, normal. E aí esse esquecimento foi que chamou muita atenção dela. Então ela foi para um médico e aí começou a investigar e descobriu que estava entrando na menopausa precoce. É assim? Pode ser assim também, um esquecimento de coisinhas que acabaram de acontecer?
3: Na verdade, os primeiros sintomas é a alteração do ciclo menstrual. A menstruação começa a atrasar, altera o volume menstrual, hora vem pouco, hora vem demais, pode acontecer do intervalo encurtar. Eu falo para as mulheres que não tem um padrão. O que acontece nos primeiros sintomas, que é essa alteração do ciclo menstrual, é mudar o padrão da menstruação do que você tinha nos anos anteriores. Então, pode acontecer de aumentar o intervalo ou encurtar, aumentar os dias de duração ou encurtar, aumentar o volume ou diminuir. Então, os primeiros sintomas da menopausa é a alteração do ciclo menstrual. E isso pode acontecer até 5, 8 anos da idade da menopausa, que aqui no Brasil é em torno de 50 anos de idade as mulheres. Claro que aí pode ser um pouco antes, um pouco mais. Falando de forma normal, né, o que seria fisiológico, a menopausa ela pode acontecer, na verdade, a partir dos 40 anos de idade. Uhum. Então, a gente precisa, de fato, desvincular totalmente essa ideia de menopausa a envelhecimento, né? O que que significa a mulher estar entrando na menopausa? Ela não consegue mais engravidar com os óvulos dela. Porque até se ela quiser engravidar através de um procedimento de reprodução assistida, uma fertilização, ela vai conseguir gerar, mesmo que ela não tenha mais óvulos. Então, a menopausa significa, precisamos entender isso, que ela significa tão somente não conseguirmos mais engravidar com os nossos óvulos, uhum. porque não temos mais óvulos. E aí, para entender um pouquinho do que acontece, a gente já nasce, cada menina nasce em torno de 1 a 2 milhões de óvulos, de folículos, né? E dentro desses folículos estão os óvulos. São esses folículos que produzem o hormônio, o principal hormônio feminino, que é o estrogênio. Então, no momento que a gente nasce, ao longo da vida, esses folículos, eles vão passando por um processo de a gente chama de atresia, que é o que? A perda. Naturalmente, desde o momento que a gente nasce, a gente vai perdendo folículos, vai perdendo. Quando chega por volta dos 35 anos de idade, essa perda, ela se acentua, ela fica mais acelerada. E aí, pô, já se aproximando dos 40, já temos bem menos folículos, né? Tanto é que a gente percebe ao nosso redor que mulheres perto de 40 anos de idade começam a ter mais dificuldade para engravidar, porque isso representa, de fato, uma diminuição da quantidade de folículos, dentro dos quais estão os óvulos. Uhum. E aí, nesse momento aí, da diminuição da produção do estrogênio, começam os sintomas. E os primeiros, como eu disse, é a alteração do ciclo menstrual. O mais frequente, o mais comum, que acomete em torno de 85% a 90% das mulheres, são as ondas de calor. Elas chegam no corpo, começam da cintura até o rosto, acompanhada de uma sudorese, palpitações. E muitas relatam que essa onda de calor vem associada a um mal-estar. E é tão intenso em algumas mulheres que interfere na rotina delas. Né? Eu tenho mulheres que chegam e falam assim, olha, deixei de ir para uma festa, porque eu me maquiava, chegava na festa, tinha uma onda de calor, desmanchava toda a minha maquiagem. E eu ficava super envergonhada. Tem outras que essa onda de calor são mais leves. Inclusive, tem umas sortudas que nem têm as ondas de calor, né? Tem em torno aí de 10% que não tem essas ondas de calor. Sem dúvida, esse é o sintoma mais característico da menopausa. Uhum. Que, vamos dizer assim, para facilitar o entendimento, que a gente não vai atribuir essas ondas de calor a nenhuma outra coisa. Tem uma situação rara aqui ou ali, mas não é o corriqueiro, é exceção. Mas essa onda de calor é o sintoma típico da menopausa, diferente dos outros que acompanham, como já foi dito aqui, a questão do esquecimento, a questão da alteração de humor, a questão da função sexual, a questão de dores no corpo, indisposição, artralgia, tudo isso pode ter uma influência hormonal, verdade, mas pode ter outros fatores.
2: Bem, conversar aqui com Flávia Formiga, também nutricionista, porque a alimentação pode nos ajudar em muitos casos. Será que pode ajudar também a diminuir um pouquinho que seja os efeitos da menopausa? Então, Flávia, a alimentação pode ser eficiente nesse caso também?
4: Pode sim, muito. A gente às vezes nem tem alcance, né? Eu costumo dizer que não só a alimentação, mas o estilo de vida saudável vai ajudar muito a atenuar esses sintomas. E aí, como a doutora explicou, né, com a queda do estrogênio, a gente vai ter uma facilidade maior, a mulher na menopausa vai ter uma facilidade maior de perda de massa muscular, de acúmulo de gordura, porque também aumenta a facilidade da resistência à insulina. Então, quanto mais a gente conseguir melhorar esse estilo de vida para um estilo de vida mais saudável, com alimentação com menos ultraprocessados, principalmente, alimentos de carga glicêmica mais baixa, então aqueles alimentos na sua forma mais in natura, rico em nutrientes, se a gente conseguir fazer com que essa mulher tenha um bom consumo de proteína para evitar que essa perda de massa muscular seja tão grande, né, que a sarcopenia vai ser natural desse período da menopausa, mas se a gente consegue ter uma boa ingesta proteica, se a gente

0: consegue realizar exercício de força, porque a musculação vai ser fundamental nessa fase, né? Eu sempre digo que a musculação ela já é fundamental em várias partes, em várias fases da nossa vida, mas hoje está cada vez mais ciente na ciência, na área de saúde, o quanto o exercício de força vai impactar na nossa qualidade de vida, né? Eu sempre digo que ela é um plantio para a gente ter uma colheita no nosso futuro, né? Eu sempre digo, faça exercício de força que seu eu futuro agradece. Então, quando a gente consegue ter essa alimentação mais natural, como consequência a gente vai melhorar todos os sintomas, principalmente por quê? Porque a gente vai ter esse calor em excesso, mas possivelmente quando a gente organiza a nossa, que a gente chama a nossa microbiota intestinal, quando a gente organiza a nossa parte intestinal com a alimentação mais limpa, a gente ajuda no metabolismo dos nossos hormônios. Quando a gente consegue entrar com a alimentação de mais baixo índice glicêmico, menos açúcar à noite, a gente consegue fazer com que essa mulher tenha uma noite de sono mais tranquila, né? O próprio exercício de força vai diminuir o processo de ansiedade, de perca de massa muscular. A gente consegue, através do alimento, dar suporte nutricional para que esse grau de inflamação seja menor. E aí, essa irritabilidade, esse cansaço. Como a doutora falou, uma coisa que é bem importante. Carência nutricional também vai dar esquecimento. O burnout que a gente vive hoje, a mulher na geração de hoje, a gente não para, né? E a gente se cobra cada vez mais. A gente tem que ser bonita, a gente tem que ser a melhor mãe, a gente não pode, tem que saber reclamar com o nosso filho, a gente ainda tem que ser mãe turista, porque tem que levar e buscar, e a gente tem que estar impecável no nosso trabalho, e a gente tem que ter uma boa alimentação, a gente tem que cuidar do nosso marido, a alimentação não pode ser repetida. Então a cobrança na mulher hoje tá tão grande que aí muitas vezes a gente não consegue até ter atenção plena no que a gente está fazendo. É quando você contou o caso, né, da moça que contou, poxa, eu não notei a foto. Mas às vezes a gente está tão preocupado em falar com todo mundo, em ser simpático e tirar foto para não esquecer para a rede social, que a gente esquece de viver o momento. Então, quando a gente não tem atenção plena, muitas vezes esses sintomas também vão ser misturados, né? E aí, por exemplo, uma deficiência do complexo B, principalmente o B12, vai dar mais deficiência de memória. Então, entra assim sempre a importância da alimentação, né? Um baixo consumo de fontes de gordura boa, como ômega 3, vai dificultar a nossa conexão neural. Então, a gente vai, de repente, estar esquecendo, às vezes, do que a gente fala, né? Então, todo esse contexto de um estilo de vida mais equilibrado vai favorecer a mulher passar por essa fase de maneira mais equilibrada. Porque todas nós vamos passar, né? Mas tudo que a gente quer é que a gente passe da maneira mais leve possível,
1: Isso.
0: né? Hoje também, vou até fazer um ponto importante, porque junto com a menopausa, a gente aumenta o risco de osteoporose, de osteopenia. E aí a gente vê hoje também muitas pessoas com receio de consumir leites e derivados, quando às vezes não existe uma intolerância, porque não tem problema que a gente consuma leites e derivados se a gente não tiver intolerância, se a gente não precisar de excesso, né? Mas quando a gente fala sobre algo que vai fazer mal, muitas vezes a gente está falando do excesso. E aí aquela mulher muitas vezes não atinge uma quantidade de cálcio suficiente, né? A gente hoje tem o medo de tomar sol, e aí a vitamina D vai ser comprometida para a absorção desse cálcio, então às vezes precisa fazer um suplemento também, né? Então é todo um contexto que quando você organiza esse estilo de vida, a gente consegue passar por esse momento sem tanto sofrimento.
1: Bem, como eu comecei com a história da memória, né? Então, e a senhora falou que a deficiência do complexo B pode atingir a memória e o baixo consumo de ômega 3 também dificultar aí a conexão neural. No caso dos alimentos, assim, o que contém complexo B para que as mulheres, por exemplo, façam esse consumo, tentem melhorar, assim? Porque a doutora já contou aqui para a gente que tem que também ver o estilo de vida, óbvio, né? A gente anda correndo muito, todo mundo sabe, às vezes não dá para a gente parar e nem respirar. Eu digo isso, às vezes não tenho tempo nem de respirar, mas a gente segue. Então, que a gente pelo menos nessa correria se alimente bem, né? Que pelo menos a gente consiga fazer um exercício, mas falando um pouquinho dessa alimentação, o que que tem complexo B assim, para que as mulheres, olha, já fiquem mais atentas e comam?
0: Veja, a gente vai ter principalmente nas proteínas animais, tá? A carne vermelha, ela é rica no complexo B, só B12, o ovo, os vegetais verdes escuros, então brócolis, espinafre. A gente não precisa ter medo de alguns alimentos. A gente hoje vive também uma geração que tem muito medo do alimento natural. A gente está esquecendo de ter medo do que faz mal para a gente, que são os ultraprocessados. Às vezes eu digo assim para o paciente, né? Tem paciente que chega para mim e faz, ai, Flávia, mas gira

0: Tem muito carboidrato. Eu disse, olha, vamos se preocupar com o teu biscoito, né? Teu biscoito recheado, vamos se preocupar um pouquinho com o teu refrigerante que está em excesso, né? A gente começa a se preocupar muito com os alimentos industrializados e quando a gente pensa em organizar de nutriente essa mulher, eu tenho que pensar no seguinte: quanto menor a quantidade de ingrediente nos alimentos, maior o valor nutricional dele. Então eu vou pensar em frutas. E veja que lindo que a natureza faz, né? Parece uma besteira, mas ó, mamão é laranja, melão é branco, uva verde, roxa, melancia rosa, manga amarela, kiwi verde, jerimum laranja, tomate vermelho, beterraba roxa, cores. Cores dos alimentos vão nos trazer nutrientes que a gente precisa para o nosso dia a dia, sem pensar apenas em suplemento. Suplemento ele é importante, mas o nome já está dizendo. Ele suplementa o que falta no meu estilo de vida. Muitas vezes as pessoas querem ter uma alimentação muito ruim e se entupir de suplemento. É como se a gente tivesse um pouco até usando, vou usar um termo que a gente usa muito, né? Mas enxugando o gelo. A gente precisa pensar na base alimentar. Então, proteína, frango, peixe, carne, ovos. A gente pode sim pensar no suplemento de whey nesse momento, principalmente na vida corrida que a gente tem hoje, porque o whey, na verdade, ele é justamente o quê? Um suplemento proteico. Posso tomar whey? Posso. Preciso tomar whey? Nem sempre. Depende do seu consumo de proteína ao longo do teu dia. Se você for uma pessoa que tiver um bom aporte proteico de frango, de peixe, de carne, consumir ovos, feijão, iogurte, queijo, você talvez não precise. Mas se você for, por exemplo, aquela pessoa que corre muito, por exemplo, a doutora às vezes ali emenda uma consulta na outra, às vezes não consegue almoçar, né? Então a gente pode entrar com suplemento. Ou de manhã, meu Deus, sai muito corrida, às vezes eu não tenho tempo nem de cozinhar um ovo. Pode entrar com suplemento proteico nesse momento, né? Então a gente tem que pensar nos alimentos na sua forma mais in natura. Então, entre os vegetais verdes escuros, a linhaça, tá? Ela é um excelente alimento, ela é excelente fonte de fibra para a mulher no processo de menopausa, né? Eu não falo a soja, mas os alimentos na base de soja natural, como tofu, edamame, tá? Não os alimentos de soja ultraprocessados, esses não vão trazer benefício para a gente, tá? Mas o alimento de soja natural, como tofu, edamame, a própria linhaça que vai ter esses compostos que ficam semelhantes ao nosso corpo com estrogênio, ajuda bastante também. Água, porque muitas vezes a gente vai entrar até no período de ressecamento. Só que, gente, a hidratação, ela começa de dentro para fora. Às vezes a gente pensa que é só passar um creme hidratante. Não é. A nossa hidratação, ela começa de dentro para fora. Isso é um hábito que a gente precisa começar hoje. É o mais simples que a gente pode fazer. Ter uma boa hidratação. Eu vou ter menos dor de cabeça, eu vou ter menos pele seca, eu vou ter menos fome, eu vou ter melhor noite de sono, né? Eu vou ter uma melhor lubrificação das articulações, uma melhor lubrificação de secreção de tudo que a gente vai ter no nosso corpo. Então, assim, a gente precisa sempre pensar em organizar essa base. E aí, o que acontece com a mulher do dia hoje é que a gente prioriza todo mundo, mas
1: Menos
0: a
1: a
0: gente
1: gente.
0: esquece e priorizar, né? Eu sempre digo, eu falo muito isso, é saúde, família e trabalho. Gente, a gente não tem como inverter essa ordem. Porque, veja, sem saúde, eu nem vou cuidar da minha família e nem vou cuidar do meu trabalho. E quando eu tenho saúde, eu faço tudo melhor. Eu cuido, inclusive, melhor dos meus pacientes, dos meus filhos, dos meus familiares, né? Então, a gente precisa se cuidar também, né? Então, são coisas que quando a gente coloca em prática, a mulher, ela consegue passar por esse período de uma maneira mais amena, de uma maneira mais suave, sabe? Sem trazer tantos sintomas, sem trazer tanto terror, como a gente fala, né? E ser mais uma etapa da nossa vida que a gente vai passar e que vai estar tudo certo.
1: Uma etapa natural, mas tem muitas dúvidas que estão chegando aqui. O que é que eu vou fazer? Fazer uma rápida pausa aqui no consultório para a gente voltar com a nutricionista Flávia Formiga, conversando com a gente sobre essa alimentação que pode nos ajudar muito nesse período da vida. Também com a ginecologista Aleide Tavares, que está com a gente, falando também sobre esse processo de menopausa. Tem muita gente participando hoje. Então, deixa eu fazer uma pausa rapidinha. Quem quiser participar, ainda dá tempo. O número do nosso WhatsApp é o 991478520. Já já a gente está de volta.
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1: O consultório do Rádio Livre hoje está falando sobre os efeitos da menopausa. E a gente está conversando aqui com a doutora Leide Tavares, médica ginecologista. Também com a nutricionista Flávia Formiga. Tem muitas ouvintes participando, né? Aí, doutora Leide, tem uma ouvinte, Érica. Ela disse que tem 35 anos e queria saber se tem a possibilidade dela, nessa idade, estar entrando na menopausa. Por quê? Porque ela diz assim: estou tendo esquecimentos rápidos, suor excessivo com cheiro forte, calor extremo, cansaço também e a menstruação com curto período. Aí ela diz: também queria saber se o fato de menstruar muito nova pode acelerar esse processo, pode antecipar, né, esse processo da menopausa. Porque ela diz assim: no meu caso, eu menstruei com 9 anos de idade. Se isso pode fazer com que a menopausa aconteça cedo?
3: Bom, na verdade, a idade da primeira menstruação não interfere na idade da menopausa.
1: Muita gente pensa exatamente
3: isso,
1: ao contrário,
3: porque,
1: né?
3: Porque, como eu disse, a gente nasce com a quantidade de folículos e que esses folículos, eles começam a entrar no processo de perda, né? Nós vamos perdendo os folículos desde o nascimento, independente da menstruação, independente de estar grávida, independente de tomar contraceptivo. É um processo que nada vai fazer com que a gente pare essa perda folicular, que é um processo natural. E sendo mais específica, na verdade, isso começa dentro do útero de nossa mãe.
1: Nossa!
3: A partir de 20 semanas da nossa vida embrionária, a gente já começa nesse processo de perder esses folículos. Então, não tem nada que vai fazer com que haja uma parada dessa perda. Agora, existem coisas que podem acelerar a perda. E aí, número um, o tabagismo. O tabagismo é um dos principais fatores para antecipar a idade da menopausa. Estresse. E aí, Flávia pode falar um pouco, né? Uma alimentação muito rica em gorduras, sedentarismo, o estilo de vida, né? E a gente tem estudos que comparam a média da idade da menopausa de mulheres no Brasil e mulheres em países que têm um melhor índice de desenvolvimento humano. Lá, a idade da menopausa é um pouco mais tarde. Então, talvez, as mulheres em uma vida mais estressante e se, caso... sejam tabagistas, isso sim pode antecipar, mas nada vai fazer com que haja uma, digamos assim, uma parada nessa perda, que acontece desde nossa vida inteira, né? Então, não é a idade da menopausa da primeira menstruação que vai interferir nessa idade da menopausa.
1: Esse negócio dela falar assim: ah, eu tô tendo suor excessivo, cansaço, ela só tem 35 anos, né? A senhora falou assim que a gente pode pensar fisiologicamente a partir dos 40, né? Mas ela já está com calor excessivo, um pouco de esquecimento e tudo isso, pode já ser sinal de menopausa?
3: Pode, é importante investigar. Antes dos 40 anos, uma mulher pode entrar na menopausa, mas, na verdade, já recebe um outro nome, seria falência ovariana precoce. Isso aí pode ser por alguma doença autoimune. Então, mulheres que têm, por exemplo, doenças autoimunes como diabetes tipo 1, doenças da tireoide, lúpus, essas mulheres, elas podem ter uma menopausa precoce, né? Uma falência ovariana precoce, que ocorre antes dos 40 anos de idade. Algum tratamento, seja quimioterapia para tratamento de câncer. Bom, várias infecções, tuberculose pélvica pode acontecer. Então, são vários fatores. E aí, sim, seria associado a alguma doença para que essa mulher entre nessa falência ovariana precoce, que é considerado antes dos 40 anos de idade. Aí é importante, nessa faixa etária, fazer uma investigação da dosagem dos hormônios para diagnosticar se, de fato, ela está entrando numa falência ovariana precoce e tentar encontrar a causa disso, porque o fisiológico é a partir dos 40.
1: Conceição, da Imbiribeira, pergunta se é normal a pessoa que teve adenomiose ou endometriose, quando chegar na menopausa, fica de uma vez a cada 6 meses com um pouquinho de sangramento na calcinha. Ela botou assim. Aí pergunta se a menopausa também pode vir com labirintite.
3: Pode, a tontura pode acontecer, pode, também, né? E é dentro daquele conjunto de sintomas que é não específico, né? Pode ser também.
1: Essa coisa de a pessoa também ficar de 1 a cada 6 meses tendo ali um sangramentozinho, pode
3: acontecer?
1: Esse
3: sangramentozinho, ele pode durar 1 ano, 2 anos, 3 anos, 4 anos, essa irregularidade menstrual, que é o que a gente chama de perimenopausa. A mulher menstrua de forma irregular, já apresenta os sintomas clássicos da menopausa, mas ainda não entrou na menopausa em si. Porque o que seria a menopausa mesmo? É a última menstruação. Então, última menstruação em janeiro de 2025. Já passamos de janeiro de 2026, já tem mais de um ano que essa mulher não menstrua, então ela entrou na menopausa em janeiro de 2025. Isso é o termo menopausa, é a última menstruação.
1: Pronto, então para quem tem dúvida de como é assim, agora eu entrei na menopausa. Agora, Flávia, ainda tem muita gente aqui perguntando, e vou fazer essa pergunta depois, mas já quero fazer para você, sobre reposição hormonal, né? Quem pode fazer, quem não pode, mas quem faz a reposição hormonal, que hoje a gente já vê, assim, muita gente até mais tranquila para fazer a reposição, antigamente tinha um medo maior, hoje os médicos, os especialistas já, né, indicam com mais clareza, com mais certeza de que sim, é um procedimento que ajuda e que é recomendado para muitas mulheres. Mas quem faz a reposição hormonal? Precisa ter um cuidado especial com a alimentação? Precisa ingerir mais alguma coisa, já que está fazendo esse procedimento que antes não fazia?
0: Precisa. Na verdade, a terapia hormonal e o estilo de vida, eles não competem entre si. Eles se agregam para dar o melhor resultado possível do paciente. Inclusive, quando a gente está, que a gente chama um corpo menos inflamado, quando a gente está nas melhores funções do nosso corpo, a gente tem melhora nos nossos hormônios, né? Quando a gente fala sobre processo inflamatório, então, por exemplo, aquela pessoa que termina tomando muito antibiótico por conta própria, que tem uma alimentação com muita bebida alcoólica no dia a dia, com muito ultraprocessados, ela vai mexer no equilíbrio da microbiota intestinal e a gente tem uma grande modulação hormonal a nível do intestino, né? Então, isso vai afetar, por exemplo, a gente vê o paciente com nível de obesidade, por exemplo, um paciente homem com nível de obesidade alto, ele é um paciente que ele vai ter menos testosterona produzida. Tá? Assim como um paciente que ele está menos desinflamado, que tem uma boa noite de sono, com índice de peso normal, ele vai ter uma maior produção de testosterona natural, falando de homem. E para mulher também é semelhante. Se a gente está mais desinflamado, a gente vai ter uma melhor produção dos nossos hormônios e a gente, pelo contrário, vai potencializar os hormônios da reposição hormonal, que muitas vezes, termina até precisando de uma dose de hormônio mais baixa, porque o seu corpo está respondendo melhor e absorvendo melhor aquela quantidade.
1: Entendi. Então, para quem está passando pela reposição hormonal ou para quem quer passar, tá aí a explicação também com relação à alimentação. Gente, tem muita gente fazendo pergunta aqui, mas eu vou precisar fazer mais uma pausa, mas eu volto rapidinho com os outros ouvintes. Até já.
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1: O consultório do Rádio Livre falando sobre os efeitos da menopausa. Doutora Flávia, sua xará, Flávia, está perguntando aqui se existe algum estudo da necessidade de se tomar magnésio na menopausa.

0: Veja, a gente tem muitos benefícios com magnésio, principalmente porque existem dois minerais que oxidam muito no estresse, magnésio e zinco. Por isso que se fala tanto da suplementação deles hoje, né? E na geração que a gente vive hoje, quem não está estressada, né? Então a gente tem diversos benefícios no magnésio a nível intestinal, a nível de melhora de hormônio, sim. E aí vai depender de dose, porque vai depender do paciente, da alimentação daquele paciente, porque muitas vezes na alimentação, por exemplo, semente e abóbora é fonte de magnésio, né? A gente tem muitos alimentos que são fonte de magnésio, mas às vezes o paciente não bate essa quantidade que é necessário. E aí a gente pode sim entrar com uma boa suplementação de magnésio, é um dos suplementos hoje mais estudado para menopausa.
1: Doutora, a gente tem aqui a pergunta da Luciana, bairro de Casa Forte, fazendo a pergunta aqui para a doutora Leide Tavares. Ela disse que está 9 meses sem menstruar, mas já vem sentindo há muito tempo sintomas da menopausa. Ela disse que não pode fazer reposição hormonal porque ela tem uma doença cardiovascular, fez cirurgia cardíaca de revascularização. E ela disse que mais incomoda as ondas de calor, principalmente à noite, o que faz com que ela não durma direito. Aí ela faz duas perguntas. Uma, existe algum remédio que amenize essa onda de calor? E a segunda, depois de quanto tempo passam esses sintomas ou eles são para sempre? Realmente, Luciana deve estar desesperada, viu?
2: Sim, Luciana de fato está dentro de um grupo de mulheres que a terapia hormonal poderia representar um risco, que são mulheres com passado de doença cardiovascular, né, que já tiveram infarto, que parece que foi aí o caso dela, né, já fez uma cirurgia de revascularização. A terapia hormonal, ela é, digamos assim, segura para a grande maioria das mulheres. No entanto, é muito importante a gente frisar que não significa que são todas as mulheres. Então, existe um grupo de mulheres que tem alguma condição clínica em que a terapia hormonal vai significar risco. E aí, o caso de Luciana é um desses casos, né? Se já teve um infarto prévio, a terapia hormonal pode aumentar o risco de ter um novo infarto. Então, de fato, ela precisa evitar a terapia hormonal. Para aliviar os sintomas, existem sim medicações. Algumas ainda não chegaram aqui no Brasil, mas a gente usa muito os inibidores de recaptação de serotonina. Um exemplo, a venlafaxina, ou inibidor de recaptação de serotonina e noradrenalina, que esses são os, digamos assim, os preferíveis, porque não vai interferir no desejo sexual, que seria, agora ela tem que ter um acompanhamento com o médico, não vai chegar na farmácia e comprar por conta própria, mas assim, só para ela conhecer que de fato tem medicações que vão aliviar esses sintomas, e um dos que seria uma boa opção seria esses inibidores de recaptação de serotonina e noradrenalina, por exemplo, a venlafaxina, a desvenlafaxina. Mas aí ela precisa de fato de um acompanhamento médico, né?
1: E esses sintomas, eles passam em algum momento?
2: Naturalmente passam e é muito individual. Algumas mulheres ficam com esses sintomas durante 1 ano, 2 anos, após a menopausa, 3, pode chegar a 8, que a gente observa que após 8 anos é raríssimo uma mulher ainda referir os sintomas da menopausa. Os sintomas são mais intensos ali naquele momento de transição, ali na perimenopausa, em que a mulher ainda não entrou de fato na menopausa, a menstruação está irregular. Esse período que a gente chama de perimenopausa é o período que os sintomas são mais intensos. Vai tendendo a ficar mais leve, mas aí o tempo em que vai cessar totalmente é muito individual.
1: Então, gente, eu vou ter que encerrar o consultório, apesar de muitas mulheres falando sobre reposição hormonal. Acho que eu vou ter que fazer um consultório só sobre reposição hormonal aqui, para a gente poder tirar as dúvidas. Mas o mais importante que eu acho que fica é, primeiro, cada um vai sentir de um jeito, né, o que vocês disseram. Se preocupar com essa boa alimentação é muito importante. Entender que é algo que acontece naturalmente e procurar ajuda. Tem remédio, tem alimentação. Mas a gente não pensar assim, ah, eu tenho que passar por isso sozinha, sofrendo e não vai ter jeito. Não. E também deixar um pouquinho a rede social de lado, que às vezes as informações são passadas não são corretas. Procura o teu médico para ver o teu caso, que é o mais importante. Doutora Leide Tavares, muito obrigada por estar aqui com a gente nesse consultório. Se quiser, pode deixar aqui um número de consultório, uma rede social, fica à vontade.
2: Eu que agradeço, é uma oportunidade muito importante, né? Levar informação de qualidade para as mulheres. E aí podem me achar no Instagram, a Leide Tavares, e estou à disposição. Podemos sim fazer esse programa de terapia hormonal.
1: Vamos fazer
2: Excelente
1: assim,
2: ideia.
1: vamos fazer assim, vou marcar. Obrigada, doutora. Flávia Formiga, nutricionista, esteve com a gente também. Muito obrigada pelas orientações que você trouxe para a gente poder, assim, também pela alimentação, ajudar essas mulheres. E deixa aqui um contato, uma rede social.
0: Ah, é um prazer enorme estar aqui. Flávia Formiga Nutri, tá? Eu atendo ali no consultório do Rio Mar. E é sempre um prazer estar trazendo temas, né, que ajudam na vida das pessoas.
1: A gente que agradece, obrigada, viu, doutoras? Obrigada a todos os ouvintes que estiveram com a gente. Esse foi o consultório do Rádio Livre. A produção foi de Gabriela Bento, trabalhos técnicos hoje de Edilson Lima, Elivelton Henrique e João Alves. Na coordenação de jornalismo, Vitor Tavares.
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4: E hora certa, são 5:01 no Recife.
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5: Bom dia.
4: Fala, gente boa brasileira. Lembre-se, a chuva é um lembrete poderoso de que a vida é cheia de ciclos, de boas escolhas e responsabilidades de todos. Assim como a água nutre a terra, os desafios que enfrentamos também nos tornam mais fortes. Às vezes, é preciso contornar o caminho da tempestade e aprender a dançar sob suas gotas. Cada desafio traz uma lição. E com paciência, podemos descobrir novas formas de florescer. Então, quando a chuva chegar, não a veja como um obstáculo, mas sim como uma oportunidade de crescimento e renovação. Preste atenção. Quando a chuva chegar, não a veja como um obstáculo, mas sim como uma oportunidade de crescimento e renovação. Que possamos abraçar cada momento e encontrar beleza até nas tempestades. A chuva vem sem pedir licença. Às vezes, chega forte, bagunça planos, atrasa caminhos, mas também rega a vida, renova a terra e prepara novos começos. Assim, são os momentos difíceis, inevitáveis, mas não permanentes. Não podemos impedir a chuva de cair, mas podemos escolher como atravessá-la. Podemos buscar abrigo, ajustar o passo, seguir com calma e confiar que depois dela, o céu se abre novamente. A chuva é necessária. Ela faz parte do ciclo. E nós, com coragem e sabedoria, aprendemos a contornar seus caminhos, crescer com ela e seguir em frente mais fortes. Respire fundo. A tempestade passa. Sigamos juntos, sempre em frente. E muito bom dia.
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4: E querida família brasileira, bom dia, boa tarde, boa noite, onde você estiver. Olha, segunda-feira, hein? Segundou, minha gente, dia 4 de maio de 2026. Já se passaram 124 dias do ano. Faltando 241 para o ano acabar. Hoje é Dia Internacional do Bombeiro. Aí, bombeiro! Classe maravilhosa, né? Que dá aí sustentação à vida daqueles que necessitam nos momentos difíceis. E Dia Internacional do Respeito pelas Galinhas. Alô, gente boa! Que

0: Porto de Galinhas. Tem história aí, né? Muita história aí, beleza? A santa do dia é Santa Antonina, com trabalhos técnicos de Avanildo Cerqueira. Bom dia, Cerqueira, e produção de Kevin Weiss, em rede, pela Rádio Jornal Recife, Limoeiro, Caruaru, Garanhuns, Pesqueira e Petrolina. Estamos começando mais um programa, A Voz do Povo.
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0: Minha gente, ontem foi o encerramento do Viva Garanhuns, e ele teve lá, essa banda maravilhosa, Sol Filé, Mastruz com Leite.

0: filé, é só o filé. Começando mais uma semana, só o filé pra você. Segundo.
1: O Recife acordou, deu bom dia.
0: Acorda Recife, acorda Pernambuco, acorda Brasil. Só o filé pra você. Recife, 90.3 FM. Limoeiro, 99.5 FM. Olha o filé, olha o filé. Caruaru, 91.3 FM. Olha o filé aí. Só o filé. É gordo da soparia. Desejando a todos aí uma feliz semana. Só o filé. É manejo do trevo aí. Só o filé. Todos os amigos de Caruaru. Só o filé para Garanhuns. Fez uma bela festa. Viva Garanhuns. Todos vocês aí fizeram uma bela festa. Viva Garanhuns. Terminou ontem. Uma das atrações, você ouviu aí? Mastruz com Leite, você escutou? Garanhuns, 107.5 FM. Alô, Petrolina. Gastronomia pra você. Olha o maracajá, olha o limão. Vamos fazer aí uma torta de limão. Que gostosura!

0: Primeiro, respeita o velho pai, o amor eterno ao velho pai, e ao Deus maior, Deus, o Criador do céu e da terra. Olha o respeito, olha a moral. Meu Deus, para todas as regiões.
1: Coisas que valem muito, companheiro, valem um monte de abraço.
0: Um grande abraço para todos vocês, de todas as regiões. Um abraço, companheira, companheira, família pernambucana, bom dia. Cuida da terra, vai. Cuida da pátria, vai.
1: Trabalho, pão, o que engrandece o brasileiro.
0: Trabalho, trabalho, trabalho, uma boa semana para todos.
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0: Oxê, menino, tu vai conferir agora com Kevin Paes.
3: Olá, muito bom dia para você, bom dia também aos ouvintes da Rádio Jornal. Vamos à previsão do tempo para esta segunda-feira, começando a semana com informações da Agência Pernambucana de Águas e Clima, APAC. Na região metropolitana do Recife, também nas zonas da Mata Norte e Sul do estado, a previsão é de tempo parcialmente nublado, com pancadas de chuva de forma isolada nas primeiras horas da manhã e noite, com intensidade fraca a moderada. As temperaturas ficam entre 22 e 30 graus. No agreste do estado, a previsão é de clima parcialmente nublado, com pancadas de chuva de forma isolada ao longo do dia, com intensidade fraca a moderada. Os termômetros ficam entre 17 e 30 graus. No sertão do estado, a previsão é de tempo parcialmente nublado, sem chuva em toda a região ao longo do dia. As temperaturas ficam entre 17 e 33 graus. E no arquipélago de Fernando de Noronha, a previsão é de clima nublado com pancadas de chuva em toda a região ao longo do dia, com intensidade moderada. Os termômetros ficam entre 24 e 28 graus. Falando agora sobre a Tábua das Marés, a mínima será às 10h56 da manhã e também às 11h20 da noite. Já a máxima será no fim da tarde, às 5h08. Kevin Paes, Rádio Jornal, Rádio Notícia.
0: Então, tá ligado, né? No tempo e na temperatura nesta segunda-feira. E hora certa, são 5h13, 5h13.
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0: Jornal do Comércio, a diferença é enorme. Estado registra mais de 9.500 desabrigados. Eita, ou desalojados, minha gente. A nossa solidariedade, todos nós devemos ser solidários, né? Com essa situação. Chuvas. Raquel Lira decreta a emergência e vai a Brasília em busca de recursos. Que traga, o povo precisa. Mortos em deslizamento são sepultados. O nosso sentimento e a nossa solidariedade. Santa Cruz anuncia demissão de técnico, viu, torcedor? Aê, queria isso, não? E mais, Sport vence o Ceará, sobe na tabela e embala na Série B. Tá vendo aí? Venceu 2-0. Destaque se capa da edição de hoje do seu Jornal do Comércio. Pra saber, tem que ler do JC. Ô, meu amigo, você, minha amiga, vocês que estão de parabéns hoje, façam a festa, né? Vocês que são de touro. Quer saber? Quer saber o que diz astrologia para você nesse dia? Então, o dia pode ativar inquietações internas ou preocupações exageradas com situações que ainda não estão claras. Evite alimentar pensamentos catastróficos, pois isso ajuda a manter o equilíbrio. Procure

e agir com cautela e respire seu próprio ritmo, sem se pressionar por respostas agora. Para você que é de touro, aniversariando hoje, parabéns!

0: E não é assim, não é assim, a vida é assim, como uma onda no mar, tudo passa, com fé e esperança, você vence, e não adianta fugir, minha gente, não adianta mentir pra você mesma, pra você mesmo, para os outros, porque não adianta fugir, não é verdade? Agora, são 5 horas e 19 minutos, 5 e 19, é a voz do povo pra você, onde você estiver, e tem aí, olha... Outras informações aqui para você, minha gente. Ministério Público do Rio de Janeiro denuncia Marcinho VP e o filho Oruan por comando do tráfico. A informação para você.
1: Ministério Público do Rio de Janeiro denunciou à justiça o traficante Márcio Santos Nepomuceno, o Marcinho VP. Também foram denunciados Márcia Gama Nepomuceno, esposa de Marcinho VP, e o seu filho Mauro Nepomuceno, conhecido como Oruan, e mais 9 pessoas. Para o Ministério Público, o grupo atua no tráfico de drogas em comunidades cariocas, com influência de Marcinho VP sobre o Comando Vermelho, mesmo preso há 20 anos. Ele está no Presídio Federal de Segurança Máxima em Campo Grande, em Mato Grosso do Sul. E a gestora financeira dele seria a própria mulher, Márcia Nepomuceno. Segundo as investigações, ela recebia dinheiro em espécie de outros traficantes do Comando Vermelho e ocultava os valores comprando e administrando lojas comerciais, imóveis e fazendas. Já Oruan, segundo o MP, recebia o dinheiro ilícito e usava a carreira musical para camuflar a origem do valor obtido nas atividades criminosas. Todos foram alvos de busca e apreensão esta semana pela Polícia Civil e agora podem responder pelos crimes de organização criminosa e

0: lavagem de dinheiro.
1: Aí você ouviu, né? São 5 horas e 20 minutos, 5 e 20. Mas de repente você pode estar com algum tipo de problema aí na sua rua, no seu bairro. Tem esgoto a céu aberto, transporte público a reclamar, a reivindicar, iluminação pública, entre outros. Tem o WhatsApp da Rádio Jornal assim.
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1: Oi, Edivaldo. Edivaldo de Dois Unidos, vem comigo, vem.
3: Bom dia, Rádio Jornal.
1: Bom dia.
3: Bom dia mesmo. Olha, minha denúncia, sou Edivaldo aqui do bairro de Dois Unidos. Minha denúncia é sobre esse rio Bibiribe. Esse rio Bibiribe, como eu tenho 60 anos... e inclusive mora aqui também, foi dragado na época de Marco Maciel. Veja o tempo, a largura que era esse rio e a fundura, entendeu? Hoje ele está rente com a rua e toda a água que vem de aldeia, de casamento, de toda a água, todos os canais desova nele. Só que as autoridades não esqueceram disso. A governadora prometeu, falou em alguma emissora aí também, que em março desse ano estaria dragando esse canal. Quer dizer, falou, né? E aí que não fez nada, não dragou nem nada. E aqui quando ele enche, olha, Cajueiro, invade Cajueiro, Dois Unidos, cara, tudo, olha, é cheio, enchente mesmo. Dá um metro e meio nas casas, meu amigo. É complicado, entendeu? Aí, governadora, a senhora prometeu, até agora nada, né? Prometeu que em março começaria. Não, só promessa não resolve, não.
1: É, meu amigo, só promessa não resolve, não. Então, a gente fica torcendo aqui para que se resolva realmente a sua situação aí. Olha, não somente a sua reivindicação, mas também você pode mandar o seu abraço aqui no WhatsApp da Rádio Jornal. Deixa eu ver o que é que diz a minha amiga Eliane. Eliane Araújo da Iputinga. Olha aí, na Iputinga também tem Soraya, que sempre está conosco, né? E a Eliane diz aí: uma ótima semana de paz e esperança para todos nós. É verdade, Eliane, um abraço para você. Deixa eu ver mais aqui quem é que está no WhatsApp. Bom dia, Paulo, bom dia. Walter Cunha, tricolor do Cabo. Alô, Cabo de Santo Agostinho. Alô, você, um abraço muito forte. Agora, são 5 horas e 23 minutos e tem mais essa informação. Derrubada ao veto da dosimetria, pode ser decidida pelo STF. Não é isso, Priscila Mazenotti?
4: A derrubada do veto ao projeto da dosimetria deve parar no Supremo Tribunal Federal. A base aliada promete judicializar a questão. Argumenta inconstitucionalidade da votação. O líder do PT na Câmara, Pedro Uxay, explicou.
5: A redução casuística da resposta penal a estes fatos deixa o Estado Democrático de Direito vulnerável diante de novas tentativas de ruptura. A lei penal deve ser formulada para disciplinar situações gerais e não para produzir benefício dirigido a um grupo determinado de pessoas já identificadas no debate público: Jair Bolsonaro, generais e demais envolvidos na trama golpista.
4: Chegando ao STF, o relator será escolhido por sorteio, e aí surgem algumas possibilidades. É o que explica o advogado especialista em direito criminal, Joab Sobrinho.
6: Quando chegar no Supremo, a provocação, aí nós temos um relator. Esse relator, ele vai dar os efeitos. Ele pode dar o efeito suspensivo da lei, ou ele pode simplesmente não dar o efeito suspensivo e deixar o plenário julgado por uma frente. Qual vai ser a melhor hipótese para eles? Ele vai depender da decisão que o presidente da República hoje vai tomar. Se ele vai promulgar ou se ele não vai promulgar.
4: Se o presidente não promulgar, vai para o presidente do Senado, Davi Alcolumbre, fazer isso. O projeto da dosimetria unifica as penas para golpe de Estado e abolição violenta do Estado Democrático de Direito. Antes elas eram somadas, agora vai valer a maior. E trata também da progressão de regime. O texto beneficia todo mundo envolvido na tentativa de golpe. No caso do ex-presidente Jair Bolsonaro, o advogado Joab Sobrinho estima que ele possa lei para o semiaberto em 2 anos. O fato é que, com a derrubada do veto e a promulgação, vai caber ao judiciário decidir caso a caso. A aplicação não é automática, explica o especialista.
6: A defesa provoca, ou o TGR lá, o Ministério Público provoca, ou se o ministro que tiver com a pasta, que tiver com a ação fazendo aquela ação, ele também pode fazer de ofício. Então nós temos essas 3 situações. Normalmente é a defesa que provoca, porque tem mais interesse, ela quer andar um pouco mais rápido, mas não é automático.
4: O placar foi assim: 318 votos da Câmara a favor da derrubada e 144 contra, e 49 votos do Senado para a derrubada do veto e 24 contra.
1: Olha aqui, você de Caruaru, minha gente, manutenção da Compensa afeta abastecimento de água no Agreste de Pernambuco. Então, para você se cuidar, hein? A doutora do Agreste começa a partir de hoje, né? Esse serviço que deve afetar abastecimento por 48 horas. Então, preste atenção, você que é de Caruaru, você que é de Cumaru e Riacho das Almas, para você se cuidar e puder, o que você puder fazer para não ter maiores dificuldades, porque vai ter a manutenção programada da Compensa que provocará a suspensão de abastecimento nessas cidades, Caruaru, Cumaru e Riacho das Almas, tá bom? E aqui no WhatsApp da Rádio Jornal também, tá o pessoal bom e amigo de Limoeiro. Eita, Sargento Guedes, um abraço para você, meu amigo, obrigado pelo carinho da audiência. E também no WhatsApp da Rádio Jornal, vamos ver o que diz o Francisco Andrade de Arco Verde, vem.
7: Bom dia, aqui é o Francisco Andrade da cidade de Arco Verde, passando para fazer um apelo ao prefeito do município para que ele olhe com carinho, com atenção para as periferias da cidade. A nossa comunidade aqui, a Vila do Presídio, está totalmente abandonada. O descaso é total. Eles olhem com carinho, com atenção e respeito para a parte periférica, para os mais necessitados, e resolva os problemas constantes que existem aqui. Agradeço aí pela atenção.
1: Então tá certo, meu amigo, um abraço para você. Olha aqui, o Heron Fiscal está conosco também aqui no WhatsApp da Rádio Jornal. E outras informações aqui para você, hein? Olha, o Brasil, minha gente, o Brasil define cotas tarifárias de produtos estratégicos em meio ao acordo Mercosul-União Europeia. Essa informação com você.
8: O Brasil definiu limites para benefícios tarifários a produtos comercializados entre o Mercosul e a União Europeia. Esses limites, chamados de cotas tarifárias, são quantidades máximas de algumas mercadorias que podem ser importadas ou exportadas com imposto reduzido ou até zerado. Volumes que ultrapassarem essas cotas também podem ser comercializados, mas sem o benefício tarifário. Segundo o governo, as cotas abrangem cerca de 4% do total das exportações brasileiras e apenas 0,3% das importações. Na prática, os percentuais indicam que a maior parte do comércio entre Mercosul e União Europeia vai acontecer sem limite de quantidade, com redução ou eliminação integral de tarifas. Do lado brasileiro, entram nas cotas de exportações produtos considerados estratégicos, como carne, açúcar, etanol, arroz, milho, mel, ovos e bebidas como a cachaça. Nas importações, aparecem itens como automóveis, laticínios, alho, chocolates e produtos de confeitaria. De acordo com o governo federal, a divisão das cotas entre os países do Mercosul ainda está em negociação. Até a definição conjunta, cada país segue com seus próprios procedimentos, sem mudança nos volumes negociados nem no acesso aos benefícios do acordo. Por enquanto, o acordo está em vigor provisoriamente. Isso porque o Parlamento Europeu resolveu levar o tratado à justiça para avaliar incompatibilidades ou possibilidades de perdas, principalmente para o setor agrícola de países da Europa.
1: Muito bem, aqui no WhatsApp da Rádio Jornal, tá? Meu amigo querido ouvinte da Rádio Jornal, Nailton Araújo, do Engenho Velho, dizendo: parabéns para a cidade de Jaboatão dos Guararapes. É isso mesmo, meu amigo Nailton. Felicidade para vocês aí de Jaboatão. Jaboatão dos Guararapes celebra seu aniversário do número 433. 433 anos para Jaboatão dos Guaranapes. Hoje, 4 de maio de 2026. Parabéns para você! E outra pessoa aqui no WhatsApp, ele vem de São Lourenço da Mata. Gilvan, vem comigo.
9: Olá, bom dia.
1: Bom dia.
9: Eu sou Gilvan Dias, morador aqui do bairro de Matriz da Luz, em São Lourenço da Mata. Quero registrar uma denúncia aí sobre os corrimões das plataformas dos terminais de Camaragibe. Todos ferrujados. Nós passamos para apanhar os ônibus na plataforma, encosta nela todas as roupas, as mãos, sem falar no mau cheiro do ferrugem. E não é uma plataforma só, não, é várias. E o Grande Recife não está nem aí para coisa. É, temos passagem caro, somos mal servidos e sem falar na sujeira. Não custa nada pintar aqueles corrimões, aquela da plataforma, ferro, tudo ferrujado. Então agradeço a atenção, espero que as entidades competentes cuidem disso aí e resolvam o problema. E viva a Rádio Jornal.
1: Pronto, obrigado pelo carinho da audiência e que se resolva logo essa situação aí, né? Saúde, manutenção, limpeza, tudo isso facilita a vida, não é isso, meu amigo? Olha, e o novo desenrola terá saque no FGTS e proibição de apostas online, viu? Não é isso, Priscila Mazenotti?
4: Juros máximos de 1,99% e descontos de até 90%. Essas são as regras do novo Desenrola. O programa de renegociação de dívidas vai permitir ainda o saque de até 20% do FGTS. Anúncio feito pelo presidente Lula em homenagem ao Dia do Trabalhador. Mesmo com as condições favoráveis, Lula deu o recado. Nada de jogo e apostas online por um ano para quem aderir ao programa.
10: O que não pode é renegociar a dívida e continuar perdendo dinheiro apostando em bet. Por isso, quem aderir ao novo Desenrola Brasil ficará bloqueado por um ano em todas as plataformas de apostas online. Não é justo que as mulheres tenham que trabalhar ainda mais para pagar as dívidas de jogo dos maridos.
4: No pronunciamento, Lula falou ainda do fim da escala 6x1 que está em tramitação na Câmara. Lembrou que todos os direitos dos trabalhadores vieram só a partir de muita luta e que com o fim da escala 6x1 sem redução de salário não será diferente.
10: A elite brasileira sempre foi contra a melhoria para o trabalhador. O salário mínimo, a férias remunerada, o 13º salário, a turma do andar de cima, disse que cada uma dessas conquistas ia quebrar o Brasil. E o Brasil nunca quebrou por dar direito aos trabalhadores. Sempre ficou mais forte. Porque toda vez que a vida do trabalhador melhora, a roda da economia gira com mais força e todo mundo acaba ganhando. É isso que vai acontecer com o fim da escala 6x1 no Brasil.
4: A PEC 6x1 está na comissão especial em fase de discussão. Para isso, são necessárias até 40 sessões de plenário. Como o assunto é prioridade e a ideia é concluir a votação na casa até o próximo dia 30, o presidente da Câmara, Hugo Mota, convocou sessões deliberativas todos os dias da semana que vem. A pauta, no entanto, ainda será decidida em reunião de líderes.
1: Então, Desenrola, gente boa brasileira, tá aí mais esse programa aí do governo federal. Deixa eu ver aqui no WhatsApp da Rádio Jornal. Eita, Anne Barreto, gosto muito aí, foi um presente para a Anne Barreto, de chocolate, essa coisa toda, dizendo que gosta muito do programa dela. Tá bom, Anne, tá aí o nosso amigo querido com essa mensagem de muito carinho para você aí, né? Que escuta a Rádio Jornal o tempo todo. E tem Edivaldo da Estância, vem comigo, Edivaldo.
11: Bom dia, Paulo Roberto.
1: Bom dia
11: a todos na Rádio Jornal. Aqui é Edivaldo da Estância. É, Paulo, mais uma vez começando o inverno. E nós estamos aqui, como sempre, ilhados no bairro da Estância, né? Dependendo do local, é complicado, é água na cintura ou mais, entendeu? É chover e as ruas alagarem. Eu acho o seguinte, viu? Isso aqui não tem jeito, não há quem dê jeito, infelizmente, né? Mais uma vez, vamos entrar no período do inverno, pedindo a Deus que o inverno seja bem a menos, porque se não for, meu amigo, se for um inverno rigoroso, é loucura. Ok, meu irmão? Valeu, bom dia, bom trabalho para vocês.
1: Que situação, hein, meu amigo? E o Batatinha tá aqui ouvindo em Caruaru, dizendo, olha aí, muitas cidades aqui com tempo nublado, cidades vizinhas, e no momento 31 graus. 31 graus, essa hora, 5h35, tá quente, não tá? É, tá quente, não tá?

0: Moreno. Pois é, tá aqui o Batatinha dizendo, tempo nublado, bom, o tempo tá nublado, mas o quente, mas o tempo está um pouco quente, não é verdade? Pronto, um abraço para todos vocês aí de Caruaru e regiões, né? E todas essas regiões. E novas regras de fiscalização e planos de saúde já estão em vigor. Não é isso, Osama Aguari?
1: Já estão em vigor as novas regras da Agência Nacional de Saúde Suplementar para fiscalização dos planos de saúde. O novo modelo quer agilizar a análise das reclamações, a fiscalização e incentivar as operadoras a cumprirem as regras para melhorar a qualidade dos serviços. Segundo a ANS, isso significa combinar ações de orientação, prevenção e punição com multas que podem chegar a R$1 milhão por determinação descumprida. A norma também atualiza os tipos de infração previstos e revisa os valores das multas com elevação gradual de até 170% em relação aos valores atuais. Por exemplo, antes a negativa de cobertura tinha multa de R$80 mil por conduta. Agora, o valor é de R$108 mil, chegando a R$216 mil a partir de janeiro de 2028. A agência ainda vai continuar recebendo as reclamações dos beneficiários e notificando as operadoras para resolver os problemas de forma mais rápida. Mas agora, uma parte das queixas será analisada de forma individual e terá 45 dias para conclusão. A outra vai identificar problemas que se repetem e orientar ações mais amplas de fiscalização. Dessa forma, de acordo com a ANS, é possível responder mais rapidamente aos beneficiários, evitar o acúmulo de processos e utilizar melhor seus recursos.
0: Exatamente, Avanildo, você que morou em Caruaru, nós que moramos em Caruaru, né? Nós que fomos criados em Caruaru, nascido em Jupi, eu, né? Mais criado em Caruaru, a gente sabe que, acho que foi um engano do meu amigo Batatinha aí, 31 graus essa hora, né? E com o tempo nublado, eu acho que ele quis dizer 21 graus, né? Porque no momento aqui, olha, já tem outra informação aqui, 22 graus no momento em Caruaru. Tempo nublado em outras cidades vizinhas também. Agora são 5 horas e 38 minutos.
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0: Pronto, minha gente, a partir de agora estamos com o advogado trabalhista e previdenciarista, doutor Ney Araújo. Muito bom dia, doutor.
3: Bom dia, Paulo Roberto. Bom dia para todos os ouvintes da nossa Rádio Jornal. Vamos trabalhar?
0: Sim, vamos trabalhar. Olha, essa pergunta aqui, vai haver pente fino do INSS este ano, doutor?
3: Bom, já está havendo. Já teve aí suspensão de milhares de benefícios e o INSS está focando nos benefícios de BPC, de auxílio-doença, aposentadoria por invalidez principalmente. Inclusive, cerca de 1 milhão de beneficiários do BPC já foram notificados para atualizarem seus dados cadastrais, sob pena de ter o benefício cancelado. As pessoas que foram notificadas têm um prazo de 30 dias para fazer essa regularização. Portanto, cuidado, cuidado, fique atento para que você não tenha o seu benefício cancelado.
0: Tem essa pergunta aqui, doutor. Se a licença-prêmio pode ser tirado em dinheiro quando se aposentar, pode, doutor?
3: Tem um prazo, né, Paulo, para que haja essa possibilidade. Então, precisa de ver quando foi essa licença para que a pessoa possa receber.
0: Pronto, tem um prazo para você que perguntou, né? Se a licença-prêmio pode ser tirado em dinheiro quando aposentar, tá bom? E outra pergunta aqui, olha, já foi definido o salário mínimo para 2027, doutor?
3: Por enquanto, só previsão, né? As diretrizes orçamentárias. A previsão é que fique em R$ 1.717,00, mas isso aí, sendo previsão, pode variar, né? Para baixo ou para cima esse valor.
0: Estamos com o advogado trabalhista e previdenciarista, doutor Ney Araújo. Você ouvindo aqui na Rádio Jornal a orientação nessa primeira semana. Aliás, em mais uma semana, né? Mais uma semana.

0: Aqui é realmente a primeira semana de maio. É a primeira semana de maio. Não é isso, doutor?
1: Então, correto, né? Hoje é dia 4.
0: Exatamente. Então, mais uma pergunta aqui. A qual aposentadoria terei direito por trabalhar com moto por conta própria, doutor?
1: Bom, no caso aí, é uma pessoa que trabalha como autônomo,
0: isso,
1: né?
0: Isso.
1: Ele é contribuinte do INSS, né, da Previdência, ele vai ter direito a aposentadoria por idade ou naquelas modalidades de tempo de contribuição, né, para regras de transição. Pode também ter aposentadoria por invalidez, pode ter até mesmo a aposentadoria especial.
0: Pronto, você está ouvindo aqui na Rádio Jornal, na Voz do Povo, o advogado trabalhista e previdenciarista doutor Ney Araújo. E tem mais essa pergunta aqui, doutor. É, caso me filie ao INSS, no caso doente, não conseguirei auxílio-doença?
1: É uma situação complicada essa, Paulo, porque normalmente o benefício ele não é concedido pela doença, ele é concedido pela incapacidade que a doença provoca. Então, se conseguir comprovar que quando foi feita a filiação, a pessoa estava apenas doente e não incapaz, é possível que venha a conseguir o benefício.
0: Pronto, doutor, mais uma semana e a primeira semana do mês de maio. Tem dinheiro?
1: Tem dinheiro, né, Paulo? Porque nós estamos em pleno pagamento dos benefícios do mês de abril. Começou no dia 24, vai até agora, sexta-feira, 8 de maio. Então, além dos benefícios do mês de abril, as pessoas estão recebendo também ali juntinho, casadinho, a primeira parcela do 13º salário. Então, benefício de abril e a primeira parcela do 13º salário encerra o pagamento até o dia 8. E quando for dia 25 desse mesmo mês de maio, já inicia o pagamento dos benefícios de maio e também da segunda parcela do 13º salário.
0: Pronto, minha gente, você ouviu o advogado trabalhista e previdenciarista doutor Ney Araújo, orientando você, trabalhador brasileiro, na primeira semana do mês de maio, é o dia do trabalhador, nós tivemos nesta semana, você comemorou, e pode-se dizer, mês das noivas também, não só do trabalhador, é muita festa para o mês de maio. Um abraço, doutor, muito obrigado.
1: Um abraço para você, Paulo Roberto, para todos os ouvintes. Feliz semana, até a próxima, se Deus quiser.
0: E ele quer, são 5h43.
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0: Jornal do Comércio, a diferença é enorme. Estado registra mais de 9.500 desabrigados ou desalojados, meu Deus. Chuvas, Raquel Lira decreta emergência e vai a Brasília em busca de recursos. Mortos em deslizamento são sepultados. O nosso sentimento, né, minha gente? E o Santa Cruz anuncia demissão de técnico. E mais, Sport vence o Ceará, sobe na tabela e embala na Série B. Destaques de capa da edição de hoje do seu Jornal do Comércio. Para saber, tem que ler o JC.
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0: Em destaque, ministro da Integração e Desenvolvimento Regional vem a Pernambuco hoje para discutir apoio do governo federal aos municípios atingidos pelas chuvas. Você vai acompanhar tudo aqui na Rádio Jornal. Timbaúba, na zona da Mata Norte, é o primeiro entre os 27 municípios em situação de emergência em Pernambuco, que tem o reconhecimento da Defesa Nacional. De acordo com o balanço oficial atualizado, 9.540 pessoas tiveram que sair de casa e estão desalojadas ou desabrigadas devido às chuvas. Quartéis do Comando Geral da Polícia Militar no Derby e do Corpo de Bombeiros na Soledade Recife passam a ter postos de arrecadação de donativos, viu? Então, olha aí a solidariedade. Novo ônibus elétrico inicia amanhã fase de testes na linha T1. TI, linha TI, Rio Doce TI.

0: Joana Bezerra, com 5 viagens sem emissão de poluentes, entre outras novidades. Tá vendo aí? Pronto. Redator de plantão, 6 horas para você.
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0: Pronto, motivando você para mais uma bela semana, segunda-feira. A Voz do Povo terminou, obrigado. Mas você continua com Bola de Primeira.
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0: Perdeu e tem demissão. Igor Moura.
7: Valeu, bom dia, um forte abraço para você e para todo mundo ligado aqui nesse Bola de Primeira. E depois da derrota do Santa Cruz, a terceira seguida na Série C do Campeonato Brasileiro, 1-0 para o Guarani em Campinas, antes mesmo da reapresentação que só acontece amanhã, terça-feira, para o elenco, o Santa oficializou ontem nas suas redes sociais a saída, a demissão do técnico Claudinei Oliveira. Claudinei Oliveira completou apenas 2 meses de clube, teve 1 mês de intertemporada treinando os reforços recém-chegados, e o Claudinei Oliveira até aqui na Série C vinha decepcionando, né? E o time caindo de desempenho jogo após jogo. Até estreou fazendo um jogo de muita voluntariedade e raça, vencendo o Itabaiana por 1-0, a única vitória coral nos 5 jogos de Série C até aqui. Depois empatou com o Floresta, jogando um bom futebol em Horizonte, 1-1, e vem de 3 jogos seguidos, perdendo sem marcar 1 gol sequer. Derrota para o Confiança em Aracaju, derrota para o Amazonas na Arena de Pernambuco, e por fim a derrota para o Guarani em Campinas. O Santa, a partir de hoje, já deve começar a negociar diretamente com o seu novo substituto, para que o novo comandante, o novo treinador, possa estar no mais tardar quarta-feira, já que a reapresentação é amanhã na terça para o elenco. Hilton Bezerra vai comandar essa reapresentação, novo auxiliar da casa. Esse novo treinador já possa colocar o time em campo segunda-feira que vem. o jogo do Santa Cruz pela sexta rodada da Série C diante da Inter de Limeira. Bom lembrar que o novo comandante escolhido pela diretoria do Santa, pelo presidente Bruno Rodrigues,

0: não vai poder contratar no atual momento, né? A janela de transferência está fechada, vai ter que trabalhar com o elenco atual, que tem apenas um atleta ficando liberado para os próximos compromissos do Santa, um atleta com status de titularidade, o volante Léo Costa, recuperado de uma pubalgia e que vem aprimorando a parte física. São as últimas do Tricolor, aqui nesse Bola de Primeira. Bom dia.
1: Aí, torcedor, foi de boa, né? Foi de boa. Empate lá na casa do adversário contra o Botafogo. Outros detalhes com Raldinei Alves.
2: Muito bom dia para você e para todo mundo que está nos acompanhando aqui na Rádio Jornal. O elenco do Náutico hoje tem um descanso programado depois de desembarcar no Recife na noite de ontem. O Timbu vem de 2 jogos fora de casa, venceu a equipe do Atlético na segunda-feira passada e no último sábado empatou com o Botafogo de Ribeirão Preto pelo placar de 1-1. Amanhã, o elenco se reapresenta para começar o trabalho de preparação visando o próximo compromisso na Série B do Campeonato Brasileiro, o duelo do domingo contra o América Mineiro no Estádio dos Aflitos. Hoje à noite, na Rádio Jornal, o presidente Bruno Becker é o convidado do programa Fórum Esportivo, apresentado por João Vitor Amorim. Bruno Becker deve responder temas relacionados à administração do Náutico, que na semana passada perdeu Luciano Leonídio. Ele era diretor executivo do clube, recebeu a proposta para ir para um novo desafio profissional e optou por deixar o Clube Náutico Capibaribe. Mas voltando a falar de futebol, o Náutico segue no top 10 do Campeonato Brasileiro da Série B, começou a partida passada dentro da zona de rebaixamento, mas está bem depois dos 2 resultados sem derrotas jogando longe do Recife. O técnico Hélio dos Anjos falou sobre a partida do sábado e a gente escuta agora aqui no Bola de Primeira.
3: Eu vejo o jogo de uma forma que o grupo se postou de acordo com o nosso modelo. Nosso time é um time de jogo, é um time de penetração, é um time que não tem medo de pressionar, não tem medo de fazer o adversário errar. Tanto que depois do 1-1, a melhor chance que nós tivemos, nós estávamos marcando pressão aos 41 minutos do segundo tempo e nós conseguimos aquela grande chance. Então eu gostei muito do segundo tempo. Eu acho que o time se propôs a jogar do jeito que nós gostamos de jogar. Em todos os jogos nossos, nós somos assim. Um time ativo, um time de marcação à frente, um time que corre risco, mas o risco calculado. Eu fiquei feliz, é um ponto, não é daqui a pouco muita coisa, mas eu acho que pelo segundo tempo que nós tivemos, nós merecíamos até a vitória. Mas deixa para lá, aconteceu o empate. Nós temos que estar felizes porque buscamos 4 pontos de 6 disputados depois de uma pequena turbulência externa dentro do Náutico. Nós conseguimos bola na trave, nós conseguimos boas situações de gol e a gente merecia um placar melhor no segundo tempo. Primeiro tempo, não. Mesmo tendo um jogo difícil para nós no primeiro tempo, mas na hora que o adversário fez o gol, o jogo estava totalmente controlado. Já tinha acabado o ímpeto do Botafogo. E nós tomamos aquele gol de bola parada, coisa que eu não perdoo. Tá? Mas, acima de tudo, um segundo tempo ativo, um segundo tempo de grandes chances. E a gente fica feliz com tudo.
2: São os destaques do Timbu, aqui no Bola de Primeira.
1: Muito bem, a gente volta depois dos comerciais para você do Esporte.
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3: Tá feliz, né, torcedor? 2-0, vitória sobre o Ceará. Outros detalhes com o Alex Santos.
4: Valeu, muito bom dia para você que acompanha o Bola de Primeira. E jogando ontem à noite na Ilha do Retiro, o Sport venceu o Ceará por 2-0. Um jogo difícil, complicado e muito equilibrado. Um primeiro tempo que o Sport não jogou bem, mas depois que o técnico Márcio Goiano realizou algumas mudanças, principalmente colocando o atacante Marlon no time, o Sport cresceu de produção. Tanto que os gols marcados saíram todos na etapa complementar. O primeiro de pênalti, sofrido pelo Marlon. Quem converteu foi o atacante Christian Barleta, 1-0. E o segundo gol foi um cruzamento do Marlon, onde o Madison apareceu de cabeça, dando números finais à partida. Sport 2, Ceará 0, quebrando assim a invencibilidade da equipe lá de Fortaleza. O Sport continua sem perder na competição. E com esse resultado, o Leão da Ilha, nesse momento, ele ocupa a terceira posição na tabela de classificação com 13 pontos conquistados. O mesmo número de pontos do segundo, que é o São Bernardo, porém, o Leão da Ilha perde no critério desempate, saldo de gols. E a diferença para o líder, que é o Fortaleza, é de apenas um único ponto. A equipe do Tricolor do PC tem 14 pontos. Mas o Leão pode perder uma posição na tabela de classificação com a finalização da sétima rodada, onde o Vila Nova enfrenta o Atlético hoje à noite. Caso a equipe de Goiânia vença a partida, vai ultrapassar o Leão da Ilha, já que o Vila, nesse momento, ele é o quinto colocado com 12 pontos. Vencendo, vai a 15, ultrapassando o Sport. Na pior das hipóteses, o Leão da Ilha, que começou a rodada na oitava posição, pode terminar na quarta colocação, o que é um bom resultado. E vamos ouvir agora o meia Carlos de Pena, um dos jogadores também fundamentais no esquema tático do treinador Márcio Goiano. E o de Pena começa falando justamente desse embate contra a equipe do Ceará.
5: Eu sempre falei que o Ceará é um time que com certeza vai brigar para conseguir o acesso. Conheço o time deles, conheço o professor, foi meu professor ano passado, sei a forma de trabalhar dele. Ele tem muito mérito nos últimos dois anos ter subido as equipes deles, então com certeza eles vão brigar no topo da tabela. Era um rival difícil, a gente precisava ganhar hoje para ficar aí em cima. Acho que foi um bom jogo, é um grande rival, como falei no primeiro tempo, até falei que eles estiveram um pouco melhor que nós, mas a gente conseguiu melhorar no segundo tempo, achar os gols, manter essa diferença que nos deu o triunfo aqui em casa, que para nós é muito importante, e é o segundo triunfo consecutivo na nossa casa.
4: Biel, é o tipo de jogo que dá moral a vocês, né? Porque é um jogo difícil contra um adversário direto.
6: Com certeza, um grande adversário. Foi um jogo complicado, né? Primeiro tempo a gente teve alguns erros ali que acabou saindo até alguns perigos de gol ali do time adversário, mas a gente, no intervalo ali, a gente arrumou a casinha, conseguimos fazer os dois gols no segundo tempo, todos que entraram também ajudaram muito. Um grande jogo, uma festa linda da nossa torcida. Agora, quarta-feira, temos mais um grande jogo pela Copa do Nordeste, é descansar e já pensar no próximo jogo.
4: E esse jogo que o Bial falou será na próxima quarta-feira contra a equipe do Asa de Arapiraca, na Ilha do Retiro, 9:30 da noite, em jogo único, partida válida pelas quartas de final da Copa do Nordeste. Destaques do esporte para o Bola de Primeira. Bom dia!
3: Bom dia, e terminou, minha gente, Bola de Primeira. Você fica agora na Rádio Jornal com o redator de plantão.
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2: Agora são 6:01, 6:01. Muito bom dia, minha gente, bom dia, meus amigos. Está no ar pela Jornal de Caruaru, 91.3, Rádio Jornal Pesqueira, 90.9. Mais um programa, A Hora da Justa. Chegamos na segunda-feira. Hoje é dia 4 de maio de 2026. A gente vai fazer um balanço de tudo que aconteceu na área policial, não só em Caruaru, mas também em toda a região. Região do Agreste, do Sertão, a gente vai fazer um levantamento também na região metropolitana do Recife. E aí, na Mata Sul, Mata Norte, também no litoral. Aqui você fica sabendo de tudo. É o programa policial de maior credibilidade da cidade, inclusive todos os detalhes do que aconteceu nesse fim de semana no estado todo. Você fica sabendo a partir de agora. O programa está começando com trabalhos técnicos de Givaldo Júnior. A apresentação é deste amigo de vocês, Givanildo Silveira. Né? Ali da redação está o Berg Santos. Daqui a pouquinho tem a prestação de serviço e também tem as loterias. 6:03. Vamos trazer os detalhes do programa de hoje. São 6:03. Olha, homem baleado em bar morre no Hospital Regional do Agreste aqui em Caruaru. Com mais de 10 tiros, homem executado na Coab, na cidade de Toritama. Daqui a pouquinho a gente vai falar a respeito do BEP, que prendeu suspeito com pedras de crack durante a operação em Escada. Vamos falar também sobre o BEP, que apreendeu 20 quilos de maconha durante a operação na zona rural de Salgueiro. Execução no sertão, ex-presidiário é morto a tiros na zona rural de Trindade. PM apreende armas e drogas durante a ação na cidade de Maregal. Daqui a pouco a gente vai falar a respeito de um mandado de prisão que foi cumprido aqui em Caruaru. Tivemos um jovem que foi detido por direção perigosa e com entorpecente em Santa Cruz do Capibaribe. A Guarda Municipal e a Polícia Militar apreenderam cocaína, crack, balança de precisão e celular. Isso aconteceu em São Domingos, em Brejo da Madre de Deus. Daqui a pouquinho, Guarda Municipal de Altinho prende homem por embriaguez após acidente na PE-149. Um homem foi preso pelo crime de Maria da Penha e com um revólver lá na cidade de Taquaritinga do Norte, em Pão de Açúcar. Daqui a pouquinho, a Polícia Rodoviária Federal apreendeu pistola e carga de confecção sem nota fiscal na cidade de Garanhuns. Homem encontrado morto a tiros em terreno baldio, no bairro Mutirão, em Birajuba. Crime de morte aqui em Caruaru. O rapaz que foi assassinado lá nas rendeiras, ele foi identificado. Daqui a pouquinho a gente vai trazer detalhes. O homem foi baleado em tentativa de homicídio no centro de Saloá. O BEP apreende um maconha, ex-presidente.

0: diário armado. Ele, inclusive, estava com uma arma de fogo e terminou sendo preso. Foragido da justiça, é preso em van na PE-96, na cidade de Água Preta. 6:06, 6:06. 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São 6:06. Vamos girar, vamos até o repórter Adúcio Lucena com as últimas informações da capital pernambucana. Bom dia, Adúcio.
1: Bom dia, Givanildo Silveira. Bom dia a todo mundo ligado aqui na Hora da Justa. Olha, Givanildo, um jovem foi assassinado com disparo de arma de fogo na Avenida D. Isso fica no bairro de Caetés 1, Abreu Lima, região metropolitana do Recife. A vítima foi Luiz Henrique Fragoso dos Santos, um jovem com 22 anos de idade. De acordo com informações já passadas pela polícia, viu, Givanildo, o jovem estava em frente a uma igreja evangélica quando foi surpreendido por vários disparos de arma de fogo efetuados por homens desconhecidos e morreu na hora. Motivação, dinâmica e autoria desse crime ainda são desconhecidas da polícia. Policiais da Força Tarefa de Homicídios do DHPP, sob o comando do delegado José Rubens, e os agentes da DEA, que é a Divisão Especial de Apuração de Homicídios, estiveram no local do crime para dar início às investigações. Logo após os trabalhos realizados pelos peritos criminais do Instituto de Criminalística, o corpo da vítima, Luiz Henrique Fragoso dos Santos, 22 anos de idade, foi encaminhado para o Instituto de Medicina Legal, no bairro de Santo Amaro, na área central do Recife. E Bruno Araújo da Silva, um jovem com 28 anos de idade, foi assassinado com disparos de arma de fogo no distrito de Botafogo, na cidade de Itapessuma, região metropolitana do Recife. De acordo com informações já passadas pela polícia, o jovem estava no local quando foi surpreendido por diversos disparos efetuados por homens desconhecidos e morreu na hora. Foi bala para tudo que é canto, Givanildo. Policiais militares do 26º Batalhão foram acionados para a ocorrência e isolaram a área até a chegada dos agentes da Polícia Civil. Motivação, dinâmica e a autoria desse crime estão sendo investigadas pelos policiais da Força Tarefa de Homicídios do DHPP, que foram até o local sob o comando do delegado José Rubens e deram início às investigações. Logo após os trabalhos realizados pelos peritos criminais no Instituto de Criminalística, o corpo da vítima, Bruno Araújo da Silva, jovem de 28 anos de idade, foi encaminhado ao IML do Recife. E olha, Givanildo, um homem que não portava documento de identificação foi morto após ser alvejado com um único disparo ao tentar assaltar um oficial aposentado da Polícia Militar. Isso aconteceu na Vila Torres Galvão, no município de Paulista, região metropolitana do Recife. De acordo com informações repassadas pela polícia, o suspeito estava acompanhado de um comparsa em uma motocicleta roubada e vinham praticando arrastões em uma área. Tudo ali, a área de Paulista, Maranguape 1, Caetés 1. Durante essa ação, a dupla tentou roubar o carro do policial na Vila Torres Galvão. O policial reagiu e atirou. Um dos disparos atingiu justamente o suspeito, que não resistiu. O comparsa conseguiu fugir com a arma na mão, viu? Com o suspeito foram encontrados uma corrente de prata, uma aliança de ouro e uma carteira. Tudo isso pertencente às vítimas que haviam sido assaltadas momentos antes. Policiais da Força Tarefa de Homicídios do DHPP, sob o comando do delegado Felipe Matos, estiveram no local do crime para dar início às investigações. Logo após os trabalhos dos peritos criminais do Instituto de Criminalística, o corpo da vítima, no caso o suspeito, foi encaminhado para o Instituto de Medicina Legal, no bairro de Santo Amaro, na área central do Recife, onde vai passar por perícia para ser identificado oficialmente. Eu volto com você, Givanildo.
0: Agora são 6:09, 6:09 aqui na Mais Ouvida. Olha, faleceu na manhã de ontem, no Hospital Regional do Agreste, aqui em Caruaru, o homem que havia sido baleado na sexta-feira no município de Saluá, aqui do Agreste. A vítima, identificada como Célio Gomes de Barros, ele estava em um bar quando foi surpreendido por um homem que chegou ao local em uma moto Bros, efetuou vários disparos de arma de fogo. Célio foi atingido na região do abdômen. Após o atentado, ele recebeu os primeiros atendimentos no Hospital Municipal de Saluá. Devido à gravidade dos ferimentos, precisou ser transferido para o Hospital Regional do Agreste, aqui em Caruaru. Mas, infelizmente, não resistiu e terminou morrendo. O suspeito do crime fugiu logo após os disparos.

0: Barros e até o momento não foi localizado. A motivação do homicídio ainda é desconhecida. A Polícia Civil de Pernambuco está investigando o caso e realiza diligências para identificar e prender o autor do crime. 6:11. Vamos até o repórter Ademilton Silva. O detalhe é o seguinte: nós tivemos um homem que foi preso pelo crime de Maria da Penha e com um revólver. Esse fato aconteceu lá em Pão de Açúcar, em Taquaritinga do Norte. O Ademilton Silva tem detalhes.
1: A equipe da Guarda Municipal de Taquaritinga do Norte foi acionada para ir até uma residência onde um indivíduo estava tentando adentrar na residência do ex-sogro lá no distrito de Pão de Açúcar. No momento que a guarda chegou lá, também foi encontrado com ele um revólver. Nesse momento também controlado do GCM Veríssimo e ele traz detalhes como se deu essa ocorrência ali em Pão de Açúcar. Meus cumprimentos, bom dia.
2: Bom dia, pessoal. 23:20 da noite do sábado. Recebemos informações via funcional que em Pão de Açúcar, na rua Pierre Bernardino, sem número, havia um homem tentando invadir a casa do ex-sogro, onde se encontrava a ex-companheira. Chegando no local de ponto, a gente fez a abordagem mesmo e constatamos que ele estava de posse de uma arma de fogo no calibre 38, com duas munições intactas. Graças a Deus, a guarnição foi rápida e conseguiu evitar o pior.
1: Ele chegou a relatar para quem queria essa arma de fogo, até mesmo, né, porque ele estava em via pública com essa arma de fogo.
2: Segundo ele, disse que não era para nada, mas só que a companheira já falava que ele já vinha ameaçado, era usuário de droga e já tinha outras complicações por aí.
1: Essa arma de fogo estava municiada?
2: Com duas munições, foi encontrada.
1: As duas munições intactas ou deflagradas?
2: Isso, as duas munições intactas.
1: Ele já tem alguma passagem pela polícia ou é a primeira vez que é capturado e conduzido a uma delegacia?
2: Segundo a ex-companheira, ele já foi conduzido para o tráfico de droga.
1: Ela chegou a relatar se é a primeira vez que, após a separação, ele vai à procura dela?
2: Segundo ela, já aconteceu outras vezes, ele fica importunando ela, mas, graças a Deus, ela tomou coragem e veio pedir a medida protetiva. Acredito que ela vá pedir a autoridade policial aqui, né?
1: A equipe observou se ele estava sob efeito de bebida alcoólica ou até mesmo de alguma substância ilícita?
2: Acredito, pela fisionomia dele, ele devia ter usado alguma substância ilícita, viu?
1: E a gente observa, né, que a mulher aqui com bastante medo.
2: Isso, está com muito medo, mas graças a Deus a gente orientou e ela tomou coragem e veio tomar a medida cabível para ver se se livra disso aí, para não acontecer o pior no futuro, né?
1: E a gente observa, né, Veríssimo, porque é arma de fogo pronta para ser utilizada, inclusive, né, com essas duas munições.
2: Isso. Primeiro Deus e segundo a competência da guarda, né, que de ponto chegou lá no local a tempo, fizemos a abordagem, fizemos o que tinha que ser feito e tiramos aí mais uma arma de fogo em circulação, né?
1: Essa arma de fogo com a numeração visível ou raspada?
2: Ficou a autoridade policial aí, não tô à frente, não sei dizer não, se tá não.
1: Aqui na delegacia vocês estão apresentando ele, né, pelo crime de Maria da Penha e também a arma de fogo, então possivelmente o delegado vai atuar pelos esses dois crimes.
2: Isso. Possivelmente ele deve atuar pelos dois crimes, né? A gente está esperando aí, aguardando aí o que é que ele vai botar ali no BO.
1: A mulher chega a relatar para você se realmente vai fazer a representação contra ele?
2: Segundo ela, ela tá decidida a fazer.
1: É bom mesmo que ela represente contra ele, porque aí pode evitar até algo maior.
2: Isso, tomara que ela represente, né? Porque senão, futuramente aí pode vir a acontecer o pior, porque fica naquele costume, não, vem, sai. É melhor que ela tome a medida cabível, né? De uma vez.
1: Possivelmente, né, a Guarda Municipal de Taquaritinga do Norte, no dia de hoje, evitou um feminicídio, até porque ele estava com essa arma de fogo, estava sob efeito de alguma substância, e aí poderia acontecer algo pior.
2: Isso. Graças a Deus, a gente estava de pronto no momento, estava em Pão de Açúcar, quando chegou a ligação, a gente conseguiu chegar a tempo e evitar o mal pior aí, né, para a senhora e a sua família.
1: Além do GCM Veríssimo na ocorrência, quem mais esteve?
2: O GCM Suado e o GCM Givanildo.
1: Dizer à população da Guarda do Norte, de qualquer região da área, que se precisar da guarda é só ligar.
2: A guarda, graças a Deus, está todos os dias e noite, fazendo o melhor para a segurança da sociedade, sem medir esforço.
1: Estas são as palavras do GCM Veríssimo, da equipe da Guarda Municipal de Taquaritinga do Norte, onde relatou para a gente a respeito dessa ocorrência que foi oriunda ali do distrito de Pão de Açúcar, apresentada na delegacia de Santa Cruz de Cabaribe, e agora ficou à disposição da autoridade policial. Com informações, Ademilton Silva.
0: Muito bem, daí o Ademilton Silva, são 6:15, 6:15 aqui da Mais Ouvida. Olha, um homicídio foi registrado por volta de 9 da noite no último dia 2. Isso aconteceu no sítio Abórbora, na zona rural do município de Trindade, do sertão do Araripe. A vítima identificada como Cristiano Moura Pereira, de 39 anos.

0: revólver, pegando o abdômen e também nas costelas. A área foi isolada para a realização dos procedimentos de praxe pelas equipes competentes. Até o momento não há informação sobre a autoria nem a motivação do crime. A polícia civil ouviu algumas pessoas lá, a população, mas infelizmente não teve êxito na captura desses indivíduos. Daqui a pouquinho a gente vai falar a respeito do crime de morte que aconteceu em Toritama. A vítima aqui foi surpreendida em frente da casa. Inclusive, ele foi assassinado, esse rapaz, com disparos de arma de fogo, de pistola 9mm. Inclusive, no local, o homem terminou sendo executado. Inclusive, foi no sábado. No sábado à noite, por volta de 9h40 da noite, e lá na Coab, conhecida como uma favelinha aqui no Agreste. Então daqui a pouquinho a gente vai trazer detalhes a respeito desse caso aí, que chamou muita atenção. Agora, teve uma situação aqui em Altinho, aqui pertinho, que foi o seguinte: o homem foi detido após se envolver em uma ocorrência de trânsito na rodovia PS-149, no trecho entre os municípios de Agrestina e Altinho, aqui no Agreste. E de acordo com informações da Guarda Municipal, lá de Altinho, a guarnição foi acionada para atender a ocorrência. E ao chegar no local, encontrou um homem com uma moto parada no meio da pista de rolamento, apresentando sinais visíveis de embriaguez. E segundo o relato da condutora de um veículo Palio, ela passava no sentido Agrestina-Altinho quando foi surpreendida pela moto, a moto parada da rodovia. Para evitar atropelar um homem, a motorista realizou uma manobra brusca, perdeu o controle do automóvel e acabou colidindo contra o canteiro lateral da via. O acidente provocou danos materiais nos dois veículos, mas não houve registro de ferimentos, aliás, de feridos, no caso, graves, né? O condutor da moto foi submetido ao teste bafômetro, que confirmou a ingestão de bebida alcoólica. Diante da situação, os envolvidos foram levados para a delegacia. Então, a menina, ela puxou, né? Realmente, ele estava no meio da pista. Quando ele puxou, terminou batendo. Aliás, a motorista puxou o veículo, um Palio, terminou batendo aí na moto, mas graças a Deus ninguém ficou ferido. Mas o cara estava embriagado no meio da pista, ali na PE-149, entre os municípios de Agrestina e a cidade de Altinho. 6h19. Teve um indivíduo que foi preso, perigoso. Esse indivíduo foi uma operação da polícia, tanto do Rio Grande do Norte como de Pernambuco. Rodrigo de Luna tem detalhes.
1: Essa foi uma prisão considerada extremamente importante, realizada pelos policiais civis da 1ª DPH, daqui do Departamento de Homicídios e de Proteção à Pessoa, que atuaram em apoio aos investigadores lá do Rio Grande do Norte, da Polícia Civil, que deflagrou essa mega operação lá no nosso estado, próximo aqui do Nordeste também. Esse homem preso é o Rafael Renan Lopes da Silva, conhecido como Pepa. Ele foi pego dentro do apartamento onde estava morando, no edifício Módulo, na área central do Recife. No imóvel, a polícia conseguiu recolher uma certa quantidade de crack. Tudo isso já separadinho, tudo fracionado e pronto para venda. Esse homem seria ligado à facção criminosa Comando Vermelho, a qual possui ramificação em Pernambuco e também em outros estados aqui do Brasil. Essa operação, gente, ela teve o objetivo de cumprir 70 mandados judiciais e prendeu 31 investigados da Justiça. Também foi determinado aí o bloqueio de R$ 9 milhões dessa facção criminosa. Obviamente que a maior parte dos mandados, quase todos, foram cumpridos lá no Rio Grande do Norte, mas também teve cumprimento aqui em Pernambuco, no estado de Alagoas e em São Paulo. A Polícia Civil informa pra gente que esse grupo atuava principalmente no tráfico de drogas. E essa operação teve o objetivo de combater aquela questão logística, operacional do tráfico, que a gente sabe, a droga passa de um estado para o outro. Aqui, no momento da saída do DHPP, o alvo preso em Pernambuco, no

0: Recife negou fazer parte da facção criminosa. Rafael, qual foi tua participação dentro dessa organização criminosa lá no Rio Grande do Norte?
1: Tô sabendo disso não. Esse povo me acusa.
2: Vai,
0: sei lá, alvo da operação. Operação grandiosa, 70 pessoas presas. Comando Vermelho faz parte?
1: Não, também não.
3: Com drogas, né?
0: O que é que você está sendo preso, então? Essa operação no Rio Grande do Norte mobilizou mais de 300 policiais. Foi uma grande operação realizada e com sucesso efetivo. Os presos estão sendo conduzidos a unidades policiais competentes para a realização dos procedimentos necessários. O alvo pego aqui em Pernambuco, como estava com drogas, ou seja, também foi autuado em flagrante pelo tráfico de drogas, deverá ficar preso na capital pernambucana. Agora, as investigações seguem a cargo da Polícia Civil do Rio Grande do Norte.
4: É, um elemento perigoso que estava se escondendo aqui no estado de Pernambuco. Olha, policiais militares do Batalhão Especializado de Policiamento do Interior, o BEP, apreenderam cerca de 20 quilos de maconha durante a realização de uma operação combate lá no sítio Engazeira, na zona rural do município de Salgueiro, no sertão de Pernambuco. E de acordo com a polícia, o efetivo realizou incursões em uma área de Caatinga, quando conseguiu localizar duas sacas contendo a droga pronta para o consumo. Após a apreensão, todo o material foi encaminhado para a delegacia da Polícia Civil de Salgueiro, onde foram adotadas as medidas cabíveis. Até o momento, nenhum suspeito foi preso. Portanto, tá aí, né? 20 quilos de maconha, toda essa maconha apreendida e levada realmente para a delegacia. Ainda falando sobre o BEP, policiais militares do serviço especializado, que é o BEP, né? Prendendo aqui um homem durante uma operação no município de Escada, na zona da Mata Sul de Pernambuco. E de acordo com a polícia, a equipe abordou Lucas Ferreira da Silva, de 30 anos. E durante a revista, foram encontradas pedras de crack e uma quantia em dinheiro em espécie, cuja origem não foi informada. Após a apreensão do material, o suspeito foi conduzido, juntamente com o entorpecente e o dinheiro, para a delegacia, onde foi feito o procedimento. Ele terminou sendo autuado em flagrante. 6:24. Teve um indivíduo que foi preso, acusado de estupro, Rodrigo de Luna.
5: Esse homem foi preso em Olinda. A polícia não divulgou a identidade, a profissão e nem o bairro onde ele foi encontrado, mas confirmou que ele tem 40 anos e que estava em casa no momento em que os agentes chegaram. Esse homem já vinha sendo investigado por armazenar vídeos e fotos de crianças e adolescentes sendo abusadas sexualmente. O delegado Paulo Furtado detalhou o caso.
6: Estou constatado que ele mantinha naquela ocasião conteúdo pornográfico. Houve autuação em flagrante para além do cumprimento do mandado de prisão temporária. Foi encontrado dispositivos de aparelho de dispositivo móvel, foi encontrado CPU e notebook. Todo o material foi apreendido para ser submetido à perícia.
5: O mandado de prisão contra esse homem foi temporário, ou seja, vale por 30 dias, mas pode ser renovado depois pela justiça ou até convertido em prisão preventiva. Outros 4 mandados de busca e apreensão domiciliar foram cumpridos, no Recife, em Olinda e em Jaboatão. Computadores e celulares foram recolhidos e mais gente está sendo investigada.
6: Essa é a fase que a gente chama fase ostensiva da investigação, em que há diligências ostensivas. As investigações elas continuam para identificar outras pessoas envolvidas, para comprovar de maneira clara e precisa a materialidade dos crimes, bem como para fazer um link entre os alvos que foram que tiveram mandados de busca realizados na data de ontem. Nada impede que esses indivíduos que foram alvos também venham responder por estupro de vulneráveis, se está demonstrado que eles mantiveram ou conjunção carnal ou outro ato libidinoso diverso da conjunção carnal com qualquer vulnerável. Quando eu falo vulnerável, menor de 14 anos ou pessoa que não pode, por qualquer meio, oferecer resistência e não tem capacidade de discernimento.
5: Ele confessou algo?
6: Nesse sentido. A gente prefere não adiantar o conteúdo.

0: conteúdo dos interrogatórios para não atrapalhar as investigações.
1: Agora são 6 horas e 26 minutos, 6h26, aqui na Mais Ouvida. Tá aí, né? Esse indivíduo, esse aí é o Emerson Pereira, né? Que trouxe detalhes a respeito desse caso aí. Inclusive, esse indivíduo estava sendo procurado e terminou sendo preso pela polícia. Olha, teve uma situação quando policiais militares do 10º Batalhão apreenderam armas de fogo, drogas e diversos materiais ligados ao tráfico de entorpecentes no município de Maranhão da Mata Sul de Pernambuco. E de acordo com a Polícia Militar, o efetivo realizava patrulhamento ostensivo quando recebeu informações sobre a atuação de 3 indivíduos armados envolvidos com o tráfico de drogas. Isso aconteceu lá na localidade. Após o levantamento das informações, os policiais realizaram diligências e conseguiram localizar os suspeitos. Durante a abordagem, foram apreendidas duas pistolas, né? Uma 380 e a outra 765, uma espingarda calibre 12, com 11 munições, 27 pedras de crack e aproximadamente 4 gramas da mesma droga, 7 Big Bigs de maconha, um rádio comunicador, uma balança de precisão, 2 aparelhos celulares e a quantia de R$13 em espécie. Os 3 envolvidos foram detidos, foram encaminhados à delegacia para as providências cabíveis. São 6 horas e 28 minutos. Daqui a pouquinho, tudo a respeito do crime de morte que aconteceu na cidade lá de Toritama. Mas olha, teve um homem que foi encontrado morto em um terreno baldio na rua 19 de novembro, no bairro Mutirão, no município de Birajuba, aqui no Agreste. A vítima foi identificada como Fernando Manuel da Silva, de 25 anos. E de acordo com informações da polícia, o corpo apresentava diversas perfurações provocadas por disparos de arma de fogo. Moradores da localidade relataram ter ouvido vários tiros, né, durante a noite, mas não pegou informação sobre quem teria atirado, quem teria tirado a vida desse rapaz, o Fernando. Um irmão da vítima informou às autoridades que Fernando era usuário de droga e já havia sofrido outras tentativas de homicídio. Ele contou ainda que chegou a realizar buscas pela área durante a manhã, mas não conseguiu localizar o corpo, que acabou sendo encontrado por populares horas depois. Durante consulta aos dados da vítima, a Polícia Civil constatou a existência de um mandado de prisão em aberto contra Fernando. Equipes da Polícia Militar do IC e da Divisão de Apuração de Homicídios estiveram no local realizando os procedimentos necessários. Após a perícia, o corpo foi encaminhado ao IML aqui de Caruaru. Autoria e motivação, até agora, são desconhecidas. 6 horas e 30 minutos. Bora para o intervalo, a gente volta já.
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5: Agora são 6 horas e 33 minutos, 6h33 aqui da Mais Ouvida. Olha, um homem foi preso durante a ação do BEP na Coab Una, no município de Garanhuns, aqui no Agreste. E de acordo com a Polícia Militar, a equipe do Batalhão Especializado do Policiamento do Interior BEP estava também numa operação, quando abordou um ex-presidiário, Jubal Rodrigues da Silva, de 43 anos. Durante a revista, os policiais encontraram com o suspeito um revólver calibre 38 e uma quantidade de maconha. Após a abordagem, o homem e todo o material foi levado para a delegacia. E aí foi feito todo o procedimento. Teve aí porte ilegal de arma de fogo e vai responder. Já tinha passagem pela polícia. E aí estava com um revólver. Olha, a Polícia Rodoviária Federal, ela apreendeu uma pistola calibre 9mm e uma grande carga de confecções sem nota fiscal durante uma fiscalização da BR-423, no município de Garanhuns, aqui do Agreste. E aí, de acordo com a Polícia Rodoviária Federal, a carreta havia saído de Santa Cruz com destino à Feira de Santana. Durante a abordagem, o motorista informou que não possuía documentação fiscal da mercadoria, que ocupava um baú de aproximadamente 30 metros cúbicos, né? E aí, ao realizar buscas na cabine do veículo, os policiais encontraram uma pistola 9mm municiada e outro carregador contendo 12 munições, totalizando 24 munições apreendidas. O passageiro afirmou que a arma teria sido deixada no local pelo proprietário da carreta. Já o motorista informou que o homem atuava como segurança da carga. O passageiro foi conduzido à delegacia da polícia lá de Garanhuns. A Secretaria da Fazenda de Pernambuco, Cefaz, também foi acionada para adotar as medidas cabíveis em relação à carga sem nota fiscal. 6 horas e 36 minutos. Vamos trazer detalhes agora, porque um homem foi executado na Coab, lá na cidade de Toritama. E lá tem um local conhecido como Favelinha. Ele tinha 37 anos e, de acordo com informações da polícia, após denúncias desses disparos de arma de fogo, quando a polícia chegou lá, ficou

0: deputado. O Lenilson Leite da Silva, 37 anos. Ele foi, na verdade, assassinado através de pistola calibre 9mm. E a polícia encontrou lá cápsulas espalhadas em via pública indicando essa violência do crime. A vítima já tinha passagem pela polícia, pelo sistema prisional, mas só que até agora ninguém sabe dizer a motivação, nem tampouco a autoria. Vamos trazer detalhes agora, porque o Ademilton Silva conversou com a polícia sobre esse caso.
1: O homicídio foi registrado na rua Santa Cruz, no bairro da Coab, na cidade de Toritama. A vítima, o Lenilson Leite da Silva, de 37 anos, conhecido como Macaxeira. Ele foi assassinado através de disparos de arma de fogo. Nesse momento, eu me encontro ao lado do comissário Marcelo Malhas e ele traz detalhes como se deu esse crime de morte, Marcelo. Meus cumprimentos, bom dia.
2: Bom dia a todos, né? O Lenilson, ele é conhecido já do policiamento. Ele residia no município de Vertentes, ali nas proximidades de Serra Seca, e agora residindo na Coab, em Toritama. Foi atingido por vários disparos de arma de fogo em frente à sua residência, vindo a falecer no local. A gente aqui no plantão da 17ª DESEC, assim que tomou conhecimento, fez acionamento do IC e do IML. Todas as equipes foram para o local onde fizeram seus trabalhos. Infelizmente, o local, a gente não conseguiu muitas informações a respeito do fato. A gente não tem nem sequer a ideia de que se os algozes estavam a pé ou de moto, se era uma ou duas pessoas. Essas informações não foram repassadas. No entanto, a gente espera que no decorrer da semana as pessoas que lá estavam possam prestar mais informações na delegacia de Toritama. O Lenilson, muito conhecido como Macaxeira, já tem outras passagens pela polícia, inclusive passagem pelo sistema prisional. Ele já esteve preso. Tem vários processos na comarca de Vertentes, né, principalmente. E existem indícios agora, e informações populares também, de que ele praticava o tráfico ali na rua Santa Cruz, na Coab, onde residia. É bem provável que esse crime de morte esteja relacionado com o crime de tráfico de drogas. Mas isso vai ficar a cargo da investigação da delegacia Toritama.
1: Ô Marcelo, segundo informações de populares do local, que é bastante esmo e também um local que é considerado como local de tráfico de drogas.
2: É um local perigoso, é um local que há muito tempo vem sendo combatido o tráfico de entorpecente naquele local. Predomina a venda de crack e maconha naquele setor, né, que é a Coab, Rua Santa Cruz. Então a gente acredita que o crime possa estar relacionado ao crime de tráfico. Mas como eu disse, vamos aí reunir o maior número de informações possíveis, repassar essas informações à delegacia de Toritama e torcer para que os nossos colegas tenham um bom desempenho, tenham êxito e consigam esclarecer esse crime de morte.
1: Marcelo, no local esteve algum parente e chegou a relatar se a vítima estava sofrendo algum tipo de ameaça ou até mesmo entrou em alguma confusão recentemente?
2: Aí no local teve um irmão dele que também prestou poucas informações, não sabia ou não pôde falar naquele momento, né? E as informações foram pouquíssimas. Infelizmente, ali naquele setor, né, ainda impera, né, a lei do silêncio.
1: Como você relatou, né, a vítima já com passagem pela polícia, todas essas passagens é envolvimento no mundo do crime?
2: Olha, ele teve envolvimento com assalto, né, com roubo, teve envolvimento com lesão corporal, né, então são várias as passagens, vários os crimes praticados por essa pessoa durante a vida dele. A gente sabe que ele teve preso e saiu, foi liberado agora no ano de 2023. Em setembro de 2023, ele progrediu para o regime aberto. Né, mas teve outras situações com ele, de roubo e de também lesão corporal. É, como eu lhe disse, as informações foram poucas no local, mas foram encontradas lá vários projetos, várias cápsulas do calibre 9mm, principalmente foram 12 cápsulas encontradas pela perícia. O corpo tinha várias perfurações, tórax, membros, cabeça principalmente, né? E a gente espera agora que o exame tanatoscópico, o exame pericial,

0: venha a ajudar a tirar algumas dúvidas.
1: O Marcelo, a vítima caiu no meio da rua, porém a informação que chegou para a Polícia Militar de início é que ela estaria sentada em um sofá na calçada de sua residência.
0: Exato. Na calçada de sua casa, tem um sofá velho que fica por ali, não sei porquê, e ele estaria ali sentado naquele sofá, momento em que começou a ser alvejado, ainda se levantou, tentou correr, mas caiu no meio da rua, sendo alvejado novamente diversas vezes. Foram essas as mínimas informações que obtivemos naquele local.
1: Marcelo, o fato que chama a atenção também, né, a rua estreita, provavelmente as pessoas que chegaram a efetuar os disparos de arma de fogo contra a vítima, né, chegaram ou de motocicleta ou até mesmo em um veículo que seja de ré, até porque a rua não tem como um veículo dar a volta no local.
0: Olha, essas informações a gente não obteve, né? não apareceu uma criatura sequer que pudesse esclarecer se essas pessoas que praticaram o homicídio estavam a pé ou estavam em motocicleta, se foi uma ou duas pessoas ou mais. Não houve essas informações no local.
1: A perícia chegou a informar, mas se deu para identificar o calibre da arma, já que foram encontrados alguns estojos no local?
0: Ali, os estojos que foram encontrados, as cápsulas no local, eram do calibre 9mm. A gente acredita que esse calibre é que tenha causado os ferimentos por PAF.
1: Estas foram as palavras do comissário Marcelo Malhas, onde relata para a gente a respeito desse homicídio ocorrido na rua Santa Cruz, no bairro da Coab, na cidade de Toritama. A vítima foi o Lenilson Leite da Silva, de 37 anos, ele que já tinha passagem pela polícia. Com informações, Ademilton Silva.
2: Muito bem, são 6 horas e 43 minutos, faltando 17 para as 7. Daqui a pouquinho a gente volta a falar a respeito ainda desse crime de morte. Olha, um jovem morreu durante a madrugada do sábado na PE-109, no sítio Olho d'Água, na zona rural do município de Bonito. A vítima, Davi. Davi Ednilson da Silva, de 24 anos, que morava no sítio Bananinha, também Bonito. Ele voltava de um bar bastante badalado lá na região. O pai dele foi que liberou o corpo aqui do Instituto de Medicina Legal. Diz que o filho bebia, porém estava sem beber alguns dias. E não sabe se ele estava sob efeito de bebida alcoólica. O corpo dele foi liberado no sábado do Instituto de Medicina Legal IML aqui de Caruaru. 6 horas e 44 minutos, 6h44. Nós tivemos também aqui, o detalhe é o seguinte, um homem foi preso na madrugada do sábado durante uma ação da Polícia Militar no município de Águas Belas, no Agreste. E de acordo com informações da Polícia Militar, os policiais realizavam rondas ostensivas quando foram acionados pela Central de Operações para verificar uma denúncia de porte ilegal de arma de fogo no Bar do Luiz. E ao chegar do estabelecimento, o efetivo encontrou vários indivíduos ingerindo bebida alcoólica. Iniciou abordagem, buscas pessoais em alguns suspeitos, com as características semelhantes às informações da denúncia. E aí, durante a ação policial, um homem que não estava sendo abordado passou a desacatar as autoridades, ou seja, os policiais, com palavras ofensivas, sendo a PM, utilizou, né, o pessoal da PM utilizou expressões. O detalhe é o seguinte, começou a xingar os policiais, né? E aí, por conta disso, a polícia terminou prendendo esse indivíduo. Diante da situação, os policiais deu voz de prisão ao suspeito pelo crime de desacato. Ainda segundo a corporação, o homem resistiu à prisão e afirmou que não seria conduzido por ser índio, indígena. Para contê-lo, foi necessário o uso proporcional da força. E aí, após ser imobilizado, o suspeito foi encaminhado à delegacia para as providências cabíveis. São 6 horas e 46 minutos. Faltando 14 para as 7. Olha, deixa eu voltar a falar sobre esse crime de morte, porque

0: O Ademilton Silva falou desse crime de morte que aconteceu lá em Toritama, conversou com a Polícia Civil, à frente aí o comissário Marcelo Malhas. Agora o Josival Ricardo conversou com a irmã da vítima sobre esse crime aí. Vamos acompanhar.
1: Os moradores da Rua Santa Cruz, no bairro da Coab, em Toritama, no agreste do estado, já estavam dormindo quando acordaram assustados com os disparos de arma de fogo. Segundo informações de testemunhas, a vítima, Lenilson Leite da Silva, de 37 anos de idade, estava aqui neste sofá, quando foi surpreendido pelos suspeitos que efetuaram vários disparos. Ferido, Lenilson ainda conseguiu caminhar por alguns metros, mas caiu aqui no meio da rua, onde não resistiu aos ferimentos. Os moradores cobriram sangue com terra. Segundo informações de familiares, Lenilson era de Serra Seca, que é a zona rural de Vertentes, e estava há algum tempo aqui em Toritama sem dar nenhum tipo de informação à família. Os familiares tomaram conhecimento de onde o Lenilson estava quando souberam, através de aplicativos de mensagem, que ele havia sido morto. A Polícia Civil esteve aqui no local, a Polícia Militar fez o isolamento da área e as investigações já foram iniciadas. Segundo informações dos familiares, Lenilson, quando saía, não dava muito roteiro, gostava de viver a vida com amigos. O que a Polícia Civil tenta descobrir agora é o que aconteceu, quem matou e por que matou Lenilson. Aqui onde nós estamos, prevalece a lei do silêncio. Os moradores vivem assustados. No IML, nós conversamos com a irmã do Lenilson, que conta um pouco sobre a vida dele. O Genilson Leite da Silva, de 37 anos de idade, ele estava no sofá da casa quando foi atingido.
2: Isso. A gente não sabe a motivação, a gente não estava no local, entendeu? E a gente só recebeu a notícia.
1: Ele era uma pessoa que não entrava há algum tempo em contato com vocês da família?
2: Não, era difícil. Ele não entrava em contato com ninguém.
1: Tem quanto tempo em que vocês não tinham contato com ele?
2: Faz mais de meses, 2, 3 meses, era difícil a gente se falarem.
1: Vocês sabiam que ele estava morando em Toritama,
2: não,
1: na Coab?
2: Também não. Não sabemos.
1: Vocês souberam já quando aconteceu o crime?
2: A gente soube através de vídeos, internet, essas coisas, grupo, foi isso que a gente soube.
1: Minha amiga, para receber a informação, descobrir da pior forma possível, né, através de aplicativo de mensagem, que um parente é assassinado, para vocês a dor foi muito grande.
2: É, realmente, é uma dor muito profunda, né? Só sabe a família que está passando num momento desse, né?
1: O que teria levado a esse afastamento dele?
2: A gente não sabe. Ele que gosta de viver no mundo, né? Viver no mundo, então quis sair de casa, né? Viver assim nessa vida dele.
1: Esse mundo era o quê? Mundo do crime? Mundo das drogas?
2: Vivia assim, maus amigos, saía, andava e não voltava para casa, não dava notícia.
1: As mais influências?
2: É.
1: Qual a profissão dele?
2: Ele era agricultor.
1: E lá a informação chegou a vocês de que ele estaria trabalhando?
2: Não, nenhum momento, chegou nada.
1: E qual o sentimento da família agora, hein?
2: Muita dor, né? Felizmente.
1: Esperar que a polícia consiga identificar quem fez isso. Quem foi, foi de fato para executar o teu irmão.
2: É, a gente não sabe, né? E é isso.
0: Agora são 6h50, faltando 10 para as 7. Tá aí, né? Todos os detalhes a respeito desse crime de morte que aconteceu na cidade de Toritama. Bora pro intervalo, a gente volta já.
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1: reais. E aí, nós tivemos o giro. São 20 giros no valor de R$ 1.500. Aí saindo aqui para Buíque, para Caruaru, para Bezerros, Quipapá, também para Pesqueira, Toritama, saindo aqui para Jurema, saindo também para Jataúba, para a cidade de Catende, Riacho das Almas, Alagoinha, a cidade de Altinho e também Toritama. São 6:56, 6:56. Vamos voltar ao nosso Josival Ricard, né? Teve um crime de morte aqui em Caruaru, estava sem identificação, depois foi identificado o rapaz que foi assassinado nas rendeiras. Na madrugada, do sábado para o domingo, e a gente vai trazer detalhes.
2: O Ronaldo Antônio da Conceição Silva, de 36 anos de idade, veio correndo desesperado e ferido à faca, subindo essa ladeira. A vítima morava na Vila Feliz. Desesperado, chegou até a casa do seu Ronaldo, conseguiu pular este portão, que estava fechado, isso era por volta de 1 hora da madrugada, e começou a bater desesperado aqui, pedindo ajuda. Seu Ronaldo chegou a ouvir os gritos de desespero, até acordou, foi à porta e perguntou o que ele queria, mas o homem não falava, apenas pedia ajuda. Assustado, achando que se tratasse de um assalto, de uma ação criminosa, ele resolveu não abrir a porta. O momento foi de desespero para o senhor.
3: Só o susto que você tem, de manhã, de madrugada, o cara leva uma porrada na porta, é isso forte. Eu digo, eu não abro não.
2: Mas eram as palavras que ele dizia.
3: Me ajude, me ajude, me ajude. Ele, o que é que tu tem? Mas ele não conseguia dizer o que era, né, que houve com ele. Eu fiquei com medo, né?
2: Bastante ferido?
3: Eu disse, quem é que vai abrir? Porque eu não tinha visto nada aí lá ainda. Só vi ver quando ele estava falecido. Agora de manhã, quando a polícia chegou, tudo era 6:30 da manhã. 6:30, mais ou menos.
2: Quando o corpo foi retirado?
3: Quando o menino estava tirando ele.
2: Aí em seguida, senhor Aldo, o senhor foi dormir? Conseguiu dormir?
3: Eu gostei de uma hora que quem consegue dormir não. Fica vendo aquele, Aldo, aquele
2: depois
3: pesadelo.
2: Depois que ele saiu da sua porta, bateu, como o senhor não atendeu, assustado, o senhor não atendeu, ele foi para a casa da vizinha.
3: Aí foi, pulou para aí. Então vocês estão vendo essas telhas aí. Pronto, pulou. Aí foi bater lá. Bateu. E a mulher, acordaram o pessoal, claro, né? Viu o desespero. Ela, assim, o SAMU e a polícia, avisando que tinha um cabo esfaqueado, que ela percebeu quando ela acendeu a luz. Aí pronto. Aí quando o SAMU chegou, não tinha mais jeito. Estava em óbito.
2: As cenas eram fortes.
3: Eu só vi agora de manhã, quando ele estava coberto já, no, eu só vi que quando o cabo tirou aquele, o cobertor, né? Que ele estava aquelas tripas lá de fora.
2: Ele era conhecido aqui na região?
3: Rapaz, não conhecia não, disse que era um pedreiro, né? Ronaldo, tal de Ronaldo.
2: Que só morava na Vila Feliz.
3: Morava aí na Vila Feliz, mas eu nunca vi não.
2: Olha, a casa do seu Heraldo, ele bateu ali... Aquela porta, bateu desesperado. Como o seu Heraldo, assustado, não atendeu, a vítima pulou, passou por essa brecha. Tem sangue aqui, mostra aí, Josias Souza. Sangue na telha, a gente percebe aqui muito sangue. Nessa telha de metal também está manchada de sangue. Ele conseguiu pular para a casa da vizinha. Na casa da vizinha, ele continuou batendo a porta, desesperado, pedindo ajuda. Mas a mulher, assustada, também não atendeu. E a vítima caiu exatamente ali naquele local. Olha, tem sangue onde a vítima caiu, justamente aqui, nesse local, caiu desesperada, pedindo ajuda. Só muito tempo depois que as pessoas perceberam que o Ronaldo Antônio da Conceição Silva, de 36 anos de idade, que trabalhava como pedreiro, havia sido assassinado, estava esfaqueado. SAMU ainda foi acionado, mas quando chegou... O Ronaldo já estava sem vida. Segundo informações de familiares do Ronaldo, ele costumava beber. Trabalhava como pedreiro, bebia bastante e quando bebia se metia em algumas confusões. E possivelmente teria sido isso que aconteceu. No IML nós conversamos...

0: falamos com o pai da vítima, que nos conta com mais detalhes. O seu Antônio, seu filho, ele foi assassinado nas rendeiras a golpes de faca, né? O que foi dito ao senhor?
1: Com certeza, eu não tenho o que explicar. Amanheceu o dia, por volta das 7 horas da manhã, tem a feirinha das rendeiras, e eu fui para a feirinha. Quando cheguei, antes de chegar na feirinha, eu contei um comentário que tinha faqueado alguém. E meu filho foi visto, eu vi ele quarta-feira, eu não vi mais meu filho. Eu vi ele quarta-feira. Aí, na realidade, faquearam alguém. Alguém que passou pedindo socorro e não foi visto. Eu fiquei com aquilo. Cheguei em casa, a mãe dele estava no maior desespero. A mãe dele só está viva.
0: Então ela já sabia?
1: Aí foram, contaram. Eu estava na feirinha ainda. Quando eu cheguei, ela já estava desesperada, porque souberam que ele pedia óbito, tinha falecido. A mãe já vive doente, muito doente. Na realidade, eu falo para você, era um filho que eu tinha, que era tudo para mim. Trabalhador, respeitava. Gostava de trabalhar tanto de servente como de pedreiro, para ele tanto fazia. E na realidade veio essa fatalidade, a fatalidade grande que aconteceu com meu filho.
0: O senhor acha, seu Antônio, que foi alguma briga que o Ronaldo se envolveu?
1: Eu não posso lhe informar, porque na realidade, por o horário que aconteceu, eu acho que ele devia estar em alguma bebedeira, porque o horário, vamos supor, por volta de 1 hora da manhã, né? A informação que corre foi por volta de 1 hora da manhã, 1 e pouca da manhã. Ele correndo, acho que ele pulou o muro de uma casa, pulou da outra pedindo socorro, e lá mesmo na segunda que ele pulou, lá ele veio a óbito.
0: Ele foi perseguido pelo assassino.
1: Com certeza isso.
0: Né? Vísceras expostas?
1: Disposta, cheguei aqui, o menino falou, me informou. Na realidade, eu não vi meu filho ainda. Vai ser visto pela última vez. É duro o pai comentar isso, mas na realidade, são coisas da vida. Que hoje nós pede tanto, nós dá tanto conselho.
0: Ele era de se meter em briga quando bebia? Ficava alterado? Como era?
1: Ele não era de se meter em briga. Só tinha um negócio com ele. Se ele estivesse bebendo, ele não levava desaforo para cá. Com certeza houve algum tipo de coisa para acontecer, essa fatalidade muito grande que aconteceu. Meu filho foi a óbito e que Deus a tenha. Só o que eu tenho para dizer.
0: E esperar que a polícia chegue a quem fez isso com seu filho.
1: Com certeza, né? Chegue quem fez isso com meu filho, porque para não ficar impune, porque hoje é aquela velha história. Nós de aconselho, rapaz, não é assim desse jeito, não é dessa maneira. Mas muitos poucos querem ouvir. Hoje o pai e a mãe, é por isso que os pais hoje estão enterrando mais os filhos do que os filhos enterrando os pais.
0: Ô, seu Antônio, ele, além da questão do álcool, ele tinha algum outro vício?
1: Ele já teve passagem. Ele já teve passagem há um tempo atrás.
0: Mas qual que foi que ele praticou?
1: Foi pelo assalto. Né? E um tempo atrás isso aconteceu, passou. Estava trabalhando, estava de boa, estava vivendo a vida dele. E na realidade aconteceu. É isso que eu tenho para informar.
0: A Polícia Civil está investigando o crime para tentar descobrir quem matou o Ronaldo Antônio da Conceição Silva, de 36 anos de idade. A Vila Feliz fica ali do outro lado, próximo de onde ele morreu. Testemunhas acreditam que, ferido, ele subiu essa ladeira, perseguido pelo suspeito ou suspeitos, e na tentativa de escapar, pulou o muro de 2 casas. Mas exatamente aqui, não resistiu aos ferimentos e morreu. Até o momento, ninguém foi preso.
2: Agora são 7h04. Meu amigo Pena, tá lá em Gonçalves Ferreira, tá acompanhando a gente. Obrigado pelo carinho, pela audiência, tá? 7h04, tá aí. A polícia tá investigando, né, para ver quem foi que matou esse rapaz. Bora pro intervalo, a gente volta já.
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4: Na dica de hoje, vamos falar um pouco sobre o câncer de colo do útero. O câncer de colo do útero é o terceiro câncer que mais acometem as mulheres. Esse câncer se dá no final do útero, né, na parte que a gente chama de colo do útero, e acometem mulheres jovens e mulheres de idade também, tá certo? Então é importante que ela faça a sua prevenção anualmente com a citologia oncótica e a colposcopia, que são exames que previnem justamente esse câncer. A colposcopia, ela consegue analisar as lesões pré-cancerígenas. Então, é importante que você procure o seu ginecologista para fazer essa prevenção anualmente.
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6: Agora são 7:06. 7:06.
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6: Agora são 7:07. Vamos até a redação. Tá chegando com a prestação de serviço e as loterias. Alô, Berg Santos, bom dia!
8: Um abraço, bom dia, Givanildo, bom dia para todo mundo acompanhando a Hora da Justa. Uma ótima segunda-feira, ótima semana e um ótimo mês de maio. Olha, calendário de pagamento do programa, aliás, é calendário de pagamento para aposentados e pensionistas do INSS. Hoje tem dinheiro em conta para quem tem cartão final 6. Hoje também tem a primeira parcela do 13º salário para quem tem cartão final 6. Calendário de pagamento do programa Bolsa Família, mês de maio. Vai ter início a partir do dia 18. Calendário de pagamento para os servidores inativos da Prefeitura de Caruaru. O pagamento será realizado no dia 25 de maio. Servidores ativos da Prefeitura recebem no dia 29. Servidores ativos e inativos do governo do estado de Pernambuco recebem também no dia 29. Vamos com as loterias. A gente começa com a loteria mais milionária, concurso de número 351, que acumulou estimativa de prêmio para o próximo sorteio de 39 milhões e meio de reais. Vamos conferir as dezenas. 05, 08, 23, 29, 34 e 42. Os trevos sorteados foram 5 e 6. Mega Sena, concurso de número 3.003. Acumulou. A estimativa de prêmio para o próximo sorteio é de 8 milhões de reais. Vamos conferir as dezenas. 08, 24, 27, 37, 47 e 55. A gente confere também a Loto Fácil, concurso de número 3.675. Teve 4 ganhadores na Loto Fácil. Uma aposta da cidade de Ibirité, Minas Gerais, uma aposta de Francisco Beltrão, no Paraná, uma aposta de Itanhaém, São Paulo, e uma aposta de São Paulo, capital. Cada aposta vai receber a premiação de R$ 1.096.429,79. A estimativa de prêmio para o próximo sorteio é de R$ 2.000.000. Vamos conferir as dezenas. 02, 03... 04, 05, 07, 08, 10, 12, 13, 15, 17, 18, 19, 23 e 24. Agora a gente confere a Quina, concurso de número 7.015, que acumulou. Estimativa de prêmio para o próximo sorteio é de 7 milhões e meio de reais. Vamos conferir as dezenas. 04, 13, 52, 53 e 55. Vamos conferir também o sorteio da Loteria Federal, concurso de número 6.

0: 1062. Atenção para as dezenas. Primeiro prêmio: 04, 85, 45. Segundo prêmio: 02, 04, 44. Terceiro prêmio: 07, 15, 09. Quarto prêmio: 05, 93, 88. Quinto prêmio: 00, 50, 62. A gente confere também o sorteio da loteria Dia de Sorte, concurso de número 1208. Teve um ganhador da cidade do Rio Grande do Sul, aliás, a cidade de Rio Grande, no Rio Grande do Sul. Essa aposta vai receber a premiação de R$ 604.242,90. Estimativa de prêmio para o próximo sorteio é de R$ 200 mil. Vamos conferir as dezenas: 05, 21, 22, 23, 24, 26 e 31. O mês de sorte foi outubro. O destaque para hoje é o sorteio da Lotomania, que está acumulada. A estimativa de prêmio é de R$ 1 milhão. Eu volto com vocês, Ivanildo.
1: Valeu, valeu, Berg. São 7h11, 7h11, aqui na Mais Ouvida. Olha, um idoso de 82 anos, ele morreu após ser atingido por uma moto. Isso aconteceu na via local da BR-232, na cidade de Gravatá. Enquanto tentava atravessar a pista, a vítima foi identificada como Joaquim Inácio do Prado. O caso foi registrado no sábado à noite. O idoso não resistiu aos ferimentos e morreu antes de receber o atendimento médico. O condutor da moto sofreu ferimentos leves e foi socorrido pelo SAMU para o hospital. Equipes da rodoviária, da Guarda Municipal e da Civil, além da científica, estiveram lá fazendo o levantamento. Portanto, aí, um idoso que morreu após ser atropelado por um motociclista da BR-232, na cidade de Gravatá. Olha, 25 homicídios foram registrados no primeiro fim de semana do mês de maio em Pernambuco. Foram 6 crimes na sexta, 9 no sábado e 10 no domingo. Sempre as estatísticas, elas dizem que se mata mais gente é no domingo. Nem na sexta, nem no sábado se mata mais gente no domingo. E a gente vê todo fim de semana, quando a gente faz o levantamento, a maioria dos crimes acontece aí no domingo. Este ano já mataram 969 pessoas. Até o momento, de janeiro até agora, mataram 969 pessoas. Com o crime de morte que aconteceu na Rua 58, nas Rendeiras, na madrugada do sábado para o domingo, né? Quando foi vítima aí o Ronaldo Antônio da Conceição Silva, de 36 anos, ele trabalhava como servente de pedreiro. Esse crime é o primeiro do mês de maio, aqui em Caruaru. E o de número 41 de janeiro até o momento. 7h13, 7h13. Vamos trazer detalhes a respeito do indivíduo que foi detido. Estava com maconha lá em Santa Cruz do Capibaribe. O Ademilton Silva tem detalhe.
2: A equipe da Romut e da Guarda Municipal de Santa Cruz do Capibaribe esteve apresentando um indivíduo na delegacia por direção perigosa e também por entorpecente. Nesse momento é bem controlado do GCM Jonas e ele traz detalhes como se deu essa ocorrência. Nosso cumprimento. Bom dia.
3: Bom dia. Nossa equipe estava em rondas ali na proximidade da Bio de Deda, onde esse indivíduo estava numa motocicleta Bis, fazendo manobras perigosas, empinando na via. E nossa equipe fez um pequeno acompanhamento tático, conseguiu fazer a abordagem nele. Na busca com ele foi encontrado um papelote de maconha, né? De pronto perguntamos, indagamos o mesmo se havia mais entorpecente com ele ou em algum lugar. E para que aquele entorpecente, ele relatou para a gente que traficava. Esse entorpecente, ele ia fazer uma entrega. Perguntamos se tinha mais na residência dele, ele disse que não, mas foi.

0: Fomos até a residência dele, ele autorizou a entrada, a mãe dele e a avó dele também autorizou a entrada na residência para averiguar o quarto dele. E no quarto dele foi encontrado uma quantia de R$280 e mais 11 papelotes de maconha.
1: No momento que vocês chegaram até ele, ele chegou a conversar que estaria vendendo em torpecente?
0: Ele confessou que estaria vendendo, que foi a primeira vez que pegou esse material para vender, mas confessou que estava vendendo.
1: Ou seja, né, uma quantidade já pronta para o consumo, como diz no ditado popular, né, a quantidade de droga já pronta para vender.
0: Possível, já embalagens pronta para vender, ele já tinha vendido algumas também, mas ele informou que foi a primeira vez que tinha pego essa droga para vender.
1: Ele chegou a relatar se já teria feito alguma venda no dia de hoje?
0: Aquela seria a primeira venda dele, essa que ele ia entregar. Em outros dias que ele tinha vendido o restante da droga.
1: Ele com alguma bronca na justiça ou a primeira vez que é capturado e conduzido a uma delegacia?
0: A primeira vez, ele... Recentemente ele fez 18 anos, foi a primeira bronca aí no nome.
1: Na delegacia de Santa Cruz de Caparibe, quais os procedimentos que foram adotados pela autoridade policial? Já foi informado?
0: Não, estamos aguardando a apreciação do delegado.
1: Qual o efetivo presente na ocorrência?
0: O Águia 09, o Águia 11 e o Águia 14.
1: E dizer à população de Santa Cruz de Caparibe que se precisar da equipe da Guarda Municipal, seja ela da Romute e da Romu,

0: muito importante, né? Acaba dando êxito em várias situações. E nesse tipo de situação de tráfico de droga é muito importante essas informações, a gente agradece. E tem a nossa central aqui, 153, que pode ligar e fazer todo tipo de denúncia.
1: Estas foram as palavras do GCM Jonas, da equipe da Romute, onde relatou para a gente a respeito dessa ocorrência apresentada na delegacia e agora ficou à disposição da autoridade policial. Com informações, Ademilton Silva.
2: Valeu, são 7h17, 7h17 aqui na Mais Ouvida. Obrigado, Ademilton Silva, trazendo detalhes. Olha, vamos até Garanhuns agora. O repórter Ed Carlos vai trazer as últimas informações de Garanhuns. Bom dia, Ed Carlos.
3: Bom dia para você, Givanildo Silveira, e a todos que estão aqui ligados no nosso A Hora da Justa. É o seguinte, Giva, neste final de semana, a Polícia Rodoviária Federal apreendeu uma pistola calibre 9mm e uma grande carga de confecções sem nota fiscal durante uma fiscalização na BR-423 aqui em Garanhuns. De acordo com a Polícia Rodoviária, a carreta havia saído de Santa Cruz com destino à Feira de Santana. E durante a abordagem, o motorista informou que não possuía a documentação fiscal da mercadoria, que ocupava um baú de aproximadamente 30 metros cúbicos. Ao realizarem as buscas na cabine do veículo, os policiais encontraram uma pistola 9mm municiada e outro carregador contendo mais 12 munições, totalizando aqui, Giva, um total aqui, nesse caso, 24 munições apreendidas. O passageiro afirmou que a arma teria sido deixada no local pelo proprietário da carga, no caso da carreta. Já o motorista informou que o homem atuava como segurança da carga. Claro que o passageiro foi conduzido para a delegacia da Polícia Civil de Garanhuns. Outro caso também, Givanildo, que aconteceu ontem à noite, um homem conhecido como Janjão foi morto no bairro Parque Fênix, aqui em Garanhuns, e de acordo com as informações preliminares, esse camarada, Giva, ele já vinha sendo apontado por moradores como suspeito de praticar diversos furtos aqui em Garanhuns, nesse bairro, Parque Fênix, que estava gerando, né, aquela preocupação e medo entre a população da área. Então, Giva, no começo de abril, inclusive, ele teria sido detido por populares, né, após ser flagrado com objetos de origem suspeita, sendo amarrado num poste até a chegada das autoridades. E aí, uma situação em que ele apanhou muito, né? E sobre a morte desse conhecido aqui, ó, do Janjão, conhecido ali do Parque Fênix, bairro de Garanhuns, ainda não se tem detalhes confirmados, nem as circunstâncias do crime. E claro que quem seriam os autores, a motivação, tudo isso segue com perguntas sem respostas, onde as equipes policiais seguem investigando o caso para esclarecer este ocorrido, tá bom? Novas informações a gente vai trazer aqui na nossa Rádio Jornal. Ed Carlos de Garanhuns para a Hora da Justa. Eu volto com vocês, Givanildo Silveira.
2: Valeu, valeu, Edicardo. São 7h20, 7h20 aqui na Mais Ouvida. Olha, teve um indivíduo que jogou água quente na ex-companheira. Esse caso teve uma repercussão muito grande. O repórter Emerson Pereira vai trazer detalhes.
4: No apartamento que fica nesse condomínio em Dois Carneiros Baixo, o cenário é de destruição. Cacos de vidro para todo lado, facadas na tela da TV, sangue espalhado pelo chão e nas paredes. Segundo a polícia, o homem deixou tudo escuro dentro de casa para pegar a mulher de surpresa.
5: Quando ela entrou, ele jogou uma panela de água quente nela e aí depois começou as agressões com martelo, com faca, e ela está bastante machucada. Eles afirmam que tinham um relacionamento, eles não, é. Ele afirma que tinha um relacionamento com 6 anos, tem um filho, acho que de 4, e que há um ano já estavam separados, mas ele continuava vivendo no apartamento.
4: Levi Belchior Pantaleão, de 46 anos, foi preso. A população tentou partir para cima dele, mas foi contida pela polícia.
6: 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Assassino de

0: A mulher de 34 anos permanece no hospital da restauração. A mãe dela contou que os dois estavam separados.
1: Ele ameaçou aqui na minha cara. Ele disse a mim, ontem à tarde, ele falou, hoje eu mato Eu não imaginava que ele ia fazer isso, não. De jeito nenhum isso passou pela minha cabeça, que ele teria essa coragem. Até por conta do filho dele, né?
2: Agora são 7 horas. 7 horas e 22 minutos. Sete e vinte e dois, agora vamos trazer detalhes a respeito de uma apreensão de droga que aconteceu lá pro lado de Santa Cruz do Capibaribe. O repórter Edmilton Silva vai trazer detalhes.
3: Uma operação conjunta entre a Guarda Municipal de Brejo da Madre de Deus, através da viatura do Distrito São Domingos, como também a GT da Polícia Militar do Distrito, conseguiram apreender uma grande quantidade de entorpecente, sendo esse entorpecente cocaína e crack, além de balança de precisão. Nesse momento, amigo ao lado do GCM Carlos, e ele traz detalhes como se deu essa ocorrência. Nos cumprimentos, bom dia.
4: Bom dia, Demilton, bom dia, ouvintes. Estávamos ali em frente à escola São Domingos, praticamente ali em frente ao hospital, quando o cidadão nos procurou, nos informando que um celular dele havia sido furtado de dentro do interior do seu veículo. Então a gente cogitou algumas perguntas e procurou saber se ele tinha como rastrear o celular. Ele disse que tinha, então a partir do momento que ele deu o rastreio para a gente fez as buscas e a gente localizou o celular na roseira. Em primeira mão, a gente bateu na porta, não tinha ninguém. Então a gente recuou e ficou aguardando o possível responsável pela residência chegar para que a gente pudesse pedir autorização para o mesmo, para que não pudesse entrar dentro da residência. Então a gente viu que o proprietário da casa estava, a gente veio até o local. Quando ele viu a presença da gente, ele empreendeu fuga, deixando as portas abertas, pulou por trás do muro. A gente ainda verificou e não encontrou o cidadão. Então a gente recuou e foi embora novamente. Na terceira oportunidade, ele estava lá novamente, a gente foi lá novamente, ele prendeu fuga, deixando a porta aberta, então a gente aproveitou o ensejo, adentrou no estabelecimento, e a gente lá encontrou o celular que havia sido furtado, e mais 3 outros celulares. Então, contabilizando 4 celulares, a gente continuou nas buscas, então a gente encontrou 132 gramas de cocaína, 130 gramas de crack, e balança de precisão. Então, dentro dessa situação, a gente já tinha solicitado o apoio nessa terceira oportunidade, onde a gente encontrou a droga, né, os celulares. A gente solicitou aí a guarnição do sargento Maciel, foi junto com a gente, fizemos as buscas, né, conduzimos todo o material para a delegacia de polícia, para que providência cabível aí seja tomada aí por parte do delegado de polícia.
3: Ô, Carlos, vale destacar, né, que a ocorrência se iniciou através dessa vítima, desse aparelho de celular, que se não fosse essa vítima, talvez não teria apreendido esse entorpecente.
4: Positivo, cara. Uma simples ocorrência, né, entre aspas, uma simples ocorrência, tornou uma ocorrência desse porte. Então, deixando bem claro que o proprietário dessa droga, ele é portador de tornozeleira eletrônica, né, ele empreendeu fuga 2 vezes com a gente. Então, a gente insistiu, porque ele estava com... A gente já tinha informações que a casa lá era um ponto de tráfico. Então, a gente insistiu. Nós temos aí um guarda que parece que é o cão farejador, ele futucou tudo e encontrou essa quantidade de droga.
3: Carlos, aqui na delegacia a gente vê que a quantidade de entorpecente é grande, né? Esses celulares que foram apreendidos, todos eles com restrição de roubo?
4: Veja bem, os outros 3 celulares estão a critério aqui do pessoal da delegacia. A gente conseguiu, através da senha que ele tinha passado para a gente, abrir o celular depois que a gente deu uma carga. E realmente a gente reconheceu que o celular que o cidadão fez a denúncia é o dele. Então, está sendo aqui feita aí a documentação, depois disso automaticamente o pessoal da polícia vão devolver o celular do cidadão e os outros 3 eles ainda vão verificar, ver se há queixa e restrição de roubo.
3: O proprietário da residência lá na Rua da Roseira foi identificado?
4: Não, nomes a gente não tem, só que a gente sabe o seguinte, que lá é um ponto de droga e faz mais ou menos 3 meses que eles moram lá, e eles importunam muito aí os moradores lá, como entra e sai na residência deles. Então, a gente aproveitou o embalo, fez essa abordagem, e graças a Deus a gente foi bem sucedido, junto com o pessoal da APM, e a gente encontrou aí toda essa quantidade de droga.
3: Uma boa parte da droga já estava fracionada justamente para o comércio.
4: Tudo embaladinha, tanto a pedra, né, o crack, como a cocaína, toda prontinha para a venda.
3: Além do Carlos apresentando a ocorrência na delegacia, quem mais esteve?
4: Esse que vos fala, Carlos, comandante da guarnição, nosso motorista Silvio e o patrulheiro Ítalo.
3: Estas foram as palavras do GCM Carlos, da equipe da Guarda Municipal de Brejo da Madre de Deus, mas

0: precisamente da viatura que fica do distrito de São Domingos, onde relatou para a gente a respeito dessa ocorrência apresentada na delegacia e agora ficou à disposição da autoridade policial. Com informações, Ademilton Silva.
1: Agora são 7 horas e 27 minutos, 7h27. Teve dois adolescentes que foram baleados também. A gente vai trazer detalhes agora, é isso?
2: Aconteceu no Alto da Bondade. Um grupo de amigos estava reunido, eles conversavam, quando de repente chegaram num carro branco ou prata, não souberam precisar, criminosos armados que foram logo atirando contra o grupo. Nesse momento, pelo menos dois adolescentes acabaram sendo baleados. Um deles, de 15 anos, foi socorrido para a UPA de Nova Descoberta. Inclusive, quando ele deu entrada na unidade de pronto atendimento, a polícia nem sabia ao certo se o crime estava

0: Só que nesse caso, depois que os criminosos efetuaram os primeiros disparos e o deixaram ferido, baleado, ainda desembarcaram do veículo e correram atrás dele pelo beco conhecido como Beco do Óleo. E ali, naquela localidade, terminaram de executar o Juan Felipe. Aqui no IML do Recife, eu conversei com a mãe do Juan. Ela preferiu não se identificar, muito abalada, emocionada, o tempo todo envolta na camisa do filho. Falou que o rapaz era uma pessoa do bem, que não era envolvido na criminalidade e que por isso ela não faz ideia do porquê desse crime.
1: Ele acordou pela manhã, a gente tomou café junto. Quando eu fui procurar ele, ele já não estava mais dentro de casa, só estavam as portas abertas. Quando foi à noite, eu só recebi a notícia que meu filho estava morto.
0: Contaram para a senhora como aconteceu?
1: Não, eu só recebi a foto dele morto.
0: A senhora sabe o que seu filho fazia lá nessa localidade do Alto da Bondade, porque vocês são do Fragoso, né?
1: Isso, eu não sei não, eu nem sabia que meu filho frequentava esse lugar, eu não sei nem onde é, nunca fui.
0: Havia acontecido algo que pudesse explicar essa vontade que alguém tinha de tirar a vida dele?
1: Não, meu filho era um menino bom, um menino doce, humilde, trabalhador, esforçado.
0: Passa na cabeça da senhora sobre o que pode ter motivado esse crime. A senhora tem alguma ideia?
1: Não sei de nada. Só revolta.
0: A família se despede do Juan no cemitério de Casa Amarela e agora o caso segue investigado pela Delegacia de Homicídios de Olinda, que tenta chegar à autoria do crime. Um assassinato consumado de um adolescente de 15 anos e um outro adolescente de 15 anos também ferido. Esse daí, depois de dar entrada na UPA, foi atendido e está fora de perigo. A gente volta ao estúdio.
2: Muito bem, obrigado aí ao nosso Rodrigo de Luna. Olha, um grave acidente envolvendo motocicletas, deixando duas pessoas mortas e um ferido ontem à noite na rodovia PE-177, no sítio Campestre, zona rural do município de Angelim, no Agreste, Pernambuco. As vítimas fatais, identificadas como Davi Ferreira Cavalcante, de 26 anos, e Jean da Silva Martins, de 24 anos. Segundo informações, Davi sofreu múltiplas fraturas expostas e morreu ainda no local. Já Jean também apresentou ferimentos graves e não resistiu enquanto era socorrido por uma equipe do Serviço de Atendimento Móvel de Urgência. O terceiro envolvido no acidente, identificado como Jairo Melo de Lima, foi socorrido e encaminhado para uma unidade de saúde. O estado de saúde dele não foi informado. As circunstâncias do acidente ainda são desconhecidas e serão investigadas pela Polícia Civil. Após os procedimentos periciais, os corpos das vítimas vieram aqui para o Instituto de Medicina Legal IML de Caruaru. Portanto, está aí, dois jovens morreram em grave acidente de moto na PE-177 no município de Angelim. Olha, são 7h31, a gente vai terminando aqui a Hora da Justa, no oferecimento de Avio, garantindo o melhor preço da região. 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
2: Agora são 7h34, 7h34. A partir de agora, a gente começa o Papo Sem Pauta. Aquele momento que você manda sua bronca aqui pra gente através do telefone 9601-7448. 9601-7448. Esse é o zap que você manda a sua bronquinha. Tem algo errado na sua rua, no seu bairro, na sua cidade? Manda aqui pra gente. 7h34. Deixa eu ir aqui no painel pra ouvir e ver aqui as mensagens dos ouvintes. Abraço, Givanildo, para você, para todos. Um abraço aí à minha amada Juju. Eita, minha Dona Lourdes, né? Dona Zelita, Doutor Ivan, Ramon Pimpão, o Cícero. O Ramon Pimpão disse que já tá aí com a namorada, arrumou a namorada com 70 anos. Segundo o Gutenberg aqui, viu? Pronto, tá dado o recado aqui, Gutenberg. Bom dia para todos, aqui é o Flávio Cajazeiras, é o vaqueirinho, é o vaqueiro. Bom dia, Givanildo Silveira, toda a escuta do programa Líder de Audiência em toda a região. É o Márcio Luiz do Santa Rosa, muito bem, Márcio. Tá aqui acompanhando a gente. O Severino tá aqui acompanhando também a nossa programação. Mais uma vez aqui o nosso amigo Pena, Pena do Bar, lá de Gonçalo Siqueira. Bom dia, Givanildo Silveira, Givaldo Júnior, aqui é Zé Carlos do Juá, tá? Um abraço aí para todo o pessoal, ele tá dizendo aqui, minha parte, vou ver se arrumo as três pessoas para doar sangue, muito bem, para seu pai, muito, muito obrigado mesmo. Manda um abraço aqui, Givanildo, para seu Apolônio, também para Dona Lourdes, lá de Barra, lá de Palmatória, Lourinho de Riacho Doce, Pelé de Firmeza, Lenildo da Prestação, Silva Pinto, Leonardo, Jackson Moleque da Rua Preta e o Neném dos Churros, a Juliana Rodrigues, o Ederilson Boquinha, Doutor Ivan, todos. Fica com Deus. Valeu. É o Zé Carlos. Givanildo Santa perdeu, foi? Foi, rapaz. Tem jeito não, viu? Esse nosso Santinha. É o Edivaldo da Farmácia, lá de Camucim de São Félix. Fala aí, Camucim. Mandar um abraço aqui para meu amigo Babão. Missy Mary, né? A esposa dele. Então, lá em Camucim, em Palmeiras 2, né? É o sítio lá. Muito bem. Um abraço aí pra vocês. Muito obrigado pelo carinho, pela audiência. Orlando Queiroz está aqui acompanhando a gente. Bom dia, Givanildo. Ótima semana pra você. Que Deus abençoe. Meu esporte tá danado, viu, Givanildo? Roberto, esporte. Tá mesmo. Foi 2-0 ontem, né? O esporte ganhou. Foi do Ceará, foi? Foi, não foi? Não foi, Givaldo? Foi. Deixa eu ver aqui. Bom dia, Givanildo. Manda um abraço aqui para toda a turma. Aqui é o Antônio, da Cidade de Jardim. Dona Nalva Caju, seu Antônio, da Vanana. Estão mandando um abraço aí para vocês. Mandando um abraço aqui para Dr. Ivan, para o Adeil da Funerária, para Dona Maria Joaquina, para Ana Cristina, para Deus da Chácara, Jeová Dionísio, aí os passarinhos para sua filha Michele e sua netinha Manu. Ok, é a nossa amiga aqui, tá sempre acompanhando a gente, é a Josina. É, tem mais aqui? Tem. Bom dia, Givanildo. Hoje, completando 4 semanas sem água aqui no Santa Rosa. A última vez que vivemos algo semelhante foi na seca de 10 anos atrás. A diferença é que agora está chovendo desde março. Pior é o descaso da Compesa com a situação. Parece que ninguém aqui paga o consumo. O correto, quando chegar a conta de abril, todos entram em ação contra a Compesa, né? Pronto. Como vamos pagar o que não consumimos? Muito bem. Quem está mandando aqui foi o Heleno Júnior. Qual é a rua aí, meu amigo? Porque não é o bairro todo não, né? Não é o bairro todo não, porque eu estava vendo até várias... A gente mostrou até um cano estourado 2 vezes numa rua aí no Santa Rosa. Mas depois você diz qual é a rua, porque logo no começo... Era que o Santa Rosa e o Inocópio, o bairro Indianópolis, seriam o quê? Os bairros mais contemplados para ter água todos os dias, né? E aí, nessa rua onde ele está falando, aqui, pelo menos aqui, não me diz, há 4 semanas sem chegar água. Mas não é o bairro todo, não. Então a gente chama atenção. Depois você diz aí a rua. Deixa eu ver aqui... bom dia, Givanildo. Daqui é Isaías Vigilante. Continua esse esgoto aqui estourado aqui no São Francisco, na rua São Francisco da Califórnia, no bairro do Salgado. Ninguém aguenta mais os transtornos causados. Nos ajude aí. Muito bem, tá mandando aqui. Atenção, atenção, eu não sei se é Compesa ou Prefeitura. Rua São Francisco da Califórnia, no bairro do Salgado, esgoto estourado. Nelson Bezerra, manda um abraço aqui para Soares e família do sítio Anta. Aqui de Caruaru, viu, Givanildo? O Guildo Náutico empatou, não foi o Náutico, né, Guildo? Tá feliz da vida, muito bem. Deixa eu ver aqui. O Adeilson Ribeiro tá aqui acompanhando a gente, obrigado. Bom dia, meu amigo Givanildo, na cidade de Jardim. Ali, meu filho, é muita buraqueira, muito esgoto estourado. Menino, ele tá dizendo aqui, chamar a atenção da prefeitura. No começo dessa manhã, de segunda-feira, né? Dá uma ajeitadinha lá, porque ninguém aguenta. Próximo ao Campo do Arco-Íris também. Então tá, chama a atenção aí para dar uma ajeitada. É o Cícero lá do Chique Chique. Muito bem, Cícero. Um abraço aí para você. Bom dia, Givanildo. Aqui é Eduardo, do Divinópolis. Continua do mesmo jeito. Na rua José Cesário da Costa, no bairro Divinópolis. A falta de água 5 dias, né? Muito bem, no Divinópolis. Chique Chique com água. Bom dia, Givanildo. Chique Chique com água é o Ivan Martins, graças a Deus, né? Tá certo. Bom dia, uma semana abençoada para todos nós. É Ana Cristina de São Caetano. É a Ana. Bom dia, campeão de audiência. Alegria da nossa manhã. Um abraço aqui para Josina, Cleodice Ribeiro, Dona Laurici, Edna Ilza, Zeza de Panelas, Nova Caju, Dona Nova Caju, e Dona Zefinha, Mãe Branquinha, é o Ailton dos Passarinhos. Bom dia, Givanildo. Giva,

0: demitiram o técnico do Santos, o que houve? Perdeu, né? O cara tava com 2 meses lá, era 2 meses? Givaldo, depois botaram pra fora. Giva, manda um abraço aí pra meu tio Zé lá em Campina Grande, Deus da Chácara de Contendas, aí outros passarinhos, o seu Antônio da Banana, dona Nalva Gaju, dona Josina do sítio Lagoa do Caldeirão lá de São Caetano, doutor Ivan, Guildo Náutico, viu, Givanildo? Ok, Manuel Segurança, foi o Adeildo que mandou essa mensagem aqui. E o Manuel Segurança tá aqui dizendo bom dia. Eita, bom dia, Givanildo. Em Porteiras e Altinho, está acontecendo um absurdo. Os políticos entregaram um trator para arar as terras dos pobres e estão cobrando as horas que o trator está arando lá. 400 a 300 a 400 reais. Mas, menino, é um absurdo. Não pode, né? É de graça. Tem que ser de graça. É a Josiane, seu ouvinte. Valeu, Josiane. Não pode, não. Tá cobrando? Não pode. É para fazer o trabalho lá, né? Na prefeitura. Como é que pode cobrar? Bom dia, aqui da Cidade Alta, esgoto estourado. Muito bem. É o Edmilson, tá dizendo aqui, esgoto estourado. Tá bom, Edmilson. Deixa eu ver aqui. Eita, a Via Parque ao lado do Pátio de Eventos parece um pasto a céu aberto, viu, Givanildo? O matagal da gota, imagine na periferia. É o nosso amigo Alexandre que tá mandando aqui. Pois é, rapaz, tem que mandar dar uma parada aí no mato. Eita, deixa eu ver aqui. Cadê o calçamento do restante da rua? Só falta 660 metros para concluir. É o Edmilson que está dizendo na Cidade Alta, né, meu amigo? Ok, tá dado o recado. Tem reunião dos Alcoólicos Anônimos hoje? Tem 2 reuniões hoje. Grupo Vila Nova, Vida Nova, no caso, da Associação dos Moradores do bairro Zé Liberato, na Avenida Sargento José dos Santos Leite, número 10, bairro Zé Liberato, de 7h30 às 21h30. Princesa do Agreste, é o grupo lá, na União Beneficente, na 13 de maio, 82, segundo andar, bairro Nossa Senhora das Dores, de 7h30 às 21h30. Eita, Sargento Vilmário, tá acompanhando a gente, é o torcedor do Náutico. Antônio Dias, morador aqui de Baraúnas, choveu e a entrada do Baraúnas novamente cheia de buraco, viu, Givanildo? Pronto, atenção. São 7h44. Bora pro intervalo, a gente volta já.
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3: 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Deixa eu mandar um abraço aqui. É o aniversário hoje do senhor Miguel, né? Miguel Francisco, completando 87 anos. Ele é da zona rural aqui de Caruaru, do sítio Viado Mago, né? Muito bem. A nossa amiga Mara, dona Mara, completou ano nesse fim de semana. Quem aniversariou ontem também foi o nosso companheiro Combé Júnior, completou ano ontem. Parabéns, Combé, pelo aniversário. Que Deus abençoe. Eita, bom dia, meu amigo Givanildo Silveira. Manda um abraço aí para o maratonista de Jesus, que está em casa, viu? É, muito bem. É o Gutenberg, né? Quem está mandando aqui é o nosso amigo Cícero. Tá bom, Cícero. É, bom dia, manda os parabéns para o Antônio, gerente da Compesa, que não resolve nada. Rua 63, Rendeiras. É uma vergonha. Lá as pessoas comprando carro-pipa, né? Um caminhãozinho, devido à falta de gestão. Abraço aí do seu amigo Cláudio. Valeu, Cláudio. Mais uma vez, chegou o abastecimento nas Rendeiras, tá? Normalizou. Agora, nessa Rua 63, não chegou água. A gente chama a atenção da Compesa, porque o órgão deveria resolver esse problema, né? Chega, às vezes, está chegando no bairro, né? Claro, são dois abastecimentos, a parte alta e a parte baixa, mas nessa Rua 63 não chega. Em alguns bairros também aqui de Caruaru, chega água no bairro, agora tem algumas duas ou três ruas, ou uma rua mesmo, que não chega. Aí tem que ver realmente porque é problema, né? Givanildo, sexta-feira vou prestigiar vocês, um abraço. Ah, lá na caravana, né? Vai ser a caravana do povo na TV, vai ser sexta-feira lá no Centenário. Um abraço aos amigos do Centenário. A nossa amiga que falou aqui, a Josiane, falando a respeito lá de Porteira.

0: de Altinho, que os políticos lá entregaram lá um trator para arar as terras, né, dos pobres lá. Aí estavam cobrando 400 a 300. Ele disse que não é da prefeitura, não. E sim, associação, né? Quem já viu isso, né? Não pode, tem que ajudar as pessoas lá. Nada de cobrar. Muito bem. Tá dando recado. Eita, Givanildo, ele tá dizendo aqui, não veio ninguém, Giva. Fecha aqui o protocolo e nada com relação à Rua 63, a falta de água lá, né? Então faz o protocolo e tal, e não vem ninguém. Bom dia, Giva. Sou Rafael do bairro do Salgado, sou caminhoneiro. Estou ouvindo você aqui no Rio de Janeiro. Manda um abraço. Manda um alô aí. Valeu, Rafael. Um abraço pra você, meu irmão. Tá chovendo por aí, não? Lá no Rio de Janeiro, tá acompanhando a gente pelo aplicativo, né, meu velho? Acompanhando a gente pelas nossas plataformas. Onde quer que esteja, né? No Brasil, no mundo, você acompanha a nossa programação. São 7h53. Deixa eu ver aqui a nossa amiga Neves e também o esposo, que é o Jefferson, lá em Bezerro. Em Bezerro não, São Caetano, né? Um abraço aí pra você. Lá em Bezerros tá o nosso amigo Adilson. Fala em Adilson, mandar um abraço aqui pro Adilson Tavares, é o Gordo, lá de Agrestina, acompanhando a gente com o Padre Valaio, Jeová Dionísio. Tá aqui uma galera boa, rapaz, acompanhando a gente. Meu amigo Bené Cabeleireiro, um abraço, todos os dias acompanhando a gente. Bom dia, Givanildo. Zé de Amares está ouvindo a Rádio Jornal todos os dias. Manda um abraço aí pro Boquinha, do Sítio Bandeira de Riacho das Almas, viu? Eita, muito bem. Nosso amigo Gutenberg tá dizendo que vai ele e vai o Cícero acompanhar o nosso programa lá, sexta-feira, lá no Centenário, não é isso? Pronto, tá dado o recado. São 7h54. Bora pro intervalo, a gente volta já.
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3: Agora são 7h57, 7h57, aqui na Mais Ouvida. Eita, nosso amigo Rafael tá dizendo aqui, ó, muita chuva e frio, viu, Givanildo? Fica com Deus aí, uma boa semana, meu amigo. Pra você também, Rafael. Ele é do bairro do Salgado, é caminhoneiro, tá lá no Rio de Janeiro. Diz que o frio tá grande lá no Rio de Janeiro, né? Tá acompanhando a gente. Bom dia, Givanildo. É Gel de Cachoeirinha, ligado na melhor rádio. Obrigado, meu amigo. Um abraço aí. Que Deus abençoe. Bom dia, tô aqui na escuta. Quem tá aqui na escuta é o Irã Braddock. É, um abraço aí pra vocês. Tá na Rua Preta, né, meu velho? Um abraço aí. Bill Brauna, tá lá em Agrestina acompanhando a gente. Obrigado, Bill, pelo carinho. Bom dia, Giva. A respeito das coberturas de ônibus e assentos lá na estação ferroviária, dos pontos de ônibus do Chique Chique, Vila Andorinha, Boa Vista 2, essas denúncias da rádio, jornal, você também mostrou do povo na TV. Eu liguei lá para a AMC, setor de transporte, na quinta-feira, disseram que ia mandar uma equipe para fazer uma avaliação lá na estação para saber qual é a necessidade. Aí vamos ver, né? Se não resolver nada, eu tô aqui para denunciar. Muito bem, tá certo, meu amigo. É o Ricardo Martins. É, principalmente nesse período que está chovendo, né? Aí tem que ter pelo menos uma proteçãozinha ali para o pessoal ficar esperando o ônibus. E quando chegar, era bom que o ônibus abrisse para o pessoal entrar, né? Porque tem um tempinho lá que eles demoram para depois sair, mas abria, não para deixar o pessoal lá de fora, na chuva. Bom dia, Givanildo. Estamos ouvindo aqui na Vila do Joá. Muito bem. É o nosso amigo Wellington Nogueira. Lula Sulanqueira, alô Lula, um abração. Lula mandou uma mensagem pra mim, eu vi depois, Lula, me perdoe aí, depois foi que eu vi. Um abraço aí pra você, o nosso amigo Rani, tá também acompanhando a gente, obrigado pelo carinho, pela audiência. Bom, vamos terminando aqui o programa, o nosso programa tem oferecimento do Dr. Walter Ferraz Filho, especialista em ginecologia, obstetrícia e prevenção. 3045-4588, Mestre Luiz Baiano e Madame Iris, 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Bom, minha gente, uma ótima semana para todo mundo. Se Deus quiser, a gente se encontra 11 horas da manhã no programa O Povo da TV, da sua TV Jornal. E lembre-se, o momento passa e a vida continua. Humildade acima de tudo. Fica na paz. Obrigado ao Givaldo Júnior e a vocês que estiveram com a gente. Um abraço. Vem aí o Sócrates da Silva e a Super Manhã, você sabendo de tudo. Bom começo de semana para todo mundo.
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3: Sócrates da Silva.
4: 8:04 aqui na Rádio Jornal. Tá começando a partir de agora mais uma super manhã. Mais uma semana também. Obrigado pela sua audiência. Obrigado pela sua companhia. É a primeira semana do mês de maio, né? Na sexta-feira foi o início do mês, mas feriado, era sexta e tal. Primeira semana completa, começando o mês de maio. Um abraço a você que está na Rádio Jornal Caruaru 91.3, Rádio Jornal Garanhuns 107.5, Rádio Jornal Pesqueira 90.9. É a super manhã em todo o Agreste de Pernambuco. 124 dias do ano já se passando, faltam 241 dias para a chegada de 2027. Hoje é o Dia Internacional do Bombeiro. Parabéns a todos, né, que realizam esse trabalho de proteção da sociedade. Vamos aos destaques da Supermanhã de hoje.
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4: Mais de 9.500 pernambucanos estão sem casa após as chuvas. Interdição na PE-145 é ampliada após risco estrutural em ponte. Manutenção da Compesa suspende abastecimento de água em Caruaru e região. Polícia apreende revólver escondido em painel de carro em Caruaru. Novo Desenrola do Brasil é lançado hoje. Pernambuco cria mais de 3 mil empregos formais em março. Vanessa Pereira.
5: No acumulado do ano, o estado já soma 5.897 empregos formais, mais que o dobro do registrado no mesmo período de 2025.
4: Guarda Municipal de Caruaru cumpre mandado de prisão durante patrulhamento no centro. Governo lança campanha nacional pelo fim da escala de trabalho 6x1. Plenário vai decidir sobre fim de limite de vagas para mulheres em concursos na

0: Segurança Pública. Empresas podem se inscrever no dia livre de impostos até dia 18 de maio. Mais de 870 cidades brasileiras não universalizaram a escola. Afastamentos por burnout crescem mais de 800% em 4 anos. Luana Monteiro.
1: Segundo dados da Previdência Social, os afastamentos passaram de 823 em 2021 para 7.595 em 2025.
0: Governo credencia 580 academias de saúde no SUS. Programa Escolas Conectadas alcança 70% da rede pública de ensino. Deputados elegem hoje novo governador do Amazonas. Ministério da Educação cria Sisu Mais para ocupar vagas remanescentes em universidades públicas. Andressa Aguiar.
2: A participação no Sisu Mais será restrita a candidatos que já tenham se inscrito na edição regular do Sisu 2026.
0: Regulação do trabalho por aplicativos segue travada no Congresso. Corte em subsídios ao seguro rural projeta mais um ano de retração no setor agrícola. Consumo excessivo de álcool, mesmo ocasional, triplica risco de doença no fígado. Multas por descumprimento da reforma tributária só começam a valer em 2027. Juliana Rodrigues.
3: Dados da Receita Federal mostram que 45% das notas fiscais emitidas no país ainda não atendem às novas regras.
0: Fiocruz dará curso online gratuito para profissionais de saúde sobre o cuidado com viciados em apostas. SEACA registra variação em 79 produtos e destaca itens mais baratos para o consumidor. Cleiton Ferreira.
4: Do total, 16 apresentaram redução de preço, sendo o principal destaque, enquanto 8 itens tiveram aumento.
0: Homem suspeito de estupro coletivo de crianças em São Paulo é preso na Bahia.
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0: E agora vem sim a ampliação, a variação. 800% é pouco, mas a variação é a ampliação no nível de notícia. Alô, Berg Santos, bom dia, bom trabalho para você, Berg.
6: Um bom dia, um bom trabalho para você também, meu amigo Sócrates da Silva. Bom dia para todo mundo acompanhando a nossa super manhã. Uma ótima segunda-feira, uma ótima semana, um ótimo mês de maio para todo mundo. Olha, Sócrates da Silva, mais uma árvore foi morta na cidade de Caruaru pela prefeitura. Aliás, agora com direito à nota, viu? Porque já tem uma culpada pela derrubada das árvores em Caruaru. Agora, desculpa, as chuvas, tá? A culpa das chuvas, e aí árvores serão derrubadas, de acordo com nota oficial da prefeitura de Caruaru. E eu estou aqui na primeira, pelo menos nessa nova atualização de notas, que agora informa também a derrubada de árvores no município, aqui no centro da cidade de Caruaru. Daqui a pouco a gente vai trazer detalhes, porque a bichinha da árvore, rapaz, acabou aqui sendo cortada. Eita, meu Deus do céu, não sei não, viu? Daqui a pouco todos os detalhes aqui na Supermanhã, você sabendo de tudo.
0: Tá certo, daqui a pouquinho os detalhes, onde foi essa árvore, o que aconteceu com o Berg Santos aqui na Rádio Jornal. Olha a polícia! Alô, Giva Nildo Silveira, bom dia, Giva!
7: Aquele abraço, bom dia, Sócrates! Bom dia, os amigos da Supermanhã, você sabendo de tudo! Vamos fazer um balanço do que aconteceu no fim de semana, teve crime de morte em Toritama e crime de morte também aqui em Caruaru, viu, Sócrates? A gente vai trazer detalhes daqui a pouco!
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0: Vamos dar uma olhadinha na previsão do tempo hoje para Caruaru, Garanhuns e Pesqueira. Em Caruaru, 23 graus, predominantemente nublado, mínima prevista para hoje de 20, máxima de 28. Ainda estamos contidos naquele alerta de chuva forte. Deixa eu ver até que hora ele vai. Previsão dessas condições, às 9 horas da manhã, mas é aquele de 20 a 30 milímetros, tá? E com 50 milímetros ao dia, aquele que a gente está incluído já há algum tempo. Às vezes chove, às vezes não chove, mas é aquele mesmo alerta. Hoje não tem previsão de chuvas não aqui pra gente, apesar do alerta. Em Garanhuns, 21 graus, tempo nublado, mínima de 18, máxima de 26. Garanhuns também está incluída nesse mesmo alerta de chuva forte, mas em Garanhuns há previsão de chuvas sim, né? Principalmente ali após as 2 da tarde. Então, para Garanhuns tem essa previsão de chuva. Em Pesqueira, 23 graus, tempo nublado, mínima prevista de 19, máxima de 29, o mesmo alerta de chuva, né, que Caruaru e Garanhuns estão incluídos. Em relação à Pesqueira, não tem, não, previsão de chuva para hoje, não. Inclusive, agora pela manhã, por volta das 10 horas, o sol

0: deve aparecer de forma mais forte em Pesqueira. Vivemos o outono brasileiro. Agora 8 horas 12 minutos.
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1: 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Bom dia, Iraci está em Ameixas ouvindo a gente. Um abraço para você, Iraci. Bom dia, campeão de audiência, alegria da nossa manhã. Um bom começo de semana para todos. É o Ailton dos Passarinhos. Valeu, Ailton. Um abraço. Obrigado pela audiência. O José Ailton da Boa Vista, em Garanhuns. Que nosso dia seja abençoado. Amém. Bom dia, Sócrates, no Cidade Jardim. Próximo ao Campo do Arco-Íris. Tem muito esgoto estourado, muita buraqueira. Calçamento estourado. É o de sempre, né? Ali é o de sempre. Toda semana a gente pode falar a mesma coisa ali, né? Em relação a essa área aí da Cidade Jardim. Toda semana é a mesma coisa, é do mesmo jeito, nada acontece, só piora. Tem muitos buracos na esquina do Hospital Mestre Vitalino. Tá certo, é o Gutenberg participando com a gente. Bom dia, Sócrates, o Internacional. Ontem à noite, pela Série B do Campeonato Brasileiro, o Sport conseguiu uma boa vitória em cima do Ceará por 2-0. Esse resultado melhorou a colocação dentro do Brasileirão. Valeu, Márcio. É o Márcio Luiz, do Santa Rosa, aqui em Caruaru. Bom dia, Sócrates, é o Lucas do Salgado. Olha a situação. Deixa eu ver aqui, Lucas. Eu não consigo ouvir. É aqui, é Cidade Jardim. Cidade Jardim, tudo estourado, tudo estourado. Agora é tudo, é do mesmo jeito, né, Lucas? Aí é sempre assim. É sempre desse jeito. É mata, é lixo, é esgoto estourado. É tudo no mesmo lugar, tudo do mesmo jeito. E ninguém toma atitude absolutamente nenhuma. Valeu, Lucas. Tô passando aqui para o Cleiton, para aquele... possa passar de novo para a prefeitura, como se a prefeitura não soubesse. A prefeitura não liga para o Cidade Jardim, não, Viscleito. Ela quer que o povo do Cidade Jardim se exploda, é isso que eu estou entendendo. Bom dia, Sócrates, bom trabalho, não entendo nada de futebol, mas o 99 de Central é ruim demais. Ele está muito pesado, viu, Adelmo? Que os 99 que ele está dizendo é que entrou com a camisa 99 no jogo passado. Né, que é o Yuri Mamute, muito pesado, ele tá ainda fora de forma, ficou claro, claro mesmo, totalmente fora de forma, e ele entrou no jogo porque o Pinho cansou e não tinha outro centroavante, né, o centroavante titular, o Luiz Paulo, tá contundido. Bom dia, Sócrates, ótimo trabalho a todos. Dois esgotos estourados na Rua do Sapo, um pouco após a casa do mestre Luiz Baiano, no bairro São Francisco, estourado mesmo, a água tá aqui minando, né, Joab, tá minando a água aqui pelo que você mandou. Mais um dia se passa e nada da compensa vir aqui nas Rendeiras, na rua Belmiro Bezerra Torres, em frente ao número 255, para resolver esse esgoto que está sendo engolido pelo buraco. Mais uma vez, né? Mais uma vez, Joab, a gente fala a respeito desse mesmo problema, dessa mesma situação aí na rua Belmiro Bezerra Torres. Estou passando aqui também para o Cleiton, para que ele possa encaminhar justamente para os órgãos responsáveis ou não responsáveis, né? Reuniões dos Alcoólicos Anônimos para hoje, para essa segunda-feira, às 7h30 da noite. Tem um grupo Princesa do Agreste na União Beneficente, na rua 13 de Maio, número 82, no segundo

andar, no centro da cidade. Tem um grupo Vida Nova, na Associação dos Moradores do José Liberato, na Avenida Sargento José dos Santos Leite, número 10. Qualquer pessoa pode participar, tá todo mundo convidado. Tem a linha de acolhimento 81999567356 e ainda tem o site aa.org.br. Bom dia, Sócrates. Você sabe dizer se o Central vai jogar no sábado às

0: decidiu semana passada. Eu acredito que a CBF não tenha dado a resposta porque ainda estava aguardando a questão da Copa do Nordeste. Você lembra que a Copa do Nordeste teve a definição mesmo na quinta-feira, né? Porque os jogos foram na quarta-feira à noite, então na quinta-feira a gente teve, inclusive, a divulgação dos confrontos. O ABC vai jogar na quarta-feira contra a Juazeirense, né? O jogo, inclusive, estava marcado por Frasqueirão e o jogo passou para a Arena das Dunas. O jogo vai ser na Arena das Dunas. Então, acredito que a CBF estava aguardando essa definição. Eu estou até confirmando aqui, dando uma olhadinha aqui, mas a CBF não fez nenhuma alteração ainda em relação ao jogo do Central contra o ABC. Aqui, ABC e Central. Deixa eu voltar aqui que eu tinha saído. Central e ABC, pronto. Continua aqui, domingo, dia 10, às 4 da tarde, no Lacerdão. Não houve nenhuma alteração até agora, mas o Central pediu semana passada. Aí ele faz outra pergunta aqui, né, em relação ao horário e dia, é isso. As mães vão ter entrada gratuita, quero levar a minha mãe. A informação primeira era o seguinte, quem levar a mãe entrará de forma gratuita, tá? Mas essa foi a informação da semana passada também. A gente tem que aguardar a informação concreta dessa semana. Mas semana passada a informação era essa. Você sabe também dizer se o atacante Eric Cunha ainda faz parte do elenco central? O Eric Cunha é aquele que veio do Maguari, né, André? Eu acredito que sim, viu? Porque eu não recebi nenhuma informação a respeito de dispensa dele. O Berg tá ligado aqui com a gente, pode confirmar também na entrada daqui a pouco, mas pelo menos eu não recebi nenhuma informação a respeito de dispensa desse jogador. Bom dia, Sócrates. É verdade que a Compesa foi privatizada? É sim, José Manuel. A parte da Compesa de distribuição de água, ela foi privatizada, ela foi vendida do final para o começo desse ano e a fase de transição deve começar agora no segundo semestre, né, para essa nova gestão. Bom dia, Sócrates. Onde é que vive o diretor da Compesa? Porque aqui perto do Monte Bom Jesus, ele não está nem na Compesa, no Salgado. Porque será que ele vai fazer uma visita por lá? Ou então ele só fica lá na cadeira? Pronto, tá certo, Cícero. Um abraço, obrigado pela tua audiência também aqui na Rádio Jornal. Bom dia, Sócrates. Eu estava avaliando aqui, nós temos uma lombada eletrônica no Chique Chique que foi arrancada e a prefeitura não colocou de volta. E o pessoal de moto desce parecendo um foguete. É competência da gestão pública. Eles não têm capacidade de botar uma lombada eletrônica num lugar que já existia. Aí você vai para cachês milionários de cantores, enquanto isso eu moro no Chique Chique e não tem binário por lá. O cara para pensar, vai no posto de saúde e não tem papel higiênico do banheiro, não tem copo descartável para beber água, mas tem R$1,5 milhão para pagar o Wesley Safadão, Roberto Carlos para cantar uma hora. É uma vergonha, isso aí não existe. É uma cidade na Paraíba que teve um show do Wesley Safadão, a gente falou aqui semana passada, é cochichola, né? O Tribunal de Contas da Paraíba mandou cancelar. Via Parque na Vila Kennedy, abandono, mato tomando conta, a culpa vai ser da chuva. Ô Ricardo, esse mato tá na Avenida Agamenon Magalhães. Quando o mato tá na Avenida Agamenon Magalhães, cobrindo canela de gente, imagina como é que não está nos outros locais, né? Na Agamenon Magalhães, onde foi arrancado todo o jardim para passar uma trilha, o mato tá no meio da canela. Porque ali foi só para passar a trilha e para mais nada. Para passar uma trilha, destruíram tudo que existia ali ao invés de ajustar o que estava com problema, de reformar, de organizar e deixar bonito. E algumas partes ainda permaneciam, de certa forma, organizadas. Mas preferindo destruir tudo, arrancar tudo para passar uma trilha uma vez no ano e passar 364 dias na poeira, quando está no sol, e no mato agora que está na chuva. Se na Agamenon Magalhães, que é a principal artéria da cidade, a gente tem mato no meio da canela, imagina nos outros locais como é que não está, né? Denúncia anônima, ontem fui no regional visitar uma amiga, salas com muitos pacientes, ar-condicionado sem funcionar, um abafado, um calor, cheguei doente em casa, pensando naquelas pessoas nos corredores, Deus tenha piedade. Pronto, tá certo, tá passada aqui a informação, vou encaminhar pro Cleiton pra gente buscar informações também junto ao HRA. 8 horas, 21 minutos.
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1: Oito horas 25 minutos aqui na Rádio Jornal.
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1: Eita, mais uma bichinha foi pro chão. Alô, Berg Santos.
5: Eu nunca vi, Sócrates, tantas árvores que são derrubadas aqui na cidade de Caruaru. Pelo amor de Deus, viu? São muitas as árvores desde o ano passado. A gente vem registrando aqui na nossa programação a grande matança, a derrubada de árvores aqui no município. São árvores centenárias aqui. A prefeitura diz que é uma árvore invasora, né, algaroba, mas, rapaz, é uma complicação porque você derruba a árvore, né, no caso a prefeitura, no caso derruba a árvore e não repõe, não coloca outra árvore, né, uma espécie local, justamente naquele ponto onde aconteceu a derrubada e fica por isso mesmo. A gente tem muitos casos, muitos exemplos aqui na cidade de Caruaru, como, por exemplo, Rui Barbosa, Avenida Agamenon Magalhães, Avenida José Rodrigues de Jesus. A gente tem na área do Parque de Eventos também, na área do Parque 18 de Maio, ou seja, uma derrubada de árvore grande aqui na cidade. E essas árvores é porque a gente consegue identificar, observar que elas estavam naquele ponto e que não estão mais, né? Porém, fora aquelas outras árvores, né, que são derrubadas, aqui a gente, sinceramente, acaba não tendo o conhecimento. E, Sócrates, teve mais uma árvore derrubada na cidade no fim de semana. Rua Cônego Luísa Gonzaga, fica no centro da cidade de Caruaru. E é uma árvore centenária, viu? Pelo que eu pude observar, uma árvore muito antiga aqui na cidade. A justificativa da prefeitura é que, por conta das chuvas, a árvore corria o risco de cair. Rapaz, sinceramente, eu tô aqui ao lado dessa árvore, que inclusive eles arrancaram primeiro em cima, né? Cortaram em cima, porque é uma árvore, a madeira é grande, né? E aí eles cortaram primeiro aqui essa parte de cima para poder tirar, arrancar, serrar tudo por aqui. E não tem aqui, sinceramente, não tem uma observação para que a gente possa dizer, ah, realmente, essa árvore vai cair, a qualquer momento ela vai cair. Não sou, né, nenhum engenheiro na área ambiental, mas olhando aqui para a raiz, né, da árvore, aqui tem muita... O mato que foi arrancado, a madeira que foi arrancada foi deixada aqui. Certamente o pessoal da prefeitura deve vir hoje fazer essa limpeza e terminar de arrancar a pobre da árvore. Mas pelo que eu observo por aqui, não tem esse risco de cair. Gente, ó, vai cair, tem que arrancar porque vai cair. Olha, sei não, viu? E o pior, Sócrates, é que a prefeitura disse que vai derrubar mais árvores. Divulgou uma nota dizendo que novas árvores serão derrubadas, porque na última sexta-feira foi divulgada a seguinte nota. A Secretaria de Sustentabilidade e Bem-Estar Animal, Sustentabilidade, tá? Informa que realizará a retirada de algumas árvores no município após avaliação técnica. Até o momento não foi mostrada essa avaliação técnica, a gente realmente não sabe que tipo de avaliação técnica foi essa que foi realizada, quais as árvores que serão retiradas, eles apenas vão cortar a árvore e vão dizer, a avaliação técnica está dizendo que essa árvore vai cair. E o complemento aqui da nota diz o seguinte, a medida é necessária por questões de segurança pública e mobilidade urbana, considerando que já foram registrados 6 casos de quedas de árvores por causa das fortes chuvas nos últimos dias, além da identificação de risco iminente de queda nas demais que serão erradicadas, podendo comprometer a segurança da população e o fluxo do trânsito. Então, mais árvores serão erradicadas. A própria prefeitura está dizendo isso, né, através dessa nota. Árvores serão erradicadas por questões de segurança pública e mobilidade e para não comprometer a segurança da população e o fluxo do trânsito. A nota ainda complementa dizendo o seguinte, a Secretaria de Sustentabilidade e Bem-Estar Animal ressalta que a compensação ambiental já vem sendo executada ao longo de todo o ano por meio de ações contínuas de plantio e reposição arbórica em diferentes áreas da cidade. É só dizer onde é, né? Só dizer onde é porque por onde se passa, realmente eu não vejo esse replantio. Pelo menos as árvores que foram derrubadas na Avenida José Rodrigues de Jesus, na Avenida Agamenon Magalhães, essa que foi derrubada agora, Parque 18 de Maio, né, naquele estacionamento da Viúva, está tendo uma obra no estacionamento do Milho e... Será que as árvores serão derrubadas? Eu creio que sim. E outros pontos que já foram citados aqui na cidade de Caruaru, como por exemplo também a Avenida Rui Barbosa. Enfim, então, replantio que a prefeitura diz que vem realizando. E por fim, a nota diz que a Secretaria de Sustentabilidade e Bem-Estar Animal reafirma seu compromisso com a sustentabilidade, conciliando preservação ambiental, segurança e qualidade de vida para a população. É o que diz a nota, outras árvores serão derrubadas e existe uma preservação ambiental de acordo com a nota, mas a preservação que a gente vê mesmo de fato é desde o ano passado uma grande derrubada de árvore aqui na cidade de Caruaru. Infelizmente essas árvores aqui são centenárias, estão sendo destruídas e derrubadas e a gente vai chegar aí num período quente, né? Já tivemos uma onda de calor no ano passado, no final do ano passado, e aquelas árvores que foram derrubadas fizeram falta, estão fazendo falta. Olha, se a gente continuar maltratando, a gente que eu falo a prefeitura, tá? Maltratando, derrubando essas árvores, a situação vai ficar pior, vai ficar cada vez pior, porque a cidade de Caruaru não vai suportar prédios, né? Tantos prédios, as áreas, né? Esse crescimento exorbitante que acontece aqui na cidade de Caruaru e tantas árvores sendo derrubadas como agora na rua Cônego Luiz Gonzaga, centro da cidade. Sócrates.
0: Ai, ai, vamos lá. Vamos lá. Primeiro em relação à espécie invasora. É invasora, eu repito, se ela tiver ao lado de árvores nativas, porque aí ela não permite que as árvores nativas se desenvolvam. Numa calçada no meio da rua, ela não é espécie invasora nem aqui, nem em lugar nenhum do universo. Tá? Eu conheço essa esquina aí. Estou tentando lembrar um amigo taxista que residia aí. E ele deixava o carro embaixo da sombra dessa árvore há 20, hoje a gente está em 2026, há 25 anos. Ele deixava o veículo dele estacionado aí embaixo dessa árvore. Não sei nem se ele reside ainda mais por aí. Eu acho que ele não está mais no ramo de táxi, né? Mas ele deixava o carro estacionado embaixo dessa árvore aí. Ela protegia o veículo dele da chuva, protegia o veículo dele do sol, protegia o veículo dele. E dava sombra nesse local. Ela permitia que o clima nesse ponto aí, que a temperatura nesse ponto fosse mais amena. Isso é que trata a sustentabilidade. É você manter uma temperatura mais amena na zona urbana, é você permitir que pássaros tenham local para pousar e ficar, porque aí quando você derruba uma área dessa, uma árvore dessa, você acabou de expulsar os pássaros da região. Eles não têm mais onde dormir, eles não terão mais onde se abrigar. Então você não mata só a árvore, você mata uma cadeia. Você está matando aí a árvore, você está matando os pássaros e provavelmente também você fará com que os insetos que estavam nessa árvore, eles vão para as casas, né? E veja, para derrubar uma árvore você causa tudo isso. Você desabrigou os animais e aí os animais todos, né? Todos que viviam nela ou por ela. Todos eles estão mortos a partir de agora. Ah, mas a gente não matou nenhum pássaro, certo? Mas ele não tem mão de dormir, ele vai dormir aonde? Aí vai adoecer, vai ficar com fome e vai morrer. Então você matou o pássaro também. Você não matou só a árvore, não. Você matou uma série de indivíduos que dependiam dela e que se aproveitavam dela para sobreviver, né? Você matou tudo isso. Então, a história de árvore invasora é absolutamente balela. E eu já disse aqui, quer derrubar a árvore invasora? Então, vá no Parque João Vasconcelos Sobrinho. Agora, cuidado que vocês vão cometer crime ambiental descarado. Porque o que tem no Parque João Vasconcelos Sobrinho é árvore de jaca. Tem jaqueira para todo lado. E a jaca não é brasileira. É árvore invasora. Vão derrubar? Se for derrubar, eu digo que tá certo. Estão derrubando tudo que é invasor. Derruba tudinho. A desculpa de árvore invasora não funciona. Para mim, não funciona. Para mim, não funciona. Isso aí é coisa bonita para botar em discurso. Apenas isso, tá? Em relação à compensação ambiental, estão compensando onde? Em São Paulo, é? Porque em todos os locais cujas árvores foram derrubadas, não foi plantado nenhum pé de urtiga no lugar. Quanto mais uma árvore. Em nenhum dos pontos foi colocada uma árvore para compensação. E veja, você derruba uma árvore que tem uma copa como essa que você está citando, Berg, para que qualquer outra espécie tome o espaço, cresça e faça o mesmo tipo de trabalho, vou dizer assim, né, de proteção para os moradores, de abrigo para pássaros. Isso vai demorar tanto tempo, no mínimo, para ficar do mesmo tamanho que essa árvore tinha aqui, uns 20 anos. No mínimo isso. Durante uns 3 ou 4 anos será um talo. Um talo com 4 folhas. Que é o tempo em que ela é, né? Ela se desenvolve, que ela vai crescer. Isso se daqui para lá não passar ninguém e não arrancar ela. Não matar. Se não der, né, um fungo. Se não acontecer alguma coisa e a árvore não morrer. Então, essa compensação, ela está sendo feita onde? Em qual lugar? Agora, você que trabalha aqui na cidade, na área condominial, você que trabalha aqui na cidade na área de loteamentos, você que trabalha aqui na cidade nessa área da construção civil, você, meus amigos engenheiros que estão me ouvindo agora, meus amigos engenheiros, todos, vocês sabem a complicação na vida de vocês se dentro de um condomínio, se numa área de lazer de um loteamento, se na construção dos lotes você derrubar um pé de pau de qualquer espécie. Você sabe a confusão que é, né? Você tem que replantar, você está arriscado a pagar multa, é um desmantelo. Não, mas a árvore estava caindo por cima do bloco do condomínio. Não quero saber, o senhor, a senhora arrancou, vai pagar a multa aqui, né? Vai chegar para você uma série de interpelações judiciais. Meus amigos engenheiros, eu estou exagerando, eu estou aumentando ou eu estou dizendo absolutamente a verdade? Meus amigos engenheiros,

0: os meus amigos síndicos, síndicas, quando vocês precisam derrubar uma palmeira que vocês mesmos colocaram num residencial, porque essa palmeira não vingou, porque essa palmeira caiu, porque essa palmeira está ameaçando cair por cima de um carro, porque essa palmeira ameaçou estar caindo por cima de uma garagem, ameaçou quebrar a janela de um prédio, de um bloco, quebrar a janela de uma casa. A prefeitura vai lá ou não vai lá multar vocês? Eu estou dizendo aqui com propriedade, viu? Eu tenho exemplo. Se vier me perguntar, eu mostro onde foi, como foi e quem foi. Acontece desse jeito. Agora a prefeitura vai, tem um orçamento gigantesco, gigantesco para derrubar a árvore e um orçamento ínfimo para tratar de outras coisas da cidade. A gente já fez aqui diversas vezes, a gente já mostrou a diferença do quanto foi contratado para derrubar árvores e do quanto foi contratado para cuidar da saúde bucal das pessoas em Caruaru. E a informação, não sou eu que estou criando nem ninguém, está no Diário Oficial da cidade, no Diário Oficial do município. Então, as desculpas, eu não entendo, eu sinceramente não vou entender, não entendo o que é que há contra o verde nessa cidade. Eu não vou entender, eu não, sinceramente eu não entendo. Não se pode ver nada relacionado à natureza, ao verde, que se destrói no município. Se acabaram com a Agamenon Magalhães. Acabaram. Destruíram. Não ficou nada. Tem mato lá. Pode ir lá agora, tá cheio de mato. As árvores, muitas delas, foram levadas ao chão. E dizem que há compensação. A compensação acontece onde? A cidade vai ficar cada vez mais quente. A cidade vai ficar cada vez mais insuportável. Por quê? Porque estão acabando com o verde na nossa cidade. Estão acabando. Eu sinceramente não sei qual o interesse, eu não sei por quê. Eu não sei o que acontece. Mas por que estão acabando com o verde na cidade? Eu não sei, mas isso está claro. Essa rua onde essa árvore foi derrubada, ela ficará assim. Vocês sabem onde é, para você que não sabe onde é a rua. Vocês sabem onde é a rua onde ficam os conselhos tutelares aqui da cidade de Caruaru. Vocês sabem onde fica a oficina de Edmilson, pertinho ali do... rapaz, aquele lugar onde os veículos ficam parados.
1: Terminal Leste.
0: Do Terminal Leste, pertinho do Terminal Leste, na Rua Amarela. Você pega a Rua Amarela, a Rua da Pamonha.
1: Olha, por trás do estacionamento da igreja.
0: Por trás do estacionamento da Igreja Universal do Reino de Deus. Mais referência do que isso, só você pegar na mão de alguém para levar lá. Você pega, entra na Rua Amarela, aí você vai ter a primeira entrada, que é onde morreu o cidadão agora há pouco, né? Daquela mercearia. Na outra esquina, é a oficina de Edmilson. Aí você entra à esquerda. Entrou à esquerda, você vai ter a casa dos conselhos lá, o pessoal dos conselhos tutelares. Tem o depósito, né, de uma empresa de refrigeração. Mais na frente, na esquina, você não pode ir em frente, que é contramão, você tem que dobrar à direita para você sair à frente de um dos anexos da prefeitura. É ali, naquela esquina ali. É aquela árvore ali que foi embora. Os moradores dessa região, agora, talvez eles não sintam tanto. Né? Talvez não, porque está um pouco frio e tal. Quando chegar outubro, aí eles vão começar a sentir o que é ficar sem essa árvore aí, viu, Berg?
1: E eu quero estender, Sócrates, eu vou pedir a gentileza para que você possa acessar aí mais uma vez o site da Câmara de Vereadores para a gente saber e depois se cobrar também da Comissão de Meio Ambiente da Câmara de Vereadores para saber se eles vão fazer alguma coisa, né? Se vão pedir explicações, né? O motivo dessa derrubada, por que que realmente essa árvore foi ela derrubada e como é que pode ser reposta, né? Qual tipo de árvore vai ser colocada no local. Então é importante a gente entender também. Com relação à Avenida Agamenon Magalhães, né, que você colocava agora há pouco, tiraram, né? E com a justificativa de que aquelas plantas seriam levadas para a Praça do Rosário. Mas, na Praça do Rosário, na Praça Presidente Getúlio Vargas, o que foi colocado no local foi o quê? Foi o quê? Pó de serra, né? O restinho do pó de serra que colocaram no local ficou mais cinzenta do que nunca. E fora o lixo, que hoje tem muito acúmulo de lixo nesse trecho que eu já passei em frente também. Bom, e é o que a gente espera, né? Que tenhamos explicações. Pois não.
0: Composição da Comissão de Meio Ambiente.
1: Vamos lá.
0: Presidente, Raminho Xavier. Pronto. Membros titulares, Tiago Macaco e Renato Lira, que até um dia desse estava à frente da secretaria derrubando árvore.
1: É. Então é por aí. Então, o vereador Raminho Xavier, vamos deixar de fazer poesia na Câmara e fiscalizar, cobrar da Secretaria de Sustentabilidade e Bem-Estar Animal explicações, né, com relação a essa matança de árvores aqui na cidade de Caruaru. Porque não adianta também, Sócrates, só ter comissões e não ter o trabalho que uma comissão deveria fazer. Então a comissão, espero que se o presidente da comissão não fizer alguma coisa, o vice-presidente, né, o segundo que tem aí na lista, o Tiago Macaco, possa pedir essas explicações, né, porque é um absurdo. E outra coisa, viu, Sócrates, isso aqui é bem interessante. Há muitos anos, né, que Caruaru não tem uma Secretaria de Meio Ambiente. Sempre se utiliza, pelo menos na gestão Raquel Lira, se utilizou sustentabilidade. Aí sustentabilidade já foi, né, integrada à Secretaria de Serviços Públicos, aí também a URB já tratou sobre o tema e agora essa pasta que é nova, a de bem-estar animal. Então, não tem uma secretaria própria, tem pessoas que acabam, né, acumulando uma secretaria e que talvez, né, tem, essa equipe técnica tenha que passar melhor as explicações para o secretário, né, porque a Secretaria de Serviços Públicos vai estar preocupada com sustentabilidade, a URB vai estar preocupada com a sustentabilidade ou na questão da poda das árvores, ou a Secretaria de Bem-Estar Animal. Essa deveria estar mais preocupada porque, como você disse no início da sua explanação, acaba também prejudicando os animais. Vamos saber aí, né, da Câmara de Vereadores, vereador Raminho Xavier, se ele vai falar ou vai continuar nas suas poesias na Câmara de Vereadores.
0: Eu quero só ajudar você no seu discurso. Eu acho muito pertinente isso. Você coloca muita coisa numa secretaria só e não tem como dar conta, não. Você coloca muitos temas. Alguns são próximos, sim, mas outros não. Outros estão distantes e você não consegue abraçar tudo em determinada secretaria, não. Quanto mais coisa você coloca dentro de um mesmo balaio, significa que alguma coisa vai escapulir dele. Quando você vai na feira, você pega uma bolsa, você pega um balaio e vai botando as coisas, quanto mais coisas você bota dentro desse balaio, e quanto você vai transportando esse balaio pela feira, vai cair um ramo de coentro, vai cair uma laranja, vai ficar no meio do caminho uma palma de banana, porque não cabe, né? Você vai derrubando no meio do caminho. Talvez esse seja um dos motivos. Não há motivo para isso, para isentar, para dizer que não há responsabilidade. É assim. Mas talvez esse seja um dos problemas. Você começa a botar tudo num balaio só e, de repente, quem está carregando o balaio não consegue aguentar com o peso da rodia.
1: E daqui a pouco eu volto. Sócrates trazendo mais informações aqui na nossa Supermanhã, você sabendo de tudo.
0: Sim, senhor. Deixa eu dar mais uma passadinha rápida aqui no nosso WhatsApp. Um abraço para o José Lopes, está com a gente aqui na Rádio Jornal. Eu acho que é o mesmo lugar aqui que o... não, isso aqui é em outro lugar, né, Cícero? Deixa eu ver onde é que é isso aqui. Você só não colocou onde é que é, né? Mas ele mostrou aqui uma foto de uma outra árvore que foi derrubada e agora virou ponto de lixo, né? Que aqui só tô vendo metralha ao redor dessa árvore. Valeu, Cícero. Bom dia, Sócrates. Peça pra Compesa que solte água pro Serranópolis. De novo, tá vendo? Mais de 30 dias que a água chegou, Sócrates. É Ronaldo Silva, o locutor das multidões. Tá vendo? Eu lembro aquele período intenso, né, de falta d'água, a reclamação constante aí no Serranópolis. Eu lembro da felicidade sua e dos demais, né, dos demais moradores aí do Serranópolis, quando a água chegou, mas foi só naquela hora mesmo, né? Chegou e já tem 30 dias que não pinga na torneira de vocês. Que coisa, né? O Bruno, bom dia. Boa parte da população caruaruense não gosta de árvores. Basta vir um bairro novo, como Luiz Gonzaga. Poucas ruas possuem pelo menos duas árvores nas calçadas. E o preço disso, Bruno, a gente está pagando, né? O preço disso a gente está pagando. As pessoas não querem entender, ou fingem que não entendem, não sei, mas não querem entender que quanto menos árvores a gente tem na área urbana, mais quente a área urbana fica. quanto menos árvores a gente tem nas calçadas, mais quente nossas residências ficam. Quanto menos árvores nós temos nas nossas calçadas, mais os bichinhos que poderiam morar nela não moram porque não tem espaço para morar, né? Não tem lugar para morar. Então o que é que acontece? A gente deixa de ter árvore, a cidade começa a ficar a cidade começa a ficar naquele silêncio, né? Você não vê mais. Você acorda no barulho de uma moto, você acorda no barulho de um carro, você não acorda mais com o cantar dos pássaros. Bom dia, Sócrates, o que você falou das árvores é verdade, Caruaru já foi mais fria. É verdade, Lenildo, isso é assim, o Lenildo Santos está participando aqui com a gente. Isso é claro, assim, eu não estou descobrindo a pólvora, eu não estou inventando uma bomba nuclear. Isso é a coisa mais simples do mundo. Quem tem família no sítio, já veio de sítio, onde é que é a área fria no sítio? É perto das árvores. Onde é que a vaca, eu não vou para lá falar de gente não, onde é que a vaca fica quando o sol está quente? Se não tiver uma cobertinha ali no lugar onde ela vai se alimentar, que geralmente o pessoal agora está fazendo, né? O lugar onde tem a água dela, o coxo, geralmente tem uma cobertinha ali. Mas se não tiver, elas vão para debaixo da árvore, ficar deitadinha embaixo da árvore, ruminando tal, ali deitadinha. Eu tô dando o exemplo do bicho, porque o bicho tem hora que é mais inteligente do que a gente. A gente derruba a árvore, né? Olha, sinceramente, eu não entendo não. Bom dia, Socas. Manda um alô para Dedé do Açaí, Valdinho da Vacaria, o Bruno César no sítio Azevém. Um abraço para todos. Valeu, Bruno. Obrigado pela audiência. Bom dia, Socas. Você é nota mil. Manda um abraço aí para Dr. Ivan, Rodrigo, Nilton, Rita e Boró, todos no sítio Guarita, que estão acompanhando. É o Gilberto da Vila do Aeroporto. Um abraço, Gilberto. Obrigado pela tua audiência aqui na Rádio Jornal.
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4: Oito horas e 52 minutos aqui na Jornal.

0: Ganhou do Ceará, ganhou bem do Ceará, né? É um momento que o Ceará pressionou, mas é normal. O Sport venceu, conquistou 3 pontos. Pelo menos hoje é o terceiro colocado no Campeonato Brasileiro da Série B. Alô, Alex Santos, bom dia.
1: Bom dia, Sócrates. Bom dia, pessoal da Supermanhã.
2: E o Sport, jogando ontem à noite na Ilha do Retiro, venceu a equipe do Ceará por 2-0 pela 7ª rodada do Campeonato Brasileiro da Série B. Uma vitória que deixou o Sport, nesse momento, na terceira posição da classificação geral com 13 pontos conquistados. Só que o Leão pode perder ainda uma posição no fechamento dessa rodada, já que o Vila Nova joga hoje à noite contra o Atlético dentro de casa e, se vencer, a equipe de Goiânia vai ultrapassar o Leão, porque nesse momento ele ocupa a 5ª posição com 12 pontos. Vencendo, vai a 15, ultrapassando o Sport, que tem 13. Mas, na pior das hipóteses, o Leão terminando aí na 4ª colocação. Uma vitória fundamental porque manteve a invencibilidade leonina dentro da Série B. O Sport, que está a 3 jogos, que não leva nenhum gol pela competição. E com a vitória de ontem, chegando à sua 3ª vitória na Série B e sua 2ª vitória seguida jogando dentro de casa. E o zagueiro Marcelo Aju recebeu o 3º cartão amarelo. Com isso, ficará de fora do próximo jogo contra a Ponte Preta no sábado que vem pela 8ª rodada do Campeonato Brasileiro da Série B. Agora é mudança de chave, porque na próxima quarta-feira o Sport tem jogo decisivo pela Copa do Nordeste. Joga contra a equipe do Asa na Ilha do Retiro em jogo único, 9:30 da noite pelas quartas de final. Destaque do Esporte para a Supermanhã, você sabendo de tudo.

0: Tentativa. Conseguiu ponto importante jogando fora de casa contra o ABC. O único problema é que perdeu pontos contra o Laguna. Tenho dito em todas as jornadas, ninguém vai perder ponto pro Laguna, vai ganhar dentro e fora. E isso pode fazer a diferença. As informações da Patativa que se reapresenta hoje. Alô, Berg!
1: Muito bem, Sócrates da Silva, agora tem as informações do Central. A reapresentação do elenco Patativa acontece hoje à tarde no Lacerdão. O time empatou no último sábado pelo placar de 1-1 contra o ABC em Natal. Ontem, o elenco centralino esteve de folga. O próximo jogo será aqui em Caruaru, no estádio Lacerdão. A partida está marcada para domingo, 4 horas da tarde, mas a diretoria do Central solicitou junto à CBF a mudança do dia e do horário, ou seja, o Central quer jogar no sábado às 5 horas da tarde e o jogo vai ser contra o ABC, jogos da volta do Campeonato Brasileiro da Série D. O Central está na terceira colocação no grupo A8 com 8 pontos. O técnico Leandro Senna gostou do resultado e aproveita para fazer um convite para que a torcida possa lotar o estádio Lacerdão.
2: Realmente um resultado bastante positivo para a gente, né? Duas partidas fora de casa, 6 pontos, a gente leva 4 na bagagem. Então isso aí mostra a resiliência do nosso grupo, o entendimento dos atletas e é seguir somando, né? Terminamos agora o primeiro turno, né, praticamente. Agora vamos iniciar o segundo, 3 jogos dentro de casa. A gente fazendo o nosso papel dentro de casa, consequentemente a gente vai estar na segunda fase. Você vê aí que a gente promoveu hoje a reestreia do Juan, a estreia do Yuri Mamute, um jogador que, quando estiver no seu auge, com certeza vai nos ajudar muito. A gente tem Thiaguinho e Caio que estão jogando muito para a equipe, né? Isso é importante frisar. São atacantes que estão fazendo também o trabalho sujo ali de contenção. Então é isso, é um grupo. Né? Temos aí o Bruninho que tem entrado bem, o Leozinho que fez gol na partida passada. Então eu costumo frisar que o nosso grupo é um grupo forte. E agora a gente vai ter esse desfalque aí do Ítalo, né? Consequentemente temos aí o Thiago Betinho e o Janelson para brigar por essa vaga. Temos a semana todinha para trabalhar, né? Sabemos também da dificuldade que é enfrentar o ABC, mas vamos fazer, né, do nosso Lacerdão um caldeirão. É importante que o nosso torcedor ele compareça em massa para poder nos apoiar, nos ajudar e nos incentivar, principalmente nessa partida de volta contra o ABC.
1: Este é o técnico Leandro Senna, pois é. A baixa do jogo, como foi falado pelo treinador, é do zagueiro Ítalo. Recebeu o terceiro cartão amarelo e vai ter que cumprir suspensão automática. O atacante Luiz Paulo continua entregue ao departamento médico com dores no joelho direito. Tá aí os destaques da Patativa Fogosa. Aqui na nossa Supermanhã.
0: Agora vamos falar do Timbu, vamos falar do Alvirrubro Pernambucano, o Náutico. É um resultado bom, né? Fora de casa, empatou e tal. Vamos falar do Timbu, o pessoal tá de folga hoje. Alô, Haldane Alves.
3: Muito bom dia pra você, Sócrates, e
0: bom
3: pra
0: dia.
3: Todo mundo que tá com a gente aqui na Supermanhã. O elenco do Náutico hoje tem um descanso programado depois de desembarcar no Recife na noite de ontem. O Timbu vem de 2 jogos fora de casa, venceu a equipe do Atlético na segunda-feira passada e no último sábado empatou com o Botafogo de Ribeirão Preto pelo placar de 1-1. Amanhã, o elenco se reapresenta para começar o trabalho de preparação visando o próximo compromisso na Série B do Campeonato Brasileiro, o duelo do domingo contra o América Mineiro no Estádio dos Aflitos. Hoje à noite, na Rádio Jornal, o presidente Bruno Becker é o convidado do programa Fórum Esportivo, apresentado por João Vitor Amorim. Bruno Becker deve responder temas relacionados à administração do Náutico, que na semana passada perdeu Luciano Leonídio. Ele era diretor executivo do clube, recebeu a proposta para ir para um novo desafio profissional e optou por deixar o Clube Náutico Capibaribe. Mas voltando a falar de futebol, o Náutico segue no top 10 do Campeonato Brasileiro da Série B. Começou a partida passada dentro da zona de rebaixamento, mas está bem depois dos 2 resultados sem derrotas jogando longe do Recife. São os destaques do Náutico aqui na Supermanhã, você sabendo de tudo.
0: Eita, tá difícil, tá complicado organizar a casa. A cada semana é uma novidade. agora sem treinador, Claudinei Oliveira. Eu não sei se ele... Não, ele pegou o boné, não. Deram o boné pra ele. Ele foi-se embora. Alô, Igor Moura, bom dia.
4: Bom dia, Sócrates e amigos da Supermanhã. E depois da terceira derrota consecutiva na Série C do Campeonato Brasileiro, Santa Cruz voltou à capital pernambucana e anunciou ontem à noite a demissão do técnico Claudinei Oliveira. Passou apenas 2 meses no Santa Cruz Futebol Clube. 1 mês de preparação, de treinamentos na intertemporada e de contratação de alguns atletas e o outro mês de resultados negativos. A estreia contra o Itabaiana foi a única vitória, 1-0 na Arena de Pernambuco. Depois, ladeira abaixo, né? O Santa Cruz empatou com o Floresta em Horizonte em 1-1. Mesmo jogando bem, ficou no empate amargo no fim das contas e vem de 3 derrotas seguidas jogando um futebol muito ruim contra o Confiança em Aracaju, contra o Amazonas na Arena e, por último, no último sábado, derrota para o Guarani em Campinas por 1-0, onde o Claudinei Oliveira chegou a elogiar vários pontos do Santa Cruz no jogo. E é bom lembrar, né, que o Santa Cruz terminou o primeiro tempo sem chutar uma vez no gol, né? Foi 10-0 em finalizações para o Guarani e, no fim das contas, o gol da vitória bugrina saiu aos 46 da segunda etapa com o volante William Farias de cabeça. O Santa, a partir de hoje, já vai começar a negociar com um novo substituto, presidente Bruno Rodrigues, junto com o Alex Brasil, já negociando com alguns possíveis nomes, né, ou já debatendo alguns possíveis nomes, reapresentação do elenco marcada para amanhã com o auxiliar técnico da casa, o novo Wilton Bezerra, comandando as atividades, e a tendência é de que o novo treinador, o novo profissional, chegue no mais tardar entre quarta e quinta-feira, para poder treinar no decorrer dessa semana e no fim de semana, para estrear na área técnica contra a Inter de Limeira, em Limeira. São as últimas do Tricolor aqui na Supermanhã, você sabendo disso.
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0: 9:01 aqui na Jornal. Olha, cerca de 9.540 pessoas estão desalojadas e desabrigadas em Pernambuco após as fortes chuvas registradas desde a última sexta-feira. O balanço foi feito ontem pela Secretaria Executiva de Proteção e Defesa Civil do Estado. Do total, 1.632 pessoas estão desabrigadas e 7.908 desalojadas. Ao todo, 30 abrigos foram abertos para acolher a população atingida. De acordo com o governo do estado, as ações de assistência humanitária foram intensificadas e já foram distribuídos mais de 4.400 itens

0: como colchões, kits de higiene e limpeza. Equipes seguem mobilizadas no monitoramento de áreas de risco, atendimento de ocorrências e envio de novos suprimentos. Entre os municípios mais afetados, Goiânia registra 146 desabrigados e 944 desalojados. Timbaúba e Pombos concentram 2.500 desalojados cada. Na região metropolitana, Recife tem 671 desabrigados, Olinda registra 400 e Jaboatão dos Guararapes soma 268 desabrigados e 82 desalojados. Também há registros em Igaraçu, Paulista, Camaragibe, Vicência, Nazaré da Mata, Aliança e Itambé. Outros municípios atingidos são Moreno, Paudalho, Glória do Goitá, São Lourenço da Mata e Limoeiro.
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0: Plenário vai decidir sobre fim de limite de vaga para mulheres em concursos na segurança pública. Bruno Lourenço.
2: A Comissão de Segurança Pública aprovou o projeto de lei que proíbe a limitação de vagas para candidatas do sexo feminino em concursos para as polícias e corpos de bombeiros. A proposta cria ainda a Política Nacional de Valorização das Mulheres na área de segurança pública, que será condição para o repasse de verbas do Fundo Nacional. Além disso, reserva pelo menos 20% das vagas nos concursos públicos de policiais e bombeiros para as mulheres, como defendeu a relatora, senadora Damares Alves, do Republicanos do Distrito Federal.
3: O que queremos? Uma política de valorização da mulher lá na Polícia Militar, no Corpo de Bombeiro, na Polícia Civil.
2: A nova política estabelece igualdade de oportunidades entre mulheres e homens nas carreiras da segurança pública, fim da exclusividade ou preferência dessas atividades para candidatos do sexo masculino, rejeição de práticas, atitudes e crenças discriminatórias e o enfrentamento do assédio e da violência contra mulheres no ambiente de trabalho. Da Rádio Senado, Bruno Lourenço.
0: O governo de Pernambuco determinou a interdição total e emergencial da PE-145 no quilômetro 15, em Caruaru, depois que técnicos identificaram um sério comprometimento estrutural na ponte que corta o trecho. A medida começou a valer ontem e deve permanecer ao menos até o dia 10 de maio. De acordo com a Secretaria de Mobilidade e Infraestrutura, a ponte vinha sendo monitorada desde abril e operava no sistema Pare e Siga. No entanto, as chuvas intensas dos últimos dias aceleraram o desgaste e tornaram o tráfego inseguro, levando à necessidade de bloqueio completo. O DR informou que trabalha na elaboração do projeto executivo para a recuperação definitiva da estrutura. A instituição também mantém diálogo com prefeitos da região para organizar o apoio de agentes municipais, que atuarão na orientação dos motoristas durante o período de interdição. Com o fechamento do trecho, os condutores devem utilizar rotas alternativas pelo acesso a Belo Jardim, via PE 166, ou pela ligação com Jataúba, pela PE 160. O estado aí é que está garantido para que não existam acidentes na região. Duas viaturas da Polícia Militar permanecem na área para auxiliar na orientação do tráfego e garantir a segurança dos usuários.
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0: Vamos conferir mais um quadro Riquezas de Pernambuco. Vamos falar de renda? Vamos falar de renascença? Vamos lá, mais um Riquezas de Pernambuco.
4: Como duas cidades pernambucanas mudaram para sempre suas histórias por conta das mãos habilidosas de seus artesãos. Primeira parada, Poção, aqui no Agreste Pernambucano, onde a renda renascença tece o orgulho de seu povo. Mas antes de virar o ouro de Poção, a renda renascença chegou primeiro aqui em Olinda, neste convento de Santa Teresa, trazida por freiras francesas e mantida em segredo aqui. Foi então que uma moradora daqui de Poção, chamada Maria Pastora, foi para o convento em Olinda saber se tinha vocação para ser freira. Era década de 30 e só aqui ela percebeu que não tinha vocação. Foi aí que Maria Pastora voltou para Poção e ensinou a renda renascença para Dona Lala, que era uma moradora daqui e que já fazia bordado. Então ela aprendeu muito rápido e começou a espalhar a renda renascença para todo mundo na cidade.
5: Não tinha uma casa que não soubesse fazer a renda renascença.
6: Pratico com amor e enquanto vida eu tiver e lucidez, vou fazer a renda renascença.
5: Ela é diversificada porque ela é vestuário, cama, mesa e banho, acessórios, peça decorativa.
7: Com meus 7 anos de idade, eu pude aprender as primeiras técnicas, que foi o processo do alinhavo sobre o desenho. Foi minha avó que me ensinou. Eu não imaginava hoje trabalhando com renda renascença, na parte de obras de arte, que eu ia ter quadros meus em galerias de artes lá fora do país, como em Paris, em Portugal.
8: Quer dizer que é só aqui que a gente encontra a fitinha lacê?
9: Se você rodar o mundo inteiro, você só vai encontrar lacê aqui, que na Noemi.
8: Há 30 anos, a fábrica produz fitinhas de lacê. Na Renda Renascença, ela funciona como guia, que dá forma aos desenhos ao mesmo tempo que serve de amarração para a linha 100% de algodão. Do Agreste para o Sertão, chegamos em Sertane e recebemos as boas-vindas com essa obra, Retirantes da Seca. Foi na madeira que o mestre Marcos de Sertânia começou a fazer esculturas retratando o povo sertanejo lá pelos anos 80.
10: Meu avô fazia um tecido doméstico, né? Colher de pau, cabide. O nosso cotidiano do sertão, né? Fazer homem, mulher, criança, magricela, cachorro do lado e tal. Esse alongado, esse magro, o pessoal foi gostando, né? O pessoal que lida com arte. E aí eu já me senti artista já, né?
8: E bem aqui no centro da cidade tem esse armazém com as artes daqui de Sertânia. São dezenas de obras de vários artesãos, como o de Zuleide Joia, que já sonha com a possibilidade do artesanato de madeira de Sertânia receber o reconhecimento como indicação geográfica. Sebrae, junto com a ADEP, estão ajudando a abrir portas para que isso se torne realidade.
11: Para Sertânia vai ser uma imensa alegria para todos os artesãos da cidade, né, distrito, tudo. Assim, mais vendas e melhorar muito o artesanato daqui.
8: A Renda Renascença em Poção está no mesmo processo para virar IG.
12: O IG vem fortalecer muito a Renascença em nossa região.
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0: Pois é, a gente sempre tem aqui semanalmente o quadro Riquezas de Pernambuco para a gente conhecer um pouco mais das belezas do nosso estado, né? A regulamentação do trabalho por aplicativos no Brasil enfrenta impasses no Congresso Nacional. Apesar da pressão do governo federal para avançar com o tema, o projeto de lei complementar que trata dos direitos de motoristas e entregadores segue parado na Câmara dos Deputados, mesmo após ter votação prevista e posteriormente cancelada. De autoria do deputado Luiz Gastão e com relatoria de Augusto Coutinho, a proposta estabelece regras como contribuição compartilhada ao INSS entre empresas e trabalhadores, seguro obrigatório contra acidentes e critérios mínimos de remuneração. O texto também define os profissionais como autônomos, sem vínculo pela CLT, mantendo a flexibilidade da atividade. O ministro do Trabalho, Luiz Marinho, criticou a demora na tramitação e afirmou que a falta de regulamentação deixa os trabalhadores desprotegidos. Enquanto o projeto não avança no Legislativo, o governo tem adotado medidas alternativas. Entre elas estão a exigência de maior transparência na divisão dos ganhos das corridas, a criação de pontos de apoio com estrutura básica para os trabalhadores e a implementação de um comitê interministerial para diálogo com a categoria. Ainda assim, a regulamentação mais ampla segue sem definição.
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0: Vamos fazer o seguinte, né? Vocês notaram no final de semana, eu pelo menos passei em diversas ruas aqui de Caruaru, e percebi o lixo, né, nas ruas, né, colocado, inclusive não era colocado só num ponto, né, como descarte, não. Era na frente das casas mesmo, pessoal se preparando para a coleta, e ela não aconteceu em alguns locais. Mas a coleta deve ser normalizada a partir de hoje, lembrando que a gente teve uma paralisação dos garis. Não é isso, Berger?
15: Muito bem, meu amigo Sócrates da Silva, a gente retorna aqui na programação da Rádio Jornal. Olha, Sócrates, tivemos no último fim de semana uma paralisação dos profissionais da limpeza pública aqui na cidade de Caruaru, né? Os garis estiveram parando por conta da falta do recebimento de salários. E aí, a lixarada pela cidade de Caruaru foi bem complicada durante o fim de semana, né? Muitos pontos, muitos locais com muito lixo mesmo. Desde sexta-feira a gente vem recebendo reclamações de que a coleta não estava sendo feita. E aí, meu caro Sócrates, o pessoal realmente reclamando bastante, né? As pessoas mandando mensagem para a rádio, para a TV Jornal também, falando sobre esses lixos espalhados pela cidade. Mas a gente recebeu a informação de que falta de pagamento, né? Aquela mesma história de sempre. A prefeitura faz o repasse do dinheiro, né, para alocar. A alocar não paga na data exata os garis. E pense numa classe unida, viu? Eu falava isso na sexta, viu, Sócrates? Pense numa classe unida, é a classe dos garis. Porque quando não tem um pagamento, eles se aparam na hora. Não tem pantinho, não. Não tem conversa, não. Não pagou, parou. E foi o que aconteceu, tá? Então não teve coleta no fim de semana, sexta, sábado e domingo também não teve a coleta de lixo. E aí o lixo acabou ficando acumulado nos mais diversos bairros aqui na cidade de Caruaru. Todavia, o pagamento foi realizado, viu, Sócrates? Eu já entrei em contato com o pessoal, com alguns amigos garis, e o pagamento foi realizado e a coleta será normalizada hoje. Mas você imagina que choveu na sexta-feira de forma intensa, sábado também choveu aqui na cidade de Caruaru, e o que a prefeitura diz é o quê? Ó, coloque o lixo no horário certo, porque se chover, esse lixo pode ser levado para os córregos, canais, para o rio Ipojuca e aquela história toda, não é isso? Aí a prefeitura não paga os garis cruzam os braços e ficam numa situação do lixo boiando, o lixo sendo levado, né, para os córregos e canais aqui na cidade, por culpa da prefeitura que diz que não é para fazer e vai lá, não paga as pessoas e fica nessa situação. Pelo menos esse pagamento foi realizado. E eu digo que é culpa da prefeitura, viu, Sócrates? É porque não fiscaliza, cruza os braços e diz, ó, eu paguei a alocar, e a alocar que, né, deveria ter feito o pagamento. E não, também não deve ser assim. Tem que ter a fiscalização, tem que cobrar. Tem que cobrar da empresa local, é uma empresa terceirizada, contratada. Se a prefeitura está fazendo o pagamento certinho, então que fiscalize, que cobre. Porque fica uma cidade feia, uma cidade suja, imunda, por conta de uma responsabilidade que a prefeitura disse que não é dela, mas é também. Então não pode ficar nessa situação, tá? Então hoje vamos ter, a partir de hoje, na verdade, essa coleta normalizada e esperar que isso não aconteça mais. Porém, todo mês é a mesma história, né? Todo mês é a mesma situação e ninguém aguenta mais toda essa esculhambação que acontece aqui na cidade de Caruaru. É o lixo espalhado e a culpa que é colocada para outras pessoas, né? Aquela lavagem de mãos, como Pôncio Pilatos, e fica por isso mesmo. E não pode ser assim. Ok, seu Sócrates, eu volto com você, meu amigo. Coleta de lixo a partir de hoje normalizada, porque os garis receberam. Sócrates, é com você.
0: Pois é, mas aí, por exemplo, quem tem a coleta na terça, na quinta e no sábado, a coleta normalizada hoje, o lixo está colocado desde sábado. Ah, o lixo vai ficar lá, ficou, né? No sábado, ficou no domingo, vai ficar hoje e só amanhã. Então você sabe o que é que significa isso, né? Lixo rasgado no meio da rua, né? Bicho comendo lixo. Enfim, tudo que você imaginar vai acontecer até amanhã. Quem tem a coleta acontecendo nessa segunda-feira deve ter aí essa normalização, como o Berg citou. E Berg, a gente já falou aqui em outros momentos, sempre há essa desculpa, né? Não, mas veja, nós realizamos o pagamento e tá tudo certo, tá tudo ok. Não está tudo certo, não está tudo ok. Se você realizou o pagamento e a empresa que você contratou não fez o repasse, você tem que ir em cima dessa empresa, né? E na hora de uma... não precisa nem esperar a renovação. Mas vamos dizer que aguarde uma renovação. Na hora da renovação, você diz, não vou renovar com vocês, porque vocês não cumpriram a parte que lhes cabia, né? Ele queria te pagar em dia. Ou então, coloca no contrato, que o repasse tem que ser imediato. Ou então, rompa o contrato no meio do caminho. Chama a segunda colocada, né? A empresa que ficou na segunda posição. Diz, olha, vocês não estão cumprindo aqui com os funcionários e a gente vai realizar a troca. Saem vocês e entram, e entra a outra empresa, a que ficou na segunda posição. Ah, não tem uma empresa para a segunda posição? Pronto, chama outra, né? Faz outra licitação. Ou então não contrata tanta coisa aí em caráter de urgência? Por que não? Ah, o critério seria pague em dia. Pagou em dia, a gente está com vocês, né? Que é justamente para que os funcionários, para que o pessoal que trabalha na área da limpeza urbana não passe, né, justamente por esse constrangimento mensal. Porque é todo mês mesmo. Todos os meses. E aí a nota da prefeitura sempre vem. Nós já realizamos o pagamento à empresa. E a empresa não paga. Então, o distrato, para mim, aí é mais do que justo. Se eu pago a você e você não realiza o pagamento às pessoas que você contratou e a cidade fica sem, né, o serviço por conta desse não pagamento, é mais do que hora, é mais do que momento, justamente de você buscar aí as cláusulas contratuais para realizar a ruptura de contrato de forma legal e chamar uma outra empresa para realizar o serviço. Para mim isso é muito claro, isso é muito simples. Ah, você pode dizer, mas juridicamente não é tão simples. Ué, se tem pessoas contratadas para realizar o serviço jurídico, elas têm que trabalhar. É muito claro. Não, eu

0: Olha, o setor de seguros rurais deve enfrentar mais um ano de dificuldades em 2026, após cortes na subvenção federal destinada à contratação de apólices para áreas agrícolas. Em 2025, o governo bloqueou R$ 445 milhões do programa, que tinha um orçamento original de R$ 1,6 bilhão. Segundo dados do setor, a combinação entre Selic elevada, custos de produção altos e menor apoio estatal reduziu a contratação de seguros no campo. Representantes do mercado afirmam que a falta de previsibilidade na subvenção dificulta o planejamento e aumenta a exposição dos produtores às perdas. Isso significa, sabe o quê? Aumento dos produtos, do preço dos produtos. Pode ter certeza disso.
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0: Semana Nacional da Conciliação Trabalhista está com inscrições abertas em Pernambuco. Max Augusto.
2: Já estão abertas as inscrições para a 10ª Semana Nacional da Conciliação Trabalhista em Pernambuco. A campanha promovida pelo Tribunal Regional do Trabalho da 6ª Região, o TRT6, é realizada entre os dias 25 e 29 de maio. Neste ano, a campanha traz o slogan "Um acordo muda o jogo", com uma identidade visual inspirada na Copa do Mundo de Futebol. O Tribunal Pernambucano terá um papel de destaque, já que vai sediar a Solenidade Nacional de Encerramento do evento no dia 29. Qualquer pessoa que tenha um processo em andamento na Justiça do Trabalho pode solicitar a inclusão na pauta. Quem ainda não tem ação na Justiça também pode participar. Basta pedir uma mediação pré-processual. O vice-presidente do TRT6, desembargador Eduardo Pugliese, destaca que o objetivo é buscar a paz social de forma mais rápida e menos desgastante para as partes.
3: A campanha destaca o diálogo como caminho para a solução consensual de conflitos trabalhistas e associa a conciliação à ideia de mudança de estratégia diante de um conflito trabalhista. É a paz social como meta de todos nós.
2: Para participar, o interessado deve falar com seu advogado, preencher um formulário virtual disponível no site do tribunal www.trt6.jus.br ou entrar em contato direto com a Vara do Trabalho ou Centro de Conciliação, onde o processo tramita. Todos os centros de conciliação e as varas do Estado vão estar engajadas no mutirão. A expectativa é superar os números do ano passado, quando a campanha registrou resultados recordes em Pernambuco. O desembargador Eduardo Pugliese relembra o balanço da última edição.
3: Na edição do ano passado, para se ter uma ideia, a Semana Nacional da Conciliação Trabalhista registrou resultados recordes, com 65 milhões em acordos, foram atendidos mais de 18 mil pessoas em quase 5 mil audiências de conciliação.
2: Esses dados reforçam a importância da conciliação como um instrumento eficaz para garantir a celeridade processual, reduzir custos e preservar as relações de trabalho, objetivos centrais desta nova edição. Max Augusto, Rádio Jornal, Rádio Notícias.
0: 9 horas 21 minutos aqui na Rádio Jornal. O que é ruim pode piorar. A Compesa interrompe a partir de hoje o abastecimento de água em municípios do Agreste de Pernambuco. Segundo a empresa, a suspensão é necessária para a realização de obras de interligação de redes no bairro Indianópolis, aqui em Caruaru, dentro do projeto da adutora do Agreste. A paralisação será total em Riacho das Almas e no distrito de Ameixas, em Cumaru. Já em Caruaru, cerca de 40% da cidade será afetada, incluindo bairros como Salgado, São João da Escócia, Rendeira, São José, Universitário e Luiz Gonzaga, além de localidades rurais e diversos condomínios residenciais. De acordo com a Compesa, a intervenção permitirá o remanejamento de tubulações. Após a conclusão dos serviços, aí aqui, veja, aqui eu já vou desmascarar a Compesa. A Compesa já está mentindo, para variar. Mentira, isso aqui é mentira. Sabe por quê? Ela está dizendo aqui que a interrupção deve durar 48 horas. 48 horas, tá? 48 horas, começando hoje. Quem sabe contar quantas são 48 horas? Cada dia tem quantas horas? 24, né? Então, 48 dividido por 24 dá 2, né? 2 dias. Então, a Compesa mente, porque ela já coloca no seu calendário de abastecimento que nesses bairros aqui que ela divulgou, Salgado, São João da Escócia, Rendeiras, Universitário, o calendário já diz aqui 3 dias sem água. O calendário já coloca aqui paralisação dia 4, paralisação dia 5 e paralisação dia 6. Está no calendário de abastecimento da Compesa.

0: Então a Compesa passa informação, não é distorcida, não é equivocada, é informação mentirosa. Porque ela diz que são 48 horas e no próprio calendário que ela entrega para os consumidores, ela diz que são 72. Então quem está falando a verdade, a Compesa ou a Compesa? Não importa qual das duas esteja falando a verdade, a Compesa está mentindo, porque uma das duas informações é irreal, é falsa.
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0: Novo Desenrola Brasil será lançado hoje, Roberta Lopes.
2: O novo Desenrola será lançado nesta segunda-feira, 4 de maio, com uma novidade. O uso de até 20% do FGTS para pagar dívidas. O anúncio foi feito pelo presidente Lula nesta quinta-feira, durante pronunciamento em cadeia de rádio e televisão, em alusão ao Dia do Trabalhador. E Lula chamou a atenção para um ponto importante. Quem aderir ao novo Desenrola Brasil ficará bloqueado por um ano em todas as plataformas de apostas online.
3: O que não pode é renegociar a dívida e continuar perdendo dinheiro apostando em bet. Por isso, quem aderir ao novo Desenrola Brasil ficará bloqueado por um ano em todas as plataformas de apostas online.
2: De acordo com as informações do governo, poderão ser negociadas dívidas de cartão de crédito, cheque especial, crédito pessoal, entre outras. Os descontos dos débitos ficarão entre 30% e 90% e os juros de, no máximo, 1,99% ao mês. Nesta semana, o ministro da Fazenda, Dario Durigan, se reuniu com representantes de bancos para tratar do novo Desenrola. Ele afirmou que o governo exigiu que fossem cobradas taxas de juros mais baixas para o novo programa de renegociação de dívidas.
4: O que a gente está exigindo é que haja uma taxa de juros muito menor do que a praticada nesses três segmentos, que são créditos caros que as pessoas têm que tomar no Brasil. Tanto o cartão de crédito, quanto o crédito pessoal sem garantia, quanto o cheque especial. Então você está falando de taxas de juros que variam aí de 6% a 10% ao mês. A gente vai chegar a descontos de até 90% nesse programa.
2: Na primeira edição do Desenrola, em 2023, cerca de 15 milhões de pessoas renegociaram mais de 53 bilhões de reais em débitos. Segundo dados do governo, a redução da inadimplência chegou a 8,7% para quem ganha até 2 salários mínimos ou estava inscrito no CAD Único para programas sociais. Da Rádio Nacional em Brasília, Roberta Lopes.
0: Nove horas 26 minutos aqui na Rádio Jornal. Deixa eu dar uma passadinha aqui no nosso WhatsApp. No 81996017448. Bom dia, Sócrates. Bom dia, Internacional. Valeu, Vandré. Um abraço para ti. Obrigado pela audiência aqui na Rádio Jornal, sempre na nossa companhia. Um abraço, André. Bom dia, Sócrates. Fiz questão de guardar essa informação que soube através de outras reportagens para que você comentasse. Interditaram um lado da BR-232, em frente ao Hotel Village, escavaram um buraco enorme para que a Compesa fizesse a correção de um cano que eles achavam que estava estourado. Detalhe, quando chegaram até o cano, descobriram que não era ali que estava quebrado ou furado. E a Compesa falou que vai investigar para ver aonde é o defeito. Parabéns à Compesa, que parou a BR, causou transtornos enormes e ainda erraram o local de serviço. Pronto. É isso. Eu não preciso nem comentar, não. Acho que você já comentou, viu, Radames? É a prova do serviço bem feito que é realizado por eles, né? É a grande prova, Eu acho que isso aqui é o grande noves fora, né, de como o serviço é bem feito. Atrapalharam a vida de toda a gente, quebraram o asfalto da rodovia. Aliás, ali não é nem asfalto, né? Ali é concreto. Quebraram o concreto da rodovia, né? Complicaram os moradores do bairro Petrópolis, os moradores do Cidade Alta, os moradores do bairro Agamenon. Todo mundo ficou complicado ali. Quem pegou, por exemplo, carro por aplicativo pagou mais caro, porque o trânsito, quando fica, né, mais complicado assim, os valores aumentam. Enfim, né, são tantas situações aqui. Quem estava transportando cargas e teve que passar no local ficou preso e para nada, né? Então, eu acho que aqui eu não preciso nem comentar, né? Aqui já está comentado, viu, Radames? Sócrates, quando eu tirei minha casa pela caixa lá no Chique Chique em 2019, ao receber a chave, perguntaram para mim se eu queria uma muda de árvore para plantar na calçada. Eu disse que queria, a árvore disse alguma coisa de noiva, é uma árvore pequena que cresce no máximo até 1,5 metros, 2 metros. E deu lagarta lá, e tive que arrancar. E fiquei prestando atenção nos outros moradores da rua. Ninguém pegou a árvore porque disse que ia estourar a calçada. Tu já imaginou quanto devastaram de área verde ali no Chique Chique para construir as casas? Já era para essa casa vir com a árvore plantada, não era para perguntar se quer uma árvore. Também acho, já era para vir com ela plantada sim, mas essa pergunta que eles fazem serve para compensação ambiental. Aquela história, Ricardo, que eu falei há pouco, quando eles fazem essa pergunta é justamente para fazer a compensação ambiental. Eles dizem depois, na entrega do projeto, né, na aprovação final, dizendo, olha, nós plantamos X árvores, né, nas calçadas dos moradores. Aí eles vão abatendo, eles fazem a conta. É por isso que eu disse que tem uma fiscalização séria em relação a isso, tá? Quando você faz o desmatamento de um terreno, há a contabilidade de quantas árvores foram derrubadas e quantas vocês têm que replantar, quando você tem que replantar. E quando eles fazem, quando eles oferecem assim, é justamente para entrar na contabilidade. Como você deve ter assinado alguma coisa, eles ficam com isso registrado, dizendo, tá aqui, ó, a gente entregou a árvore e tal para o morador. Isso faz parte daquela conta, a conta que falei há pouco aqui. Mas concordo contigo, já era para vir plantada, não era nem para perguntar. Aqui conosco também, quem é aqui com a gente? Teve uma ligação aqui, não estou vendo de quem que é, só está dizendo bom dia para todos. Bom dia, né? O Fábio do Petrópolis dizendo bom dia, atenção Compesa, desperdício de água limpa na rua Paulino Câmara, no bairro Petrópolis. É muita água escorrendo na rua. Valeu, Fábio. Estou passando aqui também para o nosso Cleiton, para que a gente possa buscar junto à competentíssima Compesa alguma explicação a respeito, ou algum prazo, alguma informação a respeito desse derramamento de água na rua Paulino Câmara, no bairro Petrópolis. Aqui no Riachão, o lixo continua nas esquinas. Olha aí, né? Provavelmente em relação àquilo que a gente falou há pouco, né? Que é a falta de coleta no final de semana, porque estava paralisada a coleta por conta da falta, né, de pagamento aos garis aqui no município. A informação é da Etienne. Valeu, Etienne. Obrigado pela tua audiência aqui na Rádio Jornal.
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3: 9h33 aqui na Rádio Jornal. Um estudo americano revelou que consumir grandes quantidades de álcool, mesmo que apenas uma vez por mês, pode elevar significativamente o risco de danos ao fígado. Realmente deve ter sido um estudo muito demorado, né, meu caro Antônio? Porque descobriram que consumir muito álcool causa problema ao fígado. Deve ter dado um trabalho danado para descobrir isso aqui, né? Realmente deve ter se reunido assim umas 180 pessoas, né, cientistas, todos eles reunidos numa sala para conversar, para chegar a essa conclusão. É, realmente eu fico impressionado como chegaram a essa capacidade, né, esse momento, né? Bom, os pesquisadores analisaram dados de mais de 8 mil adultos com foco em pacientes com esteatose hepática associada à disfunção metabólica. O nome disso tudinho é, sabe o quê? Gordura no fígado, que quando você chega no médico, ele diz, olha, você está com gordura no fígado, viu? É isso aí. Foi identificado que pessoas que ingerem 4 ou mais doses em um único dia, no caso de mulheres, ou 5 ou mais para homens, mesmo que esporadicamente, apresentam risco maior do que aquelas que consomem a mesma quantidade de álcool de forma distribuída ao longo do tempo. Além disso, o estudo apontou que homens e adultos mais jovens são os que mais relatam esse tipo de consumo. Os cientistas também observaram que o risco aumenta conforme a quantidade ingerida de uma só vez. Segundo os autores, o ato de beber em excesso, olha que novidade, sobrecarrega o fígado, eu não acredito, é mesmo. É, favorece inflamações e acelera o processo de cicatrização do órgão, reforçando o alerta para que esse comportamento seja evitado. Realmente uma descoberta, né, que ninguém sabia.
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3: 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A coisa mais importante é a hora. 9h35. Alô, Berg.
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1: Tá falado sim, meu caro Berg Santos. Obrigado pelas informações aí direto da Casa do Fogueteiro e Utilidades, aqui na Supermanhã da Rádio Jornal. Olha, a Fiocruz Brasília, em parceria com o Ministério da Saúde, vai oferecer um curso para profissionais de saúde sobre cuidado psicológico e social com pessoas viciadas em apostas. As inscrições podem ser feitas até o dia 2 de junho no site do Instituto. O curso é gratuito e remoto. São 20 mil vagas para profissionais de todo o país. Popularmente conhecidos como bets, os jogos de aposta fazem parte da cultura e do lazer de muitas pessoas, mas em alguns casos podem se tornar um problema que afeta a vida cotidiana, a saúde e as relações sociais. Segundo a Fiocruz Brasília, o avanço das plataformas de apostas online no Brasil tem acendido um alerta para o aumento de casos de dependência em jogos. Quando transformada em vício, a prática impacta a saúde mental, as relações familiares e a vida financeira de milhares de brasileiros.
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1: Ex-vereador acusado de tentativa de feminicídio tem julgamento marcado para novembro. Alô, Ed Carlos.
3: O ex-vereador de Tupanatinga, Luciano de Souza Cavalcante, teve seu julgamento marcado para o dia 5 de novembro, onde responde por tentativa de feminicídio qualificado e porte ilegal de arma de fogo. O caso aconteceu em 6 de março de 2025, num motel aqui de Garanhuns. Luciano foi preso em flagrante e teve a prisão preventiva decretada. O Ministério Público ofereceu denúncia por tentativa de feminicídio, sustentando que o crime foi praticado em contexto de violência de gênero. O julgamento será realizado na primeira vara criminal da comarca de Garanhuns. 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
1: A Guarda Municipal de Caruaru cumpriu um mandado de prisão na noite do último sábado durante a ação de rotina na Avenida Rio Branco. A equipe da Patrulha Rural realizava ponto base nas proximidades do Grande Hotel, por volta das 10h30 da noite. Agora, a Patrulha Rural estava no Grande Hotel, pequeno... Eu não sei se eu falo. Erro no GPS, né? Porque Patrulha Rural no Grande Hotel, mas vamos lá. Né? Por volta das 10h30 da noite, quando identificou uma motocicleta suspeita. Após consulta na placa, no sistema de segurança, foi constatado que o proprietário possuía um mandado de prisão em aberto pelo crime de roubo expedido em janeiro deste ano. Os agentes realizaram a abordagem e confirmaram a identidade do suspeito, que não apresentou resistência. O homem foi conduzido à delegacia, onde ficou à disposição da justiça. Tá dizendo aqui que a Patrulha Rural trabalha na zona urbana e na zona rural. Você que mora na zona rural, se sente seguro? Se sente? Não, né? Pô, a Patrulha Rural tá no centro da cidade. Aí eu explico como isso ao povo da zona rural. Me diga aí como é que eu explico. Aí a nota que vem pra ressaltar o trabalho é uma dessa. Que ela já traz, né, um ponto negativo a ser ressaltado em primeiro lugar. Que ele diz, a Patrulha Rural estava no Grande Hotel. Parabéns aos envolvidos. Parabéns aos envolvidos. Parabéns mesmo. Acabou, seu programa?
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1: Falar com o João Lubambo. Porque enquanto a Patrulha Rural está no centro da cidade, o número de assassinatos dobrou no campo. Alô, João Lubambo.
4: A Comissão Pastoral da Terra divulgou novos dados sobre a violência no campo no Brasil. O relatório Conflitos no Campo 2025 aponta que o número de assassinatos dobrou em relação ao ano anterior, passando de 13 para 26 casos. Apesar do aumento nas mortes, houve redução no total de conflitos registrados no país. Foram 1.593 ocorrências em 2025, contra mais de 2.200 no ano anterior. Também caiu o número de vítimas, que passou de 1.181 para 581 pessoas. O levantamento destaca ainda dois

0: massacres registrados no período, nos estados do Pará e de Rondônia, com 3 mortes em cada caso. Juntos, esses episódios representam quase um quarto dos assassinatos contabilizados no ano. Os dados mostram que fazendeiros aparecem como principais envolvidos nas mortes, estando ligados a cerca de 77% dos casos, de forma direta ou indireta. Segundo Plácido Júnior, agente pastoral da Comissão Pastoral da Terra, em Pernambuco, a impunidade é um dos grandes responsáveis pela violência no campo.
1: A impunidade, ela é um alimento da violência no campo. O latifúndio, o agronegócio assassina trabalhadores e trabalhadoras, destrói casas das famílias, ameaça, expulsa e nada acontece com quem comete esses crimes. Na medida que o Estado brasileiro, né, o judiciário brasileiro, não consegue dar resposta à sociedade no sentido de abrir processos e julgar os mandantes dos crimes, enquanto o Estado fecha os olhos para esse lado, culpabilizar os mandantes dos crimes e dos assassinatos do campo, essa impunidade só gera mais violência.
0: Mesmo com a queda geral nas ocorrências de violência, o relatório chama atenção para o aumento em outros tipos de violação, como prisões, casos de humilhação e cárcere privado. Segundo a Comissão Pastoral da Terra, parte destes registros está relacionada a ações policiais em estados como Rondônia e Bahia, envolvendo comunidades rurais, povos indígenas e trabalhadores sem terra. A região norte concentra a maior parte dos assassinatos, com mais de 60% dos casos. Rondônia e Pará lideram os registros. Plácido Júnior explica possíveis soluções para este problema.
1: Então, a política pública ou a ação do Estado deveria ser no sentido de democratizar o acesso à terra para os sem terra, porque o Brasil é um dos países que mais concentra terra no mundo, e demarcar os territórios quilombola, territórios indígenas, das comunidades tradicionais. Já se tem políticas públicas para poder realizar essas ações. O que falta, na verdade, é vontade política para que a gente consiga avançar na reforma agrária e na demarcação dos territórios dos povos originários e quilombolas. Essa é a política mais eficiente para se garantir a paz no campo.
0: O relatório é publicado anualmente desde a década de 1980 e reúne dados sobre conflitos e violência no campo em todo o país. João Lubambo, Rádio Jornal, Rádio Notícia.
2: O governo federal lançou ontem a campanha pelo fim da escala de trabalho 6x1 sem redução de salário. O objetivo da proposta é garantir mais tempo para a vida além do trabalho. Pelo menos 37 milhões de trabalhadores podem ser beneficiados com a redução. A proposta do governo estabelece um novo limite de jornada em 40 horas semanais e mantém as 8 horas diárias de trabalho, inclusive para trabalhadores em escalas especiais. Com isso, os trabalhadores terão assegurados 2 dias de repouso semanal de 24 horas consecutivas, preferencialmente aos sábados e domingos. O modelo de 5 dias de trabalho para 2 dias de descanso poderá ser definido em negociação coletiva, respeitando as peculiaridades de cada atividade.
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2: Abertas inscrições para a Mostra de Cinema em Garanhuns. Alô, Ed Carlos.
4: De 8 a 12 de setembro, acontece a 4ª edição da Mostra Inhumas de Cinema, Janelas Agreste, em Garanhuns. O festival irá premiar os melhores curtas-metragens produzidos na região. As inscrições gratuitas estão abertas e o edital está disponível no site centrocultural.sescpe.com.br. Podem participar documentário, ficção, filme ensaio, filme experimental, animação, videoarte, videoclipe, videodança, videopoema e websérie, finalizadas a partir de 1º de janeiro de 2024. Os realizadores têm até as 23 horas e 59 minutos do dia 21 de maio para realizar as inscrições. O resultado da seleção será divulgado a partir de 16 de junho no site do Centro Cultural Sesc Garanhuns e pelo e-mail do contato disponibilizado no ato da inscrição. 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
2: Às 9 horas e 47 minutos aqui na Rádio Jornal, deixa eu dar mais uma passadinha aqui no nosso WhatsApp do 81.

0: 99601-7448. E eu tenho uma mensagem de áudio. Eu não consigo ouvir, viu, Antônio? Eu vou mandar aqui para o Cleiton, para que ele possa ouvir lá na redação. É o Antônio das Bananas, mas eu não consigo ouvir mensagem de áudio por aqui. Já mandei para o Cleiton. Deixa eu ver o que é isso aqui. Pronto. Venho por meio desta solicitar uma homenagem às parteiras tradicionais de Caruaru e Pernambuco. Amanhã é o Dia Internacional da Parteira. Parabéns a todas, parabéns a todas. Vou até passar aqui para o Cleiton, de repente pode servir aí como pauta para alguma situação. Valeu, obrigado aí pela informação e parabéns, parabéns a todas as parteiras. Deixa eu pegar o nome aqui da pessoa, rapaz, que mandou, para eu falar direito. Ah, foi a Gláucia Galindo. Valeu, Gláucia, um abraço para ti, obrigado pela audiência aqui na Rádio Jornal. Hoje completa 4 semanas, olha aí, hoje completa 4 semanas que não temos água no Santa Rosa. A última vez que vivemos algo semelhante foi há 10 anos devido à seca. A diferença é que agora temos tido chuva desde março, portanto não tem justificativas para cortar a água por um mês. Entretanto, a conta vai chegar e o certo é entrar com uma ação contra essa empresa. Como vamos pagar o que não consumimos? Você está corretíssimo, viu, Heleno? Está corretíssimo. E agora não tem mais nem a desculpa de chuva, porque agora choveu ou não choveu, a água do São Francisco não está aqui? Não disseram que aqui agora tem mais água aqui do que na foz do Rio Amazonas? Então aqui a gente não tem mais preocupação com chuva ou não chuva. Tem água da Adutora do Agreste, tem água do Rio São Francisco. Então não há realmente nenhuma justificativa para se passar aí 30 dias sem a chegada de água. Bom dia, Sócrates, é o Paulo das Vendeiras. Quem aderir ao novo Desenrola Brasil não poderá fazer apostas online. É verdade, é isso que a gente trouxe agora há pouco. E o que impede da pessoa fazer a bolinha em nome de outra pessoa? Olha, aí vai caber, né, a pessoa beneficiada, né? Ter, pelo menos, a responsabilidade de não fazer isso. Mas não tem outra forma a não ser bloquear o CPF da pessoa que o governo vai fazer. Eu pelo menos, não vejo outra forma de que isso venha a acontecer. Se a pessoa vai pegar e passar para outra pessoa, né, por exemplo, eu vou usar o meu exemplo aqui. Vamos dizer que eu tô querendo apostar, mas não posso porque meu CPF está bloqueado lá nas apostas. Aí eu dou para o Givaldo os R$20 para ele jogar. Aí sou eu, né? Aí a culpa é minha. A irresponsabilidade é absolutamente minha. Estou fazendo isso. Valeu, Paulo. Um abraço. Obrigado pela audiência aqui na Rádio Jornal.
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0: 9 horas e 53 minutos aqui na Rádio Jornal. Olha, um homem de 21 anos foi preso na cidade de Brejões, não confundir com Brejão, aqui em Pernambuco, essa é na Bahia, Brejões, por estupro coletivo de vulneráveis em São Paulo. O adulto e três adolescentes que já foram apreendidos são acusados de abusar sexualmente de duas crianças de 7 e 10 anos no dia 21 de abril. Tem outro adolescente, inclusive, que está foragido. O comandante da Guarda Municipal de Brejões, Sérgio Souza, compartilhou um vídeo no momento da prisão de Alessandro Martins dos Santos na rede social. Souza afirmou que o homem confessou ter participado do estupro coletivo na capital paulista. Segundo a Secretaria de Segurança Pública de São Paulo, as equipes estão em tratativas para realizar a transferência do preso para São Paulo. Os agressores gravaram estupro de vulneráveis e compartilharam as imagens em uma rede social. Em um dos vídeos de 63 segundos, as crianças choram, gritam e falam ao menos 9 meses, para, e 5 vezes eu não quero. Enquanto isso, os violadores riem, insistem no ato e agridem as vítimas. Elas estão sendo acompanhadas pelo Conselho Tutelar de São Miguel Paulista, por assistentes sociais e profissionais de saúde, e pelo projeto Bem Me Quer, que é um programa de acolhimento do governo estadual. Eu não sei se vocês acompanharam, mas eu vi uma fala do delegado dizendo que ele, apesar de já ter muitos anos na polícia, né, muitos anos na área, disse que não conseguiu sequer chegar ao final dos vídeos. Ele não conseguia assistir, né, acompanhar o que estava sendo feito nessa situação.
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0: Mas, rapaz, começou por aí, foi. Bom, deixei de falar. Alô, Berg Santos, já começou a montagem no pátio de eventos Luiz Gonzaga, mas do camarote privado. Alô, Berg.
2: Muito bem, meu amigo Sócrates da Silva, de volta aqui na programação da Rádio Jornal. Agora estou aqui no Parque de Eventos Luiz Lua Gonzaga. Olha, Sócrates, a gente pode observar que a montagem aqui da estrutura onde vai funcionar o camarote privado já começou, tá? Inclusive já está bem adiantada, o pessoal já ergueu, já colocou aqui a lona, já está deixando tudo organizado. Nessa parte aqui também, onde tem o camarote dessa empresa privada, também já começou a montagem da estrutura embaixo do mato, tá? O mato está cobrindo por aqui, porém, já tem uma equipe da prefeitura trabalhando, tirando o mato aqui do Parque de Eventos. A gente já pode observar que tem dois funcionários aqui com uma máquina arrancando o matagal. Agora vai ter trabalho, viu? Dois funcionários, rapaz, já pode colocar aí uns 15 dias, porque é muito mato. Tem muito mato mesmo por aqui, certamente vai ter uma equipe depois, né, para acelerar essa limpeza, até porque a estrutura já deverá começar a ser montada nos próximos dias aqui no Parque de Eventos, como já está acontecendo agora nessa parte privada. Vai chegar a outra estrutura também, né? Aí, montagem dos camarotes, né? Tem aqui a montagem do palco e tudo mais. A parte que está sendo limpa neste momento, Sócrates, é a parte justamente onde o palco vai ser montado, tá? Aí a gente espera que tudo esteja organizado para os forrozeiros, né, vir para cá, dançar muito forró. Mas a gente já registra que a montagem do setor privado começou, a outra parte já começou a limpeza e o forrozeiro já aquecendo a canela para dançar muito forró aqui no Parque de Eventos Luiz Lua Gonzaga. E tomara, Sócrates, e aí eu deixo como uma sugestão para a gestão, para que não deixe esse abandono que está aqui, viu? Porque é muito mato, tá? É muito mato mesmo. Parece, Sócrates, que o São João da Roça foi literalmente transferido para cá, viu? O São João da Roça literalmente foi transferido para o Parque de Eventos. É mato com força, viu, meu amigo? Mas o pessoal está trabalhando. Se Deus quiser, vai dar tudo certo. Sócrates, eu volto com você, meu amigo.
0: Rapaz, ô Berg, esses dois cabos aí que estão limpando o mato... Rapaz, eu tô com pena deles. Porque estão os dois com aquela maquinazinha, né? Você, acho que deu até pra ouvir aí no final, no finalzinho da reportagem. O pessoal tá limpando lá. São duas pessoas, gente. Pra limpar aquele pátio, tadinho, tem duas pessoas. E tem mato, viu? Tem mato de fora a fora, pra todo lado, e mato alto. Tem uns lugares, assim, onde tem um intertravado, que o mato até não tá tão alto. Mas tá lá. O mato tá lá, espalhado por todo canto. Não tá tão alto, mas tá. Mas tem canto que o mato tá alto mesmo. Alto mesmo. Rapaz, inclusive começaram a montar a estrutura em cima do mato, né? Dá pra ver aqui, dá pra perceber. Mas, meu amigo, esses dois aí, eles vão rodar, viu? Nesse

0: parte de eventos para conseguir limpar toda essa área, todo esse momento aí, toda essa estrutura. E tá praticamente montado já. É, quem já foi no São João, né, aqui de Caruaru, acompanhou imagens, pode ter sido também, sabe que essa estrutura do camarote privado, ela tem naquela parte onde fica o parque de diversões. Onde é aquele parque de diversões fica montado? Lá, do lado do galpão, do Espaço Cultural Tancredo Neves, ali de lado, aquele espaço, ele fica com a tenda, é um espaço totalmente coberto, que é onde existem os shows. É porque enquanto tá rolando o pátio, enquanto tá rolando o show lá no palco principal, eles têm outras atrações que se apresentam lá na área interna. Então, esse espaço está praticamente montado, pelo menos a cobertura está praticamente montada. A parte do camarote é que está subindo ainda. A coberta desse outro espaço já está totalmente no lugar, já está tudo mais ou menos encaminhado. Mas em relação ao mato, meu amigo, essas duas pessoas que estão por lá, tem um passando a máquina, um está no... e o outro está varrendo. Meu amigo, eles vão trabalhar, viu? Esses dois aqui vão trabalhar, que não é pouca coisa, não. Para eles limparem, não. Eita, danoso. Deixa eu aproveitar aqui, eu tenho 30 segundos para dar uma passadinha aqui no nosso WhatsApp. Que foi, rapaz? Que não deu uma hora para a patativa? O que foi, Vandré? Se for esses emojis que tu mandasse aqui para a gente, tá chegando não, está só girando. Quem mais aqui conosco? A Lourdes Silva. Eita, mandou um vídeo aqui, eu não consigo ouvir, mas tô vendo aqui que tem um... Eita, água derramando aqui por baixo do calçamento, é que essa água tá derramando, Lourdes. Eu não consigo ouvir aqui não, mas eu vou mandar para o Cleiton para que ele possa escutar lá na redação para que a gente entenda o que é que tem aqui. Mas, aparentemente, a água tá vindo por debaixo do calçamento. Água aparentemente limpa, derramando por baixo do calçamento aqui. Não dá para a gente perceber onde é, mas ela no áudio ela deve dizer, né? Pontualmente 10 horas aqui em Caruaru.
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3: Dez horas, 4 minutos. Uma arma de fogo foi apreendida pela polícia durante uma abordagem a um veículo no bairro Petrópolis, em Caruaru. O revólver estava escondido em um compartimento improvisado dentro do painel do carro. A ação foi realizada por policiais do Tático do 4º Batalhão, que identificaram indícios de adulteração na estrutura do veículo durante a fiscalização. O comportamento nervoso no motorista também levantou suspeitas. Durante a vistoria, os agentes localizaram um revólver calibre 38 oculto na parte inferior do painel, próxima à área de fusíveis, abaixo da direção. A forma de ocultação chamou a atenção pela tentativa de dificultar a identificação do armamento. Diante da situação, o condutor recebeu voz de prisão e foi encaminhado à delegacia de plantão, onde o caso foi registrado. Veja, eu acho que aqui teve alguma dica, né? Eu vi imagens, né, dos policiais fazendo a retirada da arma do painel. Aqui teve alguma dica. Por mais nervoso, né, que a pessoa que foi detida estivesse, mas teve alguém deve ter dado alguma dica. Que bom, né? Tiraram mais uma arma aí de circulação.
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3: Deputados elegem novo governador do Amazonas hoje. Madison Euler.
4: Acontece nesta segunda-feira, na sede da Assembleia Legislativa do Amazonas, em Manaus, a eleição indireta para o novo governador e vice-governador do estado. A votação não será por via popular, mas por escolha dos 24 deputados estaduais que compõem a atual legislatura da Casa, seguindo regra constitucional e entendimento também do STF, que exige voto aberto para este tipo de pleito. A previsão é que a eleição ocorra ainda na manhã desta segunda-feira. Concorrem ao cargo 5 chapas de diferentes partidos, todas aprovadas pela Assembleia. A chapa número 1 tem como candidato a governador William Bittar Barroso dos Santos, do PSDB, e como vice João Ricardo de Melo e Lima, do Partido Liberal. A chapa número 2 é formada por Roberto Maia Cidade Filho, do União Brasil, para governador, e Serafim Fernandes Correia, do PSB, como seu vice. Na chapa número 3, Cícero José de Lima Alencar, do Democracia Cristã, para governador, ao lado de Roquilane, do mesmo partido, como vice. Já a quarta chapa apresenta Sérgio Augusto Coelho Bezerra, do Novo, como candidato a governador, com Aldricléa Viana Frota, também do Novo, para o cargo de vice. Fechando com a chapa número 5, composta por Daniel Fabiano Soares de Araújo, candidato a governador, e Daiane de Jesus Dias Araújo, como vice-governadora, ambos filiados ao PT. Segundo as regras, será eleita em primeiro turno a chapa que obtiver maioria absoluta dos votos dos deputados estaduais. Caso nenhuma candidatura alcance esse número, será realizado segundo turno entre as duas chapas mais votadas. Na segunda votação, vencerá a chapa que obtiver maioria simples, respeitado o quórum mínimo da maioria absoluta dos parlamentares. Em caso de empate, uma nova votação será convocada para esta terça-feira. Permanecendo a igualdade, será considerada eleita a

0: a chapa cujo candidato a governador seja mais idoso. As renúncias do governador Wilson Lima, do União Brasil, e do vice Tadeu de Souza, do Progressistas, para concorrerem a outros cargos nas próximas eleições, abriram uma prerrogativa prevista na Constituição Federal quando ocorre a vacância dos dois cargos simultaneamente, o que obriga a realização de uma eleição indireta pelo Legislativo Estadual para a escolha de um governo tampão que deve ocupar os cargos de governador e vice até o fim do ano. Da Rádio Nacional em São Luís, Madison Euler.
1: Dez horas, 8 minutos, aqui na Rádio Jornal, 10 e 8. Bom dia, tô na escuta, é o Léo Chaves, da Vila Andorinha. Valeu, Léo. Um abraço, obrigado pela audiência. Manda esses endereços pra Compesa. Rua Major Miguel de Frias, 260, vazamento de água no Santa Rosa. E na Rua do Pacífico, 184 também. É muito desperdício de água, é o Ayrton. E o zap da Compesa, sua graça. Valeu, Ayrton. Obrigado pela sua informação, tô passando aqui, né, para o Cleito, as suas informações para que ele possa encaminhar para a Compesa para ver se eles dão algum sinal de vida, né? Quem mais aqui? Deixa eu ver onde é que é isso aqui, estou vendo as fotos. Muito mato alto ao lado da AME das Rendeiras e a Compesa, causando medo nas pessoas que circulam por lá. O terreno pertence à prefeitura, animais peçonhentos, cobra, de tudo que você pensar. É, aí se fosse num terreno meu, num terreno seu, né Fábio? Chegaria fiscal, chegaria tudo para multar a gente, né? Mas você está dizendo aí o terreno é da prefeitura e a situação é essa. Pronto, já estou passando aqui também para o nosso Cleiton Ferreira na produção da Supermanhã da Rádio Jornal.
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0: 10 horas, 12 minutos aqui na Rádio Jornal.
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0: Olha, nós estamos ao telefone com o chefe da Delegacia da Polícia Rodoviária Federal aqui em Caruaru, Hélio Davino, porque estamos começando o mês de maio. A gente até falou no começo do programa, né? Tá começando maio. Sexta-feira, feriado, feriadão no final de semana. Maio tá começando de verdade hoje. É, então, estamos no mês do Maio Amarelo. E a Polícia Rodoviária Federal, assim como diversas outras instituições e órgãos ligados ao trânsito, realizam sempre um trabalho nesse período, né, específico para observar, trabalhar, melhorar a vida dos condutores, dos motoristas, dos pedestres, enfim, de todos nós. Mas deixe-me logo cumprimentar aqui. Seja bem-vindo aqui à Rádio Jornal. Obrigado pela participação, Davino.
2: Bom dia a todos da Rádio Jornal Caruaru, é sempre um prazer falar com a população.
0: Perfeito, eu sei que ainda, mas eu vou aproveitar, eu sei que ainda a polícia não divulgou, pelo menos não chegou pra gente o balanço do final de semana da Operação Trabalho, mas foi um final de semana tranquilo ou um final de semana de muitos problemas encontrados pela PRF, Davino?
2: Primeiramente, a gente teve um final de semana atípico por conta das chuvas, né? Em relação ao feriado do Maio Amarelo, do 1º de maio, desculpe, Dia do Trabalhador do ano passado, nós tivemos muita chuva e isso diminuiu o fluxo, né? Diminuiu realmente a fluidez, mas aí aumentou o número de sinistros de trânsito, né? Nós, ano passado, nós tivemos menos sinistros de trânsito que esse ano. Contudo, o número de feridos foi menor e o número de óbitos, infelizmente, a gente teve um óbito ainda nas rodovias caruaruenses.
0: Infelizmente, né? Infelizmente, e as chuvas acabam contribuindo para isso, né? Acabam contribuindo porque você perde aderência, tem gente que não respeita a legislação, tem gente que acha que dirigir com o tempo seco é a mesma coisa que dirigir na chuva e não é bem assim, né?
2: Exato. A gente sempre faz todas as observações, né? O trânsito na... A gente tem que adaptar a nossa condução veicular às condições de clima também, né? Tanto do trânsito, do fluxo de veículos, né? Quanto do clima. E o clima, quando está chuvoso, a gente sabe que tem que aumentar a distância de segmento do veículo que vai à frente. A gente tem a diminuição da aderência e da visibilidade também do fluxo comum.
0: Perfeito. Maio Amarelo começando, né? Nós estamos, né, no início do mês e sempre tem uma observação da PRF em relação... Há uma espécie de balanço que é feito, né, no ano anterior, o que é que chamou mais atenção, e aí existe um foco na campanha do ano seguinte. Então, qual é o foco desse ano, qual é o objetivo desse ano no Maio Amarelo, Davino?
2: No trânsito, enxergar o outro é salvar vidas. Esse é o tema do Maio Amarelo. A gente tem que ter a ideia da empatia na visibilidade do outro usuário do trânsito. A regra principal do trânsito é qual? Ver e ser visto. Então, eu tenho que estar observando que está fluido, o trânsito que está me circundando, seja pedestre, ciclista ou motorista. E aí, o motorista de veículos maiores, ele tem uma certa dificuldade em verificar, em observar os veículos menores, no caso do ciclista, da motocicleta. Então, esse ano nós temos um apelo específico a eles, motociclistas, ciclistas e pedestres, por eles não ter a não serem vistos como um veículo de maior porte. Então, e por estarem no veículo de maior vulnerabilidade, ele não tem aquela proteção de um veículo maior, de uma carreta, de um automóvel, né, pequeno. Então, o motociclista, ele está mais exposto de todas as formas, tanto na visibilidade quanto na exposição do corpo dele. Ele, quando uma colisão de uma motocicleta, geralmente o motociclista, ele é arremessado contra o solo e se machuca. E o que é que o outro motorista vê? O que é que ele diz? Que não viu o motociclista. Geralmente isso acontece nos cruzamentos, nas ultrapassagens na rodovia. Então a gente pede encarecidamente que o motorista tenha mais atenção. Observe os retrovisores, verifique quando está passando por um cruzamento, reduza, mesmo que a preferência de passagem seja dele, ele observe com atenção. Inclusive, motociclista, você também deverá diminuir a velocidade ao se aproximar do cruzamento, buzinar ao passar entre dois veículos. A gente sabe que o Código de Trânsito permite que ele faça a passagem entre dois veículos que estejam estacionados, mas ele tem que ter a consciência de que ele tem

0: que ser visto, ele tem que ser observado durante esse procedimento.
1: E eu tenho percebido nesse caso aí do corredor, Davino, muitos realizando esse tipo de ultrapassagem com veículos em movimento e nas próprias BR.

0: toque no retrovisor, né? Tocou no retrovisor de um dos dois veículos, o desastre tá feito, né, Davino?
1: Anunciado, exatamente. Né? Trânsito é responsabilidade coletiva. Ou seja, eu sei que um veículo é de maior porte, o peso dele é maior, as dimensões é maior, ele está olhando para frente e o motociclista inventa, tem a ideia brilhante de passar entre dois veículos em movimento. Não faça isso, você está se colocando numa situação de alto risco. Está falando aqui um policial que já atendeu diversos acidentes, inclusive com o óbito do motociclista, por inventar de ultrapassar uma carreta em movimento entre dois veículos. Então, a ultrapassagem pelo corredor ela é permitida com segurança, guardando distância lateral do veículo para o outro veículo. Então, a gente tem que entender que nem toda lei ela é ampla e restrita, não. Ela vai ter suas restrições. E a passagem é quando está parado, o veículo em movimento ali, né? Uma fila de veículos num congestionamento dentro da grande cidade, é diferente de você passar no meio de dois veículos em alta velocidade numa rodovia.
0: Essa semana não foi numa rodovia, foi sábado. Sábado pela manhã, não foi em rodovia, foi dentro da cidade, mas eu acho que exemplifica também o caso dos ciclistas. Haviam dois ciclistas, um andando próximo ao lado esquerdo, ele estava pertinho da calçada, estava inclusive todo sinalizado, estava com capacete e tudo mais. Enquanto isso, havia um outro ciclista que estava na faixa da esquerda, um estava na direita, pertinho da calçada. Outro estava na faixa da esquerda, que teoricamente é a faixa de maior velocidade, sem nenhum tipo de equipamento de proteção e ainda meio que zigue-zagueando. Isso acontece também em rodovias, né, Davino?
1: Infelizmente sim. A gente sabe que a rodovia tem um acostamento, o ciclista deve se deslocar na mesma direção do fluxo, mas, vez por outra, a gente se depara com um motorista, o ciclista, eles têm uma moda, um modismo agora que tem, que ele andar em cima da faixa, né, entre o acostamento e a faixa de rolamento da direita. E isso aí é irregular, ele tem que andar no acostamento, tá? E não é na faixa da direita, tá? Na rodovia. E nas vias urbanas, ele deve andar na faixa mais à direita. Se tem três faixas, ele anda mais à direita. Mas, infelizmente, o Código de Trânsito, às vezes, é descumprido. E descumprido por quem realmente está mais vulnerável, nesse caso, o ciclista.
0: Aí a campanha tem que ser, a gente acaba percebendo que é para todos, né? Tanto para os condutores de automóveis, seja de passeio, seja de carga, quanto também para os mais vulneráveis, como o senhor mesmo está dizendo, né? Aqueles que estão onde o próprio corpo é a proteção. Serão realizadas ações nas BRs? Quais serão os procedimentos? O que é que a PRF irá realizar neste mês para divulgar essa campanha e para conscientizar motoristas, ciclistas, motociclistas, enfim, os usuários do trânsito?
1: Esse ano, especificamente, a gente começou, como eu disse, meio atropelado por conta das chuvas.
0: Sim.
1: Na verdade, a abertura do Maio Amarelo aqui seria no domingo, né? Mas, infelizmente, chuvas torrenciais, a gente ia participar de ação já no Marco Zero, ali juntamente com o Detran, com a MC, com todos os parceiros que fazem a fiscalização e a educação para o trânsito. Agora, a gente vai começar ações que temos falas em escolas, em empresas, e nas rodovias, principalmente, né, com nossos comandos. Vocês chamam de blitz, a gente chama de comandos. E aí, nesse comando, o motorista é chamado à reflexão, a realmente mudar de postura, ou seja, a atitude dele tem que ser modificada para que a gente possa unir forças para um trânsito mais seguro e menos violento.
0: Essa agenda nas escolas, ela já está preenchida ou algum gestor de escolas ainda pode entrar em contato com a PRF para convidar? Eu estou perguntando isso, Davina, porque essa educação tem que começar na escola mesmo, né? Com os pequenininhos, para que na hora que eles forem dirigir, eles estarem, não só dirigir e participar do trânsito, estarem conscientes.
1: Isso. A gente já fechou realmente a agenda, ela tem o ano todo um pedido mais forte para o Maio, por conta do Maio Amarelo. Né? Então, a gente já fechou as agendas de escola, a gente participa de um projeto chamado Educar PRF, que a gente vai até a escola, né, com uma temática de utilizar o trânsito de forma transversal à educação, né, seja na matemática, nas matérias de língua portuguesa, para mostrar que o trânsito pode ser inserido no universo da escolar. né? Mas a gente está com essa agenda fechada, infelizmente. As escolas sempre pedem para que essas campanhas sejam feitas durante o Maio Amarelo, não só lá, mas

0: outras empresas, a gente vai fazer, por exemplo, ICIA, com os motociclistas que trabalham lá naquela instituição, uma instituição que trabalha com câncer infantil aqui no Agreste. A gente tá treinando os motociclistas que trabalham lá também, em outras empresas, empresa de distribuidora de bebidas, e na própria companhia de água também, a gente está fazendo palestras. E assim, o Maio Amarelo é bem apertado, mas a gente tem uma satisfação muito grande em fazer isso, que é levar a informação para que as pessoas realmente modifiquem a atitude para salvar vidas.
1: Perfeito. E os entregadores também, que eles se arriscam para ganhar o pão de cada dia, mas tem risco que é totalmente desnecessário, né, Davi?
0: Isso. E não só o entregador, sabe? Eu costumo falar o seguinte: todos têm responsabilidade com o trânsito. Ainda ontem eu passava de carro e vi um entregador esperando na frente na praça, e eu estava parado lá, a gente via a angústia dele, porque esse pessoal ele recebe muitas vezes por entrega, e aí você dá aquela mascada lá, você pediu um hambúrguer, uma pizza, uma farmácia. Otimize você que faz esse uso desse serviço. Aquele tempo é importantíssimo para ele. Se você demora aí buscar sua encomenda, ele vai querer descontar no trânsito, né? E muitas vezes as pessoas colocam culpa no motociclista, mas não ajudam o trânsito melhor a partir de uma pequena atitude, né? Levar o dinheiro correto, informar a senha, uma sala que você está trabalhando, qual é? Para que aquele motociclista não fique girando ali, querendo achar você e não conseguir.
1: Perfeito. Temos também essa responsabilidade. Davino, muito obrigado pela sua participação. Parabéns pelo trabalho. Sempre importante ressaltar o trabalho realizado pela PRF, em especial, já que estamos falando com o representante aqui de Caruaru, da delegacia da PRF aqui na nossa cidade. Parabéns pelo trabalho. Está chegando o São João. Aliás, não tem um mês de folga, né? Mas o São João vocês trabalham um pouquinho também, né? De
0: Não, a
1: extra,
0: gente
1: né?
0: já começou, na verdade.
1: É verdade.
0: É, São João na roça, já estamos a todo vapor trabalhando, né, na prevenção nas rodovias. Mas estamos trabalhando para isso, para ser um São João tranquilo também.
1: Perfeito. E é pesado o trabalho, é um mês inteiro. Aliás, como o senhor mesmo disse, já começou, mas depois vem o período intensivo. É um mês inteiro de muito trabalho. Obrigado pela participação, muito bom dia.
0: Igualmente. Estamos à disposição pelo 191, nosso número de emergência.
1: Perfeito. Conversamos com o Hélio Davino, chefe da delegacia da PRF, aqui em Caruaru, na Supermanhã da Rádio Jornal.
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1: Passadinha aqui às 10 horas e 28 minutos na Supermanhã, vou dar uma passadinha aqui no nosso WhatsApp. Gostaria de saber o porquê do aumento nas contas de energia, se tá chovendo, não entendi esse aumento. Ô Paulo, é porque as usinas hidrelétricas, elas não existem só apenas aqui na nossa região, né? E, por exemplo, as hidrelétricas do São Francisco, elas não conseguem gerar energia suficiente para todo o país e toda a região. O nosso sistema energético, ele é interligado. Se está faltando água no sul, se não está chovendo no sul e se as hidrelétricas de lá não conseguem fornecer energia suficiente, todo o sistema é afetado. Então, uma coisa impacta diretamente na outra. Lá não está chovendo. Então, lá, o nível das hidrelétricas tem baixado. Então, como baixa lá, afeta todo o sistema e aí passa a ser cobrada a bandeira amarela. Aqui é o nosso caso. Bom dia, Sócrates. Aqui em Pesqueira não se consegue agendar para fazer a identidade. Eu acho que em lugar nenhum, vice Everton. As pessoas esperam na porta do estabelecimento às 2 da madrugada. Misericórdia. Não há vagas disponíveis e o governo do estado não responde sobre essa situação. O pessoal está sofrendo em todo canto, viu, Everton? Não é só em Pesqueira, não. Aqui também. Aqui tem uma condição de você conseguir, com muita sorte, marcar pelo site. Agora é o seguinte, eles abrem, se eu não me engano, a marcação de 8 da manhã no site. Aí você fica lá tentando desde as 7 e pouca, né? 7h30, 7h40, você já fica lá. Quando dá 8h01, não tem mais vaga, porque todo mundo preencheu. Porque como tem muita gente, né? Como tem muita gente tentando fazer o agendamento, aí fica desse jeito. Aqui eu já recebi a seguinte informação, você tem que ir lá, né? Pra ver se consegue. Mas pelo que você tá me passando aqui, Everton, aí em Pesqueira, nem ficando na porta do local onde faz, né, a carteira, vocês estão conseguindo. É difícil, existem os prazos. E eu já falei aqui, os governantes têm que dar um jeito para isso. Porque para algumas pessoas o prazo vai se acabando, né? Para outras não, o prazo ainda é um pouco mais longo. Mas muita gente o prazo vai acabando e pode ficar inviável para algumas delas conseguir ter o documento, né? Não é, infelizmente, não é apenas em Pesqueira, não. É praticamente no país inteiro que a gente tem ouvido esse tipo de reclamação. 10h31.
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5: 10:34.
2: Brasília.
5: Vamos à capital federal, Romualdo de Souza, bom dia.
6: Ei, Sócrates. Bom dia, tudo bem?
5: Tudo bem contigo, Romualdo.
6: Por aqui, tá ventando um pouquinho, a temperatura vai começar a cair por esses dias em Brasília. Eu digo que a expectativa, segundo o Instituto Nacional de Meteorologia, é de que a gente vai chegar a 4, 3 graus no próximo fim de semana já,
5: eita,
6: viu, Sócrates?
5: Eita!
6: É, meu amigo.
5: Para um sertanejo. É para um sertanejo, o sertanejo já tá habituado, né? Mas de qualquer forma, é uma temperaturazinha boa para um sertanejo, viu?
6: Rapaz, E o problema é encarar uma piscina antes das 7, né? Aí realmente faz um frio
5: Tenho certeza disso.
6: É.
5: Finalmente uma semana cheia em Brasília, Romualdo. Não tem feriado essa semana.
6: Isso é bom. Isso é bom porque os tempos começam a contar. E o que são os tempos? São os prazos. Sócrates, só para você ter uma ideia, o presidente da Câmara dos Deputados, Hugo Mota, disse que quer votar a PEC, a proposta de emenda constitucional, até o final do mês de junho, ou como diria minha avó, Joana Francisca da Conceição, até São João. Porque Santana, que é o mês de julho, já tem recesso parlamentar, tem que resolver essa parada ainda no primeiro semestre. E aí, como é que ele vai fazer isso? Vai fazer uma série de sessões. Faz uma sessão na Câmara pela manhã, conta prazo, encerra, 3 da tarde, 4, começa uma segunda. Ou seja, ele quer... Como o Jornal do Comércio já noticiou, o que o presidente da Câmara, Hugo Mota, quer, viu, Sócrates, é exatamente o seguinte: enfiar o pé no acelerador numa jamanta na banguela. Já pensou?
5: Eita, aí não tem quem pare, não, Romualdo.
6: Bom, mas não precisa parar, porque eles passaram tanto tempo sem parar, aí só vai puxar o freio de mão depois que chegar a aprovação no plenário. Eu, particularmente, acho que vai ter uma certa dificuldade, até porque... Pelo calendário que a comissão apresentou, primeiro eles querem ouvir a deputada Érica Hilton, do PSOL de São Paulo, uma das autoras do projeto. Depois vem o Odair Cunha, do PT de Minas Gerais, autor do projeto. Ou seja, tem que ouvir primeiro eles. Depois virão representantes dos trabalhadores. Depois representantes do setor produtivo ou dos empresários. E aí eu acho que vai ter que demorar um pouquinho mesmo. Se é para ouvir opinião, se é para aprovar ouvindo opinião, esse negócio não vai ser aprovado nem tão cedo.
5: Eu acredito que esse negócio também não vai ser tão rápido, não, Romualdo, por conta de tantas implicações. E se fizer rápido, né? Não, vamos dizer assim, que vai ser ligeiro, não, vai ser uma coisa a toque de caixa, como você disse, assim, uma jamanta carregada de cimento, descendo uma ladeira. No final vai ficar um monte de buraco, vai ter um monte de problema e vai acabar inviabilizando. E vai para a justiça trava, o sindicato patronal de um lado, o sindicato do outro, o sindicato dos funcionários do outro. Vai virar uma novela. Se for feito de todo jeito, não vai funcionar, não.
6: Eu até acho que a pressa toda não é pelo projeto. Não estamos falando do fim da escala 6x1, porque isso nunca foi prioridade, nem no governo Lula, que Lula já foi, no passado, muito distante, um importante líder sindical. Não é por isso. O problema é que agora o presidente Lula está com o prestígio em queda, o PT está sem ter

0: A gente diz na linguagem popular um galho para se agarrar. A Erika Hilton resolveu apresentar uma pequena alteração no, naquilo que já estava na Câmara, porque é importante destacar. Isso não é novidade nenhuma. Então, agora resolveram, os governistas resolveram tirar esse assunto da gaveta e botar na pauta, até porque, e aí tem uma outra história que é muito importante, mas até porque, isso é um assunto que o trabalhador mesmo, ele quer emprego. Ô Sócrates, ele quer emprego. Ele quer trabalhar. Esse negócio de dizer, ah, porque tem que ficar 2 dias com a família. Bom, nem o Lula aguenta ficar 2 horas, dois dias com a família. Ninguém aguenta ficar 2 dias em casa, só jogando paciência na internet, para não dizer outra coisa. Então, Sócrates, o que é importante destacar é esse é realmente um problema, um projeto hoje da sociedade? Não, é um projeto do governo, do PT, porque está em ascender, em queda muito alta, muito intensa, é isso.
1: Meu medo está aí, Romualdo, essa questão de você buscar um projeto como esse, uma ideia como essa, num momento eleitoral, né? Porque o fato é este, para todos os lados aí também. É porque
0: Claro.
1: sendo aprovado, aí é porque ninguém vai votar contra para dizer, não votei contra o trabalhador, que vai ter 2 dias de descanso. Aí vira uma conversa demagógica de determinado nível que acaba sendo esquecida alguma parte da sociedade. Ou todas as partes acabam sendo esquecidas.
0: E o importante é quando a gente fala em redução da carga trabalhista no Brasil, Sócrates, se você pegar o último CAGED, que é aquele Cadastro Geral de Emprego e Desemprego do Ministério do Trabalho, e Pernambuco foi um importante divisor de águas, teve um número bastante elevado entre a quantidade de pessoas que foi demitida e a que foi admitida, mais de 3 mil vagas novas. Mas a gente vê que são em áreas precárias. Serviço é uma área precária, comércio é uma área sazonal. Ou seja, daqui a pouco muda, muda, até porque daqui a pouco não tem mais Páscoa. Então, quem contratou para a virada do ano, para o Natal e Ano Novo, aí eles contratam, porque vem o Carnaval, contrata. Sabe? Então, o que a gente quer é um emprego constante, não essa oscilação danada. Porque aí, quando sai o número intenso, aí a governadora Raquel Lira vai lá e pega o número 3.200 e alguma coisa. O importante, governadora, a gente sabe que é importante. Agora, o que é importante é gerar emprego e renda duradouros.
1: Verdade. Ô Romualdo, o PSB está mantendo uma pré-candidatura de um assessor que já foi demitido. O que é isso aí, Romualdo? O que é que está
0: Vamos contar a
1: acontecendo?
0: história. Vamos falar de Bernardo Moreira, que era até quinta-feira assessor do deputado André Janones, do Avante de Minas Gerais. Quem é Janones? Janone é o testa de ferro de Lula nas redes sociais. Janone escreve nas redes sociais aquilo que Lula não tem coragem de escrever. Então, Janones é o testa de ferro. Aliás, Lula queria colocar Janone no Ministério da Comunicação, lá no início do governo, na Secretaria de Comunicação, mas a Rosângela Lula da Silva não deixou porque iria ter muita rede social e muita gente de rede social gravitando ali no Palácio do Planalto. Então, Janone perdeu o emprego. Quer dizer, não tornou-se ministro, continuou deputado. Aí Janone tinha um assessor chamado Bernardo Moreira. Bernardo Moreira, na última quinta-feira, depois da votação do fim da dosimetria, quando derrubaram a dosimetria, quando deram uma rasteira no presidente Lula da Silva, quando derrubaram o veto de Lula, o deputado Cabo Gilberto, do PL da Paraíba, estava dando uma entrevista a um canal de televisão ao vivo ali no Salão Verde, o salão principal da Câmara. Estava dando a entrevista, dizendo que é importante que essa dosimetria vai tirar da cadeia pessoas que foram condenadas injustamente. E aí falou, por exemplo, um senhorzinho lá de Santa Catarina, lá em Chapecó, Santa Catarina, que o que fez o senhorzinho? Estava lá na bodeguinha dele, vendendo um negócio dele. Aí chegou alguém e falou assim: Ô, Fulano, Tomás, a gente está precisando aí de um dinheiro para uma vaquinha para mandar um ônibus para Brasília. O fulano não sabe nem para que diabo aquele ônibus ia fazer em Brasília. Não perguntou nada, deu 500 conto. O ministro Alexandre de Moraes condenou esse senhorzinho a 14 anos de cadeia. Então, isso é verdadeiramente uma prisão injusta que precisa ser revista e a dosimetria vai revê-la. Ponto. Aí tá. Estava o Cabo Gilberto, do PL da Paraíba, dando uma entrevista esclarecendo isso. E aí chega o Bernardo Moreira, assessor do deputado Janones, e gritou um palavrão: anistia é Aí um palavrão daqueles.

0: na TV ao vivo. E mais que isso, você interrompe uma entrevista de um parlamentar. O presidente da Câmara dos Deputados estava assistindo à entrevista, ligou para o Janones e falou assim: aconteceu isso, tome uma providência. Janones, eu vou analisar. Então, imediatamente o presidente da Câmara dos Deputados, Hugo Mota, demitiu o Bernardo Moreira. Demitiu e acabou. Bernardo Moreira é um militante aqui do PSB de bola. Aliás, ele já trabalhou até na sede do Partido Socialista Brasileiro aqui em Brasília, na época do Eduardo Campos. Então, eu conversei no fim de semana com o presidente do PSB, o ex-governador e agora deputado federal Rodrigo Hollenberg, e ele me disse: olha, a gente vai mantê-lo no quadro. Ou seja, Bernardo Moreira perdeu o emprego, mas vai continuar pré-candidato a deputado distrital por Brasília, mesmo depois de ter xingado um deputado ao vivo no canal de televisão. E tem um detalhe: por que que as bases aliadas, é ótimo, os que apoiam Bernardo Moreira ficaram tristes? Porque, como funcionário da Câmara, Sócrates, ó, julho, agosto, setembro e outubro, 4 meses, ele ia passar 4 meses fazendo campanha ou em casa, e é problema dele, recebendo salário sem precisar bater ponto.
1: Ai, coisas que existem aqui no
0: Só
1: nosso
0: na
1: país.
0: política de Brasília.
1: Pois é, pois é. Romualdo, tem uma rapidinha para hoje, Romualdo.
0: Olha, eu vou dizer para você o seguinte, Sócrates, anote aí no seu caderninho. Tem um livro chamado O Mercador de Café, de David Lees, e não é só sobre café. Mas ele conta a história de um judeu português, o Miguel Lienzo, que começa a fazer negócios do café da Índia para a Europa. Esse é o fato. Isso se passa em Amsterdã no século XVII. Sabe o que estava acontecendo em Amsterdã no século XVII, a chamada Era de Ouro da Holanda? Estavam sendo construídos os canais em Amsterdã, que é uma cidade baixa, abaixo do nível do mar, e que sempre alagava. Sócrates, século XVII, os holandeses já tinham uma solução para os alagamentos de Amsterdã. 2026. Os prefeitos todos, absolutamente todos, do PT, do MDB, do PSB, ninguém tem solução, e agora o prefeito do PCdoB, menos ainda. Ou seja, o problema do Brasil não é falta de experiência, é negligência.
1: Perfeito. E o que funciona no Recife em relação ainda aos canais foram feitos pelos holandeses durante a invasão holandesa.
0: E ninguém pega um chicote para dar uma chicotada em Dona Maria e seu José, que durante o dia vão lá e jogam um lixo dentro do rio.
1: Verdade, verdade. Um abraço para ti, Romualdo. Até amanhã.
0: Tchau.
1: Tchau, tchau. 10h46, dá tempo de dar uma passadinha aqui ligeirinha no nosso WhatsApp. Bom dia, Sócrates. Que tal colocar os guardas municipais e os da MC para ir capinar o pátio de eventos? Pelo menos ia fazer jus ao salário que eles recebem. Eita, Rossana. Valeu, Rossana. Um abraço para ti. Obrigado pela audiência. Bom dia, Sócrates. É Severo do Centenário. Manda um abraço aí para Cícero e Vicentinho do Trio Tabajara. Estamos na audiência. Valeu, Severo. Obrigado pela companhia também aqui na Rádio Jornal. Bom dia, Sócrates. É o Guildo Náutico. Alô, Flores. É o Floresvaldo com a gente também. Valeu. Um abraço. Obrigado pela audiência. O Carlos Mendes dizendo: Sócrates, faça um apelo. Bom dia, né? Faça um apelo à Compesa. Tem vazamento de água limpa por debaixo do calçamento da rua Delmon Limeira, no bairro Santa Rosa, próximo ao número 329, há mais de 15 dias. Desde já agradeço. Olha aí, ó. Será que é esse mesmo lugar aqui onde eu recebi o vídeo? Carlos, eu recebi um vídeo muito parecido com essa informação que você está descrevendo aqui. Já passei para o Cleito, estou passando também aqui o teu recado. Valeu, obrigado pela audiência, obrigado pela companhia aqui na Super Manhã. Aqui conosco também é o seguinte: bom dia, estou ligado na Rádio Jornal. Não sei se procede. Não, não, mas o pagamento da local. Estamos fazendo a coleta. Não caiu nem o vale alimentação, nem o salário dos garis. Olha aí, será? Olha que coisa. Nada. Depois. Pode ter caído para algum. Não sei, né? Não sei. Vou passar até pro Berg aqui. Vou passar pro Berg, vou dizer seu nome. Não, aqui vou passar para ele aqui. Essa informação. Já tô encaminhando aqui também para o Berg Santos, né? Valeu, obrigado aí pela audiência aqui na Rádio Jornal. Quem é que disse bom dia aqui? Bom dia. Quem foi que disse bom dia? Aline. Bom dia, Aline. Obrigado pela audiência também aqui na Rádio Jornal.
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8: Dez horas e 51 minutos aqui na Rádio Jornal.
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8: Adolescentes nordestinos não utilizam preservativos em relações sexuais. João Lubambo.
9: Dados do Instituto Brasileiro de Geografia e Estatística acendem um alerta sobre o comportamento de adolescentes no Nordeste. Segundo a Pesquisa Nacional de Saúde do Escolar, a PENSE 2024, 41% dos estudantes de 13 a 17 anos que já tiveram relações sexuais não utilizaram preservativo na primeira vez. O índice coloca a região entre as que mais expõe jovens a risco, empatando com o Norte e acima da média nacional de 38,3%. No Sul, o percentual é menor, 29,4%. A pesquisa também mostra diferenças entre os gêneros. Entre os meninos, 43,1% não usaram camisinha na primeira relação. Entre as meninas, o índice é de 38,1%. No Nordeste, cerca de 30% dos estudantes já iniciaram a vida sexual, com maior incidência entre os rapazes. A desigualdade também aparece entre as redes de ensino. 32,2% dos alunos de escolas públicas já tiveram relações, contra 17,6% na rede privada. O Dr. Felipe Prohasca é infectologista e alerta para o aumento de DSTs por conta do não uso do preservativo.
10: Na geração atual, não se pensa muito no dia de amanhã, né? Então as coisas são meio inconsequentes e só tomam atitudes depois do problema surgir. O uso de preservativo caiu bastante. E outras situações como a PrEP, que é uma medicação que você toma antes de se expor ao vírus e não contrai o vírus, fez com que estimulasse o uso, o não uso do preservativo.

0: preservativo. E esse não uso do preservativo, com a PrEP, diminuiu a transmissão do HIV, mas acabou acelerando a transmissão de tantas outras doenças, como sífilis, principalmente. Sífilis é um grande problema hoje. E as hepatites, né? Tanto a hepatite B como a hepatite C, também a medicação é incapaz de se proteger para esses problemas.
1: Outro dado que chama a atenção é a idade precoce. Quase metade dos jovens nordestinos que já tiveram relações afirma que a primeira experiência ocorreu até os 13 anos. Para especialistas, o problema vai além de uma decisão individual. A sexóloga Vanessa Albuquerque aponta que a falta de educação sexual qualificada, somada à pressão social, vergonha e dificuldade de diálogo, contribui para o não uso do preservativo. Segundo ela, quando escola e família se omitem, os adolescentes acabam recorrendo a informações distorcidas, muitas vezes vindas da internet ou de colegas. A especialista defende que o enfrentamento passa por diálogo aberto, educação contínua e orientação que vá além da biologia, abordando temas como consentimento, autoestima e responsabilidade. A ideia é reforçar a camisinha não apenas como método contraceptivo, mas como proteção essencial à saúde. João Lubambo, Rádio Jornal, Rádio Notícia.
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3: Estou aqui dizendo que o Corinthians foi roubado, eu chamo logo a polícia. Alô, Givanildo Silveira.
4: Muito bem, a gente chega na Supermanhã, você sabendo de tudo, para falar a respeito de um crime de morte que aconteceu na madrugada do domingo, na rua 58, bairro das Rendeiras. A vítima foi identificada como Ronaldo Antônio da Conceição Silva, de 36 anos. Ele trabalhava como servente pedreiro, né? A autoria, ninguém sabe, a motivação também não. O detalhe é que, segundo informações, ele estaria correndo de alguém que estava esfaqueando mesmo. Ele tentou escapar, mas infelizmente não resistiu e terminou morrendo. O pai dele, seu Antônio, esteve do Instituto de Medicina Legal, IML de Caruaru, e conversou com a nossa reportagem a respeito desse crime.
5: Porque, na realidade, por o horário que aconteceu, eu acho que ele devia estar em alguma bebedeira, porque o horário, vamos supor, por volta de 1 hora da manhã, né? A informação que corre foi por volta de 1 hora da manhã, 1 e pouca da manhã. Correndo, acho que ele pulou o muro de uma casa, pulou da outra pedindo socorro, e lá mesmo na segunda que ele pulou, lá ele veio a óbito.
3: Ele foi perseguido pelo assassino.
5: Com certeza isso, né?
3: Vísceras expostas.
5: É. Disposta, cheguei aqui, o menino me falou, me informou. Na realidade, eu não vi meu filho ainda, né? Vai ser visto pela última vez. Pela última vez. É duro o pai comentar isso, mas na realidade, são coisas da vida. Que hoje nós pede tanto, nós dá tanto conselho. Ele não era de se meter em briga. Só tinha um negócio com ele. Se ele estivesse bebendo, ele não levava desaforo para cá. Com certeza houve algum tipo de coisa para acontecer. Essa fatalidade muito grande que aconteceu. Meu filho foi a óbito. E que Deus a tenha. Que Deus a tenha. Só o que eu tenho para dizer. Chega quem fez com meu filho, porque para não ficar impune. Para não ficar impune, porque hoje é aquela velha história. Nós de aconselho, rapaz, não é assim desse jeito, não é dessa maneira. Mas muitos poucos querem ouvir. Hoje o pai e a mãe, é por isso que os pais hoje estão enterrando mais filhos do que os filhos enterrando os pais.
4: E na cidade de Toritama, um ex-presidiário foi executado com mais de 10 tiros na noite do sábado, na Coab, conhecida como Favelinha. Lenilson Leite da Silva, de 37 anos, estava sentado em um sofá na frente da casa quando foi surpreendido pelos assassinos, a maioria dos tiros atingindo a região da cabeça. E no fim de semana foram 25 crimes de morte, 6 crimes na sexta, 9 no sábado e 10 no domingo, totalizando 969 crimes de morte até o momento no estado de Pernambuco. Caruaru computa o primeiro no mês de maio e o de número 41 de janeiro até o momento. 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
3: Às 10 horas e 58 minutos aqui na Rádio Jornal, 10h58. Eu vou trazer uma informação aqui ainda, viu, Givaldo, com um dos nossos, porque tem um prazo aqui em Caruaru que está chegando ao final, aliás, que já está aberto, e é bom a gente divulgar, né, para que as pessoas não percam a oportunidade. É, justamente com... Deixa eu pegar aqui... É bom quando a gente vai procurar, a gente não acha, né? É ótimo quando a gente tá procurando e não acha.

0: Pronto, com a Andressa Aguiar, Pompeu Mac criou o Sisu Mais para ocupar vagas remanescentes em universidades públicas. Alô, Andressa.
1: O governo federal oficializou uma mudança no processo de ingresso em universidades públicas e foi criada uma etapa adicional no sistema de seleção unificada Sisu para 2026. Batizada de Sisu Mais, a nova fase foi divulgada em edital pelo Ministério da Educação na última quarta-feira e tem como foco ocupar vagas que permanecem disponíveis mesmo após a lista de espera e seleções internas das instituições. A proposta inédita dentro do programa busca aumentar o aproveitamento das vagas ofertadas. Outra novidade anunciada para 2026 é a ampliação do uso das notas do Exame Nacional do Ensino Médio, ENEM, permitindo que sejam consideradas as edições de 2023, 2024 e 2025. A participação no Sisu Mais será restrita a candidatos que já tenham se inscrito na edição regular do Sisu 2025. A participação no Sisu Mais será restrita a candidatos que já tenham se inscrito na edição regular do Sisu 2026. A classificação utilizará automaticamente a melhor média obtida entre as provas válidas dessas edições do Enem, desconsiderando resultados de treineiros ou redações zeradas. Andressa Aguiar, Rádio Jornal, Rádio Notícia.
0: 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Um abraço a todos, obrigado pela audiência, obrigado pela companhia. Fiquem com o debate da Supermanhã aqui na Rádio Jornal.
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1: Os incêndios em residências continuam sendo uma das ocorrências mais frequentes e perigosas em centros urbanos e também áreas rurais do Brasil. Além de provocar perdas materiais, esse tipo de incidente coloca vidas em risco e muitas vezes poderia ser evitado com medidas simples de prevenção. É por isso que no programa de hoje nós vamos falar com os nossos convidados sobre incêndios residenciais, abordando medidas de prevenção, redução de riscos, as principais causas dessas ocorrências em casas e apartamentos, fatores de risco, os números do estado de Pernambuco, todos os cuidados que você deve ter primeiro para evitar o incêndio residencial e depois para evitar, é claro, a perda de uma vida. Sem dúvida, a gente precisa sempre falar sobre isso. É um tema bastante atual, o estado tem inclusive registrado aumento dessas ocorrências, então a gente vai debater e levar muita informação para você. Eu vou começar saudando o Major João Paulo, que é chefe do Centro de Comunicação Social do Corpo de Bombeiros Militar aqui do estado, e em seu nome também também, Major, parabenizar todos os bombeiros pelo seu dia. Nos orgulham tanto, né? Trabalharam tanto nas chuvas aí dos últimos dias. Então, obrigada por estar com a gente, diante, inclusive, desse cenário. Parabéns pela data e vamos debater. Bom dia.
2: Bom dia, Natália. Bom dia a todos os ouvintes. A gente está à disposição aqui para tentar trazer informação. Informação salva. Eu acho que o ponto fundamental é esse. Além disso, é a questão do elemento preventivo. Se a gente puder evitar, é o melhor caminho. Então, a prevenção é a nossa maior articulação, é a nossa maior ferramenta.
1: Obrigada por estar com a gente. Tassiana Nipo, engenheira em segurança do trabalho, especialista técnica em segurança do trabalho pelo SENAI-PE. Obrigada também por estar com a gente. Bem-vinda.
3: Ai, bom dia, eu que agradeço o convite para a gente justamente aqui tentar ajudar as pessoas aí a cuidar um pouco mais das suas residências, né? E aí vocês vão ver que vai ter muita informação aqui hoje.
1: Dicas valiosas, eu tenho certeza, sim, não é? Bom, e fechando a nossa bancada, Fábio Barros, que é gerente operacional da Né Energia aqui no estado, Né Energia Pernambuco. Mais uma vez, bem-vindo, bom dia.
4: Bom dia, Natália, bom dia a todos da mesa, bom dia a todos os ouvintes. Como em nome da Né Energia, agradecemos o espaço para falar sobre um tema super importante e atual. Então, sempre reforçamos assim, quanto mais nos preocupamos nas nossas casas, evitamos acidentes.
1: Verdade. Também estava na nossa bancada, gente, ouvinte acompanhando as nossas chamadas, o nome do Coronel Cássio Sinomar, que é secretário executivo de Defesa Civil aqui na cidade do Recife. Coronel Cássio iria participar do programa, não pôde, teve de mudar a agenda por conta das chuvas. Hoje é um dia de assistência a essas famílias que estão saindo dos abrigos, estão voltando para casa. Então, claro que a gente compreende e também deseja um bom trabalho, né? Apesar de todas as dificuldades. E mais uma vez aqui lembrando de tudo isso, né? Do que aconteceu, de fato, a prevenção, ela é importante em todos os aspectos, né? Inclusive nesse. Então, Coronel, fique tranquilo, numa próxima a gente se encontra e vamos aqui levando as informações. Antes de começarmos efetivamente, lembrar você, ouvinte, que estamos no YouTube. Pesquisa aí, Rádio Jornal ao vivo no YouTube, Rádio Jornal ao vivo. Você vai nos acompanhar, vai ouvir, vai assistir, tem um chat do lado direito da tela, pode deixar sua pergunta, sua dúvida, sua sugestão, faça o programa com a gente. E aqui o nosso WhatsApp, já recebendo sua mensagem, já eu trago a sua mensagem no ar. 991478520, 991478520, o nosso WhatsApp. Major João Paulo, eu tenho aqui uns dados, inclusive, que são do Corpo de Bombeiros, são dados da semana passada. Depois desses dados, se não me engano, 3 ocorrências de incêndio residencial foram registradas, então ainda vai passar por atualização. Mas esses dados do Corpo de Bombeiros Militar aqui do estado dão conta de que em 2025 foram atendidos 630 chamados, 630 o ano todo, para incêndios e edificações residenciais. Em 2026, até o momento, foram, ao total, 284 chamados. 2026, até, portanto, abril, 284 chamados. Se pegar o mesmo período de 2025, foram ano passado 220 ocorrências. Esse ano, no mesmo período, 284, um aumento de 29%. Tem motivo para esse aumento? O que está acontecendo?
2: Natália, eu acho que um aspecto de um recorte, né, desse incremento de respeito também à nossa forma de residir, forma de morar. Uhum. O entretenimento nosso é dentro de casa através de televisão e streams. O telefone móvel, né, os telefones móveis, os smartphones, eles estão aí com uma série de recursos. O nosso modelo culinário também mudou. A gente está deixando de cozinhar com botijões de gás e passa a cozinhar com micro-ondas, fogos, fornos a indução, entre outros aspectos. E são elementos hipotéticos que a gente traz como possíveis causas desse incremento. Chama atenção também porque a própria Neo Energia configurou conosco aí uma informação de que a gente teve um surto de mais de 300% de descargas atmosféricas no começo do ano.
1: Raios.
2: E aí, todos esses fatores...
1: Foi recorde,
2: eles estão...
1: né, Fábio? Foi uma coisa assim, né,

0: atípica, e aí a gente tem assim hipóteses vinculadas exatamente a esse movimento. Então a sociedade ela está mudando a forma de morar, a forma de residir. A gente tem um recorte aí da pandemia para cá, muitos trabalhos sendo desenvolvidos de forma modelo home office. Então está todo mundo literalmente conectado e plugado, o que sobrecarrega muito as questões energéticas. Entretanto, as residências elas foram construídas aí para a sua década de 80, década de 70, onde a parte interna das moradias ela não está adequada a essa carga. Então, o nosso recorte hoje dentro da nossa diretoria de pesquisa é exatamente sobre essa hipótese que está vinculada a possíveis surtos elétricos vindos dos moradores.
1: Entendi.
0: Ou seja, a gente não está obedecendo ao dimensionamento da carga dentro de casa. E tampouco a gente está utilizando recursos de procedência duvidosa. Os carregadores mais baratos, o acesso à informação, ele é mais limitado, mas a gente quer estar online conectado, então a gente está com o telefone carregando e funcionando ao mesmo tempo e a gente sente que ele aquece, mas mesmo assim a gente negligencia isso e acaba acontecendo esse incremento tão significativo que leva, infelizmente, à perda de muitas vidas.
1: Na semana passada, e claro que eu não quero assustar ninguém, mas um cidadão lá de Pelotas, na região sul do estado, durante as chuvas que também atingiram o Rio Grande do Sul, estava utilizando o celular enquanto o celular carregava. Quem não faz isso, né, gente? Me coloco nessa. Todos fazemos isso, ó. A urgência de resolver tudo. E aí o que aconteceu, professora? Um raio. Pois é, o cidadão morreu. E aí eu dizia que eu não quero assustar as pessoas, né? A gente não quer assustar. Mas esses cuidados no dia a dia, o que a gente pode fazer, doutora Tassiana Nipo, para evitar problemas desse tipo? É não usar o celular enquanto ele está carregando? É tirar a televisão do interruptor, da tomada, quando sai de casa? O micro-ondas?
2: Um acidente. É um choque elétrico, é um curto-circuito que gera um incêndio. Então, tanto o Major João Paulo quanto a Tassiana foram muito felizes, assim, dos exemplos que trouxeram aqui. Porque é isso. Então, imagine, é natural que você está na sua casa em tempo de hoje. Eu acho que as coisas, os eletrodomésticos estão mais acessíveis. Então, às vezes, eu vou trocar um ar-condicionado de uma potência menor para de uma potência maior. Ou tenho uma casa, eu construo mais um ambiente e vou colocar energia e eu puxo daquela tomadinha mais próxima e alimento todo um espaço novo. Então, é fundamental que se contrate um profissional que tenha lá o seu conhecimento técnico para fazer um projeto adequado para que não tenhamos riscos. Então, o fiozinho lá tem que estar bem dimensionado, o disjuntorzinho lá também tem que estar bem dimensionado para carga e tem outros equipamentos elétricos também de proteção que servem para dar maior segurança.
1: Como? Quais, por exemplo?
2: Como o DR, por exemplo.
1: Isso.
2: DR, ele é o disjuntor residual. Ele serve caso você tenha alguma fuga de corrente, ele vai desligar aquele circuito. Então, ele vai evitar o quê? Um choque elétrico ou até mesmo um incêndio.
1: E isso pode ser comprado, é um equipamento que pode ser comprado pela pessoa, pelas famílias.
2: De prateleira. Isso vende em qualquer...
1: DR.
2: E tem também o DPS, que é o dispositivo contra surtos de tensão. Por exemplo, um caso de um raio. Quando o raio cai. Então, quando ele coloca uma energia muito, muito maior do que a que se está preparado para passar. Sim. Naqueles condutores. Então, esse DPS, ele vai abrir aquele circuitozinho para que o circuito não seja danificado por uma sobretensão. Isso é um exemplo de um raio, tá? Então, assim, existem equipamentos. Então, um projetista que conhece de energia, que é especialista no tema, então ele é preparado para fazer um correto dimensionamento, fazer uma avaliação nas instalações elétricas para ver se está tendo algum risco de acidente na residência, né? E mudando um pouco, falando da ligação clandestina, sim, perceba, toda ligação que for realizada sem seguir critérios técnicos e de segurança colocará em risco quem está usufruindo daquela energia e quem está ao redor. Então, ligações clandestinas, elas sobrecarregam o sistema elétrico. E veja, a Neoenergia, quando nós fazemos nossas expansões de rede elétrica para atender as regiões, nós conseguimos mapear aqueles consumidores que possuem cadastro comigo, aquela demanda que tem ali. Então, à medida que tem esse crescimento desordenado, por um caminho da clandestinidade, a natureza, o normal é que tenha uma sobrecarga e essa sobrecarga causa a interrupção do fornecimento, ruptura dos condutores, acidentes com a comunidade. Então, o que eu diria, Natália, de certa

0: Da forma assim, resumindo, a ligação clandestina, além de ser crime, coloca em risco a vida das pessoas que as fazem e as pessoas que estão próximas a ela. E dentro das nossas casas, que a gente sempre oriente, sempre chama o profissional capacitado para sempre estar olhando a qualidade das nossas instalações e sempre que for fazer um aumento da carga, comprar um novo equipamento, chama um profissional. Então, isso não é chamar, economia.
1: Tá? Não é chamar neoenergia. Não, chamar um profissional contratado de forma individual por você e pela sua família.
0: Só para a gente deixar claro assim, até onde vai a responsabilidade da neoenergia. Então, toda unidade do consumidor ela tem um medidor de energia. Uhum. Então, até o medidor de energia, a responsabilidade é da neoenergia. Ok?
1: Certo.
0: Após o medidorzinho de energia para dentro de casa, a responsabilidade é toda do cliente. Então, essa parte aqui, após o medidor de energia, o consumidor ele é responsável em manter os dimensionamentos adequados de acordo com a capacidade de carga que eles estarão utilizando.
1: Perfeito, entendi. Tem uma questão aqui do seu Olival Ferreira de Azevedo no YouTube, porque ele conta assim: sou de Vila Sotave, Prazeres, Jaboatão, onde moro só 30% pago energia. Até quando eu vou pagar por eles? Que a gente começou a falar da ligação clandestina, aí o seu Olival lembrou disso. Eu ouvi a Fábio rapidamente pesquisava sobre a tarifa social de energia elétrica. A gente sabe que as pessoas têm dificuldade para pagar a conta em dia. Muita gente tem dificuldade de alimentação, de pagar água, pagar luz. Aí tem a tarifa social de energia elétrica, que vem, de certa forma, também, né, Fábio, evitar isso. Essas ligações clandestinas, e aí, no caso,

0: rede de atendimento, ela está habilitada a receber esses consumidores. Uhum. Então, esses consumidores que têm acesso hoje a algum benefício social, tá? Ele pode se direcionar a qualquer loja de atendimento e fazer a adesão. Então, lá, os atendentes vão passar todas as instruções, vão fazer, fazer uma atualização cadastral e cadastrar o benefício. Então, uhum. realmente, assim, é uma vantagem que o governo, junto à Neoenergia, estabelece aí, promove aí para a população, mas que tem um poder aquisitivo um pouco menor, que dê algum Sim. acesso a alguma... algum plano desse do governo.
1: Perfeito. E aí, claro, vai muito de acordo. Você tem que estar cadastrado, tem que estar em Cade Único, tem que Isso. estar participando, né, gente? Mas ligação clandestina, evita, o que se faz mal para todo mundo. Major João Paulo, tem uma questão aqui bem importante. Eu começo a trabalhar muito cedo, chego aqui na rádio cedinho. E já aconteceu em muitas oportunidades de, nesse período, madrugada, começo da manhã, a gente se deparar com notícias de incêndios residenciais. As famílias estão lá, recentemente teve um caso em que, felizmente, duas crianças faleceram. Então, bom, já teve caso em lar que recebe criança também, vítima de vulnerabilidade, incêndios residenciais. É muito comum você ver no começo do dia esse tipo de ocorrência. Talvez seja uma impressão, talvez não. Mas aí eu quero perguntar para o senhor nesse sentido. Noite, madrugada, esse período do sono. Qual é a orientação para se evitar qualquer foco, princípio de incêndio?
2: Natália, é muito importante a gente observar que durante a noite nossa atenção ela está reduzida. A gente vai dormir, vai relaxar. E aí, alguns pontos são interessantes. Exemplo, a limpeza dos ventiladores. A limpeza da poeira do ventilador e o funcionamento dele, porque muitas das vezes as pessoas ficam utilizando e o ventilador ele sobrecarrega de poeira, não tem lubrificação e o motor trava. Esse motor aquece, consequentemente, uma vez aquecendo esse motor, ele pode vir a entrar em combustão, a queimar. E essa combustão, essa queima, ela pode acontecer próximo onde? Onde o ventilador vai estar, que geralmente está pertinho da cama. Colchão, espuma, altamente inflamável. E aí fica uma curiosidade, o nosso maior problema no combate a incêndio, entre muitos, diz respeito à fumaça. A fumaça, ela tem uma capacidade de carregar toxinas, carregar calor e esse calor fazer com que haja a propagação do sinistro. Então, uma ação simples de fechar as portas dos nossos ambientes, quando a gente for dormir, por exemplo. Então, vou fechar a porta do meu quarto, Sim. fechar a porta dos outros cômodos em relação onde eu estou, a gente vai fazer um isolamento desse possível sinistro. Não ficar carregando nossos aparelhos telefônicos durante a noite, enquanto a gente dorme.
1: Então, dorme com a porta aberta, deixa as portas abertas.
2: Dorme com a porta fechada.
1: Tá.
2: Além da porta fechada,
1: aqui você vai impedir que essa fumaça e que o fogo chegue nos outros cômodos.
2: Exatamente. Entendi. E aí a gente não precisa, por exemplo, nos nossos registros, a maior parte dos incêndios, e aí eu vou usar a questão estatística aqui, mais de 90% estão condicionados a residências unifamiliares, onde o nosso código contra incêndio e pânico, ele não atua diretamente.
1: O que é uma residência unifamiliar?
2: Seria a nossa casa. As casas convencionais que a gente tem, né? Diferente dos prédios que seriam as residências multifamiliares. Entendi. As residenciais multifamiliares.
1: É uma casa mesmo.
2: Aquela casa clássica onde mora ali uma família,
1: onde
2: que tem uma
1: acontece.
2: Garagem. É onde mais acontece. Coincidentemente, a gente diz assim, o risco é muito grande nas indústrias e empresas, mas a gente tem um índice muito baixo, justamente porque a gente tem os sistemas preventivos e as exigências relacionadas enquanto corporação. Mas fica a orientação de que ambientes fechados sempre, seja para a gente dormir, seja para a gente vir trabalhar. Então, Natália, quando você sair cedinho de casa, fecha todas as portas. Desliga da tomada, dos interruptores mesmo, só deixando lá, se for possível, até mesmo só a geladeira ligada, porque senão vai desgastar lá o produto que está sendo guardado, ou freezer. Mas o resto dos equipamentos eletroeletrônicos pode desconectar tudo, o que a gente não faz costumeiramente. E aí, além disso, a gente deixar todas as nossas portas fechadas, porque uma vez iniciando o sinistro, Deus nos livre disso, a fumaça ela vai ficar contida exatamente em um dos ambientes. E mesmo que, caso aconteça essa infelicidade, não saia de forma desesperada, simplesmente feche a porta do cômodo que está sinistrado, se não tiver ninguém, obviamente, lá dentro, se você confirmar que não tem mais ninguém ali dentro, e saia fechando todos os demais cômodos. Esse isolamento que a gente faz de forma ativa, ele faz com que a gente tenha uma redução de mais de 70% da propagação desse incêndio. Então, ele vai ficar contido em um ambiente. A gente olha, né, de forma recorrente, que é muito comum quando a gente chega num ambiente sinistrado, todas as portas estão abertas. E a gente consegue perceber, por um aspecto pericial, o movimento que a fumaça fez para poder atingir mais de um espaço.

0: umas dicas bem importantes. Né? Tem mensagem chegando, tem dúvida também. Então a gente vai para o intervalo e já já a gente responde você.
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1: Voltamos com o debate aqui na Supermanhã da Rádio Jornal, falando hoje sobre incêndios residenciais, medidas de prevenção, medidas para reduzir os riscos, passando aqui muito serviço para você, muita informação. E eu já vou voltar com a doutora Tassiana Nipo, que é engenheira em segurança do trabalho, especialista técnica em segurança do trabalho do Senai Pernambuco. Doutora, tem uma questão aqui do Moisés Moura, de Casa Forte. Ele trabalha com reformas em geral, eventualmente trabalha também com instalação de energia elétrica, ele já mandou outras mensagens para a gente. E ele conta que verifica o seguinte: muitas casas e apartamentos ainda só têm o disjuntor ou disjuntores antigos, mal dimensionados. Pessoas que colocam disjuntores com uma amperagem muito alta para não ficar disparando por conta de chuveiros muito potentes, acaba assim aquecendo cabos, causando incêndios

0: um problema mesmo que Moisés fala? Faz sentido, doutora?
1: Totalmente. Quando você pega um equipamento, que é um disjuntor, e coloca ele numa potência maior, tudo que acontecer dentro de casa, qualquer curto-circuito, qualquer problema que tiver de diferença de corrente e tudo mais, ele não vai disparar. E aí, aquilo vai ficar acontecendo, né? O Fábio da Neoenergia, ele falou do equipamento, que ele se desativa em qualquer situação e evita que as pessoas levem choque. Mas se por acaso a pessoa ainda não tem condições de colocar esse equipamento, porque para fazer isso vai ter que mudar muita coisa dentro de casa. Vai ter que comprar chuveiros elétricos blindados. Vai ter que
0: são
1: às
0: mais
1: vezes,
0: caros.
1: Sim, vai ter que às vezes trocar eletrodomésticos, que eles já estão velhinhos e ele não suporta mais e vai estar desligando. Aí, inclusive, viu, tem gente que tem esse DR, tem esse dispositivo e tira. Recebe o apartamento com esse dispositivo e tira. Por quê? Porque na cabeça desse morador, tá desligando o tempo todinho. Então, vou colocar um melhor. E aí, o colega aí, como ele trabalha com reforma, eu sei que ele vai ter muito trabalho para convencer as pessoas do que é que precisa ser feito, de fazer a instalação correta, de fazer a instalação adequada, de dividir esses disjuntores para atender uma área da casa, para atender só tomadas, só lâmpadas. Bom, isso é o que o profissional da formação técnica ou superior, né, ele vai conseguir analisar e identificar qual é a melhor forma de fazer. Agora, realmente, isso vai precisar de um investimento maior. Só que muitas vezes eu estou acostumada aí, por exemplo, para empresas fazer treinamentos e o pessoal faz assim: ah, mas é muito caro. Uhum. Caro quanto? Não sei. Aí eu disse: bora ver como é que é caro. Quanto é quanto é que vai ser para fiação? Quanto é que vai ser de disjuntor? Minha gente, vamos colocar no papel se realmente é caro? Porque se a gente prestar atenção direitinho, a gente acaba definindo outras prioridades na nossa vida. É um lanche, é uma praia, é aquilo. Então, assim, vamos colocar nas prioridades. Ajeite a sua casa, porque o nome dela é imóvel, por isso você não vai perder. Agora, se deixar que tudo isso, né, chegue a uma situação de incêndio, você pode perder, né? Claro que não é, sempre tem um jeito, mas até o próprio concreto, lajes, vigas, pilares, eles suportam uma determinada temperatura.
0: Uhum. Eu queria mesmo perguntar isso, doutora, tinha que anotar a avaliação da estrutura. Quando eu vejo na televisão, assisto as imagens de incêndios residenciais em prédios, você vê a área toda bloqueada, a defesa civil lá, inclusive o coronel Cássio Nomar iria falar muito com a gente sobre isso. Mas essa avaliação, esse cuidado, eu sempre, quando vejo, penso, como vai ser essa volta para casa? Não só daquela família, mas também dos moradores, os vizinhos. E aí eu não estou falando do incêndio nas casas, né? Isso. Mas aí sim nos apartamentos. Como, o que deve ser levado em consideração para que seja tranquilo para todo mundo, caso, é claro, a pessoa tenha essa vontade de voltar? Imagino que, dependendo da situação, nem todo mundo queira voltar, né, doutora? Mas não só a pessoa ali, aquele imóvel que sofreu um incêndio, os vizinhos também, toda essa, exato, estrutura, como é essa avaliação?
1: Então, os profissionais da área de engenharia, eles têm condições de identificar, e tem alguns instrumentos que podem fazer isso, uhum, verificar fissuras ou até a mais larguinha, que é a rachadura, né? Pode fazer alguns testes para poder arrancar uma parte daquele concreto e verificar se ele ainda está com as suas características iniciais. Porque, assim, claro, você pega fogo numa casa, numa cortina, num ventilador, né? Como o Major falou, não quer dizer que vá ser uma temperatura que vá, como a gente chama às vezes, né, desonerar, que vá gastar, que vá destruir, sim, as moléculas daquele concreto, né? Porque aí, dependendo do concreto, a gente pode ter até 700, 800 graus. Mas o que foi que queimou ali? Quanto tempo passou queimando? Então, a gente não sabe. Tem que vir um profissional da área de engenharia para analisar tudo isso. Hoje, eu acredito que o pessoal usa bastante a Defesa Civil e o próprio CREA para poder fazer essa avaliação. Sim. Quando isso não acontece, tem que chamar um profissional, sim, porque ele vai olhar o apartamento que pegou fogo e ele vai olhar o restante. Agora, imaginem você ter isso, que eu lembro que alguns incêndios, eles aconteceram nos últimos andares.
0: Sim, sim, sim.
1: Digamos, que bom,

0: Né? Mas em que sentido? Se tiver de derrubar, porque às vezes é necessário derrubar aquilo ali, derrubar toda a estrutura. Então, precisa se fazer essa avaliação. É possível não derrubar uma estrutura? Sim. É possível refazer aquela laje, refazer aqueles pilares? Sim. Mas é muito mais crítico você voltar para casa, mesmo a gente entendendo que a pessoa não tem onde morar. Mas imagine, você volta e cai tudo. De quem vai ser a culpa nesse caso? De quem vai ser a responsabilidade? De todos esses profissionais de órgãos públicos que foram lá e não disseram assim, está interditado. Pelo menos eles têm que dizer logo, está interditado, para depois ter essa avaliação. Então, assim, a correção, o conserto do problema é muito mais oneroso do que a prevenção.
1: Então, prevenir sempre, né, gente? Fábio Barros, gerente operacional da Neo Energia Pernambuco. Fábio, tem vários ouvintes aqui falando que querem entender melhor essa questão das competências, até onde a Neo Energia pode ir, como a Neo Energia pode atuar. Seu Paiva do Jordão até falou, Natália, ele mandou um áudio dizendo, as pessoas não têm dinheiro, por isso muitas vezes acabam fazendo aí as gambiarras, né, as ligações clandestinas, e aí se vai até, a atuação da Neo Energia vai até o medidor, como fica depois? Então assim, o seu Paiva, e tem vários ouvintes meus que mandaram aqui a mensagem, querem entender isso, até que ponto vai essa atuação da Neo Energia, inclusive para evitar que o morador faça algo errado, que possa acabar causando um incêndio.
2: É muito importante a pergunta. Então, assim, quando a gente avalia a instalação elétrica da unidade consumidora, da parte de dentro, realmente a responsabilidade ela é do consumidor. É claro que quando a energia ela é acionada e vê uma situação de risco, nós vamos desligar, que seja a unidade consumidora, que seja o circuito da região, para que evitemos acidentes. Agora, o fato é, até o medidor de energia, a responsabilidade do condutor e do medidor até lá, a responsabilidade é da Neo Energia. Então, nós temos trabalhos pesadíssimos de investimento na rede elétrica, tanto de manutenção quanto de investimentos para aumentar a nossa capacidade, justamente para que a gente consiga acomodar todo o consumo e toda a demanda que os clientes de Pernambuco exigem. Para você ter ideia, só esse ano agora, em 2026, nós estamos investindo em Pernambuco aproximadamente 1,6 bilhões de reais, investimento recorde. Então aí tem, dentro desse investimento, você tem expansão de rede, tem manutenção, tem vários aspectos que a gente olha sempre para estar melhorando nossa capacidade. Mas o fato é, que é bom deixar claro para o ouvinte, é que assim, após o medidor, todo o dimensionamento e a parte de segurança é de responsabilidade do cliente. Então, a Neo Energia, quando um cliente solicita, por exemplo, uma ligação nova, o que é que nós fazemos? O cliente ele vai lá, ele vai deixar prontinho aquele padrãozinho, aquela caixinha, com aquele eletrodutozinho que a gente chama de bengala, né? Aquele pretinho que fica lá, e o cliente deixa tudo prontinho, a Neo Energia vai lá, instala um medidor de energia, puxa o fiozinho que vai vir do poste da Neo Energia até chegar ao medidor. Chegou ao medidor, nós energizamos e essa saidinha aqui que vai para o disjuntor do cliente e vai para dentro da unidade consumidora é de responsabilidade do cliente garantir que as instalações estão aderentes, que tem um aterramento adequado. Então, essa é a regra. Então, se identificarmos situações de risco, nós, preventivamente, faremos a abertura, que é o desligamento dos circuitos, e passaremos a orientação para que o consumidor contrate um profissional habilitado para ir lá e fazer as adequações das suas instalações internas.
1: Tá dentro da sua casa, tá aí nos seus domínios, você é responsável. Então, vendo qualquer sinal, qualquer situação que pode estar oferecendo um risco, procure ajuda profissional. E nesse sentido, Fábio, por exemplo, já aconteceu comigo. Você coloca lá na... Liga um equipamento na tomada. Sai uma faísca quando você faz essa ligação do equipamento com a tomada, com a energia elétrica. Sai a faísca. Vai lá ligar o micro-ondas, sai uma faísca. Mas tudo bem, ele liga, ele funciona. Isso é sinal de risco.
2: A faísca em si, o que é que você tem que estar atento?
1: Dá aquele clarãozinho assim, sabe?
2: Então, o que é que você tem que estar atento? Qualquer folga que se tenha nas conexões elétricas, isso com o tempo poderá causar um sobreaquecimento. Então, isso pode ser uma emenda mal feita. Então, uma emenda mal feita, com o tempo ali, a energia quando passar, ela vai passar, mas com essa folga, ela vai causar uma trepidaçãozinha leve que com o tempo

0: pode causar a ruptura daquele condutor, porque vai gerar um sobreaquecimento. Então, dentro de casa, Natália, é bem importante, assim, você tá ligado aos pequenos sinais. Uhum. Como a energia, como eu falei no começo, ela não tem cheiro, ela não tem... Você não consegue ver o sinal do risco, assim, o que é que você tem que ficar atento? Por exemplo, o uso de Benjamin, que é o famoso T.
1: Sim.
0: Você não pode usar, porque veja, aquilo ali...
1: Não pode.
0: Na verdade, você pode não usar indicado. De forma esporádica, assim. Certo. Use momentaneamente, mas assim, o que é que você vê muito? Na TV, aí tem uma tomadinha, aí você liga, bota um T e liga a TV, aí liga lá um, sei lá, um equipamento elétrico, aí liga o ventilador, liga um home theater, aquele, o de som, né? Então, veja, você está em uma tomada que foi dimensionada para um equipamento, você está ligando três. Então, com o tempo, isso poderá causar um sobreaquecimento, e esse sobreaquecimento poderá causar um curto-circuito e vir a causar um incêndio. Então, é muito importante estar ligado no uso também das extensões e dos T's de forma contínua.
1: Sinais, né, gente? Você fica ligado nos sinais e também não sobrecarrega para não ter problema. Major João Paulo, chefe do Centro de Comunicação Social do Corpo de Bombeiros Militar aqui no Estado. Eu queria mais dicas também para quem está nos acompanhando. Aí lá no início eu dizia, né, doutora, não quero assustar, mas às vezes a gente tem que aqui trazer para você... Você vai nos ouvindo e vai lembrando, vai pensando aí o que acontece na sua residência, no local onde você trabalha também, até porque muita gente, como o senhor já falou, trabalha, mora, é tudo no mesmo ambiente, é o dia inteiro ali, energia a mil funcionando. Dicas para os nossos ouvintes.
2: A Thalia está chegando perto da hora do almoço, né?
1: Tá.
2: Então, a fome desafio, já tá batendo. Desafio, além da fome, desafio é quem está nos ouvindo agora e está nos vendo no canal do YouTube a dar uma checada na sua mangueira do gás agora. Dá uma olhada como é que está a validade dessa mangueira do gás. Aquele relógio, o regulador de pressão que a gente tem no botijão de gás.
1: Tem validade,
2: Tem validade. Até 5 anos, você mora em prédio, dê uma verificada também na mangueira da sua tubulação de gás. Converse com seu síndico, converse com a concessionária que lhe fornece esse gás encanado para verificar se está dentro da validade. Essa é uma dica de ouro, e aí a gente tem alguns horários, né? Você falou no horário noturno. Sim. E a gente tem, eu tenho certeza, que a gente vai receber dentro de alguns instantes alguma solicitação para vazamento de gás, justamente próximo do horário
1: do
2: almoço.
1: Isso é bem comum.
2: Muito.
1: Porque quando você vai usar lá a estrutura...
2: Exatamente. E aí chama atenção nesse sentido para quê? Você falou sobre aquele clarão que dá na tomada, né? Uma vez que você chega em casa, mais uma dica, tá? Ó, o desafio tá mantido, viu, gente? Quem tá nos vendo e ouvindo. Verifica a validade da tua mangueira.
1: Corre
2: verifica.
1: O rádio ligado, o aplicativo
2: o
1: ligado,
2: relógio,
1: tudo valendo, mas vai lá dar uma
2: verifica
1: conferida.
2: Lá o teu relógio, né? O regulador de pressão do botijão de gás. Mas chegou em casa agora, foi fazer o almoço e sentiu o cheiro de gás, não liga nada. Não liga nenhum interruptor, nada. Você simplesmente só vai abrir as portas, janelas e acionar a gente através do número 193. Primeira coisa. Segundo, se você tiver destreza e conhecer, verifique se o seu botijão de gás está com algum tipo de vazamento. E é uma coisa simples. Água, um pouquinho de água, detergente líquido ou sabão e faz aquela espuma bem, bem concentrada. E passa essa espuma exatamente nas conexões ou emendas. No botijão de gás em si, próximo ao regulador, naquelas abraçadeiras que tem de metal, passa ali próximo e até mesmo perto do fogão. E verifica, a doutora Tassiana estava falando sobre a questão de manutenção e cuidado, o fogão da gente precisa de cuidado, tá? Cuidado em relação aos dispositivos e interruptores dele, da parte elétrica, que a gente tem os disparadores elétricos do fogão, a manutenção e limpeza, porque a gordura que vai se acumulando naturalmente à medida que a gente vai cozinhando, essa gordura ela é extremamente combustível. E aí, de repente, a gente está fazendo comida e essa gordura pega fogo. E a gente não sabe o que fazer. E a gente
1: levanta aquela chama, às vezes.
2: Levanta uma chama forte que pode ser decorrente de óleo, por exemplo. Então, é muito comum a gente ter ocorrências, infelizmente, em que as pessoas se queimam justamente por conta desse óleo. Qual é a ação e reação que a gente tem na mente? Eita, eu vou jogar água ali.
1: E a gente tá pior, né?
2: Pior, porque você intensifica, porque o gradiente de temperatura de combustão do óleo é muito mais elevado do que o gradiente de temperatura de evaporação da água. E aí, uma vez a água batendo, ela vai vaporizar de imediato. E essa vaporização faz com que haja uma propagação disso. Então, a gente tem quase que uma manifestação explosiva e uma reação extrema do fogo ali.
1: Tem gente que tem a reação de pegar a tampa. Pega a tampa da panela e coloca em cima.
2: Abafamento, isso é excelente. Pega a tampa da panela, pega um pano, umedece esse pano, se você tiver essa consciência. A gente sabe, gente, quando a gente está numa situação de crise, de risco, a gente fica nervoso. Ei, a gente é bombeiro também, mas a gente fica nervoso. Mas a diferença é que a gente treina para isso.
1: Claro.
2: A gente é capacitado para isso. Mas você mantém um controle... deixa o fogo ali e tenta ir com a sua tampa,

0: panela, uma tampa maior e ver esse dimensionamento direitinho. Não é uma coisa de tique ou toque. É a gente ter a panela adequada para uma tampa adequada. Isso é muito importante a gente deixar isso próximo. E evitar, consequentemente, o uso e desatenção. Ó, tá assistindo a gente aí agora e tá ouvindo, fica de olho no que é que tá acontecendo lá no teu fogão, porque é muito comum a gente atender uma ligação, eita, vou ver um vídeo, eita, vou fazer uma atualização numa postagem de uma rede social qualquer, e a panela tá ligada. Temos diversas ocorrências, e aí é bem interessante, o feijão nosso de cada dia, que Deus nos permite e abençoa com ele, ele tem uma característica crítica quando ele começa a queimar na panela, ele gera muita fumaça. Muita fumaça mesmo. Dá a impressão de que você está num incêndio horroroso dantesco. Quando a gente vai observar que chega pronto, do próximo ao núcleo, é apenas panela com feijão que está queimando.
1: Geralmente a panela de pressão, nesse
0: geralmente
1: caso.
0: Panela de pressão, que é outra bronca também, que a gente pode falar um pouco sobre isso.
1: É melhor evitar?
0: Na verdade, não seria evitar. É manutenção e observação.
1: A borracha tem que estar em dia.
0: Borracha tem que estar em dia. A válvula reguladora de pressão que ela tem que estar funcionando e operativa. Aquele êmbolo e nada de tirei a panela do fogo, vou jogar na água para poder aliviar essa pressão. Hipótese alguma. A gente está falando de um metal que ele está extremamente aquecido. Aí que você pega, joga uma água que tem uma temperatura muito mais baixa, esse metal pode romper, essa panela via
1: deixa
0: romper.
1: Deixa ao natural sair
0: deixa
1: a pressão toda.
0: Isso, nada de tentar acelerar o processo. Eu sei que a gente vive uma sociedade muito acelerada, tem hora para tudo, mas nada de pegar o bom e velho grafo e levantar a válvula.
1: Não pode também.
0: Também não, porque a gente está criando uma diferença de pressão interna na panela. E isso pode vir a trazer a exaustão dos gases e a saída desses gases. Olha. E esses gases virem a trazer queimaduras e até a implosão propriamente dita do ambiente.
1: E aí, nesse contexto todo, a doutora Tassiana pode participar também, claro, Fábio, surge o tal do extintor.
0: Bacana.
1: E aí, eu não sei se 50% da população sabe usar o extintor.
0: Poxa, eu queria isso.
1: É.
0: Mais de 50%, ou pelo menos 50%.
1: Eu estou sendo
0: muito
1: otimista
0: menos.
1: Aqui,
0: muito,
1: colocando 50%.
0: Muito. A gente vai chegar nisso.
1: O que fazer com o tal do extintor? Como manusear? Quando usar o extintor?
0: Vai o segundo desafio do dia, tá? Ah. Não precisa ser agora, não. Termina o almoço, termina de assistir o programa e vamos assistir. Vamos verificar nos corredores, principalmente onde a gente trabalha e onde a gente mora. Dá uma lida no rótulo do teu extintor para ver. A gente tem basicamente três extintores comuns, né? Que é o de pó, o de água e o de CO2. Cada um deles tem uma função específica e um elemento combustível que ele vai ser aplicado. Geralmente nas nossas residências tem muito extintor de pó e água. Cuidado quando for ocorrências relacionadas a combustão em equipamentos eletroeletrônicos. Não usem água, usem o pó químico seco. João Paulo, quando é que eu posso utilizar esse extintor? Ó, gira aquela dispositivo de segurança da trava, o gatilho, girando, não é puxando. Puxando a gente vai ter muito mais dificuldade. Então você gira no sentido horário, anti-horário, rompeu esse lacre, testa o extintor antes, ou seja, pressiona o gatilho e se dirige até o próximo do local, desde que você não sinta aquela temperatura que é vinda da radiação. Exemplo, quando a gente está assando uma galinha em casa, que a gente abre o fogão, que a gente sente aquele calorzão, isso é a radiação que está vindo ao nosso rosto. Então, se a gente estiver num ambiente que essa radiação esteja nesse nível, não avança muito mais do que isso, tá? E aplica o extintor por completo, prioritariamente na base do fogo. Se a gente fizer isso com o extintor adequado, a gente já está reduzindo bastante. João, não sei utilizar o equipamento, não tem problema. Aciona a gente, pede ajuda. Não fica perdendo tempo gravando. É outra coisa, Natália, que eu compartilho com vocês. A gente perde muito tempo de resposta operacional, porque as pessoas, ao invés de acionar o corpo de bombeiros, elas estão publicando nas redes sociais. A gente tem uma equipe de monitoramento que fica visualizando literalmente o que está sendo publicado e que é marcado a gente. E a gente recebe a ocorrência primeiro através das redes sociais do que dentro do nosso centro através do 193.
1: 193, então, gente.
0: Esse
1: faz
0: número
1: a ligação,
0: salva vidas.
1: Aviso quanto antes. Deixa a publicação para depois, né?
0: Por favor.
1: Tassiana, tem uma questão aqui bem interessante. E depois a gente vai para o intervalo. Dona Zeneide de Oliveira. Ela quer saber se pode colocar lá na casa dela alguma coisinha, uma decoração em cima do micro-ondas. Tipo uma cestinha com remédios. Lá não é só micro-ondas a casa da gente? Às vezes a gente deixa alguns itens em cima do micro-ondas. E a dona Zeneide tem uma cestinha com os remédios que colocou, viu lá naquele local. Aquele, olha, é aqui que eu vou guardar. Aí a dona Zeneide quer saber, isso aí tá certinho, tá certo?
2: Olha, vocês já estão tendo várias dicas hoje.
1: Muitas.
2: Do Major. Então, assim, anotem, tá? Porque talvez vocês não se lembrem, mas assiste depois. O que é que acontece? Eu sempre digo que uma das primeiras coisas que a gente precisa fazer é limpar a nossa casa. Limpar. Eu vou fazer o quê? É muita lembrancinha de aniversário que a gente traz. Lembrancinha de EVA.
1: Papel
2: lembrancinha
1: daqui, papel
2: disso. Entendeu? Limpa. Tira todos esses excessos. Hoje você não precisa mais guardar contas de neoenergia, disso, daquilo, outro. Por quê? Porque está lá no site. Você pode tirar e salvar. Então, assim, se você encosta... E outra coisa que eu sempre digo, quando eu vou fazer os treinamentos, é que tudo pode queimar. Se eu coloco, por exemplo, um data show... Não sei se vocês já usaram data show. E tem data show que aquece demais. Uhum. Só que eu tenho uma sala com ar-condicionado. Desliga e deixa ele ligado. E vai-se embora. Então, assim, qualquer coisa que eu coloque nesses ambientes, que a própria carcaça aí do micro-ondas, ele também vai aquecer, eu posso ter, sim, riscos de incêndio.
1: E no caso daqui da dona, ela, nossa ouvinte aqui que está no YouTube, inclusive... Não sei, a gente não sabe se pode modificar a consistência do remédio.
2: Ainda
1: da medicação.
2: Tem isso, né?
1: Então evita, ainda, não coloca ali.
2: Vamos colocar no lugarzinho, no armário, né? Não vamos colocar nada em cima de nada. Não vamos colocar o telefone ligado em cima do colchão, o telefone ligado em cima de um móvel de madeira. Porque tudo que pode aquecer pode pegar fogo. Então, eu costumo dizer, e realmente eu acho que isso é bem interessante, vamos limpar a nossa casa. Vamos olhar a mangueira do botijão de gás, né? Que só são 5 anos. Tem gente que tem o maior prazer de dizer assim, foi desde quando eu casei. Casou há quanto tempo? 25 anos, cruz credo. Entendeu? É tirar esses excessos, tirar os Benjamin, o T, né? Aí o colega depois pode até concordar ou me corrigir, porque é o seguinte, tem gente que diz assim, não, mas eu coloquei um filtro de linha. Veja, o filtro de linha, ele pode até desligar e você vai evitar...
1: Teve ouvinte que perguntou aqui
2: uma quebra no seu equipamento. Uhum. Mas você continua ligando tudo aquilo ali a uma tomada só. A uma tomada que foi dimensionada. Então, começa a tirar esses excessos. Começa a limpar. Começa a guardar. Anotei aqui umas filas, né? Porque, por exemplo, cortinas. Que tecido é essa cortina? Todo tecido queima, claro. Mas, às vezes, a gente tem um tecido que ele é mais...
0: Retardante, né,
2: doutora? Que consegue não queimar tão rápido. Né? Não, olha, outra coisa hoje é evitar, por exemplo... Fazer essas impermeabilizações, que está muito na moda
1: sofá,
2: de fazer em sofá.
1: O pessoal faz, não é indicado.
2: Não. Porque que produto está sendo usado?
1: É um produto que pode ser inflamável.
2: Pode ser inflamável.
1: Entendi.
2: Né? Então, assim, olha para dentro de casa e vai ticando. Na minha sala, eu tenho que tirar isso e isso, que é excesso. No meu quarto, tirar as tomadas. Ah, eu quero outra tomada. Procuro o profissional para poder fazer isso. Né? Nada de colocar objetos, nem outros tipos de materiais em cima, ao lado desses eletrodomésticos eletrônicos que podem aquecer. Vai tirando tudo isso aí.
0: Natália, nessa esteira eu queria aproveitar. Sim. E nessa coisa de tirar os excessos, né? Cuidado com o seu paninho do fogão.
2: É.
0: Cuidado.
1: Fica no vidro ali que a gente,
0: isso,
1: né?
0: Isso, tão bonitinho, né? Decorado, foi feito, tira isso.
1: Ah, é?
0: Com certeza, o tecido...
1: Se pegar a chama ali...
0: Pode pegar fogo exatamente nele. E outra, o botijão de gás, antigamente, ele vinha e era comercializado. Eu acho que ainda é, né? Aquelas capinhas pro botijão de gás.
1: Sim, sim, sim.
0: Gente, o botijão, ele não vai sentir frio, não vai sentir calor, tá? Tira isso também do botijão. A gente não precisa disso, porque a gente precisa estar visualizando por completo a estrutura dele, se ele está apresentando algum problema. E nada de virar o botijão de gás quando o gás estiver acabando. É muito comum, infelizmente,
1: e perigoso.
0: A gente sabe. E muito arriscado, porque ele não foi feito, essa estrutura não foi feita para trabalhar deitada.
1: Uhum.
0: Ele tem uma base, um apoio específico que precisa estar em contato com o solo, direto ou indiretamente, por algum suporte. Cuidado com esse suporte também para ele não cair, porque uma vez caindo, pode danificar o relógio e a gente tem um vazamento de um massivo de gás que às vezes a gente não consegue controlar diretamente.
1: Nossa, gente, assim, é chegar em casa e dar aquela olhada geral, não é?
0: Por favor.
1: Como a doutora falou, fazer tudo que a gente puder para evitar. Eu tenho pergunta aqui para a Neoenergia também, mas eu vou para o intervalo rapidinho e já volto.
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2: Voltamos, gente, sem perder tempo. Vou trazer aqui também o questionamento e agradecer a todos que participaram. A gente não consegue atender a todos, mas muitos aqui conseguimos. Fábio Barros, é pergunta para a Neo Energia. O ouvinte Elton José quer saber se quedas de energia podem causar incêndios. Elton mora em Candeias e diz que apenas esse ano foram mais de 20 quedas e umas 10 prolongadas. Ele pergunta, será que a estrutura da Energia está acompanhando o crescimento do bairro? Será que esse é o problema? Mas de forma muito geral, queda de energia pode causar incêndio, Fábio?
3: Natália, como comentamos, assim, a Energia está conectada e ligada no aumento de consumo, do comportamento de consumo em todo o estado de Pernambuco, tanto é que esse ano estamos fazendo investimento recorde de 1,6 bilhões de reais, que dentre os investimentos existe o investimento na própria rede elétrica, tá? O que eu diria é o seguinte, se nós tivermos uma instalação elétrica dentro das nossas casas bem dimensionada, o disjuntorzinho lá bem dimensionado para carga e os equipamentos de proteção necessário, pode ter certeza que independente de onde venha o surto, se ele vem da rua ou se vem de dentro da casa, a sua instalação estará protegida. Então, a recomendação, voltamos a falar sobre isso, que é termos sempre um profissional lá fazendo a vistoria, fazendo as adequações necessárias para garantir que não tenhamos acidentes dentro de casa, nem queima de equipamentos e nenhum problema com a eletricidade.
2: Sim, faz a sua parte aí, esperando também esses investimentos da Energia, né? O pessoal de Candeias reclamando muito, a gente já entrega essa mensagem também. Fábio, obrigado, até a próxima.
3: Agradecemos demais aqui o espaço, a Energia sempre está à disposição, Natália. Então, falar sobre um tema tão importante que é incêndio, então reforçamos com nossos consumidores aí o cuidado com as instalações elétricas e reforço. Energia não tem cheiro.

0: não tem cor. Então todos fiquemos bem atentos à utilização da energia elétrica dentro das nossas casas.
1: Muito bem. Doutora Tassiana Nipo, muito bom também recebê-la. Até a próxima.
2: Pronto, eu quero deixar também aqui um recadinho,
1: sim,
2: né?
1: Fique à vontade.
2: Porque nós temos no Senai cursos técnicos em eletrotécnica e nós temos cursos para eletricistas prediais. Às vezes a pessoa não tem tempo, né, de fazer um curso técnico que dura em torno de um ano e meio, então ele pode ir lá fazer um curso de eletricidade predial, onde ele vai aprender também a fazer alguns pequenos cálculos, né, e dimensionar melhor, ajudar aí aos seus clientes a organizar melhor aí a sua... o seu serviço e a sua casa, né? E mais uma vez, viu, assim, é bem interessante vir participar disso aqui, porque quando a gente também vem para cá, que a gente começa a pesquisar mais, a gente também começa a se policiar mais, né? E aí é onde você vê aquela velinha que eu ligava, né, para um determinado santo, né, esses penduricalhos que a gente sai colocando dentro de casa. Então, vamos organizar isso aí, porque senão... você vai ter muito trabalho depois de fazer essa correção. O colega do Corpo de Bombeiro está aqui, nem sempre eles conseguem chegar de imediato. E o fogo passa quanto tempo para ele começar e crescer? Segundos, entendeu? E infelizmente, às vezes, acontecem tragédias aí com pessoas, né? Não importa a idade, mas com pessoas, porque não houve nem a prevenção, não houve nem o treinamento, né? Quem é de condomínio, síndico, por favor, procurem as pessoas para poder fazer essa orientação.
1: Claro.
2: E certamente a gente vai conseguir diminuir bastante essas situações de risco.
1: Que é o objetivo, né, gente? Orientar, trazer os dados e evitar esses números. O tempo já está estourado, mas Major João Paulo, quero agradecer e aproveitar ainda a sua presença para a gente falar que, com relação às chuvas, tem ponto de arrecadação de doação, né?
3: Isso,
1: o pessoal,
3: Natália,
1: pode ajudar.
3: Isso mesmo, lá no quartel do Comando Geral, na Avenida João de Barros 399, a gente está recebendo água.
1: João de Barros
3: 399, o quartel do Comando Geral do Corpo de Bombeiros, a gente está recebendo água mineral, a gente está recebendo material de higiene pessoal, limpeza, colchões, roupas e alimentos não perecíveis. O impacto da chuva ele ainda está sendo sentido, refletido. O Corpo de Bombeiros está à disposição. E em caso de emergência, gente, não pestaneje não. Liga 193, a gente está pronto.
1: Que vale para tudo, incêndio também.
3: Também.
1: 193. Gente, obrigada pela companhia de todos, obrigada pela sua companhia. Vai lá no YouTube da Rádio Jornal ou no nosso site. O programa vai ficar à disposição para você ouvir quando quiser e quantas vezes quiser. Até amanhã.
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6: Aquele abraço, muito boa tarde, minha gente. Estadual Plantão de Polícia pela Jornal Caruaru 91.3, Rádio Jornal Pesqueira 90.9. Estamos chegando com mais um programa e o nosso programa está aqui até as 12h30, hoje, segunda-feira. Um abraço aos amigos de Pesqueira, de Caruaru. Hoje é dia 4, né? 4 de maio de 2026. O João Alves está aqui na parte técnica e a gente vai ficar até as 12h30. Deixa eu começar o programa falando a respeito do crime de morte que aconteceu na cidade de Toritama. Esse crime realmente chamou muita atenção, até porque o rapaz estava no sofá em frente de casa e...

0: foi alvejado a bala. A gente vai trazer detalhes agora com o nosso Ademilton Silva.
1: O homicídio foi registrado na rua Santa Cruz, no bairro da Coab, na cidade de Toritama. A vítima, o Lenilson Leite da Silva, de 37 anos, conhecido como Macaxeira. Ele foi assassinado através de disparos de arma de fogo. Nesse momento, eu me encontro ao lado do comissário Marcelo Malhas e ele traz detalhes como se deu esse crime de morte. Marcelo, meus cumprimentos, bom dia.
2: Bom dia a todos, né? O Lenilson, ele é conhecido já do policiamento. Ele residia no município de Vertentes, ali nas proximidades de Serra Seca, e agora residindo na Coab, em Toritama. Foi atingido por vários disparos de arma de fogo em frente à sua residência, vindo a falecer no local. A gente aqui no plantão da 17ª DESEC, assim que tomou conhecimento, fez acionamento do IC e do IML. Todas as equipes foram para o local onde fizeram seus trabalhos. Infelizmente, o local, a gente não conseguiu muitas informações a respeito do fato. A gente não tem nem sequer ideia de que se os algozes estavam a pé ou de moto, se era uma ou duas pessoas. Essas informações não foram repassadas. No entanto, a gente espera que no decorrer da semana as pessoas que lá estavam possam prestar mais informações na delegacia Toritama. O Lenilson, muito conhecido como Macaxeira, já tem outras passagens pela polícia, inclusive passagem pelo sistema prisional. Ele já esteve preso. Tem vários processos na comarca de Vertentes, né, principalmente. E existem indícios agora, e informações populares também, de que ele praticava o tráfico ali na rua Santa Cruz, na Coab, onde residia. É bem provável que esse crime de morte esteja relacionado com o crime de tráfico de drogas. Mas isso vai ficar a cargo da investigação da delegacia Toritama.
1: Ô Marcelo, segundo informações de populares do local, que é bastante esmo e também um local que é considerado como local de tráfico de drogas.
2: É um local perigoso, é um local que há muito tempo vem sendo combatido o tráfico de entorpecente naquele local. Predomina a venda de crack e maconha naquele setor, né, que é a Coab, Rua Santa Cruz. Então a gente acredita que o crime possa estar relacionado ao crime de tráfico. Mas como eu disse, vamos aí reunir o maior número de informações possíveis, repassar essas informações à delegacia de Toritama e torcer para que os nossos colegas tenham um bom desempenho, tenham êxito e consigam esclarecer esse crime de morte.
1: Marcelo, no local esteve algum parente e chegou a relatar se a vítima estava sofrendo algum tipo de ameaça ou até mesmo entrou em alguma confusão recentemente?
2: Aí no local teve um irmão dele que também prestou poucas informações, não sabia ou não pôde falar naquele momento, né? E as informações foram pouquíssimas. Infelizmente, ali naquele setor, né, ainda impera, né, a lei do silêncio.
1: Como você relatou, né, a vítima já com passagem pela polícia, todas essas passagens é envolvimento no mundo do crime?
2: Olha, ele teve envolvimento com assalto, né, com roubo, teve envolvimento com lesão corporal, né, então são várias as passagens, vários os crimes praticados por essa pessoa durante a vida dele. A gente sabe que ele teve preso e saiu, foi liberado agora no ano de 2023, em setembro de 2023 ele foi progrediu para o regime aberto, né, mas teve outras situações com ele, de roubo e de também lesão corporal. É como eu lhe disse, as informações foram poucas no local, mas foram encontradas lá vários projetos, várias cápsulas do calibre 9mm, principalmente foram 12 cápsulas encontradas pela perícia. O corpo tinha várias perfurações, tórax, membros, cabeça principalmente, né? E a gente espera agora que o exame tanatoscópico e o exame pericial venha a ajudar a tirar algumas dúvidas.
1: O Marcelo, a vítima caiu no meio da rua, porém a informação que chegou para a Polícia Militar de início é que ela estaria sentada em um sofá na calçada de sua residência.
2: Exato. Na calçada de sua casa, tem um sofá velho que fica por ali, não sei porquê, e ele estaria ali sentado naquele sofá, momento em que começou a ser alvejado, ainda se levantou, tentou correr, mas caiu no meio da rua, sendo alvejado novamente diversas vezes. Foram essas as mínimas informações que obtivemos naquele local.
1: Marcelo, o fato que chama a atenção também, né, a rua estreita, provavelmente as pessoas que chegaram a efetuar os disparos de arma de fogo contra a vítima, né, chegaram ou de motocicleta ou até mesmo em um veículo que seja de ré, até porque a rua não tem como um veículo dar a volta no local.
2: Olha, essas informações a gente não obteve, né? Não apareceu uma criatura sequer que pudesse esclarecer se essas pessoas que praticaram o homicídio estavam a pé ou estavam em motocicleta, se foi uma ou duas pessoas ou mais. Não houve essas informações no local.
1: A perícia chegou a informar, Marcelo, se deu para identificar o calibre da arma, já que foram encontrados alguns estojos no local?
2: Ali, os estojos que foram encontrados, as cápsulas no local, eram do calibre 9mm. A gente acredita que esse calibre é que tenha causado os ferimentos por PAF.
1: Estas foram as palavras do comissário Marcelo Malhas, onde relato para a gente a respeito desse homicídio ocorrido na rua Santa Cruz, no bairro da Coab, na cidade de Toritama. A vítima foi o Lenils Leite da Silva, de 37 anos, ele que já tinha passagem pela polícia. Com informações, Ademilton Silva.
0: É o plantão de polícia pela Jornal de Caruaru. Olha, no fim de semana, 25 crimes de morte aconteceram, 6 na sexta, 9 no sábado e 10 no domingo. São 969 pessoas assassinadas até o momento no estado de Pernambuco. Caruaru teve crime de morte, daqui a pouquinho a gente vai trazer detalhes, né, com esse crime de morte. E ainda falando sobre o crime de morte de Toritama, a gente vai trazer o Josival Ricardo, porque o nosso Ademilton Silva, ele acompanhou, né, com o comissário da Polícia Civil. Agora a gente vai trazer a irmã falando a respeito desse crime. Vamos lá, Josival Ricardo.
3: Os moradores da Rua Santa Cruz, no bairro da Coab, em Toritama, no agreste do estado, já estavam dormindo quando acordaram assustados com os disparos de arma de fogo. Segundo informações de testemunhas, a vítima, Lenilson Leite da Silva, de 37 anos de idade, estava aqui neste sofá, quando foi surpreendido pelos suspeitos que efetuaram vários disparos. Ferido, Lenilson ainda conseguiu caminhar por alguns metros, mas caiu aqui no meio da rua, onde não resistiu aos ferimentos. Os moradores cobriram sangue com terra. Segundo informações de familiares, Lenilson era de Serra Seca, que é a zona rural de Vertentes, e estava há algum tempo aqui em Toritama sem dar nenhum tipo de informação à família. Os familiares tomaram conhecimento de onde o Lenilson estava quando souberam, através de aplicativos de mensagem, que ele havia sido morto. A Polícia Civil esteve aqui no local, a Polícia Militar fez o isolamento da área e as investigações já foram iniciadas. Segundo informações dos familiares, Lenilson, quando saía, não dava muito roteiro, gostava de viver a vida com amigos. O que a Polícia Civil tenta descobrir agora é o que aconteceu. Quem matou? E por que matou o Lenilson? Aqui onde nós estamos, prevalece a lei do silêncio. Os moradores vivem assustados. No IML, nós conversamos com a irmã do Lenilson, que conta um pouco sobre a vida dele. O Genilson Leite da Silva, de 37 anos de idade, ele estava no sofá da casa quando foi atingido.
4: Isso. A gente não sabe a motivação, a gente não estava no local, entendeu? E a gente só recebeu a notícia.
3: Ele era uma pessoa que não entrava há algum tempo em contato com vocês da família?
4: Não, era difícil. Ele não entrava em contato com ninguém.
3: Tem quanto tempo em que vocês não tinham contato com ele?
4: Faz mais de meses, 2, 3 meses, era difícil a gente se falar.
3: Vocês sabiam que ele estava morando em Toritama, na Coab?
4: Também não. Não sabemos.
3: Vocês souberam já quando aconteceu o crime?
4: A gente soube através de vídeos, internet, essas coisas, grupo. Foi isso que a gente soube.
3: Minha amiga, para receber a informação, descobrir da pior forma possível, né, através de aplicativo de mensagem, que um parente é assassinado, para vocês a dor foi muito grande.
4: É, realmente, é uma dor muito profunda, né? Só sabe a família que está passando no momento desse, né?
3: O que teria levado a esse afastamento dele?
4: A gente não sabe. Ele que gosta de viver no mundo, né? Viver no mundo, então quis sair de casa, né? Viver assim nessa vida dele.
3: Esse mundo era o quê? Mundo do crime? Mundo das drogas?
4: Vivia assim, mal os amigos, saía, andava e não voltava para casa, não dava notícia.
5: As mais influências?
4: É.
5: Qual a profissão dele?
4: Ele era agricultor.

0: E lá a informação chegou a vocês de que ele estaria trabalhando?
1: Não, nenhum momento. Chegou nada.
0: E qual o sentimento da família agora, hein?
1: Muita dor, né? Felizmente.
0: Esperar que a polícia consiga identificar quem fez isso. Quem foi, foi de fato para executar o teu irmão.
1: É, a gente não sabe, né? E é isso.
2: É o plantão de polícia pela Jornal de Caruaru. Tá aí o Josival trazendo detalhes a respeito desse crime. Olha, minha gente, morreu no Hospital Regional do Agreste, aqui em Caruaru, um homem que foi baleado em um bar do município de Saloá. Célio Gomes de Barros recebeu os primeiros atendimentos no hospital local e foi transferido para o Hospital Regional do Agreste, aqui em Caruaru, onde faleceu ontem pela manhã. No Agreste também foram registrados homicídios no fim de semana, lá em Birajuba, em Garanhões e também na cidade de Lagedo. Olha, deixa eu trazer agora detalhes a respeito do crime de morte que aconteceu aqui em Caruaru. O primeiro homicídio do mês de maio, agora computando 41 pessoas assassinadas até o momento na cidade de Caruaru. Esse crime foi através de facadas na rua 58, nas rendeiras, do sábado para o domingo. Josival Ricardo conversou com o pai da vítima e ele vai trazer detalhes agora. Vamos lá, Josival!
3: O Ronaldo Antônio da Conceição Silva, de 36 anos de idade, veio correndo desesperado e ferido à faca, subindo essa ladeira. A vítima morava na Vila Feliz. Desesperado, chegou até a casa do seu Ronaldo, conseguiu pular este portão, que estava fechado, isso era por volta de 1 hora da madrugada, e começou a bater desesperado aqui, pedindo ajuda. Seu Ronaldo chegou a ouvir os gritos de desespero, até acordou, foi à porta e perguntou o que ele queria, mas o homem não falava, apenas pedia ajuda. Assustado, achando que se tratasse de um assalto, de uma ação criminosa, ele resolveu não abrir a porta. O momento foi de desespero para o senhor.
4: Só o susto que você tem, de manhã, de madrugada, o cara leva uma porrada na porta, é isso forte. Eu digo, eu não abro não.
3: Mas eram as palavras que ele dizia.
4: Me ajude, me ajude, me ajude. O que é que tu tem? Mas ele não conseguia dizer o que era, né? Que houve com ele. Eu fiquei com medo, né?
3: Bastante ferido?
4: É. Eu disse, quem é que vai abrir? Porque eu não tinha visto nada aí lá ainda. Só vi ver quando ele estava falecido. Agora de manhã, quando a polícia chegou, tudo era 6:30 da manhã. 6:30, mais ou menos.
3: Quando o corpo foi retirado? Foi
4: quando o menino estava tirando ele.
3: Aí em seguida, senhor Aldo, o senhor foi dormir? Conseguiu dormir?
4: Eu gostei de uma hora que ninguém consegue dormir, não. Fica vendo aquele pesadelo.
3: Depois que ele saiu da sua porta, bateu, como o senhor não atendeu, assustado, o senhor não atendeu, ele foi para a casa da vizinha.
4: Aí foi, pulou para aí, então vocês estão vendo essas telhas aí. Pronto, pulou, aí foi bater lá. Bateu, e a mulher, acordaram o pessoal, claro, né? Viu o desespero, ela, assim, o SAMU e a polícia, avisando que tinha um caba esfaqueado que ela percebeu quando ela acendeu a luz. Aí pronto, aí quando o SAMU chegou, não tinha mais jeito, estava em óbito.
3: As cenas eram fortes?
4: Eu só vi agora de manhã, quando ele estava coberto já, eu só vi que quando o caba tirou o cobertor, né, que ele estava aquelas tripas lá de fora.
3: Ele era conhecido aqui na região?
4: Rapaz, não conhecia não. Disse que era um pedreiro, né? Ronaldo, tal de Ronaldo.
3: Que só morava na Vila Feliz.
4: É, morava aí na Vila Feliz. Mas eu nunca vi, não.
3: Olha, a casa do seu Heraldo, ele bateu ali aquela porta. Bateu desesperado. Como o seu Heraldo, assustado, não atendeu, a vítima pulou, passou por essa brecha. Tem sangue aqui. Mostra aí, Josias Souza. Sangue na telha, a gente percebe aqui muito sangue. Nessa telha de metal também está manchada de sangue. Ele conseguiu pular para a casa da vizinha. Na casa da vizinha, ele continuou batendo a porta, desesperado, pedindo ajuda. Mas a mulher, assustada, também não atendeu. E a vítima caiu exatamente ali naquele local. Olha, tem sangue onde a vítima caiu, justamente aqui, nesse local, caiu desesperada, pedindo ajuda. Só muito tempo depois que as pessoas perceberam que o Ronaldo Antônio da Conceição Silva, de 36 anos de idade, que trabalhava como pedreiro, havia sido assassinado, estava esfaqueado. Samu ainda foi acionado, mas quando chegou, o Ronaldo já estava sem vida. Segundo

Informações de familiares do Ronaldo, ele costumava beber. Trabalhava como pedreiro, bebia bastante e quando bebia se metia em algumas confusões. E possivelmente teria sido isso que aconteceu. No IML nós conversamos com o pai da vítima, que nos conta com mais detalhes. O seu Antônio, seu filho, ele foi assassinado nas

0: que foi dito ao senhor?
1: Com certeza, eu não tenho o que explicar. Amanheceu o dia, por volta das 7 horas da manhã, tem a feirinha das rendeiras, e eu fui para a feirinha. Quando cheguei, antes de chegar na feirinha, eu contei um comentário que tinha faqueado alguém. E meu filho foi visto, eu vi ele quarta-feira, não vi mais meu filho. Eu vi ele quarta-feira. Aí, na realidade, faquearam alguém. Alguém que passou pedindo socorro e não foi visto. Não foi visto. Eu fiquei com aquilo. Cheguei em casa, a mãe dele estava no maior desespero. A mãe dele só está viva.
0: Então ela já sabia.
1: Aí foram, contaram. Eu estava na feirinha ainda. Quando eu cheguei, ela já estava desesperada, porque souberam que ele pedia a óbito, tinha falecido. A mãe já vive doente, muito doente. Na realidade, eu falo para você, era um filho que eu tinha, que era tudo para mim. Trabalhador, respeitava. Gostava de trabalhar tanto de servente como de pedreiro, para ele tanto fazia. Tanto fazia, e na realidade veio essa fatalidade. A fatalidade grande que aconteceu com meu filho.
0: O senhor acha, seu Antônio, que foi alguma briga que o Ronaldo se envolveu?
1: Eu não posso lhe informar, porque na realidade, por o horário que aconteceu, eu acho que ele devia estar em alguma bebedeira, porque o horário, vamos supor, por volta de 1 hora da manhã, né? A informação que corre foi por volta de 1 hora da manhã, 1 e pouca da manhã. Ele correndo, acho que ele pulou o muro de uma casa, pulou da outra pedindo socorro, e lá mesmo na segunda que ele pulou, lá ele veio a óbito.
0: Ele foi perseguido pelo assassino.
1: Com certeza isso.
0: Né? Vísceras expostas.
1: Desporta, cheguei aqui, o menino me falou, me informou. Na realidade eu não vi meu filho ainda. Vai ser visto pela última vez. Pela última vez. É duro o pai comentar isso, mas na realidade são coisas da vida. Que hoje nós pede tanto, nós dá tanto conselho.
0: Ele era de se meter em briga quando bebia? Ficava alterado? Como era?
1: Ele não era de se meter em briga. Só tinha um negócio com ele. Se ele estivesse bebendo, ele não levava desaforo para cá. Com certeza houve algum tipo de coisa para acontecer. Essa fatalidade muito grande que aconteceu. Meu filho foi a óbito. E que Deus a tenha. Que Deus a tenha. Só o que eu tenho para dizer.
0: E esperar que a polícia chegue a quem fez isso com seu filho.
1: Com certeza, né? Chegue quem fez isso com meu filho, porque para não ficar impune. Para não ficar impune, porque hoje é aquela velha história. Nós de aconselho. Rapaz, não é assim desse jeito, não é dessa maneira. Mas muitos poucos querem ouvir. Hoje o pai e a mãe, é por isso que os pais hoje estão enterrando mais os filhos do que os filhos enterrando os pais.
0: Ô, seu Antônio, ele, além da questão do álcool, ele tinha algum outro vício?
1: Ele já teve passagem. Ele já teve passagem há muito tempo, há uns tempos atrás.
0: Mas qual, o que foi que ele praticou?
1: Foi pelo assalto. Né? E há uns tempos atrás isso aconteceu, passou. Estava trabalhando, estava de boa, trabalhando, estava vivendo a vida dele. E na realidade aconteceu. É isso que eu tenho para informar.
0: A Polícia Civil está investigando o crime para tentar descobrir quem matou o Ronaldo Antônio da Conceição Silva, de 36 anos de idade. A Vila Feliz fica ali do outro lado, próximo de onde ele morreu. Testemunhas acreditam que, ferido, ele subiu essa ladeira, perseguido pelo suspeito ou suspeitos, e na tentativa de escapar, pulou o muro de 2 casas. Mas exatamente aqui, não resistiu aos ferimentos e morreu. Até o momento, ninguém foi preso.
2: É o plantão de polícia pela Jornal de Caruaru. E a gente continua levando a informação para você na área policial. Deixa eu trazer aqui o nosso Ademilton Silva, porque teve droga apreendida aqui em Caruaru. Aqui em Caruaru não, lá pro lado de Santa Cruz do Capibaribe. O Ademilton Silva vai trazer detalhes.
3: Uma operação conjunta entre a Guarda Municipal de Brejo da Madre de Deus, através da viatura do Distrito de São Domingos, como também a GT da Polícia Militar do Distrito, conseguiram apreender uma grande quantidade de entorpecente, sendo esse entorpecente cocaína e crack, além de balança de precisão. Nesse momento, amigo ao lado do GCM Carlos, ele traz detalhes como se deu essa ocorrência. Nos cumprimentos, bom dia.
4: Bom dia, Ademilton, bom dia, ouvintes. Estávamos ali em frente à escola São Domingos, praticamente ali em frente ao hospital, quando o cidadão nos procurou, nos informando que um celular dele havia sido furtado de dentro do interior do seu veículo. Então a gente cogitou algumas perguntas e procurou saber se ele tinha como rastrear o celular. Ele disse que tinha, então, a partir do momento que ele deu o rastreio para a gente fez as buscas e a gente localizou o celular.

0: lá na Roseira. Em primeira mão, a gente bateu na porta, não tinha ninguém. Então a gente recuou e ficou aguardando o possível responsável pela residência chegar para que a gente pudesse pedir autorização para o mesmo, para que não pudesse entrar dentro da residência. Então a gente viu que o proprietário da casa estava, a gente veio até o local. Quando ele viu a presença da gente, ele empreendeu fuga, deixando as portas abertas, pulou por trás do muro. A gente verificou e não encontrou o cidadão. Então a gente recuou e foi embora novamente. Na terceira oportunidade, ele estava lá novamente, a gente foi lá novamente, ele prendeu fuga, deixando porta aberta. Então a gente aproveitou o ensejo, adentrou no estabelecimento, e a gente lá encontrou o celular que havia sido furtado e mais três outros celulares. Então, contabilizando quatro celulares, a gente continuou nas buscas. Então a gente encontrou 132 gramas de cocaína, 130 gramas de crack e balança de precisão. Então, dentro dessa situação, a gente já tinha solicitado o apoio nessa terceira oportunidade, onde a gente encontrou a droga, né, os celulares. A gente solicitou aí a guarnição do sargento Maciel, foi junto com a gente, fizemos as buscas, né, conduzimos todo o material para a delegacia de polícia, para que providência cabível seja tomada aí por parte do delegado de polícia.
1: Ô Carlos, vale destacar, né, que a ocorrência se iniciou através dessa vítima, desse aparelho de celular, que se não fosse essa vítima, talvez não teria apreendido esse entorpecente.
0: Positivo, cara, uma simples ocorrência, né, entre aspas, uma simples ocorrência, tornou uma ocorrência desse porte. Então, deixando bem claro que o proprietário dessa droga, ele é portador de tornozeleira eletrônica, né, ele empreendeu fuga duas vezes com a gente. Então a gente insistiu, porque ele estava com... A gente já tinha informações que a casa lá era um ponto de tráfico. Então a gente insistiu. Nós temos aí um guarda que parece que é o cão farejador. Ele futucou tudo e encontrou essa quantidade de droga.
1: Então, aqui na delegacia a gente vê que a quantidade de entorpecente é grande, né? Esses celulares que foram apreendidos, todos eles com restrição de roubo?
0: Veja bem, os outros três celulares estão a critério aqui do pessoal da delegacia. A gente conseguiu, através da senha que ele tinha passado para a gente abrir o celular, depois que a gente deu uma carga, e realmente a gente reconheceu que o celular que o cidadão fez a denúncia é o dele. Então está sendo aqui feita aí a documentação. Depois disso, automaticamente, o pessoal da polícia vão devolver o celular do cidadão. E os outros três, eles ainda vão verificar, ver se há queixa e restrição de roubo.
1: O proprietário da residência lá na Rua da Roseira foi identificado?
0: Não, nomes a gente não tem. Só que a gente sabe o seguinte, que lá é um ponto de droga. E faz mais ou menos 3 meses que eles moram lá. E eles importunam muito aí os moradores lá, como entra e sai na residência deles. Então, a gente aproveitou o embalo, fez essa abordagem. E graças a Deus, a gente foi bem sucedido, junto com o pessoal da APM. E a gente encontrou aí toda essa quantidade de droga.
1: Uma boa parte da droga já estava fracionada justamente para o comércio.
0: Tudo embaladinha, tanto a pedra, né, o crack, como a cocaína, toda prontinha para a venda.
1: Além do Carlos apresentando a ocorrência na delegacia, quem mais esteve?
0: Esse que vos fala, Carlos, comandante da guarnição, nosso motorista Silvio e o patrulheiro Ítalo.
1: Estas são as palavras do GCM Carlos, da equipe da Guarda Municipal de Brejo da Madrid de Deus, mais precisamente da viatura que fica do distrito São Domingos, onde relatou para a gente a respeito dessa ocorrência apresentada na delegacia e agora ficou à disposição da autoridade policial. Com informações, Ademilton Silva.
2: É o plantão de polícia pela Jornal de Caruaru, abraçando você, meu amigo, que está aí acompanhando a gente. Muito obrigado pelo carinho da preferência. Bora pro intervalo, a gente volta já. Coisinha pequenininha, não sai daí não.
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6: E a gente retorna do Plantão de Polícia só para dizer tchau. Mas antes, deixa eu falar que na PE-109, no sítio Olho d'Água, foi vítima de um acidente o Davi Edmilson da Silva, de 24 anos. Ele morava no sítio Bananinha, né, também em Bonito. Ele estava voltando de um bar bastante badalado na região. E o pai dele disse que o filho bebia, porém estava sem beber há alguns dias e não sabe se ele estava sob o efeito de álcool, né? Mas aí terminou perdendo a vida. Bom, minha gente, não dá mais tempo para nada. Um abraço para todo mundo. Se Deus quiser, a gente volta amanhã nesse mesmo horário, meio-dia, com mais um Plantão de Polícia. Vem aí, o assunto é futebol primeiro tempo. Boa tarde.
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0: à primeira divisão do futebol brasileiro. A vitória coloca o Sport na terceira colocação, com 13 pontos conquistados. O Sport obteve até agora 3 vitórias e 4 empates, e disputou 7 partidas. O Sport volta a jogar no próximo sábado, às 7:30 da noite, em Campinas, contra a equipe da Ponte Preta. O Náutico, minha gente, empatou em 1-1 com o Botafogo em Ribeirão Preto, São Paulo, na 7ª rodada da Série B. O Botafogo saiu na frente no primeiro tempo com o gol de Morelli. O Náutico empatou no segundo tempo com o gol do Vitor Andrade. Um primeiro tempo mais guerreado do que jogado, na verdade. Com o tricolor melhor do que o Náutico no primeiro tempo. Teve mais posse de bola, no entanto, sem grande objetividade. No segundo tempo, o Náutico voltou com mudanças e começou a melhorar na segunda etapa. Vitor Andrade, mais uma vez, entrou e foi decisivo. Empatou o jogo por volta dos 12 minutos da etapa final. Logo após o gol do Náutico, o Botafogo levou perigo em 2 lances. Lances perigosíssimos, mas Muriel, um dos destaques da partida, salvou o time alvirrubro com 2 grandes defesas. O Náutico também teve 2 chances, ambas com Vitor Andrade, uma aos 23 e outra aos 41 minutos. Com este resultado, minha gente, o Náutico é o 8º colocado com 10 pontos. O Náutico volta a correr atrás da bola, enfrentando o América Mineiro às 16 horas no estádio Dois Aflitos. A equipe alvirrubra completou 2 jogos seguidos fora dos Aflitos, obteve 4 pontos nos 2 jogos. Ele jogou contra o Atlético e agora contra o Botafogo de São Paulo. O Náutico continua somando pontos fora de casa, né? Até agora foram 2 vitórias, 1 empate e 1 derrota. Agora o Santa Cruz, minha gente. Santa Cruz perdeu mais uma, perdeu a 3ª partida seguida. Vitória do Guarani por 1-0 no Brinco de Ouro, jogo realizado no último sábado em Campinas, pela 5ª rodada da Série C, com gol nos acréscimos. A derrota terminou derrubando o técnico Claudinei Oliveira. A direção tricolor oficializou a saída do treinador ainda na noite de ontem. Claudinei passou pouco mais de 2 meses no Santa Cruz, contratado no final de fevereiro, após a eliminação do time no Campeonato Pernambucano. E o retrospecto de Claudinei no Santa Cruz é o seguinte: dirigiu o time em 6 jogos, 1 vitória, 2 empates, 3 derrotas, 27,7% de aproveitamento, apenas 2 gols marcados e teve 4 gols sofridos. E aquela situação que não muda nunca no futebol, principalmente aqui em Pernambuco, né? Um clube como Santa Cruz, mergulhado num dilúvio de problemas, salários atrasados, dívidas acumuladas, a SAF sacrificada, fracassada, jogadores pedindo para sair, e o que a diretoria faz? Transfere toda a responsabilidade para o treinador. Não que o treinador não tenha sua parcela de culpa nas péssimas atuações da equipe, mas ele é apenas parte do problema. Com salários atrasados, um elenco fraco, nem Guardiola salva esse time, minha gente. Tem que contratar um milagreiro a continuar essa situação. Depois da 3ª derrota seguida, o Santa Cruz fica estacionado na 13ª colocação, com apenas 4 pontos, e está a 2 pontos da zona de rebaixamento. Até agora, o Santa marcou apenas 2 gols, tem 1 vitória, 1 empate e 3 derrotas. O Santa volta a jogar dia 11, quando enfrenta a Inter de Limeira, novamente no interior paulista, às 8 da noite. A diretoria já caiu em campo para contratar um novo treinador. Ou seria a próxima vítima de um ex-clube do futebol pernambucano? É isso aí, minha gente. Muito obrigado a todos. Sigam aqui na programação da Rádio Jornal. Vai começar agora o primeiro tempo do Assunto é Futebol, comando Leonardo Boris. Boa tarde, Recife. Boa tarde, Brasil.
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5: Na capital pernambucana, meio-dia, 38 minutos.
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5: 4 de maio 2020.

Temperatura 30 graus. 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Estamos começando esta segunda-feira e trazendo os destaques que serão notícia com o Scratch de Ouro do Rádio.

0: demitir técnico Claudinei Oliveira. Saída foi oficializada ainda ontem à noite e o Santa já está em busca de um novo comandante. Tricolor, apenas um ponto acima da zona de rebaixamento. Dono do pior ataque da Série C do Campeonato Brasileiro, podendo cair hoje para a 16ª posição da Série C.
1: O Alex Santos.
2: E a invencibilidade do esporte no Campeonato Brasileiro da Série B permanece. A vitória por 2-0 ontem jogando na Ilha do Retiro faz com que o esporte suba na tabela de classificação.
3: Elenco do Náutico tem descanso hoje depois de duas partidas fora de casa. Quimbu começará amanhã a se preparar para enfrentar o América. Técnico Hélio dos Anjos fala sobre o resultado do jogo do último sábado.
4: Na capital pernambucana, meio-dia, 42 minutos.
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6: Oi, Boris, boa tarde. A gente traz a informação agora de um avião de pequeno porte que caiu e atingiu um prédio aparentemente residencial na cidade de Belo Horizonte, agora há pouco. De acordo com as primeiras informações, a aeronave colidiu diretamente com a edificação, provocando um grande impacto. Imagens que circulam nas redes sociais mostram um buraco aberto na estrutura do prédio, evidenciando a força da colisão. Equipes do Corpo de Bombeiros já estão no local, realizando o atendimento da ocorrência. Até o momento, não há informações confirmadas sobre feridos. A área foi isolada para garantir a segurança e facilitar o trabalho das equipes de resgate. E lógico, a qualquer momento, novas informações sobre esse caso aqui na programação da Rádio Jornal.
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1: Na capital pernambucana, meio-dia, 48 minutos.
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1: Leonardo Borges. Resultados de ontem na Série C do Campeonato Brasileiro. Amazonas 1, Caxias 1, Ferroviária 1, Anápolis 0, Volta Redonda 1, Brusque também 1, Maringá 4, Itabaiana 2, Paysandu 4, Botafogo da Paraíba 2. Meio-dia, 48 minutos.

0: Três derrotas consecutivas e o técnico está fora do tricolor do Arruda. Conta tudo dinâmico, Igor Moura.
1: Fala, amigo, boa tarde pra você. Amigo. Um abraço pra todo mundo ligado aqui no Assunto é Futebol. Primeiro tempo e o Santa Cruz está em busca de um novo treinador. Após a derrota de sábado para o Guarani pelo placar de 1-0, a terceira derrota seguida na Série C, ontem à noite o Santa Cruz oficializou a saída de Claudinei Oliveira no comando técnico Coral, apenas após 2 meses e 6 jogos com o treinador Claudinei Oliveira. Claudinei Oliveira estreou ainda antes da intertemporada e a reformulação do elenco ser iniciados, né? O Claudinei Oliveira empatou com o Souza em 0-0 na Copa do Brasil e foi eliminado na disputa por pênaltis. Teve 1 mês de preparação até o início da Série C do Campeonato Brasileiro, onde o Santa Cruz realizou 15 contratações, né? Entre o jogo contra o Souza e o início da Série C, 13 após o jogo diante do Souza da Paraíba, e com Claudinei Oliveira vinha regredindo em resultados e em performance. Estreou vencendo Itabaiana por 1-0 num campo encharcado na Arena de Pernambuco, depois empatou com o Floresta em Horizonte, no interior do Ceará, fazendo um bom jogo, inclusive, depois ladeira abaixo. Péssima partida em Aracaju, derrota para o Confiança por 1-0. Jogo muito ruim diante do Amazonas na Arena de Pernambuco, derrota por 1-0. E por último, sábado em Campinas, derrota para o Guarani pelo placar de 1-0. São 3 jogos seguidos sem marcar 1 gol sequer, um dos times que menos finaliza em toda a Série C. O Santa não marca já há 7 tempos de jogo, né? O segundo tempo contra o Floresta e os 6 tempos posteriores, 2 contra o Confiança, 2 contra o Amazonas, 2 contra o Guarani, e o Santa tem apenas 2 gols marcados nos 5 jogos realizados até aqui. Mesma quantidade de gols marcados pelo Confiança. É o 14º colocado, perdeu 1 posição desde o início da rodada, porém pode cair para a 16ª posição. Se o Figueirense ao menos empatar hoje em Florianópolis diante do Barra, se for empate ou vitória do Figueirense, o Santa cai 1 posição. E se o Maranhão conseguir pontuar em Horizonte diante do Floresta, ao menos empatar, por exemplo, o Maranhão do técnico Gerson Testoni, o Maranhão vai a 5 pontos e manda o Santa Cruz para a 16ª colocação. A distância do Santa, que tem 4 pontos, para o 19º colocado, que estaria hoje rebaixado à Série D do Campeonato Brasileiro em 2027, o Anápolis, é de apenas 1 ponto ganho. E a reapresentação do elenco só vai acontecer amanhã. Se esperava, todo mundo pelo menos, que o Santa tivesse reapresentação no dia de hoje, até porque jogou no sábado contra o Guarani em Campinas e voltou direto para a capital pernambucana. Os atletas já tiveram o domingo de dia livre, mas não. Tem mais um dia livre hoje, reapresentação marcada para amanhã, início da preparação com o novo auxiliar técnico do Santa, Wilton Bezerra, visando o jogo da segunda-feira da semana que vem. 6ª rodada da Série C, o Santa vai ao estádio Major Levi Sobrinho para enfrentar a Inter de Limeira, que nessa rodada venceu Confiança em Aracaju por 1-0, está no G8, na 7ª colocação. Santa Cruz agora parte em busca de um novo treinador. Desde a oficialização da saída de ontem do Claudinei Oliveira, o Santa está com conversas em aberto com o mercado, né? E 2 nomes surgem mais fortes para assumir o Santa Cruz. Rafael Lacerda, jovem treinador que tem um dos seus melhores trabalhos no Caxias, conseguindo acesso, inclusive, já foi treinador do Vila Nova também. E o Santa também tem no topo da sua lista, além do Rafael Lacerda, Márcio Fernandes, técnico que tem alguns sucessos na carreira, principalmente com o Paysandu. Esses os nomes mais fortes. Correndo por fora, por exemplo, nome de Lisca, que agrada uma ala, desagrada outras várias alas do Santa Cruz Futebol Clube. Mas esses 2 nomes, Márcio Fernandes e Rafael Lacerda, surgem como prováveis nomes buscados pelo Santa para o prosseguimento da Série C do Campeonato Brasileiro. Quem chegar já deve comandar o Santa na segunda-feira no interior de São Paulo, na cidade de Limeira. Até porque o Santa tem uma certa pressa para anunciar o novo treinador até a próxima quarta, mais tardar quinta-feira, para o treinamento. Para os treinamentos acontecerem, nesse caso, durante todo o fim de semana, e esse novo treinador ter ainda pelo menos 3 sessões de treinamento antes de ser regularizado e comandar a equipe no duelo diante da Inter de Limeira. É bom lembrar que o Santa Cruz deve ganhar para o jogo da segunda-feira da semana que vem o volante Léo Costa, que já

0: faz a transição desde a semana passada e muito provavelmente vai reunir condições físicas de viajar com o restante da lista de relacionados. São as últimas do Tricolor aqui no Assunto é Futebol Primeiro Tempo.
1: 6 minutos faltando para 1 hora. Vamos conferir resultados de ontem pela Série B. Operário de Ponta Grossa 3, Londrina 0. São Bernardo 3, Ponte Preta 0. Atlético Goianiense 0, Juventude 0. América Mineiro 1, CRB 2. América Mineiro não ganha de ninguém e o CRB ganhou sua primeira ontem. Havaí 3, Novo Horizontino 3. E o Sport derrotou o Ceará por 2-0. O Náutico, no sábado, empatou com o Botafogo de Ribeirão Preto. E é o Náutico que é destaque agora no Assunto é Futebol Primeiro Tempo. Garotinho, Aldine Alves, garoto de ouro, vai entrar de férias. Boa tarde!
2: Muito boa tarde para você, amigo, e para todo mundo que está nos acompanhando aqui na Rádio Jornal, no Assunto é Futebol Primeiro Tempo. Depois de desembarcar no Recife na noite de ontem, o elenco do Náutico tem uma segunda-feira com descanso programado e somente amanhã começa a se preparar para o próximo compromisso na Série B do Campeonato Brasileiro, o duelo diante do América no domingo, às 16h, no Estádio dos Aflitos. Vai ser uma partida em que os Aflitos vai ter já a iluminação reformulada, a iluminação toda foi trocada por refletores mais modernos, os testes estavam acontecendo durante a semana passada e a torcida do Náutico também vai poder perceber um painel de LED novidade na partida contra o América. O Náutico no último sábado enfrentou a equipe do Botafogo de Ribeirão Preto. Essa partida foi no estádio Santa Cruz e terminou empatada em 1-1. O Timbu saiu para 2 jogos fora de casa e a delegação passou cerca de 10 dias longe do Recife. Na segunda-feira passada, o Náutico venceu a equipe do Atlético em São João del Rei, Minas Gerais. E no último sábado, esse jogo contra o Botafogo que terminou empatado em 1-1. O técnico Hélio dos Anjos falou sobre a partida e a gente escuta agora aqui no Assunto é Futebol Primeiro Tempo.
3: Eu vejo o jogo de uma forma que o grupo se postou de acordo com o nosso modelo. Nosso time é um time de jogo, é um time de penetração, é um time que não tem medo de pressionar, não tem medo de fazer o adversário errar. Tanto que depois do 1-1, a melhor chance que nós tivemos, nós estávamos marcando pressão aos 41 minutos do segundo tempo e nós conseguimos aquela grande chance. Então eu gostei muito do segundo tempo. Eu acho que o time se propôs a jogar do jeito que nós gostamos de jogar. Em todos os jogos nossos, nós somos assim. Um time ativo, um time de marcação à frente, um time que corre risco, mas o risco calculado. Eu fiquei feliz, é um ponto, não é daqui a pouco muita coisa, mas eu acho que pelo segundo tempo que nós tivemos, nós merecíamos até a vitória. Mas deixa para lá, aconteceu o empate. Nós temos que estar felizes porque buscamos 4 pontos de 6 disputados depois de uma pequena turbulência externa dentro do Náutico. Nós conseguimos bola na trave, nós conseguimos boas situações de gol e a gente merecia um placar melhor no segundo tempo. Primeiro tempo, não. Mesmo tendo um jogo difícil para nós no primeiro tempo, mas na hora que o adversário fez o gol, o jogo estava totalmente controlado. Já tinha acabado o ímpeto do Botafogo. E nós tomamos aquele gol de bola parada, coisa que eu não perdoo. Tá? Mas acima de tudo, um segundo tempo ativo, um segundo tempo de grandes chances e a gente fica feliz com tudo.
2: Muito bem, palavras de Hélio dos Anjos, técnico do Náutico, destacando a opinião dele em relação a essa partida do Timbu contra a equipe do Botafogo. Eu aproveito para uma atualização no departamento médico do Náutico. Segundo a última atualização divulgada pelo próprio clube, o zagueiro Matheus Silva não jogou contra o Botafogo por conta de um incômodo na região posterior da coxa esquerda. O volante Leonaita, em processo final de transição física, depois de se recuperar de um edema na coxa esquerda. E os atacantes Paulo Sérgio e Juninho também estão no departamento médico. Paulo Sérgio segue em tratamento de uma lesão grau 2 na coxa e Juninho segue em tratamento de uma lesão no ligamento colateral medial do joelho esquerdo. São os destaques do Náutico aqui no Assunto é Futebol Primeiro Tempo.
1: Agora 2 minutos faltando para 1 hora. Resultados do Campeonato Brasileiro da Série A ontem. Flamengo 2, Vasco.

0: Bahia 2, Internacional 2, Fluminense 0, Chapecoense 1, Bragantino 2 e Mirassol 2, Corinthians 1. E os destaques do Leão da Ilha do Retiro, que derrotou ontem o Ceará por 2-0. Quem chega é o Alex Santos, aquele que corre com a notícia.
1: Valeu, meu amigo.
0: Valeu, meu amigo.
1: Boa tarde pra você, boa tarde pra todo mundo que acompanha o assunto É Futebol Primeiro Tempo. Um jogo difícil e equilibrado foi assim o jogo entre Sport e Ceará, jogando ontem à noite na Ilha do Retiro. A vitória por 2-0 dentro de casa não apenas fez com que o Sport se mantivesse invicto ainda na competição, mas também subisse na tabela de classificação, o que é o mais importante nesse momento. O Leão, que havia começado a rodada na 8ª colocação, nesse momento ele ocupa a 3ª posição com 13 pontos conquistados, mas pode perder uma posição com o fechamento da rodada que acontece hoje à noite, onde a equipe do Vila Nova recebe o Athletic. Caso a equipe de Goiânia vença, ele vai a 15 pontos e ultrapassa o Sport na questão de pontos. Na pior das hipóteses, o Leão ficando na 4ª posição da classificação geral. Mas lembrando que está tudo muito perto. O Fortaleza, que é o líder, tem 14 pontos. Um ponto a mais que o Sport, que nesse momento é o 3º colocado. E a vitória de ontem trouxe várias vertentes positivas. Uma delas, o Sport está a 3 jogos que não leva nenhum gol. O Leão alcançando aí a 3ª vitória dentro da Série B e a 2ª vitória consecutiva. Uma vitória que foi muito comemorada por torcedores e principalmente pelos atletas rubro-negros. Os gols foram marcados todos no 2º tempo. Depois que o técnico Márcio Goiano colocou Marlon dentro de campo, o atacante ele foi fundamental nos 2 gols que o Sport fez. No 1º gol, o Marlon sofreu o pênalti. Christian Barleta marcou, deixando o Leão da Ilha do Retiro na frente do marcador. E o Marlon fez o cruzamento para que Madison cabeceasse e marcasse o 2º gol da noite, dando números finais à partida. Sport 2, Ceará 0. E é com Madison que nós vamos conversar nesse momento. Ele destacando principalmente essa dificuldade em enfrentar o Ceará.
2: É um adversário difícil. Ceará é uma equipe bastante qualificada, com um treinador experiente em Série B, né, que todos os anos que ele vem custando acesso ou vem batendo na trave, né? E a gente sabia que ia ser um jogo difícil. Primeiro tempo, como você comentou, a gente teve volume de jogo, acho que faltou um pouquinho caprichar nas finalizações, nas tomadas de decisões. E quando eles tiveram a oportunidade ali, foi mais no nosso erro, né? Principalmente saída de bola ali, umas duas bolas que a gente acabou tentando forçar por dentro ali, acabou perdendo, né? E tomou uma transição, mas a gente conseguiu recuperar. Mas foi um jogo bom. Acho que a equipe não sofreu assim grande susto, né? É um jogo bem controlado, a gente conseguiu fazer os gols e defender bem. E é isso. A gente sabia da importância dessa partida. Como eu falei, um concorrente aí essa vaga. E feliz pela vitória, feliz pelo gol. E agora é descansar e pensar quarta-feira já.
1: Deu pra enxergar aquela bola sendo alçada de longe do Marlon pra bater, aquela chegada ali, cabeçada, hein?
2: Ali é a especialidade, né? É uma jogada que eu sou especialista, né? Já fiz muitos gols assim na minha carreira. A gente vem combinando nos treinamentos, né? Essa diagonal, né? Porque normalmente ali o atacante ele vacila um pouco, né, nessa marcação. E foi o que aconteceu, o Marlon pôde dar um lançamento perfeito. A bola deu uma entradinha ali no refletor, eu confesso que não enxerguei muito, mas ainda bem que pegou na veia aqui na testa, né? Um golaço aí que pôde fazer o 2-0 e dar uma tranquilidade pra equipe. Eu vinha muito tempo sem atuar, né? Acho que no jogo contra o Novo Horizontino, foi minha primeira partida depois de um ano e meio, né? Sem jogar, começar uma partida titular. Era muito tempo, ainda tô. Eu brinco, a gente tá trocando o pneu com o carro andando aí, né, no meio da temporada, porque eu não peguei a temporada, tô no meio, aí tem que ter alguns cuidados, né? Não sou mais um menino, já tenho 34 anos já, e sem esse ritmo de jogo aí. Mas é isso, eu tô procurando me dedicar no dia a dia. Nos jogos já consegui suportar um pouco mais hoje. E é isso, é os jogos que vai me condicionar. E feliz pela oportunidade, confiança de todos. Mas assim, o importante é que o elenco é qualificado. Daqui a pouco o Pulse vai ter oportunidade de novo. Uma hora vai ter que rodar elenco, né, pra estar com o tanque cheio, né, todo mundo. E é isso, agora é descansar e pensar na quarta.
1: O zagueiro Marcelo Aju recebeu o 3º cartão amarelo. Está fora do jogo contra a Ponte Preta no próximo sábado. Só que antes, o Sport joga na quarta-feira pela Copa do Nordeste. Quartas de final, o jogo

0: único, recebendo a equipe do Asa de Arapiraca na Ilha do Retiro às 9h30 da noite. E para esse jogo, o Márcio Goiano pode contar já com o retorno do Carlos de Pena, que não jogou contra o Fortaleza pela Copa do Nordeste porque estava suspenso pelo terceiro cartão amarelo. 15.655 torcedores estiveram presentes ontem à noite na ilha, proporcionando uma renda de R$ 519.460. Destaques do esporte, para o assunto é futebol, primeiro tempo.
1: Obrigado, grande Wally Santos. Obrigado para você, daqui a pouco você volta com um giro final. E pela Série D, Azures 1, São José 1, Oratório 1, Águia 2, América de Natal 0, Maguari 0, bom resultado para o Maguari. Araguaína 6, Humaitá 0, Brasilense 1, Aparecidense 1, Parnaíba 3, IAP 1, Souza 1, Laguna 0. Decisão e 13, adiado devido às chuvas, jogam hoje. Atlético da Bahia 2, Asa 1. Asa que é o adversário do Sport, quarta-feira pela Copa do Nordeste, quartas de final com a transmissão da TV Jornal e também da Rádio Jornal e do YouTube. CSE 3, Jacuipense 2, Craque 1, Betim 0, Nova Iguaçu 0, Velo Clube 0, São Luís 0, Cianorte 1, Nacional 0, São Raimundo 0, Primavera 2, Inhumas 0, Operário de Vargem Grande 0, Ceilândia 1, Sampaio 0, Maracanã 0, Ferroviário 2, Piauí 1, Galvez 3, Guaporé 3, Tombense 0, Rio Branco do Espírito Santo 0, Monte Roraima 2, Manaus 2 e acabou. Como tem jogo na Série D. Agora 1:06.
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0: Verdades, Ralph de Carvalho. E a gente volta na sequência com o assunto é futebol, segundo tempo.
1: 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Ralph de
2: Carvalho. Minha gente, Claudinei Oliveira foi o segundo técnico a cair nesses 4 meses no futebol do Santa Cruz. E eu não vou contando aqui os interinos. O primeiro foi Marcelo Cabo. Claudinei Oliveira foi demitido após 6 jogos, um pouco mais de 2 meses de trabalho. Nesse período, só teve 1 vitória, 2 empates e 3 derrotas. Um aproveitamento irrisório de 27%, muito pouco. Foi ele o responsável pelas indicações dos 15 reforços. Montou o time e a produção foi irrisória. Essa equipe só marcou 2 gols em 6 jogos e levou 4. Todo o peso recai sobre o treinador. Mas nesse caso do Santa Cruz, não foi só o Claudinei. Se formos buscar os responsáveis pelo baixo índice técnico desse time coral, precisamos começar pela diretoria, que tem atrasado o salário dos jogadores. Isto é um desincentivo. Atrasou a ponto de 2 deles, jogadores importantes para o time, Balotelli e Israel, pedirem para sair, e saíram. Mas tem também em seguida a responsabilidade do treinador, porque a equipe do Santa foi sempre estática, não evoluía de jogo a jogo, era sempre um time que não criava, não finalizava, não apresentava variação de jogadas, e isso passa por treinos, portanto, é também de responsabilidade do treinador. Mas não é só isso, tem os jogadores também. Foram

contratados 15 atletas, alguns até acima do nível da competição, como Regis, meia de 33 anos, mas não conseguiu jogar uma partida boa, um jogador que chegou com histórico de contusões. Teve também o lateral esquerdo Zé Mário, 34 anos, de notória qualidade, mas lento e desinteressado. Teve o atacante Ronald, muito esforçado, 29 anos, mas entregou muito pouco, mas foi o mais valente desse ataque do Santa Cruz. Silva, o volante de 30 anos, duas vezes no time, nenhuma contribuição. Heron, 27 anos, que teve uma estreia horrível contra o Souza. De lá para cá, o técnico desistiu dele. E Thiago Marques, 38 anos, que chegou a deixar partidas sem chutar em gol. Um jogador que tem um histórico de goleador brilhante. E tem outros que não estrearam. Eu não falei aqui também do Everaldo, porque Everaldo só teve um jogo inteiro e um pedaço de outro. Os jogadores também precisam ser cobrados por tão baixo rendimento. Mas a vítima é sempre o treinador. Isso não isenta de se afirmar que o trabalho de Claudinei Oliveira foi ruim. Mas das mazelas que afetam o Santa Cruz, a primeira que deve ser consertada é a do atraso de salários. Sem isso, fica sempre se imaginando que o principal problema é esse. Então o Santa tem que consertar tudo. Tirou o treinador, agora tem que fazer o resto. E quanto ao Sport e ao Náutico, gente, estão bem na competição. O Sport ontem fez um belo jogo, especialmente no segundo tempo, e chegou à segunda vitória seguida contra dois adversários de peso, o Novorizontino e agora o Ceará. Ontem vimos o Leão sofrer no primeiro tempo, porém com jogo equilibrado. No segundo tempo, contou com a atuação decisiva do Marlon, que saiu do banco para sofrer o pênalti que Barleta transformou no primeiro gol, e depois o Marlon deu assistência direta para o segundo gol, quando o Madson liquidou o Ceará, colocando 2-0. Tudo tem o seu momento. O Marlon, que era o reserva do Cleison, ele, de repente, teve o seu dia de craque, fez uma boa partida e se projetou tecnicamente, chegando à condição hoje de também pensar em ser titular do time do Sport. O técnico Márcio Goiano, que começou questionado se seria o técnico ideal para o Sport, hoje na Série B, invicto, com 3 vitórias e 4 empates, é chamado de estrategista, ao fazer boas trocas e sempre mudar os jogos para melhor na segunda etapa. É bem verdade que só foram realizados 7 jogos, mas o Leão não só entrou no G6, como se colocou no terceiro lugar com 13 pontos, abaixo apenas do Fortaleza, que é o primeiro com 14, e o São Bernardo, que é o segundo, com a mesma pontuação do Sport. Não bastasse essa performance na Série B, o Leão está nas quartas de final, no mata-mata da Copa do Nordeste. E chegou como líder do Grupo C, após enfrentar, agora vai enfrentar o Asa de Arapiraca, que é o segundo colocado do Grupo A. Isso vai ser depois da manhã, quarta-feira, na Ilha, com uma campanha de 4 vitórias e 1 derrota nessa Copa do Nordeste. Eu acho que só perdeu porque jogou com um time misto e sem nenhum reserva do time titular no banco. Por isso, não pôde mudar, não pôde melhorar no segundo tempo e acabou perdendo da equipe do Fortaleza. Não fora isso, creio que o Sport ainda estaria invicto. E por fim, gente,
o Náutico, que voltou de 2 jogos fora, onde disputou 6 pontos e trouxe 4. Ele é hoje o 8º colocado com 10 pontos. Está a 1 ponto do G6. Está com a campanha boa. Poderia ter sido melhor. O Náutico acumulou 3 derrotas e 2 em casa. Isso foi o que pesou. Senão estaria lá encostadinho com o Sport.

0: para resolver esse problema. E pode resolver. Ele tem Paulo Sérgio para o lugar de Derek, que ainda não conseguiu entregar um bom futebol, e Vitor Andrade, que toda vez que entra, melhora o time e faz gol. Ele já tem 2 gols. Entrar no lugar de Toninho, que até agora também, depois que voltou, não mostrou um bom futebol. O Timbu tem elenco para crescer. Depende, evidentemente, das escolhas do técnico Hélio dos Anjos. Uma boa tarde, minha gente. Vem agora Leonardo Borges, o repórter amigo.
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2: O jogador brasileiro com mais gols na história de mundiais foi Ronaldo Fenômeno. 15 gols marcados em 4 torneios disputados. Porém, em uma única edição, o maior artilheiro brasileiro foi Ademir de Menezes. Marcou 9 gols em 1950.
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4: Muito bem, 1h22, estamos com o Assunto é Futebol, Segundo Tempo no ar, que tem um oferecimento.
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4: Ao lado, prazerosamente, de Haroldo Costa e Ralf de Carvalho. Boa tarde, Ralf.
0: Boa tarde, Boris. Boa tarde, Haroldo. Boa tarde, todo mundo.
4: Amigo Haroldo, boa tarde.
6: Boa tarde, Boris, Ralf, quem nos acompanha.
4: E eu começo com você. Qual será que dá para mensurar o tamanho da crise do Santa Cruz sem técnico, sem vitória, sem dinheiro, sem SAF? Dá para mensurar?
6: É, quando o ano começou, Boris, a expectativa era totalmente diferente, né? Que o Santa Cruz estivesse aqui na Série C, com um time montado, com um treinador, com uma ideia de jogo, com as coisas funcionando no Arruda. Até o próprio Arruda também recuperado, não totalmente, que a gente sabe ali que os custos serão muito altos para colocar de novo aquele estádio como era antes, mas que tivéssemos boas notícias, né? Mas chegamos aqui a 4 de maio...

0: E aqui está o Santa Cruz. O Arruda ainda não está reaberto. O time foi eliminado da Copa do Brasil. O campeonato estadual também não foi tão legal, apesar de ter chegado numa semifinal. Mas a gente está falando ali de um campeonato estadual, né? Onde 6 equipes se classificam em 8. Era uma coisa assim absurda o Santa Cruz não ter avançado num campeonato estadual. E aí vem o brasileiro, que é o maior desafio, sem dúvida alguma, da temporada. E o Santa Cruz está aqui empacado no 14º lugar, não é nem meio de tabela, mas do meio para baixo, num campeonato que tem 20, ele é o 14º, com 4 pontos. O Figueirense também tem 4, o Volta Redonda também tem 4, o Maranhão também tem 4, ou seja, é como se tivesse o 14º e o 17º tem a mesma pontuação. E as famosas 3 derrotas consecutivas. Eu não vou nem falar de SAF. Não vou mais nem falar de SAF, porque a SAF virou, eu não diria uma utopia, para não ser muito exagerado, mas a SAF virou um sonho que virou um pesadelo. Então é muito difícil, Boris. Você pergunta bem essa questão da crise no Arruda. Ainda tem a questão dos salários atrasados, que a diretoria está resolvendo aos poucos, mas realmente é muito complicado esse momento do Santa Cruz. Eu estou vendo a torcida desanimando, né? O time, um novo time foi praticamente montado, mesclado com jogadores que já estavam aqui, né? Mas novos jogadores apareceram, mas o futebol não apareceu. Ralf disse uma coisa aqui semana passada, e que é a verdade, né? O Santa Cruz não poderia jogar parecido com o time do estadual. Não pode parecer, não pode ficar parecido com o time do estadual. Já está parecido. Um time que luta, que briga em campo, no melhor sentido do termo, né? Luta pelo resultado, no bom sentido assim, do futebol, mas que não tem resultado. Não tem resultado. Então, as famosas, as tais propaladas 3 derrotas apareceram e aí derrubaram o treinador Claudinei Oliveira. Eu lamento, Boris, esse momento aí do time do Santa Cruz. É um novo treinador, e aí vem um novo, uma nova tentativa,
1: uma
0: aí
1: nova concepção.
0: Uma nova concepção, ideia de jogo, adaptação ao Santa Cruz. Sei que ligou o alerta e a diretoria do Santa Cruz, imagino que tenha sido rápida, né, para tentar mudar o panorama, mas nesse momento Santa Cruz luta para não cair. Duas derrotas aqui, duas vitórias mudam, claro, o patamar, né? Colocam Santa Cruz num outro momento, mas aparecerão contra a Internacional lá em Limeira, né? E depois o Volta Redonda, por enquanto, na Arena. Então, o alerta tá piscando, o alerta está aceso, e aí a gente lamenta muito essa situação do Santa Cruz. Não era para começar a Série C dessa forma, não. As 3 derrotas deixam mais aguda a crise que você falou aí.
1: Ralf, eu queria uma análise sua. Igor Moura brilhantemente já trouxe nomes, eu vou acrescentar na lista do Igor Moura, que eu recebi uma ligação de uma fonte preciosa do Santa Cruz. Vamos a esses nomes, tá? Lisca tem uma parte que quer e uma parte que não quer, certo? Eu vou colocando esses parênteses para você e depois o Haroldo analisar. O Gerson Testoni tem um trabalho no Maranhão, ele está trabalhando, ele é o técnico do Maranhão. O Rafael Lacerda, ele está desempregado, ele treinou, entre outros, né, o Atlético Goianiense, o Vila e o Amazonas. Marcelo Martelotti, treinou os últimos clubes, o Inhumas de Goiás e o 13. E o Márcio Fernandes, também desempregado, treinou o Amazonas, o Paysandu, o CSA e o Botafogo da Paraíba. Não foge disso. Há uma pole position, que é o Rafael Lacerda, mas na segunda posição, coladinho, o Márcio Fernandes. E ainda com a ressalva, ainda tem gente que quer o Lisca e uma parte não quer, Ralf.
2: Olha, Lisca é uma coisa até imprudente, porque o Lisca, em todo lugar que entra, ele não completa o contrato. Desde o tempo do Sport, foi para o Santos, saiu rodando, foi para o Ceará, não fecha contrato. Agora mesmo na Paraíba. Na Paraíba ele conseguiu conquistar o campeonato paraibano, mas depois fracassou. Na competição.

0: tradição nacional. Então, eu acho que o Lisca já passou o tempo dele. O Lisca cria mais problemas do que resolve. O Santa Cruz já tem problema demais. O Santa Cruz tem esse problema da diretoria, que é arrumar dinheiro para pagar os salários em dia, depois o próprio elenco. A gente teve há pouco instante aqui no comentário avaliando alguns jogadores que chegaram e que nós entendíamos que eles poderiam fazer um Santa Cruz mais forte do que no campeonato estadual, em razão de jogadores que estão acima do nível da competição. Na Série C, eles estariam sobrando. O caso de Regis, do Zé Mário, do Ronald, do Silva, do Thiago Marques. E todos, até agora, para mim, fracassaram. Você vê, o Regis não jogou uma partida boa. Quer dizer, não é só o problema de treinador. Eu acho que o time na mão do técnico, o Claudinei Oliveira, não estava mostrando evolução. Era um time estagnado. De jogo a jogo, a gente não viu o Santa Cruz evoluir. Não apresentava jogadas novas, o modelo de jogo era sempre aquele mesmo, um 4-3-3 de cada um faça o seu. Então, a gente não viu o dedo de Claudinei para mostrar uma performance diferente de um jogo para outro. Agora, a gente também vê que os atletas esperados não renderam. O Zé Mário, eu, no jogo que fiz, falei que ele tem qualidade, mas é um jogador lento e desinteressado. A gente pula e vai aí pro Ronald no ataque, que foi o cara no ataque que mais brigou para dar certo. Quer dizer, ele tem espírito de luta, quer colaborar, mas o futebol dele não entregou nada. Assim como também do Thiago Marques. E chega a ser uma coisa incrível, porque o Thiago Marques está bem que não é novo, jogador 38 anos, mas tem uma carreira de artilheiro. E de repente ele nem chutou em algumas partidas do time de Santa Cruz. Então o time de Santa Cruz ele precisa de uma revisão do goleiro à ponta esquerda. Ou seja, precisa ver a diretoria, estrutura, precisa ver o treinador, mas cobrar dos jogadores. Quem vai fazer isso e como fazer, isso vai depender da direção coral. Então nós estamos dependendo disso. Até agora, o Santa Cruz frustrou o torcedor. E se não chegou ao desencanto, que tem isso também. O torcedor apoia um time, mas chega um ponto que ele desiste daquele time, como aconteceu no campeonato estadual. Tomara que não aconteça com esse, porque o elenco é grande, ainda não foi enxugado, ele não está enxuto ainda, o elenco, isso pesa, o Santa Cruz tem que arrumar dinheiro para fazer essas coisas.
1: É, e tem sobre essa questão do elenco, Haroldo, o Ariel ainda está treinando. E muita gente pedindo para ele voltar. O Ariel está treinando, porque não fez acordo para sair. Agora, Haroldo, me parece que é um momento delicado na escolha de um treinador. Porque o treinador tem que vir sabendo que o clube e o time passam por dificuldades.
2: É, até isso, né?
1: Até
2: é desafiador, porque com o Santa Cruz realmente, como vocês disseram agora há pouco, né? Procurando dinheiro para pagar o elenco, como o Ralf falou, né? O treinador vem já sabendo que pode gerir problemas um pouco mais à frente. Então tem que ser um gerenciador de grupo, um bom gerenciador de grupo, mas acima de tudo também fazer esse time da liga, né? Que é um desafio, porque você tem aí um grupo de jogadores, Ralf citou alguns deles, que a gente esperava, né, que pudesse qualificar o time do Santa Cruz, e a gente não está vendo isso. Está vendo que o time, eu acho inclusive até a atuação contra o Guarani, ela não é aquele vexame assim de ficar tomando pressão e tal, mas...
1: Mas sem chutar gol,
2: não, né? não existe, Boris. Os últimos dois jogos, o Santa Cruz teve um ataque inexpressivo, né? Esse não é o Santa Cruz, né? Você sair de campo sem nenhum chute a gol, quer dizer, isso é um vergonhoso, é um vexame. O time até tinha alguma organização tática ali atrás para não ser bombardeado, mas é um vexame, né? Não toma muitos gols, mas também não faz nada, né? É inofensivo, né? Um ataque inofensivo. Tomou um gol aí do Guarani, um gol do Amazonas, quer dizer, toma poucos gols, não está tomando um monte de gol, mas Esses gols também são suficientes para perder.
1: Mas tem que fazer para ganhar, né?
2: E não faz. É. Né? Então você toma um e também não faz nenhum, um abraço. A sua campanha também vai pro buraco, vai pro lixo. Então, é difícil. Eu acho que o novo treinador, ele vem com uma missão árdua pela frente. Tem que ser um cara que conheça a Série C. Você começou aí falando do Lisca, né? Sempre falam no Lisca, né? Veja, o Lisca teve no Botafogo, não deu certo. Mesma competição do Santa Cruz. Aliás, o Botafogo, inclusive, perdeu de novo com a estreia do Marcelo Fernandes.
1: Mas ele não deu certo por problemas, mais uma vez, de bastidores.
2: É, então, assim, você traz um Lisca e traz com ele, quando compra a ideia Lisca, compra com ele também uma certa...
1: De problemas.
2: É, um certo momento de problema também.
0: Já começa instável, né, Haroldo?
2: É, ele chega... E tem um discurso assim que é muito legal, muito legal, uma semana de motivação, eu me identifico com a torcida, me identifico com esse clube, me identifico com a história, eu tô aqui de novo, e vamos lá, e precisa da torcida, tudo aquilo ali. Aí lá dentro começam as coisas, não começam a funcionar, aí ele começa a agir de outra forma. Esse é o Luiz Carlos Lorenzo e o Lisca, que pra mim é um cara que conhece de bola, né? Conhece de campo, ele não é um mau treinador. O problema é que às vezes ele se perde em outras coisas, mas... vamos aguardar para ver quem vai ser esse nome que vai topar essa parada.
1: Tem um corte no Instagram que eu estava vendo, que ele, numa entrevista coletiva, falando: acordo, tô morando na praia de Cabo Branco, em frente ao mar, levanto, vou, dou um mergulho no mar, volto, tem uma piscina na minha cobertura, eu dou uma mergulhada na piscina e depois eu vou para um furão. Eu tenho que ficar aqui pelo menos um ano, eu não posso perder um negócio desse. Mas...
0: Ô, Boris, você falou aí no Lisca, mas falou também no
1: Rafael Lacerda, Gerson Testoni e Márcio Fernandes.
0: É, eu acho que me agrada mais o Márcio Fernandes, mas eu vou dizer uma coisa, vai ser difícil para o Santa Cruz conseguir o treinador por causa do atraso de salário, não é do elenco não. Se o treinador olhar o elenco para a Série C, ele até pode topar a parada. O problema está na motivação a este elenco. Isso é que é o grande problema de futebol. Todo mundo diz que atraso de salário, time que atrasa de salário não ganha campeonato. Aí veio a Ponte Preta e ganhou. Aí parece que tudo mudou.
1: Não é exemplo, né, Ralf? É um caso isolado.
0: Caso isolado, tá certo? Que eu não acredito que... Foram 4 ou 5 meses de atraso, como eles disseram. Acho que havia um aporte financeiro, os jogadores recebiam alguma coisa, não poderiam não receber tudo, mas recebiam alguma coisa, e uma coisa diferente. O time comprou a ideia e saiu campeão. Mas não é uma coisa que pode ser aplicada em todo o clube.
2: Mas estão falando isso do Amazonas também, né?
0: Quem o Amazonas com também Caxias. Agora está...
2: O raio está caindo no mesmo lugar, na Série C de novo.
1: Será?
2: Eu não sei. O Amazonas ver, também está, né? Devendo, né?
1: Tá,
0: vamos ver até onde vai, porque até agora só tem 5 jogos.
2: Muito
0: a
2: bem.
0: Gente vai ver onde vai essa questão do Amazonas de jogar sem dinheiro. Mas não é o normal. E outra coisa, tudo que acontece em campo, até a má vontade de alguns jogadores, a gente atribui ao atraso de salário. Será que não é? Quer dizer, o atraso de salário atrapalha até... você fazer uma avaliação do elenco correta dentro do aspecto técnico. Então, quando se paga em dia, aí se pode cobrar e a gente vê quem é quem dentro do elenco. Quem tem futebol, quem não tem mais, porque já acabou, isso acontece. E quem está de má vontade por uma razão ou outra, então isso é preciso ser considerado a partir do salário em dia.
1: Muito bem, vamos ao bloco comercial, voltamos já. 1h38.
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1: Leonardo Boris. A gente andar não vou falar do jogo, mas eu vou falar da situação. O Náutico traz na bagagem, Haroldo Costa, 4 pontos de fora. E não pode ser colocado. Isso representa muita coisa, né? O Náutico está no G6. Então, no G6. É porque tem o G8, que é da Série C, e o G6.
2: É.
1: Então, foi uma...
0: O Náutico está na oitava colocação, com 10 pontos.
1: Aí ele caiu... É uma colocação, mas ele está ali
0: hoje,
1: perto.
0: Está a um ali ponto perto. Do G6.
2: Hoje ele não estaria no playoff, mas está a um ponto dele.
1: Pronto. Então, corrigido. Mas foi legal, né, Haroldo?
2: Não, foi legal. O time se recuperou. E essa passagem sem derrotas, né, nesses jogos fora de casa, Boris, elas recuperam o Náutico. O que o Náutico tem que fazer agora é melhorar o seu aproveitamento em casa, nos aflitos. Fazer o papel de bom mandante, né? O caldeirão tem que ferver. E o jogo é domingo contra o América Mineiro, que ontem perdeu para o CRB no Independência. Né? Então isso mostra que o América está realmente numa crise horrível, né? E o Roger está lá, saiu do Sport, foi para lá para o América e ainda não tem vitórias. Então, esse momento é muito bom para o Náutico reagir. Ah, claro que tem que respeitar o América, né? Você não vai dizer aqui que são 3 pontos certos. Os times estão na mesma divisão.
0: Mas é pra ser, né?
2: Mas é pro Náutico lutar por eles,
1: né? É o momento, né?
2: Digamos que o Náutico tenha um favoritismo por jogar em casa, por ser o oitavo colocado, por ter 10 pontos, o América só tem 2. O Náutico leva favoritismo. Agora, como se dizia antigamente, né? O jogo é jogado, o peixe é pescado. Mas eu acho que o Náutico tem que ser bom mandante, não só a partir do jogo contra o América, mas nas demais partidas em casa. Porque fora de casa ele está pontuando, ele está trazendo os pontos. Com exceção daquela derrota para o Ceará, né, lá no, em Fortaleza, em que ele colocou três bolas na trave, os outros resultados fora de casa não foram ruins. Ganhou do Atlético Goianiense, ganhou do Atletique, né, empatou com o Botafogo em Ribeirão Preto. O Hélio até saiu falando que poderia ter ganho o jogo no segundo tempo. Então, assim, melhorar essa campanha em casa, Boris. E a torcida alvirrubra vive essa coisa da instabilidade do time, né? Hora ela tá confiante, hora não tá. Mas eu vejo o Náutico agora recuperado das derrotas que sofreu. E contra o América Mineiro, domingo nos Aflitos, o caldeirão tem que ferver.
1: Pode ser aí a certificação que o Náutico entra para valer na competição, mesmo porque depois do América Mineiro ele joga fora contra o Operário de Ponta Grossa, que faz uma campanha de excelência.
2: Exatamente,
1: né, Ralf?
0: Oi.
2: Então, eu acho que o Operário é o quarto colocado.
0: Eu acho que o Náutico, ele tem no elenco como ser mais forte e melhor do que é. Então, o fato dele, por exemplo, se ele não tem tido três derrotas, duas em casa que pesaram, estaria lá com o Sport, os dois lá batendo dentro do G6. Uhum. Quer dizer, por primeiras colocações, que o Sport está na mesma situação do segundo colocado, pode até cair, mas quando o time entra ali para sair, ele vai brigar muito. Então, entrar no G6 tem esse valor. Ninguém quer sair, o jogador se empolga. Então, o Náutico, se ele não tem tido aquelas derrotas, ele estaria numa posição melhor. Agora, o Náutico, ele criou um momento de instabilidade. Ou seja, o primeiro tempo do Náutico sempre é difícil. No segundo, o Náutico geralmente sobra. E corrige o que aconteceu no primeiro tempo em termos de resultado. Por isso é que o Vitor Andrade está com dois gols, igual o Vinícius. São cinco gols que o Náutico tem. Dois de Vinícius, um de pênalti, dois do Vitor Andrade. Entrando no segundo tempo, nesses dois jogos fora, foram duas vitórias, um empate e uma vitória, que o Náutico traz os quatro pontos. Foi com ele. Então, veja bem. E o outro gol foi um gol de cabeça de Igor Fernandes. Então não tem esses cinco gols aí feitos por esses jogadores. Então você note, Derek não fez gol, Jorge Todinho raramente chutava gol. Então o Náutico está pedindo uma mudança para melhor. E tem os jogadores que podem fazer o time jogar melhor. Então o Náutico não merece preocupação. É esperar ver, porque tudo vai chegar no seu lugar. O próprio Hélio vai se convencer no momento de colocar o Vitor Andrade, o Reginaldo, esses jogadores como titulares.
1: Haroldo Costa, você ontem narrou, como sempre, excepcionalmente, a vitória do Sport sobre o Ceará por 2-0. Posso dizer que foi um jogo do Sport para chamar de seu?
2: O segundo tempo, né? O segundo tempo do Sport foi bom. O jogo foi equilibrado, Boris, principalmente na primeira etapa, né? O Ceará realmente deu trabalho. Mas foi um jogo em que o Sport mostrou sua força em casa. Eu acho que o que a gente tem que destacar realmente nessa vitória do Sport diante do Ceará é que o técnico Márcio Goiano, ele consegue entender bem o que tem que ser feito. Ele faz uma leitura interessante. Quando as coisas não funcionam, as mudanças corrigem a rota do Sport dentro da partida. E isso é muito interessante, né? Porque mostra que o treinador, quando faz as intervenções, quando faz as mudanças, o time reage.
1: Qual foi a mais significativa ontem?
2: No primeiro tempo, o time
1: que entrou com um time considerado ideal.
2: Inclusive uma mudança no meio-campo, né? Com a entrada do Depena, né?
1: E o Zé Lucas
2: de frente, e o Zé Lucas como primeiro volante
1: e o Biel recuando para a segunda volância.
2: Biel jogando muito bem como segundo volante, teve uma atuação destacada. O Depena fez um jogo bom, nada extraordinário, mas o jogo foi bom dele. Mas na peça ofensiva, né? Quando ele faz as mudanças ali, o time reage. Veja, ele tirou o Cleison e colocou o Marlon. E aí o Marlon fez um jogo bom, muito bom, né? O Marlon faz assistência para o gol do Madison. Então, são, às vezes,

0: o treinador entende, ele consegue entender no intervalo ali o que precisa ser feito. Viu a peça que não rendeu, que não funcionou. Eu até compreendo que o Márcio esteja dando uma sequência para o Cleison, né? A gente conhece o Cleison. O Cleison jogou no Corinthians, na Ponte Preta, né? É um jogador rápido, jogou no Cuiabá. É um jogador interessante. Agora, outros jogadores, quando entram no ataque, o time rende um pouco mais. Mas eu vejo um Sport realmente que em casa mostrou sua força, né? Ganhou o jogo. Tem as polêmicas que o Ceará aí saiu reclamando, mas foi uma vitória muito boa do Sport.
1: O Cleison ainda não luziu, né, Ralf? O Madison não. Foi um destaque, né? E culminou até com um gol. Agora, veja só como o Marlon, que começou muito criticado pelo torcedor do Sport, porque tem um período de adaptação, período físico, ele começou muito criticado pelo Roger. Hoje, sempre que entra, sempre às vezes é muita coisa, mas algumas vezes que entra, ele faz uma boa partida, Ralf.
2: Olha, eu vejo que o Sport precisa de um ponta. Ele tem o Barleta e os outros vão rodar. Porque você é só analisar a questão do Marlon, ou do Marlon. O Cleison vinha entrando e pelo menos chutava em gol. Nos últimos jogos o Marlon entrava, era aquela lançadeira de máquina, corria, ia, brigava, mas não finalizava. Então o técnico botava um no primeiro tempo, outro no segundo, porque nenhum dos dois contentava. Mas ontem chegou o dia dele. Ontem foi o dia de craque. Ele entrou e foi solução para o jogo. Jogo difícil, amarrado pela qualidade também do time do Ceará. E ele conseguiu dar as duas bolas de gol. O pênalti, que acabou Barleta transformando no primeiro gol, e aquela bola que foi uma assistência direta para que o Madison pudesse concluir e fazer o segundo gol. Tudo saiu dos pés dele. Aí ele já passou, na nossa visão, a condição do Cleison, que chuta, mas não tem sido decisivo, não trabalha tanto na construção do jogo. E o Marlon chegou o dia dele. Mas eu acho que o Sport ainda precisa contratar ponta como um primeiro volante, como também um centroavante. Tem o Perotti, tem o Zé Roberto voltando, mas você sabe que quem tem dois tem um, e quem tem um não tem nada. Então, porque tem que ter banco. O Sport tem que ir para o mercado para trazer. E ponta, eu acho imperativo, porque são jogadores que não mostraram regularidade. Tem uma partida boa, a outra pode não ser. E o Sport precisa de cara que tenha regularidade, como o Barleta, como o Perotti, que estão sempre bem nos jogos. Então precisa de mais um ponto. Mas, por enquanto, eu acho que o técnico deu chance ao Cleison. A hora está na hora de dar também ao Marlon, para pegar umas duas, três partidas seguidas, para ver se ele ganha essa estabilidade a que estou me referindo. E no futebol é assim. Você às vezes, porque é jogado pelo ser humano, que nem todo dia o cara está bem. Tem dia que você amanhece que parece que está doente, o corpo não quer reagir. E tem dia que você está elétrico, quer ir para a praia, quer jogar. Então, é da natureza humana. Então, no campo de jogo, às vezes um cara que é um craque não consegue jogar, tem que ser mudado. O treinador tem que usar o que tem. Então, eu acho que o Márcio Goiano está fazendo isso muito bem. Aliás, o Márcio tem 11 jogos comandando o Sport, só tem uma derrota. E essa derrota, ela estava programada, porque quem entra com um time misto e não leva sequer um titular para o banco para tentar melhorá-lo, é porque aceita a derrota. Então o Sport se preparou para ser derrotado pelo Fortaleza, o que quer dizer que essa derrota não deslustra absolutamente a campanha que o Sport vem fazendo sob o comando do Márcio Goiano.
1: O único titular que ele levou para o banco foi o Filipinho.
2: O Haroldo disse que aquele Filipinho era da base.
1: Não é o lateral esquerdo, é outro?
0: É outro.
2: Não, até pelo número. Depois eu fui olhar o número. O número de Filipinho atualmente é 60.
1: Perdão.
2: E então, o cara que estava lá era 93, o número
1: então
2: assim.
1: Então você está corretíssimo.
2: Perdão. Aí eu vi que era outro Filipinho.
1: Tá certo.
0: Aquele Filipinho é atacante.
1: Agora, em compensação, o que eu não vou errar é que quarta-feira tem Copa do Nordeste na TV Jornal, Haroldo Costa.

0: Costa, Igor Moura, Leonardo Vasconcelos, grande equipe, nossa Bruninha, Rodovalho, e aqui no Escrete de Ouro do Rádio também, com Marcelo Araújo, grande equipe. O Asa ontem perdeu para o Atlético da Bahia por 2-1, mas eu tenho certeza que o Itamar Schuller, que é o técnico do Asa, ele deve ter poupado jogadores, porque sabe da importância do jogo de quarta-feira, Haroldo.
1: É verdade. Para o Sport é dado realmente um favoritismo muito grande, né, Boris, para essa partida, por estar na Ilha do Retiro, por ser um time de Série B, enfrentando um time de Série D, e que ainda vem de uma derrota aí em Alagoinhas para o Atlético. Aliás, o Atlético que não estava bem, não tinha ganho de ninguém. Então, para o Sport, claro, é acreditado favoritismo, e o Sport não tem que fugir disso, né? Agora, ele tem que entrar em campo e jogar sério, respeitar o Asa desde o primeiro minuto, entendendo que é uma decisão, que é jogo único, que não pode ter falha, é aquele jogo que não permite falha, não permite falta de concentração. Por exemplo, ontem no começo do jogo, os jogadores do Sport falharam muito de defesa, tiveram muitas bolas roubadas ali e muitas bolas entregues pela defesa. O Zé Lucas falhou, o Aju falhou também. No começo parecia o time ali que estava meio desconcentrado, depois deu tudo certo. Então esse tipo de falha aí pode comprometer num jogo de mata-mata, num jogo eliminatório. Mas o Sport evidentemente que é favorito. E o Sistema Jornal do Comércio e Comunicação vai contar toda a história desse jogo em todas as suas plataformas de mídia. Aqui na rádio, como sempre, com a credibilidade do Escrete. Na TV Jornal, estaremos lá para transmitir esse jogo. E também no YouTube da TV.
0: Alf, o Sport entra como favorito nesse jogo da Copa do Nordeste. É mata, não tem volta. E se empatar, vai para tiros livres da marca do pênalti. A decisão.
2: O Asa terminou, a gente usa sempre os números, não apenas o desempenho dentro de campo. O Asa terminou como segundo do grupo A, Sport como primeiro do grupo C. E o Sport teve uma campanha de primeiro, foi primeiro de todo o campeonato da Copa do Nordeste. Ele tem o maior número de pontos. E só perdeu uma partida que, como eu disse há pouco, parecia estar programada para perder pela escalação do Sport. Então, e joga em casa, porque em razão da colocação do Sport, da pontuação dele, ele teve direito a esse jogo único do mata-mata, que é as quartas de final, teve direito a esse jogo dentro de casa. Então, tudo isso leva ao favoritismo. Jogar na ilha é um caldeirão. O adversário já se impressiona, entra no emocional quando o jogador pisa no gramado e olha o estádio lotado, só vê as cores vermelha e preta. Então isso também impressiona. Então tudo isso leva a um fator e ao favoritismo que o Sport recebe. Acho que o Sport ganha o jogo. O Sport chega à final, tem time e está provando a regularidade agora, de que o time está amadurecido, tem condição de chegar à final dessa Copa do Nordeste de 2026.
0: Obrigado, senhores. Um abraço. Voltamos já.
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8: Remédio que faz parte da imunoterapia, que é o Keytruda, ele vai ser incorporado ao SUS. E esse remédio, ele serve, segundo o que o governo federal publicou, para tratamento de 18 tipos de câncer. Aí diz que o Brasil vai começar a produzir e vai distribuir no SUS, né? Vai fornecer, ou distribuir não, fornecer no SUS. Ele diz assim, em 6 meses, então... Vamos contar aqui no segundo semestre? Vou colocar aqui um mês, porque pode ser que atrase, enfim. Mas até o segundo semestre. Isso é uma notícia boa.
9: O Brasil vai comprar ou vai produzir?
8: Produzir. O Butantan vai produzir. Diz que essa medicação, por exemplo, na rede privada, e aí você comprando de fora, seria R$27 mil, uma coisa assim.
9: Nossa.
8: Diz que é um medicamento de ponta, de fato, para imunoterapia. Aí, poxa, o que é imunoterapia? Diferente da quimioterapia, por exemplo, né? Porque quando a gente fala de câncer, a gente fala muito
9: em
8: de quimioterapia,
9: radioterapia,
8: tudo. A quimioterapia é aquele tratamento que a gente sabe que vai lá para matar a célula cancerígena, por exemplo, o tumor. Ele vai direto para matar aquele tumor. Só que a gente sabe que a quimioterapia não mata só as células cancerígenas, né? Acaba matando outras.
9: Te torna uma pessoa doente também.
8: Exato. E a pessoa fica com o sistema imunológico mais frágil, vamos dizer assim. Já a imunoterapia, o que, que ela promete? Que são medicamentos que vão fortalecer as defesas do teu organismo para que ele reconheça que tem algo ali estranho, tumor, e aí sim mata. Então, ou seja, ele vai deixar o teu sistema imunológico, em tese, mais forte. Poxa, então por que não trata todo mundo com imunoterapia?
9: Porque
8: não sei.
9: É caro.
8: Pode ser porque é caro, mas também não sei se tem indicação para todos os tipos. Essa medicação específica, que é o Keytruda, que é esse nome que eu estou dizendo, é o nome comercial, porque o nome da substância é um nome bem esquisitão.
9: Não, não, claro.
8: Então, esse é muito caro, ok. Mas podem ter outros, né? Imunoterapia não é só um, assim.
9: Mas esse Keytruda trata 18
8: tipos.
9: 18
8: tipos. Câncer de pele, melanoma, que é grave, câncer de pulmão, câncer do cabeça e pescoço. Lembrando que câncer de cabeça e pescoço tem vários, porque é nessa região, de cabeça e pescoço. Câncer de rim. Colo do útero.
9: A partir do momento que o Oswaldo, o Butantan vai produzir, isso vai ser distribuído nos postos e vai ser distribuído gratuitamente?
8: Eu acho que o que vai acontecer, porque esse detalhe não vem assim, por exemplo, vai ser distribuído. Como vai ser a distribuição? O que, que eu acho que vai estar disponível para o tratamento? Por exemplo, Deus o livre, a pessoa tem lá...
9: A pessoa está no hospital, então vai estar disponível para o tratamento.
8: Exatamente,
9: entendi.
8: Entendeu?
9: Entendi.
8: Porque hoje você não faz a quimioterapia.
9: Entendi.
8: Então você vai ter o... porque diz que esse tratamento, esse medicamento, ele já era utilizado para câncer de pele.
9: Uhum.
8: Mas agora vai ser utilizado para 18 tipos de câncer. Então, ele pode ser utilizado para mais.
9: Claro.
8: Né?
9: Claro.
8: Só que não deveria ter. Aí vamos para a caristia. Se o Brasil começa a produzir, massa, porque aí ele vai conseguir, logicamente, ter mais medicamentos desse tipo para poder tratar o câncer. Agora, o que fica de pergunta? Muitas perguntas, claro. Uma, por que não se fez antes? Dá para tratar todos os tipos de câncer? Outra coisa que eu acho importante, que a gente vai abordar no consultório. Descobrir que tem um câncer, desde que está nessa lista, que pode ser tratado com esse medicamento ou com qualquer outro de imunoterapia. Está no início, eu posso já tratar? Porque quimioterapia a gente sabe que faz. Do início, desde quando você descobre lá no comecinho, às vezes tem indicação, quanto também quando você descobre já está num estágio mais avançado.
9: Uhum.
8: E a imunoterapia é indicada para que estágio do câncer? Se é um tratamento que vai deixar o seu corpo, vamos dizer assim, menos frágil, será que não pode ser já no começo, não? Entende?
9: É,
8: tem algumas
9: tem
8: coisas que a gente
9: perguntas.
8: Precisa entender. Até porque quem está enfrentando um câncer hoje já fez de tudo, porque tem gente que já fez químio, que já fez rádio, que está tentando de várias formas, pode pensar, poxa, será que agora não é a minha hora, assim, de... Chegou a minha hora e
9: tomara,
8: vai vir a cura.
9: Tomara.
8: Enfim, é uma boa notícia, mas a gente precisa entender o que é essa imunoterapia, que, claro, estava mais na rede privada. Agora, gente, por essa notícia do
9: e
8: governo,
9: que efeito
8: tá?
9: Que esse remédio faz, além de tentar dar a cura, né?
8: Isso. Aí tem que ver se tem efeitos colaterais também, né? Porque...
9: É.
8: E se existem outros que fazem parte desse rol de imunoterapia. O que é essa imunoterapia? Quem tem acesso...
9: Muito
8: claro,
9: legal.
8: Que a gente vai para o SUS principalmente, porque quem tem plano de saúde ou quem não tem plano de saúde, muitas vezes vai acabar sendo atendido também pelo SUS, gente.
9: Uhum.
8: Principalmente numa doença como essa, que muitas vezes você precisa ter muito dinheiro para estar tirando do bolso e não tem. Então, o SUS está aí. Então, quanto mais a gente tiver de acesso universal para todos, melhor.
9: Melhor.
8: Então, a gente vai entender hoje o que é a imunoterapia, como ela está presente no SUS e também na rede privada, assim, e as diferenças, né? Eu quero, claro, a participação de vocês, porque aqui a entrevista eu vou fazer, mas se você traz um caso, sua pergunta, sua dúvida, o nosso consultório, ele fica muito mais atrativo para você mesmo. Então, aproveita.
9: Uhum.
8: Aproveita que tem especialista aqui para te responder o que você quer. Então, o número do nosso WhatsApp é o 99147-8520. 99147-8520. Eu digo para todo mundo que o consultório é muito mais do que uma entrevista sobre saúde. Ele é a oportunidade que os nossos ouvintes têm de falar diretamente com o especialista.
9: Mesmo.
8: Exatamente.
9: É, um consultório
8: então,
9: se faz consulta.
8: Consulta. Então, 99147-8520, número do WhatsApp. Já pode mandar a partir de agora a sua pergunta, mensagem, o que você quiser.
9: Uhum.
8: Áudio, escrito, você é quem manda. E a gente passa aqui para os especialistas.
9: Anne Barreto, brilhe.
8: Ô, amigo, muito obrigada, viu?
9: Boa tarde para você.
8: Para você, uma ótima tarde também, amigo Boris.
9: Um beijo no coração.
8: Beijo.
9: Assunto é futebol segundo tempo. 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
12: Minutos antes da queda, o piloto de um avião de pequeno porte relatou pelo rádio dificuldades para ganhar altitude logo após a decolagem, no início da tarde desta segunda-feira. duas pessoas morreram. Segundo informações ouvidas pela equipe aérea da TV Globo, o piloto do monomotor comunicou à torre que não conseguia manter a altitude. A torre ofereceu prioridade para o retorno ao aeroporto, mas foi informada de que a aeronave não conseguia subir. Pouco depois, o

0: Avião caiu no estacionamento de um prédio residencial na rua Ilacir Pereira Lima, no bairro Silveira, na região nordeste da capital mineira. A aeronave havia decolado do aeroporto da Pampulha ao 12:16. De acordo com o Corpo de Bombeiros, 5 pessoas estavam a bordo no momento do acidente. O piloto e o outro ocupante morreram. As outras 3 pessoas sobreviveram e, segundo a corporação, estão fora de perigo. E o presidente Luiz Inácio Lula da Silva disse nesta segunda-feira que o novo Desenrola Brasil pretende ajudar a população a tirar a corda do pescoço e recuperar acesso ao crédito. Ele ponderou durante a cerimônia de lançamento do programa em Brasília que dívidas só podem trazer benefícios quando ocorrem de forma responsável e compatível com a renda de cada pessoa. A iniciativa é voltada à população que ganha até 5 salários mínimos, que hoje são R$ 8.105. Será possível negociar débitos do cartão de crédito, cheque especial e crédito pessoal. Kevin Paes, Rádio Jornal, Rádio Notícia.
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2: Comigo, muito boa tarde para todo mundo. Boa tarde, Pernambuco. Agora são 2:11. Está começando o Rádio Livre desta segunda-feira, 4 de maio. E a gente chega com informação para todo o estado. Chuvas na região metropolitana do Recife mobilizam campanha de doações para as famílias atingidas. IMET alerta para perigo potencial de chuvas em 82 municípios do interior do estado. Instituto Federal do Sertão Pernambucano abre 150 vagas em pós-graduação EAD com inscrições até 24 de maio. E no nosso consultório, hoje a gente fala sobre imunoterapia. A imunoterapia, minha gente, é um tipo de tratamento para câncer, por exemplo, que fortalece as defesas do organismo. E um novo medicamento vai ser produzido no Brasil e fornecido para o SUS. Um medicamento que promete tratar 18 tipos de cânceres. A gente vai explicar aqui no consultório do Rádio Livre o que é esse tratamento, o que muda no tratamento do câncer para quem está no SUS. Se você tem dúvidas, se você quiser participar do consultório, já manda tua pergunta pelo nosso WhatsApp. O número é o 99147-8520. Vamos juntos até às 4 da tarde? O Rádio Livre está no ar.
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2: A gente começa falando sobre a mobilização dos entregadores por aplicativo. Eles pedem reajuste no valor pago por cada viagem. Germano Rodrigues é quem acompanha. Boa tarde, Germano.
3: Olá, Barreto. Boa tarde para você, boa tarde para todo mundo. Isso mesmo. Todo mundo está aí na sua confortabilidade em casa, pede uma entrega de comida, o famoso lanche em casa. Pensa que o entregador está ganhando muito, né? Mas imagine, Barreto, cada entrega cai para o entregador a R$ 2,50 para quem tem bicicleta. E para quem tem moto, está saindo a R$ 3,00. Então, para chamar a atenção da população e reivindicar melhores valores dessas entregas, eles fizeram um protesto, estão fazendo um protesto à OAB, que é a seção da OAB, que fica próximo aqui à Rua do Imperador, no centro do Recife. E então, estão aqui. Só para informação, Barreto, na região metropolitana do Recife, existem, em média, 12 mil entregadores. Lembrando, entregadores de comida. Não tem nada a ver com o transporte de passageiros. O doutor Rodrigo Lopes da Silva, ele representa o Sindicato dos Entregadores Autônomos de Bicicleta e Moto aqui na região metropolitana, vai conversar com a gente agora por que desse protesto e o que aconteceu até agora, porque pela manhã eles já estão reunidos. Para quem está nos ouvindo, até agora não tem trânsito interditado, estão bem aqui no canto, em frente à sessão da OAB de Pernambuco. Está como posso dizer, um protesto tranquilo e sem dor de cabeça. Rodrigo, seja bem-vindo à Rádio Jornal.

0: falei na abertura, começando com a Barreto nos estúdios, esse processo é para chamar a atenção das melhores condições de entrega de valor de remuneração para quem faz esse tipo de serviço, né? Boa tarde.
1: Boa tarde a todos. É isso mesmo, essa modalidade que a gente está hoje pedindo para que acabe de uma vez por toda, é uma modalidade que não traz qualidade de vida, ela traz mais precarização. Para todos os ouvintes que estejam agora aqui nos acompanhando, entender o que a gente fazia há 4 anos atrás, em 4 horas, nós temos hoje que se submeter 12 horas e 16 horas. Por exemplo, em 4 horas, há 5 anos atrás, nós fazíamos em 4 horas, R$100 em 4 horas, há 5 anos atrás. Hoje, são 16 horas, tem que fazer R$100. E é isso que a gente está pedindo, porque dessa forma, está precarizando, está tirando a qualidade de vida dessas pessoas, desses heróis que na pandemia foram importantíssimos para a gente.
0: Rodrigo, me diz uma coisa, estão falando aqui sobre praça. Subpraça é uma denominação que o próprio aplicativo faz, colocaram você, como se fosse, essa é uma caixinha que vocês vão trabalhar, o que dá para você um valor menor dessas entregas, né?
1: Isso mesmo, essa categoria ela é movida por demanda, e as empresas oferecem uma demanda. Diz assim, se você vier para esse modal, essa modalidade subpraça, você vai ter mais entregas. Mas o que ela não conta é que você vai ter mais entregas e menos ganhos. E a pessoa que não se submeter a isso, ela não ganha entregas. É como se fosse uma escolha, né? Um favorecimento. Isso aí com apoia, porque todo mundo aqui é autônomo, todo mundo aqui tem a liberdade de escolha. Quem se submete vai ganhar 2,50. Quem não se submete ganha 7,50, mas também não tem uma demanda boa.
0: Rodrigo, você me disse que pela manhã vocês começaram essa manifestação para chamar a atenção da população, mas foram atendidos, né, pelo Ministério Público, e agora um representante da OAB se reuniu com vocês. E o que foi tratado nesses encontros?
1: Isso mesmo. A gente foi nos órgãos competentes, que tem o poder judicial de entrar com a ação contra as empresas, para que entenda que isso não é o desejo da categoria. Porque é muito fácil você criar um modal sem perguntar se a categoria quer, sem explicar para a categoria o que é uma subpraça. E aí a gente foi ao Ministério Público do Trabalho, e estamos agora aqui na frente da OAB para pedir apoio jurídico e para que possa acabar com isso, uma vez por todas.
0: E caso procura não forem atendidos, não conseguiria ir adiante nessas reivindicações, o que a categoria vai voltar a fazer? Vai continuar a fazer protestos para chamar ainda mais a atenção da população e a da própria, né, da empresa do qual você presta o serviço?
1: É isso mesmo, água mole, pedra dura. Nós iremos persistir, nós iremos conscientizar a nossa sociedade, nós iremos pressionar para que a gente acabe com isso durante o dia. De um jeito ou de outro. Hoje nós estamos indo na forma legal. E se caso preciso, nós iremos aumentar o tom de todo jeito.
0: E para a gente finalizar, no caso, esse protesto já, né, se concentra aqui ao AB, você já vai acabar porque foram atendidos, então vai ser finalizado esse encontro de vocês e o serviço que depende de entregador, o serviço não vai ser afetado.
1: Isso, não vai ser mais afetado. Porque a gente aqui já conseguiu os objetivos, ser ouvido pelo Ministério Público do Trabalho e pela Comissão do Direito Sindical da OAB. Esses dois órgãos irão juntos atuar para que as empresas se acabem com isso de uma vez por todas.
0: Rodrigo, muitíssimo obrigado, parabéns, né, pela esse trabalho de chamar a atenção da população. Obrigado mesmo. Barreto, e como falei, entrega de bicicleta, só para você desenhar, quem entrega um lanche de bicicleta a 1 quilômetro ganha R$2,50. Para quem tem moto, olha a diferença, Barreto.
2: Uma moto, você paga gasolina, decide para as vias, ganha somente R$3 por entrega de um lanche em relação a quilômetro rodado.
0: Então, por enquanto é isso, para você que está nos ouvindo aqui na Rádio Jornal, um trânsito aqui das imediações da Rua do Imperador, em frente aqui, no caso, ao AB de Pernambuco, está tranquilo, como você ouviu, eles já conseguiram ser atendidos pelo Ministério Público e por representante da AB aqui de Pernambuco. Está acabando nesse momento esse encontro, mas caso porventura não sejam atendidos, próximos encontros serão realizados. Eu volto com você aos estúdios.
3: Obrigada, Germano, pelas informações. Claro que a gente vai continuar acompanhando essa mobilização dos entregadores por aplicativo. Como o Germano disse, entregadores, por exemplo, de comida, e não aquelas pessoas que fazem o transporte de passageiros por aplicativo. Hoje, a mobilização é desses entregadores, né, de comida, entre outros produtos. Fazer um rápido intervalo, a gente volta já já. 2h19.
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7: 2h22.
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7: O Rádio Livre fala agora sobre a queda do avião em Belo Horizonte, que deixou duas pessoas mortas. O avião, ele atingiu um prédio residencial no bairro Silveira. A repórter Amanda Antunes, da Rádio Itatiaia, é quem vai trazer as informações para a gente agora. Amanda.
8: Estamos aqui com o Tenente Raul, aqui bem em frente ao local do acidente. Tenente, fala para a gente a situação, né, do momento aqui, o que, que a gente já pode informar?
9: Então, a informação de que essa aeronave, a gente ainda não sabe de onde que ela estava vindo, de que, olha, já existe uma informação preliminar que ela estava saindo de Teófilo Otoni, com 5 pessoas a bordo, sendo 2 tripulantes, piloto e copiloto, mais 2 passageiros. E que essa aeronave colidiu com um prédio de 5 andares e o momento da colisão ela bateu entre o terceiro e o quarto andar.
8: E com relação às vítimas, como que está nesse momento? A gente sabe que ela colidiu com um prédio, o senhor estava falando, muitos idosos moram aqui nesse prédio. Como que está o trabalho de vocês aqui no momento com relação a essas vítimas, aos moradores aqui do prédio?
9: Então, nós fizemos a retirada de 3 pessoas, né? Dessas 3 pessoas que nós retiramos, elas estavam conscientes, uma delas estava, na verdade, semiconsciente, porque ela estava em gasping, ela estava pendurada, né, de umas pernas para cima e o corpo para baixo, então essa pessoa foi retirada, ela estava na caixa da escada, tinha sido projetada certamente por conta da colisão. E aí, depois nós nos concentramos em retirar as outras 2 vítimas, que estavam em um estado menos grave. Essas foram conscientes, foram encaminhadas ao atendimento médico pelo SAMU. Infelizmente, 2 vítimas, piloto e copiloto, aparentemente, estão ainda entre os escombros e as ferragens da aeronave por conta da colisão. Ainda não, nós não conseguimos fazer a retirada ainda por conta dos trabalhos da perícia que tem que fazer os trabalhos finais. São 2 óbitos confirmados pelo médico SAMU.
10: Essas vítimas fatais, elas estão nesse momento dentro da edificação ou elas estão ali na aeronave, no resto da aeronave?
9: Elas estão na parte da aeronave que ficou projetada dentro da edificação.
8: E com relação aos moradores, todo mundo muito assustado, né, o Tenente? Qual a orientação para as pessoas, inclusive aqui também na região, aqui do lado de fora, muita movimentação grande, isso até mesmo para não atrapalhar o trabalho de vocês.
9: Sim, sim. Nós recebemos a informação de que existem, não sei se é por coincidência, mas alguns moradores idosos que estavam no interior dos seus apartamentos no momento do acidente. Então, a nossa preocupação foi verificar qual era o estado de saúde deles. Estavam aparentemente bem, apenas preocupados com riscos associados, né? Risco de explosão, risco de desabamento da edificação. E aí nós fizemos uma verificação preliminar e mitigamos esses 2 riscos.

0: e as pessoas estão aparentemente tranquilas, apenas querendo sair da residência.
1: Como é que está a cidade? Essa
2: estrutura no momento que ela
0: não partiu? Não houve queda, apenas a parte da estrutura mesmo que se rompeu, e na verdade os escombros foram projetados para dentro da caixa da escada.
1: Aquele local ali é bem na escada então, na entrada, né? Aquela...
0: Exato, aquela ali é a caixa da escada, então foi lá que a aeronave bateu e graças a Deus, né, não atingiu, porque se atingisse dos dois lados seriam os apartamentos. Aparentemente não. A Defesa Civil foi acionada para fazer o trabalho de perícia e tal, mas aparentemente não.
3: Qual que é o nome dos dois? O senhor já tem o nome?
0: Não, ainda não temos essa informação. Os dois estavam conscientes, né? Então, mas ainda não temos essa informação, que foi triado para o SAMU.
3: Que tipo de ferimento que eles tiveram?
0: Fratura exposta nas pernas, principalmente, né, considerada a questão da posição que eles estavam dentro da aeronave. E o outra pessoa, o passageiro, que estava em gaspe, ele estava num estado um pouco mais grave, aparentemente com fraturas na região torácica também.
1: O senhor falou sobre explosão, né? O senhor falou sobre questão de risco de explosão. Quando a gente chegou, tinha um cheiro muito forte, né, de combustível. Nesse momento, já está eliminado?
0: Já foi eliminado. Era um querosene de aviação que estava sobre a asa, que por coincidência é o tanque da aeronave. Quando a aeronave bateu na edificação, no prédio, então projetou-se a faixa da frente, as asas, que eram uma estrutura mais frágil, ficou para fora, derramando ali um pouco de querosene de aviação. Nós já mitigamos esse risco aí, espalhando uma espuma sobre esse combustível.
1: Obrigada, portanto, ouvimos aqui o Tenente Raul, a gente acompanhando então a movimentação aqui no local deste grave acidente, movimentação muito grande aqui, e a gente acompanhando, portanto, aqui um trabalho que vai demorar bastante, né? Infelizmente aí, duas vítimas presas as ferragens, o piloto, o copiloto, ainda bem que no imóvel, né, os moradores são idosos, estão assustados, mas nada de grave aconteceu com esses moradores e, portanto, a gente acompanhando a movimentação aqui.
4: Obrigada, viu, Amanda, pelas informações. Amanda Antunes, gente, da Rádio Itatiaia, falando pra gente sobre a queda desse avião em Belo Horizonte. Para você que ligou o rádio agora, a Polícia Civil de Minas Gerais disse em nota que está investigando a queda dessa aeronave que ocorreu na tarde desta segunda-feira no bairro Silveira, em Belo Horizonte. Segundo informações preliminares que a polícia já tem, né, 5 pessoas estavam a bordo do monomotor, sendo que o piloto e o copiloto não resistiram. Infelizmente, eles morreram. A perícia e o IML estiveram lá, os corpos das vítimas serão encaminhados ao Instituto Médico Legal Dr. André Roquette para exames, enquanto os demais ocupantes foram socorridos e levados para atendimento médico. Mas é uma tragédia, né, que ocorre em Minas Gerais. Claro que a gente está distante, mas está acompanhando de fato, porque a queda, mais uma queda de um monomotor que acontece e agora, nesta tarde de hoje. Vamos continuar acompanhando e trazendo para vocês as atualizações.
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4: Doutora Manuela Alves, advogada, professora, tesoureira da OAB, diretora do Instituto Enegrecer, já está com a gente para falar sobre direitos e sociedade. Boa tarde, doutora Manuela.
6: Boa tarde, Anne. Minhas segundas-feiras não são mais as mesmas desde que essa coluna começou. É uma honra estar com você e com toda a sua audiência.
4: A honra é toda nossa poder conversar com a senhora. E doutora Manuela hoje vai falar de uma nova lei que foi sancionada no Brasil e que tem impacto direto na vida de todo mundo que precisa de atendimento em saúde. A lei que cria o Estatuto dos Direitos do Paciente. A gente vem, né, acompanhando essas notícias, vem falando um pouco sobre isso, mas a pergunta que fica, será realmente que a gente já sabe tudo? Quais são os direitos que são protegidos por essa lei? São direitos novos, já existiam? Tem muitas dúvidas, sempre tem muitas dúvidas, né? Então, a doutora Manuela está aqui para explicar bem direitinho. Doutora, vamos começar por isso, assim. O que é esse Estatuto dos Direitos do Paciente?
6: Anne, eu poderia dizer, na minha leitura, de que esse estatuto, na verdade, é uma tentativa de mudarmos uma cultura. Veja, a gente conseguiu reunir direitos num estatuto só. Alguns direitos a gente já tinha, por exemplo, a gente tem direito a ter acesso à informação em qualquer lugar. Uhum. Mas quando a gente fala de uma lei que prevê especialmente que os atendimentos de saúde o paciente tem acesso, a gente fortalece um direito que já existe. Se a gente parar para pensar, Anne, a área da saúde é sempre uma área que, se você não faz parte da saúde, você sempre se sente muito perdido.

0: perdido, inseguro. E isso tá traduzido em algumas situações que a gente passa. Por exemplo, historicamente a gente sabe que a receita do médico, ela é passada numa letra que ninguém consegue ler, só o farmacêutico. Não é verdade?
1: Verdade.
0: Às vezes a gente vai para uma consulta e o médico ou a médica fala, fala, fala e você não entende porque usou muitos termos técnicos. Historicamente, a gente às vezes está ali no hospital, está ali no atendimento, mas não sabe o que está acontecendo e fica com vergonha de dizer qual medicação que tu está botando agora. Muitos profissionais da saúde trabalham com transparência, com orientação permanente do paciente a cada etapa do procedimento, mas nem sempre é assim. Esse estatuto, ele tenta padronizar para que todas as pessoas no atendimento na área de saúde possam se sentir seguras, devidamente assistidas e possam entender o que está acontecendo. A parte boa é que bota o paciente no protagonismo desse atendimento. Então, a partir daí, a gente vai começar a ver que o paciente não é só um número, é uma pessoa, e a gente vai ter uma responsabilidade maior com o entendimento, com a orientação, para que a gente saiba o que a gente está passando mês e com a linguagem acessível, para que a gente tenha essa dimensão e possa ter elementos para tomar as decisões e para entender qual é o melhor caminho.
1: Essa é uma grande queixa, inclusive, não só dos pacientes, como dos acompanhantes também. Que muitas vezes assim, ah, não, subiram a pessoa, né, sei lá, meu parente, e não me dizem nada, ninguém vem aqui me dizer nada, e eu fico na angústia, e a gente sabe que é uma angústia muito grande. Esse direito à informação, ele já deveria, né, ser algo assim que tivesse na nossa cultura. Gente, vamos melhorar essa comunicação dentro dos hospitais, das unidades de saúde, porque é aquele momento mais dramático que a pessoa está vivendo, de muita angústia. Então, imagina, você ainda não tem informação. Isso é péssimo. Agora, além desse direito, quais são os outros que essa lei garante, que vai proteger, que vai fiscalizar? Porque também tem que fiscalizar, porque eu imagino que deve ter gente pensando assim, oxe, isso é tudo muito lindo na lei, mas eu quero ver na prática, no SUS, no hospital lotado, né, doutora? E a gente sabe que é assim, no corredor lotado. Então, quais são os outros direitos que essa lei garante?
0: Bonnie, saúde é serviço de natureza pública. Então, assim, esse direito à informação, ele de fato já tinha sido resguardado e ele reforça nesse estatuto. É importante que a gente diga isso. Mas a gente tem alguns avanços que são tão bonitos, né, nesse estatuto, que vale ressaltar aqui. Por exemplo, a possibilidade do paciente, antes de se submeter a um procedimento, apresentar o que ele quer. Né, de acordo com seus princípios, seus valores, sua religião. Hoje, traduzindo isso, hoje a gente vê muito as mulheres quando vão passar por um processo de parto. Já ouviu falar de plano de parto? Ah, porque aqui eu já digo o que é que eu quero que aconteça comigo. Essa possibilidade dá uma autonomia diferenciada para os pacientes. Inclusive, evita muito de violência obstétrica que culturalmente a gente se submete. Outra coisa, Anne, reforça o direito à privacidade e sigilo das informações. Tanto o direito da gente ter acesso ao nosso prontuário, a toda a medicação que é passada, receituário e tudo mais, quanto de limitar as pessoas, terceiros, que queiram ter acesso às informações, porque a gente sabe que saúde é dado sensível. A depender do que tem ali, a gente pode ter uma situação que pode ferir a honra, pode ferir a imagem. Então, assim, aquelas informações são pessoais, elas não podem ser passadas. Um outro ponto super importante é esse atendimento mais respeitoso, sem discriminação. A lei vai se preocupar em que esse atendimento seja sem discriminação, inclusive ela pede um olhar diferenciado para os grupos vulnerabilizados. E o outro direito, que acho que é super importante a gente ressaltar aqui, que foi o que você falou, o direito de ter um acompanhante. E muitas vezes a gente vê essa dificuldade. É óbvio que em algumas situações, a própria lei reconhece que o acompanhante pode pôr em risco a questão de saúde, por isso o paciente vai deve ficar sozinho. Mas assim, principalmente em situações de UTI, algumas situações não são permitidas, mas para a regra, é a gente ter uma pessoa que, via de regra, vai estar consciente, orientada e acompanhando todo o procedimento. Isso é segurança, isso é autonomia, isso é garantir direito público, né, de acesso à saúde com responsabilidade para nós que somos pacientes.

0: Agora, doutora Manuela, a pergunta que não quer calar. Quem vai fiscalizar isso? Porque se não estiver acontecendo na prática.
1: Pois é, Anny, vê só. Quando a gente tem essa. Primeiro é importante dizer que isso aí é saúde. Tanto na esfera pública quanto na esfera privada, é saúde. Então, assim, a gente tem um caminho para a gente buscar responsabilidades. Vamos lá. Nesses casos, que, por exemplo, você quer um prontuário, o prontuário é negado. Por um exemplo, você pediu um tratamento, te botaram um medicamento ou um procedimento que você disse que não queria e você está lá formalizado. Nesses casos, nós vamos ter a possibilidade de se fazer uma denúncia no Ministério Público, de se fazer, se buscar a Defensoria Pública para pleitear seus direitos, ou mesmo judicializar por um profissional particular, um advogado particular. A gente tem muitos casos, acho que você já deve ter ouvido falar, né? E como sua audiência também traz casos de todas as naturezas, erro médico. Quantas vezes a gente vê erro médico? Aí a pessoa diz, mas como é que eu vou provar que foi erro médico? Como é que eu sei? Como é que. E a pessoa não sabe sequer que ela pode ir no hospital e dizer, eu gostaria de formular um pedido de acesso ao meu prontuário, de todas as informações do que me foi receitado. Então, assim, esses caminhos continuam sendo caminhos possíveis. A lei, ela vai principalmente facilitar o caminho das provas. Porque se você apresenta um prontuário da época, o advogado vai poder se basear naquele prontuário. E se você pede e a organização nega, na justiça isso também vai contar. Olha, negou uma informação que é uma informação devida. Então, a gente tem mais uma violação de direitos. A gente vai continuar numa sociedade onde a gente precisa saber os nossos direitos e pleitear os nossos direitos. Mas em caso de violação, a gente sempre pode denunciar. A gente tem aí a Agência, né, Nacional de Saúde, a gente tem que é a agência reguladora, a gente vai ter sempre o Ministério Público. E tudo normalmente começa por um caminho, Ana. Que caminho é esse? Ouvidoria. Ouvidoria, você formalizou, você pediu, você disse que queria ou que não queria. A gente precisa se educar para saber como buscar os nossos direitos. A partir daí, vai ser muito mais fácil buscar responsabilização. Então, sempre busque um local para orientação e para se organizar com provas, com documentos, com exames, com pedidos negados, para que a gente possa fazer valer os nossos direitos.
0: E é isso que a gente precisa mesmo se educar, acho que todo mundo, né? Fazer valer os nossos direitos. Para isso, a gente precisa saber quais são os nossos direitos para poder aí cobrar também. Nesse caso, o Estatuto dos Direitos do Paciente vem. E foi legal essa explicação que a senhora trouxe, dizendo, vem para facilitar as provas, porque a gente tem muita dificuldade mesmo. Como é que eu vou provar, né? Que eu acho que foi um erro, enfim, e fica naquele disse, me disse. E aí vem o Estatuto para poder trazer essa informação, o direito à informação. Que não pode ser negado e a lei agora está garantindo. Então, doutora Manuela, pode falar.
1: Anne, e até o acompanhante também pode ser uma prova testemunhal, né?
0: Sim,
1: Também ajuda.
0: sim.
1: Então, tudo é prova, as documentações, tudo é prova, tudo vai ajudar.
0: É isso, doutora Manuela Alves, sempre aqui nas segundas-feiras, trazendo para a gente nossos direitos em sociedade. Obrigada, doutora Manuela, muito bom saber desse Estatuto dos Direitos do Paciente, assim, ó, minuciosamente com a senhora, viu? Obrigada.
1: Muito obrigada, Anne. Muito obrigada a toda a sua audiência. Um beijo e até segunda-feira. Tchau, tchau.
0: Beijo, doutora Manuela Alves. Até a próxima segunda-feira, doutora Manuela, que é advogada, professora, tesoureira da OAB e diretora do Instituto Enegreci. Gente, daqui a pouquinho tem Boca no Trombone aqui no Rádio Livre. 991-47-8520 é o número do nosso WhatsApp. Para você colocar a boca no trombone, fazendo denúncia, reclamação, cobrança, fica à vontade, tá? 991-47-8520. Fazer um rápido intervalo, daqui a pouco eu volto. Falando sobre chuva e mais um alerta de chuva aqui em Pernambuco. Até já. 2h39.
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14: 2h44.
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14: Gente, as chuvas dos últimos dias levaram o governo de Pernambuco a mobilizar doações e assistência a municípios atingidos no Recife e região metropolitana. Michael Carvalho é quem traz os detalhes. Boa tarde, Michael.
15: Olá, boa tarde para você, para quem acompanha a Rádio Jornal. Pois é, as pessoas podem realizar suas doações em dois pontos que foram definidos pelo governo do estado: o quartel do Derby e também o centro, né, a base do Corpo de Bombeiros na Avenida João de Barros, aqui na área central do Recife. Nós estamos aqui acompanhados do gerente de gestão de riscos e desastres, o Márcio Amorim, que vai nos passar outras informações. Márcio, nesses dois pontos, o que é que a população pode doar? Boa tarde, bem-vindo.
16: Boa tarde a todos. A população deve evitar materiais perecíveis e podem doar colchões, lençóis, sabonete, creme dental, ou seja, todo aquele material que não seja perecível para que possa chegar na população atingida.
15: Como é que vai ser a entrega do material que for doado pela população?
16: Isso, como bem falou, aqueles dois pontos, né, da Polícia Militar e do Corpo de Bombeiros, após ter uma quantidade considerável, a Defesa Civil vai indicar os municípios

0: municípios mais afetados, e aí esse material vai ser distribuído através do Corpo de Bombeiros e da Polícia Militar.
1: Perfeito, Márcio. Mas o próprio governo tem separado kits que contam com colchão, água, material de limpeza também. Quantos municípios já precisaram desses donativos organizados pelo próprio Estado?
0: Inicialmente, 14 municípios, né, já foram atendidos com esse material de ajuda humanitária, mas aí estamos aguardando os demais municípios, né, todos os atendidos foram 27 municípios, e diante da demanda do município, a gente continua atendendo a todos.
1: É um trabalho que não tem prazo para terminar?
0: Não tem prazo, não tem hora, estamos aqui 24 horas e aguardando só a demanda do município.
1: O nosso ouvinte, que porventura ainda não tenha feito nenhum tipo de cadastro, de solicitação, até para a gente trazer essa orientação, ele solicita esse donativo ao município ou precisa fazer algum cadastro com o governo de Pernambuco?
0: Não, o atingido, né, a população deve procurar a Defesa Civil Municipal, o assistente social do seu município, onde fará o cadastro, né, com o devido documento e informação de a composição da família para que possa ser contemplado com esse material.
1: Certo, Márcio, obrigado, viu, pelas informações, parabéns pelo trabalho. Vou reforçar então esses dois pontos de doação no quartel do Derby, ali pertinho da Avenida Gaminon Magalhães, e também na sede do Corpo de Bombeiros, na Avenida João de Barros, também aqui na área central do Recife. Michael Carvalho, Rádio Jornal, Rádio Notícia.
2: Obrigada, Michael. Agora a gente vai falar sobre a situação de Goiânia. A cidade da Mata Norte foi uma das mais afetadas pelas fortes chuvas que atingiram a região. E a gente vem acompanhando desde sexta-feira, né? Quando foi aquela chuva enorme. Emerson Pereira é quem traz agora alguns detalhes sobre Goiânia. Emerson.
3: Olá, um abraço a você, uma ótima semana também aos nossos ouvintes. Aqui no município de Goiânia, há dois cenários que encontramos. De um lado, as famílias que estão desabrigadas, que perderam tudo ou praticamente tudo, e agora estão contabilizando os prejuízos e tentando ver uma forma para depois retornar para seus imóveis, se isso for possível, porque muitas casas também ficaram numa situação precária. Do outro lado, tem a população que está mobilizada, tentando ajudar como pode. A nossa equipe está neste momento no ginásio municipal Tancredo Neves, que fica no centro de Goiânia, onde estão concentradas as doações. Muita coisa já chegou. Colchões que foram enviados pelo governo do estado, mantimentos também enviados por empresas particulares e muitos donativos encaminhados por pessoas da própria comunidade. Vizinhos dessas famílias, moradores aqui de Goiânia que estão sensibilizados com essa situação. No último levantamento da prefeitura, o número é de 626 pessoas desabrigadas, ou seja, que perderam praticamente tudo e que estão, por enquanto, em 6 abrigos temporários. Além dessas, há mais 220 pessoas desalojadas, ou seja, que estão, por enquanto, recebendo acolhimento em residências de parentes ou de amigos. De acordo com a prefeitura, cerca de 10 mil casas foram danificadas e 5 destruídas, além de 5 escolas que foram afetadas. Agora há pouco eu conversei com o prefeito de Goiânia, Marcílio Régio, que atualizou essa situação.
4: As primeiras ações foi tirar esse povo de casa, levar para abrigo, alimentação, saúde e remédio. A gente montou um posto de saúde em cada colégio que eles estão abrigados. Até agora não faltou nada para esse povo. A população está ajudando muito, a Defesa Civil do Estado, o Estado e o Governo Federal.
3: Tem a possibilidade de recursos do governo federal serem aplicados aqui em Goiânia também?
4: Tem, que foi uma das maiores enchentes de Goiânia. E o secretário nacional de Defesa Civil, governo federal, já está em contato com a gente.
3: Prefeito, em todas as cidades que nós passamos, que são atingidas por chuvas assim, a população comenta que de um lado tem a questão da própria natureza, da força da natureza, por outro tem situações que poderiam ter sido evitadas com o empenho maior das prefeituras, do governo do estado, de todas as esferas. Aqui em Goiânia, qual a análise que o senhor faz do que poderia ou não ter sido feito para evitar isso?
4: Eu tenho 40 anos de vida pública e observo isso há muito tempo. Habitação, 90% da gente aqui é aqui no Rio Goiano, no Balde do Rio. Todo ano tem. O dinheiro que se gastou até hoje fazendo um projeto de habitação, 600 casas, 700, resolveu esse problema. Já se gastou tanto dinheiro, né? Gastou dinheiro de 2 mil casas. É a gente estudar isso e tomar uma providência que acaba isso aqui em Goiânia. Faz uns 30 anos ou mais que teve um projeto, só que levaram o povo que construíram uma vila aqui, e não derrubaram as casas. Aí o povo votou.
3: Nós conversamos também com a secretária de Assistência Social e Direitos Humanos de Goiânia, Ana Silveira, que

0: falou sobre o auxílio moradia.
1: O auxílio eventual emergencial já foi dado entrada ontem e estamos aguardando uma posição. Pelo porte da cidade, deve ser num montante de R$48 mil para ser dividido entre as pessoas que tiverem o direito, dependendo do cadastro que está sendo feito pelo CRAS. Todos os abrigados, nos 6 abrigos, já foram feitos seus cadastros e os afetados e desalojados, o CRAS está aberto hoje para atender toda a localidade onde foi atingida pelas águas. O dia todo os técnicos estão lá aguardando que as pessoas sigam até lá para fazer os seus cadastros.
0: Então, só lembrando, você que puder fazer alguma doação para as famílias que foram afetadas pelas enchentes aqui no município de Goiânia, as doações podem ser entregues no Ginásio Municipal Tancredo Neves, que fica no centro do município, mais precisamente na Avenida Manuel Carlos de Mendonça. Emerson Pereira, Rádio Jornal, Rádio Notícia.
2: Ainda falando em chuva, o Instituto Nacional de Meteorologia emitiu um alerta amarelo de chuvas intensas para mais de 80 municípios do interior do estado. Cristiano Bassan é quem está com a gente, trazendo os detalhes. Boa tarde, Bassan.
3: Oi, Anne, boa tarde a você e aos ouvintes do Rádio Livre. Exatamente, o Instituto Nacional de Meteorologia, o IMET, emitiu um alerta de perigo potencial para chuvas em 82 municípios do interior de Pernambuco. O aviso é válido principalmente para as regiões do Agreste e do Sertão do estado. De acordo com o órgão, a previsão indica precipitações que podem variar entre 20 e 30 milímetros por hora, podendo chegar até 50 milímetros por dia, além de ventos intensos, com velocidade entre 40 e 60 quilômetros por hora. Apesar da classificação como de menor gravidade, o alerta aponta para riscos como alagamentos pontuais, queda de galhos, de árvores, né, e descargas elétricas, exigindo aí atenção da população, especialmente em áreas consideradas de risco. O IMET orienta que os moradores evitem enfrentar o mau tempo, não se abriguem debaixo de árvores durante as rajadas de vento e evitem o uso de aparelhos eletrônicos ligados à tomada durante as tempestades. Em caso de emergência, a recomendação é acionar a Defesa Civil ou o Corpo de Bombeiros. A lista completa dos municípios atingidos pelo alerta podem ser consultada aí no canal oficial do IMET.
2: Tá certo, Bassan. Obrigada pelas informações. Para todo mundo dessa cidade, cuidado, né, gente? A gente tem que ficar muito atento, de fato, a essa chuva. Fazer um intervalo rapidinho, a gente volta já. 2h53.
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1: Gente, o Brasil avançou e chegou à posição de número 52 no ranking mundial de liberdade de imprensa, divulgado na última quinta-feira pela organização não governamental Repórteres Sem Fronteiras. O relatório aponta ainda que a média global é a mais baixa em 25 anos, com queda também em democracias, segundo a organização. Mas por que a liberdade de imprensa é tão importante assim para as democracias, você sabe?
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3: A organização não governamental Repórteres Sem Fronteiras revelou que a liberdade de imprensa teve queda expressiva também em estados democráticos. A pontuação média de todos os países juntos é a mais baixa dos últimos 25 anos. Mas por que a liberdade de imprensa está em queda nas democracias? Como é a situação no Brasil? A gente explica. No levantamento, o Brasil é uma das exceções à regra, pois subiu 58 posições desde o ano de 2022. No entanto, a maior parte do mundo enfrenta um cenário de dificuldade. Atualmente, há uma tendência em que é demonstrado deterioração global das condições para o exercício do jornalismo. O continente americano tem tido uma piora muito significativa. Os discursos públicos do presidente da Argentina, Javier Milei, amplificam o cenário. Ações de Milei, como o fechamento da agência Telam, que era uma das maiores agências públicas de notícias da América Latina, também pioram o trabalho do jornalismo. Além de Estados Unidos e Argentina, Peru e Equador são outros países em que a situação piorou nos últimos anos. No Equador e no Peru, houve jornalistas assassinados no ano passado. No Equador, também há um momento de instabilidade política, com declarações sucessivas de estado de exceção e toques de recolher. Já o México é o país onde mais se matou jornalistas na América nos últimos 20 anos. Mais de 150 profissionais da comunicação foram assassinados desde 2010. A Organização das Nações Unidas, ONU, fez um alerta sobre os riscos enfrentados por jornalistas em diferentes partes do mundo, incluindo censura, vigilância, assédio judicial e mortes. Em mensagem, o secretário-geral, Antônio Guterres, afirmou que a atividade atravessa um momento de pressão crescente, marcado por ameaças à segurança dos profissionais e restrições ao acesso à informação. Segundo Guterres, os últimos anos registraram um aumento acentuado no número de jornalistas mortos, muitos deles deliberadamente visados em zonas de conflito. O secretário-geral destacou ainda que 85% dos crimes cometidos contra profissionais da imprensa não são investigados nem resultam em condenação, cenário que classificou como um nível de impunidade inaceitável. 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Kevin Paes para o Rádio Livre.
1: E se você que está nos ouvindo também tiver alguma dúvida sobre qualquer assunto, é só mandar para a gente. 991478520 é o número do nosso WhatsApp. Você manda sua dúvida, sua pergunta e a gente explica. Agora a gente vai seguindo aqui no Rádio Livre uma outra informação importante. O IF Sertão Pernambuco abriu 150 vagas em pós-graduação com inscrições até 24 de maio. João Lubambo chegando com as informações. Boa tarde, Lubambo.
4: Oi, Anne, boa tarde. Pois é, o processo seletivo unificado começa nesta segunda-feira, dia 4, e segue até o dia 24 de maio, como você disse, com inscrições realizadas por meio de formulário eletrônico. As oportunidades são para os cursos de especialização em pós-colheita de produtos hortifrutícolas no campus Petrolina, zona rural, com 30 vagas, recursos hídricos para o semiárido no campus Salgueiro, com 10 vagas, gestão escolar no campus Santa Maria da Boa Vista, com 30 vagas, e ensino de ciências da natureza e matemática na modalidade multicamp, com 70 vagas. Todos os cursos serão ofertados na modalidade de educação à distância, o EAD, com encontros virtuais e atividades em ambiente online. A seleção será feita em duas etapas. homologação das inscrições e classificação dos candidatos, com base em uma tabela de autoavaliação que considera formação e experiência profissional, além da análise da documentação comprobatória. O resultado preliminar está previsto para o dia 17 de junho, com prazo para recursos até o dia 19. Já o resultado final será divulgado em 29 de junho, mesma data da convocação para matrícula. Outras informações podem ser obtidas pelo e-mail selecão.posgraduacão@ifsertao.pe.edu.br. Anne.
1: Obrigada, João Lobão, aí trazendo uma oportunidade lá do IF Sertão. Agora chegou a hora do nosso Boca no Trombone.
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1: O Boca no Trombone de hoje está começando com Gilvânia, do Curado 4.
5: Boa tarde, Anne. Olha, eu sou Gilvânia, aqui do Curado 5. A minha boca no trombone é para reclamar do Conduz. Veja, desde o ano passado que eu luto para entrar na rota, para eu ir para fazer fisioterapia. E é um dia só na semana. E eles dizem que eu tô na lista de espera. Isso é um absurdo, Anne. Eu sou paraplégica, certo? Não tenho condição nenhuma de bancar um carro para eu ir. Ô, Anne, me ajude, Anne. Olha, eu sou sua fã da rádio e da TV número 1, Anne. Uma boa tarde, Anne. Me ajuda aí.
1: Meu Deus, dona Gilvânia. Que situação, gente. Não tem condições de bancar um carro para fazer a fisioterapia. Ela paraplégica, como disse dona Gilvânia. Tá aparecendo até errei aqui, dona Gilvânia. Curado 5, não é curado 4, é curado 5. A gente vai entrar em contato com os órgãos para ver o que pode ser feito, tá certo? Para lhe ajudar, mas realmente a senhora está precisando em muito desse serviço, né? Pode deixar que a gente vai fazer essa cobrança junto com a senhora, viu? Agora eu fiquei pensando na sua situação, viu, dona Gilvânia? Obrigada por participar com a gente, confiar na gente. Vamos embora juntas nessa luta, né? Vamos em frente, vamos ver o que, é que a gente consegue. Agora é o seu Ricardo que coloca a boca no trombone.
6: Boa tarde, Anne Barreto. Ricardo Desse falando. Anne, o Boca no Trombone de hoje vai para a equipe da Ala Amarela da UPA de Tabajara. Meus parabéns pela equipe. O pessoal trabalha no limite, mas trabalha com satisfação. A gente vê o carinho deles, tá certo? Mas estão todos de parabéns. São muito atenciosos na medida do possível. Então fica aí registrado o meu elogio para a equipe da UPA da Ala Amarela de Tabajara. Obrigado e até a próxima.
1: Tá certo, seu Ricardo. Tá aí, feito um elogio aí o pessoal que trabalha na UPA da Tabajara, Ala Amarela. Seu Ricardo foi bem atendido, né? Na medida do possível. E deve ser tão importante, viu, seu Ricardo, esse seu elogio para a equipe que, como o senhor disse, trabalha no limite. E imagino toda a pressão que eles devam passar, né? Então, vindo um elogio assim, isso deixa a equipe muito feliz, eu tenho certeza. Obrigada também por trazer essa situação pra gente. Seu Gilberto do Córrego do Genipapo é quem coloca a boca no trombone agora.
7: Boa tarde, meu Barreto. Quem fala é Gilberto Dias de França, morador do Córrego do Genipapo, da rua Fernandinho. Minha boca no trombone é pra Compesa novamente. Já faz duas semanas que a Compesa não abastece aqui a área do Córrego do Genipapo. A semana passada, que era o dia de abastecimento, não abasteceram. Depois de 5 dias, mandaram água num dia só. Não deu para abastecer tudo, né? Toda vez é isso. A gente liga e dou mesmo a resposta, que é manutenção. Toda vez que é dia de abastecimento, eles não enviam água pro pessoal. Já faz 2 semanas que estamos sem água. Ninguém comunica nada, não avisa se tem manutenção. Tem que ter transparência, avisar o pessoal se preparar, né? Até hoje a gente está aqui esperando água e nada. E a conta toda vez chega. Gostaria de eles avisarem o motivo dessa falta de água pro pessoal todo aqui do bairro do Córrego do Genipapo. Obrigado e boa tarde.
1: Meu Deus do céu, seu Gilberto, nunca atrasam a conta, né? Obrigada pela sua participação. Vamos então cobrar com pesa. 2 semanas, o pessoal da rua Fernandinho, no Córrego do Genipapo, está sem água e a gente vai também fazer essa cobrança junto com o seu Gilberto e todo mundo lá do Correio do Genipapo. Bem, gente, esse foi o Boca no Trombone de hoje. Amanhã tem mais.
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0: Bora.
1: Vamos com o doutor da notícia, Kevin Paz. Boa tarde.
2: Olá, Anne. Boa tarde para você. Boa tarde também aos ouvintes da Rádio Jornal. O monomotor envolvido no acidente no bairro Silveira, região nordeste de Belo Horizonte, nesta segunda-feira, que resultou em duas mortes, não possuía autorização para operar como táxi aéreo, segundo dados da Agência Nacional de Aviação Civil, ANAC. A consulta ao Registro Aeronáutico Brasileiro indica que o status da operação estava como operação negada para táxi aéreo. Apesar disso, o documento mostra que a situação de aeronavegabilidade do avião era considerada normal, ou seja, a aeronave estava, em tese, apta a voar dentro das condições permitidas para a categoria. Ainda conforme o registro, o certificado de verificação de aeronavegabilidade tinha validade até o dia 1º de abril de 2027. E o presidente Luiz Inácio Lula da Silva, do PT, embarca para Washington nesta quarta-feira para um encontro oficial com o presidente dos Estados Unidos, Donald Trump, na quinta-feira. O encontro é visto pela diplomacia brasileira como passo crucial para normalizar as relações comerciais após um período de incertezas e tarifas de importação. Além da economia, temas como a situação da Venezuela e parcerias em minerais críticos e terras raras devem compor a mesa de discussões. Kevin Paz, Rádio Jornal, Rádio Notícia.
1: Obrigada, Kevin. Agora a gente vai para o intervalo. Na volta, a gente vai falar no consultório sobre imunoterapia, um tratamento bem menos agressivo do que a quimioterapia, um tratamento para o câncer, né? E que o governo do Brasil anunciou que vai ter um medicamento que pode tratar até 18 tipos de câncer, de cânceres, que vai ser produzido e fornecido ao SUS aqui no nosso país. Produção nacional, fornecimento para o SUS. Então a gente vai entender que medicamento é esse, quem pode utilizar-se dessa imunoterapia. Até já. 3 e 7.
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3: Vai produzir e fornecer ao SUS um medicamento que pode tratar até 18 tipos de cânceres. Essa medicação faz parte do tratamento de imunoterapia. Mas o que é essa imunoterapia? Quem pode fazer esse tipo de tratamento? Qual a diferença de imunoterapia para quimioterapia? O que é mais eficaz? São tantas as perguntas. Vamos saber então a partir de agora no nosso consultório. E a gente vai conversar aqui com o médico oncologista Dr. Antônio Douglas, que atende no Hospital Santa Joana e em outras instituições públicas. Boa tarde, Dr. Antônio. Seja muito bem-vindo.
4: Boa tarde, muito obrigado pelo convite. Estamos aqui à disposição, quiser perguntar alguma coisa. Muito boa tarde.
3: A gente que agradece demais sua participação, doutor Antônio, hoje para falar sobre imunoterapia aqui no consultório. Obrigada. E eu agradeço também ao doutor João Paulo Mangueira de Lima, ele que é oncologista clínico, tem residência médica também, clínica médica e pós-graduação em cuidados paliativos. Boa tarde, doutor João Paulo Mangueira Lima, seja muito bem-vindo.
5: Boa tarde, Anne. Boa tarde, doutor Antônio. Boa tarde, ouvintes da Rádio Jornal. É um prazer enorme estar aqui. Obrigado pelo convite para falar sobre a respeito desse tratamento tão inovador aí, que acho que é dúvida de muita gente.
3: Pois é, muita gente ficou feliz com a notícia, é uma notícia boa, mas também em dúvida, né? Então a gente traz esse consultório aqui para atender os nossos ouvintes. E quem quiser participar, já tem ouvinte fazendo pergunta, quem quiser participar, 99147-8520 é o número do nosso WhatsApp para você participar com a gente. Eu vou começar aqui com o doutor João, justamente para a gente explicar um pouquinho da diferença entre imunoterapia e quimioterapia, doutor João, que quando fala de câncer, a gente pensa assim, químio, rádio, imunoterapia, a gente está ouvindo falar mais agora, né? E eu queria que o senhor começasse só explicando a diferença assim, da imunoterapia para a quimioterapia.
5: Isso, acho que é uma dúvida muito comum, Anne, com os pacientes no consultório, no ambulatório, enfermaria, até porque a imunoterapia é um tratamento bem inovador, mas diferente da quimioterapia, que a quimioterapia é uma medicação que ela vai atuar diretamente na célula do tumor, na célula do câncer, combatendo, destruindo essa célula. A imunoterapia, ela age de uma forma diferente. Ela acaba estimulando o nosso sistema imunológico a combater o câncer. Então, a célula tumoral, ela tem alguns mecanismos de defesa que meio que eles se camuflam em meio às células normais e acaba que o sistema imunológico acaba não presenciando essas células e não combatem. Então, a imunoterapia é meio que tirar essa camuflagem dessas células tumorais e fazendo com que o sistema imune volte a combater essas células tumorais. Então, basicamente, a diferença é essa. Então, uma vai atuar diretamente na célula tumoral, destruindo, que é a quimioterapia, e a imunoterapia seria uma forma de estimular o sistema imunológico a combater essas células tumorais.
3: Mas todo paciente de câncer pode fazer esse tratamento de imunoterapia? Ou tem casos em que não é indicado?
5: Veja, essa pergunta é muito boa, Anne, porque assim, todo mundo entra no consultório perguntando, não, eu vim falar de um tratamento da imunoterapia, então eu queria saber se eu posso ou não usar. Então assim, hoje o que a gente tem da imunoterapia é um tratamento muito bom, mas não é para todo mundo. Então a gente tem vários estudos que mostram que tem uma resposta muito boa para determinada pessoa, mas cada pessoa é uma pessoa diferente, cada câncer é um câncer diferente, e cada pessoa responde de uma forma diferente ao tratamento. Então, hoje, o que é difícil na oncologia em relacionado à imunoterapia, a gente identificar quais pacientes teriam benefício importante dessa imunoterapia. Então, depende, você perguntar, todo mundo deveria usar, tem indicação de usar, não. Então, depende de características do próprio tumor, do estágio do tumor, se é metastático, se não é, se é inicial, se não é, e da característica do próprio tumor, e depende da pessoa também. Então, cada pessoa tem características que a gente tem que levar em conta na hora da gente indicar em uma terapia.
6: Entendi. Vamos também conversar aqui com o doutor Antônio. Doutor Antônio, diante dessas características, por exemplo, o doutor João traz aí, do tumor, se ele é inicial ou metastático, por exemplo, se for inicial, pode tratar com imunoterapia em todos os casos ou não? Assim, para a gente entender quais são os critérios que vocês vão avaliar, ou é só quando está mais grave que a imunoterapia é mais indicada, só para a gente poder entender assim, quais são os critérios que vocês avaliam para indicar esse tratamento.
4: A imunoterapia é um tratamento relativamente novo. Para você ver, a quimioterapia a gente usa já há mais de 50 anos que a gente usa a quimioterapia. E é uma fórmula que a gente já tem muitas evidências mostrando resultado, mas que é um tratamento muito tóxico. A imunoterapia, ela começou de 2011 para cá. O primeiro trabalho fase 3 publicado foi em 2011, que foi pelo Imumab. Então, é um tratamento relativamente recente, tem pouco mais que 10 anos. Em 2016 que a gente começou a usar no Brasil, pembrolizumab e outras drogas, depois veio o nivolumab. Ela pode ser usada tanto para doenças iniciais como doenças avançadas. Uhum. Mas tem suas indicações. No início, a gente achou que imunoterapia ia ser um tratamento para todo tipo de câncer. Depois foram ver que alguns cânceres respondem muito bem à imunoterapia, como melanoma, câncer de pulmão, câncer de bexiga, e outros cânceres não respondem, tipo câncer de mama. Só um tipo de câncer de mama, que é o triplo negativo, que responde bem. Mas os outros não têm resposta. O sarcoma não responde nada, câncer de pâncreas também não responde. Então, tem as suas indicações. Uhum. Ele pode ser usado tanto de forma inicial, a gente fala que, tipo, no câncer de estômago, tem tratamento que você pode fazer pré e cirurgia. Então, doenças mais iniciais, antes da cirurgia e pós-cirurgia. Pode ser feito adjuvante, como no câncer de bexiga, algumas indicações de fazer pós-cirurgia. E pode também ser feito com uma doença metastática, como a doença já está disseminada pelo corpo, tá certo?
6: Entendi.
4: Então, vai depender da indicação. A indicação do SUS hoje, que foi liberada agora para tratamento que vai ser incorporado no SUS, é para câncer de pulmão, melanoma e para linfoma, que é um câncer também hematológico. Mas a imunoterapia, ela tem efeito em vários tipos de câncer e pode ser usado tanto de forma precoce como nos doentes de forma tardia, ou doença avançada ou metastática.
6: É, pelo que a gente está entendendo da sua fala também, como é um tratamento novo, então vocês estão avaliando do que já tem provas, por exemplo, assim, de que funciona e que não funciona, né? Quando você diz assim, câncer de pâncreas, por exemplo, que a gente sabe que é um câncer agressivo, não tem tanta resposta assim. No câncer de pulmão, que é agressivo, já tem. Então, já a gente consegue entender bem. Agora, doutor, o governo brasileiro publicou aí que vai produzir e ofertar no SUS um medicamento que faz parte do tratamento imunoterapia, é o Keytruda, e que é indicado a 18 tipos de câncer, assim. E aí coloca aqui, melanoma, câncer de pele, que já fazia parte, mas aí câncer de pulmão, câncer de bexiga, de esôfago, cabeça e pescoço, câncer do colo do útero, câncer de ovário, câncer não colorretal, câncer colorretal, linfoma, como o senhor trouxe, câncer endometrial, até câncer de mama, pelo menos está aqui na lista, né? Do que o governo publicou, entre vários outros. Esse medicamento, o Keytruda, é realmente um medicamento de ponta?
4: É uma medicação muito usada hoje na prática médica, no serviço privado, que é o pembrolizumab, que é uma imunoterapia. Uhum. Como o nosso amigo falou antes, a imunoterapia ela tem uma ação diferente, ela estimula o sistema imune do paciente a agir contra o câncer. E ela tem uma vantagem que ela tem menos efeitos colaterais. Então, como a gente vai começar a usar no SUS, vai ser muito bom, porque vai ter muito paciente que vai ser usado, tá bom? Inicialmente, são esses tipos de câncer que o pembrolizumab tem ação, esses 18 tipos de câncer. Uhum. Então, endométrio, esôfago, estômago. Mas, inicialmente, o SUS vai restringir esses três tipos de câncer, que é melanoma, câncer de pulmão e linfoma, com laudo médico, com indicação. E depois, a posteriori, vai ser feito em vários tipos de câncer. Então, a gente espera ajudar muito o paciente que esteja precisando de terapia. Então, vai ser muito benéfico para a população.
6: Aí, doutor João, isso quer dizer que quando a medicação começar a chegar ao Sistema Único de Saúde, os pacientes, né, que estiverem fazendo tratamento vão poder utilizar, claro, se tiver ali indicação. Seria isso, né?
5: Isso.

E aí uma coisa que vale muito a gente ressaltar, Anny, é que, como você falou, a questão da indicação. Eu acho que esse ponto a gente precisa deixar bem claro. Porque assim, se você olhar for só pelo estudo clínico, a gente vê, não,

0: Banda Estilos, Lágrimas de Amor. Antes teve Thalita, Mel e Xande, Avião, Além do Foz. Acabou, gente, acabou o Forró na Jornal de hoje. Obrigado pela audiência, obrigado pela companhia. Você fica aqui na Rádio Jornal com o João Lourenço e Hipólito Moura em mais um Cantoria na Jornal, tá? Na sequência, o Wellington Lacerda com Tarde de Saudade. Tô indo. Tchau.
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2: Agora são 16h30, está aqui o trio que leva a cultura longe. A cultura que eu digo é a cultura cantada, viu? Cantoria na Jornal, João Lourenço, Hipólito Moura e João Alves, até 5 da tarde, agradecendo a Deus pelo direito de ser feliz e cantar para um povo que gosta tanto. Obrigado aos amigos que me levam para cantar na sua casa, os cantadores que cantam comigo, você que vai minha cantoria, devo tudo que tenho a vocês. Abraço pelo Poeta Negro do Manduri, seu festival foi muito bonito, viu? Bom prestando. O de Frei Miguelinho não foi possível, lá de Lagoa de João Carlos, por causa de água muita no setor, mas tudo indica que vai ser no dia 12, é o que estou sabendo. Mas o de Nego foi sucesso lá em Santa Maria. Obrigado ao prefeito, aos vereadores, ao povo que faz as secretarias. Todo mundo entrou no meio, a festa foi grande. Simbora, cantador.
3: Vamos lá, muito boa tarde, amigos da Jornal, o povo que gosta da cantoria, do repente das canções. Os poetas estão aqui a partir de agora, estamos na 91.3.

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Sai daí não, cantoria no ar com Hipólito Moura e João Lourenço. Simbora.

0: dizendo: João, eu gosto de você e do que você tá fazendo.
1: Beleza, agora 16 horas, mais 35 minutos. 4 da tarde, 35 minutos. É cantoria na Jornal, ao vivo. Improviso, repente de Hipólito Moura e de João Lourenço. Sai daí não, que até as 17 horas tem muita coisa, viu? Agradecer aqui ao pessoal por onde a gente passou durante a semana passada. Começamos na quarta-feira, dia 29, lá em Cuité, na Paraíba, Festival Grande. Obrigado, Raimundo Caetano e toda a família Caetano. Lá cantei com João Lourenço. Na quinta-feira, dia 30, fui lá a Umbuzeiro, na Paraíba. Obrigado ao pessoal de Umbuzeiro. Lá cantei com Rogério Menezes. No dia 1º, na sexta-feira, cantei no Teatro Ica, lá em Cajazeiras, na Paraíba, com Alex Luna. Obrigado, Alex Luna, pela parceria. Poeta Raimundo Borges, que organizou. Isabel Nonato, Nonato Neto, Raimundo Nonato estava lá também, assistiu a cantoria toda. E todo o povo que veio de duas cidades ali por perto, muito obrigado. Pessoal que foi de Aurora com Alex Luna, obrigado a todos vocês. Festa grande. Poetisa Damiana Pereira também estava lá. Nosso agradecimento. No sábado, dia 2, foi o Festival de Santa Maria do Cambucá. Estive lá cantando com Raimundo Caetano, outra festa grande. Negro do Manduri, muito obrigado por tudo. Lembrar que no próximo dia 10 de maio, final de semana que vem, tá chegando. É a cantoria de Dona Toinha, ali em Toritama. Dona Toinha tá lá, convidando os amigos pra gente fazer a festa a partir de 7:30 da noite, viu? Começa cedo, termina mais cedo também.

0: Ela convida todo o pessoal do Sítio Capim, do Chicuru, os amigos dela, as mães, pessoal do Caldeirão, daquelas bandas ali, meu amigo Francisco vai, convidar a Dona Célia também, convidar a Campina, seu Zé Bezerra, quem gosta de cantoria boa, é dia 10, 10 de maio, a cantoria do Dia das Mães, na casa de Dona Toninha, lá em Toritama, com Hipólito Moura e com João Lourenço, e você é o nosso convidado. Vá perder não, viu, que a festa vai ser grande. No dia 15 de maio, a cantoria é em Caturité, na Paraíba, projeto do poeta Iponax Villanova, estarei lá com Zé Viola. No dia 16, canto na região de Machados, com Antônio Lisboa, promoção do seu Antônio Silvino e um pessoal lá de uma chácara, onde a gente vai cantar, se Deus quiser. No dia 17 de maio, canto ali em Jupi, com Raimundo Caetano, aniversário, negócio lá para a família. 17 de maio, no dia 23 de maio, é a cantoria do Espetinho ali em Riacho das Almas. Logo na chegada de Riacho das Almas, coladinho com aquele espetinho ali e coladinho com o posto que tem na entrada da cidade, tem o espetinho do amigo Neguinho e de Adriana. Eles estão convidando o povo, dia 23, a gente deve começar 8 horas da noite, Hipólito Moura e João Lourenço. No dia 24, a partir das 4 da tarde, estaremos ali em Encruzilhada de Bezerros, no bar do amigo Gordo, Hipólito Moura e João Lourenço. No dia 30 de maio, canto lá em Apodi, Rio Grande do Norte, na ABB, promoção do seu Zeca Vieira, será com Hipólito Moura e Felipe Pereira. Dia 31 de maio, região de Itambé, amiga Solidade, levando Hipólito Moura, Luciano Leonel e Daniel Olímpio. Aí vem mais coisas pro mês de junho, mas tem tempo e a gente avisa. Vamos embora.
1: E agora são 16h38, meus amigos de Campina Grande, meus irmãos da Paraíba. Estarei na próxima quinta-feira cantando com o poeta Elane Moreira, no comando do poeta Iponax Villanova, naquele projeto que ele tem lá, viu? Todo mundo sabe onde é, naquela grill, é no centro da cidade, vá para lá. Quinta-feira, 8 da noite, a gente tá lá para começar a festa. João Lourenço, poeta Elane Moreira lá do Rio Grande do Norte. Dona Toinha, obrigado a senhora por estar levando a gente domingo, no dia das mães, viu? 7h30 começa a festa aí, se Deus quiser. Eu nem acredito que dia 9, que é sábado, a gente tá sem cantoria. Eu digo que aparece aí no lugar para cantar na véspera do dia das mães, que é dia novo pelo menos. Tô sem nada até agora, viu? Apareceu outra coisa, mas foi para o dia 10 também. Não deu para acertar, porque era tudo na mesma hora. Mas o pessoal de Feira Nova, dia 24 de maio, é um domingo. Eu canto aí, quem me chamou foi o amigo Nalouro. Ele é da região, é promovente. E é no aniversário dos amigos dele. E acertou comigo e com o Hipólito Moura. A cantoria vai ser de 12h30 até 2h30, viu? Quem precisa de estar de 4 horas aqui na Encruzilhada para fazer a cantiga do Gordo, então... Lá em Feira Nova será de 12h30, sabe o que é? 12h30 até 2h30. 2 horas de cantoria no aniversário do amigo lá. Até porque quem cantar 2 horas que não agradar é porque canta muito ruim. Pode botar o ano todinho, presta não, viu? Mas tem cantoria dia 16, é na frente da Clínica Saúde, no Sítio, em Malhada de Pedra, aqui pertinho de Caruaru. João Lourenço e Raulino Silva. É a minha amiga Paula. Nossa amiga Paula Roberta está levando a gente para lá. Ela e o esposo dela, que é médico. Festa bonita, dia 16. 17, eu volto a Campina Grande para cantar na festa de Tião Lima. Deixa eu ver aqui, Campina Grande, na Vila do Artesão. Essa será de 2 até 4 da tarde. Obrigado, Tião Lima. Obrigado, Giovanni, pela festa grande aí no dia 17 desse mês. É de sábado agora a 8, viu? Pedro, não. 23, Hipólito já falou, e 24, mas tem mais coisa aqui, que será no dia 30, estaremos num festival na cidade de Quiterianópolis, lá no Ceará, e está só voltando aqui me autorizar para me avisar as cantorias do dia 29 e do dia 31, que não estou autorizado a avisar ainda não, viu? Isso é para o mês de maio, junho, eu aviso depois. Pessoal, não esqueça que neste sábado, agora dia 9, na casa do poeta Antônio Barbosa, essa cantoria que o poeta Antônio da Cruz faz todo sábado aqui no restaurante, aqui no centro de Caruaru, na feira, não vai ter lá, vai ser na casa do poeta Antônio Barbosa. Antônio Barbosa teve aí um problema de saúde, o pessoal está querendo ajudar ele, é a maneira de ajudar quem canta, é indo cantar. Então você que é cantador, é amigo do poeta Antônio Barbosa, cantador Antônio Barbosa, que mora aqui em Caruaru, tá precisando e todo mundo vai no sábado lá dar uma força. Quem tá encabeçando é o meu poeta Antônio da Cruz. Eu, se tiver um tempo, também dou uma passadinha lá, viu, Antônio? Pode deixar.

O Sintracom é o Sindicato da Construção Civil. Quem trabalha na construção civil, que é sócio do Sintracom, tem toda terça-feira, 7 da manhã, clínico geral. Tem dentista na quarta e na quinta. Uma assessoria jurídica, trabalhista e previdenciária que cuida dos seus problemas. Um clube de festa para a sua família, lá na Serra Verde. Tem uma patrulha atuante que acompanha diariamente as irregularidades, fiscalizando de perto, fazendo com que o direito do trabalhador seja respeitado e cumprido mesmo, viu? É o nosso amigo José Henrique, tá dando a força aí ao pessoal do Sintracom, ele é o presidente lá. Cantador Antônio da Cruz, que canta todo sábado no Bar da Leda, na Feira das Panelas. Sábado não vai ser, viu? Sábado vai ser na casa do poeta Antônio Barbosa, como eu já falei. Mas a lanchonete vai funcionar de 5 da manhã até pedação do sábado à noite. Um abraço ao meu querido Lenildo Lima Leda e a toda a família. Sábado tem e eu passo aí de manhã, viu? Pra gente fuxicar. 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Eu começo abraçando Dona Yolanda Esmeralda, Nelson Ledivaldo, João Arlindo, Margarida, Zé, Madalena, Júlio, Maria, Guilhermina Preta e Dona Vininha, que é a secretária da cozinha lá. Orlando da farmácia e Gilvan do Bar do Improviso, vendo a gente na Lagoa de João Carlos. Obrigado, Orlando. Tava lá fazendo a filmagem do Festival do Negro do Manduri em Santa Maria. Eu não vi lá, foi Gilvan. Obrigado, Gilvan. Patrocinam a gente aqui os dois. 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Laudo Pinhão, nosso poeta, está vendo a gente aí no sítio Jiquiri de Serra Velha, juntamente com Márcia, Cássia, seu João e Dona Ló. Dona Pretinha, tive ontem aí em Altinho, viu? Fui pegar uma viola lá do Damião Tavares, estive na rodoviária. Obrigado, Dona Pretinha, patrocina a gente aqui. 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Antenor Alencar é um patrulheiro federal aposentado, está vendo a gente com Dona Glorinha, Dona Nilza, aí no bairro Petrópolis. Antenor, qualquer coisa, passa um fio para mim. Um abraço, meu poeta. Gente nossa, viu? Não canta porque não quer e não precisa, mas é poeta também. Minha amiga Edith tá vendo a gente na rua Paissandu, lá no São Francisco. Obrigado, Edith. Neco e Jane é o casal que veio de Caruaru da Sorte, na Rua do Norte, pegado com bola 7, aquela lotérica, lá tá mais seguro, viu? Seu Bill Brauna e Lidivane, é o pai e o filho vendo a gente aí na cidade de Agrestina ou na Serra do Jardim. Obrigado, seu Bill. Seu Tavinho tá vendo a gente aí, ou em Santa, Cruz, ou na Ramada, ou em Trapiá. Onde ele tiver, tá bem. Obrigado, seu Tavio, pela força, viu? 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Obrigado, Moacir. Empresário amigo dos cantadores, Xoxa de Madalena, tá vendo a gente aí no sítio, é no sítio Riachão de Serra Velha, pertinho do Lucineide. Obrigado, Xoxa de Madalena. Seu Severino Soares é fotógrafo aposentado, vendo a gente na Lagoa do Agudão, com o menino dele bebendo café. Tá na vida boa. E meu compadre Antônio Martins tá vendo a gente aí em Agrestina. Fala aqui também do vereador Raminho Xavier. É o cantador, vereador, vereador, cantador. Agora tem. Obrigado, Raminho. Manuel Almeida e João Herculino fazem parte da direção do Sindicato Rural de Caruaru. Com eles, o negócio.

0: Negócio funciona, viu? Ita do Bode é nosso poeta. 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Meu amigo Nequim, do Olho d'Água, lá da Guarita, vendo a gente. E nosso amigo Peba, de João de Candinha, é o homem de todas as horas lá de Altinho. Obrigado, Peba, viu? Dona Severina, Cid Japecango, um abraço à senhora, viu? Campino, um abraço para você, meu poeta. Bibi do Bode, um abraço a toda a gente. Agora sim, Hipólito Fale, eu canto a canção de Pedro Bandeira, declaração de amor. Simbora.
1: Alô, Esquisito, um abraço para tu, para Dona Severina, para Tanton e Adriana, e vamos embora cantar.

0: dessa canção para meu amigo esquisito aí, município de Riacho das Almas. Abraço ele, eu canto aí no dia 15 de agosto na região com o poeta Luciano Leonel, viu? Para vocês aí, Seu Malaquias, Dona Nininha, abraço para vocês. Cantei muito para Seu Malaquias na frente da casa dele, era multidão. As maiores cantorias foram feitas por João Malaquias e Dona Nininha aí. Simbora, cantador.
1: Vamos embora, 16h50. Mandar um abraço aqui à Dona Toinha lá em Toritama, que faz cantoria com a gente. No dia 10, tá chegando, né, Dona Toinha? Rua Enéas Vicente 82, lá em Toritama, 8 da noite, 7h30 da noite. Já tem lá Hipólito Moura e João Lourenço. Doutor Moacir em Campina Grande, um forte abraço, obrigado pela força. Apolônio e Dona Bombê, família que eu quero bem em Cachoeirinha, todo mundo vendo a gente. Isaac da Banana, obrigado por tudo, meu irmão. Alô, João do Arame, saúde e paz para você e para toda a família. Vendo a gente também, Dona Tereza e seu Vavá, aí no sítio Guaribas, casal que a gente quer bem. Alô, Dona Severina Florencio, professor Ivanildo, Antônia, todo mundo acompanhando o programa.

0: aí em Caldeirões de Serra Velha, terra boa. Meu amigo Zuza, Dona Luzia, Alceni Lamartine, aí no Carão de Altinho, Deus abençoe esse povo bom. Meu amigo Neco Oscar, um abraço Neco Oscar, também a esposa Neide, aí no sítio Jabuticaba de Bezerros. Vendo a gente também o amigo Véio do Medeiros e Dona Vera Lúcia, pessoal do Medeiros, terra boa. Poeta Josimar Xavier, alô meu poeta, Catolé do Rocha na Paraíba, acompanhando o programa. 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Alô, Dona Maria Bezerra, abraço também, Neide Bezerra, sítio Serra da Cachoeira de Cumaru, todo mundo ligadinho aqui. 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Um abraço, Marcos Red Bull, Dona Josiane, Maiquinho, Diego e Camille, todo mundo aí em Serra Velha. Alô, Sapateiro, tá lá pertinho de Cachoeirinha acompanhando o programa, grande Sapateiro. Abraçar aqui o meu amigo Lucinho, Dona Nailma, Lorena, tá todo mundo acompanhando o programa. Meu amigo Campina tá vendo. Alô, Fabinho, obrigado por tudo, meu amigo Fabinho aí do Baixio, sua esposa. Um abraço à filha e o filho do casal, tá todo mundo lá vendo a gente. João vai falar e já já a gente canta mais.
1: 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Esse é meu zap, é ligado 24 horas pra quem quiser falar comigo, é o meu instrumento de trabalho, Negro do Manduri. Mais uma vez, obrigado a você, meu poeta, por ter me levado mais uma noite a Santa Maria do Cambucá, você comandando. E tudo indica que será dia 12 o festival da Lagoa Negra, tá para decidir. Se decidir, a gente vai também, viu? No caso, é um dia de terça. Simbora!
0: Deixa eu abraçar aqui ao meu irmão Josimar, o Dão, que tá lá no Piauí, mora em São Paulo, mas tá passeando por lá, né, Dão? Tá bom por aí, né? Tudo chovido, tudo verdinho, que beleza. Um abraço pra Agnel também, pra Tota, pra Alzeni, pra Luzimar, toda a família aí curtindo o programa. Alô, Dona Helena Pereira, vamos se organizar aí com Dona Célia. Dona Célia, um abraço. Vamos juntar todo mundo aí, fazer uma carrada de gente pra ir pra cantoria dia 23, aí no Espetinho em Riacho das Almas, né? Lá é bom, mas com vocês é melhor ainda, viu? Alô, Maria Corsino, um abraço grande, obrigado pela força. Maria das Graças lá no Piauí, boa tarde também. Dona Célia tá aqui vendo a gente. Eita, seu Tavinho, um abraço pro senhor, não estiver acompanhando o programa. Grande Tavinho, sentindo falta nas cantorias, né? Vamos embora cantar mais.
1: Zé Henrique Ramos, também presidente do Sintracom, tá vendo a gente aqui lá.
0: Coisa boa. Coqueiro da Bahia.

É um programa bem feito que voa sem criar asa, que entra de casa em casa onde o meu ouvinte mora. É somente meia hora, mas é bom que é

0: mas eu vou embora.
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0: Beleza, abraçar aqui o meu amigo Zeca Vieira, lá em Apodi, Rio Grande do Norte, fazendo cantoria dos 80 anos, finalzinho do mês. Neide Freitas, um abraço a você, a seu esposo, a toda a família. A gente se encontra aí na cantoria grande, né? Campina tá aqui vendo a gente. Um abraço, Campina! Muito obrigado pela força. E nós vamos pegar a manga do meio, deixando um abraço aqui o meu amigo Chico Baia, gente boa. Pessoal ali de Serra Velha, abraçar também Lucineide, dos Anjos, Dona Cissa, gente boa. Qualquer hora a gente se encontra por aí nas cantorias da vida.
1: Abraço a Dona Severina, o professor Ivanil, da toda a família, viu? Tonho Epifânio, um abraço a você. Abraço a Lula Epifânio, a você que gosta do programa Cantoria na Jornal, que escuta toda a tarde, João Lourenço e Paulo do Moura. A gente fica muito grato a você, viu? Sem você, nada estava acontecendo. Quer ser um patrocinador? Tem vaga. Uma luzinha pra você todo dia. Você ligando pra mim, ligando pra Hipólito. Com certeza fica continuando, como você vê aqui, viu? Mas por enquanto, obrigado de João Lourenço, de Hipólito Moura, do nosso amigo João Alves. E vem aí o nosso artista Wellington Lacerda e o programa Tarde Saudade. Um beijo no coração, um abraço a Sócrates da Silva e até amanhã, minha gente. Fiquem com Deus.
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6: Boa!

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É muito bom estar aqui, é muito bom fazer esse programa, minha gente. É uma energia muito boa. Hoje sendo 4, então 124 dias já se foram do ano. Sábado passado foi aniversário do meu amigo e irmão Hermes Silva. Hermes Silva, meu grande irmão, mora em São Paulo. Não perde, ele é apaixonado por esse programa. Obrigado, Hermes, você nasceu no dia de domingo. Ontem, domingo, viu, Clebers, viu, Clebinho do Caruaru da Sorte, viu, Aguinaldo Tavares, foi aniversário de Jailson. Né, Jailson, cinegrafista, Jailson Siqueira. Foi aniversário dele ontem, não é dia 3? Então foi aniversário dele ontem. Meu companheiro, meu colega com Bezinho, não sei onde é que ele tá, com Bez Júnior, fez aniversário ontem também. Meu amigo Branquinho, depois você me confirma se ontem foi aniversário de Nezinho do Fio Brasil, tá? Ontem dia 3, tá? Nezinho do Fio Brasil. Hoje, dia 4, parabéns, Poliana Silva, tá aniversariando hoje, nasceu num dia de domingo. Rapaz, Eugênio Salles Queiroz, palestrante dos bons, é um patrimônio também de Caruaru. Eu vi esse rapaz começar, aliás, ele, né, ir lá pro nosso programa fazer umas mensagens no ar, e eu fico muito orgulhoso em ver o sucesso dele. Eugênio Salles, aniversariante de hoje, palestrante Eugênio Salles, parabéns, você nasceu no dia de domingo, Eugênio Salles, parabéns. Hoje é aniversário de Jaboatão dos Guararapes, está aniversariando hoje na Grande Recife. Hoje faz 89 anos que Noel Rosa morreu, o poeta da Vila Santa Isabel. Eu toquei sexta-feira, foi sexta passada que eu toquei Último Desejo, que eu já falei a história de Último Desejo. Araci de Almeida foi a primeira a gravar e eu trabalhei com Araci de Almeida. Eu sou velho na casa, trabalhei com ela em São Paulo. E o último desejo dele era ter um filho e acabou não tendo filho. Eu já falei essa história aqui. Então, o Último Desejo foi do poeta da Vila Noel Rosa, que hoje faz 89 anos que ele morreu. Eu vou tocar outra música dele, bem bonita também, tá? No programa de hoje, Lulu Santos, grande Lulu Santos, faz 73 anos hoje. Herbert Viana, dos Paralamas do Sucesso. Vamos abrir com os Paralamas, que eu gosto muito daquele melô do Marinheiro. Herbert Viana tá fazendo 65 hoje, viu, Alex, meu genro, que é fã dessas bandas. Hoje, aliás, se vivo, Ronaldo Golias, comediante, faria 97 anos. Os mais antigos lembram dele, morreu em 2005. Ei, bora descoisar! Saiam de perto, que o desmantelo tá feito! Daqui pra frente, eu não me responsabilizo pelo coração de ninguém. Bora cantar, bora dançar, bora gritar, bora sorrir, bora gemer e fazer um rádio que ninguém faz. Um rádio diferente, como eu falo sempre aqui. Um rádio

0: dessas brincadeiras musicais que são legais, muita gente gosta, pra dar energia.
1: Manamu!
0: Ah, que legal! Sabe quem é ela, né? Cantava de... se apresentava de costas pro público. Sabe por quê, né? Você que tá aí me ouvindo, você que tá na idade de quê, meu Deus? Você que tá na idade do café sem açúcar? Você que tá na idade de... tudo bem, tudo bem. Hey! Você que tá na idade do... poucas amizades, gosta do silêncio,

0: nunca, viu, gente? Todo mundo chega um dia. E tomara que você chegue também à idade do café sem açúcar. Você, minha amiga aí, que tá na idade do... Tudo limpo, né? Pia limpa, pratos limpos. Você na idade de procurar promoções nos supermercados? Boa tarde. Oh, Munamu. Você que tá na idade de passear nas farmácias? Boa tarde. Quem é que vai cantar a minha vinheta? É uma que também já tá na idade do café sem açúcar ou não?
1: Wellington Lacerda, Wellington Lacerda, aquele abraço a todos os ouvintes.
0: Minha querida Isabel, não tá na idade do café sem açúcar ainda não, né, Isabel? De Serra do Mari. Boa tarde, Isabel. Todos aí de Serra do Mari, boa tarde. E essa música, minha gente? Nossa! É uma viagem no tempo.
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Lulu Santos gravou essa música, ele tinha 30 anos de idade. Hoje ele tá fazendo 73. Um certo alguém. Luiz Maurício Pragana dos Santos.

0: Olha a hora, 5:19.
1: Tá aí, gente, a versão original dessa música. Original. Gravada em 1963.

5h22. 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

0: Ceará.
1: Olha, Márcia Cardoso e Rafael. Esse cantor chamava-se Nerino Silva, súplica cearense, 1967. Do saudoso também Gordurinha.

da música brasileira. Nerino Silva, cantor aí, morreu em 1979, esquecido pelo povo. 5h26. Podem se passar 1000 anos, essas músicas não saem nunca do meu coração.

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4: 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Sorri quando o sol perder a luz e sentires uma cruz nos teus ombros cansados, doridos. Sorri, vai mentindo a tua dor, e ao notar que tu sorris, todo mundo

por mim. 5h35. Parece aquela música indiana, né? Que encanta a serpente. Ô, louco! Mas não é, não. Agora fala da Índia, que o Newton César gravou em 1968. Férias na Índia, clássico também. Ele fez porque tinha um concurso, a música mais bonita, o cantor ia fazer um passeio na Índia e acabou não ganhando.

Pois é, teve uma TV, a Plim Plim fez um, na época ia fazer um clipe, né, com uma música na Índia, e Milton César fez essa aí, juntamente com Osmar Navarro.

Mas o Brasil ganhou uma grande música. Nilton César morreu em janeiro desse ano, com 86 anos. Gravou 32 LPs. E Tardes de Saudade tá aqui.

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0: Que você diz ela a mim agora. Nossa, que legal! Tardes de saudade não tem igual não, né, gente? Não tem igual! Não tem igual! Cadê você?
2: Boa tarde, meu amigo Wellington Lacerda, Bruno Teixeira, capital do São Betuna, sempre sintonizado nas tardes de saudade. Aquele abraço, Deus é bom, de uma flecha pra nada, meu nobre.
0: Eita, Bruno Teixeira, Bruno é filho de Hildo Teixeira, que canta, toca, é um artista completo. Então, Bruno, um abraço, meu nobre, pra você também, viu?
3: Wellington Lacerda, oi. Boa tarde. Boa tarde. Sou mais um ouvinte sintonizado todos os dias. Mando um abraço pra meu pai, Alexandre Marqueiro, e a minha mãe costureira Isoleide Salgado. Eu amo eles. Wellington Lacerda. Wellington Lacerda.
0: Obrigado, Alex Júnior. Alex Júnior, muito obrigado. Eita, coisa boa. Deixa eu olhar aqui quem tá curtindo aqui. É, Elza Santos, obrigado. Curtiu aqui no meu Instagram. Jamile Freitas, Maria Rodrigues, obrigado. Thaís e Flor, obrigado. Lúcia Vasconcelos, Lúcio Cleita, bem, obrigado.

0: boy bonito, né?
1: 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Cadê meu amigo Elias Seton de Maceió pra cantar a minha vinheta? Ah, rapaz, tem essa música dele que

0: Eu gosto desse loco.
1: Deixa comigo!
0: Às 5 horas do psi.
1: 5 da tarde.
0: Só pra quem sintonizou. Nossas tardes de saudade, conto histórias de verdade na voz desse locutor.
1: Ui!
0: Quem foi que escreveu a letra, seu Lacerda? E quem foi que musicou?
1: Eu falo tudo!
0: Quem foi que cantou primeiro? O Elton Lacerda. E depois quem regravou? Quem mais perdeu? Quem ganhou? Quem floresceu? Quem murchou? Quem sofreu sempre sorrindo?

Rafinha, muita gente pensa que Noite Ilustrada era uma banda. Não, gente, era um cantor. O nome dele era Mário de Souza Marques Filho, mas tinha o apelido de Noite Ilustrada. E eu apresentei ele aqui, ele esteve no meu programa. Não foi Maurício do Cavaque Viola ao vivo, Maurício acompanhando na bateria, o Cavaque Viola. É um programa que eu fazia chamado Mesa de Bar. Eu lembrei, Mesa de Bar. Então, Noite Ilustrada, ele morreu em 2003, tá? 5 horas e 48 minutos. Essa música foi gravada em 1959.

0: Médico Ginkgo fumava 3 maços de cigarro por dia.
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0: Ele morreu em 1965. 5 horas e 51 minutos.

É linda, né? Essa música, né? Antônio Severino, meu ouvinte, tá aqui no meu Instagram. Né, Lucimar Correia, tá também aqui no meu Instagram. Obrigado. Milton André, em São Paulo. 5 horas e 53 minutos. E tardes de saudade. Tá aí uma música do tempo dos seus avós. Tempo dos seus avós.

0: Linda Batista, me deixa em paz de Monsueto. Linda Batista morreu em 1988.
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0: Lá vem essa música de novo, Clebinho, pra tanazar a vida da gente.

tarde. Seu pai Ivaldo aí no Vassoural, boa tarde. Meu querido doutor Pedro Vasconcelos, boa tarde. Dona Diva, um abraço pra senhora.

Ai, meu tempo tá acabando, viu, dona Marlene aí no Riachão? Viu, Silvio Romero? Meu tempo tá acabando, dona Cristina Costureira, prima de Eliene. Zé Lopes, meu tempo tá acabando. Vivaldo Tacógrafo, meu tempo tá indo embora.

o Zé Soares e Lindinalva, aí no sítio Anta, Serra Verde. Ebert em Garanhuns, meu tempo acabou, meu amigo. Mano aí do São Francisco com a caixa de som dele. Alô, Emerson Pereira, Manuel, Matheus, Bruno, Vitória.

Ei, Antônio Siqueira de Garanhuns está falando que ele ouvindo e Lúcia Carminha costurando e ouvindo também. O rádio tem essa vantagem, né? Pode costurar, pode trabalhar, fazer o que quiser ouvindo. Televisão não, você tem que olhar pra televisão. É isso aí. Olha aí, Matheus. Olha aí, Antônio Silva da PRF. Obrigado, minha gente. Acabou meu tempo. Tô indo embora amanhã. Eu leio os recados no meu Instagram. Fica ninguém de fora. Boa tarde.

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0: nessa próxima partida. Enfim, chiadeira dos torcedores que a gente está registrando aqui, uhum, e que a diretoria analise se procedem essas reclamações ou não. Ok, Bassan?
1: Ok, aí os destaques do esporte aqui no Bola Rolando, Ed.
0: Pronto, o torcedor rubro-negro acaba de acompanhar tudo do Leão da Praça da Bandeira. Esta foi a segunda-feira rubro-negra, 18:23.
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3: Dezoito horas, 27 minutos.
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3: 18 horas 27 minutos na capital pernambucana, tem bola rolando para o Clube Náutico Capibaribe. Alô, alô, Leonardo Boris.
5: Alô, alô, Edinaldo Santos, boa noite para você, boa noite para o amigo, para a amiga ligados aqui no Bola Rolando. E o Náutico fez bonito jogando fora de casa, foram 4 pontos, uma vitória contra o Atlético e um empate em Ribeirão Preto contra o Botafogo. O Náutico que tem no domingo o América Mineiro e com festa de reinauguração da iluminação do Náutico, será em LED e também do novo placar eletrônico.
6: É, a novidade é a iluminação em LED, que o Náutico nunca teve. E vai inaugurar nesse jogo, né? Já estava sendo programado.
5: Exatamente.
6: Isso.
5: Exatamente.
6: Vai inaugurar nesse jogo. Com referência ao jogo, Boris, se você fizer um retrospecto

0: imaginário do que nós falamos no Domingo Esportivo ontem, é o que aconteceu de novo. O Náutico continua jogando mal um tempo da partida, com pouca criação ofensiva nesse tempo em que ele joga mal. E quando muda, gente, quando muda o time, quando entra um jogador, por exemplo, como o Vitor,
1: Vitor Andrade,
0: você observa a oportunidade que ele tem, ele vai lá e bota para o gol, ele é decisivo. Então eu continuo dizendo aquilo que a gente falou lá no Domingo Esportivo de ontem. O técnico Hélio dos Anjos e o técnico Guilherme dos Anjos, eles precisam abrir condições para quem está jogando bem. Fugir um pouco dessas convicções permanentes que eles têm. Se o cara está pedindo passagem, está jogando bem, bota o cara. Não espera tempo ruim, não. Porque enquanto está acontecendo empate e vitória, tudo bem. Daqui a pouco acontece uma derrota flagrosa e termina se prejudicando por causa da insistência em alguns jogadores que não estão rendendo. Eu, sinceramente, não aguento mais Júnior Todinho.
1: O lateral, não tá bem. O lateral, não tá bem.
0: Matheus Ribeiro. Não é? O Juninho, que não jogou, mas quando está bom...
1: Está machucado.
0: Quando não está machucado, está sempre como titular. Então, o Derek é uma figura apagadíssima nesse time do Clube Náutico Capibaribe. Impressionante.
1: É, e aí, se você for contar os gols, o Náutico tem 5 gols. Se você for contar, todos os gols foram feitos na segunda etapa.
0: Na segunda etapa, exatamente.
1: Sendo que 3 desses 5 por jogadores que entraram no decorrer do segundo tempo. O Náutico, que volta a treinar amanhã, pela manhã, no CT Wilson Campos, na Guabiraba, e já tem um desfalque para a partida contra o América Mineiro. Aliás, o América Mineiro, que ainda não ganhou de ninguém, tá? Ele jogou ontem contra o CRB. Ele jogou com o CRB, que também não tinha ganho de ninguém.
0: Foi o jogo dos desesperados.
1: E o CRB ganhou no estádio Independência por 2-1.
0: Eu ainda cheguei a ver um pedaço desse jogo horrível.
1: Foi o jogo dos desesperados, exatamente. E o América Mineiro vem para cá com o técnico Roger Silva, ex-Sport, e joga no domingo contra o Náutico. Aliás, o Náutico, que tem o América Mineiro em casa no próximo domingo. Depois ele enfrenta o Operário de Ponta Grossa. Esse jogo é fora, é em Ponta Grossa. Tem o Cuiabá em casa. E no dia 30, num sábado, 8:30 da noite, tem um clássico na Ilha contra o Sport.
0: Pois é. Eu queria só reforçar o lembrete com referência ao lateral direito Matheus Ribeiro, que a gente falou ainda há pouco. Você vê que quando entrou o Reginaldo, o time melhorou tanto defensivamente como ofensivamente. E aí, amigo? Vai continuar usando o Matheus Ribeiro, que até agora não desabrochou?
1: Pois é. Porque, na verdade, o titular era o Arnaldo, né? E o Arnaldo nem no banco constava. O Arnaldo não constava no banco. Aí o Reginaldo entrou contra o Botafogo de Ribeirão Preto e agradou. E o Matheus Ribeiro, não é que ele vem fazendo partidas ruins, mas não são tão boas quanto do Arnaldo e do Reginaldo, na minha opinião.
0: Se você não está jogando melhor do que quem estava jogando, para que você insistir com esse jogador, gente? Só por uma questão de teimosia, não é assim que se faz.
1: É, e aí vamos ver também no departamento médico como é que está a situação do Leonay, volante, e do Paulo Sérgio. O Paulo Sérgio, no caso, é mais grave, é um estiramento de um grau superior a 1. E aí pode ser que ele não pinte como opção para o técnico Hélio dos Anjos para a partida contra o América Mineiro. Mas o Leonay, se tiver recuperado e se ele treinar durante toda a semana, ele joga, porque o Luiz Paulo tomou o terceiro cartão amarelo, está fora do jogo. E o técnico Hélio dos Anjos falou da dificuldade que foi enfrentar o Botafogo de Ribeirão Preto, mas falou também que é um campeonato difícil e que o Náutico segue firme e forte. Está na 10ª posição, mas tem o mesmo número de pontos, aliás, um ponto a menos do que o 6º colocado, porque vale aí a classificação no G6. Vamos ouvir então o Hélio dos Anjos.
2: Faz. Se você sai daqui com 6 pontos, você entende? Se você sai daqui com 6 pontos, naturalmente nós estaríamos hoje já próximo ou com o mesmo número de pontos com o Vila ainda jogando, né? Lá na frente. Mas é uma competição dificílima.

0: É uma competição complicada, é uma competição de muito equilíbrio. Você vai ver que vai ter muito resultado de empate. Quando tem uma vitória como nós perdemos em casa para o São Bernardo, é um acidente. Não vamos ter jogo de perder de 3, de 4 nessa competição, porque é uma competição muito equilibrada. E não pensa que o Botafogo está mal na competição, mesmo com 4 ou 5 resultados sem fazer, mas é um time equilibrado, tem cara, tinha um treinador maravilhoso em todos os sentidos. E eu fico feliz de ter o enfrentado e ter proporcionado um grande jogo.
1: Aí a palavra então do técnico Hélio dos Anjos. Portanto, amanhã, pela manhã, a reapresentação de todo o elenco e começa aí avaliações médicas e também treinamento para a partida contra o América Mineiro.
2: Muito bem, então vamos aguardar aí essas mudanças necessárias que o Náutico precisa fazer no seu time. Até porque, né, gente, como a gente falava ainda há pouco aqui, isso é apenas começo de campeonato. Muita coisa vai rolar, muita coisa vai acontecer. Estamos a apenas 7 rodadas de uma competição que tem 38 rodadas. Muita gente ainda vai crescer na competição. E só lembrando, né, para reforçar só, né, Boris, o técnico do América Mineiro é o Roger, né?
1: Roger Silva. Exatamente.
2: Que se tem uma coisa que a gente não pode esquecer que ele fez no futebol pernambucano, foi aquele jogo contra o Náutico, né? Em que ele deu um nó...
1: Ele foi campeão estadual.
2: Campeão com 3-0 em pleno estado dos aflitos.
1: Campeão estadual. E agora não está ganhando com o América Mineiro, que já vinha sem ganhar.
2: Já vinha.
1: Sem ele.
2: E ele não conseguiu melhorar o time.
1: Aí você vê que as coisas complicam, né?
2: É verdade.
1: Ok, Boris. E o América Mineiro, na minha opinião, não é um time. É, claro, o Náutico entra como favorito, até pela circunstância do momento. Mas. Tem que ter cuidado, não pode
2: confundir
1: colocar
2: a fase do time com o elenco.
1: Exatamente.
2: Tem um elenco que se equipara aos demais.
1: Exatamente.
2: Não tem muita diferença,
1: exatamente.
2: Não.
1: Tem agora, que ter cuidado.
2: Agora, não está engrenando, né?
1: Não vai naquela de, é parto morto e é nessa que se quebra.
2: Você tem um elenco normal para a Série B, time do América, só que não está engrenando, não está dando liga, isso acontece. Mas como tem muita coisa pela frente, ele pode se recuperar sem dúvida nenhuma.
1: Sem dúvida nenhuma, amigo.
2: Ok?
1: Ok.
2: Valeu, Leonardo Boris. O torcedor alvirrubro acaba de acompanhar aqui dentro do Bola Rolando. A segunda-feira, alvirrubra! 18h36.
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1: Agora são 18h40.
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0: São 18 horas 41 minutos na capital pernambucana. Um abraço ao otorrinolaringologista, doutor José Ricardo, não é isso? Tá ouvindo a gente, doutor José Ricardo, tá ouvindo a gente? Ele é tricolor, rubro-negro ou alvirrubro, Boris? Ele é tricolor, então é a hora da gente mandar um abraço para ele. Tudo de bom para ele. Falar em tricolor, um abraço pro Luciano, que eu encontro sempre ali no calçadão da Praia de Olinda. Alô, Luciano, um abraço. É tricolor também ele, vai ouvir agora o noticiário do Santa, que deve ter muitas novidades aí pela frente. 18h41, tem bola rolando para o tricolor do Arruda. Alô, alô, Igor Moura.
1: Alô, alô, Edinaldo Santos, boa noite, um abraço para todo mundo ligado aqui na Rádio Jornal, nesse bola rolando. Bom, Edinaldo, vamos para a notícia triste. É claro que o momento do Santa não é feliz na Série C, né? Não é um momento esportivo feliz, mas a gente vai falar de algo muito mais triste, muito mais sério. É porque o Santa lamenta profundamente, segundo a nota oficial, o falecimento de Genário Medeiros de Vasconcelos, o Peninha. Uhum. Mais de 40 anos de vida dedicados ao clube, o Peninha deixa um legado de compromisso e lealdade. Estou lendo aqui a nota do clube. Querido por todos, era de fato a personificação de Santa Cruz. O clube se solidariza com familiares, amigos e toda a nação coral neste momento de dor e decreta luto oficial de 3 dias. O Peninha vinha com um problema sério de saúde, né? A gente chegou até a informar no jogo do Santa contra o Amazonas, em que os jogadores do Santa entraram com faixa, né? Com o rosto do Peninha, dizendo que ele nunca estará sozinho. E a gente tem o doutor Antônio Mário Valente explicando tudo que aconteceu, a internação do Peninha, o que, que ele estava cometido, até vir a falecer hoje no fim da tarde. Doutor Antônio Mário Valente, diretor médico do Santa, daqui a pouquinho vai falar a respeito dessa situação.
0: Eu queria acrescentar o seguinte, Igor, tudo que está sendo feito aí e dito com referência ao Peninha é verdadeiramente

0: justificável, porque quem conheceu Peninha, e eu tive a oportunidade de viajar muito com ele quando eu transmitia jogos aqui na Rádio Jornal, principalmente nos anos 80, sabe como ele era uma figura representativa dentro do Santa Cruz.
1: Exato, todo mundo...
0: Que além de um grande profissional, ele tinha uma verdadeira abnegação ao Santa Cruz, cara. Ele sempre amou muito o Santa Cruz. Então, um cara que deixa aí muita saudade para todos nós que tivemos a oportunidade de conhecê-lo e acompanhar de perto o trabalho dele. E era uma figura humana extraordinária, extraordinária. Que Deus o abençoe, que Deus o receba, ele merece.
1: Mais de 40 anos no clube, né, o
0: Peninha? Mais de 40 anos,
1: exatamente. Peninha, inclusive...
0: Se eu não me engano, o mais antigo funcionário.
1: Mais antigo funcionário do clube, perfeito. O mais interessante disso tudo e que me deixa até mais confortável é que o Peninha ganhou uma homenagem lindíssima, ainda em vida.
0: Ainda em vida.
1: Do Marcelo Cabo, né? Marcelo Cabo, no ano passado, teve um jogo que ele utilizou o Peninha como principal personagem de uma pré-eleção. Antes do jogo, colocou o Peninha numa cadeira e todos os jogadores em volta, falando que eles tinham que jogar pelo Peninha. Que
0: usou o Peninha como motivação, cara, como exemplo.
1: Perfeito, exatamente.
0: Como motivação e como exemplo dos jogadores, é verdade.
1: Uma pré-eleção brilhante do Marcelo Cabo ali. O Peninha se emocionou, chorou bastante ali, feliz da vida, porque sabe... É, que a homenagem foi feita e o Marcelo Cabo até falou, a gente tem que correr por ele, porque ele, o Peninha, representa o clube, os funcionários representam o clube e o Santa ganhou naquele dia, né?
0: Como
1: Santa
0: é que é, Igor, os detalhes do sepultamento dele, como é que vai ser?
1: O Santa ainda vai informar essa questão dos detalhes, o Santa ainda vai informar. Agora a gente tem o doutor Antônio Mário Valente falando sobre essa situação, como aconteceu até o falecimento do Peninha no dia de hoje.
2: Infelizmente, lamento informar que o nosso querido e saudoso já Peninha veio a óbito agora no final da tarde, né? Peninha foi acometido de um CA agressivo de vias biliares, né? Da vesícula biliar e assim, por obra de Deus, não sofreu tanto, né? Essa história foi curta de sofrimento, dolorosa, mas curta. No final da semana passada, nós colocamos ele em sala, ele foi levado ao centro cirúrgico, foi tentado fazer um procedimento que não foi possível ser feito, mas era um CA que a gente já sabia que tinha uma história bem, bem agressiva e ele... nesse momento se encontra com Nosso Senhor, né? Que tem o descanso merecido e tem o respeito e a admiração de todos nós que fizemos e fazemos o Santa Cruz Futebol Clube. Peninha, meu velho amigo, descanse, que Deus o receba.
1: Pronto, tá aí então a mensagem e a explicação emocionada do doutor Antônio Mário Valente, né, vice-presidente médico do Santa, diretor médico, vice-presidente médico do Santa Cruz Futebol Clube, que teve muitos, muitos anos de convivência com o Peninha, que deixa essa lacuna, que Deus conforte a família do Peninha, devidamente homenageado pelo Santa Cruz Futebol Clube. Grande parte da vida do Peninha foi dedicada ao clube. Bom, Edinaldo, a notícia de hoje do Peninha, a notícia de ontem à noite, né, foi a da demissão do Claudinei Oliveira. Vocês debateram bastante ontem no Domingo Esportivo a situação, o jogo horrível que o Santa Cruz fez em Campinas.
0: Terrível.
1: Primeiro tempo que o Santa, no número de finalizações, impressionou. Foi 10-0 Guarani, né? Em finalizações no primeiro tempo.
0: Não chutou nenhuma bola, né?
1: Foi 10-0 Guarani no primeiro tempo, em finalizações. No segundo tempo, o Santa ainda teve duas boas chances, né? As duas com falha do Kaique França. Uma que o Kaique sai errado e o Everaldo dá um totozinho na bola e fica o Thiago Marques, ele e o goleiro, e o Thiago Marques não faz o gol, cara a cara. E a outra é que o jogador do Santa não consegue acertar a bicicleta, né? Depois que o goleiro Kaique França, ele dá o soco, ele erra.
0: Quem foi tentou dar aquela bicicleta?
1: Fabinho, né?
0: Fabinho foi.
1: Né? Então o Santa não conseguiu chutar em gol no primeiro tempo. E o detalhe é o seguinte, o que me causou mais espanto e estranheza é que o Claudinei Oliveira, eu conheço o trabalho do Claudinei desde 2018, quando ele passou aqui pelo Sport a primeira vez, antes disso no Avaí e tal. Ele sempre teve uma leitura muito boa de jogo. Nas outras coletivas do jogo do Santa, ele identificou bem problemas, defeitos, o que é que ele gostou, o que é que ele não gostou, como é que é o adversário vir. Ele sempre teve uma leitura muito fidedigna ao que aconteceu no jogo e o que aconteceria nas projeções que ele sempre fez no pré-jogo dele. Eu sempre gostei das entrevistas do Claudinei e sempre bateram com a minha opinião sobre a partida em si.

0: Agora, depois desse jogo do Guarani, ele falou algo que me causou estranheza danada, né? Ele falou, quando perguntaram o que é que tem que tirar desse jogo de hoje, ele falou, muitas coisas. A gente tem muita coisa boa que a gente fez no jogo de hoje contra o Guarani.
1: Aí já é o desespero, né?
0: Quando ele falou isso, eu lembrei de Milton Mendes, depois daquele jogo em que o Santa tinha que ganhar do Náutico nos aflitos em 2019, o Milton Mendes era o treinador do Santa, e tinha o último jogo nos aflitos em que o Náutico mesclou o time, o Náutico já era líder, classificado, e recebeu o Santa nos aflitos, e o Santa jogava por uma vitória para classificar para o mata-mata. Uhum. O Náutico deu um baile, foi 3-1 o Náutico, e depois do jogo o Milton Mendes falou, a gente perdeu, mas a gente ensinou aqui como é que se joga futebol. Foi a entrevista coletiva pós-jogo mais absurda, mais...
1: Era o homem das coisas mais bonitas. Mais
0: estúpida, né? Que eu já vi na minha vida.
1: O que ele dizia?
0: Coisas bonitas fazem... Não, enfim, corpos bonitos fazem coisas bonitas, enfim. Mas eu lembro que me assustou muito essa coletiva do Milton Mendes, dizendo que o Santa mostrou como é que se jogava bola, depois de perder por 3-1 e ser eliminado precocemente da Série C.
1: Eu só atribuo...
0: O Claudinei foi parecido.
1: Eu só atribuo isso do Claudinei ao desespero já e a certeza de que a pressão seria muito grande se não ganhasse o jogo. Aí você termina perdendo um pouco o equilíbrio e dizendo coisas bobagem, na verdade, né, que ele disse, que o Santa Cruz não apresentou absolutamente nada. Agora, Igor, não tem como a gente não continuar reforçando isso. Se o Santa Cruz continuar na situação que continua, sem pagar jogadores da forma correta, só um milagreiro salva esse time. Pode trazer Guardiola que ele não salva esse time. Santa Cruz tem que resolver urgentemente seus problemas, porque senão o maior adversário dele vai ser o atraso salarial. Os caras estão já desestabilizados com essa perspectiva de não resolver esse problema. Impressionante, cara.
0: Até, assim, tem problemas nesse caso do atraso salarial, é óbvio que nenhum funcionário...
1: Você já tem jogadores indo embora por causa disso, cara.
0: O Balotelli, por exemplo, que tinha o pretexto da esposa grávida querer voltar para Brasília, ele não foi nem pro Capital, nem pro Retrô, né? Ele acertou com a América do Natal. Ou seja...
1: Ele queria uma oportunidade para sair, né? De todo jeito ele queria sair.
0: Israel acertou com o Retrô. A questão toda, Edinaldo, que, assim... É que a situação ela não é tão periclitante em questão de salário para imaginar que é terra arrasada e tem gente fazendo corpo mole por causa disso. Por quê? O Amazonas está 4 meses e é líder, ganhou todos os jogos. A Ponte Preta subiu 4-5 meses. Não tem, não é regra, mas o Santa está devendo 3 imagens para parte do elenco. O jogador, Edinaldo, que chegou há um mês atrás, ele só está atrasado 1 imagem. Ele recebeu a carteira, moradia, está atrasado 1 imagem. Jogador que chegou, essas 15 contratações... Tá com uma imagem, porque os caras não estão há mais de 2 meses aqui, não tem como o Santa dever 3 meses a quem tá aqui há 1 mês.
1: Sabe o que é, Igor? Jogador hoje em dia, com o avanço de dinheiro no futebol, corre dinheiro para tudo que é lado, ele não aceita mais nenhuma imagem atrasada, ele não aceita.
0: Tudo bem.
1: Então o Santa Cruz tem que resolver o problema para não estar com esse pinga-pinga.
0: Concordo.
1: Eu pago uma imagem hoje, eu pago uma carteira amanhã.
0: Eu não estou defendendo o atraso, né? Eu estou dizendo só que para mim é algo muito absurdo. O jogador do Amazonas está com 4 meses, 3 meses e é líder. E o Santa está com 3 imagens com alguns atletas, 1 imagem com outros atletas e não ganha por conta de salário. O jogador do Amazonas não é diferente do jogador do Santa.
1: Esse tipo de fenômeno às vezes acontece, mas não é o ideal, né? Não é o ideal.
0: Concordo. Perfeitamente com você, concordo. Primeiro erro foi lá atrás ter dado um passo maior que a perna numa folha maior do que a que o clube organicamente pode pagar.
1: Que o presidente justifica a SAF.
0: Que é a SAF, o pessoal da SAF. Não, vá que a gente banca. Ou seja, você deu um passo maior que a perna enganado por alguém.
1: Para você ver como o presidente do Santa Cruz viajou na maionese com esse suposto grupo de investidores. Tudo que os caras pediam, ele atendia. Confiou demais, cara. O presidente Santa Cruz confiou demais, foi muito ingênuo. O tempo todo, tudo que os caras pediram, ele foi lá e trouxe. Trouxe aquele goleiro que ganha.
0: Felipe Alves. Isso aumentou a folha criminosa, pô.
1: Aumentou a folha esse ano de 1.200.000 para quase 1.800.000. Por quê? Porque os caras pediram.
0: Baixou um pouco para 1,5 já com as saídas,
1: recentes. Agora,
0: mas. Não, depois da saída, sim.
1: Depois da saída.
0: Jogador que saiu, com o Santa tendo que pagar também. Jogador não saiu de graça, não. Jogador para sair, Galhardo, o Matheus Regis, que ontem perdeu um gol absurdo debaixo da trave contra o Maguari com a América do Natal. Enfim, essa galera aí. Saiu, não saiu sem receber nada, não. Saiu com um acordo costurado, acordo feito para não entrar na justiça, né?
1: Pelo menos o acordo feito, né?
0: Bom, Edinaldo, aí o torcedor agora é óbvio, tá se coçando, perguntando quem é que vai treinar o Santa Cruz? Quem é que o Santa
1: já
0: tá atrás?
1: Já tem treinador, não?
0: Olha, o Santa, ele tinha uma lista de 4 nomes que rodaram o tempo todo.

0: O que eu fiquei sabendo dessa lista? Quem saiu de fora desse quarteto que eu vou dizer agora?
1: A lista era essa.
0: A lista era o seguinte: Márcio Fernandes, ex-técnico do Paysandu, do Botafogo da Paraíba, 64 anos, eu acho, é bem experiente, com alguns bons trabalhos. Ele ganhou duas Série C, por exemplo. Duas Série C. Márcio Fernandes. Tá sem clube depois que saiu do Paysandu.
1: Teve um tal de Márcio também, né? Um gordinho. Como era o nome dele? Depois a gente lembra. Então a gente lembra.
0: Eu lembro do Márcio Bittencourt, né?
1: Também.
0: Foi aí faz muito tempo. Vamos lá, Márcio Fernandes. O Santa tem uma busca também. Busca não. O Santa, um nome foi veiculado do Lisca. Me disseram, olha, foram atrás do Lisca e receberam não. Eu ainda não consegui confirmar a veracidade dessa história. Eu ainda não consegui falar, por exemplo, hoje com o Bruno Rodrigues.
1: Aqui para nós, Diego, o Santa teria condição de pagar a Lisca?
0: Aí é
1: primeiro
0: que tá.
1: Eu não traria, né? Porque eu não confio em Lisca.
0: Aí
1: eu
0: é que tá.
1: Eu tô no rol daqueles que não confiam mais em Lisca. E outra, o salário dele é grande.
0: Não confio em Lisca agora, não, né? Eu não confio em Lisca há um certo tempo, né?
1: Há muito tempo.
0: E no Botafogo ele saiu chutado, com cheio de confusão lá, né?
1: Enfim,
0: gosta. Mas me disseram, o Santa foi atrás de Lisca e levou ou não. Eu ainda não consegui confirmar se foram ou não atrás. Eu sei que o Santa foi sim atrás do Lisca antes da vinda do Claudinei e não deu certo. O Lisca depois aceitou com o Botafogo. Isso eu fui. Me confirmaram do Santa, me confirmaram. Não, conversamos com o Lisca, não deu certo por questão financeira. Depois ele
1: pode
0: foi pro Botafogo.
1: Que quem mandou buscar a Lisca foi a SAF. Não tenho dúvida nenhuma.
0: Pode ser. Bom, outro terceiro nome, Rafael Lacerda. Um nome que agradou muita gente da torcida do Santa nas redes sociais, porque é um treinador de 41 anos só, foi zagueiro. E o Rafael Lacerda fez bons trabalhos recentes, Caxias, estava no Atlético Goianiense, ganhou o Goiano do ano passado no Vila. E aquele time do Amazonas, que foi campeão da Série C, o Rafael Lacerda era o treinador do Amazonas. É gaúcho, tá sem clube. Só que tem um problema. A informação que eu tenho é que o Rafael Lacerda, ele sabe que tem alguns clubes da Série B próximos de demitir treinador. E hoje o Londrina, por exemplo, demitiu o Alan Al. Aí o Rafael Lacerda,
1: Alan Al,
0: que tava no, lembra do tava no Náutico e tal, subiu...
1: Chamava ele aqui de Al-Al, né?
0: É?
1: Era. Al-Al chegou, não?
0: O Alan Al, ele foi demitido hoje do Londrina. O Lacerda, sabendo que tem mercado em Série B, meio que declinou inicialmente e falou, olha, tô esperando aqui algumas
1: coisas. Atrás de Martelotti também, não?
0: Não, Martelotti é o seguinte, Martelotti é um nome que tem uma ala no Santa Cruz que gosta. Porque geralmente o Martelotti, mesmo... saindo há pouco tempo atrás do Inhumas de Goiás, por problemas de treinamento, muito tempo de Taubaté, ele não conseguiu decolar fora o Santa Cruz. Fora do Santa ele não conseguiu decolar.
1: Aqui ele decola até certo ponto.
0: Mas o Martelotti é um cara que tem serviços prestados aqui no Santa, ele tem alguns.
1: Foi goleiro, inclusive.
0: Foi goleiro aqui, foi treinador vitorioso em várias situações aqui no Santa, enfim, deixou um legado, deixou uma história legal aqui no Santa, é bonita a história do Martelotti no Santa, mas muita gente tem um pé atrás com essa questão toda. Só que tem um nome que eu recebi a informação que adiantou, um nome que...
1: Fechou?
0: Não tá fechado, eu tô tentando falar com o presidente faz um certo tempo.
1: Tá quase fechado.
0: Mas que é um nome que já acenou positivamente para a proposta do Santa e é um nome que tá empregado. Gerson Testoni.
1: Vai pagar multa?
0: Não acredito que não tem multa. Ele tá no Maranhão, mesmo time que o Santa tá, né? Série C para Série C. Eu acredito que não tem multa. E se tiver uma multa, é uma multa de um salário do atleta que o Santa pode pagar. Do atleta não, desculpa, do seu comandante, do treinador. Uma multa pequena. Ele acabou de assumir o Maranhão depois de conseguir classificar o Atlético Piauiense para a primeira Série D da história. Lembra que o Testoni foi falado aqui?
1: Sim.
0: Que eu disse, Edinaldo, você até falou, pô, como é que pode o cara no Atlético Piauiense, com todo o respeito, não aceitar a proposta do Santa? Ele terminou o projeto lá, foi vice-campeão piauiense.
1: Ele queria concluir a etapa dele.
0: Concluiu, conseguiu classificar o time lá para a Série D, primeira Série D, ano que vem. E a informação que eu tive, que eu recebi agora há pouco, antes do Bola Rolando começar, na verdade o Bola Rolando já tinha começado, antes de eu chegar aqui para falar no ar, é que ele acenou positivamente com essa situação do Santa. Ele deixaria a equipe do Maranhão na Série C para assumir o Santa Cruz. O Gerson Testoni era treinador daquele Altos do Piauí, que o Santa suou sangue para eliminar na Série D no ano passado e que apresentou um bom futebol aqui na arena e chamou a atenção todo mundo. Treinador que tem acesso da C para D com o Brusque. Então, é um treinador jovem, 41 anos, e que hoje, nesse momento, agora são 6h57, eu estou terminando meu noticiário dizendo, o nome mais próximo de um acerto se chama Gerson Testoni. Falta assinar contrato, pela informação que foi passada para mim, mas que está muito bem encaminhado para ser o Gerson Testoni treinador.
1: É só aguardar um pouco mais. Você acha que fecha daqui a pouco?
0: Eu acho que fecha.

0: até amanhã. O Gerson testando, inclusive, daqui a pouquinho, vai colocar o time dele em campo na Série C.
1: Ah,
0: tem Floresta e Maranhão, em Horizonte.
1: Ele deve estar concentrado, né?
0: E o Maranhão ganhou o primeiro jogo.
1: O jogo é que horas?
0: Daqui a pouco, 7 horas da noite. E ele ganhou o primeiro jogo com o Maranhão no fim de semana passado. Ele venceu Volta Redonda em São Luís por 2-1. E tem esse jogo de agora, eu acredito que por questão ética ele vai comandar o time e posteriormente vai, independente do resultado, falar com o diretor, com o presidente, com o elenco para explicar a situação.
1: Agora, Igor, essa decisão da demissão de Claudinei foi ontem à noite, foi?
0: Ontem à noite, até me pegou desprevenido. Eu estranhei já, porque é o seguinte, o Santa jogou sábado, voltou depois do jogo para Recife e os jogadores teriam... inevitavelmente o domingo todo livre praticamente, só que deram um dia mais de folga, segunda-feira, a reapresentação é só amanhã. Aí eu pensei, poxa, o time tá jogando essa bola toda para ganhar dois dias de folga seguidos, então tinha onde a fumaça a fogo, onde a fumaça a fogo. Então o Claudinei foi demitido ontem à noite, o Wilton Bezerro, novo auxiliar da casa, vai comandar amanhã a reapresentação dos jogadores. Tendência é que na quarta-feira o Santa já tenha o seu treinador novo treinando a equipe para o jogo de segunda contra a Inter de Limeira.
1: Ok, Igor?
0: Ok, Ed.
1: Pronto, o torcedor tricolor muito bem informado. Agora você acaba de acompanhar a segunda-feira coral aqui no Bola Rolando.
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1: Edinaldo Santos. Fim do Bola Rolando. Na sequência, a Voz do Brasil. Depois tem o Fórum Esportivo com João Vitor e grande equipe. Boa noite, Recife. Boa noite, Brasil.
3: Brasil.
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5: Boa noite.
6: Uma boa noite para você que nos acompanha em todo o país.
5: Segunda-feira, 4 de maio de 2026.
6: E vamos ao destaque do dia, novo desenrola.
5: Brasileiros podem renegociar dívidas com descontos que chegam até 90%.
6: O programa é destinado a famílias, estudantes, aposentados, micro e pequenas empresas e produtores rurais.
5: Parte do FGTS poderá ser usada para quitar o débito.
6: O presidente Lula afirma que o objetivo é tirar a população do endividamento.
7: Nós estamos tentando encontrar uma fórmula de tirar a corda do pescoço dessa gente, para ele voltar a respirar normal, para ele poder voltar a sonhar, ter o seu nome limpo na prata.
5: E como o novo desenrola vai beneficiar as famílias com renda comprometida pelas dívidas?
6: É o tema da nossa entrevista com Regis Ludena, secretário de Reformas Econômicas do Ministério da Fazenda.
8: Esse é o principal recado, né? Pegar a população que está com dívidas caras e que está com alto comprometimento de renda, a gente diminui a dívida e diminui a parcela que ela tem que pagar todo mês.
5: Você vai ouvir também mais inclusão digital.
6: Leilão promovido pelo governo do Brasil vai permitir a ampliação da conectividade em rodovias federais, áreas rurais e remotas.
5: Um investimento privado de cerca de 2 bilhões de reais. Graziele Bezerra.
9: A proposta é dar maior cobertura móvel a regiões que ainda enfrentam dificuldades de sinal.
6: Hoje, na apresentação da Voz do Brasil, Mariana Jungmann e Nazi Brum.
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6: Dívidas com juros altos que podem começar baixas, mas em alguns meses viram uma bola de neve.
5: Para ajudar pessoas que estão endividadas, principalmente com créditos que possuem juros muito altos, o governo do Brasil lançou hoje o novo Desenrola Brasil.
10: Para aliviar o orçamento das famílias e ajudar quem está inadimplente, o

0: O governo do Brasil lançou uma nova rodada do programa de renegociação de dívidas, o novo Desenrola Brasil. A medida vai beneficiar pessoas como o gerente de tecnologia Alex Araújo, que está com dívidas há mais de 3 meses.
1: Quando você está com dívida, né, registrada, que você não consegue crédito no mercado, então fica complicado, mas quando você é pai de família, né, como eu, então ela se interfere bastante.
0: A medida provisória assinada pelo presidente Lula nessa segunda-feira já está em vigor e segue para análise do Congresso Nacional. O foco principal nessa primeira rodada são trabalhadores com renda de até 5 salários mínimos, ou seja, R$ 8.105. A ideia é ajudar as famílias a se reorganizarem financeiramente, como destacou Lula.
2: Nós estamos tentando encontrar uma fórmula de tirar a corda do pescoço dessa gente, para ele voltar a respirar normal, para ele poder voltar a sonhar, ter o seu nome limpo na prata.
0: Pelo Desenrola Famílias, poderão ser renegociadas dívidas contraídas até 31 de janeiro deste ano e que estejam em atraso entre 90 dias e 2 anos. Entram na lista débitos de cartão de crédito, cheque especial e crédito pessoal. Os juros poderão chegar no máximo a 1,99% ao mês. E os descontos podem variar entre 30% e 90%, dependendo do tipo e do tempo de dívida. O ministro da Fazenda, Dário Durigan, explica que quem não quitar as dívidas vai poder parcelar com juros baixos de forma a aliviar o orçamento das pessoas.
3: E é uma dívida que vai incidir juros não de 15%, como é a do cartão de crédito, mas vai incidir juros de 1,99% ao mês. E é uma dívida que pode ser parcelada em até 4 anos.
0: O programa também alcança estudantes com dívidas no FIES. O governo vai oferecer abatimento total dos juros e multas, além de 12% de desconto para quem pagar à vista ou parcelamentos em até 150 vezes. Beneficiários do CadÚnico com atraso superior a 360 dias poderão ter descontos maiores e até liquidação total do saldo devedor. A expectativa é beneficiar mais de 1 milhão de estudantes. Microempreendedores, pequenas empresas e agricultores familiares também terão acesso a crédito mais barato e condições facilitadas de renegociação. A jornalista Laís Cristina Araújo participou da primeira edição do Desenrola Brasil e afirma que o programa fez diferença.
4: Sim, foi um passo importante para renegociar parte das dívidas com condições mais viáveis, com menos juros, e o que me ajudou também a retomar algum controle sobre minha vida financeira.
0: Uma das novidades é o uso do FGTS. O trabalhador poderá usar até 20% do saldo para quitar parte da dívida. Quem aderir ao programa também não poderá participar de jogos de apostas online, conhecidas como bets. A ideia, segundo o presidente Lula, é evitar novos ciclos de endividamento.
2: Nós vamos criar as condições para vocês diminuir o endividamento de vocês, para vocês pagarem dívida que vocês já estão devendo há muito tempo que não podem pagar, para que vocês se libertem um pouco da dívida do cartão de crédito e do cheque especial. Agora, vocês não podem continuar jogando em bet. Por isso é que nós estamos proibindo durante 1 ano das pessoas gastarem pouco do seu recurso fazendo jogo.
0: Para aderir ao novo Desenrola Brasil, o trabalhador deve procurar os canais oficiais dos bancos onde possui a dívida. Reportagem Pablo Mundim.
5: E como nós ouvimos na reportagem, o novo Desenrola tem foco na recuperação financeira de famílias, estudantes, pequenos empreendedores e agricultores familiares.
6: O programa também prevê que as instituições financeiras limpem o nome de pessoas com dívidas de até R$100.
5: E para entender melhor sobre a nova versão do Desenrola e como participar, a gente conversou mais cedo com Regis Dudena, secretário de Reformas Econômicas do Ministério da Fazenda. Acompanhe.
6: Secretário, vamos falar então sobre esse Desenrola voltado às famílias. Podem participar quem está com dívidas atrasadas entre 90 dias e até 2 anos, né? Qual é a expectativa do governo em relação ao número de pessoas que podem participar do programa? E se a dívida for maior que esses 2 anos, como é que fica? A pessoa pode participar de outra forma?
7: Obrigado, agradeço pelas perguntas. Aqui nós estamos falando do Desenrola Família, que é o programa que você narrou, que tem essas características, de um público estimado em até 20 milhões de pessoas. Acho que é importante a gente saber que, junto com o Desenrola Família, que é especificamente esse que trata de dívidas de 90 dias até 2 anos, nós ainda temos outras medidas de melhoria que aí pode ter um público ampliado, mas focando no

0: sistema desenrola famílias, pessoas físicas com dívidas, nós estamos com até 20 milhões de pessoas que podem ser atingidas. A ideia aqui é focar, sobretudo, nessas dívidas que tenham até 2 anos, porque são dívidas que impedem as pessoas a participar da sua vida financeira, são dívidas normalmente caras, que serão substituídas por dívidas baratas. Por isso que nós estamos focando, otimizando esses recursos públicos nesse público específico. É importante lembrar que o Desenrola 1.0, o primeiro, ele abarcou dívidas mais antigas, dívidas anteriores mais antigas. Agora o foco, então, são essas mais recentes.
1: Secretário, o senhor pode explicar para a gente como vai funcionar no caso das dívidas de até R$100? O programa tem um eixo voltado para esses casos, não é isso?
0: Exatamente. Aqui, mais do que diretamente para as pessoas, esse é um comando para as instituições financeiras, para os credores, ou seja, uma instituição financeira ou uma financeira que queira participar do programa vai ter que desnegativar dívidas até R$100 na origem, ou seja, todas aquelas dívidas que no início eram de até R$100, que levaram a uma negativação, a instituição vai ter que desnegativar, ou seja, vai ter que tirar qualquer restrição de crédito desse devedor para que a própria instituição possa participar. Então, esse é um comando para o banco, para a financeira, tirar essa negativação se estivermos falando de dívidas pequenas ou dívidas com limite original até R$100.
2: Secretário, a gente ouviu algumas dúvidas da população em relação ao programa. Um deles é o Alex Araújo, que a gente ouviu na reportagem agora há pouco. Vamos ouvir a pergunta dele.
3: A pergunta é sobre questão de parcelas, né? Que quando a gente vai verificar a dívida, quando é muito alta, então parcela é o mais complicado, porque não adianta você, vou dar um incentivo para você pagar a sua dívida, mas a quantidade de parcela acaba tendo um valor mensal alto, então não adianta muita coisa.
1: Secretária, a gente tem também a pergunta do auxiliar de cartório, Sávio Araújo. Vamos ouvir.
4: Então, eu queria saber como é que vai funcionar essa redução dos juros, né? Se vai reduzir o valor da dívida.
2: Bom, secretário, eles perguntam aí sobre parcelas, sobre juros. Como é que vão funcionar esses dois critérios dentro do programa?
0: O que eu acho importante a gente lembrar aqui é que, para começar, ao entrar no Desenrola, essas dívidas, então, vencidas há 91 dias até 2 anos, ele vai ter um desconto. Então, de saída, o valor principal da dívida já cai no mínimo 30%, podendo chegar até 90% de desconto. A diferença dessa dívida, que já vai ser bem menor, ela vai poder ser parcelada em até 48 meses, ou seja, até 4 anos para pagar essa dívida menor nova. Além disso, nós estamos falando de uma migração de créditos caros, como é o caso do cartão de crédito, cheque especial, o crédito pessoal sem garantias, que chegam a ter taxas mensais de até 15%. Aqui ela vai ser fixada a um teto de 1,99% ao mês. Ou seja, é uma dívida muito menor, com desconto, parcelado em até 4 anos, com taxa de juros de 1,99%, uma taxa de juros bem abaixo. Com isso, a pessoa vai conseguir ter um comprometimento da renda muito menor. Então, vamos pensar aqui, se ela tiver uma dívida, por exemplo, de R$10 mil e estava pagando aqui 15% ao mês, só de juros ela pagaria R$ 1.500 por mês de juros. Se ela vier a ter um desconto no máximo aqui de 90%, a dívida vai cair para R$1.000 e os juros incidentes aqui vai para R$199 por mês. Então, assim, aqui a gente está diminuindo muito aquilo que a pessoa vai ter que pagar por mês, com a ideia de reduzir esse comprometimento da renda da pessoa que entrar no Desenrola, no novo Desenrola.
2: Importante só a gente reforçar aqui, né, secretário, é a ideia de trocar mesmo a dívida mais cara, que são aquelas dívidas mais fáceis de serem feitas também, cartão de crédito, cheque especial, financeiras, por dívidas mais baratas, né?
0: Exatamente, esse é o principal recado, né? Pegar a população que está com dívidas caras e que está com alto comprometimento de renda, a gente diminui a dívida e diminui a taxa, diminui a parcela que ela tem que pagar todo mês.
1: Secretário,

0: Esse desenrola traz também mudanças no consignado do INSS e dos servidores públicos federais dentro do programa aí para ajudar aposentados, pensionistas e servidores públicos que precisam de crédito. Como é que isso vai funcionar?
1: Aqui o que é importante a gente notar é que foi criado dentro desses consignados que são categorias de crédito mais baratas, mas dentro do consignado foi criada uma possibilidade de uso de um cartão consignado, de um cartão de benefícios, e a parcela consignável, ou seja, aquele percentual da renda, seja do aposentado pensionista, seja do servidor público, ficava travada para usar no cartão. Só que quando ele usa no cartão, normalmente as taxas são piores. Então o que nós estamos fazendo? Tirando essa trava para que ele possa usar no consignado normal, estamos reduzindo o percentual que ele pode consignar do seu salário, visando trazer essa parcela mensal para um comprometimento menor da renda, e estamos diminuindo progressivamente no tempo, nos próximos 10 anos, o percentual global do consignado. Então, qual que é a ideia? Tanto em um quanto em outro. Tirar a possibilidade de cravar esse cartão, que normalmente é mais caro. Nós estamos diminuindo de saída de 45% para 40% e progredindo no tempo para que esse consignado lá na frente chegue a 30% do seu valor de renda mensal. Esse conjunto de medidas faz com que imediatamente ele migre de um crédito mais caro e mais problemático para um crédito mais saudável, e que com o tempo ele vá diminuindo o comprometimento mensal da sua renda.
2: Bom, secretário, para a gente encerrar rapidamente, como é que as pessoas podem conhecer mais sobre o Desenrola, como é que elas podem participar do programa de renegociação de dívidas?
1: Aqui o que eu acho primordial é as pessoas entenderem que o principal canal inicial é elas irem à instituição que lhes deu crédito. Ou seja, se você deve para um banco, procure o seu banco, porque é no banco que você vai iniciar a sua relação de desenrolar essa sua dívida. O que eu ainda acho importante aqui? As pessoas se atentarem para as condições que lhes estão sendo ofertadas, elas têm que tomar cuidado, porque é possível, infelizmente, que haja tentativas de fraude, ou seja, terceiros que vão se utilizar desse momento para tentar fraudar. Então é importante que as pessoas ficarem atentas para isso. Além disso, quando você for à sua instituição financeira, anote exatamente quais são as condições dessa dívida para garantir que as condições que estão sendo dadas pelo programa do governo federal atinja você. E se tiver dúvidas, acione os órgãos de defesa do consumidor para que eles possam também te orientar se os seus direitos como consumidor estão sendo preservados. Então, canal principal, a própria instituição financeira, e a partir de amanhã deve estar disponível o site do novo Desenrola, onde também essas informações estarão disponíveis.
0: Tá certo, então nós conversamos com Régis Dudena, secretário de Reformas Econômicas do Ministério da Fazenda. Secretário, obrigado pela participação aqui na Voz do Brasil.
1: Eu que agradeço, uma boa noite a todas e todos.
2: O governo do Brasil ampliou as penas para crimes como furto, roubo, estelionato e receptação.
0: No caso de furto, a punição passa a ser de 1 a 6 anos, superando o limite anterior de 4 anos. Já o furto de celular agora prevê reclusão de 4 a 10 anos.
2: Crimes cometidos por meios eletrônicos também tiveram aumento de pena, podendo chegar a até 10 anos de prisão.
0: Segundo o governo, o objetivo é reforçar o combate ao crime e proteger a população.
2: Avança para levar internet a todo o país.
0: Um leilão realizado pela Agência Nacional de Telecomunicações vai garantir a conectividade em mais de 864 localidades, com foco em áreas rurais e remotas.
2: As empresas vencedoras se comprometeram a fazer investimentos de 2 bilhões de reais.
3: Quatro empresas venceram o leilão da faixa de 700 MHz, que vai beneficiar com mais conectividade e infraestrutura, áreas rurais e remotas, além de rodovias federais em 16 estados brasileiros. A proposta é dar maior cobertura móvel a regiões que ainda enfrentam dificuldades de sinal. As ondas de 700 MHz têm mais facilidade para atravessar obstáculos físicos, como paredes, vidros e concreto, com menos perda de energia. Isso garante, por exemplo, que o sinal de celular chegue com qualidade ao interior de prédios, subsolos e elevadores. Mas o principal objetivo desse leilão é acabar com as chamadas zonas de silêncio, trechos de rodovias sem sinal de telecomunicação que ainda persistem no Brasil. O secretário de Telecomunicações do Ministério das Comunicações, Hermano Tércios, explica quais áreas terão prioridade para receber essa tecnologia.
4: Definimos que as localidades maiores são a prioridade, acima de 600 habitantes, rodovias federais, rodovias com mais fluxo de pessoas, como a BR-101, BR-116, 242 e assim por diante. E aí, depois dessas rodovias, descer para uma terceira prioridade as localidades abaixo de 600 habitantes.
3: O modelo de leilão adotado exige que as empresas vencedoras firmem compromissos diretos de investimento em infraestrutura e modernização das redes, o que, na opinião do ministro das Comunicações, Frederico de Siqueira Filho, vai levar serviço de qualidade para a população.
5: Mais infraestrutura, mais competitividade, mais capilaridade, para que também a gente consiga fazer com que as operadoras, os prestadores de serviço possam levar infraestrutura para as áreas mais remotas do Brasil.
3: O valor total dos lances somou R$ 23 milhões. A expectativa é de cerca de R$ 2 bilhões em investimentos. Reportagem Graziele Bezerra.
0: Pernambuco e Paraíba tentam se restabelecer depois que fortes chuvas atingiram os locais desde a última sexta-feira.
2: Ao todo, mais de 30 municípios decretaram situação de emergência nos dois estados.
0: O governo do Brasil já enviou quase R$ 1,5 milhão para apoio das cidades atingidas.
6: Na manhã desta segunda-feira, 4 de maio, o ministro da Integração e do Desenvolvimento Regional, Valdez Góes, desembarcou no Nordeste para agilizar as ações de socorro e assistência humanitária nos estados da Paraíba e Pernambuco. Na Paraíba, o ministro ressaltou a parceria do governo federal com os estados para agilizar as ações de resposta em casos de desastres.
7: A prefeitura tem que decretar a situação de emergência, passar informação ao governo do estado e ao governo federal. Se é ajuda humanitária, passa através de um cartão. Se é uma obra, vai empenhar em nome da prefeitura.
6: Valdez enviou equipes da Defesa Civil Nacional para os dois estados. A mobilização dos técnicos tem como objetivo dar apoio total aos municípios e ajudar nas solicitações de reconhecimento de situação de emergência e elaboração dos planos de trabalho para solicitação de recursos federais. Reportagem Manuela Rolim.
2: E estão abertas até 15 de maio as inscrições da campanha de mobilização para a prevenção do risco de desastres.
0: A iniciativa faz parte da nona campanha nacional Aprender para Prevenir Cidades Sem Risco.
2: Serão selecionadas 40 ações que vão receber certificados de reconhecimento, além de kits de materiais pedagógicos e jogos educativos.
0: Para a Sâmia Sulaimani, coordenadora de articulação e parcerias da Secretaria Nacional de Periferias, a ideia é envolver toda a sociedade.
8: A gente também quer envolver associações de bairro, iniciativas populares, igrejas, para que de fato a prevenção aconteça antes, né? Para que os desastres não aconteçam, mas que a gente possa gerenciar os riscos dos locais.
2: Podem se inscrever escolas de educação básica, instituições de ensino superior, órgãos públicos e organizações da sociedade civil por meio do site gov.br/cmaden.
0: Um prêmio para dar voz aos povos da periferia por meio da arte e da cultura.
2: As armas são a poesia, cantada ou falada, escrita ou de improviso e mostras culturais.
0: É o Prêmio Nacional Vozes Periféricas, lançado hoje pelo Governo do Brasil.
9: De rimas, no Jardim do Palácio do Itamaraty, em Brasília, é só uma pequena mostra da força do movimento do hip-hop no Brasil.

0: sejam ouvidas.
1: Essa forma de expressão cultural utilizando versos rimados, sejam eles acompanhados de ritmo ou apenas falados, vem se espalhando pelo país, principalmente nas periferias. Para valorizar e estimular iniciativas como essa, foi lançado nesta segunda-feira no Itamaraty o Prêmio Nacional Vozes Periféricas para o ministro da Secretaria-Geral da Presidência da República, Guilherme Boulos. Esse prêmio é um reconhecimento.
2: A gente está trazendo aqui para dentro do Itamaraty os embaixadores da periferia, os embaixadores da

quebrada. Mais que um prêmio, é um reconhecimento, dizendo que isso não pode ser criminalizado. O Estado tem que aparecer lá com o braço do estímulo, premiando, valorizando, fortalecendo e dando melhores condições para que vocês façam o

0: A Igualdade Racial, Raquel Barros, defendeu que é uma forma de incentivar a arte e valorizar a força da juventude.
1: Quando a juventude se mobiliza no seu território, ela muda o espaço, ela transforma o lugar, ela modifica a geografia, ela faz com que muita gente se agregue, construa política, muda a realidade.
0: Exemplos de vidas transformadas pela arte não faltam. Samay Fernandes, vulgo colombiana, artista independente, mestre de cerimônia e compositora, conta que foi o hip hop que a salvou.
2: Eu venho da rua. Eu sou mãe solo do Davi da Maria e hoje eu sustento a minha família com a minha arte. E é por isso que quando eu falo da cultura de rua, eu não falo só de expressão, eu falo de transformação real de vida. Foi no microfone aberto, numa roda de rima, que eu entendi que a minha voz tinha valor. Hoje o clima tá bacana, pra quem não me conhece, satisfa que o meu vulgo é colombiana. Eu vim direto de BH e a favela do Indião, eu já vim pra representar.
0: Para se inscrever, basta acessar www.gov.br/vozesperiféricas até 18 de maio. Reportagem Gabriela Noronha.
3: A Agência Nacional de Vigilância Sanitária autorizou hoje a fabricação local da vacina contra a chikungunya.
4: Isso significa que o imunizante estará liberado para uso no país e poderá ser incorporado ao Sistema Único de Saúde.
3: A vacina brasileira foi desenvolvida pelo Instituto Butantan em parceria com uma farmacêutica franco-austríaca.
4: A chikungunya é transmitida pela picada de fêmeas infectadas do mosquito Aedes aegypti, o mesmo que transmite a dengue.
3: Foram as notícias do Governo do Brasil.
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3: Com produção da empresa Brasil de Comunicação.
4: Fique agora com as notícias do Poder Judiciário e do Congresso Nacional. Uma boa noite.
3: Uma boa noite. Até amanhã.
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7: Ministros do STF abrem audiência pública sobre a atuação da CVM.
8: TSE lança mascote em comemoração aos 30 anos da urna eletrônica.
7: A proteção aos direitos trabalhistas foi tema de seminário internacional.
8: Boa noite, eu sou Marcela Luiza.
7: E eu sou Walter Lima.
8: O Supremo Tribunal Federal realizou nesta segunda-feira uma audiência pública convocada pelo ministro Flávio Dino para discutir a arrecadação de impostos, a capacidade fiscalizatória e a eficiência da Comissão de Valores Mobiliários, CVM.
7: A abertura foi conduzida por Dino, relator do processo que trata da matéria, pelo presidente do STF, Edson Fachin, e pelo ministro Gilmar Mendes, decano da corte, Marcelo Della Libera.
9: Entre outros pontos, os ministros destacaram a relevância do tema, que é objeto da ação direta de inconstitucionalidade 779. O ministro Flávio Dino explicou que a discussão vai além do aspecto tributário e alcança a estrutura do mercado de capitais. O presidente do STF, ministro Edson Fachin, ressaltou a relevância constitucional do debate e a função das autoridades públicas na formação das decisões da corte. O ministro Gilmar Mendes destacou que o ponto central da discussão é o reforço efetivo da capacidade fiscalizatória da CVM do Banco Central, eliminando vacinas regulatórias que propiciam a utilização de instrumentos financeiros como fundos de investimento para cometimento de malfeitos.
8: Tribunal Superior Eleitoral lança mascote Pirilim em comemoração aos 30 anos da urna eletrônica.
7: Evento foi na sede do TSE em Brasília. Fábio Ruas.
10: A abertura foi com a presidente do TSE, ministra Carmen Lúcia. Ela afirmou que a urna Pilili vai viajar por todo o Brasil e ainda convidou os jovens a defenderem o sistema de votação. Vários estudantes da rede de ensino pública do Distrito Federal acompanharam o evento, que ainda teve a desmontagem de uma urna eletrônica para mostrar o funcionamento do aparelho.
8: A proteção aos direitos trabalhistas foi tema do Seminário Internacional Constitucionalismo Social e Direito Internacional do Trabalho.
7: O evento reuniu instituições do judiciário e especialistas em direitos humanos. Anderson Conrado.
11: Ao longo do dia, especialistas discutiram como aproximar as decisões nacionais dos parâmetros internacionais. uma proposta de fortalecer o diálogo entre a justiça brasileira

0: e o Sistema Interamericano de Direitos Humanos. O encerramento contou com a participação de ministros do TST que debateram as diretrizes da Organização Internacional do Trabalho para a promoção do trabalho decente. O evento teve transmissão ao vivo pela internet.
1: O presidente do STF e do CNJ, ministro Edson Fachin, participou da abertura do Seminário Internacional Constitucionalismo Social e Direito Internacional do Trabalho, que aconteceu hoje no Supremo.
2: No discurso, Fachin defendeu os direitos sociais e a proteção ao trabalho.
1: O ministro também lembrou que o encontro reafirma valores constitucionais de uma sociedade justa, livre e solidária.
2: O presidente do Supremo destacou ainda que o conceito de trabalho decente previsto no Objetivo de Desenvolvimento Sustentável número 8 da Agenda 2030 da ONU representa um compromisso jurídico reforçado pelo Estado brasileiro.
1: A tese fixada pelo Supremo Tribunal Federal sobre a descriminalização da posse de maconha para uso pessoal não impede que a conduta seja considerada falta grave no âmbito da execução penal.
2: Essa conclusão é do STJ. Fátima Uchoa.
3: Um preso em Minas Gerais foi flagrado com 32 gramas de maconha. O juízo da execução penal afastou o reconhecimento da falta grave e a reclassificou como falta média, o que foi mantido pelo Tribunal Estadual. O Ministério Público recorreu ao STJ defendendo o reconhecimento como falta grave e a quinta turma confirmou o entendimento da ministra relatora Maria Marluce Caldas, avaliando que a caracterização da posse de drogas no interior de presídio como falta disciplinar grave decorre do regime mais rigoroso da execução penal, que impõe ao preso regras específicas de disciplina no ambiente carcerário, diferentes das aplicáveis fora da unidade prisional.
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1: Uma boa noite.
2: E até amanhã.
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6: Eu sou Paula Groba.
7: E eu sou Ricardo Nakaoka.
6: E estes são os destaques de hoje do Jornal do Senado, que começa agora.
7: Plenário vota prevenção a desastres e criação de universidade indígena.
6: Lei que regulamenta a profissão de multimídia é criticada como retrocesso durante a audiência no Senado.
7: Redução da jornada de trabalho divide opiniões no Congresso.
6: Boa noite.
7: Boa noite.
6: A redução da jornada de trabalho é tema de diferentes propostas no Congresso Nacional. Uma delas é o projeto de lei apresentado pelo governo federal, que propõe redução de 44 para 40 horas semanais.
7: Mas no Senado, o tema ainda divide opiniões. As informações com a repórter Patrícia Oliveira.
8: A proposta do governo enviada em abril tem pedido de urgência para ser votada em até 45 dias. O texto reduz a jornada de 44 para 40 horas e permite que os detalhes sejam definidos por negociação coletiva. Já no Senado, uma PEC do senador Paulo Paim, do PT do Rio Grande do Sul, está pronta para votação e também prevê a redução para 40 horas, mas de forma gradual em 4 anos. O tema divide opiniões. O senador Cleitinho, do Republicanos de Minas Gerais, afirma que a medida não prejudica a economia.
9: O problema do país, gente, nunca vai ser o empresário o trabalhador. Coloque isso na cabeça de vocês. O trabalhador, o empresário, ele é fonte de riqueza.
8: Já o vice-líder da oposição, o senador Marcos Rogério, do PL de Rondônia, alerta que a mudança precisa vir acompanhada de compensações para os empregadores.
10: O que não pode é você simplesmente reduzir a jornada e jogar essa conta para o empresário pagar. Isso vai aumentar o custo da produção, isso do serviço.
8: Na Câmara, os deputados também discutem proposta de emenda à Constituição que prevê jornada ainda menor, de até 36 horas semanais, com 4 dias de trabalho.
6: Em meio às discussões no Congresso sobre propostas que prevêem a redução da jornada de trabalho, incluindo a iniciativa do governo federal,

0: Federal, que diminui de 44 para 40 horas semanais, o Senado realizou nesta segunda-feira uma sessão especial em homenagem ao Dia do Trabalhador, celebrado em 1º de maio. O debate sobre a redução da jornada ganhou destaque, com foco no fim da escala 6x1 e na fixação de 40 horas semanais sem redução salarial.
1: O senador Paulo Paim, do PT do Rio Grande do Sul, lembrou de diversas iniciativas e mencionou o projeto encaminhado pelo Executivo ao Congresso Nacional, com pedido de urgência para votação. Segundo ele, é fundamental unir esforços para garantir melhores condições de vida aos trabalhadores e valorizar a força de trabalho no país.
2: O mais importante não é a autoria, é a aprovação, é fazer justiça. Dar fim à escala 6x1 é reconhecer o valor de mais de 100 milhões de brasileiros, trabalhadores e trabalhadoras que sustentam esse país com a sua mão de obra. Reduzir a jornada de trabalho, antes de tudo, ela é uma política humanitária.
0: Já o Conselho de Comunicação Social se reuniu hoje para debater pontos da lei que regulamentou a profissão de multimídia.
1: Representantes de entidades de trabalhadores alertaram para o risco de precarização no jornalismo. Já um representante do setor de televisão destacou que a proposta foi aprovada de forma democrática pelo Congresso Nacional. As informações com o repórter Bruno Lourenço.
3: O representante da categoria de jornalistas no Conselho, Paulo Zoc, criticou a precarização da profissão e foi direto, defendeu a revogação da lei.
4: O jornalista já é, por natureza, um profissional multimídia. O que está em curso neste caso é uma tentativa de precarização do nosso trabalho, o que não aceitaremos.
3: Já o representante das empresas de televisão, Samir Nobre, ressaltou que a lei foi aprovada democraticamente no parlamento e que regras de uma profissão não deveriam ser tratadas no Conselho de Comunicação.
5: Creio eu que esse tema laboral, ele não se encontra amparo no capítulo 5º da Constituição Federal, que é o tema que é o capítulo que trata da comunicação social.
3: Segundo a lei sancionada em janeiro, multimídia seriam os trabalhadores que atuam de forma integrada em diferentes plataformas e linguagens, como texto, vídeo, áudio, design, redes sociais e produtos digitais. Incluem, por exemplo, jornalistas digitais, produtores de conteúdo, videomakers, editores e social media.
0: O projeto que cria uma política nacional para estudantes superdotados chegou ao Senado sob críticas por falta de debate na Câmara.
1: O tema ganha destaque com exemplos de jovens talentos e cria uma política nacional para identificar e acompanhar estudantes com altas habilidades. Os detalhes na reportagem de Henrique Nascimento.
6: Aos 14 anos, Rian já se destaca pela facilidade com a matemática e outras atividades. Mas ele explica que ser superdotado é diferente de ser um gênio.
7: Ser superdotado é uma classe de pessoas que tem facilidade de aprender. Por exemplo, crianças superdotadas, a maioria das vezes, tira notas altas, se envolve, questiona e muito mais. E um gênio é aquele que cria algo fantástico. Por exemplo, Thomas Edison. Ele criou a lâmpada e por isso ele é um gênio.
6: O tema está num projeto aprovado pela Câmara dos Deputados que cria uma política nacional para identificar e acompanhar estudantes com altas habilidades. A proposta prevê cadastro e apoio nas escolas, mas foi criticada pela falta de debate. A senadora professora Dorinha Seabra, do União do Tocantins, pediu que o texto seja analisado junto com outra proposta sobre o tema. A senadora Damaris Alves, do Republicanos do Distrito Federal, alertou para os riscos da falta de políticas públicas.
8: A ausência de políticas públicas adequada para pessoas com altas habilidades e superdotação pode resultar em evasão escolar, desmotivação, sofrimento psíquico, subaproveitamento de talentos e desigualdades educacionais persistentes.
6: O projeto ainda será discutido nas comissões.
0: E o plenário pode analisar esta semana o projeto que trata da criação da Universidade Federal Indígena.
1: Também podem ser votadas propostas para isenção tributária de filantrópicas e planos de defesa civil. Repórter Pedro Pincer.
9: Está prevista para esta terça-feira a votação do projeto que cria a Universidade Federal Indígena. Com base na lei de cotas, a instituição poderá desenvolver processos seletivos próprios com critérios específicos que assegurem percentual mínimo de seleção de candidatos indígenas. O relator na Comissão de Educação e Cultura, senador Eduardo Braga, do MDB do Amazonas, destacou que a nova universidade terá campi em todas as regiões do país.
10: E aqui quero destacar a característica multicêntrica desta universidade.

0: nas regiões brasileiras para atender às especificidades da presença dos povos indígenas no país.
1: Na quarta-feira, o item que abre as votações trata da isenção tributária de entidades sem fins lucrativos. Para o autor, senador Flávio Arnes, do PSB do Paraná, uma possível cobrança criará uma enorme distorção no terceiro setor.
2: E todas as áreas seriam prejudicadas, culturais, recreativas, esportivas, assistenciais, de educação, de saúde.
1: Também podem ser votados um projeto que estabelece ações para garantir que as mulheres tenham acesso a avaliações médicas completas e periódicas no SUS e um texto que institui o mês de conscientização sobre o transtorno de personalidade borderline.
3: E hoje, durante pronunciamento no plenário, a senadora Damaris Alves, do Republicanos do Distrito Federal, chamou a atenção para o enfrentamento à violência sexual contra crianças e adolescentes, tema central da campanha Maio Laranja. A iniciativa busca dar visibilidade ao problema e incentivar ações de proteção às vítimas.
4: A parlamentar enfatizou a importância de ampliar a conscientização e mobilizar a sociedade para prevenir e combater esse tipo de crime. Damaris Alves também destacou a gravidade de casos recentes de violência que tiveram repercussão nacional, como o estupro coletivo de duas crianças de 7 e 10 anos em São Paulo, cujas imagens foram divulgadas nas redes sociais. Para a senadora, é necessário fortalecer os mecanismos de denúncia e orientar crianças e adolescentes para prevenir situações de abuso.
5: E nós precisamos ensinar nossas crianças a denunciarem. As crianças precisam ser orientadas. Converse com seus filhos e fale uma palavra que funciona muito. Alguém está fazendo carinho esquisito em você? Porque quando tu fala de abuso, a criança não entende a palavra abuso. Mas pergunte, alguém está fazendo algum carinho esquisito em você? Nós precisamos empoderar as crianças.
4: Com edição de Paula Groba e trabalhos técnicos de João Lira, o Jornal do Senado fica por aqui. Acompanhe agora as notícias da Câmara dos Deputados. Boa noite.
3: Uma boa noite e até amanhã.
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7: Deputados aprovam regras para a Copa de Futebol Feminino no Brasil.
8: Câmara aprova programa que prepara escolas contra eventos climáticos.
9: Plenário limita jornada de trabalho para policiais e bombeiros militares.
10: Boa noite. A Câmara aprovou a limitação da jornada de trabalho de policiais e bombeiros militares em 144 horas mensais. O repórter Antônio Vital acompanhou a votação.
11: O plenário da Câmara aprovou o projeto que estabelece limites para a jornada de trabalho de policiais militares e bombeiros militares em todo o país. A jornada normal passa a ter limite de 144 horas semanais. Em casos de escalas específicas, como plantões de 24 horas, esse limite poderá chegar a 192 horas mensais por causa da natureza do serviço. O projeto também determina que horas trabalhadas, além desse limite, sejam registradas em bancos de horas. Nos casos de trabalho aos domingos e feriados, esse crédito será contabilizado em dobro. O projeto foi apresentado pelo deputado Sargento Portugal, do Podemos do Rio de Janeiro, e outros parlamentares. O texto altera uma lei de 1969 e define, pela primeira vez, um parâmetro nacional para a carga horária dessas categorias. Outro ponto da proposta é que a convocação obrigatória para turnos extras só poderá ocorrer nas situações excepcionais de calamidade pública, intervenção federal ou nos estados de sítio, de defesa ou de guerra. Relator da proposta, o deputado Coronel Meira, do PL de Pernambuco, argumentou que a medida corrige uma distorção histórica, já que hoje não existe um limite nacional claro para a jornada desses profissionais. Segundo ele, a ausência de regras permite escalas excessivas, com acúmulo de fadiga que compromete a capacidade de atenção, julgamento e reação, elementos essenciais para a atuação segura e eficiente de policiais e bombeiros.
12: O tempo do policial e do bombeiro militar tem valor, sim. O domingo longe da família tem valor. O feriado passado no serviço tem valor. A madrugada em claro tem valor. O risco assumido enquanto a maioria da população dorme tem valor. Durante anos, muitos operadores de segurança foram tratados como se a farda apagasse a condição humana.
11: O projeto que estabelece limite de jornada e regras para horas extras de policiais militares e bombeiros militares seguiu para análise do Senado. Da Rádio Câmara de Brasília, com informações de Daniele Lessa, Antônio Vital.
13: trabalho.
14: Reginaldo Lopes, do PT de Minas Gerais, celebra a criação de comissão especial que vai analisar o fim da escala 6x1. Ele cita dados do IPEA para afirmar que, proporcionalmente, trabalhadores nessa jornada recebem menos do que aqueles que atuam na escala 5x2.
15: Reginaldo Lopes acredita que a mudança pode melhorar a qualidade de vida dos trabalhadores, sem causar prejuízos econômicos para o país. Ele também propõe incluir no debate a qualificação profissional de trabalhadores por meio do Sistema S, escolas técnicas e institutos federais.
14: Bongás, do PT Gaúcho, defende o fim da escala 6x1, argumentando que a medida é essencial para a saúde mental e física dos trabalhadores. Segundo ele, estudos indicam que longas jornadas estão associadas ao aumento de doenças e mortes relacionadas ao trabalho.
15: Bongás afirma que a redução da carga horária pode, inclusive, trazer benefícios a empresas, ao diminuir afastamentos e aumentar a produtividade. Ele também sustenta que a proposta garante mais qualidade de vida e deve ser tratada como um direito dos trabalhadores.
14: Vinícius Carvalho, do PL de São Paulo, defende cautela na análise das propostas que tratam do fim da escala 6x1, alertando para possíveis impactos negativos no mercado de trabalho. Para ele, a medida deve ser debatida com responsabilidade para evitar prejuízos aos trabalhadores e empregadores.
15: O deputado compara o tema a decisões anteriores aprovadas sem previsão de recursos, como o piso da enfermagem. Vinícius Carvalho afirma que é necessário aprofundar o debate em comissão e evitar votações apressadas, especialmente em períodos próximos às eleições.
13: Economia.
14: Zé Trovão, do PL de Santa Catarina, critica a condução da economia pelo atual governo. Ele afirma que a gestão federal anterior apresentou melhores indicadores, reduzindo o endividamento público, cortando impostos e preservando empregos durante a pandemia.
15: Zé Trovão avalia que a eleição de 2026 será marcada pelo debate sobre os rumos da política fiscal brasileira. O congressista sustenta que a escolha nas urnas vai definir entre a reconstrução do Brasil e a continuidade dos problemas atuais.
14: Rodrigo Hollenberg, do PSB, critica a gestão do Distrito Federal e aponta um possível rombo estimado em até 8 bilhões de reais nas contas públicas. Ele denuncia cortes de até 25% em contratos, interrupção de serviços essenciais e colapso na saúde.
15: Rodrigo Hollenberg cita suspeita de corrupção no Banco de Brasília, menciona a possível delação do ex-presidente do BRB, Paulo Henrique Costa, preso suspeito de receber propina relacionada ao caso do Banco Master, cobra punição dos responsáveis, além de reação nas urnas.
14: Adriana Ventura, do Novo de São Paulo, cobra a instalação da CPI do Banco Master. Ela afirma que denúncias envolvendo autoridades do Judiciário, Executivo e Legislativo devem ser investigadas pelo Parlamento.
15: Adriana Ventura critica o que considera a falta de mobilização do Congresso e lembra que a CPI já tem número suficiente de assinaturas para ser instaurada. Ela avalia que a apuração é necessária para evitar que um escândalo seja abafado em ano eleitoral.
13: Educação.
14: Câmara aprova programa para preparar escolas com vulnerabilidade a eventos climáticos extremos. O repórter Marcelo Larcher destaca as medidas.
16: A Câmara dos Deputados aprovou o projeto que cria o Programa Nacional de Escolas Resilientes e Sustentáveis, com o objetivo de preparar escolas para reduzir a vulnerabilidade a eventos climáticos extremos e melhorar a eficiência energética dos prédios. O projeto, apresentado pelo deputado Tarcísio Mota, do PSOL do Rio de Janeiro, estabelece que as escolas deverão passar por avaliação de riscos e elaborar planos de adaptação que incluam medidas como instalação de sistemas de drenagem, melhoria da ventilação, arborização para melhorar a estabilidade do solo e simulações de situações de emergência com a participação dos alunos e da comunidade. Relatora da proposta, a deputada Socorro Neri, do PP do Acre, argumentou que o aumento dos eventos climáticos extremos já afeta diretamente a infraestrutura das escolas e o aprendizado dos estudantes. Segundo ela, o programa cria diretrizes para tornar os ambientes escolares mais seguros, melhorar a qualidade do ensino e reduzir desigualdades entre regiões. A proposta foi criticada pelo deputado Gilson Marques, do Novo de Santa Catarina. Ele defendeu que os alunos brasileiros não deveriam participar desse tipo de atividade, pois não dominam conteúdos básicos de português e matemática.
17: O aluno não sabe o que é resiliente. Nós temos 2 a 3 anos de atraso escolar. Vejam o PISA, não se sabe o básico. Do básico, do básico. Interpretação de texto, matemática básica. Aí querem inserir mais e outras matérias mais rebuscadas, chamo de resiliente.
16: Ao defender o projeto, a deputada Marina Silva, da Rede de São Paulo, argumentou que as temperaturas extremas já adoecem alunos e professores. Em episódios de desidratação

0: educação e mal-estar, e afirmou que os alunos têm direito a estudar em um ambiente adequado.
1: Que um aluno que não sabe o que é uma escola resiliente tem o direito de ter uma escola que seja climatizada, arborizada, com uma arquitetura adequada. Nós vivemos temperaturas extremas em um momento de mudança do clima.
0: O projeto que cria o Programa Nacional de Escolas Resilientes e Sustentáveis seguiu para análise do Senado. Da Rádio Câmara de Brasília, com informações de Daniele Lessa, Marcelo Larcher.
2: Saúde.
3: José Neto, do União de Goiás, apresentou projeto que proíbe a venda de cigarros para pessoas nascidas a partir de 2010. Inspirado em legislação do Reino Unido, o deputado defende uma restrição progressiva para erradicar o tabagismo entre as futuras gerações.
2: José Neto alerta para o crescimento do uso de cigarros eletrônicos e o aumento dos gastos do SUS com doenças respiratórias. O parlamentar reivindica o retorno de campanhas publicitárias de conscientização e maior rigor contra empresas que lucram com o vício.
3: João Daniel, do PT de Sergipe, parabeniza os profissionais da saúde e destaca ações do governo federal para fortalecer o sistema público. De acordo com o deputado, programas e investimentos têm contribuído para melhorar o atendimento e reduzir filas no país.
2: João Daniel também ressalta a entrega de equipamentos a municípios com impacto direto na estrutura da rede de saúde. O parlamentar destaca que as iniciativas reforçam a importância do SUS e ampliam o acesso da população aos serviços.
3: Geraldo Rezende, do União de Mato Grosso do Sul, destaca a entrega de 39 novos leitos no Hospital de Câncer Alfredo Abrão, em Campo Grande. O deputado ressalta que a nova estrutura foi viabilizada com recursos do agronegócio.
2: Geraldo Rezende também informa que os equipamentos foram adquiridos por meio do Programa Nacional de Apoio à Atenção Oncológica e do novo PAC. Ele detalha que os recursos permitiram a compra de um acelerador linear, além de aparelhos de ressonância magnética e tomografia.
4: Direitos Humanos.
3: Inácio Arruda, do PCdoB do Ceará, destaca a aprovação da proposta que garante sustentação financeira ao Sistema Único de Assistência Social, o SUAS. O deputado entende que a medida fortalece a proteção da população mais vulnerável do país.
2: Inácio Arruda exalta o acordo político entre o governo federal, estados e municípios para viabilizar recursos para o sistema. Segundo o parlamentar, fortalecer a rede de proteção social é um passo fundamental para o cuidado com as pessoas que mais precisam.
4: Justiça.
3: Tadeu Venério, do PT do Paraná, critica a derrubada do veto presidencial ao projeto que trata da dosimetria das penas dos condenados pelos atos de 8 de janeiro de 2023.
2: Para Tadeu Venério, é inaceitável reduzir a punição de quem atentou contra o Estado Democrático de Direito. Ele reitera que quem cometeu o crime tem que ser responsabilizado e cumprir a pena que lhe foi determinada.
3: Já Messias Donato, do União do Espírito Santo, celebra a derrubada do veto ao projeto da dosimetria das penas aos envolvidos nos atos do 8 de janeiro. Ele entende que a medida é uma questão humanitária, que devolve cidadãos sem antecedentes criminais ao convívio familiar.
2: Messias Donato argumenta que manifestantes, idosos e doentes receberam penas altas, enquanto condenados por corrupção e narcotráfico estariam soltos. Para ele, a dosimetria permite que muitos brasileiros cumpram penas mais justas em seus lares.
3: Ao criticar a atuação do STF, Bibo Nunes, do PL do Rio Grande do Sul, questiona a investigação contra um parlamentar por declarações públicas. Ele lembra que a Constituição garante imunidade aos congressistas por suas opiniões, o que estaria sendo desrespeitado.
2: Bibo Nunes também defende uma proposta de emenda à Constituição para reforçar essa proteção e prever sanções a magistrados que a descumprirem. O deputado argumenta que a medida busca assegurar o respeito às prerrogativas do Legislativo.
3: Gustavo Gayer, do PL de Goiás, acusa a Polícia Federal de intimidar cidadãos por suas críticas ao Executivo. Para ele, a censura e restrição à liberdade de expressão no país e críticas genéricas são interpretadas como ataque direto à pessoa do presidente da República.
2: Gustavo Gayer acusa o mandatário de envolvimento em corrupção e afirma ser alvo de perseguição judicial por estas críticas e pelas que direciona ao STF. O deputado pede que a população proteste contra um Estado policial que, em sua opinião, está implantado no país.
3: Jorge Sola, do PT da Bahia, pede que os candidatos à presidência da República apresentem projetos reais para melhorar a vida da população. O deputado considera que muitos políticos priorizam temas como anistia, enquanto defendem a redução de investimentos em saúde e educação.
2: Jorge Sola acusa o governo anterior de tentar

0: Para aparelhar órgãos de investigação para proteger familiares do ex-presidente da República. O parlamentar alega que a manutenção da atual gestão contribui para preservar políticas públicas e evitar retrocessos democráticos no país.
1: Roberto Monteiro Pai, do PL do Rio de Janeiro, defende a fé em Deus como base para enfrentar o cenário político atual. O deputado afirma que poder, cargos e bens são passageiros e não garantem segurança nem estabilidade duradoura.
0: Para Roberto Monteiro Pai, as mudanças no país dependem da confiança em Deus, especialmente no que diz respeito ao cenário eleitoral. O congressista agradece ainda manifestações de apoio ao filho, o ex-vereador e ex-policial militar, Gabriel Monteiro.
2: Esporte.
1: A Câmara aprova projeto que concede prêmio de R$500 mil para cada uma das 30 jogadoras brasileiras pioneiras do futebol feminino. O repórter Antônio Vital acompanhou a votação da proposta, que regulamenta também a realização da Copa do Mundo Feminina.
3: O plenário da Câmara aprovou o projeto do governo que prevê medidas relativas à realização da Copa do Mundo Feminina de Futebol, a ser disputada no ano que vem em 8 capitais brasileiras. Além de tratar das responsabilidades e direitos da FIFA e das empresas envolvidas na realização do evento, a proposta concede um prêmio de R$500 mil para cada uma das 30 jogadoras brasileiras pioneiras que participaram da primeira Copa do Mundo de Futebol Feminino em 1991 e do Campeonato Mundial de 1988. O projeto faz parte do conjunto de compromissos assumidos pelo Brasil para sediar a competição. Entre outras medidas, disciplina como se dará a venda de ingressos, o direito à meia entrada, além de vistos de trabalho provisório para estrangeiros envolvidos no evento. Trata ainda da responsabilidade do Brasil na segurança dos torcedores, atletas e profissionais que vão trabalhar na Copa, bem como da transmissão das partidas. O projeto também flexibiliza a legislação trabalhista para permitir a contratação de voluntários durante o evento. No início de abril, o Congresso aprovou outro projeto relacionado à Copa, com a previsão de isenção de ISS para as empresas participantes do evento. A proposta foi criticada por deputados do Novo e do Missão. O deputado Kim Kataguiri, do Missão de São Paulo, questionou a premiação às jogadoras da seleção brasileira que participaram dos primeiros torneios internacionais de futebol feminino e as obrigações assumidas pelo Brasil.
4: 15 milhões de reais gastos com a premiação lá do passado, que tem nenhum vínculo com aquilo que está acontecendo hoje ou com a competição que vai acontecer no ano que vem, que não há nenhum incentivo para novos atletas. Então, meu posicionamento absolutamente contrário ao projeto. O discurso de que a Copa deixa infraestrutura, deixa legado, é falacioso. A gente já escutou essa balela, não deixou nada. Deixou aí um monte de político roubando em obra superfaturada, um monte de elefante branco. A FIFA vem, saqueia o país e depois vai embora.
3: A relatora do projeto, a deputada Gleisi Hoffmann, do PT do Paraná, acrescentou ao texto o conteúdo de uma medida provisória, também editada pelo governo, que regulamenta o uso de marcas, símbolos oficiais e direitos de transmissão e de mídia, também como parte dos compromissos assumidos pelo Brasil para sediar a competição. Ela também acatou sugestão de deputados do PL e retirou a manifestação política como um dos motivos previstos para a retirada de torcedores dos estádios. A deputada Gleisi Hoffmann defendeu a premiação às atletas brasileiras que participaram das primeiras competições oficiais da FIFA, muitas das quais, segundo ela, passam por dificuldades financeiras. Prêmio parecido foi aprovado antes da Copa de 2014 para homenagear os jogadores campeões mundiais pelo Brasil. Ela também justificou a importância da competição para o país.
5: Um evento mundial desta dimensão tem um impacto muito grande na economia do país e também nas questões sociais e nas questões desportivas. E teve legado da Copa de 14, sim, não foram só os estádios. Nós tivemos legados na infraestrutura de transporte, com metrôs, bondes que foram implantados, nas vias, nos aeroportos, na infraestrutura de saneamento. Tudo isso foi muito importante para o Brasil.
3: O Brasil participou de todas as 9 edições da Copa Feminina de Futebol. Ficou em terceiro lugar em 1999 e foi vice-campeão em 2007. O projeto, que trata de medidas relativas à realização da Copa do Mundo Feminina de Futebol, seguiu para análise do Senado. Da Rádio Câmara de Brasília, Antônio Vital.
2: Desenvolvimento Regional.
0: Luísa Canziani, do União do Paraná, destaca o sucesso da Expo Londrina, ocorrida entre os dias 10 a 19 de abril. Segundo a deputada, a edição de 2026 bateu recordes de público com mais de 700 mil visitantes e deve superar R$1,7 bilhão em negócios.
1: Luísa Canziani observa que o evento se consolida como uma das maiores feiras de agronegócio

0: da América Latina, referência em produção, inovação e sustentabilidade para o setor.
1: Bebeto, do PP do Rio de Janeiro, cita a sua atuação na área de transportes, com ênfase na situação da BR-393 no sul fluminense. Segundo ele, a rodovia enfrenta abandono, altos índices de acidentes e falta de manutenção, afetando diretamente a população da região.
0: Bebeto afirma que após a articulação com o governo federal, houve a liberação de recursos para a recuperação da via. Ele também comenta outras iniciativas voltadas à mobilidade urbana, defendendo investimentos em infraestrutura para reduzir congestionamentos e melhorar a trafegabilidade nas estradas.
1: Termina agora o Jornal Câmara dos Deputados, com trabalhos técnicos de Everson Urani e apresentação de Márcio Aquiles Sardi e José Carlos Andrade. Uma ótima noite para você.
0: Você fica com as notícias do Tribunal de Contas da União. Boa noite e até amanhã.
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3: O Tribunal de Contas da União fez auditoria para avaliar a oferta de internet nas escolas da rede pública. A fiscalização analisou ações do governo federal e identificou problemas que podem comprometer o uso da tecnologia no ensino. O trabalho encontrou falhas de planejamento e gestão. Em muitos casos, falta definir de forma clara as prioridades e acompanhar os projetos de forma adequada. O TCU também identificou dificuldades na coordenação entre os órgãos responsáveis e na execução das ações. Na prática, isso significa que algumas escolas podem até ter internet instalada, mas sem condições reais de uso em sala de aula. Para o tribunal, os problemas podem comprometer os resultados da política pública. O TCU recomendou melhorias na gestão, no monitoramento e na articulação entre os responsáveis pelo programa. 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

0: 8:01.
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Hoje o Fórum Esportivo, que é apresentado obviamente todas as segundas, vai receber o já está recebendo o presidente do Náutico, Bruno Becker, e na segunda hora do programa o nosso convidado é o executivo de futebol do Sport, Ítalo Rodrigues. E claro que a gente está acompanhando aqui a todo momento as negociações do Santa com o seu novo treinador. Ontem Claudinei Oliveira foi demitido.

0: Demitido de forma oficial no Santa Cruz e agora o Santa procura um novo técnico, saindo o nome desse técnico, que por enquanto, segundo o repórter Igor Moura aqui da Rádio Jornal, que é quem está cobrindo o Santa Cruz, também uma apuração dele junto com Leonardo Borges, é que Testoni deve ser o técnico do Santa Cruz. Ele vai jogar agora, né, contra o Floresta, começando agora o jogo pela Série C do Campeonato Brasileiro. Ele é o técnico do Maranhão. Deixa eu dar boa noite ao presidente do Náutico, Bruno Becker, aqui na Rádio Jornal. Já esteve no Escrete na Rede, já esteve lá na Loucura, agora está na pressão, né, presidente?
1: Boa noite. Boa noite mais uma vez, João, Boris, toda a audiência de vocês aqui da Rádio Jornal, especial nosso torcedor Alvirrubra. Estou aqui mais à disposição mais uma vez, é sempre um prazer voltar aqui.
0: Registrar aqui, meu amigo Boris, que vou dar boa noite também, é um dos presidentes mais solícitos do futebol de Pernambuco. Né? Não é porque estamos na frente, mas Bruno Becker talvez seja o presidente que mais participou do Fórum Esportivo nos últimos 5 anos, vamos colocar assim. Porque tem presidente que tem medo de participar.
2: Transparência. Boa noite, João Vitor. Boa noite, presidente Bruno Becker. Boa noite, Marcelo. Boa noite a todos. Transparência, né? E eu fico muito satisfeito em participar dessa entrevista. Eu tenho muitas perguntas e vou aproveitar, como eu estou cobrindo o Náutico nas férias do Rausney, fazer perguntas que Edinaldo Santos quer respostas. Eu vou aproveitar que está na minha memória, vou perguntar para o presidente para ver se eu coloco durante a programação do Bola Rolando as respostas para que Edinaldo fique calminho, calminho.
0: O programa tem a produção técnica de Aldo Leite, Emílio Bezerra e também ali no YouTube, meus amigos Eudi Soares e Rafael Moreira, essa dupla dinâmica. Vamos começar então a entrevista com o presidente Bruno Becker. Você também pode acompanhar o programa no YouTube, no canal da Rádio Jornal no YouTube com imagens. E eu quero abraçar aqui o Marcelo Bandeira, da comunicação do Náutico, que está acompanhando o presidente Bruno Becker e toda a comunicação do Timbu. Começando com você, Boris, que está cobrindo o Timba.
2: Presidente, eu acredito que o doutor Leonardo Pífano, diretor financeiro, ele foi muito transparente na análise do balanço publicado na última quinta-feira à noite pelo Náutico. E eu queria, uma das perguntas que é bom o senhor responder e esclarecer ao torcedor e ao associado do Náutico, é esse dinheiro que tem depositado mensalmente do governo para com uma conta no Náutico que beira um pouco mais de 32 milhões, e a explicação que eu tinha, e por isso eu estou fazendo essa pergunta, é que enquanto ficar essa disputa, quem libera o dinheiro, quem paga, Arena e governo, o Náutico é o maior prejudicado e não recebe. Eu estou correto, por favor, presidente?
1: Vamos lá, pergunta importante para a gente tentar, de uma vez por todas, esclarecer isso. Tá? Voltando no tempo, o Náutico, quando saiu, houve a rescisão do contrato entre Náutico e Arena Pernambuco. Arena Pernambuco, entenda-se, Aldebrecht. Quando houve, na verdade, a rescisão do Estado de Pernambuco com a Arena Pernambuco, com a Aldebrecht, o contrato do Náutico, que era um contrato acessório, era um contrato entre Náutico e Arena, ele automaticamente ele foi rescindido, e não foi o Náutico que deu causa, tá? Por conta disso, o Náutico cumpriu o que estava no contrato, acionou a cláusula contratual e levou isso para uma câmara de arbitragem, tá? Houve no início, não sei se vocês lembram, a discussão de onde ia ser o foro, quem ia ser o árbitro, aí isso foi judicializado, e aí venceu-se essa parte, essa etapa, e iniciou-se o processo de o procedimento de arbitragem. Nesse procedimento houve duas sentenças. Tá? Uma sentença condenou a Arena Pernambuco a pagar ao Náutico um montante, hoje atualizado, da ordem de 22 milhões, em números aproximados, decorrente da multa contratual por conta da rescisão unilateral da Arena Pernambuco, da Aldebrecht. E uma outra sentença arbitral que condenou a Aldebrecht a pagar ao clube uma indenização pelos custos que o Náutico teve da reforma dos aflitos. Ou seja, deixamos de jogar na arena, tivemos que não foi culpa nossa, por conta disso o clube teve que gastar um dinheiro para poder recuperar o estádio e jogar lá no nosso campo. Essa segunda sentença, hoje é da ordem de 8 milhões, 8, 9 milhões, também números arredondados, posso estar errando aqui um pouquinho para mais ou para menos. A Arena Pernambuco, a Odebrecht, não pagou voluntariamente.

0: entre esses valores, e o que é que o Náutico fez? Pegou essas duas sentenças e judicializou, executou. Mesma coisa de quem da nossa época trabalhava com cheque, o cara pagou um cheque e não pagou, eu vou executar. Vou mandar dizer para o judiciário, ó, aciona o meu devedor para ele me pagar. Foi isso que a gente fez. Judicializou, nós ajuizamos dois processos de execução das sentenças. É, não se discute mais valores. Basicamente não se discute mais valores. O que o Náutico quer agora é receber esse valor. É claro que ele, à medida que o tempo passa, esse valor vai sendo corrigido. Incide juros, multa. É, então, o valor que é hoje, mês que vem, já é um pouco mais. O Náutico está executando. Tá? Aí, de onde o Náutico vai buscar esse valor? Porque também não adianta eu executar, e se a pessoa que está devendo ao clube não tiver dinheiro, o clube vai passar 10 anos executando e não vai achar nenhum bem. É, isso serve para a vida da gente, para a vida da empresa, em qualquer cenário. Onde é que o Náutico está buscando esse valor? De um outro processo que existe entre Estado de Pernambuco e Arena Pernambuco. Uma questão da rescisão do contrato deles e várias outras questões que circundam isso. O fato é que nesse processo entre Estado de Pernambuco e Arena Pernambuco, a Arena Pernambuco tem um dinheiro a receber. Tem um dinheiro que está depositado judicialmente. E agora, qual é o raciocínio elementar? Se a Arena Pernambuco me deve e tem esse valor a receber, eu vou lá e vou bloquear esse dinheiro e receber esse dinheiro para mim. Então, já houve ordens de bloqueio do juiz estadual que cuida do processo do Náutico contra a Arena, para ser cumprido no processo da Justiça Federal entre Estado de Pernambuco e Arena. Então a gente agora está nessa fase de tentar, de fato, pegar o dinheiro e trazer para o clube. Tá? O clube vem empreendendo todos os esforços possíveis para que a gente consiga pegar o montante que está lá, trazer patrimônio do clube. E aí uma parte desse valor vai para a recuperação judicial, porque já está carimbado no plano de recuperação, que é o valor, o montante mais alto, da ordem de 22 milhões. E o outro valor vem para o caixa do clube, para o clube decidir o que é que vai ser feito com esse valor. Mas em resumo, Boris, é isso. O direito náutico é líquido, certo e exigível, como a gente diz. Não se questiona, é controverso. O valor também, a gente está brigando simplesmente para entrar lá na conta que está o valor depositado pelo Estado de Pernambuco e dizer, ó, vamos cumprir a decisão do juiz estadual, que a decisão já mandou bloquear esse valor está bloqueado para o Náutico. É bom que você diga isso, o valor está bloqueado, a gente não conseguiu ainda tirar dessa conta e colocar na conta do Náutico.
1: Me permite só um complemento, claro, da minha pergunta para o presidente responder, e isso desfaz mais um, vamos dizer assim, um mito jurídico. Aqui o governo vem depositando, ou a Odebrecht vem depositando 3 milhões todo mês na conta que seria do Náutico. Muito pelo contrário.
0: Não.
1: É uma conta
0: judicial.
1: É uma conta judicial e é uma conta que foi. Não é bloqueada, ela foi usurpada pela justiça.
0: Na verdade é o seguinte: existe essa discussão jurídica lá entre o Estado de Pernambuco e a Arena. Cada um tem seus motivos, mas o fato é que vem sendo depositado. Tá? Enquanto essa demanda. Essa briga entre
1: Estado, presidente?
0: Estado de Pernambuco.
1: Estado de Pernambuco.
0: Então, enquanto não for resolvida essa briga jurídica entre Estado e Arena, o dinheiro fica sendo depositado lá.
1: Mas é o dinheiro do Náutico.
0: Eu não sei qual é o valor, qual é a periodicidade do depósito, mas existe um valor X depositado, que é um valor muito superior ao que o Náutico tem por direito. Essa conta está lá. Já existe a ordem de bloqueio do juiz responsável pelo nosso processo, dizendo, esse dinheiro que está ali, bloqueie e transfira para o Náutico. Só foi cumprido até agora o bloqueio. A gente vem brigando para que seja feita a transferência, para que o dinheiro saia da conta judicial, que o Náutico não participa, para que venha para o caixa do clube.
2: Ô, presidente, o senhor já falou disso muitas vezes, mas como esse assunto voltou à tona agora, eu queria refrescar a memória então da torcida sobre como vai ser utilizado esse dinheiro quando sair. O Náutico vai passar todo para essa questão de, sei lá, recuperação judicial, vai ser todo para o CT, como é que vai ser dividido esse valor?
0: João, a parte maior desse valor, que são os 22 milhões, ele já está carimbado para ir para a recuperação judicial. Isso está no plano de recuperação que foi aprovado pelos credores em dezembro do último ano. O outro montante, ele vem para o caixa do clube, certo? O que a gente tem na gestão hoje, o que a gente tem feito é debater o clube. De uma forma muito transparente, muito honesta, com a participação do conselho, da torcida, do conselho fiscal, do associado,

0: é debater o clube. Essa sua pergunta, ela tem que ser analisada no contexto macro. Uhum. O que é que a gente quer do Náutico nos próximos anos, na próxima década? Então, a gente não pode perder de mente isso. Se você me perguntar, pode ser feito o quê? Pode ser feito desde reforçar, eventualmente, o elenco na janela de julho. Pode ser para reformar o CT, pode ser para pagar dívida, pode ser para dar de entrada no acordo na Procuradoria Federal.
1: O senhor defende mais o quê nesse outro valor?
0: Veja, eu defendo que o dinheiro seja aplicado em algo que, de fato, traga um retorno. Um retorno no sentido de que... de algo lógico, tá?
1: O quê?
0: Por exemplo, eu não acho razoável que a gente use 8 milhões para pagar um débito de 120 da PGFN. Uhum. O efeito dos 8 milhões no débito de 120 vai continuar devendo. A gente tem que solucionar isso de outra forma. Estou dizendo que não vai solucionar. Vamos solucionar de outra forma. Tá? A gente pode pegar os 8 milhões e dizer, ó, vamos aqui pegar uma parte para colocar em despesas corretas do clube e investir em infraestrutura, por exemplo. Se a gente tivesse a oportunidade de melhorar o gramado dos Aflitos, eu acho que seria algo que a gente ia ver um efeito imediato. Se a gente puder pegar uma outra parte e equacionar dívidas de curto prazo, geraria um efeito. Desafogaria um pouco esse fluxo de caixa que a gente vive, ele sempre estrangulado. É essa a discussão. Tá? Tem que ser feito algo, de fato, que faça sentido dentro de um projeto. Qual é o erro que a gente não pode cometer, João e Boris? Pensar o clube em um ano ou uma gestão. Isso é, o clube não pode, eu não vou fazer. Eu não vou tomar nenhuma decisão, qualquer que seja, com o dinheiro da arena ou qualquer uma, pensando no impacto para a minha gestão. Tem que ser um impacto para o clube. Às vezes nós tomamos alguma decisão hoje que ela é mal compreendida. E eu sei que aquilo ali vai ser, dentro do que a gente projeta de clube, a médio e longo prazo. Eu estou falando mais da minha gestão, não, nas próximas, que aquilo vai ser importante. Tá? É a discussão hoje que tem no clube, provocada pelo executivo, repito, com muita transparência, com muita serenidade, é essa. Eu participei de 3 reuniões no conselho agora no mês de abril e todas foi nesse tom. Vamos debater o orçamento do clube? Vamos. Vamos debater o balanço do clube, detalhar? Vamos. Por quê? Isso vai impactar. O Náutico precisa sair dessa lógica que a gente já viu que não dá certo. Que é uma lógica que ela perpetua no mínimo há 10 anos, 13 anos, que a última vez que a gente jogou Série A foi em 2013, e que a gente vê que não traz resultado relevante para você mudar a estrutura do clube. Então a gente tem que ir para uma lógica diferente, seja de trazer dinheiro novo, de trazer investimento, de ter a coragem de investir no clube e dizer, não, eu vou ter um passivo esse ano, vou, mas é um passivo aqui controlado porque eu sei do resultado. Nós tivemos um passivo financeiro, um déficit financeiro do balanço, também de uma forma muito transparente, e até sobre isso, essa semana, Marcelo vai estar convocando toda a imprensa, porque nós vamos fazer uma coletiva, a ideia é fazer um café da manhã, já adianta aqui para vocês, com vocês da imprensa, formadores de opinião, para a gente conversar sobre o Náutico. Presente, futuro, balanço, orçamento, o que foi realizado nesses 125 dias do ano, dessa gestão. Então, com muita transparência. É isso que a gente precisa fazer. Tá? E aí entra os 7,7 milhões de déficit financeiro. 7,7 milhões de déficit financeiro. Ok, é um número expressivo. Mas gerou para o clube, em apenas um contrato, que foi da CBF, 18 milhões e 700. Então, com o valor, eu pago a dívida do clube toda, financeira, o déficit financeiro, e pagaria até o déficit contábil, que foi de
2: gerou porque o senhor investiu para entrar na
0: Série
2: B.
0: Exatamente, fomos para a Série B. E com a Série B foi possível a gente gerar, com um contrato novo, por estar na Série B, nós pagamos, se nós quiséssemos, pagaríamos toda a dívida que foi gerada.
2: Enquanto a Liga oferecia 8.
0: Isso, mas o importante, independente de ter sido da CBF, que bom que foi da CBF, a gente tem um parceiro fortíssimo hoje, a relação fortíssima da nossa CBF, mas veja, o investimento que foi feito e o passivo que foi gerado proporcionou a gente ter agora um contrato que quita esse passivo e ainda sobra dinheiro. É. Se o Náutico quiser, não é o que eu defendo, tá? Uhum. Mas, se o Náutico quisesse hoje dizer, não, eu quero acabar 2026 com superávit. Ótimo, a gente consegue. Agora, talvez, em 2027 a gente esteja jogando a Série C. O que é que o clube quer? Chegar no final do ano e comemorar na sede com a banda um superávit de 1 milhão

0: ou quer chegar no final do ano dizendo, ó, a gente conseguiu ter um resultado esportivo, equilibrou, o passivo diminuiu. Eu não estou defendendo aqui que a gente tem que estar gastando para daqui a 10 anos estar devendo 200 milhões.
1: Os dois não conseguem andar em paralelo.
0: É muito difícil você equacionar, equilibrar. Mas é uma luta diária, diária. O que a gente não pode é deixar essa balança muito desnivelada. Nem você pode fechar um ano com um passivo absurdo, ingerenciável. Nem você pode também ter um superávit e cair para a Série C. O Náutico, veja, o Náutico voltou a frequentar e sentar em mesas que não sentavam quando estava 3 anos na Série C.
1: Porque é um clube de futebol, na verdade, né, presidente? E um clube de futebol mexe com a paixão e o torcedor. Eu sempre digo isso, o João também concorda comigo, esse negócio de balanço, essas coisas. Eu, para mim, o torcedor quer saber de futebol.
0: E João, entendeu? João e Boris, se você me permite, ainda em relação a essa questão do balanço, que eu sei que teve um ruído aqui, outro ali, enfim. Alguns por desconhecimento da matéria, que é muito técnica, outros porque também não tem a boa vontade de querer entender. Mas para você ver como é essa questão do balanço contábil, também falo com muita tranquilidade. Se a gente tivesse, a gente não fez isso por uma questão de responsabilidade, é uma questão técnica. Quando eu digo a gente, inclusive o financeiro do clube, o corpo contábil do clube interno e externo. Se a gente tivesse conseguido colocar, ainda escrever, vamos usar essa expressão, no balanço do clube, do exercício de 2025, o resultado do deságio da recuperação judicial e esse dinheiro da Arena, a gente ia entregar um balanço superavitário.
1: Mesmo não contando com o dinheiro da Arena nos cofres do Náutico.
0: Por quê?
2: Que já é do Náutico, mas não
1: que
2: tem.
1: Já é do Náutico, mas não
0: isso
1: tem.
0: É interessante, porque é exatamente essa sua colocação. Quando a gente vai, qual é a diferença do balanço financeiro que deu 7,7 para o resultado financeiro e o resultado contábil, déficit financeiro, déficit contábil, que deu 18? No 18,3, se eu não me engano, para ser mais preciso. No déficit contábil, a gente coloca lá, por exemplo, provisões de custos que a gente vai ter de processo judicial.
2: Mas não pode botar do que vai receber.
0: E veja.
2: Essa coisa da Arena.
1: Porque a gente mas até poderia, né?
0: Veja.
1: Para o ano que vem.
2: É porque não sabe quando, né?
0: Não sabe quando.
1: Não
0: então,
1: sabe quando. Mas ele poderia fazer uma projeção, né? Maquiar o balanço.
0: Não coloca. Aí. Mas não é minha intenção, nem da gestão, nem ninguém. Entendo. Mas veja, por outro lado, a gente fez questão de colocar, dizendo, ó, eu preciso aqui colocar para o ano que vem, provisionar um valor X, porque eu sei que vai ter demanda judicial. E se eu for condenado nessas demandas, eu vou ter um custo de X. Então a gente coloca lá, por isso que vai aumentando o valor. Mas se o clube conseguir pagar essas demandas que se apresentarem pela metade, a provisão que eu coloquei de 6 milhões, um exemplo, para compor os 18, já cai para 13, então os 18 já cai para 15.
1: E essa questão de déficit há 15 anos, para mim é só manchete, porque tem que fazer as contas de um clube de futebol.
0: Veja, o balanço do clube revela um padrão. Em 2024... primeiro ano da nossa gestão, a gente apresentou o menor déficit dos últimos anos, 1,4 milhão. A gente ficou na C. É melhor um clube permanecer na C com 1,4 ou ir para B com 7, você podendo gerar riqueza para pagar esse 7. E aí tem muita informação. Por exemplo, a gente fechou o ano passado com um débito com os atletas. Certo? No balanço, a gente tem que provisionar isso. Fechei aqui. Isso influencia no resultado contábil. Deixamos de pagar, vou chutar aqui, não lembro o valor exato não, mas vou chutar aqui, 1 milhão. Isso impacta no déficit 18. Esse valor de 1 milhão já foi pago em janeiro. Então já não devo mais os 18. Então assim, é isso que a gente vai tentar esmiuçar, vai estar aberto a perguntas, tanto sobre balanço, mas também do futuro do clube. O que é que a gente está pensando, o que é que a gente... Os assuntos mais espinhosos, que sempre foram para o Clube Náutico Capibaribe, a gente vai discutir, debater e achar um novo caminho.
1: O final de 2025 se tornou muito diferente do começo de 2026.
0: Completamente. Completamente. E estamos na Série B.
2: Que é importante. Depois do intervalo tem mais Bruno Becker, presidente do Náutico, aqui no fórum. Até já.
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4: Oito e vinte e seis.
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4: 8:27, estamos de volta aqui no Fórum Esportivo. Nessa primeira hora do programa, estamos recebendo o presidente do Náutico, Bruno Becker. Falando em Náutico, deixa eu atualizar aqui a Série B. O Vila Nova, faltando 23 minutos para acabar o jogo, o Vila Nova está empatando em 0-0 com o Atlético. O Atlético teve um jogador expulso. Na Série C, que é o campeonato em que o Santa Cruz é o representante pernambucano, está em atraso o jogo Ipiranga e Ituano, nem começou. O Figueirense está empatando em 0-0 com o Barra e o Floresta está perdendo em casa para o time do Maranhão. Bom, o presidente Bruno
6: Maranhão
4: Becker...
6: Maranhão que tem o técnico Gerson
4: Testoni. Que pode vir para o Santa Cruz,
6: que pode vir para o Santa Cruz.
4: Bom, presidente Bruno Becker, o Náutico volta para casa com 4 pontos na bagagem. Eu não acho que o Náutico estava vivendo uma crise, mas estava num momento de alguns resultados ruins. Uma crise eu acho que chega a ser... muito mais do que isso, né? Eu acho que tem crise, é briga interna, aí é briga interna, falta de salário, sem perspectiva, time ruim, não tem o que fazer, o treinador para cair. Eu acho que isso acaba sendo uma crise em vários pontos. O não estava tendo alguns resultados, né? E até teve aquele protesto lá que flopou, né? Como dizem na internet. Mas como é que o Náutico saiu desse momento? O que foi feito internamente pelo senhor para que o Náutico conseguisse andar? Ou a melhor coisa a ser feita foi não fazer nada?
7: João, de verdade, foi seguir com o trabalho que vem sendo feito desde o início.

0: não é nem não fazer nada, porque a gente vem fazendo, mas não é fazer nada de novo, não é querer inventar a roda, não é tratar um resultado ruim em casa como uma crise, como se tivesse tudo errado. Não, nós continuamos executando o planejamento que foi feito. Com ajustes, sempre vai ter. Sempre. A gente sempre vai ter que corrigir num momento ou outro uma rota, mas não tem que corrigir o caminho todo. A gente sabe onde a gente quer chegar, onde a gente quer que o clube esteja. Assim foi antes do campeonato, durante e vai ser depois. Então, de verdade, internamente, não mudou absolutamente nada o trabalho que vem sendo desenvolvido. Por quê? Porque é algo sólido. É algo, o trabalho que está sendo desenvolvido esse ano, ele começou a ser pensado no dia seguinte do jogo do acesso. Foram inúmeras reuniões que eu tive, que eu participei, para a gente desenvolver o trabalho que está sendo feito. Então, resiliência, serenidade, firmeza, isso tudo a gente tem. Entendeu? Se falou muito, cobrança. Todo mundo se cobra. No Náutico, todo mundo se cobra. E assim, eu não preciso chegar e nem vou fazer isso, não é meu perfil, eu não vou fazer. Chegar na mesa e bater e falar alto.
1: Isso aí é 1801.
0: Não existe. A gente tem um planejamento e a gente tem que ser pragmático analisando o planejamento no dia a dia. A análise tem que ser dia a dia, jogo após jogo. A decisão não pode ser todo dia eu tomar decisão esquecendo que foi planejado. Não posso me basear, repito, com a visão míope de um resultado.
1: Ô, presidente, vou passar para o Boris, mas o que eu tenho de informação é que o senhor cansou de executivo de futebol. O senhor pode dizer que sim ou que não. Mas o que eu tenho de informação é que o senhor, assim, não via tanta, sei lá, não via algo que dissesse assim, pô, isso faz uma diferença muito grande.
2: Mas quem é que não via? Era o presidente Bruno Becker ou era o técnico
1: Hélio dos Anjos? O presidente não via. Não via essa diferença toda para ter que gastar aquele dinheiro.
2: Porque o presidente, até onde eu sei, ele também não formou uma direção de futebol. Uhum.
1: Não, ele formou. Por isso.
2: E aí a minha pergunta é até, desculpe, talvez as palavras sejam duras, mas não é a intenção. Como é que o senhor recebe essa questão como presidente, quem tem a caneta, que quem manda no clube é Hélio dos Anjos?
1: E eu queria saber o que o senhor também avalia desse momento sem executivo no Náutico, né? Se de fato não fazia tanta diferença a questão do executivo.
2: Não é um bombardeio não, viu, presidente?
0: Não, tá.
1: É do mesmo assunto.
0: Fique tranquilo em relação a isso. Vejam, a decisão foi tomada com muita convicção por mim e foi um pedido, de fato, acho que até o próprio Guilherme, quando veio aqui, falou isso. Foi um desejo meu, diante do que eu vi, da experiência que eu vivi nos 2 anos do clube, em a gente tentar algo, um modelo novo. Um modelo que eu tivesse convicção e acreditasse. Lancei esse desafio, tá, para os que compõem o futebol do clube. Disse, não, vamos tentar, vamos desenhar. E não foi assim, eu acordei e disse, quero fazer, está feito. Não. Mostrei o desejo e foram várias reuniões de construção disso.
1: E por que o senhor teve essa ideia, presidente? Assim, o senhor viu isso em algum clube? O que é que... Como que o senhor acordou com isso e disse, não, vou pedir ao pessoal um planejamento
0: sobre isso? Primeiro, eu respeito todo o executivo. Eu não estou dizendo que é executivo, nem hora nenhuma. Claro. Eu disse que é executivo, é irrelevante, que não faz sentido, que a profissão deve acabar. Pelo contrário, está aí para ser regulamentada. E assim como na advocacia, na imprensa, na medicina, tem bons profissionais e mais profissionais. Tem profissional que entrega, tem profissional que não entrega. A questão não é nada contra a figura do executivo, repito. Pelo contrário, nós tivemos ano passado no executivo que entregou muito, que foi o Edgar. Tá? De onde surgiu? Veja, eu acho que, como eu disse, da minha observação desses 2 anos, e eu acho que o Náutico conseguiu, com o que a gente tem hoje de um perfil de gestão que não é centralizada, eu dou autonomia aos departamentos. Autonomia que o departamento, sempre autonomia limitada, porque o regime é presencialista, no final a decisão é do presidente. Mas, por exemplo, se a chave do futebol está com o Hélio, a do comercial, da diretoria de mercado, está com o Eduardo Downey, a da comunicação está com o Marcelo. Eu não vou estar me preocupando com questões micro, não. Agora, até certa alçada, tem autonomia. Depois disso, vem para a mesa do presidente, eu escuto todo mundo, a gente senta, coloca o que tem que ser colocado e tem a decisão. Isso é em qualquer departamento do clube. Então, veja, é a junção de um modelo que eu acredito de gestão, tá? Com a gente ter profissionais

0: identificados e, na minha avaliação, preparados para esse modelo. Talvez, se a gente tivesse outros treinadores com outro perfil, eu não conseguiria colocar em prática. Então, é um somatório de situações que me permitiu tomar a decisão e manter essa decisão. Então, não é que um executivo não faz falta, de uma forma geral. É que neste modelo, com essas pessoas, nesse momento que o Náutico está, para mim, a mim me parece que era melhor não ter a figura do executivo. Isso tem uma série de reflexos. Positivos, negativos. Os negativos a gente conduz até que ele não tenha relevância no dia a dia. E os positivos a gente enaltece e vai ajustando. Então, foi isso. Pode ser que daqui a 2 anos esse modelo não se sustente mais no Náutico, por mais que eu defenda. Mas talvez não tenha as pessoas
1: da pessoa, né,
0: que tá à frente do clube, do futebol.
2: E como é que o senhor escuta essas versões, a Hélio dos Anjos manda no clube?
0: Veja, Boris, eu vejo com muita naturalidade. Isso não muda absolutamente em nada a minha convicção. E eu, de verdade, não é de respeito com quem diz isso, mas eu não vou estar respondendo isso. Eu vou estar esclarecendo, mas assim, eu já esclareci uma, duas, acabou três, esclarecendo agora. Tem gente que quer entender, tem gente que não quer entender. Não estou dizendo para aceitar, mas pelo menos tenta entender. Então, assim, para mim é diferente. Primeiro, porque não tem, nesse sentido que estão querendo dizer que tem, não é verdade, não é isso. Repito, cada chefe de departamento tem a chave do departamento até determinada alçada.
2: Antes de cada decisão no futebol, especificamente, é levada ao presidente que tem a caneta.
0: Depende do nível de decisão. Assim como no comercial, na comunicação, no jurídico. Nosso jurídico, ele vai, se tem que fazer e tem uma petição no processo.
2: Mas o financeiro...
0: Não, aí é diferente.
2: Não, eu estou falando nos termos de contratação. Não, é diferente. Não estou falando nos termos estrutural do futebol.
0: Perfeito, veja, aí é diferente. Eu não entro na discussão de qualidade técnica de jogador A ou B. Quem, para mim, dentro do que eu entendo que é um modelo adequado, quem tem essa responsabilidade é quem entende.
2: É cada um no seu quadrado.
0: É o treinador. Agora, o que é que nós fizemos? Temos aqui um orçamento X. Se aquele orçamento X vai ser utilizado para trazer dois atletas de uma posição com salário mais alto, na outra posição um com salário mediano e outro mais baixo, essa distribuição não cabe a mim. Cabe respeitar o orçamento. Tá? É claro que eu... Veja, dito isto... Mesmo assim, eu fico sabendo de todas as contratações. Não chega um contrato de atleta para eu assinar e ser pego de surpresa. Certo? Eu sei quem vai ser contratado, eu sei os motivos que vão ser contratados, eu recebo o relatório da análise da comissão técnica.
2: O senhor não chegou a vetar nenhum?
0: Não. Porque, ao meu ver, todos foram... A mim me foi mostrado foram relatórios com fundamentação. Tá? Pode ter um outro que não tenha performado do tamanho que se imaginava. Faz parte, é normal. Mas vetar e dizer, não, esse aqui eu não concordo, mas
2: dentro,
0: outro não
2: dentro
0: cabe a mim,
2: dessa negócio. Sua parte democrática, o senhor se dá o direito de discutir por que isso? Por que aquilo?
0: Sim, em qualquer departamento. Veja, eu trato o departamento de futebol da mesma forma que eu trato todos os departamentos do clube. Se Marcelo, nosso diretor de comunicação que está aqui, quiser amanhã emitir uma nota, essa nota não sai antes de eu gostar. Marcelo, qual é o propósito? Como é? A mesma coisa é no futebol, é no comercial, é no jogo.
1: Só que no futebol,
0: é no patrimônio.
1: Pelo que até me passaram aqui, houve uma troca. Em vez de descentralizar, centralizar no... Na comissão técnica, né?
0: Veja, até determinada alçada, sim. Assim como algumas questões da comunicação é centralizada no diretor de comunicação, no jurídico, no diretor jurídico. É um modelo novo, é um modelo diferente. É normal ter essa reação. Mas veja, internamente, isso é muito bem posto. É cada um no seu quadrado e todos esses quadrados se comunicam.
2: O estatuto manda cumprir diretores estatutários?
1: Tem o Ítalo, né?
0: Nós temos um diretor estatutário, certo? Na verdade, a gente tem um diretor de futebol que é Ítalo Braga.

0: Certo.
1: Ele é diretor de futebol.
0: Ele é diretor de futebol. É, mas veja, dentro desse modelo novo, as atribuições de um diretor de futebol não é a mesma que a gente tinha em 2024, que tinha em 2015, que tinha em 2009. As atribuições mudaram. São tão importantes quanto, mas mudaram dentro da perspectiva do que a gente entende que é um modelo. E foi um modelo, repito, pensado. Toda semana eu me reúno, no mínimo 3 vezes, com a diretoria de futebol, com o Hélio, com o Guilherme, com o Thiago, que é o responsável pelo...
2: A diretoria não, o diretor de futebol, né?
0: Não, quando eu digo a diretoria, assim, com o staff do futebol. Certo. O diretor de futebol, com o Guilherme, com o Hélio, com o responsável pelo departamento de saúde e performance, com o responsável pelo departamento de logística.
2: Dentro desse... Me permite...
1: Só para atualizar aqui, o Retrô empata o jogo na Série D do Campeonato Brasileiro. Está 1-1, Retrô e Sergipe. E tem gol na Série B. O Vila Nova abre o placar 1-0 contra o Atlético.
2: Nós estamos em maio. Dentro desse organograma, dentro desse... Olha, eu tenho esse orçamento. E se fechou a janela. O senhor ainda tem fôlego para junho que vem aí?
1: Depois do intervalo, o presidente Bruno Becker vai responder essa. Voltamos em seguida.
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2: São 8 horas e 43 minutos.
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2: Esse é o Fórum Esportivo, você está acompanhando a Rádio Jornal e estamos recebendo o presidente do Náutico, Bruno Becker. Estamos ao lado do Leonardo Borges, repórter que está cobrindo o Clube Náutico Capibaribe. Borges. Vou pedir você refazer a pergunta, né? Porque essas alturas o presidente...
3: Presidente, o senhor traçou um orçamento até a janela fechar, vieram muitas contratações. Eu pergunto ao senhor, para a janela que abre em junho, né? O senhor tem mais fôlego financeiro para isso?
4: Boris, é um desafio constante você equacionar, fechar as contas. De um clube que vem 3 anos de Série C, de um clube que precisa monetizar e se modernizar, tá? Do clube que precisa se organizar internamente, um clube administrativamente organizado, e quando eu digo administrativamente organizado, vai desde pessoas a sistemas, por exemplo. A gente precisa disso para a gente poder colher frutos financeiros, para a gente gerar novas receitas, além das receitas que a gente já conseguiu gerar com o name rights do estádio. Receitas indiretas, que se fala pouco nisso, mas nós conseguimos um campo sintético oficial no CT do investimento da ordem de R$1,5 milhão, que foi uma permuta, o Náutico vai gastar R$1. Então esse desafio é constante, como é também para a eventualidade de na janela existir a necessidade de repor peças, porque assim, na janela não serve só para eventualmente você reforçar um time.
3: Para ajustar.
4: Ajustar, pode ser que tenha alguma lesão e é preciso repor.
3: E pode até ter saídas.
4: Pode ter saído, pode chegar uma proposta para o jogador do Náutico e o jogador sair, porque contratualmente teria o direito de sair, o clube recebendo pouco, e o Náutico vai ter que ajustar aquilo ali. Como pode vir uma proposta para comprar um jogador e que o clube receba uma receita. Essa receita já vai ser utilizada e aí vai retroalimentando essa lógica. O desafio é diário, tá? Por isso que a gente tem que pensar, o campeonato do Náutico é jogo a jogo, a gente tem que competir. Domingo nós vamos ter mais uma oportunidade e espero de verdade, com o apoio da nossa torcida, jogo domingo, 16 horas, para de fato a gente voltar a ganhar em casa, e isso vai sendo uma espécie de catalisador, inclusive do ponto de vista de receita. Porque a gente consegue fazer maiores bilheterias, a gente consegue faturar mais com sócio, isso gera maior interesse de patrocinadores e tudo isso vai desaguar em quê? Se houver uma necessidade na janela, a gente ter dinheiro em caixa para, além de saldar os compromissos normais que já são desafiadores, a gente ter dinheiro para investimento, continuar tendo dinheiro para investimento. O investimento ele pode ser no elenco, mas ele é também na iluminação do estádio, ele é na quantidade de equipamentos novos que nós já colocamos no CT, ele é no placar eletrônico, ele é no quadro de funcionários do clube, que a gente vem ampliando, e não é ampliar por ampliar, porque eu quero que o setor tenha 5, 10 funcionários, é porque é necessário, porque se eu não tiver departamentos bem estruturados, esses departamentos não conseguem trabalhar e trazer receita para o clube. Então, é um exercício diário e não depende só de um fator.
2: Tem gol importante aqui para o Náutico, né, também para o Sport, o gol do Atlético com um a menos, viu? Empate no jogo, esse empate é bom para os times pernambucanos, então Vila Nova e Atlético 1-1 na Série B. Presidente, o CEO de um clube, ele é um braço direito, é um presidente que não foi eleito, né? Um presidente que foi contratado. E o Náutico tinha é CEO, né? O cargo do Luciano.
4: A gente usou uma outra nomenclatura, que era o diretor executivo geral.
2: Que era uma espécie de CEO, né? Na prática, uma espécie de CEO. Ele, de fato, saiu do clube e quem vem para o lugar, o que é que o senhor pretende fazer?
3: Se há uma intenção de substituir.
4: De fato, o Luciano saiu, foi uma perda grande pra gente. O Luciano já vinha. É um cara extremamente competente em todos os sentidos. É um cara que gozava da minha plena confiança. Goza ainda da minha plena confiança. Já vinha ajudando a gente na gestão, mesmo antes de não ter cargo. Luciano tem uma história no clube. Luciano já foi conselheiro, Luciano já prestou projeto no clube, já trabalhou no executivo.

0: Então foi uma perda grande.
1: Para quem não sabe também, já foi presidente da Arena, já foi secretário de esporte. Isso,
0: um currículo... Cara,
1: muito, muito competente.
0: Um currículo competentíssimo, embora alguns não tenham alcançado o tamanho do currículo dele, mas extrema competência. Ele recebeu uma proposta do mercado, e assim, era natural, como na vida de todos nós, você coloca os prós e contras, e aí a pessoa tem que ser ali pragmática. Ele optou por sair, vai continuar, tenho certeza, ajudando o clube, como estava ajudando desde sempre, e o cargo vai ser mantido, está em aberto, mas não passa pela minha cabeça extinguir o cargo. Porque veja, nós tiramos o cargo porque entendemos que aquele cargo era extremamente necessário dentro desse processo de mudança.

0: quem vai ser penalizado? O clube, que pode ter uma pessoa competente na presidência e que ele não vai estar lá porque não tem um lastro.
1: Ou passe a usufruir do clube de uma maneira errônea, né?
0: Porque agora, eu acho que isso, Boris, tem que ser discutido com muita clareza, no entendeu? Conselho, com muita tranquilidade. Ele tem que ser remunerado por conta disso e disso e disso. Ah, porque vai ver do clube? Não, é porque é preciso para o clube evoluir.
2: Não é viver do clube, é receber pelo trabalho. Porque eu acho que tem que ser. Eu acho que tem que ter esse tipo de remuneração. Isso aí é um assunto tão velho já e ninguém aqui em
1: Pernambuco... Não, mas não, já o Sport mudou o estatuto.
2: O esporte mudou.
1: O presidente não recebe, não. Não. Ainda não. Mas vai passar a receber no próximo mandato. Veja,
0: repito, digo isso com muita tranquilidade, até porque o Náutico está numa fase agora, numa etapa de reformulação do estatuto. Isso é uma atribuição do conselho. E se eventualmente vier a ser colocado a remuneração do presidente, isso não vai.
2: Claro, é para outra gestão.
0: Isso é para a próxima gestão. Eu não vou ser beneficiado.
2: Decisão em causa própria. Boris, e tem gol do Sergipe contra o Retrô, hein? O Retrô não tem jeito na Série D, não. Tá perdendo o jogo, tá lá na zona de rebaixamento.
1: Presidente, vamos lá para mais uma pergunta.
2: Rebaixamento não.
1: Para muitos, ácida. Samuel e Paulo Sérgio. O técnico Hélio dos Anjos, que o senhor conhece bem, conhece muito bem até, é seu amigo. É claro que antes da final do Campeonato Pernambucano, a gente sabe que ele teve um entrevero com o Samuel, e depois teve aquele entrevero com o Paulo Sérgio, porque o empresário, para mim não foi nem culpa do Paulo Sérgio, foi culpa do empresário, mas aí o senhor fica à vontade. O senhor entrou em campo porque aí quem, eu não digo picuinha, mas o professor Hélio dos Anjos, que eu conheço há muitos e muitos anos, se não lê na cartilha dele, ele fica magoado, ele fica ressentido. O senhor chegou a entrar e falar, olha, vamos esquecer isso, vamos partir para... Vamos amenizar, vamos botar você para jogar. O Paulo Sérgio está machucado, o Samuel já está entrando de novo na equipe.

0: Não vou entrar aqui nos motivos, tá? Foram especuladas N situações, tá? Nós não tomamos nenhuma decisão no clube, ninguém, nenhum departamento, isso não é só no futebol, nada, porque aí eu não vou permitir. Seja qualquer departamento, a gente não toma nenhuma decisão por birra ou por questões pessoais. Uhum. A gente toma dentro do conceito que a gente estabeleceu de gestão. Todas as decisões são tomadas tendo em mente isso, pensando no clube, no presente e no que a gente quer construir. É página virada, tá? Hoje eu estive no centro de treinamento, como eu disse, de manhã. Paulo já estava lá se apresentando logo cedo, ele está lesionado. Aliás, jogou já no... acho que foi com o São Bernardo, que ele já estava acusando ali uma lesão, mas mesmo assim se prontificou, se disponibilizou, foi para campo no segundo tempo. Então não existe isso de...
1: Eu acho ótimo quem ganha o Náutico, né?
0: Mas sempre assim, às vezes...
1: Porque veja, tem gente que até se antecipa, na janela Paulo Sérgio vai sair.
0: Não, veja...
1: Ele tem contrato até o final do ano, né?
0: Paulo tem contrato... Veja, qualquer jogador na janela... Pode sair? Pode. Se vier uma proposta, o jogador não quiser, claro, vai ficar. Mas nenhum jogador vai sair porque eu, Marcelo, você ou qualquer outro teve uma birra ou desentendimento, se é que teve. Não é assim que se toma decisão no clube. O ano passado, na reta final, nós tomamos uma decisão ali de afastar um atleta. Era o que tinha que ser feito. Na reta final, já na fase final. Por quê? Dentro das circunstâncias... O clube disse, ó, a postura do clube tem que ser essa. A gente não vê CPF nem nome de atleta, nem de funcionário. Ótimo. A gente vê a decisão que tem que ser tomada em meio do clube. Página virada, vida que segue.
2: A saideira, Boris.
1: A saideira é...
2: Se munici para amanhã.
1: Não, eu tô me municiando para a semana, talvez pro mês todo. E pedindo aí ao nosso querido Marcelo Bandeira, vamos ativar aí as sonoras. Presidente, como é que o senhor vê a competição? Como é que o senhor vê o Náutico no cenário em termos de comparativos de folha? Porque eu digo que o Santa Cruz, por exemplo, eu não quero fazer comparações, mas o Santa Cruz, por exemplo, é a terceira folha da Série C. Como é que o senhor está no ranking dos 20 clubes na Série B de folha?
0: Boris, hoje a gente tem uma folha que fica ali na tabela de folhas de ranking, a gente fica ali na metade da tabela. Existem equipes que têm uma folha muito maior do que a nossa, é inegável. Outras que optaram por fazer uma folha mais modesta, dentro da realidade de cada clube, aí não cabe a mim julgar se foi certo ou errado, é a estratégia de cada clube, dentro do projeto que cada clube tem. Mas veja, independentemente de valor de folha, o Náutico entrou na Série B para competir e nós estamos competindo. Não é simples, não é por acaso, depois de 3 anos na Série C, a gente fazer um campeonato que vem fazendo competindo. Nós estamos hoje a, salvo engano, 1 ponto do G6 e a 4 pontos, no seu resultado do jogo do Vila aí, mas a 4 pontos
2: terminou 1-1.
0: Da liderança do campeonato. Se não me engano, é a Fortaleza que permanece na liderança. Isso é fruto do trabalho, isso não é por acaso. Então a questão não é só folha. Não adianta só a gente focar em números. A gente tem que ter uma folha condizente com a estrutura do clube e competir. É o que eu venho dizendo sempre. O Náutico tem que pensar, tem que ter ambição com os pés no chão.
1: E para muitos, o maior reforço é salário em dia, né?
0: Sempre qualquer empresa. Sempre qualquer empresa. Da mesma forma que, se você pegar todos os clubes de Série B, vocês têm acompanhado isso. Declarações de vários presidentes e outros dizendo: acabou o dinheiro, está com dificuldade, só tem dinheiro até tal mês. Isso é uma tônica, não é do Náutico, nem de qualquer outro time isolado. É uma tônica do futebol brasileiro, notadamente da Série B. A CBF já enxergou isso, tanto que a CBF está fazendo movimentos que visa no final a liga única, mais de fair play, de tentar equacionar tudo isso. Dentro desse cenário, é um desafio diário. Veja, desde 2024, o Náutico atrasa salário, atrasa 2 dias, 5 dias, 7 dias, às vezes paga antecipado. Isso é o normal, porque tem questão de fluxo de caixa, tem uma cota que entrar e demorou. O atraso de 1-2 dias E aí eu estou falando pelo Náutico. Não é nada de outro mundo, é gerenciado. Existe uma credibilidade da gestão, seja com os atletas,